0: uma pancada por ali do cabo, tá balançando até agora o travessão, bola batida pro gol, Davi Perin faz a defesa, o Jack baixa, aguarda o pouso, o futsal vai passando por cima, Casa Grande.
1: Primeiro Jabotão, né, desceu o canudo na bola, bateu no travessão e quase entrou, depois no rebote, o camisa 7, o camisa 10 cabo, tentou ir por ali em cima do goleiro Davi Perin, a marcação afastou, boa chegada da equipe do Pouso, pressionando e o Davi aparecendo.
0: 0-0, 17-30 por jogar, bola acha, tendo a inversão, passe errado, recomeça o time do Jack Lucas, abriu, veio o toque contra, passa e vai embora! Vai embora essa bola, é só tiro de canto para a equipe do Jack, quase o Bolacha coloca contra o próprio pacote, Casa Grande.
1: É, foi o Lucas por ali, um passe atravessado para a grande área, o camisa 30, Bolacha afastou, quase que fez contra, o Mota ficou de olho nele, 0-0 o jogo, já tá.
0: Vem Pinheiro para a equipe do Jack, vem cruzamento, a bola passa e vai embora. Pinheiro, Luizinho, Lucas não se entenderam. O segundo tempo começa frenético, tá? Chance lá, chance cá, trocação pura, entretenimento puro. Passe errado no pouso, Pinheiro, e agora Pinheiro bate pro gol, Mota faz a defesa. Desperdiça o ataque, o time do Joinville, foi o Dieguinho quem errou a finalização por ali, tenta sair jogando o pouso, o Jack aperta a saída de bola, Kleber Grabowska, segundo tempo começa on fire, Kleber.
2: É um segundo tempo maluco, já com 4 conclusões da equipe do pouso, uma bola no travessão e o Joinville conseguiu dar a resposta, quase que o Pinheiro guardou, quase abriu o marcador, boa defesa do goleiro Mota.
0: 16:50 por jogar, é comecinho de segundo tempo para você ligado aqui na CBN Joinville, por enquanto ninguém é de ninguém, 0 para a equipe do Pouso, 0 também para a equipe do Jack Futsal. Um abraço por aqui para o Délcio, vamos tirar o sub-20 e colocar a Cavalaria, valeu Délcio, um abraço para você, a Cavalaria está acompanhando a CBN aqui em Joinville, viu Délcio? Tá todo mundo se preparando, se resguardando para a Taça Brasil de Clubes. Um abraço para você. Obrigado pela mensagem. Vem Jack de novo com o Dieguinho. Desarmado por baixo. A bola volta por ali para o Pinheiro. Acabou se atrapalhando o Pinheiro. O cabo pressiona, vai brigando, ganhando, perdendo. Caiu, pediu falta. Arbitragem nada assinala. Bola só com o Joinville. Dieguinho acelera o jogo lá para o Guilherme. Guilherme recomeça mais atrás de novo no Dieguinho. Dieguinho tenta essa bola longa por ali. Quem sabe agora Denis não conseguiu finalizar. O jogo fica numa velocidade absurda lá e cá, impressionante.
1: Acabou
0: onde, Casa Grande, me conta.
1: Goiatuba e São José, fim de jogo 1-1, jogo da volta, como a ida foi 0-0, o Goiatuba jogava por 2 resultados iguais e está na Série C do Campeonato Brasileiro de 2027. Amanhã CSA e Nacional decidem a última vaga, Jota.
0: Informação pra você aqui na CBN, portanto, Goiatuba está na Série C. Podia ser nós.
1: Faltou pouco.
0: Foi no detalhe.
1: Foi respeito no, e protagonismo.
0: Foi no detalhe, assim, o detalhe. Alguns anos luz. 15:58 para jogar. Segundo tempo, posse de bola para a equipe do Pouso Futsal. Falta lá pela canhota na quadra ofensiva. Vem um tirambaço direto pela linha de fundo. 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
0: Posse de bola para a equipe do Jack Futsal, que sai jogando mais uma vez aqui na quadra de defesa. 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Espalha para geral. Sabadão estaremos juntos nos gramados. Tem Copa Santa Catarina de futebol direto de Jaraguá. Tem Jack e Blumenau. É a segunda rodada da Copinha. É o Jack em busca da primeira vitória na competição. Depois da goleada sofrida, né, pela equipe do Marcílio Dias, o Jack tenta a sua primeira vitória no torneio neste sabadão. 1:00 PM, transmissão aberta na CBN. 3 horas a bola vai rolar no estádio João Marcato. Aliás, ingressos já à venda. Daqui a pouquinho o Casa Grande traz o serviço pra gente. Ingressos à venda pra quem quiser ir pra Jaraguá do Sul, né, Casa?
1: Ingressos à venda no setor coberto, 30 pila pra quem for com a camisa do Jack. E na descoberta, R$20 pra quem for com a camisa do tricolor. Lembrando, o sócio pode levar mais um, Jota.
0: Essa é a informação, esse é o detalhe. 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E agora tem um amarelinho para o Pinheiro, capitão do Joinville nessa noite, Casa.
1: Falta do Pinheiro ali em cima do jogador do Pouso Redondo, que se não me engano foi o camisa 6 Andréas, obstruiu por ali a passagem do atleta da equipe do Pouso. Falta marcada, faltando 15-15, 0-0, 2-0 em faltas pro Jack.
0: Segundo amarelinho do jogo, tem 1-1, né? O Tocha ganhou um amarelinho pelo Pouso, o Pinheiro tomando um amarelo pelo Jack. 15-15 por jogar ainda. É o segundo tempo de bola rolando por enquanto, ninguém é de ninguém, 0-0. Jack vai tropeçando de novo no Campeonato Catarinense. Tem 3 vitórias e 3 empates em 6 jogos disputados. Esse é o 7º jogo do Jack nessa primeira fase do Campeonato Catarinense. Falta para a equipe do Pouso, pancada, bate na marcação do Luizinho. O próprio Luizinho briga, a bola foi tocada lá mais para trás, agora sobra para o goleiro Mota. Domina a jogada na quadra de defesa para a equipe do Pouso Futsal, lança fundo quadra, Pinheiro mete a cabeça na bola, faz o primeiro corte. Segunda bola é da equipe do Pouso, 15 minutos. Kleber, 0-0, quero te ouvir, qual é a do jogo, Kleber?
2: Deu uma acalmada, né, naquele tiroteio que foi o começo do jogo, com o Pouso Redondo quase abrindo o marcador. O Joinville deu uma reequilibrada na partida, e assim foi também o primeiro tempo, né? O Pouso Redondo com melhores chances no começo do jogo, mas depois o Joinville conseguiu desenvolver melhor. Vamos ver se o Joinville consegue crescer o suficiente para vencer. Esse 0-0, ele é perigoso, né? De todos os lados. Para o Pouso Redondo, que pressionou e não abriu, e para o Joinville, que tenta manter a invencibilidade dentro do campeonato.
0: Kleber Grabalska, na opinião CBN, traduzindo o jogo pra você aqui. Vem mais Jack de novo. Agora pela ala esquerda, quem ataca é Pinheiro. Puxa na perna canhota, Pinheiro coloca na frente. Acabou o espaço pra ele, não conseguiu finalizar. O goleiro Mota faz a defesa. Acelera o jogo, chega bem Dieguinho na cobertura. Manda pela linha de lado, é posse de bola mais uma vez pra equipe do Pouso Futsal. O Delcio tá perguntando aqui no YouTube: cadê o Matheus, Fernando, Xuxo, Jacaré, o Mendonça? Todo mundo sendo poupado. O Davi Mendonça está curtindo a filhota dele. Foi pai antes da final da Copa do Brasil, né? Ganhou esse descanso aí porque já viaja sábado para ficar mais uma semana fora de casa. Então, o Jack Futsal dando essa colher de chá aí pro papai fresco da semana, o Davi Mendonça, que já era pai do Davizinho. Tá lá com a Maria Isis, curtindo a filhota de número 2. A filhota de número 2 do professor Davi Mendonça. E o restante do elenco poupado aí para focar na preparação, né, pra Taça Brasil de Clubes. Aqui tem o Jack atacando, o Dieguinho tenta o passe por baixo, corta a marcação. 14 minutos por jogar o segundo tempo. Posse de bola pro Tricolor, vai a luta o Joinville. 0-0 nessa noite de quarta-feira, longe de casa lá no alto, Vale do Itajaí, 240 quilômetros distante. Cidade importante, né, do Alto Vale do Itajaí, que ganhou esse nome de Pouso Redondo justamente pelas características da região, né? Era uma importante rota tropeira. Os tropeiros passavam por lá para levar o gado do litoral à Serra Catarinense, e ali na região de Pouso Redondo tinham muitas clareiras em formatos circulares que eram específicas e próprias justamente para a galera poder descansar, para os tropeiros descansarem, por isso que ganhou o nome popular aí depois de Pouso Redondo, a região ali onde é a cidade. Que ataca agora o time da casa, bola batida para o gol, voltou na trave, o rebote no Pouso Redondo, tá lá dentro! Gol do Pouso! Barbosinha, o camisa 8, aproveita o rebote, num vacilo de sistema de marcação do Joinville, ela foi finalizada, a bola bateu na trave, voltou, Barbosinha estava livre, para tocar para o gol vazio, para comemorar o primeiro gol do jogo, Barbosinha, 13:34 por jogar ainda, o Pouso Redondo sai na frente, 1 para o Pouso Futsal, Barbosinha, 0 para o Jack. Essa aí, você viu, casa?
1: E a jogada começou com o próprio Barbosinha, que pifou o Bolacha, que ficou na cara do Davi Perim. Ele deu um tapa refinado, que pegou na trave, no rebote, com o gol aberto, o Barbosinha não teve muita dificuldade, só empurrou pro fundo das redes, abrindo o marcador, 1-0 pra equipe da casa, já tá.
0: Falava aqui sobre dormir, sobre pousar, local adequado, quem dormiu agora foi o sistema de defesa do Jack, hein, Kleber Grabalska?
2: Principalmente o Pinheiro, que erra o passe na intermediária, né, e corre atrasado. A bola deu no poste, aí não tinha ninguém acompanhando o Barbosinha, que meteu pra rede, 1-0 pro Pouso, que voltou mais ligado, né, e com mais fome nesse segundo tempo. Joinville está sofrendo a sua primeira derrota no Catarinense.
0: Vai de novo perdendo para a equipe do Pouso. Tem 3 derrotas na temporada. Em todo o ano, o Jack Futsal tem 3 derrotas nas competições oficiais e uma delas é para a equipe do Pouso e hoje vai perdendo de novo, a primeira pelo Campeonato Catarinense, 13 minutos ainda, tem muito jogo pela frente, 13 minutos por jogar, 1-0 para a equipe do Pouso Futsal, Futsal CBN, pode ligar, aqui tem jogo.
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0: 12:46 por jogar, agora o Davi Perim salva o Jack de tomar o segundo, Casagrande.
1: E mais um erro de transição do Jack. A bola foi roubada pelo Tocha por ali, que foi conduzindo pelo lado direito de quadra e ficou cara a cara com o Davi Perim, que com o pé conseguiu praticar a defesa, quase que o Pouso Redondo amplia o marcador, Jota.
0: Davi Perim se recuperando, fazendo uma partidaça, tá? Depois daquele começo nervoso, cresceu ali para cima do jogador da equipe do Pouso para evitar o gol do Tocha, o segundo gol da equipe do Pouso, 12:46. Kleber, tem muito jogo pela frente, garotada vai ter que botar a cabeça no lugar agora.
2: É, tem bastante tempo, mas o Joinville não pode errar, né? Levou um gol porque o Pinheiro foi displicente no passe, enforcou a bola no meio e deu o contra-ataque, e agora praticamente se repete o lance, né? Dessa vez o Perim saiu muito bem, né? A sua segunda grande defesa no jogo, e ele também teve meia sorte, digamos assim, né? Porque a bola bateu duas vezes no poste nesse segundo tempo, ou na trave nesse segundo tempo, só que no segundo não tinha ninguém para pegar o rebote e o Pouso está fazendo 1-0. É um momento delicado para o Joinville, né? Porque se levar o segundo gol, fica muito difícil de buscar o resultado.
0: Kleber Grabowska traduzindo o jogo para você, vem de novo o Pouso, Mota arma a jogada aqui pela direita, Cabo sai nos pés dele por ali, o goleirão Davi Perinha arma o contra-ataque para o Joinville, tentava a inversão de bola por ali, agora o Cauã foi desarmado com falta, a segunda arbitragem amarelo no Jaboatão, o Casagrande.
1: Amarelo pro Jaboatão, que chegou com tudo por ali em cima do Cauã. Isso, o Cauã, falta, uma falta dura do Jaboatão, cartão amarelo, o segundo cartão da equipe do Pouso na partida, Jota.
0: Alô, Felipe Locke, está no YouTube por aqui, mandou, acabou. Inacreditável. Calma, Felipe, tem muito jogo pela frente ainda, cara. Um abraço pra você, obrigado pela participação com a gente. Mande você também o seu recado. Tô vendo você, tá? Que tá aqui com a gente no YouTube, mas não tá deixando o seu like. Curta! Enche aí o nosso joinha, deixa pretinho, deixa pintadinho de preto por ali. Tá bacana demais a sua audiência, mas falta o seu like. Precisamos do seu like. Você vai ajudando a gente aí, educando o seu algoritmo. 12 minutos por jogar aqui, segundo tempo de bola rolando lá em Pouso Redondo, no Alto Vale do Itajaí, por enquanto 1-0 para a equipe do Pouso. É posse de bola para a equipe do Pouso Futsal, mais uma vez pelo setor da direita, o Jack se defende, vem cruzamento, desvio, tá lá dentro. Gol do Pouso! Andréas amplia para a equipe da casa no desvio, no cruzamento rápido dentro da área, ele desvia, manda para a rede. Andréas sai fazendo o coraçãozinho, sai fazendo a festa. Ele que já havia marcado naquela vitória pela Copa do Brasil, volta a marcar contra o Joinville para se antecipar a marcação e fazer a festa. 2 para o Pouso, restando 12, 0 para o Joinville. Essa aí você viu, casa?
1: Gol do Andrés, um gol de tiro esquinado, que não pode acontecer, né? Cruzamento no miolo da área, ele teve que se encolher praticamente para conseguir finalizar e conseguiu. Bola desviou, a bola bateu nele, bola no fundo das redes, amplia o marcador. Andrés, camisa 6, Pouso 2, Jack 0, Jota.
0: Isso é que tal detalhe, né, Kleber Grabowska? No miolo da área não dá para tomar um gol de escanteio assim.
2: É, a zaga ficou, a marcação ficou parada, né? E o Andrés se infiltrou saindo de trás e tomando a frente. A bola praticamente tocou nele e foi pra rede, eu tava dizendo, é
0: um
2: momento...
0: Mais um passe errado, vem o Pouso para fazer mais um, corta a marcação! Bem demais a recuperação do Gustavo agora, o Davi Perim tava vendido, a bola foi tocada por baixo dele, o Gustavo chegou, se esticou todo, evita o terceiro gol do Pouso, o Jack tá nas cordas, é escanteio pro Pouso Futsal, escanteio cobrado mais atrás, a bola batida pro gol, Davi Perim faz a defesa, ela volta mais uma vez ali agora pra equipe do Pouso Futsal, 11 minutos, 2-0 para o Pouso Futsal. Tenta sair jogando lá de trás, o time da casa acaba, quadra lateral para a equipe tricolor. Complementa aí, Kleber.
2: Era um momento perigoso do Joinville, né? E agora fica muito difícil para buscar esse resultado, né? 2-0 para o Pouso. E o Joinville está muito exposto, né? Tá desequilibrado. Falhou a marcação, né? E o Andréas apareceu por trás se mexeu, né? De trás para o meio, se antecipou, a bola bateu nele, foi para a rede. Tá complicado. E depois do gol, o Pouso continua insistindo, né? Quase chegando ao terceiro. É o momento onde o Joinville tem que tomar cuidado. Precisa reagir, mas não pode ficar tão exposto como tá lá atrás, né?
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0: 10 minutos e 50 por jogar, segundo tempo de bola rolando, você se ligando na CBN. É o segundo tempo, Jack tá perdendo para a equipe do Pouso Futsal pelo placar de 2-0. É o sétimo jogo do Jack nessa primeira fase do Campeonato Catarinense. Esse duelo de hoje é jogo atrasado pela rodada 2, lá do comecinho da temporada, jogo atrasado, remarcado para hoje. Tá lá em remarcado, já que tem dois jogos nesse mês de setembro para dentro de casa pelo Campeonato Catarinense, contra o Tubarão e contra o Concórdia, dia 23 e dia 26 de setembro. Em um duelo ainda contra a PAF Floripa, ainda sem data marcada, mas é um dos jogos atrasados aí também que o Jack tem por pagar nesses meses que faltam aí para terminar o ano. Jogo ainda pela primeira fase do Campeonato Catarinense de Futsal. 10 minutos, vamos vencendo a primeira metade da etapa final, faltando 10 minutinhos por jogar ainda nesse segundo tempo de bola rolando lá no Alto Vale do Itajaí, lá na cidade de Pouso Redondo. O Jack está conhecendo a primeira derrota no Campeonato Catarinense, a quarta derrota na temporada. Mais um revés do Jack para essa equipe do Pouso. O Jack que perde poucos pontos, né, na temporada, vai acumulando a segunda derrota seguida para a mesma equipe. São 40 jogos na temporada, 95 pontos, 29 vitórias, 8 empates e apenas 3 derrotas, somando todas as competições aí do Joinville. As 3 derrotas, uma para o Magnus, uma para o Pouso, uma para o Campo Mourão. E agora vai conhecendo a sua quarta derrota na temporada. Esse forte time do Jack Futsal hoje totalmente desconfigurado aí com o time alternativo que sequer joga junto, né? Inclusive com um comando técnico alternativo por ali do auxiliar do Davi Mendonça, o técnico Fabinho.
2: E o Davi Mendonça, acho que está fazendo muita falta nesse jogo, né? Seria outro nível de cobrança, seria outro nível de concentração com o Davi à beira da quadra.
0: É aquilo, por mais que a linha de trabalho possa ser a mesma, né, Kleber? Uma coisa é o teu comandante estar ali, outra coisa é ter um 0-2 do lado dele,
2: né? Com certeza, né? A autoridade se impõe naturalmente com o Davi à beira da quadra.
0: Lucas tenta fazer a jogada individual desarmado por baixo, mas é lateral ainda para a equipe do Jack Futsal. Pela direita vai o próprio Lucas para fazer o toque. É, começa mais atrás no Brian. Arma jogada aqui pela canhota agora para o Denis. Fica de frente para o lance, tenta bater para o gol. Carimba na marcação por ali agora do Renatinho. Faz o corte, a lateral, posse de bola para a equipe do Jack ainda na quadra ofensiva. 9 minutos, 9 e meio por jogar ainda. Tem muito jogo pela frente. O Jack está perdendo pelo placar de 2-0 para o Pouso. Escanteio para o Jack, bate na marcação. Volta mais uma vez para o Denis. Aliás, é o Elano na jogada. Arma jogada para o Lucas por ali. Jogadaça individual, não passa pela marcação. Contra-ataque do Pouso, adiantada demais. A bola sobra atrás agora para o goleirão Davi Perim, da equipe do Jack. Dá no Lucas, jogando ali na quadra de defesa. Arma jogada de novo para o Elano. Faz o passe de novo, devolve para o Lucas. Lucas fica com ela na quadra ofensiva. Inverte agora para o Brian, pela ala canhota. Denis faz o pivô, devolve atrás. Lucas bate, bateu fofo. Bateu na marcação, volta mais atrás agora para o goleirão Davi Perim, que recomeça a jogada na quadra de defesa da equipe do Joinville. Armou para o Denis, escapuliu da primeira falta, não passa pela segunda marcação, é lateral para a equipe do Jack. 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
0: 8:48 por jogar, é o segundo tempo de bola rolando, 2 para o Pouso, 0 para a equipe do Jack. Fala, Kleber.
2: Parece que a gurizada do Joinville se abateu, né? Já não tá com aquela mesma vibração que teve no primeiro tempo, quando resistiu muito bem e teve até a chance de abrir o marcador. 2-0 é um caminho muito longo, muito grande que o Joinville tem que percorrer, né? Mas ainda tem tempo, né? 8 minutos dá para fazer muita coisa, 8 minutos e meio dá para fazer muita coisa no futsal, mas tem que ter um pouquinho mais de mobilização. É um time que tá frouxo em quadra, né? E o Pouso Redondo vai e aproveitando.
0: Amigo nosso, diria que aquele corpo que se expandiu já diminuiu, né, Kleber Grabowski? Aí quando diminui, para se expandir de novo, leva um tempo. Então, já passou um tempo considerável para esse Jack Futsal expandir a área de atuação mais uma vez por ali. 8:29, tá na hora de crescer no jogo, tá na hora de crescer pra cima dos caras, é posse de bola pra equipe do Jack lá pelo setor da direita. 8:29, restando por jogar. Lucas faz o cruzamento, bate na marcação, escanteio, se atrapalhou a defesa do Pouso Redondo por ali, tem que aproveitar o vacilo agora, casa!
1: E foi uma bola tanto quanto fraca do Lucas, né, que tirou de peito por ali o camisa 9, que é o Tocha. A bola foi pela linha de fundo, o Mota não conseguiu evitar esse desvio. Tiro esquinado, Luizinho nela, faltando 8:27, 2-0 o Pouso, Jota.
0: Quem sabe agora, escanteio aberto para o Guilherme. Guilherme não conseguiu finalizar a jogada. De graça por ali para o goleirão Mota. Mota lança para frente agora para a equipe do... Nossa Senhora! O que tentou fazer o Tocha é uma puxeta de primeira por ali, a bola saiu lá do outro lado.
1: Se ele faz esse gol, eu mudo de nome. O lançamento do Mota na linha lateral, mais ou menos. Tentou uma bicicleta direto por ali, o Tocha, mas a bola foi na linha lateral. Posse do Jack, vem Luizinho, já tá.
0: Que nome seria o seu se não fosse Roberto?
1: Se não fosse Roberto? Nardella.
0: Nem o Nardella se chama Nardella, cara.
1: Verdade.
0: E tu se chamaria Nardella.
1: Claro.
0: Um abraço para Reinaldo Antônio Maldecim, nosso grande Nardella. Ataca o time do Jack. Pinheiro, fundo quadro, agora já vira a bola, batida pro gol. Tá lá dentro!

0: Olha pra geral, nação tricolor! Tem gol do GK Pouso Redondo! Dieguinho! Pra colocar o tricolor no jogo, na jogada da insistência, fundo, quadra, cruzamento do outro lado, ele chega fechando na segunda trave pra vencer o goleirão Mota, pra colocar o Jack no jogo, restando 7:40 por jogar ainda na etapa final. Dieguinho, tem jogo a ser jogado, tem bola por rolar no Alto Vale do Itajaí, o Jack tá no jogo, 2 para o Pouso, 1 para o Jack Futsal, desconta o tricolor. Essa aí, você viu, casa?
1: Jogada toda coletiva do Jack, né? Com apenas um toque, o Pinheiro aciona o Gui no fundo de quadra, que com um toque apenas deixa o Dieguinho na boa, sem o goleiro por perto, para completar a bola pro fundo das redes. É o desconto do Jack, faltando 7:33, 2-1 pro Pouso e temos um jogo, Jota.
0: Dieguinho desconta pro Jack, 2-1, Kleber Grabowska.
2: Joinville tem tempo e tem qualidade. A qualidade ficou visível agora nessa jogada combinada. Passe de fundo, Dieguinho só meteu pra rede. Joinville renasce na partida com a esperança de pelo menos buscar um pontinho.
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0: 7:18 por jogar, é o segundo tempo de bola rolando lá no meio, no alto, Vale do Itajaí, por enquanto vai dando Pouso Futsal, mas tem jogo pela frente, tá 2-1, o tricolor tá perdendo, 2 para o Pouso, 1 para a equipe do Jack, ataca o tricolor de novo com o Dieguinho, homem do gol, tricolor e arma, jogada agora para Pinheiro, vai Joinville, Pinheiro em busca da recuperação, time do Jack no jogo, Pinheiro faz o cruzamento, a bola bate na marcação, volta mais atrás ainda para a equipe tricolor, que ocupa toda a sua área ofensiva agora, vem com o Luizinho, caiu, pediu a falta, a arbitragem deu. Falta em cima do Luizinho. Ô Kleber, é hora desses caras chamarem a responsabilidade também, né?
2: Teve um ouvinte que disse que tá na hora de chamar a sétima cavalaria. E tá aí a sétima cavalaria. É o que o Joinville tem de melhor. Nesse quarteto aí saiu o Denês, que era o fixo, pra botar o Luizinho, que é mais rabiscador, mais driblador, né? E ele que tá tentando quebrar a marcação, como nesse lance, que ele fez o drible pro lado, né? Tava levando vantagem, teve a falta. Lá vem Pinheiro.
0: Lá vem Pinheiro, chuta-chuta da estrela. É uma falta a mais aqui pelo lado esquerdo, bem próximo à linha lateral da quadra. Bem quase em cima da linha. Vem jogada ensaiada ou vem a pancada? O Pinheiro tira todo mundo ali de perto, vai lá encostado na grade para fazer essa finalização. Pode bater direto ou vem jogada ensaiada. Falta pro Jack, Pinheiro faz o cruzamento por baixo. Bate na marcação, voltou pro Lucas, ele bate por cima do gol. Direto pela linha de fundo, é só tiro de reposição. Ó, de novo. 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É posse de bola para o tricolor na quadra ofensiva, mais uma vez ali agora com o Dieguinho, carrega para dentro da marcação, chamando na perna direita, tenta se livrar do primeiro marcador, bate cruzado, se recupera bem o Jaboatão por ali para fazer o corte, lateral ainda pro Jack, o próprio Dieguinho na bola, tem pressa, recomeça mais atrás, dá no Pinheiro, que hoje usa a abraçadeira de capitão. Pinheiro toca na frente, volta para ele, encontra o Guilherme agora lá pela direita, a bola é toda do Joinville pela ala direita, faz o balanço, inverte aqui pela canhota, na ala oposta quem domina é Luizinho, parte para dentro da marcação, camisa 7 da equipe do Jack, 5:50 para jogar, consegue fazer o passe na frente, Guilherme faz o passe errado, o Pouso Futsal recupera a bola pela direita, batida pro gol, passe e vai embora, Casa Grande.
1: Mais uma chegada do Pouso pela direita, quase sempre pela direita, né, Renatinho dessa vez, só que tava bem marcado, chute saiu pela linha de fundo, posse do Jack e Pinheiro com a bola.
0: 5:40, Pinheiro, arma jogada pro Dieguinho de novo pela ala direita, devolve pela canhota para o Pinheiro, perna esquerda, bate direto pela linha de fundo. Sem desvio, né, Casagrande?
1: sem desvio, é reposição de bola para a equipe do Pouso. O Pinheiro, que foi para o mano a mano, foi para o X1, cortou para a esquerda e bateu cruzado. Ninguém conferiu no segundo pau. É bola para o Pouso, faltando 5:32. 2-1 para o time da casa, já tá.
0: Um abraço para você que está nos consumindo nessa quarta-feira. Obrigado pela sua audiência. Você que está no YouTube acompanhando a gente, valeu demais. Você que está no Radião 95.3 FM, rodando a cidade, nos dando carona, indo para o trabalho, voltando para o trabalho, voltando do rolê. Valeu demais, aumenta o volume. Vem com a gente na CBN, fica a dica. 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Vem o Pouso atacando. O Jack se defende. A bola rolada lá pelo setor da esquerda do tricolor. Agora tá uma bagunça por ali. Pinheiro consegue retomar para afastar por ali. Pouso Redondo, quando chega, leva um perigo danado em Casagrande.
1: Isso porque a defesa do Jack tá batendo cabeça, né? O Pouso sempre chega minimamente no mano a mano. O Jack tem que ajeitar por ali, já, senão vai tomar o terceiro. Faltando 5-6, 2-1 Pouso.
0: 5-6. Agora o Elano levantou o pé por ali. O Pouso Futsal reclamou a arbitragem, mandou seguir a bola ainda com o tricolor. Lucas sai jogando na quadra de defesa. Arma jogada de novo para o Elano. Faz a proteção, mas faz o passe errado, Elano. Ô, Kleber, aí entra também o tal da falta de entrosamento, né? Os caras, apesar de treinarem, fazerem as atividades ali, não estão acostumados a treinarem juntos, né?
2: É, e a gente está vendo muitos erros, né? Inclusive de passe fora do espaço, né? O jogador tentando espichar para buscar a bola, como diz o nosso amigo, se expandir, né, para buscar a bola, não está conseguindo. Até mesmo o Guilherme, né, que foi o destaque do primeiro tempo, e parece que tá cansando nesse segundo tempo, não tá tendo lucidez, não tá tendo o mesmo nível de acerto que geralmente costuma ter. É um pouco de esforço, um pouco de desgaste, né? Mas a falta de entrosamento também atrapalha bastante, né?
0: Falta de entrosamento, um piso estranho, tudo isso aí vai somando, né? Essa jornada dessa noite do Joinville, que por enquanto vai terminando com derrota lá pro Pouso Futsal. Mas tem tempo ainda, 4:20! 4:20 por jogar, o tricolor vai perdendo pelo placar de 2-1. Dá pra buscar. Brian inverte jogada lá pela direita, coloca o Lucas no jogo. Vai, Lucas! Joga a bola, Lucas! Tenta o passe na frente, bate na marcação, volta para o próprio Brian. Ele faz a proteção, recomeça no Davi Perim, diga.
2: Joinville tá tentando fazer essa jogada por dentro, né? Infiltrar, fazer o pivô, mas tá batendo e tá voltando, não tá conseguindo preparar pro chute.
0: Não tá funfando. 4:04. Vamos nos encaminhando para os minutos finais. Lá no Alto Vale do Itajaí, 4:04 por jogar ainda. 2 para o Pouso Futsal, 1 para o Jack. Tricolor vai perdendo no último jogo antes do embarque para a Taça Brasil, mas hoje com um time bastante alternativo lá no Alto Vale, mas tem jogo ainda. Elano escorregou, ficou com ela, tentou levar vantagem, briga, recupera para o Joinville no bate-rebate, caiu, reclamou a arbitragem, mandou seguir, contra-ataque agora do time do Pouso. Lucas dá o combate, ganha a bola para a equipe Tricolor por ali, os jogadores do Pouso ficaram inconformados, o Lucas não quis nem saber, já cobrou o lateral curtinho para o Brian, na quadra de defesa, levanta a cabeça, busca aproximação para ali, ninguém aparece, vai tentando achar os espaços, arma na canhota. Denis faz o pivô, esconde a bola, tenta fazer o giro, bate na marcação. Denis, mal Denis hoje de novo, não conseguiu levar vantagem, mas na briga de novo bateu cabeça o Joinville. Não se entenderam ali o Denis e o Elano, a bola sobrou de graça para a equipe do Pouso. 3:20 por jogar, Futsal CBN, pode ligar, aqui tem jogo.
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0: 3:20, jogo parado, fala Kleber Grabowski.
2: Joinville cresce, Joinville fica com a bola, Joinville pressiona, né? Não tá tendo chance, né? Às vezes me parece até um time um pouco afobado, um pouco precipitado. Pode ser o preço da Juventude que tá em quadro.
0: É, a Juventude tem o seu preço, viu, seu Roberto Casagrande? Ouça e aprenda, viu, seu Roberto?
1: Falta experiência às vezes, né?
0: Nardella Casagrande. 3:20.
1: É um baita nome, Nardella, né?
0: Nardella e Casagrande, né? Nardella Casagrande.
1: O maior atleta que pisou nesse estado.
0: Ah, é?
1: Tem dúvida alguma. Quem jogou mais que ele aqui no estado?
0: No estado?
1: É.
0: No estado?
1: Santa Catarina. Que atuou para um time catarinense,
0: é
1: claro.
0: Ah, é? William.
1: O Batoré?
0: Que é isso,
1: ah, tá.
0: Do nada.
1: Do nada, o William Batoré. Batoré.
0: Porra, aí ele foi louco.
1: William Batoré do Havaí.
0: Pensa que é bonito ser feio. 3 minutos para ter. E vem Luizinho de goleiro linha para a equipe do Jack. Vai pro tudo ou nada. O técnico Fabinho manda o time para cima. Vem Joinville, a bola batida pro gol na trave, vai entrando. Tá lá dentro!

0: Itália pra geral, nação tricolor! Tem gol do Jack em pouso redondo! Se não vai na qualidade, tem que ter sorte! Se não vai na jogada trabalhada, tem que contar com as bênçãos dos deuses do futsal. Na primeira investida de goleiro linha, o Jack rodou a bola até a finalização de Guilherme. A bola bate na trave e volta na cabeça do Andrés, que manda contra. No susto, não conseguiu afastar, a bola morre contra o próprio patrimônio. O Jack empata, Guilherme finaliza, a bola beija a trave e volta no Andrés e morre no fundo do gol. Não importa quem manda, o importante é a bola lá dentro. 2 para o Pouso, 2 para o Jack, o tricolor empata. Essa aí, você viu, casa?
1: É a paciência com uma pitada de sorte. O Jack tinha acabado de pôr o goleiro linha na quadra, que era o Luizinho. Foi girando, girando, girando a bola até cair no pé do Guilherme, que finalizou. Ela pegou na trave, depois pegou no Andrés e morreu no fundo das redes. A sorte acompanha quem tem competência, Jota. E no marcador, Pouso 2, Jack também 2.
0: Restando 2 minutos por jogar, reta final de jogo em Pouso Redondo, tudo igual no placar 2x2, Kleber.
2: Competência, qualidade e sorte, né? O Joinville fez a movimentação de goleiro linha, deu tudo certo, né? Quebrou a marcação da equipe do Pouso Redondo e a sorte veio com a bola no poste, depois quicando, né, em cima do corpo do adversário e indo para a rede. Joinville chega ao empate e vai em busca da vitória.
0: 1:55 agora por jogar. O Jack busca o empate, estava perdendo pelo placar de 2x0, foi buscar o 2x2, foi buscar o 2x2, tem jogo, tem tempo ainda, tá? Dá pra buscar essa virada que seria histórica, que seria épica. Pinheiro se livra do primeiro marcador, faz a fila por ali, grande bola pela setor da direita, o cruzamento no bate-rebate, vai entrando, passa e vai embora essa bola, escanteio! De novo uma bola que fica queimando de pé em pé, pererecando em cima da linha, a bola não entra. Parecia pinball, ela passa e vai embora, Casa Grande.
1: E mais uma transição rápida do Jack nesse curto espaço de tempo. Desde o goleiro linha até agora, as transições rápidas apareceram. O Brian deixou o Dieguinho na boa para fazer o gol. Ele não contava com o Mota, que fechou muito bem o espaço por ali. Baita defesa do goleiro do Pouso, tiro esquinado e é bola pro Jack Futsal, já tá.
0: 1:41, espalha pra geral aí, tem emoção até o fim. Tem emoção até os segundos finais em Pouso Redondo. Ah, mas é a primeira fase. Ah, mas é Série Ouro. Ah, mas é time alternativo. Dane-se, é futsal. É o melhor futsal do mundo que você acompanha na CBN Joinville. Espalha pra geral aí. Enquanto isso, o Jean Coelho Teles estava mostrando cartões ali pros reservas, né, do Pouso Futsal, porque evitaram a cobrança rápida de escanteio pro Jack. Vai pra cobrança, tricolor. Vem cruzar, vai dar bola, batida pro gol. Passa! Aí vai embora, tiro de reposição, Casa Grande.
1: Era mais uma vez o Jack Futsal atacando, dessa vez para ele foi o Elano, tentativa de um arremate de primeira, ela passou à direita do gol do goleiro Mota. O Jack tá amassando o gol da vitória, vai sair, já tá.
0: Quem sabe ainda dá, 1:30, é reta final de jogo, vai ser com drama, vai ser com contornos dramáticos. Dieguinho fica com a posse de bola para a equipe tricolor ali, tá 2x2 no placar. Dieguinho errou o passe. Lateral para a equipe do Pouso. Um abraço para a galera que está com a gente. O Felipe Locks, ele tinha mandado, acabou, inacreditável. Aí depois o Jack tomou o segundo, ele falou, agora acabou. Agora ele mandou, esse Lucas é muito ruim. Acho que está meio na bronca o Felipe Locks. Valeu, Felipe. Ricardo Amaral mandou aqui, ó, vamos! Obrigado pelo carinho, viu, Ricardo Amaral. Um abraço para você, tecendo elogios aqui à equipe, gente, da CBN Joinville. Cartão para quem aí, ô Casagrande?
1: Camisa 70, Renatinho, por reclamação. Então, cartão amarelo para camisa 70 do Pouso Redondo, Renatinho.
0: Renatinho, bom era o finado vocalista do Boca Louca, viu, Casagrande?
1: Não é do meu tempo.
0: Ela... Que isso, cara? Não, ela coloca um shortinho tipo Saint-Tropez, uma blusinha de tricô me faz enlouquecer. Ela perdeu o bom costume de me dar perdão. Agora peço para voltar e ela diz que não. minuto pra terminar. O jogo tá rolando, tá?
1: Vai virar corte.
0: Recupera o time do Jack, a bola batida pro gol. Mota faz a defesa. 57 segundos. Vem de novo o Pouso. Futsal tem que segurar pra ali a bola. Bate na marcação. Vai ter drama. O time do Pouso pressiona agora. Quer essa vitória. Quer encostar na liderança da Chapecoense nesse campeonato catarinense Série Ouro. O Jack quer também essa vitória pra se recuperar. Corta a marcação e a lateral pro Jack. 41 segundos. Reta final de jogo lá em Pouso Redondo. Para o jogo, o técnico Fabinho. Ô Kleber, o jogo que estava no controle do Pouso agora mudou de mão. Está na mão tricolor agora, né?
2: É, a gente falou que o Joinville até parecia abatido, mas um gol fez o Joinville renascer, né? Com força, com vibração. O time foi para cima, buscou o empate. E nesses minutos finais é o Joinville que está tentando chegar à vitória. O Davi Coimbra, o Davi Mendonça, ele costuma puxar a prancheta, desenhar a jogada e sair gol. A gente já viu pelo menos umas duas, três vezes isso acontecer. Será que o Fabinho tem a mesma mágica, né? Ele pediu tempo para cantar a jogada, tentar preparar alguma chance de conclusão para buscar a vitória nesses segundos finais.
0: Vai ser no finalzinho, no estouro do cronômetro. É esse modificado Jack Futsal. É esse Jack Futsal aí com um time alternativo, com aquele mistão reforçado, encorpado, com duas fatias de queijo, com aquele orégano por cima, com aquele ovinho. Quer um ovinho no seu, ô Casagrande?
1: Que isso, cara?
0: Não, né? Tá bom, é aquele misto encorpado, sem ovo no Casagrande que ele não gosta. É lateral pra equipe do Jack, é o mistão do Jack lá em Pouso Redondo. 40 segundos, 2x2 no placar, é bola com o tricolor. O Jack vem no goleiro linha, vem com o Luizinho. Quer a vitória, o técnico Fabinho, todo exposto lá atrás, vai pra superioridade numérica o time do Jack. Cruzamento, o Pinheiro era pro Luizinho, volta de novo no Pinheiro, bate em cima da marcação. É lateral, posse de bola pra equipe do Jack. 24 segundos, Luizinho é o goleiro linha, tá ali com a camisa diferente, domina o camisa 7, vai pra dentro da marcação, dá no Lucas, 20 segundos, devolveu novamente no Luizinho, armou Pinheiro, cruzamento, passa e vai embora essa bola. Tiro de reposição, fechava no segundo pau, Guilherme não conseguiu botar pra dentro, casa.
1: Uma linda bola do Pinheiro no segundo pau, procurando por lá o Guilherme, que chegou atrasado. Se ele chega um segundo antes, já tá, era gol do Jack, faltando 8 segundos, 2x2 lá embaixo.
0: 7 segundos, rapaz, saiu ali com 8, de 9 para 8, a mesa deixou correr, tá com 6 agora, já tinha saído a bola faz uma eternidade. Não querem mais jogo também, a equipe de arbitragem lá em lateral para a equipe do Pouso Futsal. 6 segundos.
1: Quem fez, fez, né?
0: Quem fez, tá todo mundo querendo ir embora, né? Copa do Brasil, aquela... daqui a pouquinho, inclusive, hein? Atração aqui na CBN, tem Vitória e Vasco da Gama, com todo o timaço do Futebol Globo CBN. 2 segundos, vai acabar o jogo. Lá em Pouso Redondo, o Jack empata a quarta partida no Campeonato Catarinense. São 3 vitórias e 4 empates agora com esse 2x2 de hoje. É diante dessa equipe do Pouso Futsal. De novo, o Pouso consegue segurar esse tricolor. Por mais que seja um elenco alternativo hoje, Pinheiro bate pro gol, bate direto. A arbitragem tá dando reversão ali, o Pinheiro demorou. Faltando 1.4 no cronômetro, né, Casagrande?
1: 1.4, é jogar a bola no meio da área e esperar algum milagre acontecer, mas é muito difícil que algo de diferente aconteça. Vai terminar o jogo tudo igual lá em Pouso Redondo, já tá.
0: Vai terminar a partida, o Jack tropeça mais uma vez no Campeonato Catarinense de Futsal, hoje com um time alternativo. E vai agora mirar todas as suas atenções na Taça Brasil de Clubes, que você acompanha, claro, aqui na CBN a partir de segunda-feira, tá? Espalha pra geral. E agora o Lucas tomando amarelo, porque tá buzinando ali no ouvido do árbitro. Juliano Ramos não gostou. Amarelo no 87, Casagrande.
1: É o tal do amarelo que não precisa, né, Jota? Faltando um segundo, reclamar. Vai reclamar do quê agora? E a arbitragem tá lá sinalizando o cartão pro Lucas, e um cartão totalmente desnecessário. A posse segue com o Pouso, vai terminar o jogo.
0: De novo, tá? 1.4 no cronômetro. Vai terminar o jogo, é um lateral bem lá na faixa central da quadra. Vai pra bola o Pouso. A arbitragem tá tendo um trabalho danado por ali, porque o Jack vai fazer aquela barreira para tentar evitar alguma coisa por ali. Afinal de contas, vem tirambaço lá do meio da rua, autorizado. Vem a bancada pro gol, desvio incrível! Gol! Gol do Pouso Futsal! Com 0.2 para terminar o jogo! Jaboatão! Não pode tomar um gol desse do meio da rua! No estouro do cronômetro! literalmente do meio da quadra. O chutaço de longe passa por todo mundo, o Jaboatão desvia. No segundo poste estava livre, no vacilo de marcação, 0.2, menos de um segundo. Menos de um segundo para terminar o jogo. O Pouso Futsal faz o terceiro futsal. Ele é encantador por conta disso, mas também é cruel pelo mesmo motivo. O Jack busca uma igualdade, mas é vazado no último lance. Fim de papo em Pouso Redondo. Uma vitória maiúscula, tá? Uma vitória gigantesca dessa equipe do Pouso. 3 para a equipe do Pouso Futsal, 2 para o Joinville, e o Pouso consegue uma façanha daquelas. Mais uma vitória, a segunda vez no ano que bate a equipe do Joinville. Fim de papo lá em Pouso Redondo. Inacreditável. 3 para o Pouso Futsal, 2 para o Joinville, Casa Grande.
1: É o gol culposo, quando não há intenção de marcar. Essa foi a melhor definição, talvez, desse gol da equipe do Pouso Futsal. Um lance totalmente sem querer. É jogar uma bica para a área e ver se alguém desvia. E desviou. O Jabotão estava atento no segundo pau, completou para o fundo das redes. Mais um gol tosco, né? Já que tomou um gol já no meio da área, que a gente está vendo por agora por aqui. O Andrés acabou marcando o gol. Mais um gol que não pode tomar. Uma derrota doída desse Jack Futsal, que teve pela frente o seu Carrasco. A equipe do Pouso, 3 jogos da temporada, 2 vitórias do Pouso, já tá.
0: Às 9 horas e 44 minutinhos, fim de papo no centro de eventos e Pouso Redondo, 3-2. O Jack perde mais uma na temporada. 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Kleber Grabalska. 3-2, Kleber.
2: É uma desatenção que custou caro, né? O Joinville ficou só posicionado, não marcou ninguém que estava ali dentro da área, né? Tava livre já botão para marcar. Inesperado, surpreendente, mas dá para dizer que justo, né? Porque o Joinville parece que não acreditava que alguma coisa pudesse acontecer. E aconteceu, né? O futsal tem disso, né? Só termina no último segundo. E faltando 2, né? A equipe do Pouso Redondo buscou uma vitória importante e vai se transformando na grande pedra no sapato ou no tênis do Joinville na temporada. Segunda vitória do Pouso Redondo, primeira derrota do Jack no catarinense.
0: Impressionante, 3-2, o Jack perde lá no Alto Vale do Itajaí. Vamos falar muito, tá, sobre essa derrota do Tricolor pelo Campeonato Catarinense, com um time alternativo, com um elenco bastante modificado. Mas o que fica é o número da temporada. Quem esteve em quadra foi o Jack e acabou perdendo para essa equipe do Pouso Futsal. Participe conosco, WhatsApp liberado 479-9972-3493 ou no chat do YouTube da CBN Joinville. Já tem recado chegando por ali, a gente vai falar muito sobre isso. Antes disso, um intervalo super rápido por aqui no Futsal da CBN. A gente já volta para fazer o nosso balanço CBN por aqui, repercutir essa derrota do Tricolor das Quadras, 3 para o Pouso, 2 para o Jack Futsal. Segurei, a gente já volta. 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

0: Fim de jogo lá em Pouso Redondo, o Jack é derrotado por essa equipe que agora é a vice-colocada do catarinense e por critério de desempate não assumiu a liderança. O saldo de gols tem uma diferença de 10 por aí para a Chapecoense, então a equipe do Pouso Futsal não ainda assume essa ponta do catarinense, mas claro, tem ainda algumas rodadas pela frente, tem o confronto direto contra a Chapecoense. Vamos comentar sobre esse jogo por aqui. Ô Kleber, um segundo tempo que o Jack me pareceu ser mais aceso na partida, porém faltou talvez um pouco de malandragem para vencer esse jogo, que obviamente a gente entende que tem muitos garotos da base, mas um jogo que passa alguns recados pro Jack Futsal, né?
1: Eu acho que fica uma boa lição pros garotos e também pros mais experientes, porque quem termina o jogo é um quarteto mais experiente. E a gente tem que chamar a atenção para uma certa soberba dos jogadores do Jack nessa partida. Sim. Repara como é que é o último lance da partida. É um lateral, uma reposição lateral, né? O Pinheiro, né, não faz a cobrança corretamente, não sei qual é o enrosco que tem ali. E um lateral pro Joinville se transforma numa falta pro Pouso Redondo. Cartão amarelo pro Lucas. Né? E aí fica uma certa desatenção. O mais difícil desse gol que o Pouso Redondo construiu era acertar, fazer o chute passar pela barreira, né?
0: Sim.
1: E passou. E aí lá atrás tu tem
2: era rigorosamente do meio da quadra.
1: Sim. O cara tava, né, quase saiu do enquadramento, né? E aí tu tem dois jogadores dentro da área e tem o Perim. E o posicionamento do Jaboatão, ele é clássico no futsal, né? É aquela bola que vai sair atravessada, tu fica do lado do poste para fazer a escora. E foi o que aconteceu, ninguém acompanhou ele. Acho que talvez o Perim pudesse se antecipado ali, acho que ficou meio estática a defesa do Jack. E talvez essa falta de entrosamento, uma voz de comando, tenha custado caro. Porque o segundo gol do Pouso Redondo também é uma certa... imobilidade ou, né, do sistema defensivo, porque quem aparece ali é o Andréas para fazer o 2-0 de uma maneira muito fácil numa cobrança de corner. Então acho que o Joinville ali no final tinha o jogo sob controle, tinha buscado o resultado de um 0-2 para um 2-2 e ainda tentando dar uma martelada no final para buscar a vitória, mas essa encrenca com a arbitragem custou caro aí para o Joinville, primeiro por ter proporcionado a falta para o adversário. Sim. E depois por não ter marcado o Jaboatão, que se transformou no herói do jogo.
0: Jota, eu tô para te dizer que a distância que foi a falta, ou começo de lateral, enfim, mas a distância que foi, precisava de dois homens na barreira? Acho que perdeu presença na área e a equipe do Pouso chegou ao gol, mas o Davi fez uma partidaça, mas esse último lance aí vai ficar martelando na cabeça,
2: né? Aí vem a tal da falta da experiência, né, Casagrande? Então, isso tudo serve de aprendizado, serve de lição. Talvez ali a estratégia fosse justamente montar uma parede para dificultar a bola passar. Então, também dá para entender, né, qual foi a estratégia adotada. E aí, obviamente, uma falta lá do meio da quadra, talvez, acho que passa muito mais por um posicionamento refeito do próprio Davi Perim do que reforçar ali com mais alguém na marcação.
1: Eu acho que se não tivesse a barreira, ficava até mais difícil para fazer a cobrança, porque a barreira...
2: Tu perde a referência.
1: Né? Serve
2: perde
1: como referência. Mira, né?
0: E fora que tem a superioridade numérica na área também, né?
2: E aí o Jack acabou, talvez não colocando fé, né, que essa bola fosse passar por todo mundo. De novo, faltavam 2 segundos, cara. Aliás, menos de 2 segundos.
0: 1.4.
2: O gol foi com menos de 1 segundo. Pra zerar o cronômetro, então é impressionante, assim. E o Pouso consegue um feito que pouquíssimas equipes, pouquíssimas mesmo, vão conseguir nessa temporada, que é vencer duas vezes o Jack, né? Ah, mas é elenco alternativo, ah, mas é time misto, dane-se, né? O que tá lá na súmula é o escudo do Jack, é a camisa do Jack, é o time do Jack. Menos mal, Casagrande, aí tentando olhar pro contexto geral aqui, né, olhar pra frente... O Jack tem uma Taça Brasil pela frente, o foco está totalmente na Taça Brasil. Obviamente, talvez complica um pouquinho essa busca pela primeira colocação aí dessa primeira fase do Campeonato Estadual. Ainda dá para recuperar, contando aí com os tropeços da galera que está mais à frente ali. Mas, em termos práticos, assim, acho que não afeta tanto, né? Porque, de novo, hoje era o comandante alternativo, era o auxiliar, era o Fabinho que estava na beira de quadra. É um elenco com 3 ou 4 atletas aí do time de cima apenas. Porque a cavalaria realmente tá resguardada e focada na Taça Brasil. Então, assim, acho que não é uma derrota que pode causar tantos transtornos assim não para essa equipe do Joinville. Mas tem algumas leituras aí, né? Inclusive o nosso ouvinte manda aqui, o Alisson, comentou lá no YouTube, destacando aqui um personagem, né? O Perim só jogou bem contra o Jack esse ano. O Davi Perin, que era o goleiro do Ser Santiago, né, o adversário do Jack na estreia da Copa do Brasil de futsal. Primeiro jogo da Copa do Brasil, o Davi Perin acabou com o jogo, fez uma partidaça, depois o Jack foi lá e goleou, né, lá em Santiago, no Rio Grande do Sul. Tanto que foi contratado, né, pelo Joinville, graças à atuação que ele teve na primeira rodada. E a amostragem que o Davi Perin trouxe nessas oportunidades que ele ganhou com a camisa do Jack não são das melhores. Hoje ele conseguiu se recuperar. Começou o jogo muito instável, começou o jogo muito nervoso, conseguiu se recuperar. Tô falando aqui que a culpa da derrota é do Davi Perin? Não, longe disso. Mas é um personagem que, pô, ganhou oportunidade, já ganhou oportunidade com o Davi. O Davi também não confiou tanto nele, tanto que no jogo seguinte escalou o Nando pro jogo da sequência que teve ali.
0: Contra o Jaraguá, inclusive, ficou no banco.
2: Então, assim, é para se olhar com mais cuidado aí o trabalho, para lapidar mais aí no goleiro jovem e tudo mais, mas é para olhar com mais cuidado, já que o Jack tem só o Matheus aí nesse momento, né? Já que o Clayton tem um longo período de recuperação. Então, só tô falando de um personagem aqui para ilustrar que hoje era tudo muito alternativo, né? Por isso que eu acho que é uma derrota que não afeta tanto aí o andamento da boa temporada do Jack rumo agora aí para a Taça Brasil e também para a Copa do Brasil, para a sequência da Liga Nacional, o caso.
0: É um resultado que, efeito de temporada, de tabela, não é catastrófico, mas eu queria propor aqui agora um exercício para a gente, né? Supondo que estamos pensando como o Davi Mendonça e pegando a relação de hoje. Nando, Davi Perin, Gui, Luizinho, Brian, Pinheiro, Isaac, Dieguinho, Gustavo Alemão, Lucas, Cauã, Elano, Gustavo e Denis. Tirando os jogadores que já

0: Denez é outro jogador que frequenta o grupo de cima, mas o Denez ele não está numa fase muito boa. Hoje era uma boa oportunidade para ele, não performou. Tanto que, na hora do aperto, do sufoco, ele saiu do quarteto principal para o Luizinho fechar.
1: O que pode ajudar o Denez, ajudar, entre aspas, é que de pivô no elenco tem apenas ele e o Jacaré. Então, pelo menos um reserva imediato para o Jacaré ele teria que ter. Mas, Jota, o Kleber falou sobre o Brian e o Elano. Concordas? Adicionarias mais alguém nessa lista aí?
2: Acho que são os dois os garotos aí que estão ganhando
0: mas,
2: já.
0: Mas, o Jota, eu falo nesses nomes, mas eu não vejo assim eles prontos para jogar uma Taça
1: eu
0: Brasil.
1: Também não.
0: A não ser que tu faça uma Taça Brasil laboratório. Sabe? Vou dar uma rodagem e poupar, sei lá, o Xuxa e o Henrique, né? Mas, assim, ó, não é ainda o momento de firmar esses caras como grupo principal.
2: Se não precisar, não precisa.
1: A gente fecha que ninguém agarrou com os dentes hoje, né? A gente fecha isso aqui, né?
2: Pra ser indiscutível, assim, acho que não, mas são garotos aí que ainda tem potencial, né? Mostram que tem potencial, que podem chegar a algum lugar, mas que ainda precisam ser lapidados. Só que é aquilo, né? É uma Taça Brasil que, desportivamente, pro Jack não tem nada em jogo, né? O Jack vai só pela grife de tentar trazer mais um título pra casa, porque, em termos desportivos, já tem, né? Assegurada aí a sua vaga na Supercopa. Então, daqui a pouco, você tem algum jogador que tá com desgaste maior, já leva a garotada, faz uma delegação um pouquinho maior, e aí coloca pra brincar lá, pra rodar, segura um pouco os macacos velho aí, então tem esses jogadores aí que podem dar esse respiro, mas em não precisando, acho que hoje, cara, por ter tentado alguma coisa aí, o Elano, talvez em alguns momentos o Isaac, mostrando que tem algum potencial ali também, mas hoje não brilhou tanto, e concordo com o Kleber, assim, chama atenção o Denez, como não conseguiu ainda performar nesse ano. É, quando o Jack no início da temporada se desfaz dos pivôs aí, né? Rescindiu o contrato com o Éder Lima e tudo mais, que ficam somente o Rufino e o Denez, a gente esperava, né? Pô, vai ser agora, vai ser uma briga ferrenha dos dois e tudo mais, e não foi, né? O Rufino disparou aí, viveu uma grande fase artilheiro do Jack na Liga Nacional enquanto esteve por aqui, e o Denez foi ficando cada vez mais para trás, assim, né? Me parece que nesse momento ele continua patinando e patinando bastante aí o camisa 99, casa.
1: 10 horas da noite, 22 horas, apontando os relógios, hora de eleger por aqui o cara do jogo. Começa contigo, Kleber, o teu voto do cara do jogo da partida de hoje.
0: O gol que ninguém esperava, né? Já Boatão se transformou no herói da partida, marcou o gol decisivo, faltando que
1: 0.2, né?
2: 0.2.
0: Coisas que dificilmente acontecem no futsal, mas que hoje aconteceu contra o Jack. Eu fico com o Já Boatão.
1: Jota?
2: Cara, também, um gol improvável desse no estouro do cronômetro não pode ser diferente, então Jaboatão aí, o capitão da equipe do Pouso, é o meu voto pro cara do jogo.
1: Por ser decisivo, também é meu voto, então camisa 7, Jaboatão, eleito o cara do jogo.
3: Cara do jogo.
1: Dez horas e um minuto, Kleber Grabowska, boa noite.
0: Um abraço, até amanhã.
1: JD Champs, amanhã, 11 da manhã, estaremos no CBN Joga nas 11 para falar desses bastidores pegando fogo do Joinville Sport Clube, também é coletivo do Diego Souza, e falar mais sobre essa partida Pouso e Jack.
2: É isso, amanhã tem muito futsal, tem muito Jack, a partir das 11 horas da manhã, dentro do CBN Joga nas 11. Obrigado a todo mundo que acompanhou. Na sequência tem Hugo Lago e o timaço do Futebol Globo CBN. Pô.
1: Voz do Brasil.
2: Voz do Brasil? Mas depois tem.
1: Depois tem.
2: Copa do Brasil aí. Tem Vitória e Vasco, tem Palmeiras e Santos. Tem muita coisa aqui no Futebol Globo CBN. Um abraço pra todo mundo. A gente volta amanhã às 11 horas da manhã. Valeu, gente.
1: Tá, então, JD Champs e Kleber Grabowska. Agora você vai ficar com a voz do Brasil e a gente volta amanhã, tá? Obrigado a todo mundo que esteve na nossa audiência maciça hoje no YouTube aqui da CBN. Deixa o like, se inscreve no canal e muito obrigado. A gente se encontra então no CBN, joga nas 11 de amanhã. Até mais. Tchau.

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1: Está no ar a Voz do Brasil. As notícias do governo federal que movimentaram o país no dia de hoje.
2: Olá, boa noite.
3: Boa noite para você que nos acompanha em todo o país.
2: Quarta-feira, 2 de setembro de 2026.
3: Vamos aos destaques do dia.
2: Remédio para infarto e AVC no SUS.
3: Sancionada a lei que determina a oferta de trombolíticos nos serviços de urgência e emergência. Pablo Mundim.
4: Hoje, a aquisição dos trombolíticos é feita pelos gestores locais e, a partir da nova legislação, o Ministério da Saúde vai definir estratégias para aprimorar essa oferta e qualificar o atendimento.
2: Preparação para o El Niño.
3: Medidas de prevenção aos efeitos do fenômeno climático foram apresentadas a gestores estaduais e municipais de todo o país. Márcia Fernandes.
5: Para lidar com os efeitos do chamado Super El Niño, estão sendo adotadas medidas nas diferentes regiões do país.
2: Atenção na hora das compras para casa.
3: A Anvisa proíbe produtos de limpeza sem registro sanitário por representarem riscos à saúde. Cleide Lopes.
6: Antes de colocar um produto no carrinho, vale fazer uma conferência rápida no rótulo. Se não há identificação clara do fabricante, lote ou instruções de uso, é melhor desconfiar.
2: Hoje na apresentação, eu, Luciana Vasconcelos e Luciano Seixas.
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2: Sancionada a lei que prevê a oferta de trombolíticos para tratamento de infarto e AVC na rede de urgência e emergência do SUS.
3: Esses medicamentos podem ser usados para dissolver coágulos de sangue, os trombos, que entopem as artérias ou veias.
4: As doenças cardiovasculares são a principal causa de morte no Brasil. São cerca de 400 mil mortes por ano, mais de 1.100 por dia. Em casos de infarto e de alguns tipos de AVC, o tempo é decisivo para salvar vidas e reduzir sequelas. Com a nova lei, medicamentos trombolíticos serão ampliados na rede de urgência e emergência do SUS, incluindo as unidades de pronto atendimento, as UPAs. Segundo a médica e professora de emergências do Hospital de Clínicas da USP, Ludmila Abraão Ajar, a medida será fundamental para salvar vidas.
7: Quando nós levamos o trombolítico, que é essa medicação tão poderosa, para a população que precisa, nós estamos salvando vidas e estamos devolvendo os pais e as mães de famílias para suas casas, com uma menor ocorrência de incapacidade, de sequelas e de problemas que vão tornar toda essa família inviável para uma vida social.
4: O tratamento pode ser indicado em casos de infarto e AVC isquêmico, sempre depois da avaliação de equipe de saúde e de acordo com os protocolos médicos. No caso do infarto, o medicamento pode ser utilizado principalmente quando um procedimento mais complexo, como a angioplastia, não está disponível no tempo recomendado. A nova lei prevê medidas para melhorar a disponibilidade dos medicamentos na rede pública. O ministro da Saúde, Alexandre Padilha, destaca que hoje a aquisição dos trombolíticos é feita pelos gestores locais e que, a partir da nova legislação, o Ministério da Saúde vai definir estratégias para aprimorar essa oferta e qualificar o atendimento.
8: Vamos levar para pactuação com os estados e municípios e a lei passa a dar uma obrigação muito maior, capacidade maior de todo cidadão, da gente enquanto ministério, do gestor estadual, municipal, cobrar a implementação do que está acontecendo. E com isso a ideia é reduzir o tempo de tratamento e, ao reduzir o tempo de tratamento, a gente garantir salvar vidas em relação a isso.
4: A lei entra em vigor 180 dias após a publicação e a implementação será acompanhada por um comitê criado pelo Ministério da Saúde. Em 2025, o SUS contabilizou 292 mil atendimentos por AVC, sendo 218 mil por AVC isquêmico. Reportagem Pablo Mundim.
2: A campanha nacional de multivacinação chegou ao fim nesta terça-feira, com mais de 8 milhões de doses aplicadas em todo o país.
3: Mas fique atento, se você tem criança ou adolescente com menos de 15 anos em casa, vale dar uma olhada na caderneta e conferir se falta alguma vacina.
2: Isso porque, mesmo com o fim da campanha, a vacinação continua normalmente pelo SUS.
3: É só procurar um posto de saúde e levar a caderneta para atualizar o documento.
2: Reforçando a rotina de vacinação, mesmo que seja com uma frequência menor, deve ser mantida na adolescência.
3: Inclusive, a vacina contra o HPV. E jovens e adolescentes de 15 a 19 anos que não foram imunizados na idade correta têm até 31 de dezembro para receber a dose pelo SUS.
9: A servidora pública Aline Figueiredo sempre levou a sério todas as vacinas que protegem o filho João Vitor, de 11 anos, contra doenças que podem ser evitadas. Com a caderneta completa, o João Vitor já tomou até mesmo a vacina contra o HPV. Para ela, os cuidados com a saúde vão além da porta de casa.
10: Além de desenvolver a doença, de transmitir, né? Essa, para mim, foi a grande preocupação. Se tem uma doença que está tendo controle por vacinação, por que não proporcionar isso ao meu filho? Se eu já tomei também, eu sou imunizada. Nossa, eu saí uma vacina, eu tô lá, só acho que eu sou a primeira da fila para tomar.
9: Os adolescentes têm um esquema vacinal importante a ser seguido para construir uma vida adulta saudável. A pediatra Natália Bastos alerta que a caderneta de vacinação continua merecendo a atenção dos pais de adolescentes.
11: As pessoas esquecem muito da vacinação dos adolescentes e acaba que eles ficam sem proteção. Muitas vezes a questão do levar de ano em ano já passa, os pais passam a levar os filhos na emergência e aí acaba que o médico da emergência não olha o cartão de vacina. E aí, como tem no SUS o programa de mandar mensagem para os pais, isso ajuda muito a lembrar eles que eles têm essa vacina esquecida.
9: Além da vacina contra o HPV, os adolescentes devem ser imunizados contra outras doenças. Como lembra a diretora substituta do Departamento do Programa Nacional de Imunizações do Ministério da Saúde, Ana Catarina de Melo Araújo.
12: E aí atualizar para as vacinas da faixa etária do adolescente, que seria HPV, dengue, meningite, a meningoa CWY. Ter a caderneta de vacinação em mãos, procurar a unidade básica de saúde mais próxima da residência, verificar essa caderneta de vacinação junto a um profissional de saúde da unidade básica para verificar a situação vacinal.
9: A campanha de vacinação contra o HPV para jovens de 15 a 19 anos foi prorrogada até 31 de dezembro. Com isso, quem ainda não foi vacinado contra o vírus na idade recomendada, entre 9 e 14 anos, deve procurar uma unidade de saúde para receber gratuitamente uma dose do imunizante. Reportagem Graziele Bezerra.
2: Representantes do governo federal, de governos estaduais e prefeituras estiveram reunidos na última semana para discutir ações de prevenção e resposta aos impactos do El Niño.
3: A previsão é de que esse fenômeno climático, que deve se acentuar a partir deste mês, provoque chuvas mais intensas no sul e ondas de calor e secas mais rigorosas nas demais regiões.
2: Foram feitas rodadas de reunião com gestores de todas as regiões. Hoje foi a última com representantes do Sudeste.
5: Para lidar com os efeitos do chamado Super El Niño, que deve atingir o país com mais intensidade entre este mês de setembro e novembro, estão sendo adotadas medidas nas diferentes regiões do país. No Sudeste, a previsão é de ondas de calor e atraso nas chuvas. No campo, os maiores impactos serão sentidos na produção de cana-de-açúcar e de frutas cítricas, além das pastagens. A preocupação também com o abastecimento de água, sobretudo na região metropolitana de São Paulo, de acordo com a ministra da Casa Civil, Miriam Belchior.
13: Estamos fazendo esse monitoramento junto, evidentemente, com os órgãos estaduais do Rio, de Minas e de São Paulo, para garantir aí o abastecimento nas regiões metropolitanas de São Paulo, Rio e Campinas, né? É muito importante que os governos estaduais façam a gestão de seus reservatórios para que, em caso de cenário de escassez, se estabeleça uma priorização de usos da água disponível.
5: No norte e nordeste, a previsão é que o fenômeno climático cause calor e seca prolongada nas regiões. Nesse momento, é importante que as pessoas não iniciem queimadas, ainda que controladas. É o que explicou o ministro do Meio Ambiente e Mudança do Clima, João Paulo Capobianco.
14: Evitar incêndios depende necessariamente de uma ação preventiva por parte da sociedade. Ou seja, nós não podemos, a partir de agora, utilizar o fogo para aquelas questões que culturalmente ainda se usam no Brasil. Pôr fogo para limpar um terreno qualquer, ou renovar uma pastagem, colocar fogo no lixo, fazer fogueiras de lazer, inclusive.
5: Para o centro-oeste, a previsão é de atraso nas chuvas e temperaturas acima da média. Por isso, está sendo monitorada a possibilidade de escassez hídrica, principalmente no norte de Mato Grosso e de Goiás. E na região sul, a preocupação é com excesso de chuvas e tempestades. Para fazer frente a esse cenário, estão previstas ações de prevenção a desastres, segurança hídrica, geração e transmissão de energia elétrica. Reportagem, Márcia Fernandes.
2: O Sistema Único de Saúde reforça a preparação em todo o país para antecipar os riscos e proteger a população dos impactos do El Niño.
3: Com o apoio do Ministério da Saúde, gestores estaduais trabalham na elaboração de planos de enfrentamento adaptados às diferentes realidades e vulnerabilidades dos territórios.
2: E o Ministério faz um alerta para o cuidado com o aumento de transmissão de arboviroses, como dengue e chikungunya.
3: Sobre o assunto, eu e Mariana Jungmann conversamos com Marília Santini de Oliveira, secretária adjunta de Vigilância em Saúde e Ambiente. Vamos ouvir.
15: Secretária Marília Santini, seja muito bem-vinda à Voz do Brasil. O Ministério da Saúde encaminhou, né, um alerta aos estados e municípios sobre a possibilidade de aumento na transmissão de arboviroses, como dengue, chikungunya, em razão aí do fenômeno El Niño. Quais são as previsões e as recomendações que estão contidas nesse alerta?
16: Boa tarde, obrigada aí pelo espaço para a gente discutir esse assunto tão importante. Então, como acho que a maioria das pessoas já sabe, mas acho também que não custa a gente reforçar, que o El Niño é um fenômeno climático natural. O que está acontecendo atualmente, né? Nos últimos 10, 15 anos? Ele está sendo mais frequente e mais intenso. Então, acontece um aquecimento das águas superficiais do Oceano Pacífico, e isso interfere no clima do mundo inteiro. No Brasil, que é um país bem grande, né? Ele acentua tudo o que aconteceria. Então, na estação quente, fica muito mais quente. Na estação chuvosa, tem muito mais chuva, causando enchentes, deslizamentos. E no local que tem seca, fica muito mais seco, causando dificuldade de acesso, prejuízo na produção de alimentos. Uma consequência que às vezes a gente não vê tanto, porque é tudo pequenininho, né? O mosquito, o vírus, é que vetores, principalmente mosquitos, têm o seu ciclo de vida alterado pelo calor. Por exemplo, o Aedes aegypti, que é um mosquito que transmite a dengue, a zika, a chikungunya, ele nasce mais rápido, do ovo para virar adulto, que é o que pica e transmite, é um ciclo mais rápido, então você acaba tendo mais mosquitos. E também, tanto na seca quanto na enchente, a gente tem mais criadouros desses mosquitos. Porque na seca você acaba guardando água, às vezes de forma inadequada pela falta de água, né? Então vai ter balde, outros recipientes com água. E na enchente, quando a chuva passa, ficam aquelas poças de água que também são criadouros desse mosquito. Então é clássico que em anos de El Niño a gente tenha aumento do número de casos de dengue. Isso que está na recomendação, mandando um alerta para todos os estados e municípios, dizendo que existe a possibilidade de ter esse El Niño mais forte esse ano, e com isso acontecendo, existe a possibilidade de ter mais casos de dengue. Então, é um alerta que recomenda as mesmas medidas para dengue, que a gente recomenda sempre, só que com mais atenção e com mais frequência.
3: Essas medidas recomendadas, né, sobre a dengue, falam da colaboração da população, que é fundamental nesse caso, né? O Ministério também está empenhado nessa mobilização da população?
16: Sim. É fundamental, como você disse, porque tem esses criadouros do mosquito podem ser muito pequenos e muito perto da casa das pessoas e mesmo dentro delas, né? Então, aquelas coisas que todo mundo já sabe, que a gente faz campanha todo ano, não deixe pratinho de vaso cheio de água. É a mesma, né? Seria o mesmo criadouro, né? Olha o seu quintal, veja se não há pneus, baldes, outras coisas que acumulam água. Olha atrás das geladeiras, os depósitos. Então, são as mesmas recomendações que não acontecem sem o envolvimento da população.
15: Agora, o Ministério da Saúde, ele está fazendo aí alguma preparação também, secretária do SUS, para aumento de casos aí de dengue, chikungunya, outras doenças também que possam ser transmitidas pelo Aedes aegypti?
16: Sim, a gente está fazendo também outras medidas para controle desse vetor, né? Que não dependem da população, dependem dos gestores. Então, tem a parte da população, tem a parte do prefeito, do governador, aqui do governo federal. Então, por exemplo, aqueles larvicidas ou adulticidas que matam os mosquitos adultos ou em evolução, a gente comprou e tem disponível uma quantidade maior. Testes para fazer exames laboratoriais de dengue e chikungunya, a gente também regularizou nossos estoques num nível maior. Nessa parte que você pergunta especificamente, né, para o atendimento e para o diagnóstico, a gente tem vários documentos que dizem como fazer isso, que serve para a equipe de saúde, serve para a população. Quando procurar o médico, a gente está divulgando bem mais esses documentos, fazendo vários webinários com diferentes trabalhadores da saúde, e não só dos trabalhadores do SUS, mas também da saúde suplementar, porque esses pacientes podem procurar qualquer serviço, né? Quem tem plano de saúde ou quem vai particular mesmo. Então, tem todo um trabalho voltado principalmente para educação dos profissionais de saúde e para ter a oferta dos insumos que esses profissionais vão precisar. Sais de hidratação oral, teste diagnóstico.
3: Muito bem, nós conversamos com Marília Santini, secretária adjunta da Secretaria de Vigilância em Saúde e Ambiente do Ministério da Saúde. Muito obrigado, secretária, por sua entrevista aqui à Voz do Brasil.
16: Eu que agradeço.
2: A Anvisa, a Agência Nacional de Vigilância Sanitária, suspendeu a fabricação de produtos de limpeza na unidade da Unilever, em Vinhedo, no interior de São Paulo.
3: A ação é preventiva e foi adotada após inspeção que identificou falhas de controle e monitoramento da água utilizada no processo.
2: A avaliação das evidências disponíveis até o momento não indicou contaminação sobre os lotes produzidos na fábrica.
3: Por esse motivo, não foi determinada a suspensão da comercialização, da distribuição ou do uso dos produtos já fabricados e disponíveis no mercado, nem o seu recolhimento.
2: A vistoria faz parte de outras ações integradas de fiscalização sanitária de empresas fabricantes de saneantes, uma categoria que inclui produtos destinados à limpeza, desinfecção e conservação de ambientes.
3: A Anvisa determinou ainda que 12 produtos sem registro não podem ser fabricados nem vendidos no Brasil.
2: Entre eles estão alvejantes, tiramanchas e soluções à base de percarbonato de sódio.
3: De acordo com a agência, esses produtos representam riscos à saúde e à segurança da população.
2: Saiba como evitar a escolha de itens assim na prateleira do supermercado.
17: Na hora de fazer compras, preço e marca costumam pesar na escolha, mas será que o consumidor também olha o rótulo? A servidora pública Cláudia Siqueira nem sempre faz isso.
18: Olha, eu vou confessar que eu não costumo olhar.
17: Já a aposentada Renata Mello é um pouquinho mais cuidadosa.
18: Eu costumo olhar muitas coisas de produto comestíveis, mas em produto de limpeza foram coisas assim que muito pouco tempo que eu comecei a ficar mais atenta.
17: Entre os 12 itens proibidos pela Anvisa, vendidos sem registro sanitário, estão alvejantes, tiramanchas e soluções à base de percarbonato de sódio. Antes de colocar o produto no carrinho, vale fazer uma conferência rápida no rótulo. A dica é da gerente de fiscalização e inspeção da Anvisa, Márcia Gonçalves.
19: O consumidor pode olhar ali quem fabrica o produto, onde ele é fabricado, a composição e a concentração, as instruções de uso correto desse produto, de manuseio, as condições de descarte, advertências, o que que acontece, né, num caso de uma intoxicação.
17: Um dos problemas da comercialização de produtos químicos sem autorização e sem a devida responsabilidade técnica é que não há nenhum tipo de garantia de segurança em seu uso, como explica Rodrigo Moura, coordenador da Comissão Nacional de Fiscalização do Conselho Federal de Química.
20: Quando você tem um produto clandestino, você não tem exatamente a certeza da matéria-prima utilizada nesse produto. Você não tem certeza com relação aos processos químicos que foram utilizados na concepção do produto. Você não tem informações técnicas relativas à utilização do produto. Um produto clandestino, ele é um risco para a sociedade.
17: Quem já tem em casa um dos produtos proibidos pela Anvisa deve manter a embalagem fechada no recipiente original e longe de crianças e animais. E procurar a vigilância sanitária local para saber como proceder. Reportagem Cleide Lopes.
3: A lista dos produtos de origem desconhecida pode ser consultada no portal oficial da Anvisa, no endereço www.gov.br/anvisa.
2: E Luciano, agora a gente vai falar de bulas de remédios. Decifrar aqueles termos técnicos nas bulas tradicionais pode ser uma missão difícil para muita gente.
3: Para resolver esse problema e garantir acesso à informação com segurança, a Anvisa disponibiliza online, de forma gratuita, o bulário eletrônico.
2: A plataforma oferece uma linguagem mais clara para o cidadão.
21: Letras pequenas, termos técnicos, palavras difíceis. Esses são alguns dos problemas encontrados nas bulas dos medicamentos que desestimulam a população a consultar o documento. A aposentada Cleide Felipe da Silva já recorreu à internet para buscar informações. Ela conta que até se arriscou quando entendeu melhor os efeitos colaterais e suspendeu o tratamento.
22: A médica passou um remédio para eu usar por conta de colesterol alterado e eu já tenho um problema nos rins, né? O remédio que ela me passou, me receitou, alterava mais ainda o problema nos rins. Fui lá na internet, pesquisei e vi que tinha um efeito colateral enorme com quem já tinha problema dos rins. Então eu parei por conta própria.
21: E não é só a Cleide que enfrentou os perigos de interromper um tratamento por conta própria pelas dificuldades de ler a bula. O Imar Pereira Nunes também já buscou informações sobre sintomas, tratamentos e medicamentos na internet. Mas o professor não confiou no que leu.
23: Talvez hoje seja um pouco mais fácil, mas sempre tem aquela coisa mais técnica que dificulta, né, um pouquinho o entendimento. Eu já olhei na internet e achei que ia morrer. Chegou no médico, ele desmentiu tudo.
21: Para garantir aos pacientes acesso à informação com segurança, a Agência Nacional de Vigilância Sanitária mantém uma base de dados pública e oficial, onde todas as versões aprovadas pela Anvisa estão disponíveis. Segundo Daniela Marreco Cerqueira, diretora da 2ª Diretoria da Anvisa, a ferramenta chamada de bulário eletrônico permite simplificar a leitura das bulas de maneira gratuita.
24: Ao acessar o bulário eletrônico, você consegue buscar a bula pelo nome comercial do medicamento, pelo nome da substância ativa, e ele também vai ter acesso a dois tipos diferentes de texto de bula. A gente tem o que a gente chama de bula do paciente e o que a gente chama de bula do profissional de saúde.
21: A diretora Daniela Marreco Cerqueira reforça ainda que no Brasil, medicamentos de referência, genéricos e similares utilizam bulas padronizadas com informações sobre segurança e uso. Quando há necessidade, as alterações passam por análise técnica.
24: A Anvisa vem aprimorando as bulas dos medicamentos exatamente para conseguir maior clareza nas informações, maior legibilidade, conseguir um melhor entendimento.
21: O bulário eletrônico pode ser acessado oficialmente através do portal da Anvisa no endereço consultas.anvisa.gov.br. Reportagem Gabriela Noronha.
3: Estados, municípios e o Distrito Federal já podem aderir à Política Nacional dos Direitos das Pessoas LGBTQIA+.
2: A participação é voluntária e também alcança organizações da sociedade civil, instituições de ensino e pesquisa, centros de referência e empresas.
3: O processo de adesão é digital. Feita a adesão, é realizado um plano de ação, como detalha a Secretária Nacional dos Direitos das Pessoas LGBTQIA+, Simi Lahat.
25: Esse plano de ação, ele visa identificar qual é o interesse. Então, se não tem um conselho e quer fazer um conselho, se quer implementar algum equipamento público, se quer elaborar políticas públicas, ela constrói esse plano de ação em conjunto e aí soma esforços para a execução dessa política no território.
2: O processo pode ser solicitado pelo e-mail politica.lgbtqia@mdh.gov.br. Vou repetir, hein? politica.lgbtqia@mdh.gov.br.
3: E essas foram as notícias do Governo Federal.
2: Uma realização da Secretaria de Comunicação Social da Presidência da República.
3: Com produção da empresa Brasil de Comunicação.
2: Fique agora com o Minuto do TCU e em seguida com as notícias do Poder Judiciário e do Congresso Nacional. Uma boa noite.
3: Boa noite para você e até amanhã.
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6: Presidente do STF abre evento internacional sobre independência judicial nas democracias contemporâneas.
7: TSE define critérios para caracterizar deepfake nas eleições 2026.
6: STJ identifica comando oculto em recurso para enganar sistema de inteligência artificial e determina comunicação à OAB e ao MPF.
7: Boa noite, eu sou Sérgio Duarte.
6: E eu sou Walter Lima.
7: O presidente do Supremo Tribunal Federal, ministro Edson Fachin, abriu nesta quarta-feira a 17ª Jornada Ítalo-Hispano-Brasileira de Direito Público, que tem como tema Resistência Democrática e Justiça Constitucional.
6: Na abertura do evento, Fachin aproveitou para fazer uma manifestação.
7: O ministro disse que é dever de todos preservar a integridade do STF, destacou a responsabilidade do cargo.
8: A elevada autoridade do cargo não confere privilégios, mas impõe deveres, limites e responsabilidades que devem ser observados com absoluto respeito à Constituição, às leis e ao Supremo Tribunal Federal. Nos próximos dias, concluída a análise necessária dos fatos e os procedimentos institucionais pertinentes, esta presidência anunciará, no tempo devido e sem precipitação, as medidas cabíveis e necessárias.
6: O encontro realizado no Supremo reúne até amanhã especialistas do Brasil, da Itália e da Espanha para discutir desafios das cortes constitucionais.
7: Tribunal Superior Eleitoral define critérios para caracterizar deepfake nas eleições 2026.
6: A corte também definiu que a proibição do uso de deepfake nas eleições é para conteúdo caracterizado como propaganda eleitoral. Fábio Ruas.
26: O TSE estabeleceu que deepfake é o conteúdo produzido ou manipulado por inteligência artificial que apresente grau de realismo e crie, reproduza ou altere a imagem, a voz ou a manifestação de uma pessoa viva, falecida ou até fictícia. A tese foi fixada durante julgamento em que o TSE rejeitou o pedido de multa contra o candidato Flávio Bolsonaro pelo uso de um vídeo que recriou com inteligência artificial a imagem e a voz do ex-presidente Jair Bolsonaro. No mesmo julgamento, o TSE ainda decidiu que o ato de transmitir convenção partidária pela internet não configura propaganda eleitoral antecipada, o que depende do conteúdo, da linguagem, dos destinatários e do contexto.
7: STJ identifica comando oculto em recurso com o objetivo de enganar o sistema de inteligência artificial do tribunal e beneficiar a parte recorrente.
6: Com isso, determinou a comunicação à OAB, ao MPF e para a tomada de providências. Fátima Uchoa.
5: Para o STJ, a prática conhecida como prompt injection pode representar ato atentatório à dignidade da justiça e se caracterizar como crime de fraude processual. Os advogados do caso recorreram ao STJ contra a decisão do Tribunal de Justiça da Paraíba, que considerou a absolvição de uma pessoa acusada de homicídio totalmente contrária às provas do processo. Ao classificar como gravíssimo o uso do comando oculto pelos advogados, o relator do recurso especial ministro Og Fernandes afirmou que ministros e equipes analisam processos de forma minuciosa e que as ferramentas de IA não são usadas para produzir automaticamente decisões que são apenas assinadas pelos magistrados.
9: Começa o segundo seminário de precedentes na Justiça do Trabalho.
10: Por 2 dias, ministros, magistrados, pesquisadores do direito discutem a uniformização da jurisprudência trabalhista no país. Rafael Silva.
11: O encontro discute a formação e a aplicação de precedentes e de mecanismos para agilizar a análise de processos e a segurança jurídica ao uniformizar a interpretação do direito. Outro ponto é garantir a segurança no uso de ferramentas de inteligência artificial nesse processo.
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9: Uma boa noite.
10: E até amanhã.
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12: Está no ar o Jornal do Senado.
13: Eu sou Paula Groba.
14: E eu sou Humberto Pinheiro.
13: E estes são os destaques de hoje do Jornal do Senado, que começa agora.
14: Avança a proposta sobre o fim da escala 6x1. Texto segue para o plenário.
13: MP do fim da taxa das blusinhas é aprovada em comissão mista e Câmara analisa texto.
14: Comissão de Constituição e Justiça aprova texto base da PEC da Segurança Pública.
13: Boa noite.
14: Boa noite.
13: O fim da escala 6x1 avançou no Senado. A Comissão de Constituição e Justiça aprovou a proposta que reduz a jornada para 40 horas semanais e garante 2 dias de descanso por semana.
14: Na prática, a PEC prevê a adoção da chamada escala 5x2, 5 dias de trabalho e 2 de folga. Agora, o texto será analisado pelo plenário. Repórter Rodrigo Rezende.
27: A proposta de emenda à Constituição 211 de 2019 limita a jornada de trabalho dos trabalhadores seletistas em 40 horas semanais. A PEC cria ainda a escala 5x2, com a obrigação de 2 folgas semanais ao empregado. Todas essas mudanças não podem acarretar diminuição do salário. O relator da proposta, senador Omar Aziz, do PSD do Amazonas, afirma que as mudanças vão dar qualidade à vida dos trabalhadores, principalmente das mulheres.
28: Nós temos dessas 37 milhões, mais ou menos, de trabalhadores nessa situação, mais de 57% são mulheres. Essas mulheres, muitas vezes, têm uma dupla jornada de trabalho.
27: Já o senador Rogério Marinho, do PL do Rio Grande do Norte, lamentou que a PEC obrigue uma forma de contrato entre patrões e empregados diferente do modelo dado pela reforma trabalhista em 2017.
29: Ele coloca uma questão uniforme de cima para baixo. Quando se fala aqui do acordo individual como se fosse um retrocesso, o acordo individual existe desde sempre, desde 1943.
27: A PEC estipula um período de transição para a nova jornada. Depois da publicação, as empresas terão até 2 meses para adaptar a jornada para 42 horas semanais. A partir daí, as empresas terão mais 1 ano para colocar a jornada em 40 horas.
13: Senadores também aprovaram na noite desta terça-feira um projeto que cria incentivos tributários para empresas que instalarem, ampliarem ou modernizarem centros de processamento de dados no país, os chamados data centers.
14: A proposta prevê a suspensão de tributos como PIS, PASEP, COFINS, Imposto de Importação e IPI para essas instalações. O texto prevê uma série de contrapartidas por parte das empresas, visando a redução do impacto ambiental. Repórter Alexandre Campos.
30: As empresas habilitadas deverão manter um percentual mínimo de seus serviços no mercado interno, usar fontes de energia renováveis ou de baixa emissão e garantir eficiência hídrica no resfriamento da infraestrutura. Ainda deverão investir em projetos projetos de pesquisa e inovação industrial e tecnológica ligados à economia digital, o correspondente a 2% do valor dos produtos adquiridos no mercado interno ou no exterior, com benefício do regime especial, sendo que 40% dos recursos devem ser aplicados nas regiões Norte, Nordeste e Centro-Oeste. Relator do projeto, o senador Cid Gomes, do PSB do Ceará, destacou a importância dos data centers no dia a dia das pessoas.
15: Com o advento da inteligência artificial, é de que cada vez mais estruturas de bancos de dados sejam necessárias à implantação para que as informações possam estar rápida e prontamente disponíveis para o uso e consumo da população.
30: O projeto, que segue para a sanção presidencial, ainda prevê que as multas previstas no chamado Estatuto Digital da Criança e do Adolescente sejam direcionadas por 5 anos para o Fundo Nacional para a Criança e o Adolescente.
13: O Senado também aprovou um projeto que cria a Política Nacional de Minerais Críticos e Estratégicos. A proposta estabelece diretrizes para incentivar a pesquisa, a extração, o beneficiamento e a transformação desses minerais no Brasil.
14: A proposta também cria um Conselho Nacional para a Industrialização do Setor. Os minerais são importantes para áreas como tecnologia, transição energética e segurança nacional. A proposta segue para a sanção presidencial.
13: E seguiu para a promulgação a indicação do senador Rodrigo Pacheco, do PSB de Minas Gerais, para o cargo de ministro do Tribunal de Contas da União. O TCU é integrado por 9 ministros, indicados pelo presidente da República, pelo Senado e pela Câmara. O cargo é vitalício. Pacheco vai ocupar a vaga deixada por Bruno Dantas, que renunciou ao cargo na segunda-feira.
14: A medida provisória que acaba com a taxa de 20% sobre compras internacionais de até 50 dólares foi aprovada pela Comissão Mista de Deputados e Senadores.
13: Agora, a MP, também conhecida como Taxa das Blusinhas, segue para a votação nos plenários da Câmara e do Senado. A expectativa é que isso aconteça ainda nesta quarta-feira. Repórter Maurício De Sante.
16: O principal ponto de impasse para aprovar a medida provisória que acaba com a chamada taxa das blusinhas era definir quando seriam avaliados os impactos da medida. O texto põe fim à cobrança de 20% sobre as compras internacionais de até 50 dólares, hoje cerca de R$250. Pelo acordo, a primeira avaliação será feita 3 meses depois que a medida entrar em vigor. Depois, o Ministério da Fazenda fará novas análises a cada 6 meses. O Congresso também vai avaliar os impactos uma vez por ano. A relatora, senadora Leila Barros, do PDT do Distrito Federal, destacou que o governo federal poderá fazer ajustes dependendo do resultado dessas avaliações de impacto.
17: A gente atendeu, em parte, a maior preocupação do setor, que é a avaliação, dando essa autonomia ao Ministério da Fazenda, a avaliação de 6 em 6 meses e também passar pelo Executivo a avaliação do Congresso Nacional anualmente.
16: Mas o senador Isalci Lucas, do PL do Distrito Federal, acredita que o prazo de avaliação de impacto a cada 6 meses é muito extenso.
18: O que nós queremos é isonomia para o produtor aqui local. Até 6 meses já quebraram as empresas todas. Se o governo fizer essa avaliação que está aqui hoje, ele já vai perceber que é inadmissível o que está acontecendo.
16: O setor produtivo pediu ainda igualdade nas regras tributárias e regulatórias. O acordo prevê critérios para avaliar os efeitos da medida e análises sobre propriedade intelectual e qualidade dos produtos. Ficaram de fora a exigência de uso dos correios para o envio dos itens comprados e a implementação de um cashback para os consumidores. Esses pontos devem ser tratados em uma futura etapa de regulamentação da reforma tributária.
14: E o Senado aprovou o projeto que permite a brasileiros que trabalham em países de língua portuguesa somar períodos de contribuição para se aposentar. O texto agora segue para promulgação.
13: No Brasil, o acordo vale para aposentadorias por idade e invalidez e pensão por morte. Repórter Patrícia Oliveira.
19: O acordo foi assinado por Brasil, Portugal, Cabo Verde, Moçambique e São Tomé e Príncipe. A ideia é evitar que o trabalhador perca contribuições por não ter cumprido o tempo mínimo exigido em apenas um dos países. No Brasil, o acordo vale para aposentadorias por idade, invalidez e pensão por morte. Para o relator da proposta, senador Carlos Viana, do PSD de Minas Gerais, representa um avanço na proteção previdenciária dos trabalhadores brasileiros.
20: Um ponto muito importante na experiência e na vida de brasileiros que optaram por morar no exterior e trabalhar no exterior, já tendo contribuído no Brasil ou estão contribuindo lá fora.
19: O benefício deverá ser concedido de forma proporcional ao período trabalhado em cada país.
14: A Comissão de Constituição e Justiça aprovou o texto base da proposta que insere na Constituição o Sistema Único de Segurança Pública, também conhecida como a PEC da Segurança Pública.
13: O texto amplia as competências federais no combate ao crime organizado, permite a criação de polícias municipais e redefine o papel das forças policiais. Destaques à proposta continuam sob análise da comissão. Depois, o texto seguirá para o plenário. Os detalhes com o repórter Bruno Lourenço.
0: A proposta estrutura o Sistema Único de Segurança Pública e confere à União a competência para estabelecer diretrizes gerais para o setor. O texto permite o policiamento ostensivo de ferrovias e hidrovias federais pela Polícia Rodoviária Federal. Prevê um regime especial mais rigoroso para punir chefes de organizações criminosas e admite a criação de polícias municipais de natureza civil. O relator, senador Rogério Carvalho, do PT de Sergipe, retirou mudanças dos deputados sobre o financiamento da segurança pública com recursos das empresas de apostas, depois de deduzidas as despesas de custeio.
2: Não é conveniente dar garantia constitucional às despesas de custeios das BETs, principalmente quando a metodologia de cálculo pretendida prejudica a destinação de recursos para áreas sociais como educação, segurança pública e esportes.
0: A PEC assegura para o novo modelo de segurança pública receitas vinculadas ao Fundo Nacional de Segurança Pública e ao Fundo Penitenciário Nacional, vedados os contingenciamentos, ou seja, os bloqueios orçamentários.
14: Com edição de Paula Groba e trabalhos técnicos de Eliseu Caires, o Jornal do Senado fica por aqui. Acompanhe agora as notícias da Câmara dos Deputados. Boa noite.
13: Boa noite e até amanhã.
1: 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Plenário define multa para serviços mal avaliados de hospitais privados.
3: Câmara inclui testes vocacionais nos exames de avaliação da educação.
1: Deputados escolhem senador Rodrigo Pacheco como ministro do TCU.
3: Boa noite. Câmara aprova indicação do senador Rodrigo Pacheco para o TCU. Os detalhes com Ana Raquel Macedo.
4: O plenário da Câmara confirmou, com 404 votos favoráveis e 61 contrários, a indicação do senador Rodrigo Pacheco, do PSB de Minas Gerais, para uma vaga de ministro do Tribunal de Contas da União, no lugar do ex-ministro Bruno Dantas. A indicação já tinha sido aprovada pelo Senado. Rodrigo Pacheco tem 49 anos e foi deputado federal entre 2015 e 2018. Na Câmara, foi presidente da Comissão de Constituição e Justiça. Em 2018, foi eleito senador e presidiu o Senado duas vezes, entre 2021 e 2024. A indicação ao TCU foi apresentada pelo presidente do Senado, Davi Alcolumbre, e outros 19 senadores. Pacheco vai assumir uma das vagas indicadas pelo Congresso Nacional no TCU. O tribunal tem 9 ministros, sendo que o Senado, a Câmara dos Deputados e o Presidente da República podem indicar 3 ministros cada, o que está previsto na Constituição. A proposta de indicação recebeu parecer favorável do relator, deputado Aécio Neves, do PSDB de Minas Gerais.
8: Com uma honra enorme, como conterrâneo do senador Rodrigo Pacheco, mas como admirador da sua história, do seu trabalho, mas sobretudo como homem público, que sabe da sua importância e o quanto ele poderá ajudar o país em momentos de incertezas, como fez num passado muito recente.
4: A maioria dos líderes partidários na Câmara recomendou a aprovação da indicação de Pacheco. Falando pelo governo, o deputado Rogério Correia, do PT de Minas Gerais, destacou a qualidade técnica e política do senador para ocupar uma vaga no TCU.
21: Rodrigo Pacheco foi fundamental para a garantia do processo democrático no Brasil quando presidiu o Senado. Nós realmente corremos um sério risco de um golpe de Estado no Brasil, de um golpe que pudesse quebrar a democracia brasileira. Tanto ele, mas também o presidente Arthur Lira aqui na Câmara foram fundamentais, tanto para reconhecer o resultado das eleições, mas também para firmar uma posição contrária a qualquer tipo de golpe.
4: O presidente da Câmara, Hugo Mota, foi na mesma linha.
22: Não temos dúvida do seu preparo técnico e político para representar o Senado Federal naquela Corte de Contas.
5: fazendo votos, que ele possa, assim como em sua passagem pelo Congresso Nacional, ter o mesmo compromisso com a sociedade brasileira, com o Congresso Nacional.
4: O Tribunal de Contas da União é o órgão encarregado de fazer o controle externo dos gastos públicos. Ele auxilia o Congresso a fiscalizar o orçamento, analisa a regularidade das contas públicas e tem o poder de multar gestores, mandar devolver dinheiro e declarar inelegíveis os responsáveis por irregularidades. Da Rádio Câmara de Brasília, com informações de Antônio Vital, Ana Raquel Macedo.
1: Justiça.
6: Chico Alencar, do PSOL do Rio de Janeiro, defende o fim do sigilo das investigações sobre o Banco Master. O deputado considera que a divulgação das informações é necessária para esclarecer possíveis relações do banco com integrantes do Judiciário, do Congresso Nacional e do Poder Executivo.
3: Chico Alencar elogia a atuação da Polícia Federal na apuração do caso. Na opinião do parlamentar, o acesso integral às informações pode evitar vazamentos parciais e permitir a identificação de eventuais responsabilidades.
6: Merlong Solano, do PT do Piauí, defende uma investigação ampla sobre as denúncias envolvendo o Banco Master. Ele pede que sejam esclarecidos os fatos relacionados às instituições financeiras e aos recursos públicos mencionados no caso.
3: Merlong Solano diz que é preciso garantir transparência nas apurações, com a responsabilização dos envolvidos, independentemente do cargo que ocupem. Segundo ele, a investigação é importante para preservar a credibilidade do sistema financeiro e das instituições brasileiras.
6: Rodrigo Dazaeli, do PL de Mato Grosso, defende o impeachment do ministro do STF, Alexandre de Moraes, após novos relatórios da Polícia Federal. Para o deputado, os indícios de irregularidades e conflitos de interesse exigem o afastamento imediato do magistrado.
3: Rodrigo Dazaeli também acusa o governo federal de tentar abafar as denúncias para proteger membros do STF. O parlamentar considera que a abertura do processo de impeachment é fundamental para dar uma resposta de transparência à sociedade.
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1: Previdência.
6: A Câmara aprovou um projeto que dobra o período de atividades civis que PMs e bombeiros militares podem usar para ter direito à aposentadoria. O repórter Antônio Vital acompanhou a votação.
12: A Câmara dos Deputados aprovou o projeto que amplia de 5 para 10 anos o tempo de serviço em atividades civis que policiais e bombeiros militares podem averbar para fins de aposentadoria. A proposta também altera as regras relativas ao pagamento de soldo integral para os militares depois de irem para a inatividade. Para receber o pagamento integral, os homens terão que ter 35 anos de contribuição com 25 anos de atividade militar. Já as mulheres terão que ter 32 anos de contribuição e 25 anos de atividade de natureza militar. Hoje, para receber salário integral, os militares têm que ter 35 anos de serviço, com a possibilidade de apenas 5 deles terem sido desempenhados em atividades civis. De acordo com o autor da proposta, deputado Capitão Augusto, do PL de São Paulo, reduzir de 30 para 25 anos o tempo de exercício de atividade de natureza militar e, ao mesmo tempo, permitir o aproveitamento de 10 anos de tempo civil, equipara os militares aos policiais federais. O projeto também garante igualdade de acesso entre homens e mulheres e veda restrições ou reservas de vagas sem justificativa técnica. O texto final aprovado foi apresentado pelo relator, deputado Cabo Gilberto Silva, do PL da Paraíba.
23: São 35 anos hoje que o policial trabalha, igual a qualquer um. É doença mental, é a questão da saúde. Então é importante todos vocês entenderem a magnitude desse projeto. O Estado não vai perder nada, que estamos tentando resolver o básico para que possamos avançar. Para que possamos avançar no combate ao crime organizado, nas facções criminosas.
12: O projeto também altera outras regras militares. As progressões de posto por merecimento, por exemplo, terão que ter critérios universais com prioridade para o mérito pessoal e para os militares mais antigos. O projeto que amplia de 5 para 10 anos o tempo de serviço em atividades civis que policiais e bombeiros militares podem averbar para fins de aposentadoria, seguiu para análise do Senado. Da Rádio Câmara de Brasília, Antônio Vital.
1: Trabalho.
3: Benedita da Silva, do PT do Rio de Janeiro, defende o fim da escala 6x1 como forma de ampliar o tempo de descanso dos trabalhadores. Ela avalia que a mudança vai melhorar a saúde e a convivência familiar, com reflexos positivos também na produtividade.
15: Benedita da Silva pede que o Senado avance na análise das propostas sobre a redução da jornada de trabalho semanal. Segundo a parlamentar, a maior quantidade de tempo livre também beneficia quem precisa voltar mais cedo para casa ou conciliar o emprego com outras atividades.
3: Bongás, do PT do Rio Grande do Sul, pede o fim da escala 6x1 e a redução da jornada de trabalho de 44 para 40 horas semanais, sem redução de salário. De acordo com o deputado, a mudança vai garantir 2 dias de descanso aos trabalhadores.
15: O parlamentar alega que a redução da jornada vai permitir mais tempo para convivência com a família, estudos, lazer e outras atividades. Bongás também lembra que a Câmara já aprovou a redução para 40 horas e solicita a análise da proposta pelo Senado.
3: Glauber Braga, do PSOL do Rio de Janeiro, apoia o fim da escala de trabalho 6x1, que está prevista para ser analisada pelo Senado. O deputado diz que a mudança tem amplo apoio da população e pode melhorar as condições de trabalho.
15: Glauber Braga também defende a redução da jornada para 40 horas semanais, sem diminuição dos salários. Na visão do parlamentar, a medida garante mais tempo para descanso, convivência familiar e cuidados com a saúde.
3: De acordo com Orlando Silva, do PCdoB de São Paulo, o fim da escala 6x1 é uma conquista viabilizada pela mobilização popular e pelo engajamento do governo. O deputado argumenta que a redução da jornada gera novos postos de trabalho e garante mais qualidade de vida.
15: Segundo Orlando Silva, a medida contrapõe retrocessos trabalhistas vistos em governos liberais e reformas anteriores no Brasil. Para ele, o avanço dessa pauta fortalece a proteção da classe trabalhadora e sinaliza a necessidade de proteger os direitos e a justiça do trabalho.
1: Economia.
3: Adriana Ventura, do Novo de São Paulo, repercute críticas sobre a medida provisória que zera o imposto em compras internacionais de até 50 dólares. Ela afirma que a norma cria tratamento desigual porque o comércio brasileiro continua pagando tributos sobre mercadorias semelhantes.
15: Adriana Ventura ressalta que as entidades empresariais defendem a extensão do benefício a produtos equivalentes vendidos pelo comércio nacional, caso a isenção seja mantida. O documento alerta que a diferença de tributação prejudica principalmente os pequenos varejistas.
3: Para Luiz Carlos Raul, do Podemos do Paraná, os 18 anos de governos do PT representam um fracasso socioeconômico para o país. O deputado argumenta que os indicadores de habitação e educação pioraram no período.
15: Luiz Carlos Auli também destaca o aumento da população em situação de rua e a dependência de programas de transferência de renda. Na avaliação do parlamentar, a gestão atual falhou na criação de empregos e na autonomia dos trabalhadores.
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1: Educação.
3: A Câmara aprovou a inclusão de testes vocacionais no Enem e no Saeb. O repórter Antônio Vital acompanhou a votação.
12: Deputados e deputadas aprovaram um projeto que obriga o Instituto Nacional de Pesquisas Educacionais Anísio Teixeira, o INEP, a incluir testes vocacionais no Enem e no Saeb, o Sistema de Avaliação da Educação Básica. Os alunos que fizerem os dois exames não serão obrigados a responder as questões e o INEP terá que reservar um tempo extra para os candidatos que optarem por fazer os testes. O projeto foi apresentado pelo deputado Nicolas Ferreira, do PL de Minas Gerais, e recebeu parecer favorável do relator, deputado Mendonça Filho, do PL de Pernambuco. De acordo com a proposta, o teste será incluído nos cadernos da prova aplicada no terceiro ano do ensino médio. A justificativa é de que muitos jovens, especialmente os mais pobres, não dispõem de acesso a ferramentas de orientação vocacional, o que os deixa mais expostos a escolhas desinformadas. Entre as diretrizes previstas para a elaboração dos testes vocacionais estão a identificação das áreas de maior afinidade e das aptidões, além do mapeamento de possibilidades de empreendedorismo, de oportunidades profissionais, de cursos técnicos ou de cursos de graduação. Os resultados dos testes de aptidão deverão ser apresentados na forma de relatório e as regras deverão ser revistas, no máximo a cada 2 anos, como maneira de atualizar o conteúdo e forma do teste. Para o relator Mendonça Filho, o projeto democratiza o acesso aos testes vocacionais. Já a deputada Soraya Santos, do PL do Rio de Janeiro, disse que é cada vez mais difícil para os jovens decidir que carreira vão seguir.
17: É um direito da criança você poder medir resultados. Então, quando a gente pega e propõe provas para medir o conhecimento, é absolutamente necessário. Segundo, a gente tem que pensar nos testes vocacionais, porque cada vez está mais difícil para os jovens, diante de tanta divisão através das formações, você saber exatamente o que você quer.
12: O projeto que obriga o INEP a incluir testes vocacionais no Enem e no Saeb seguiu para análise do Senado. Da Rádio Câmara de Brasília, Antônio Vital.
18: Agricultura.
15: Luiz Couto, do PT da Paraíba, defende o fortalecimento da agricultura familiar como parte da soberania alimentar do país. O congressista ressalta que o acesso à água como política de segurança hídrica permite que produtores do Nordeste mantenham a produção de alimentos.
3: Luiz Couto reivindica mais investimentos em pesquisa e assistência técnica para apoiar quem vive da terra. O parlamentar também considera necessárias políticas permanentes de convivência com o semiárido, com infraestrutura para facilitar o escoamento da produção.
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0: mil até 500 mil reais para instituições privadas que não seguirem determinados padrões de qualidade. De acordo com o projeto, esses padrões de qualidade devem ser definidos pela Agência Nacional de Vigilância Sanitária, a Anvisa. Para isso, serão levados em conta quesitos como a garantia de segurança do paciente, a oferta de atendimento de emergência e o cumprimento de normas da Agência Nacional de Saúde Suplementar, a ANS. Na Câmara, o relator, deputado Márcio Gerri, do PCdoB do Maranhão, deu parecer favorável à proposta já aprovada pelo Senado. Segundo ele, o projeto fortalece os sistemas de fiscalização e avaliação de unidades de saúde já existentes e contribui para o aumento da qualidade de assistência prestada à população. O projeto foi criticado pelo deputado Adriana Ventura, do Novo de São Paulo, que apontou intromissão estatal na iniciativa privada.
1: Aqui, intervenção direta, intervenção estatal sobre o sistema privado de saúde. Privado. Tem multas altíssimas nesse projeto, que até 500 mil reais. A gente está falando de rede de hospitais privados, laboratórios, consultórios, talvez médicos, clínicas privadas. E assim, simplesmente colocando multas, sanções.
0: O autor da proposta, Flávio Dino, perdeu um filho de 13 anos em 2012 após ser atendido em um hospital particular de Brasília. A justiça considerou que houve falhas e condenou o hospital a pagar uma indenização de R$1.200.000. O caso foi lembrado durante a votação. Para a deputada Maria do Rosário, do PT do Rio Grande do Sul, é dever do Estado fiscalizar os serviços de saúde, inclusive os privados.
2: Porque ainda que seja a iniciativa privada a prestar o serviço de saúde, a qualidade, a segurança na assistência à saúde, mediante o estabelecimento de padrões nacionais, avaliação de serviços, divulgação de resultados e ampliação da transparência e controle sobre a qualidade deste atendimento, tem que ser assegurada pelo Estado.
0: O projeto que prevê mecanismos de avaliação de hospitais e serviços de saúde privados seguiu para a sanção presidencial e já pode virar lei. Da Rádio Câmara de Brasília, com informações de Antônio Vital, Marcelo Larcher.
3: 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Direitos Humanos.
4: Soraya Santos, do PL do Rio de Janeiro, denuncia que a coleta de material para o exame toxicológico de motoristas tem gerado abusos e violência institucional contra as mulheres. A deputada relata casos em que trabalhadoras tiveram partes do cabelo raspadas para a realização do teste.
5: Soraya Santos reforça que a legislação exige apenas a retirada de poucos fios e que o descumprimento das normas fere a dignidade das motoristas. A parlamentar anuncia que a Procuradoria da Mulher vai acionar a justiça e pedir a punição dos órgãos responsáveis pelos excessos. Homenagem.
4: André Figueiredo, do PDT do Ceará, homenageia o ex-ministro do Trabalho, Manuel Dias, que morreu aos 88 anos no dia 22 de agosto. O deputado destaca a trajetória do advogado e político catarinense e sua atuação em defesa da educação em tempo integral e da democracia.
5: Termina agora o jornal Câmara dos Deputados, produzido pela Rádio Câmara, com trabalhos técnicos de Everson Urani e apresentação de Márcio Aquiles Sardi e José Carlos Andrade. Uma ótima noite para você.
4: A Voz do Brasil volta amanhã. Boa noite.
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0: Tô vendo o David e também o Tchê. Prontos para entrar, hein? Lari.
2: Exatamente, o primeiro que está saindo é o camisa 83, o Ramon Rick. Ramon Rick está saindo para a entrada do camisa 3, o Tchê. Spinelli é outro.

0: está deixando o campo para a entrada do camisa 7, David.
1: Você vê, o Ramon Rick foi aquilo que você falou, né, Chico? Não estava participando do jogo, estava assumido, pum, agora assumiu de vez. E ele tira o Spinelli...
2: E bota um jogador de força.
1: De força.
2: Exatamente.
1: Para tentar dividir no corpo com a marcação do Vitória.
2: Eu estou apaixonado pelo Pedro Manuel, devo confessar isso.
1: Então tá bom, Chico.
2: Que trabalho, cara. Que trabalho desse treinador, que percepção, que leitura de jogo.
1: O cara enxerga jogo, né?
2: Que conhecimento tático, cara, tô apaixonado pelo trabalho dele.
1: Beleza. É um grande início de trabalho, com toda certeza. Vasco tentou chegar ao ataque na bola lançada, chegava também lá na frente o David, tirada pela zaga do Vitória. Então, ó, David entrou e também entrou o Tchê. Saíram Ramon Rick e Cláudio Spinelli. E o time do Vitória vem aí com Marinho. Fala, Lari.
0: Isso mesmo, camisa 7, Marinho tá entrando, tá saindo, camisa 25, é ele mesmo, camisa 25, Kaká, era o único jogador amarelado do jogo, o único jogador amarelado do Vitória. Então, Kaká, o zagueiro, tá saindo pra entrada do camisa 7, Marinho.
3: Sabia não?
1: Jair Ventura indo com tudo pra cima do Vasco, hein, Chico?
2: Sim, claro, né, gente? 27 minutos, nesse resultado aí, o Vitória, ó, adeus Copa do Brasil.
1: É isso aí, o Marinho já tá em campo, hein? Marinho, aquele mesmo. Como é que é?
3: Sabia não.
1: É esse aí mesmo, é esse aí. Com a camisa 7 do time do Vitória. Chegou com moral ali, ó. Já chegou com braçadeira e tudo ali, ó. Já eu vou lá, Ari Vasco pelo lado esquerdo agora com o Thiago Mendes. Tabelando com o Piton, vai invadir a grande área, descolou o cruzamento, era pro Colídio. Chega a zaga do Vitória tirando de Galari.
0: Rapidamente passar o público no Barradão. Barradão que tem capacidade para pouco mais de 30 mil pessoas. Temos casa cheia, 28.499 torcedores.
1: É, por enquanto o Vasco está se classificando, mas a torcida está aí, empurrando o time do Vitória. Aliás, a gente já fez muitos jogos no Barradão, né, Chico? A torcida do Vitória realmente ela faz uma pressão forte lá.
2: Sim, e a atmosfera do jogo é muito favorável, sim, também, sim, pela estrutura do campo, né? Como é o estádio, do jeito que é desenvolvido o Barradão.
1: É num vale, né?
2: Isso. E aí parece, cara, que tem maior galeraço ali, né, que tem muita gente... Mas assim, capacidade máxima de pouco mais de 30 mil torcedores.
1: Subiu muitas vezes aquela ladeira ali atrás?
2: Subi, tem um lixão ali, né?
1: É.
2: Tem um lixão ali muito próximo, né? E a gente teve que subir aquela ladeira.
1: Sim.
2: O táxi não chegava pra pegar equipamento. Tem muito disso, né, Hugo?
1: Nem me fale.
2: Isso era o tempo bom do rádio, né? Quando a gente viajava.
1: Verdade. Tentava tirar a zaga do Vasco. Ela sobra com o Thiago Mendes. Na tabela não aconteceu. David acredita no lance. Acaba cometendo a falta no círculo central. Arbitragem para marcar. 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
1: Só achou a cabeçada do zagueiro. Chega tirando o Thiago Mendes. A bola volta, Piton na dividida, acabou cometendo a falta. A zaga do Vitória na intervenção chegou tirando. Toma a frente do lance, Robert Renan. Toca pro Thiago Mendes, lado esquerdo pela meia. Acaba sendo atingido. O árbitro diz que não movia a falta. Sobra de bola, entregando a Eric. Pelo lado esquerdo vem o time do Vitória. Agora vai ser descolado o lançamento. Será? Vai dando opção. Pelo lado canhoto também ali o jogador que era o Ramon. O Eric preferiu o cruzamento. Chegou o Sousa, não afastou. A bola vai sobrando. Robert Renan tira tudo. E eu confirmo a hora certa: 11:07. Ligado no nosso timaço, você confere agora o tempo e o placar do jogo. 31, passados 31 no segundo tempo, 14 para o fim da partida. E no placar do Futebol Globo CBN, Copa do Brasil, segundo confronto nas quartas de final da competição, no Barradão, em Salvador. Confere aí.
8: Vasco, Vitória.
1: Tá 0-0.
9: Central.
10: Vila Belmiro, 28 minutos do segundo tempo, segue Santos 0, Palmeiras também 0.
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1: Acho que uma falta para bater e sobrou cartão amarelo para alguém. Fala, Lari.
0: Luan Cândido, ele quem faz a falta em cima de Andrés Gomes, também pelo campo central, um pouquinho mais pelo lado direito. Então, se a gente já tinha um zagueiro do Vitória amarelado, o outro também, Luan Cândido, agora o segundo amarelo do jogo.
1: É, o Kaká já foi substituído, então Luan Cândido amarelado. A falta é a favor do time do Vasco. Colídio vai pra cobrança, vem bola pra dentro da grande área, levantamento feito, direto ela vai pela linha de fundo, é tiro de meta. 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
1: Tietchan descolou o lançamento para David, entrada da área, lançamento, vai sair o primeiro gol do jogo, Andrés Gomes tirou, mal dominado, ele consegue ficar com ela, dentro da grande área, caiu, pediu um pênalti, o árbitro não deu, e o Andrés Gomes perdeu a oportunidade de abrir o placar, Lari Menegatti.
0: Tietchan achou um bolão para Andrés Gomes pelo lado direito, na entrada da grande área, ele perdeu o tempo da bola, não conseguiu dominar muito bem, até aí o zagueiro do Vitória já tinha conseguido chegar em cima dele, na hora de insistir na jogada. Tirou muito bem a defesa da equipe do Vitória. Mais uma boa chance do Vasco com o Andrés Gomes desperdiçado.
1: Pois é, olha, essa dá pra lamentar bastante, hein, Chico?
2: Muito, muito, gente. Ele tá cansado também, perdeu tempo de bola. E outra coisa, o Vitória agora tá espaçado em campo, espaçado. Se o Vasco tiver, como teve agora, né, a tranquilidade de encaixar um passe, levantar a cabeça, vai deixar o companheiro em condições de fazer o gol. Como quase o Vasco fez agora. Repito, o Vitória está espaçado porque está saindo demais para o jogo.
1: É, a Copa do Brasil está acabando para o Vitória, então está indo para tudo ou nada. Agora o Vasco tem que ter a cabeça no lugar, como disse o Chico, para organizar contra-ataque.
2: Só acertar o passe.
1: O espaço está tendo.
2: Acerta o passe e acerta o chute no gol, gente.
1: Já eu vou a Lari. Falta cobrada pelo time do Vitória, levantamento para a grande área. Subiu o Léo Jardim para defender. Fala, Lari.
0: Minutos depois, ou melhor, instantes depois deste lance do Andrés Gomes, o Puma Rodrigues acabou cometendo uma falta no campo de ataque do Vitória. Puma Rodrigues também amarelado, o terceiro cartão amarelo do jogo, primeiro para o Vasco.
1: 33,5, Futebol Globo CBN, aqui tem jogo. Tem.
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1: Área, vendo a movimentação lá na frente, manda a bola pro campo de ataque, tenta no corte de cabeça o Cuesta, bola na primeira não deu, voltou, Robert Renan divide com Kaiser nas duas divididas, acaba levando a melhor o time do Vitória, lançada, Marinho ajeitou mais atrás, passe feito, dominando o Eric, entrada da grande área, ele de pé esquerdo descolou, levantamento lá pra segunda, trave, a bola passou por todo mundo, não saiu pela linha de fundo, sobra de bola, Marinho se atrapalhou, Piton chegou tirando na sequência, não sei se o árbitro vai marcar falta cometida pelo Mateuzinho, não deu não, o Vitória ataca pelo lado direito, tem jogador do Vasco caído, é o Colídio, o Vitória vem atacando novamente com o Mateuzinho, o Ginga na frente do Piton, no pé de esquerda ele bota na frente, tentou o cruzamento, a bola tirada pelo Robert Renan, ajeitada pelo Colídio, bota na frente o David, é contra-ataque pro time do Vasco, vai sair o primeiro gol do jogo, são 2 contra 2, Colídio, cara a cara com o goleiro, a chance do primeiro gol do jogo, chutou rasteiro nas mãos do Arcanjo, eu não acredito! Menegatti.
0: David que pegou um bolão do campo de defesa para o campo de ataque. Era a grande chance do primeiro gol do jogo. Muito bem o Colídio posicionado no campo central, sem marcação. Era só tocar para ele, era só encobrir o goleiro. Lucas Arcanjo saiu muito bem, bateu rasteiro, belíssima defesa e vem o Vasco.
1: Com
0: o
1: Andrés Gomes, bateu de canhota.

0: Vasco, Andrés Gomes!
1: Vasco!
0: Ele aproveitou o contra-ataque, bem parecido com o que fez em São Januário. Arrancou da defesa, tomou a falta, ele acreditou no lance, foi pra cima da marcação, trouxe pro pé canhoto e viu a chance de fazer o gol. Mandou a bomba de canhota, canto esquerdo do goleiro Lucas Arcanjo. É o primeiro gol do jogo, é o primeiro gol do Vasco, deixando o gigante da colina cada vez mais perto da semifinal. Andrés Gomes, num balaço de pé esquerdo, faz o primeiro gol do jogo.
1: Vasco
0: 1,
1: Vitória
0: 0. Lari Menegatti.
2: E agora é pra deixar o Vasco tranquilo no jogo, Hugo. Segundo gol de Andrés Gomes nesta Copa do Brasil. E um gol importantíssimo pra aumentar a vantagem. É ele quem começa a jogada pelo lado direito e sozinho vai escapando da marcação. No corredor central, na entrada da grande área, ele prefere arriscar pro fundo das redes no cantinho direito do Lucas Arcanjo. E agora também iguala na artilharia geral do Vasco, junto de Spinelli e Thiago Mendes, com 7 gols. Mas esse é um gol mais do que importante para abrir o placar no Barradão e ampliar a vantagem. Tá 1 a 0 para o Vasco em cima do Vitória.
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2: O Edenilson, o Oswaldo, camisa 11, perdão, e o Edenilson, camisa 26. Eu vi que saiu o Ramon, camisa 13, já confirmo quem foi o outro jogador, Hugo.
0: Beleza, 37 minutos do segundo tempo, Chico Aiello, a semifinal da Copa do Brasil, o Vasco já tá vendo bem de pertinho, hein, Chico?
4: Ah, muito bem caminhada, e não é só pelo placar não, tá? Além do placar, pela consistência, são 37 minutos e meio. Só se o Vitória conseguir aí empatar o jogo e colocar uma pressão no final para poder virar. Do contrário, é Vascão, como gosta de dizer a Thalita, classificadaço, Hugo!
0: É, o Vascão tá bem perto da semifinal da Copa do Brasil, quase 38 do segundo tempo. Venceu em São Januário por 1-0 e tá conseguindo mais uma vitória. Já, já, Hugo. Lucas Freitas e Marino Inestrosa de Galari.
2: É, daqui a pouco mais duas mudanças na equipe do Vasco, mas vamos confirmar direitinho aqui as do Vitória. Realmente o camisa 13, Ramon, foi quem saiu, e o 15, Wallace, para a entrada do 11, Oswaldo, 26, Edenilson.
4: É, ele abriu o time agora completamente, né?
0: Não, ele já estava abrindo, isso. Porque o Oswaldo e o Jair Ventura, ali bem pertinho do quarto árbitro, assistiram ao gol do Andrés.
4: É verdade. Então assim, o jogo, o time, e eu disse isso, olha, o jogo está aberto. O time do Vitória agora está espaçado. Se o Vasco acertar um passe, vai deixar o companheiro em condições de finalizar. E o Colide perdeu o gol mais feito do jogo. Mas o Andrés Gomes, numa jogada individual, conseguiu fazer um golaço.
0: É, e agora eu estou acompanhando aqui que o Rafael Rodrigo Klein, ele chegou ali no, não sei se é o delegado da partida, dando algum aviso sobre algo que está acontecendo na arquibancada. Ele fez aquele giro de dedo, como quem estivesse se referindo a alguma coisa, algum canto, alguma coisa que foi entoada na arquibancada, sei lá. Não sei se você teve essa impressão, hein, Lari?
2: É, então, é o delegado da partida mesmo. Não consegui entender exatamente o que foi, mas muito provavelmente algo com a torcida, né? Tem bastante coisa arremessada ali no gramado, então, eventualmente, o Rafael Rodrigo Klein acabou reclamando sobre isso.
0: 39, segundo tempo, Colídio segura a bola pelo lado esquerdo, entregando mais atrás agora para Thiago Mendes, ela não saiu. Piton é que vai chegar ali, mas o árbitro tá dando o quê? Tá parando o jogo. Ele tá parando o jogo. Ah, para as alterações. Pode confirmar primeiro aí, Lari.
2: Vamos lá, o Cuesta, ou melhor, o camisa 6, o Lucas Piton é quem tá saindo, o Lucas Piton saindo para a entrada do camisa 43, Lucas Freitas. Então o Lucas Freitas entra no lugar de Lucas Piton e para a entrada de Marino Rinestrosa.
0: Que é o Andrés Gomes que está saindo.
2: Andrés Gomes, isso, perfeito. Não quis mostrar a plaquinha, mas o Hugo Lago ajuda. Então, Andrés Gomes está saindo para a entrada do camisa 18.
0: É isso aí, ó. Duas alterações. Pedro Emanuel e a galera do Vitória já está dando tchau.
4: 40 do segundo tempo, amigo, assim. E, repito, não é só pelo placar não, tá? É pelo que o time do Vitória está jogando. O Vasco tá completamente tranquilo e é dono do jogo. Desde o início da partida, tá, gente?
0: Desde o início da partida. Isso é verdade. 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
0: Timácio, você confere agora o tempo e o placar do jogo. 41, passados 41 no segundo tempo, 4 para o fim da partida. E no placar do Futebol Globo CBN, Copa do Brasil, vale vaga na semifinal e o Vascão tá quase lá no Barradão, em Salvador. Confere aí.
1: Vasco.
0: 1, Andrés Gómez.
1: Vitória.
0: 0.
6: Central.
7: Vila Belmiro, 38 minutos do segundo tempo, Santos 0, Palmeiras 0 com resultado parcial. Lá em São Paulo e aqui lá no, em Salvador, teremos Vasco e Palmeiras nas semifinais da Copa do Brasil.
1: O gol, a gol.
0: 41, segundo tempo, Vasco vai bater o escanteio pela direita, Lari.
2: Exatamente, escanteio para o Vasco pelo lado direito. Marino Nestrosa já na primeira chegada dele, tentando, né, insistindo para a equipe do Vasco, bateu na defesa do Vitória, escanteio pelo lado direito, colide na bola.
0: Colídio vai para a cobrança, o Vasco pode fazer o segundo gol, está vencendo por 1-0 no jogo de hoje, somado esse resultado, audição Januário, Vasco no agregado está derrotando Vitória por 2-0. Colídio prepara para a cobrança do escanteio, pé direito, levantamento, lá na segunda trave, chega a zaga do Vitória, tirando a bola, se oferecendo para o Sousa, dominando perto da linha de fundo, evita a saída, protege na ponta esquerda, tenta ali para cima do Vitória, foi esperto, a bola bateu no jogador do rubro-negro baiano e saiu pela linha de lado, é arremesso lateral para o Vasco cobrar pelo lado esquerdo, é bem perto da bandeira de escanteio. E as alterações, né, Chico? Mais uma vez o Pedro Emanuel fazendo a leitura para entregar ao Vasco aquilo que precisava no decorrer de um confronto.
4: Sim, né? Ele melhorou ali agora a parte da altura da zaga, né? Colocando o Lucas Freitas, mais um zagueiro, tirou o Piton. Enfim, tá um jogo agora todo ele na mão, todo ele controlado.
0: 42 minutos, segundo tempo, vai dando Vasco, 1-0, Vasco tá vencendo no agregado 2-0 no jogo de hoje, tá 1-0 pro Vasco e nas duas oportunidades, em São Januário e no Barradão, o gol marcado pelo Andrés Gómez. Vem o time do Vitória, lançamento pro campo de ataque, pra corrida do René, chega Léo Jardim, ele tava fora da área, ia defender com as mãos, mas aí lembrou que não podia pegar, chegou tirando tudo, olha a zaga do Vitória, afastando mal, Colídio acredita no lance, chega na tentativa de apertar. Tietchan não achou, Puma antecipou, rolada para Colídio, deixada para Thiago Mendes, cochilou no lance, melhor para o Kaiser, fica com a bola pela meia direita, quase 43 minutos deste segundo tempo, levantamento feito para dentro da grande área, Léo Jardim sai de soco, tira o perigo lá de dentro, a bola ainda com o time do Vitória, ajeita no peito o Mateuzinho, tenta a jogada pela direita, pressiona o time do Vitória, quer o gol de empate, lembrando que um golzinho pro Vitória não resolve, o Vitória tem que fazer dois para forçar pênaltis, vem a bola dominada agora com o Oswaldo, a bola chutada com desvio, goleiro Léo Jardim foi lá, pegou e defendeu. 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
0: Volta, prende, pede pelo meio, agora o domínio não aconteceu, voltou com o Minestrosa pedindo bola também, Puma Rodrigues segura pela meia direita, é o time do Vasco prendendo a jogada, finalzinho de jogo, Vasco tá indo pra semifinal da Copa do Brasil com duas vitórias, e é pra cima de um time, vamos lembrar aqui, ó, Vitória eliminou o Flamengo em casa depois de perder no Maracanã por 2-1, conseguiu 2-0 no Barradão, perdeu 2-0 na Arena da Baixada pro Atlético Paranaense, goleou 4-0 em casa. E aí, perdeu em São Januário por 1-0, estava todo mundo acreditando que o Vitória ia fazer um jogo duro com o Vasco. Foi o Vitória que não fez jogo duro ou foi o Vasco que não deixou o jogo duro acontecer,
4: não,
0: Chico?
4: Não, foi o Vasco, gente. Não vamos tirar esse mérito do Vasco, não. Ah, porque o Vitória não jogou bem. Opa. Não, olha o Vasco.
0: Thiago Mendes no passe do Colídio, não conseguiu o domínio. Fala, Chico.
4: Opa. Vamos lá, tá, gente? Não vamos tirar o mérito do Vasco, não. Ah, o Vitória não esteve numa boa noite. Nada disso. Quem jogou demais hoje, eu vou ampliar essa opinião na longa central da bola que a gente vai ter. E vou falar muito sobre isso, Hugo.
0: Tentativa do Vasco no campo de ataque com a bola tocada. Robert Renan, ele ameaçou o toque lá pelo lado esquerdo. Preferiu ali o recuo pro goleiro Léo Jardim. Quase 45 minutos do segundo tempo. Chega tirando mal ali o Marinho no campo defensivo do Vitória. Colídio dominou esquisito. A bola tirada pela tentativa agora do toque com o Eric. Tentando o levantamento. A bola foi batendo ali no Lucas Freitas. Saindo pela linha lateral. Vitória vai cobrar. 45 minutos chegamos, 45, segunda etapa. O Vasco está indo para a semifinal da Copa do Brasil com a vitória por 1-0 em São Januário, com a vitória por 1-0 no Barradão. No agregado está 2-0 para o Gigante da Colina. Olha o Colídio na escorada de cabeça, a bola dominada gira para cima da marcação, tenta ali o Tietchan na roubada, David acreditando no lance, mas a bola recuada pela zaga do Vitória, alcançando agora o goleiro Lucas Arcanjo.

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13: Januário. Depois tivemos a vitória do Vasco contra o Cruzeiro no Campeonato Brasileiro no sábado. E agora, novamente, uma vitória contra o Vitória, só que no Barradão.
21: A galera do Vasco canta olé no Barradão, só da Vasco, concorrendo, ele invadindo a grande área. Chegou o desarme na zaga, quase 51. Vamos entrar já no último minuto de jogo. René lançado no meio de dois jogadores do time do Vasco. Cuesta tentando invadir o corte. Entrada da grande área, chutou rasteiro, cruzada, a bola vai direto pra fora, é tiro de meta. 51 minutos, 51 do segundo tempo. Vai dando o Vasco 1-0. Vai dando o Vasco na semifinal da Copa do Brasil. Vai se classificando o time do Vasco com duas vitórias no confronto. Com duas vitórias por 1-0. O Vasco está carimbando a sua ida para a semifinal da Copa do Brasil. Como é que tá lá na Vila Belmiro? Acabou já, Tata?
22: Acabou. Palmeiras está classificado, está esperando o Vascão nas semifinais.
21: Então, a gente já pode confirmar aí que Vasco e Palmeiras já é o primeiro confronto semifinal da Copa do Brasil, hein, Chico?
23: Isso.
21: Olé no Barradão, passe do Colídio na grande área. Puma chutou cruzado e emplacou!

0: Copa do Brasil.
1: Vasco.
0: Thomas Rodrigues. Na jogada pelo lado direito, Colídio viu a chegada do uruguaio, fez o passe na paralela. O Puma invadiu a área, não quis nem saber se dava para cruzar. Fechou os olhos, encheu o pé e mandou no canto alto direito do goleiro Arcanjo. É o segundo gol do Vasco, é o gol da classificação. O Vasco é semifinalista da Copa do Brasil, 52 do segundo tempo, 52 segunda etapa. Puma Rodrigues.
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0: Está no ar a Voz do Brasil. As notícias do governo federal que movimentaram o país no dia de hoje.
1: Olá, boa noite.
2: Boa noite para você que nos acompanha em todo o país.
1: Quarta-feira, 2 de setembro de 2026.
2: Vamos aos destaques do dia.
1: Remédio para infarto e AVC no SUS.
2: Sancionada a lei que determina a oferta de trombolíticos nos serviços de urgência e emergência. Pablo Mundim.
3: Hoje, a aquisição dos trombolíticos é feita pelos gestores locais e, a partir da nova legislação, o Ministério da Saúde vai definir estratégias para aprimorar essa oferta e qualificar o atendimento.
1: Preparação para o El Niño.
2: Medidas de prevenção aos efeitos do fenômeno climático foram apresentadas a gestores estaduais e municipais de todo o país. Márcia Fernandes.
4: Para lidar com os efeitos do chamado Super El Niño, estão sendo adotadas medidas nas diferentes regiões do país.
1: Atenção na hora das compras para casa.
2: A Anvisa proíbe produtos de limpeza sem registro sanitário por representarem riscos à saúde. Cleide Lopes.
5: Antes de colocar um produto no carrinho, vale fazer uma conferência rápida no rótulo. Se não há identificação clara do fabricante, lote ou instruções de uso, é melhor desconfiar.
1: Hoje na apresentação, eu, Luciana Vasconcelos e Luciano Seixas.
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1: Sancionada a lei que prevê a oferta de trombolíticos para tratamento de infarto e AVC na rede de urgência e emergência do SUS.
2: Esses medicamentos podem ser usados para dissolver coágulos de sangue, os trombos, que entopem as artérias ou veias.
3: As doenças cardiovasculares são a principal causa de morte no Brasil. São cerca de 400 mil mortes por ano, mais de 1.100 por dia. Em casos de infarto e de alguns tipos de AVC, o tempo é decisivo para salvar vidas e reduzir sequelas. Com a nova lei, medicamentos trombolíticos serão ampliados na rede de urgência e emergência do SUS, incluindo as unidades de pronto atendimento, as UPAs. Segundo a médica e professora de emergências do Hospital de Clínicas da USP, Ludmila Abraão Ajar, a medida será fundamental para salvar vidas.
6: Quando nós levamos o trombolítico, que é essa medicação tão poderosa, para a população que precisa, nós estamos salvando vidas e estamos devolvendo os pais e as mães de famílias para suas casas, com uma menor ocorrência de incapacidade, de sequelas e de problemas que vão tornar toda essa família inviável para uma vida social.
3: O tratamento pode ser indicado em casos de infarto e AVC isquêmico, sempre depois da avaliação de equipe de saúde e de acordo com os protocolos médicos. No caso do infarto, o medicamento pode ser utilizado principalmente quando um procedimento mais complexo, como a angioplastia, não está disponível no tempo recomendado. A nova lei prevê medidas para melhorar a disponibilidade dos medicamentos na rede pública. O ministro da Saúde, Alexandre Padilha, destaca que hoje a aquisição dos trombolíticos é feita pelos gestores locais e que, a partir da nova legislação, o Ministério da Saúde vai definir estratégias para aprimorar essa oferta e qualificar o atendimento.
7: Vamos levar para pactuação com os estados e municípios e a lei passa a dar uma obrigação muito maior, a capacidade maior de todo cidadão, da gente enquanto ministério, do gestor estadual, municipal, cobrar a implementação do que está acontecendo. E com isso a ideia é reduzir o tempo de tratamento e, ao reduzir o tempo de tratamento, a gente garantir salvar vidas em relação a isso.
3: A lei entra em vigor 180 dias após a publicação e a implementação será acompanhada por um comitê criado pelo Ministério da Saúde. Em 2025, o SUS contabilizou 292 mil atendimentos por AVC, sendo 218 mil por AVC isquêmico. Reportagem Pablo Mundim.
1: A campanha nacional de multivacinação chegou ao fim nesta terça-feira, com mais de 8 milhões de doses aplicadas em todo o país.
2: Mas fique atento, se você tem criança ou adolescente com menos de 15 anos em casa, vale dar uma olhada na caderneta e conferir se falta alguma vacina.
1: Isso porque, mesmo com o fim da campanha, a vacinação continua normalmente pelo SUS.
2: É só procurar um posto de saúde e levar a caderneta para atualizar o documento.
1: Reforçando a rotina de vacinação, mesmo que seja com uma frequência menor, deve ser mantida na adolescência.
2: Inclusive, a vacina contra o HPV. E jovens e adolescentes de 15 a 19 anos que não foram imunizados na idade correta têm até 31 de dezembro para receber a dose pelo SUS.
1: A servidora pública Aline Figueiredo sempre levou a sério todas as vacinas que protegem o filho João Vitor, de 11 anos, contra doenças que podem ser evitadas. Com a caderneta completa, o João Vitor já tomou até mesmo a vacina contra o HPV. Para ela, os cuidados com a saúde vão além da porta de casa.
8: Além de desenvolver a doença, de transmitir, né? Essa, para mim, foi a grande preocupação. Se tem uma doença que está tendo controle por vacinação, por que não proporcionar isso ao meu filho? Se eu já tomei também, eu sou imunizada. Nossa, eu saí uma vacina, eu tô lá, só acho que eu sou a primeira da fila para tomar.
1: Os adolescentes têm um esquema vacinal importante a ser seguido para construir uma vida adulta saudável. A pediatra Natália Bastos alerta que a caderneta de vacinação continua merecendo a atenção dos pais de adolescentes.
9: As pessoas esquecem muito da vacinação dos adolescentes e acaba que eles ficam sem proteção. Muitas vezes a questão do levar de ano em ano já passa, os pais passam a levar os filhos na emergência e aí acaba que o médico da emergência não olha o cartão de vacina. E aí, como tem no SUS o programa de mandar mensagem para os pais, isso ajuda muito a lembrar eles que eles têm essa vacina esquecida.
1: Além da vacina contra o HPV, os adolescentes devem ser imunizados contra outras doenças. Como lembra a diretora substituta do Departamento do Programa Nacional de Imunizações do Ministério da Saúde, Ana Catarina de Melo Araújo.
10: E aí, atualizar para as vacinas da faixa etária do adolescente, que seria HPV, dengue, meningite, a meningo, a CWY. Ter a caderneta de vacinação em mãos, procurar a unidade básica de saúde mais próxima da residência, verificar essa caderneta de vacinação junto a um profissional de saúde da unidade básica para verificar a situação vacinal.
1: A campanha de vacinação contra o HPV para jovens de 15 a 19 anos foi prorrogada até 31 de dezembro. Com isso, quem ainda não foi vacinado contra o vírus na idade recomendada, entre 9 e 14 anos, deve procurar uma unidade de saúde para receber gratuitamente uma dose do imunizante. Reportagem Graziele Bezerra.
11: Representantes do governo federal, de governos estaduais e prefeituras estiveram reunidos na última semana para discutir ações de prevenção e resposta aos impactos do El Niño.
2: A previsão é de que esse fenômeno climático, que deve se acentuar a partir deste mês, provoque chuvas mais intensas no sul e ondas de calor e secas mais rigorosas nas demais regiões.
11: Foram feitas rodadas de reunião com gestores de todas as regiões. Hoje foi a última com representantes do Sudeste.
4: Para lidar com os efeitos do chamado Super El Niño, que deve atingir o país com mais intensidade entre este mês de setembro e novembro, estão sendo adotadas medidas nas diferentes regiões do país. No Sudeste, a previsão é de ondas de calor e atraso nas chuvas. No campo, os maiores impactos serão sentidos na produção de cana-de-açúcar e de frutas cítricas, além das pastagens. A preocupação também com o abastecimento de água, sobretudo na região metropolitana de São Paulo, de acordo com a ministra da Casa Civil, Miriam Belchior.
12: Estamos fazendo esse monitoramento junto, evidentemente, com os órgãos estaduais do Rio, de Minas e de São Paulo, para garantir aí o abastecimento nas regiões metropolitanas de São Paulo, Rio e Campinas, né? É muito importante que os governos estaduais façam a gestão de seus reservatórios para que, em caso de cenário de escassez, se estabeleça uma priorização de usos da água disponível.
4: No norte e nordeste, a previsão é que o fenômeno climático cause calor e seca prolongada nas regiões. Nesse momento, é importante que as pessoas não iniciem queimadas, ainda que controladas. É o que explicou o ministro do Meio Ambiente e Mudança do Clima, João Paulo Capobianco.
13: Evitar incêndios depende necessariamente de uma ação preventiva por parte da sociedade. Ou seja, nós não podemos, a partir de agora, utilizar o fogo para aquelas questões que culturalmente ainda se usam no Brasil. Pôr fogo para limpar um terreno qualquer, renovar uma pastagem, colocar fogo no lixo, fazer fogueiras de lazer, inclusive.
4: Para o centro-oeste, a previsão é de atraso nas chuvas e temperaturas acima da média. Por isso, está sendo monitorada a possibilidade de escassez hídrica, principalmente no norte de Mato Grosso e de Goiás. E na região sul, a preocupação é com o excesso de chuvas e tempestades. Para fazer frente a esse cenário, estão previstas ações de prevenção a desastres, segurança hídrica, geração e transmissão de energia elétrica. Reportagem, Márcia Fernandes.
11: O Sistema Único de Saúde reforça a preparação em todo o país para antecipar os riscos e proteger a população dos impactos do El Niño.
2: Com o apoio do Ministério da Saúde, gestores estaduais trabalham na elaboração de planos de enfrentamento adaptados às diferentes realidades e vulnerabilidades dos territórios.
11: E o Ministério faz um alerta para o cuidado com o aumento de transmissão de arboviroses, como dengue e chikungunya.
2: Sobre o assunto, eu e Mariana Jungmann conversamos com Marília Santini de Oliveira, secretária adjunta de Vigilância em Saúde e Ambiente. Vamos ouvir.
14: Secretária Marília Santini, seja muito bem-vinda à Voz do Brasil. O Ministério da Saúde encaminhou, né, um alerta aos estados e municípios sobre a possibilidade de aumento na transmissão de arboviroses, como dengue, chikungunya, em razão aí do fenômeno El Niño. Quais são as previsões e as recomendações que estão contidas nesse alerta?
15: Boa tarde, obrigada aí pelo espaço para a gente discutir esse assunto tão importante. Então, como acho que a maioria das pessoas já sabe, mas acho também que não custa a gente reforçar, que o El Niño é um fenômeno climático natural. O que está acontecendo atualmente, né, nos últimos 10, 15 anos? Ele está sendo mais frequente e mais intenso. Então, acontece um aquecimento das águas superficiais do Oceano Pacífico, e isso interfere no clima do mundo inteiro. No Brasil, que é um país bem grande, né, ele acentua tudo o que aconteceria. Então, na estação quente, fica muito mais quente. Na estação chuvosa, tem muito mais chuva, causando enchentes, deslizamentos. E no local que tem seca, fica muito mais seco, causando dificuldade de acesso, prejuízo na produção de alimentos. Uma consequência que às vezes a gente não vê tanto, porque é tudo pequenininho, né? O mosquito, o vírus, é que vetores, principalmente mosquitos, têm o seu ciclo de vida alterado pelo calor. Por exemplo, o Aedes aegypti, que é um mosquito que transmite a dengue, a zika, a chikungunya, ele nasce mais rápido do ovo para virar adulto, que é o que pica e transmite. É um ciclo mais rápido, então você acaba tendo mais mosquitos. E também, tanto na seca quanto na enchente, a gente tem mais criadouros desses mosquitos. Porque na seca você acaba guardando água, às vezes de forma inadequada pela falta de água, né? Então vai ter balde, outros recipientes com água. E na enchente, quando a chuva passa, ficam aquelas poças de água que também são criadouros desse mosquito. Então é clássico que em anos de El Niño a gente tenha aumento do número de casos de dengue. Isso que está na recomendação, mandando um alerta para todos os estados e municípios, dizendo que existe a possibilidade de ter esse El Niño mais forte esse ano, e com isso acontecendo, existe a possibilidade de ter mais casos de dengue. Então, é um alerta que recomenda as mesmas medidas para dengue, que a gente recomenda sempre, só que com mais atenção e com mais frequência.
2: Essas medidas recomendadas, né, sobre a dengue, falam da colaboração da população, que é fundamental nesse caso, né? O Ministério também está empenhado nessa mobilização da população?
15: Sim. É fundamental, como você disse, porque tem esses criadouros do mosquito podem ser muito pequenos e muito perto da casa das pessoas e mesmo dentro delas, né? Então, aquelas coisas que todo mundo já sabe, que a gente faz campanha todo ano, não deixe pratinho de vaso cheio de água. É a mesma, né? Seria o mesmo criadouro, né? Olha o seu quintal, veja se não há pneus, baldes, outras coisas que acumulam água. Olha atrás das geladeiras, os depósitos. Então, são as mesmas recomendações que não acontecem sem o envolvimento da população.
14: Agora, o Ministério da Saúde, ele está fazendo aí alguma preparação também, secretária do SUS, para aumento de casos aí de dengue, chikungunya, outras doenças também que possam ser transmitidas pelo Aedes aegypti?
15: Sim, a gente está fazendo também outras medidas para controle desse vetor, né? Que não dependem da população, dependem dos gestores. Então, tem a parte da população, tem a parte do prefeito, do governador, aqui do governo federal. Então, por exemplo, aqueles larvicidas ou adulticidas que matam os mosquitos adultos ou em evolução, a gente comprou e tem disponível uma quantidade maior, testes para fazer exames laboratoriais de de dengue, zika, chikungunya, a gente também regularizou nossos estoques num nível maior. Nessa parte que você pergunta especificamente, né, para o atendimento e para o diagnóstico, a gente tem vários documentos que dizem como fazer isso, que serve para a equipe de saúde, serve para a população. Quando procurar o médico, a gente está divulgando bem mais esses documentos, fazendo vários webinários com diferentes trabalhadores da saúde, e não só dos trabalhadores do SUS, mas também da saúde suplementar, porque esses pacientes podem procurar qualquer serviço, né? Quem tem plano de saúde ou quem vai particular mesmo. Então, tem todo um trabalho voltado principalmente para educação dos profissionais de saúde e para ter a oferta dos insumos que esses profissionais vão precisar, sais de reidratação oral, teste diagnóstico.
2: Muito bem, nós conversamos com Marília Santini, secretária adjunta da Secretaria de Vigilância em Saúde e Ambiente do Ministério da Saúde. Muito obrigado, secretária, por sua entrevista aqui à Voz do Brasil.
15: Eu que agradeço.
11: A Anvisa, a Agência Nacional de Vigilância Sanitária, suspendeu a fabricação de produtos de limpeza na unidade da Unilever, em Vinhedo, no interior de São Paulo.
2: A ação é preventiva e foi adotada após inspeção que identificou falhas de controle e monitoramento da água utilizada no processo.
11: A avaliação das evidências disponíveis até o momento não indicou contaminação sobre os lotes produzidos na fábrica.
2: Por esse motivo, não foi determinada a suspensão da comercialização, da distribuição ou do uso dos produtos já fabricados e disponíveis no mercado, nem o seu recolhimento.
11: A vistoria faz parte de outras ações integradas de fiscalização sanitária de empresas fabricantes de saneantes, uma categoria que inclui produtos destinados à limpeza, desinfecção e conservação de ambientes.
2: A Anvisa determinou ainda que 12 produtos sem registro não podem ser fabricados nem vendidos no Brasil.
11: Entre eles estão alvejantes, tiramanchas e soluções à base de percarbonato de sódio.
2: De acordo com a agência, esses produtos representam riscos à saúde e à segurança da população.
11: Saiba como evitar a escolha de itens assim na prateleira do supermercado.
16: Na hora de fazer compras, preço e marca costumam pesar na escolha. Mas será que o consumidor também olha o rótulo? A servidora pública Cláudia Siqueira nem sempre faz isso.
17: Olha, eu vou confessar que eu não costumo olhar.
16: Já a aposentada Renata Mello é um pouquinho mais cuidadosa.
17: Eu costumo olhar muitas coisas de produto comestíveis, mas em produto de limpeza foram coisas assim que muito pouco tempo que eu comecei a ficar mais atenta.
16: Entre os 12 itens proibidos pela Anvisa, vendidos sem registro sanitário, estão alvejantes, tiramanchas e soluções à base de percarbonato de sódio. Antes de colocar o produto no carrinho, vale fazer uma conferência rápida no rótulo. A dica é da gerente de fiscalização e inspeção da Anvisa, Márcia Gonçalves.
18: O consumidor pode olhar ali quem fabrica o produto, onde ele é fabricado, a composição e a concentração, as instruções de uso correto desse produto, de manuseio, as condições de descarte, advertências, o que que acontece, né, num caso de uma intoxicação.
16: Um dos problemas da comercialização de produtos químicos sem autorização e sem a devida responsabilidade técnica é que não há nenhum tipo de garantia de segurança em seu uso, como explica Rodrigo Moura, coordenador da Comissão Nacional de Fiscalização do Conselho Federal de Química.
19: Quando você tem um produto clandestino, você não tem exatamente a certeza da matéria-prima utilizada nesse produto. Você não tem certeza com relação aos processos químicos que foram utilizados na concepção do produto. Você não tem informações técnicas relativas à utilização do produto. Um produto clandestino, ele é um risco para a sociedade.
16: Quem já tem em casa um dos produtos proibidos pela Anvisa deve manter a embalagem fechada, no recipiente original e longe de crianças e animais, e procurar a vigilância sanitária local para saber como proceder. Reportagem Cleide Lopes.
2: A lista dos produtos de origem desconhecida pode ser consultada no portal oficial da Anvisa, no endereço www.gov.br/anvisa.
11: E, Luciano, agora a gente vai falar de bulas de remédios. Decifrar aqueles termos técnicos nas bulas tradicionais pode ser uma missão difícil para muita gente.
2: Para resolver esse problema e garantir acesso à informação com segurança, a Anvisa disponibiliza online, de forma gratuita, o bulário eletrônico.
11: A plataforma oferece uma linguagem mais clara para o cidadão.
20: Letras pequenas, termos técnicos, palavras difíceis. Esses são alguns dos problemas encontrados nas bulas dos medicamentos que desestimulam a população a consultar o documento. A aposentada Cleide Felipe da Silva já recorreu à internet para buscar informações. Ela conta que até se arriscou quando entendeu melhor os efeitos colaterais e suspendeu o tratamento.
21: A médica passou um remédio para eu usar por conta de colesterol alterado e eu já tenho um problema nos rins, né? O remédio que ela me passou, me receitou, alterava mais ainda o problema nos rins. Fui lá na internet, pesquisei e vi que tinha um efeito colateral enorme com quem já tinha problema dos rins. Então eu parei por conta própria.
20: E não é só a Cleide que enfrentou os perigos de interromper um tratamento por conta própria pelas dificuldades de ler a bula. O Imar Pereira Nunes também já buscou informações sobre sintomas, tratamentos e medicamentos na internet. Mas o professor não confiou no que leu.
22: Talvez hoje seja um pouco mais fácil, mas sempre tem aquela coisa mais técnica que dificulta, né, um pouquinho o entendimento. Eu já olhei na internet e achei que ia morrer. Chegou no médico, ele desmentiu tudo.
20: Para garantir aos pacientes acesso à informação com segurança, a Agência Nacional de Vigilância Sanitária mantém uma base de dados pública e oficial, onde todas as versões aprovadas pela Anvisa estão disponíveis. Segundo Daniela Marreco Cerqueira, diretora da 2ª Diretoria da Anvisa, a ferramenta chamada de bulário eletrônico permite simplificar a leitura das bulas de maneira gratuita.
23: Ao acessar o bulário eletrônico, você consegue buscar a bula pelo nome comercial do medicamento, pelo nome da substância ativa, e ele também vai ter acesso a dois tipos diferentes de texto de bula. A gente tem o que a gente chama de bula do paciente e o que a gente chama de bula do profissional de saúde.
20: A diretora Daniela Marreco Cerqueira reforça ainda que no Brasil, medicamentos de referência, genéricos e similares utilizam bulas padronizadas com informações sobre segurança e uso. Quando há necessidade, as alterações passam por análise técnica.
23: A Anvisa vem aprimorando as bulas dos medicamentos exatamente para conseguir maior clareza nas informações, maior legibilidade, conseguir um melhor entendimento.
20: O bulário eletrônico pode ser acessado oficialmente através do portal da Anvisa no endereço consultas.anvisa.gov.br. Reportagem Gabriela Noronha.
2: Estados, municípios e o Distrito Federal já podem aderir à Política Nacional dos Direitos das Pessoas LGBTQIA+.
11: A participação é voluntária e também alcança organizações da sociedade civil, instituições de ensino e pesquisa, centros de referência e empresas.
2: O processo de adesão é digital. Feita a adesão, é realizado um plano de ação, como detalha a Secretária Nacional dos Direitos das Pessoas LGBTQIA+, Simi Lahat.
24: Esse plano de ação, ele visa identificar qual é o interesse. Então, se não tem um conselho, quer fazer um conselho, se quer implementar algum equipamento público, se quer elaborar políticas públicas, ela constrói esse plano de ação em conjunto e aí soma esforços para a execução dessa política no território.
11: O processo pode ser solicitado pelo e-mail politica.lgbtqia@mdh.gov.br. Vou repetir, hein? politica.lgbtqia@mdh.gov.br.
2: E essas foram as notícias do Governo Federal.
11: Uma realização da Secretaria de Comunicação Social da Presidência da República.
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11: Fique agora com o Minuto do TCU e em seguida com as notícias do Poder Judiciário e do Congresso Nacional. Uma boa noite.
2: Boa noite para você e até amanhã.
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6: Presidente do STF abre evento internacional sobre independência judicial nas democracias contemporâneas.
7: TSE define critérios para caracterizar deepfake nas eleições 2026.
6: STJ identifica comando oculto em recurso para enganar sistema de inteligência artificial e determina comunicação à OAB e ao MPF.
7: Boa noite, eu sou Sérgio Duarte.
6: E eu sou Walter Lima.
7: O presidente do Supremo Tribunal Federal, ministro Edson Fachin, abriu nesta quarta-feira a 17ª Jornada Ítalo-Hispano-Brasileira de Direito Público.

0: tempo devido e sem precipitação as medidas cabíveis e necessárias.
1: O encontro realizado no Supremo reúne até amanhã especialistas do Brasil, da Itália e da Espanha para discutir desafios das cortes constitucionais.
2: Tribunal Superior Eleitoral define critérios para caracterizar deepfake nas eleições 2026.
1: A corte também definiu que a proibição do uso de deepfake nas eleições é para conteúdo caracterizado como propaganda eleitoral. Fábio Ruas.
3: O TSE estabeleceu que deepfake é o conteúdo produzido ou manipulado por inteligência artificial que apresente grau de realismo e crie, reproduza ou altere a imagem, a voz ou a manifestação de uma pessoa viva, falecida ou até fictícia. A tese foi fixada durante julgamento em que o TSE rejeitou o pedido de multa contra o candidato Flávio Bolsonaro pelo uso de um vídeo que recriou com inteligência artificial a imagem e a voz do ex-presidente Jair Bolsonaro. No mesmo julgamento, o TSE ainda decidiu que o ato de transmitir convenção partidária pela internet não configura propaganda eleitoral antecipada, o que depende do conteúdo, da linguagem, dos destinatários e do contexto.
2: STJ identifica comando oculto em recurso com o objetivo de enganar o sistema de inteligência artificial do tribunal e beneficiar a parte recorrente.
1: Com isso, determinou a comunicação à OAB, ao MPF e para a tomada de providências. Fátima Uchoa.
4: Para o STJ, a prática conhecida como prompt injection pode representar ato atentatório à dignidade da justiça e se caracterizar como crime de fraude processual. Os advogados do caso recorreram ao STJ contra a decisão do Tribunal de Justiça da Paraíba, que considerou a absolvição de uma pessoa acusada de homicídio totalmente contrária às provas do processo. Ao classificar como gravíssimo o uso do comando oculto pelos advogados, o relator do recurso especial ministro Og Fernandes afirmou que ministros e equipes analisam processos de forma minuciosa e que as ferramentas de IA não são usadas para produzir automaticamente decisões que são apenas assinadas pelos magistrados.
2: Começa o segundo seminário de precedentes na Justiça do Trabalho.
1: Por dois dias, ministros, magistrados, pesquisadores do direito discutem a uniformização da jurisprudência trabalhista no país. Rafael Silva.
5: O encontro discute a formação e a aplicação de precedentes e de mecanismos para agilizar a análise de processos e a segurança jurídica ao uniformizar a interpretação do direito. Outro ponto é garantir a segurança no uso de ferramentas de inteligência artificial nesse processo.
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2: Uma boa noite.
1: E até amanhã.
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8: Eu sou Paula Groba.
9: E eu sou Humberto Pinheiro.
8: E estes são os destaques de hoje do Jornal do Senado, que começa agora.
9: Avança a proposta sobre o fim da escala 6x1. Texto segue para o plenário.
8: MP do fim da taxa das blusinhas é aprovada em comissão mista e Câmara analisa texto.
9: Comissão de Constituição e Justiça aprova texto base da PEC da Segurança Pública.
8: Boa noite.
9: Boa noite.
8: O fim da escala 6x1 avançou no Senado. A Comissão de Constituição e Justiça aprovou a proposta que reduz a jornada para 40 horas semanais e garante 2 dias de descanso por semana.
9: Na prática, a PEC prevê a adoção da chamada escala 5x2, 5 dias de trabalho e 2 de folga. Agora, o texto será analisado pelo plenário. Repórter Rodrigo Rezende.
10: A proposta de emenda à Constituição 211 de 2019 limita a jornada de trabalho dos trabalhadores seletistas em 40 horas semanais. A PEC cria ainda a escala 5x2, com a obrigação de 2 folgas semanais ao empregado. Todas essas mudanças não podem acarretar diminuição do salário. O relator da proposta, senador Omar Aziz, do PSD do Amazonas, afirma que as mudanças vão dar qualidade à vida dos trabalhadores, principalmente das mulheres.
11: Nós temos dessas 37 milhões, mais ou menos, de trabalhadores nessa situação, mais de 57% são mulheres. Essas mulheres mulheres muitas vezes têm uma dúvida.

0: dupla jornada de trabalho.
1: Já o senador Rogério Marinho, do PL do Rio Grande do Norte, lamentou que a PEC obrigue uma forma de contrato entre patrões e empregados diferente do modelo dado pela reforma trabalhista em 2017.
2: Ele coloca uma questão uniforme de cima para baixo. Quando se fala aqui do acordo individual como se fosse um retrocesso, o acordo individual existe desde sempre, desde 1943.
1: A PEC estipula um período de transição para a nova jornada. Depois da publicação, as empresas terão até 2 meses para adaptar a jornada para 42 horas semanais. A partir daí, as empresas terão mais 1 ano para colocar a jornada em 40 horas.
3: Senadores também aprovaram na noite desta terça-feira um projeto que cria incentivos tributários para empresas que instalarem, ampliarem ou modernizarem centros de processamento de dados no país, os chamados data centers.
4: A proposta prevê a suspensão de tributos como PIS, PASEP, COFINS, Imposto de Importação e IPI para essas instalações. O texto prevê uma série de contrapartidas por parte das empresas, visando a redução do impacto ambiental. Repórter Alexandre Campos.
5: As empresas habilitadas deverão manter um percentual mínimo de seus serviços no mercado interno, usar fontes de energia renováveis ou de baixa emissão e garantir eficiência hídrica no resfriamento da infraestrutura. Ainda deverão investir em projetos de pesquisa e inovação industrial e tecnológica ligados à economia digital, o correspondente a 2% do valor dos produtos adquiridos no mercado interno ou no exterior, com benefício do regime especial, sendo que 40% dos recursos devem ser aplicados nas regiões Norte, Nordeste e Centro-Oeste. Relator do projeto, o senador Cid Gomes, do PSB do Ceará, destacou a importância dos data centers no dia a dia das pessoas.
6: Com o advento da inteligência artificial, é de que cada vez mais estruturas de bancos de dados sejam necessárias à implantação para que as informações possam estar rápida e prontamente disponíveis para o uso e consumo da população.
5: O projeto que segue para a sanção presidencial ainda prevê que as multas previstas no chamado Estatuto Digital da Criança e do Adolescente sejam direcionadas por 5 anos para o Fundo Nacional para a Criança e o Adolescente.
3: O Senado também aprovou um projeto que cria a Política Nacional de Minerais Críticos e Estratégicos. A proposta estabelece diretrizes para incentivar a pesquisa, a extração, o beneficiamento e a transformação desses minerais no Brasil.
4: A proposta também cria um Conselho Nacional para a Industrialização do Setor. Os minerais são importantes para áreas como tecnologia, transição energética e segurança nacional. A proposta segue para a sanção presidencial.
3: E seguiu para a promulgação a indicação do senador Rodrigo Pacheco, do PSB de Minas Gerais, para o cargo de ministro do Tribunal de Contas da União. O TCU é integrado por 9 ministros, indicados pelo presidente da República, pelo Senado e pela Câmara. O cargo é vitalício. Pacheco vai ocupar a vaga deixada por Bruno Dantas, que renunciou ao cargo na segunda-feira.
4: A medida provisória que acaba com a taxa de 20% sobre compras internacionais de até 50 dólares foi aprovada pela Comissão Mista de Deputados e Senadores.
3: Agora, a MP, também conhecida como Taxa das Blusinhas, segue para a votação nos plenários da Câmara e do Senado. A expectativa é que isso aconteça ainda nesta quarta-feira. Repórter Maurício De Sante.
7: O principal ponto de impasse para aprovar a medida provisória que acaba com a chamada Taxa das Blusinhas era definir quando seriam avaliadas os impactos da medida. O texto põe fim à cobrança de 20% sobre as compras internacionais de até 50 dólares, hoje cerca de R$250. Pelo acordo, a primeira avaliação será feita 3 meses depois que a medida entrar em vigor. Depois, o Ministério da Fazenda fará novas análises a cada 6 meses. O Congresso também vai avaliar os impactos uma vez por ano. A relatora, senadora Leila Barros, do PDT do Distrito Federal, destacou que o governo federal poderá fazer ajustes dependendo do resultado dessas avaliações de impacto.
8: A gente atendeu, em parte, a maior preocupação do setor, que é a avaliação, dando essa autonomia ao Ministério da Fazenda, a avaliação de 6 em 6 meses e também passar pelo Executivo a avaliação do Congresso Nacional anualmente.
7: Mas o senador Alci Lucas, do PL do Distrito Federal, acredita que o prazo de avaliação de impacto a cada 6 meses é muito extenso.
9: O que nós queremos é isonomia para o produtor aqui local. Até 6 meses já quebraram as empresas todas. Se o governo fizer essa avaliação que está aqui hoje, ele já vai perceber que é inadmissível o que está acontecendo.
7: O setor produtivo pediu ainda igualdade nas regras tributárias e regulatórias. O acordo prevê critérios para avaliar os efeitos da medida e análises sobre propriedade intelectual e qualidade dos produtos. Ficaram de fora a exigência de uso dos correios para o envio dos itens comprados e a implementação

0: de um cashback para os consumidores. Esses pontos devem ser tratados em uma futura etapa de regulamentação da reforma tributária.
1: E o Senado aprovou o projeto que permite a brasileiros que trabalham em países de língua portuguesa somar períodos de contribuição para se aposentar. O texto agora segue para promulgação.
2: No Brasil, o acordo vale para aposentadorias por idade e invalidez e pensão por morte. Repórter Patrícia Oliveira.
3: O acordo foi assinado por Brasil, Portugal, Cabo Verde, Moçambique e São Tomé e Príncipe. A ideia é evitar que o trabalhador perca contribuições por não ter cumprido o tempo mínimo exigido em apenas um dos países. No Brasil, o acordo vale para aposentadorias por idade, invalidez e pensão por morte. Para o relator da proposta, senador Carlos Viana, do PSD de Minas Gerais, representa um avanço na proteção previdenciária dos trabalhadores brasileiros.
4: Um ponto muito importante na experiência e na vida de brasileiros que optaram por morar no exterior e trabalhar no exterior, já tendo contribuído no Brasil ou estão contribuindo lá fora.
3: O benefício deverá ser concedido de forma proporcional ao período trabalhado em cada país.
1: A Comissão de Constituição e Justiça aprovou o texto base da proposta que insere na Constituição o Sistema Único de Segurança Pública, também conhecida como a PEC da Segurança Pública.
2: O texto amplia as competências federais no combate ao crime organizado, permite a criação de polícias municipais e redefine o papel das forças policiais. Destaques à proposta continuam sob análise da comissão. Depois, o texto seguirá para o plenário. Os detalhes com o repórter Bruno Lourenço.
5: A proposta estrutura o Sistema Único de Segurança Pública e confere à União a competência para estabelecer diretrizes gerais para o setor. O texto permite o policiamento ostensivo de ferrovias e hidrovias federais pela Polícia Rodoviária Federal. Prevê um regime especial mais rigoroso para punir chefes de organizações criminosas e admite a criação de polícias municipais de natureza civil. O relator, senador Rogério Carvalho, do PT de Sergipe, retirou mudanças dos deputados sobre o financiamento da segurança pública com recursos das empresas de apostas, depois de deduzidas as despesas de custeio.
6: Não é conveniente dar garantia constitucional às despesas de custeios das BETs, principalmente quando a metodologia de cálculo pretendida prejudica a destinação de recursos para áreas sociais como educação, segurança pública e esportes.
5: A PEC assegura para o novo modelo de segurança pública receitas vinculadas ao Fundo Nacional de Segurança Pública e ao Fundo Penitenciário Nacional, vedados os contingenciamentos, ou seja, os bloqueios orçamentários.
1: Com edição de Paula Groba e trabalhos técnicos de Eliseu Caires, o Jornal do Senado fica por aqui. Acompanhe agora as notícias da Câmara dos Deputados. Boa noite.
2: Boa noite e até amanhã.
7: Jornal Câmara dos Deputados. Plenário define multa para serviços mal avaliados de hospitais privados.
8: Câmara inclui testes vocacionais nos exames de avaliação da educação.
7: Deputados escolhem senador Rodrigo Pacheco como ministro do TCU.
8: Boa noite. Câmara aprova indicação do senador Rodrigo Pacheco para o TCU. Os detalhes com Ana Raquel Macedo.
9: O plenário da Câmara confirmou, com 404 votos favoráveis e 61 contrários, a indicação do senador Rodrigo Pacheco, do PSB de Minas Gerais, para uma vaga de ministro do Tribunal de Contas da União, no lugar do ex-ministro Bruno Dantas. A indicação já tinha sido aprovada pelo Senado. Rodrigo Pacheco tem 49 anos e foi deputado federal entre 2015 e 2018. Na Câmara, foi presidente da Comissão de Constituição e Justiça. Em 2018, foi eleito senador e presidiu o Senado duas vezes, entre 2021 e 2024. A indicação ao TCU foi apresentada pelo presidente do Senado, Davi Alcolumbre, e outros 19 senadores. Pacheco vai assumir uma das vagas indicadas pelo Congresso Nacional no TCU. O tribunal tem 9 ministros, sendo que o Senado, a Câmara dos Deputados e o presidente da República podem indicar 3 ministros cada, o que está previsto na Constituição. A proposta de indicação recebeu parecer favorável do relator, deputado Aécio Neves, do PSDB de Minas Gerais.
10: Com uma honra enorme, como conterrâneo do senador Rodrigo Pacheco, mas como admirador da sua história, do seu trabalho, mas sobretudo como homem público, que sabe da sua importância e o quanto ele poderá ajudar o país em momentos de incertezas, como fez no passado muito recente.
9: A maioria dos líderes partidários na Câmara recomendou a aprovação da indicação de Pacheco. Falando pelo governo, o deputado Rogério Correia, do PT de Minas Gerais, destacou a qualidade técnica e política do senador para ocupar uma vaga no TCU.
11: Rodrigo Pacheco foi fundamental para a garantia do processo democrático no Brasil quando presidiu o Senado. Nós realmente corremos um sério risco de um golpe de Estado no Brasil, de um golpe que pudesse quebrar a democracia brasileira. Tanto ele, mas também o presidente Arthur Lira aqui na Câmara foram fundamentais, tanto para reconhecer o resultado das eleições, mas também para firmar uma posição contrária a qualquer tipo de golpe.
9: O presidente da Câmara, Hugo Mota, foi na mesma linha.
12: Não temos dúvida do seu preparo técnico e político para representar o Senado Federal naquela Corte de Contas, fazendo votos que ele possa, assim como em sua passagem pelo Congresso Nacional, ter o mesmo compromisso com a sociedade brasileira, com o Congresso Nacional.
9: O Tribunal de Contas da União é o órgão encarregado de fazer o controle externo dos gastos públicos. Ele auxilia o Congresso a fiscalizar o orçamento, analisa a regularidade das contas públicas e tem o poder de multar gestores, mandar devolver dinheiro e declarar inelegíveis os responsáveis por irregularidades. Da Rádio Câmara de Brasília, com informações de Antônio Vital, Ana Raquel Macedo.
7: Justiça. Chico Alencar, do PSOL do Rio de Janeiro, defende o fim do sigilo das investigações sobre o Banco Master. O deputado considera que a divulgação das informações é necessária para esclarecer possíveis relações do banco com integrantes do Judiciário, do Congresso Nacional e do Poder Executivo.
8: Chico Alencar elogia a atuação da Polícia Federal na apuração do caso. Na opinião do parlamentar, o acesso integral às informações pode evitar vazamentos parciais e permitir a identificação de eventuais responsabilidades.
7: Merlon Solano, do PT do Piauí, defende uma investigação ampla sobre as denúncias envolvendo o Banco Master. Ele pede que sejam esclarecidos os fatos relacionados às instituições financeiras e aos recursos públicos mencionados no caso.
8: Merlon Solano diz que é preciso garantir transparência nas apurações, com a responsabilização dos envolvidos, independentemente do cargo que ocupem. Segundo ele, a investigação é importante para preservar a credibilidade do sistema financeiro e das instituições brasileiras.
7: Rodrigo Dazaeli, do PL de Mato Grosso, defende o impeachment do ministro do STF, Alexandre de Moraes, após novos relatórios da Polícia Federal. Para o deputado, os indícios de irregularidades e conflitos de interesse exigem o afastamento imediato do magistrado.
8: Rodrigo Dazaeli também acusa o governo federal de tentar abafar as denúncias para proteger membros do STF. O parlamentar considera que a abertura do processo de impeachment é fundamental para dar uma resposta de transparência à sociedade.
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7: Previdência. A Câmara aprovou um projeto que dobra o período de atividades civis que PMs e bombeiros militares podem usar para ter direito à aposentadoria. O repórter Antônio Vital acompanhou a votação.
17: A Câmara dos Deputados aprovou o projeto que amplia de 5 para 10 anos o tempo de serviço em atividades civis que policiais e bombeiros militares podem averbar para fins de aposentadoria. A proposta também altera as regras relativas ao pagamento de soldo integral para os militares depois de irem para a inatividade. Para receber o pagamento integral, os homens terão que ter 35 anos de contribuição com 25 anos de atividade militar. Já as mulheres terão que ter 32 anos de contribuição e 25 anos de atividade de natureza militar. Hoje, para receber salário integral, os militares têm que ter 35 anos de serviço, com a possibilidade de apenas 5 deles terem sido desempenhados em atividades civis. De acordo com o autor da proposta, deputado Capitão Augusto, do PL de São Paulo, reduzir de 30 para 25 anos o tempo de exercício de atividades de natureza militar e, ao mesmo tempo, permitir o aproveitamento de 10 anos de tempo civil equipara os militares aos policiais federais. O projeto também garante igualdade de acesso entre homens e mulheres e veda restrições ou reservas de vagas sem justificativa técnica. O texto final aprovado foi apresentado pelo relator, deputado Cabo Gilberto Silva, do PL da Paraíba.
18: São 35 anos hoje que o policial trabalha, igual a qualquer um. É doença mental, é a questão da saúde. Então é importante todos vocês entenderem a magnitude desse projeto. O Estado não vai perder nada, que estamos tentando resolver o básico para que possamos avançar. Para que possamos avançar no combate ao crime organizado, nas facções criminosas.
17: O projeto também altera outras regras militares. As progressões de posto por merecimento, por exemplo, terão que ter critérios universais com prioridade para o mérito pessoal e para os militares mais antigos. O projeto que amplia de 5 para 10 anos o tempo de serviço em atividades civis que policiais e bombeiros militares podem averbar para fins de aposentadoria, seguiu para análise do Senado. Da Rádio Câmara de Brasília, Antônio Vital.
7: Trabalho.
8: Benedita da Silva, do PT do Rio de Janeiro, defende o fim da escala 6x1 como forma de ampliar o tempo de descanso dos trabalhadores. Ela avalia que a mudança vai melhorar a saúde e a convivência familiar, com reflexos positivos também na produtividade.
19: Benedita da Silva pede que o Senado avance na análise das propostas sobre a redução da jornada de trabalho semanal. Segundo o parlamentar, a maior quantidade de tempo livre também beneficia quem precisa voltar mais cedo para casa ou conciliar o emprego com outras atividades.
8: Bongás, do PT do Rio Grande do Sul, pede o fim da escala 6x1 e a redução da jornada de trabalho de 44 para 40 horas semanais, sem redução de salário. De acordo com o deputado, a mudança vai garantir 2 dias de descanso aos trabalhadores.
19: O parlamentar alega que a redução da jornada vai permitir mais tempo para convivência com a família, estudos, lazer e outras atividades. Bongás também lembra que a Câmara já aprovou a redução para 40 horas e solicita a análise da proposta pelo Senado.
8: Glauber Braga, do PSOL do Rio de Janeiro, apoia o fim da escala de trabalho 6x1, que está prevista para ser analisada pelo Senado. O deputado diz que a mudança tem amplo apoio da população e pode melhorar as condições de trabalho.
19: Glauber Braga também defende a redução da jornada para 40 horas semanais, sem diminuição dos salários. Na visão do parlamentar, a medida garante mais tempo para descanso, convivência familiar e cuidados com a saúde.
8: De acordo com Orlando Silva, do PCdoB de São Paulo, o fim da escala 6x1 é uma conquista viabilizada pela mobilização popular e pelo engajamento do governo. O deputado argumenta que a redução da jornada gera novos postos de trabalho e garante mais qualidade de vida.
19: Segundo Orlando Silva, a medida contrapõe retrocessos trabalhistas vistos em governos liberais e reformas anteriores no Brasil. Para ele, o avanço dessa pauta fortalece a proteção da classe trabalhadora e sinaliza a necessidade de proteger os direitos e a justiça do trabalho.
7: Economia.
8: Adriana Ventura, do Novo de São Paulo, repercute críticas sobre a medida provisória que zera o imposto em compras internacionais de até 50 dólares. Ela afirma que a norma cria tratamento desigual porque o comércio brasileiro continua pagando tributos sobre mercadorias semelhantes.
19: Adriana Ventura ressalta que as entidades empresariais defendem a extensão do benefício a produtos equivalentes vendidos pelo comércio nacional, caso a isenção seja mantida. O documento alerta que a diferença de tributação prejudica principalmente os pequenos varejistas.
8: Para Luiz Carlos Raule, do Podemos do Paraná, os 18 anos de governos do PT representam um fracasso socioeconômico para o país. O deputado argumenta que os indicadores de habitação e educação pioraram no período.
19: Luiz Carlos Raule também destaca o aumento da população em situação de rua e a dependência de programas de transferência de renda. Na avaliação do parlamentar, a gestão atual falhou na criação de empregos e na autonomia dos trabalhadores.
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7: Educação.
8: A Câmara aprovou a inclusão de testes vocacionais no Enem e no Saeb. O repórter Antônio Vital acompanhou a votação.
17: Deputados e deputadas aprovaram um projeto que obriga o Instituto Nacional de Pesquisas Educacionais Anísio Teixeira, o INEP, a incluir testes vocacionais no Enem e no Saeb, o Sistema de Avaliação da Educação Básica. Os alunos que fizerem os dois exames não serão obrigados a responder às questões e o INEP terá que reservar um tempo extra para os candidatos que optarem por fazer os testes. O projeto foi apresentado pelo deputado Nicolas Ferreira, do PL de Minas Gerais, e recebeu parecer favorável do relator, deputado Mendonça Filho, do PL de Pernambuco. De acordo com a proposta, o teste será incluído nos cadernos da prova aplicada no terceiro ano do ensino médio. A justificativa é de que muitos jovens, especialmente os mais pobres, não dispõem de acesso a ferramentas de orientação vocacional, o que os deixa mais expostos a escolhas desinformadas. Entre as diretrizes previstas para a elaboração dos testes vocacionais estão a identificação das áreas de maior afinidade e das aptidões, além do mapeamento de possibilidades de empreendedorismo, de oportunidades profissionais, de cursos técnicos ou de cursos de graduação. Os resultados dos testes de aptidão deverão ser apresentados na forma de relatório e as regras deverão ser revistas, no máximo a cada 2 anos, como maneira de atualizar o conteúdo e forma do teste. Para o relator Mendonça Filho, o projeto democratiza o acesso aos testes vocacionais. Já a deputada Soraya Santos, do PL do Rio de Janeiro, disse que é cada vez mais difícil para os jovens decidir que carreira vão seguir.
0: É um direito da criança você poder medir resultados. Então, quando a gente pega e propõe provas para medir o conhecimento, é absolutamente necessário. Segundo, a gente tem que pensar nos testes vocacionais, porque cada vez está mais difícil para os jovens, diante de tanta divisão através das formações, você saber exatamente o que você quer.
17: O projeto que obriga o INEP a incluir testes vocacionais no Enem e no Saeb seguiu para análise do Senado. Da Rádio Câmara de Brasília, Antônio Vital.
7: Agricultura.
19: Luiz Couto, do PT da Paraíba, defende o fortalecimento da agricultura familiar como parte da soberania alimentar do país. O congressista ressalta que o acesso à água como política de segurança hídrica permite que produtores do Nordeste mantenham a produção de alimentos.
8: Luiz Couto reivindica mais investimentos em pesquisa e assistência técnica para apoiar quem vive da terra. O parlamentar também considera necessárias políticas permanentes de convivência com o semiárido, com infraestrutura para facilitar o escoamento da produção.
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7: Saúde.
19: A Câmara aprovou um projeto que prevê multa de até R$500 mil para hospitais privados mal avaliados. O repórter Marcelo Lascher explica a proposta.
22: O plenário da Câmara aprovou o projeto apresentado pelo ex-senador e hoje ministro do Supremo Tribunal Federal, Flávio Dino, que prevê mecanismos de avaliação de hospitais e serviços de saúde privados. A proposta cria o Programa de Avaliação dos Serviços de Saúde, com a previsão de multas que variam de R$5 mil até R$500 mil para instituições privadas que não seguirem determinados padrões de qualidade. De acordo com o projeto, esses padrões de qualidade devem ser definidos pela Agência Nacional de Vigilância Sanitária, a Anvisa. Para isso, serão levados em conta quesitos como a garantia de segurança do paciente, a oferta de atendimento de emergência e o cumprimento de normas da Agência Nacional de Saúde Suplementar, a ANS. Na Câmara, o relator, deputado Márcio Gerri, do PCdoB do Maranhão, deu parecer favorável à proposta já aprovada pelo Senado. Segundo ele, o projeto fortalece os sistemas de fiscalização e avaliação de unidades de saúde já existentes e contribui para o aumento da qualidade de assistência prestada à população. O projeto foi criticado pela deputada Adriana Ventura, do Novo de São Paulo, que apontou intromissão estatal na iniciativa privada.
23: Aqui, intervenção direta, intervenção estatal sobre o sistema privado de saúde. Privado. Tem multas altíssimas nesse projeto, que até R$500 mil. A gente está falando de rede de hospitais privados, laboratórios, consultórios, talvez médicos, clínicas privadas. E assim, simplesmente colocando multas, sanções.
22: O autor da proposta, Flávio Dino, perdeu um filho de 13 anos em 2012 após ser atendido em um hospital particular de Brasília. A justiça considerou que houve falhas e condenou o hospital a pagar uma indenização de R$1.200.000. O caso foi lembrado durante a votação. Para a deputada Maria do Rosário, do PT do Rio Grande do Sul, é dever do Estado fiscalizar os serviços de saúde, inclusive os privados.
3: Porque ainda que seja a iniciativa privada a prestar o serviço de saúde, a qualidade, a segurança na assistência à saúde, mediante o estabelecimento de padrões nacionais, avaliação de serviços, divulgação de resultados e ampliação da transparência e controle sobre a qualidade deste atendimento, tem que ser assegurada pelo Estado.
22: O projeto que prevê mecanismos de avaliação de hospitais e serviços de saúde privados seguiu para a sanção presidencial e já pode virar lei. Da Rádio Câmara de Brasília, com informações de Antônio Vital, Marcelo Larcher.
7: 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Direitos Humanos.
8: Soraya Santos, do PL do Rio de Janeiro, denuncia que a coleta de material para o exame toxicológico de motoristas tem gerado abusos e violência institucional contra as mulheres. A deputada relata casos em que trabalhadoras tiveram partes do cabelo raspadas para a realização do teste.
4: Soraya Santos reforça que a legislação exige apenas a retirada de poucos fios e que o descumprimento das normas fere a dignidade das motoristas. A parlamentar anuncia que a Procuradoria da Mulher vai acionar a justiça e pedir a punição dos órgãos responsáveis pelos excessos. Homenagem.
8: André Figueiredo, do PDT do Ceará, homenageia o ex-ministro do Trabalho, Manuel Dias, que morreu aos 88 anos no dia 22 de agosto. O deputado destaca a trajetória do advogado e político catarinense e sua atuação em defesa da educação em tempo integral e da democracia.
4: Termina agora o Jornal Câmara dos Deputados, produzido pela Rádio Câmara, com trabalhos técnicos de Everson Urani e apresentação de Márcio Aquiles Sardi e José Carlos Andrade. Uma ótima noite para você.
8: A Voz do Brasil volta amanhã. Boa noite.
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0: quinta-feira, 3 de setembro de 2026. Presidente do Senado, Davi Alcolumbre, saiu em defesa do ministro Alexandre Moraes, mandou um recado indireto ao candidato do PL, Flávio Bolsonaro. Durante a sessão em plenário, Alcolumbre reclamou das críticas que tem recebido por não pautar o pedido de impeachment do ministro. O presidente do Senado afirmou que estão esquecendo que pediram 130 milhões de reais ao mesmo banqueiro Daniel Vorcaro para financiar um filme e agora o culpado é somente o ministro. A atriz Carla Jeffrey, que interpretou a personagem Bree na franquia Zombies da Disney, morreu nesta terça-feira aos 33 anos. O comunicado foi divulgado pela agência de talentos que lamentou a perda, destacou a trajetória de 2 décadas. A causa da morte não foi divulgada. Jeffrey também atuou em produções de TV como Curb Your Enthusiasm e Southland. O Flamengo venceu o Mirassol por 2-0 em jogo atrasado da quarta rodada e encostou no Palmeiras no alto da tabela do Campeonato Brasileiro. Com resultado, o vice-líder chegou a 51 pontos, um a menos que o Palmeiras. Mirassol tem 25 e é o primeiro time fora da zona de rebaixamento. No horário de Brasília, 12:34.
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0: 35 minutos desta quinta-feira. Mais uma vez, muito bom dia e muito obrigado a você que nos faz companhia aqui no CBN Madrugada. Aquele bom dia especial, não é, Ricardo Garcia? O pessoal de São Paulo que está chegando agora, estava com a Voz do Brasil, estávamos esperando você para os principais destaques do dia. É, o presidente do Supremo falou, mas não disse nada sobre o escândalo envolvendo Alexandre de Moraes, Isa Stassiarini.
3: O STF ignorou a crise provocada pelas mensagens entre Vorcaro e Alexandre de Moraes na sessão desta quarta-feira e silenciou sobre o caso. Nos bastidores, no entanto, os ministros conversam para alinhar o discurso e agir na hora certa. Em um evento fora da corte, Fachin disse que o momento é de gravidade e que vai tomar as medidas cabíveis. Já o decano Gilmar Mendes se reuniu com Lula. O presidente manifestou preocupação em preservar a imagem institucional do Supremo.
0: E o Daniel Vorcaro relatou ameaças. Quem informa é Igor Cardim.
4: A PGR pediu o arquivamento das denúncias feitas pelo ex-banqueiro Daniel Vorcaro sobre supostas ameaças e tortura psicológica sofridas. Em depoimento sigiloso ao ministro André Mendonça, Vorcaro disse que foi tratado como bicho no momento da transferência no avião da PF para Brasília e que os agentes sugeriram jogá-lo para fora. A PGR afirmou, no entanto, que o empresário não apresentou fatos concretos ou elementos para justificar novas investigações.
0: Meia-noite e 37, eleições, a corrida à presidência da República e a subida do candidato Augusto Cury Nas pesquisas, assunto para Pedro Pupulin.
5: A nova pesquisa Quest sobre a disputa presidencial apontou um crescimento de 8 pontos percentuais na candidatura de Augusto Cury, do Avante. Em um eventual segundo turno, Lula e Flávio Bolsonaro aparecem tecnicamente empatados, com uma vantagem de 1 ponto para o petista. O salto de Augusto Cury foi puxado pelos eleitores independentes, que não se declaram nem de direita nem de esquerda.
0: O que disse Cury sobre a arrancada, Lucas Taveira?
6: O candidato Augusto Cury atribuiu o avanço de 8 pontos percentuais na pesquisa Quest a um desejo de pacificação do país. Renan Santos atacou o adversário, a quem chamou de pastel de vento, e apontou para a falta de propostas. Já Romeu Zema disse ter ficado feliz com o avanço do escritor nas pesquisas de intenção de voto. O Ibovespa disparou após o levantamento mostrar um empate técnico entre Lula e Flávio Bolsonaro no eventual segundo turno.
0: Meia-noite 39, Donald Trump faz aceno ao Brasil. Não, antes da Nadédia Calado, a gente vai chamar a Samantha Klein de Brasília, porque tem votação importante sobre as blusinhas no Congresso.
7: Após intensas negociações, o governo conseguiu avançar com as pautas prioritárias na reta final do esforço concentrado antes das eleições de outubro. A MP da taxa das blusinhas passou na comissão especial e deve ser votada nos plenários da Câmara e Senado nesta quinta-feira. O projeto dos minerais críticos foi aprovado pelo Senado e agora segue para a sanção do presidente Lula. Já as PECs da segurança e do fim da escala 6x1 foram aprovadas pela CCJ, mas deverão ser analisadas em plenário do Senado somente após o pleito.
0: Agora sim, o aceno de Donald Trump ao Brasil, destaca Nadédia Calado.
8: Donald Trump disse que os Estados Unidos têm uma boa relação com o Brasil e que o continente está melhorando em uma guinada da esquerda para a direita. Às vésperas da eleição no país, o presidente americano disse que ajudou a eleger aliados na América do Sul e evitou falar em construir bases militares no continente.
0: O escândalo do Master é assunto nas eleições de São Paulo, Bruna Barbosa.
9: Os novos desdobramentos do caso Master e as investigações que envolvem o filme Dark Horse seguem na pauta dos candidatos ao governo de São Paulo. Nesta quarta-feira, Tarcísio de Freitas defendeu a quebra dos sigilos relacionados ao financiamento da produção e afirmou que uma eventual renúncia de Alexandre de Moraes é uma questão de foro íntimo. Já Fernando Haddad, em agenda no litoral, cobrou que as investigações do caso sejam divulgadas sem seletividade e questionou a manutenção do sigilo no processo que envolve Flávio Bolsonaro.
0: Minas Gerais se prepara para o El Niño, Débora Costa.
10: O fenômeno El Niño pode provocar a redução de 25% do volume de chuvas para o norte de Minas Gerais, região historicamente afetada por estiagens mais severas. A Defesa Civil Estadual também já sinaliza para o agravamento da seca, aumento de queimadas e falta de água para uso humano e animal. Diante disso, o Estado decretou a criação do Comitê Estadual de Enfrentamento aos Efeitos do El Niño.
0: Unilever tem problemas com a Anvisa, Felipe Pereira.
11: A Anvisa determinou a suspensão de fabricação de produtos saneantes da fábrica da Unilever em Vinhedo, na região de Campinas. O motivo não é biológico, mas aparentemente problemas envolvendo a documentação, conforme informou a empresa. Não há necessidade de recolhimento de produtos e os consumidores podem continuar usando, especialmente os amaciantes e detergentes líquidos para roupas.
0: A dívida do Corinthians com a Caixa pode ser menor do que se pensa, informa Matheus Leite.
12: Um inquérito em andamento no Ministério Público apura uma possível cobrança indevida de mais de 250 milhões de reais feita ao Corinthians pela Caixa Econômica Federal. O órgão começou a investigar a suspeita após uma representação que aponta uma série de irregularidades no valor da dívida do financiamento da Neoquímica Arena.
0: Cuidado na viagem a Fernando de Noronha. Manchete é de Javier Vasconcelos.
13: Casos recentes de intoxicação registrados em Fernando de Noronha voltaram a chamar a atenção para Ciguatera, uma intoxicação provocada pelo consumo de peixes contaminados por toxinas produzidas por microalgas marinhas. Nos últimos 4 anos, 255 casos foram registrados na ilha e somente em agosto de 2026, 8 pessoas, entre moradores e turistas, foram atendidas no Hospital São Lucas com sintomas da condição.
0: Embraer em festa. O destaque do interior paulista com Pedro Bavuso.
14: A Embraer entregou nesta quarta-feira o modelo de número 2000 da E-Jets. O marco foi comemorado com a entrega do modelo E195E2 à companhia Azul Linhas Aéreas durante cerimônia realizada na tarde desta quarta-feira em São José dos Campos, no interior de São Paulo.
0: O adeus a mais uma estrela da TV brasileira, o destaque do Rio de Janeiro com Júlia Viana.
15: Com a morte de Gracindo Júnior aos 83 anos nesta quarta-feira, amigos e familiares prestaram homenagens nas redes sociais. Em 50 anos de carreira, o ator e diretor teve a trajetória marcada por trabalhos memoráveis em telenovelas da TV Globo, entre elas O Bem Amado, de Dias Gomes, em que atuou com o pai, Paulo Gracindo.
0: Agora o destaque do esporte, o futebol, aqui no CBN Madrugada com Gabriel Dudziak.
16: Palmeiras e Vasco vão se enfrentar em uma das semifinais da Copa do Brasil 2026. Na noite desta quarta-feira, o Palmeiras segurou um 0-0 com o Santos depois de ter vencido na ida pelo placar de 3-0. Enquanto o Vasco fez 2-0 no Vitória fora de casa, com gols de Andrés Gomes e Puma Rodrigues. Nesta quinta-feira, Inter e Grêmio se enfrentam novamente após o 0-0 na primeira partida. O jogo será às 8 horas da noite na Arena do Grêmio. Quem passar enfrenta o Atlético Mineiro, que na terça eliminou o Cruzeiro.
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0: Vamos saber como é que fica o tempo em todo o Brasil nesta quinta-feira com a Josélia Pegorim.
17: Uma frente fria que provocou chuva em todos os estados da região sudeste avança para a Bahia e isso vai trazer grandes mudanças no tempo nesta quinta-feira para áreas do nordeste e também no norte do Brasil. É por causa desta frente fria que poderemos ter pancadas de chuva nesta quinta-feira no oeste e sul da Bahia, com risco de chuva forte no extremo sul baiano. Pancadas de chuva também devem ser observadas no norte de Minas, no Distrito Federal, na região centro-norte de Goiás, no Tocantins, em áreas do extremo sul do Maranhão e do Piauí. O calor e a influência desta frente fria também serão sentidas no extremo norte de Mato Grosso e no sul e leste do Pará, onde não chove há muito tempo. E nessas áreas também teremos pancadas de chuva e trovoadas nesta quinta-feira. E várias dessas pancadas de chuva poderão ser, inclusive, de moderada para forte intensidade. Ainda há previsão de algumas pancadas de chuva nesta quinta-feira para Roraima, no Amazonas, Acre e Rondônia, mas sempre com a presença do sol. E já no extremo sul do Brasil, outra frente fria vai mudar o tempo de novo no sul e leste do Rio Grande do Sul, provocando pancadas de chuva principalmente durante a tarde e a noite. De manhã cedo, já há previsão de algumas pancadas de chuva para o sul do Rio Grande do Sul. E essa chuva pode acontecer, inclusive, na região da Grande Porto Alegre. Nos outros estados do sul do Brasil, não há mais a expectativa de chuva para esta quinta-feira. O sol predomina, mas com temperaturas amenas de manhã cedinho. Quem também vai ter predomínio de sol nesta quinta-feira é São Paulo, Mato Grosso do Sul, áreas como Triângulo Mineiro, sul de Minas e o estado do Rio de Janeiro. Mas já fica aqui um recado especial para o fim de semana prolongado. Tem outra frente fria para chegar no Brasil. Ela vem com força, vai distribuir chuva para muitas áreas do país. Josélia Pegorim, da Climatempo, para a CBN.

0: Muito bem, 47 minutos desta quinta-feira. Mais uma vez, muito bom dia. Muito obrigado a você que nos faz companhia aqui no CBN Madrugada. Vamos juntos, hein, com o Ricardo Garcia aqui na mesa de som. Vamos até às 5 da manhã com muita informação, muita prestação de serviço. Agradecendo aqui a companhia. Galvão, dá uma moral pro chat, diz aqui o Zé Carlos. José sempre dou, né? Sempre dou uma moral pro chat, pro WhatsApp, pro e-mail, pro Instagram. Ronaldo Simões tá por aqui também. Júlio Filho também tá perguntando aqui do matéria no início do programa. O Júlio não deve estar ainda acostumado com a dinâmica do nosso programa quando temos o que a gente chama de plano B, né? Então, quando vamos explicar para o Júlio aqui, para os demais ouvintes também, né? Na primeira meia hora hoje, estávamos apenas aqui no YouTube, nos aplicativos, tal, no Dial, em São Paulo, por exemplo, não estávamos ainda porque a emissora é obrigada a transmitir a Voz do Brasil. Estava terminando a meia-noite e meia. Então, quando acontece isso, normalmente é de quarta para quinta, né, Ricardo Garcia? Quando temos o futebol, a Voz do Brasil começa às 11h30 da noite e vai até meia-noite e meia. Então, por isso que a gente faz essa abertura diferente e espera a meia-noite e meia para fazer a abertura com a reportagem, meu caro Júlio Filho. Obrigado pela mensagem aqui. Também você que participa pelo e-mail, é só entrar no site cbn.com.br ou então pelo WhatsApp no 11 999 11 9981, ou então via Instagram. Pelo Instagram você pode sempre participar, interagir também no @phcgalvão, repetindo, @phcgalvão. Ligado em Viana, no Maranhão, é o nosso ouvinte, o Richard Leite. Muito obrigado pela mensagem aqui via Instagram. Faltam 10 minutinhos agora para uma da madrugada. Nós vamos a Brasília com a Isa Stassiarini. E aquela história, né? O ministro Edson Fachin falou, né? Destacou a gravidade da situação. Dizem que os fatos revelados exigem firmeza e serenidade. Mas e aí, né? Não disse muita coisa. Que vai anunciar medidas nos próximos dias. E a gente, é claro, vai aguardar, não é, Isa Stassiarini?
1: Um dia depois da crise gerada com o vazamento de mensagens entre o banqueiro Daniel Vorcaro e o ministro Alexandre de Moraes, o Supremo Tribunal Federal ignorou o escândalo na sessão desta quarta-feira. Alexandre de Moraes e André Mendonça sentaram lado a lado. Eles não se olharam e nem conversaram. Nenhuma palavra sobre o mal-estar foi dita em plenário. Segundo fontes ouvidas pela CBN, a postura neutra neste primeiro momento faz parte de uma estratégia. A ideia é evitar afobação e atuar para preservar a imagem institucional da Suprema Corte. A avaliação é de que há um momento certo para agir publicamente. Nos bastidores, no entanto, ocorre o oposto. Os ministros estão conversando e alinhando o discurso para que, quando houver uma manifestação, que seja uma posição institucional e única, sem atribuir a alguém de forma isolada. Sem citar o caso específico envolvendo Moraes, o presidente do STF, o ministro Edson Fachin, disse em um evento público que pretende anunciar nos próximos dias algumas medidas cabíveis necessárias. Ele frisou que a elevada autoridade do cargo não confere privilégios e falou que em momentos graves é dever de todos preservar a integridade do STF.
2: Os indícios reclamam o devido encaminhamento institucional. Circunstâncias relacionadas, de um lado, à atuação processual e, de outro, a sérios elementos de fato que exigem desta presidência serenidade, responsabilidade e firmeza. Nos próximos dias, concluída a análise necessária dos fatos e os procedimentos institucionais pertinentes, esta presidência anunciará no tempo devido e sem precipitação as medidas cabíveis e necessárias.
1: Se, de um lado, o silêncio prevaleceu na sessão desta quarta, de outro, houve uma tentativa de buscar apoio de fora do Supremo. O decano, o ministro Gilmar Mendes, se reuniu com o presidente Lula no Palácio do Planalto. Os dois conversaram sobre o momento de exposição do Supremo e Lula teria defendido a necessidade de proteger a imagem institucional do STF. Sem citar a crise no Supremo, o coordenador de campanha de Lula, Edinho Silva, disse que o sistema político e judicial do Brasil vive uma profunda crise e que apodreceu. Ele defendeu um código de ética para o poder judiciário.
3: Ninguém está acima da lei. Seja um cidadão comum, um governante, um parlamentar ou até um integrante do poder judiciário. O povo brasileiro não suporta mais viver nesse sistema de corrupção e privilégios. É preciso ter muita maturidade para liderar as mudanças que o Brasil precisa.
1: Internamente, a campanha de Lula adota cautela em torno do caso. Há dúvidas sobre como ele poderia entrar no assunto pelo fato da imagem de Lula ter sido muito associada ao do ministro Alexandre de Moraes no episódio da tentativa de golpe de Estado. A oposição, inclusive, tenta explorar isso politicamente. De Brasília, Isa Stasiarini.
0: Lamentável, né? Tudo o que está acontecendo, lamentável. Esse silêncio ensurdecedor, né, desta quarta-feira é realmente lamentável, né? Porque parece que nada está acontecendo. O presidente Edson Fachin disse que vai adotar medidas, mas no tempo certo. Obviamente que, né, isso realmente é o esperado. Agora, vamos aguardar que efetivamente medidas sejam adotadas, porque o Procurador-Geral da República já demonstrou que está querendo colocar as coisas ali para debaixo do tapete, declarando a nulidade do que foi feito até agora. Se levarmos em consideração que as ações do ministro André Mendonça realmente foram fora da legalidade, esperamos que o processo seja retomado do início. Queimou a largada? Tá bom, vamos largar de novo, então, fazendo o devido processo legal. Nós conversamos há pouco, daqui a pouco vai ao ar a entrevista com o jurista Martônio Montalverne, que é professor da Universidade de Fortaleza, de Direito Constitucional, que destaca exatamente isso, né? E deve-se seguir o devido processo legal. E a gente já dá um spoiler aqui, não é, Ricardo Garcia? Professor Martônio, ele nos informa que existe a possibilidade de o Supremo Tribunal Federal, caso não haja da parte da Procuradoria-Geral da República a intenção de abrir um processo, e pelo jeito não há essa intenção, mesmo porque o Paulo Gonet também está envolvido lá nas conversas com o Vorcaro, viagem para a Inglaterra, posso levar meu filho e tal. Então, tudo indica que ele não vai fazer nenhum esforço para que isso seja levado a fundo, que as investigações prossigam. O próprio Supremo Tribunal Federal pode, sim, de ofício, reiniciar essas investigações. Isso, de acordo com o professor Martônio, deve ser isso que o ministro presidente do Supremo, Edson Fachin, deve anunciar nos próximos dias. Vai juntar lá o colegiado, a totalidade dos ministros, para votar. E nós vamos acompanhar, é claro, né? E esperamos que isso prossiga, porque as acusações, os indícios são extremamente graves. Ministro Alexandre Moraes editou o contrato de 130 milhões de reais na calada da noite, viu, Ricardo Garcia? 11 horas da noite. A tecnologia, hoje em dia, é difícil fugir da tecnologia, né? Para quem está fazendo alguma coisa errada. Porque está lá, no documento mostra exatamente quem mexeu, que horas que mexeu. E hoje em dia todos os sistemas são assim, né, Ricardo Garcia? Até aqui na Rádio CBN, por exemplo, né? A gente tem o nosso sistema aqui, o iNews, que tem lá, cada notícia está lá numa linha e tal, e você vê à direita ali quem mexeu, quem foi o último que mexeu. Todos os sistemas hoje têm isso, né? Qualquer texto do Word que você abre e altera lá, quando você vai olhar ali ele na pasta, está lá o horário que foi alterado pela última vez, quem alterou. Então não tem como fugir. E um ministro do Supremo Tribunal Federal prestando auxílio ao escritório da mulher que estava fechando um contrato de 130 milhões de reais com um bandido. Sujeito que deu um golpe de bilionário no sistema financeiro nacional. Isso é da maior gravidade. Vorcaro perguntando para o Alexandre de Moraes se ele deve se mandar ou não. Sair do país ou não. Mas que coisa é essa? Se você está na iminência de ser... Primeiro que ele já tinha as informações. E a gente sabe que, bom, ele se cercou, né, por todos os lados, independentemente de coloração partidária, ideológica. O Vorcaro não tem isso. Ele procurou se cercar de todos os lados, por todos os partidos e ideologias e todas as instituições, legislativo, judiciário, executivo, né, Polícia Federal, Banco Central, comprou todo mundo. Se cercou e mesmo assim não conseguiu se safar. Não conseguiu, mas tentou. Porque estava lá perguntando para o Alexandre de Moraes o que, que ele deveria fazer. Será melhor ele sair do país ou não. Agora, a gente quer saber quais são as respostas que deu o ministro Alexandre de Moraes. A gente tem que saber isso. Porque, por enquanto, só temos a parte do Vorcaro. Copiava lá no bloco de notas, mandava como uma mensagem de visualização única.

0: Será presidente do Supremo, né? Um ministro do Supremo, se estiver lá ainda, né? A gente não sabe se ele vai estar lá ainda, né? Para chegar à presidência do Supremo. Mas um ministro do Supremo trocando mensagens com um sujeito que estava na iminência de ser preso, obviamente que a gente tem que saber quais eram as mensagens escritas pelo ministro do Supremo. É o mínimo que a gente espera. É o mínimo. Uma hora, vem aí o Edmilson Fernandes.
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0: quinta-feira, 3 de setembro de 2026. O presidente Lula conversou com o presidente do Supremo Tribunal Federal, Edson Fachin, sobre a crise provocada pelas mensagens entre o ex-banqueiro Daniel Vorcaro e o ministro Alexandre de Moraes. Para blindar a campanha de reeleição contra o desgaste da corte, a cúpula petista decidiu demarcar a distância do magistrado e adotar o discurso de que ninguém está acima da lei. A Comissão de Constituição e Justiça do Senado aprovou o texto base da PEC da Segurança Pública, que amplia a integração federal contra o crime organizado. A votação foi suspensa antes da análise de 3 destaques, adiando o envio da matéria ao plenário. A proposta é prioritária para o governo Lula e busca abrir caminho para a criação do Ministério da Segurança Pública. O presidente dos Estados Unidos, Donald Trump, declarou nesta quarta-feira que mantém uma boa relação com o Brasil atualmente, sem fazer menção direta ao presidente Lula. Em conversa com jornalistas na Casa Branca, o republicano afirmou que os laços de Washington com a América do Sul vêm melhorando porque os países da região estariam caminhando para a direita do espectro político. Trump também destacou a influência dele no continente, afirmando que ajudou a eleger diversos líderes sul-americanos recentemente. Horário em Brasília, 1:01.
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2: Uma hora, 3 minutos.

0: Muito bem, aqui no CBN Madrugada, espaço para a gente falar um pouco mais aí sobre essas revelações no Supremo Tribunal Federal, ministros, com o André Vorcaro, e a gente está em contato aqui no CBN Madrugada com o jurista Martônio Montalverne, que é professor de Direito Constitucional da Universidade de Fortaleza, também doutor em Direito pela Universidade de Frankfurt. Professor Martônio, muito bom dia, é um prazer tê-lo conosco aqui na CBN.
1: Bom dia, Paulo. Bom dia a todos os ouvintes da CBN. Muito obrigado pelo convite.
0: Bom, tivemos nesta quarta-feira, então, o dia seguinte, as revelações de conversas entre o ministro Alexandre de Moraes e o Daniel Vorcaro. O procurador-geral da República, na terça-feira, já havia pedido a nulidade dessas investigações, alegando que o ministro André Mendonça

0: Mendonça extrapolou os seus limites e nesta quarta-feira o presidente do Supremo Tribunal Federal, ministro Edson Fachin, afirmou, abre aspas, que os fatos revelados exigem firmeza e serenidade e prometeu anunciar medidas nos próximos dias. São duas questões iniciais, professor Martúnio. Faz sentido, do ponto de vista jurídico, essa nulidade que está sendo alegada pelo Procurador-Geral da República? Em caso afirmativo, quais são os caminhos possíveis que essas revelações podem seguir dentro do Supremo Tribunal Federal, hein?
1: Perfeito, Paulo. Bom, eu gostaria de lembrar todos os ouvintes, os precedentes que nós já tínhamos, que o próprio Supremo Tribunal Federal construiu, especificamente ocorre-lhe agora o caso do ex-senador Demóstenes. Todos devem lembrar, o senador Demóstenes, ele entrou na investigação por conta de uma investigação que estava direcionada para Carlinhos Cachoeira, como se chamava. E aí, nesta investigação, encontraram Demóstenes. O que que aconteceu nesse caso? Demóstenes perdeu seu mandato, ou seja, foi politicamente, nem se reelegeu depois deputado federal, e posteriormente o processo foi anulado. Por quê? Porque se há uma investigação direcionada a um determinado fato, a uma determinada pessoa, e aparece uma outra pessoa, na verdade, principalmente com foro privilegiado, como no caso apareceu o próprio ministro Alexandre Moraes e o próprio ministro da Mendonça, que apareceram também. Então, a medida da autoridade judicial ou da autoridade policial é fazer essa advertência e, então, deslocar para o foro. O relatório da Polícia Federal, o que nós temos, são 218 páginas. E não se trata de um relatório, se trata de uma verdadeira investigação, repito, contra o ministro Alexandre de Moraes, e que não foi autorizada pelo Supremo Tribunal Federal. Então, neste argumento, a Procuradoria-Geral da República, por meio do Procurador-Geral da República, me parece ter razão quando requerer essa nulidade baseada neste ponto de que está no parecer do Procurador-Geral da República. Primeiro, porque tem precedentes, e segundo, claro, ela tem uma violação legal. O que nós estamos assistindo, até isso eu faço uma análise, direito constitucional é chamado também de direito político. Não é isso, nesse caso específico, nós temos um direcionamento para o Supremo Tribunal Federal há um mês das eleições e isso é um conjunto de elementos cuja análise não pode prescindir também desses fatos. Agora, do ponto de vista objetivo, na verdade, da legalidade e de precedência do próprio Supremo Tribunal Federal, nós temos que observar isso. Ou seja, nós temos que observar, sobretudo, o devido processo legal, na verdade, e que, claro, isso em que o juiz competente, né, para aquele processo de julgamento. Isso vale hoje, valeu ontem, e até que não se tenha uma alteração legislativa nesse sentido, deverá valer daqui para frente.
0: Agora, professor Martúnio, seguindo o devido processo legal, e aí eu falo assim, estou pensando junto com a minha ouvinte, o meu ouvinte, que escutou toda, ou leu, né, porque não tem os áudios, né, mas leu todas aquelas mensagens trocadas entre o ministro Alexandre Moraes e o Daniel Vorcaro, né, que já desde o final do ano passado está sabendo desse contrato da mulher do Alexandre Moraes com o Banco Master de 130 milhões de reais, um contrato que não especifica exatamente o que é para ser feito. E aí ficou sabendo essa semana que no final da noite, da véspera da assinatura do contrato, quem fez as alterações ali foi o próprio ministro Alexandre Moraes. Então há provas robustas ali que mostram uma atuação, e aí eu falo por mim, não republicana do ministro Alexandre Moraes, que na minha opinião, eu imagino que do nosso ouvinte também tem que ser investigada. Se a gente levar em consideração que o ministro André Mendonça, né, usando um termo que não é jurídico, mas queimou a largada, né, ele fez a coisa errada ali, os procedimentos foram incorretos, mas há fatos que mostram ali a possibilidade muito forte, indícios muito fortes de crimes sendo cometidos por um ministro do Supremo Tribunal Federal. O que pode ser feito, professor Martoni?
1: Paulo, Você descreve muito bem, não tem a menor dúvida, mas nós temos o seguinte: o devido processo legal é uma garantia da qual nós não podemos abrir mão. Se com o devido processo legal e a ampla defesa eu não consigo provar a culpa de ninguém ou a responsabilização penal, não há que se falar em crime cometido. Isso vale para qualquer pessoa, vale para um ministro do Supremo Tribunal Federal, mas isso vale para você e para mim e para o seu ouvinte.
0: Mas se é uma possibilidade de crime, professor, eu não estou dizendo aqui que ele cometeu um crime, mas o senhor não acha que deve ser investigado para verificar se não existe crime no recebimento pelo escritório?
1: Deve ser investigado com o devido processo legal pela autoridade competente. Pela autoridade competente, estabelecido nesse sentido do prazo e ampla defesa. Não é que deva ser investigado simplesmente porque parece um crime para a opinião pública. Paulo, nos idos de 1930 e 40, um grande autor, um alemão chamado Ernst Frankl, ele escreveu uma obra onde ele adverte o cuidado que se deve ter com o clamor das ruas, que ele chama de terror das ruas. O magistrado, o Poder Judiciário, é exatamente por isso que ele não é eleito. O magistrado, ele tem determinadas garantias, tem determinadas prerrogativas, porque qualquer magistrado, qualquer membro do Ministério Público está sujeito a pressões que eu, você e o nosso ouvinte não está. Então, mais do que nunca, o devido processo legal é imprescindível. É condição de validade.
0: Certo.
1: Ou seja, se eu permito a ruptura do devido processo legal, porque há uma determinada figura em que foi antipatizada ou foi simpatizada pela opinião pública e que prescinda dessas garantias, aí eu não tenho mais o que falar em Estado de Direito.
0: Não, porque claro,
1: eu
0: professor.
1: Dizendo, eu não desconheço a gravidade dos fatos. Agora, esses fatos devem ser apurados no devido processo legal e com a ampla defesa.
0: Não, eu concordo plenamente, professor.
1: Não parece ter sido o caso.
0: Então, é por isso mesmo que eu gostaria de saber, professor. Desculpa interrompê-lo, mas em nenhum momento aqui eu defendi que o devido processo legal não seja respeitado. O que eu estou perguntando ao senhor é que, dentro do devido processo legal, o que, que o presidente do Supremo, Edson Fachin, por exemplo, pode anunciar nos próximos dias? Porque nesta quarta-feira ele falou simplesmente que os fatos exigem firmeza, serenidade, mas não falou nada de concreto. Disse que vai anunciar alguma coisa nos próximos dias. O que, dentro do devido processo legal, pode ser anunciado pelo ministro Fachin nos próximos dias, tendo em vista que o Procurador-Geral da República está querendo jogar tudo para debaixo do tapete?
1: O presidente do Supremo Tribunal Federal deverá anunciar a sessão. A sessão do ministro do Supremo Tribunal Federal, ela decidirá se a peça produzida pelo relator do ministro André Mendonça, se essa peça produzida tem validade ou não. Ou seja, isso é um Estado democrático de direito. Independente do teor das denúncias que tenha lá, independente da investigação do que tenha sido feito, o Supremo Tribunal Federal, na forma da Constituição das leis e do seu próprio regimento interno, ele terá que decidir sobre a validade do que lá está. E, naturalmente, o prosseguimento da ação.
0: Ou seja, o colegiado, os outros ministros, o colegiado.
1: O colegiado, o pleno do tribunal. O pleno do tribunal tomará essa decisão. Essa é a providência que o presidente do Supremo Tribunal Federal deverá fazer, o que se espera para a próxima semana.
0: Certo. Agora, e se o PGR não quiser fazer a denúncia, o próprio Supremo pode iniciar o processo de ofício,
1: se
0: professor?
1: Se o Ministério Público não oferecer a denúncia no prazo, né, o próprio juízo pode tomar determinadas iniciativas e ver, claro, se arquiva ou não a denúncia.
0: Isso é importante, né, professor? Porque o Procurador-Geral da República também foi citado, né? Tem conversas dele com o Vorcaro, viagem para a Inglaterra, perguntando se o filho pode ir junto. Então, eu não sei, eu não sou juiz, não sou formado em direito, mas, na minha humilde opinião, o Procurador-Geral da República, por ser uma parte também ali dentro dessas revelações, não deveria ser o responsável por ditar se isso deve prosseguir ou não, né?
1: Paulo, isso é um problema. A questão, né, que você relata existe. Agora, isso é um problema, repito, que tem que ser resolvido no âmbito do Estado Democrático de Direito e do devido processo legal. A suspeição do Procurador-Geral da República tem que ser arguída. A suspeição do Procurador-Geral da República terá que ser decidida para então que se afaste esse procurador-geral da República desse caso. Ou seja, é assim que funciona. Essa garantia, ah, isso pode parecer demais, mas é desse jeito devido ao processo legal. O tempo do direito, o chamado que os gregos chamavam o kairos, né, que não é o tempo cronológico, esse tempo do direito é diferente, porque ele tem que garantir ampla defesa para todos. Então, eu não posso simplesmente dizer, parece que o Procurador-Geral da República está envolvido, e da noite para o dia, excluir sem ouvir o Procurador-Geral da República, sem apresentar elementos, sem submeter um julgamento que não tenha, como se diz, ampla defesa e recursos a ela inerentes. Então, nesse caso, isso tudo que você está dizendo pode acontecer. Não há maiores problemas relativamente a isso, mas isso tem que acontecer no âmbito do devido processo legal e da ampla defesa. Isso é o que é relevante para todos.
0: Claro.
1: Eu chamo a atenção e insisto nesse ponto. Nós tivemos, há pouco mais de 10 anos atrás, algo que foi extremamente maléfico para o Estado Democrático de Direito nesse país, que foi a Lava Jato. Nós não podemos repetir isso dessa segunda vez. Essas lições devem ter sido aprendidas. E por conta disso, né, há a advertência de quanto é precioso o devido processo legal. Se todos esses problemas foram feitos, porque nós temos outros ministros do Supremo Tribunal Federal que estão envolvidos. Eu não posso fazer nenhum juízo preventivo a respeito do ministro André Mendonça e como apareceu hoje os encontros que ele teve convocado. Eu tenho que ouvi-lo, eu tenho que dar a garantia a ele da ampla defesa, do contraditório. Isso é que é mais importante. E, evidentemente, claro, se você chegar ao final, todas essas autoridades, Procurador-Geral da República e ministro do Supremo Tribunal Federal, respondam por aquilo que cometeram.
0: Claro. A gente está conversando aqui no CBN Madrugada com o jurista Martônio Montalverne, que é professor de Direito Constitucional da Universidade de Fortaleza. Professor, a gente tem mais 3 minutos aqui. O senhor citou a questão da Lava Jato, né? O senhor acha realmente que a gente corre o risco de se repetir o que aconteceu na Lava Jato, quando identificou-se uma série de crimes, isso está mais do que comprovado, e aí por conta de questões políticas, de erros processuais, de erros por parte do juiz Sérgio Moro, que não respeitou ali a equidistância que deveria respeitar entre quem acusa e quem defende, erros do procurador Deltan Dallagnol, os processos praticamente todos foram anulados, multas foram suspensas, a caneta do ministro Dias Toffoli nos últimos anos não parou de assinar suspensões ali de multas e de acordos que foram feitos dentro da Lava Jato, inclusive da JIF, né, que tinha como defensor a mulher dele, né? Porque isso que está acontecendo agora com o Alexandre Moraes já aconteceu no passado recente com o Dias Toffoli, né? Que anulou uma multa de 10 bilhões de reais da JIF e quem advogava para a JIF era a esposa dele, do ministro Dias Toffoli. Ou seja, por conta de erros da justiça, erros de magistrados, procuradores, processos foram anulados. Agora, isso não apaga os crimes. Então, eu pergunto ao senhor, a gente tem a possibilidade de que isso volte a acontecer, ou seja, identifique-se aí motivação política, por exemplo, por parte do ministro André Mendonça, e simplesmente passe uma borracha em tudo que a gente está descobrindo aí e fique por isso mesmo, professor?
1: Paulo, eu peço desculpas a você, mas eu vou lhe dizer o seguinte, eu não posso falar em crimes se não houve devido processo legal. Eu creio que tanto você como eu, quanto qualquer um dos seus ouvintes, ninguém gostaria de ser julgado por um juiz suspeito. Se eu não fui julgado por um juiz, uma competente para o caso, e no âmbito do repito, do processo legal, não há que se falar em crime.
0: Mas as pessoas, professor, devolveram bilhões de reais, professor. Bilhões de reais.
1: Na existência de crimes, eu estou falando na existência de crimes para o mundo do direito, Paulo. Então, o que eu estou lhe dizendo é isso. No âmbito do devido processo legal, se não conseguir se punir alguém ou provar culpa, não há que se falar em crimes. E esse é o direito. É assim que funciona, quer eu goste, quer eu não goste, quer você goste, quer um ouvinte goste ou não. Essa é a garantia civilizatória do direito que eu posso fazer. A segunda pergunta que você faz, não é? A respeito, eu acho que a Lava Jato, nesse caso, foi isso. Então, e tem mais outros ilícitos que foram cometidos. Então, pelos elementos probatórios da suspeição, não se podia chegar a outra decisão que não a invalidação das decisões e, consequentemente, do ponto de vista legal, do ponto de vista jurídico, à inexistência de crimes. Do ponto de vista de que você acha que o risco é permanente. O risco da democracia é permanente. Quem imaginava que hoje nós estaríamos vivendo os desafios no Brasil, nos Estados Unidos, na Europa, em Portugal, na França, na Alemanha, com os riscos severos de erosão democrática que nós temos depois do que aconteceu até 1945. Poucas pessoas apostariam nisso. Portanto, quando você me pergunta se pode se repetir isso, né, do que aconteceu na Lava Jato agora, o cenário está aberto aí. O que eu acredito, sobretudo, Paulo, é no Estado Democrático de Direito que a Constituição Federal de 1988 estabeleceu. Quer eu goste ou quer eu não goste, essa Constituição estabeleceu ampla defesa, direitos e garantias fundamentais extensos. Isso é o que nós temos que cumprir. Aliás, eu diria que esta é a única alternativa que nos resta, a não ser que nós falhamos na tentação de fazer julgamentos sumários ou de fazer julgamentos pela opinião pública. É importante a opinião pública, mas a opinião pública é afastada quanto à racionalidade das exigências e, claro, complexidade da lei.
0: Muito bem. Professor Martônio Montalverne, jurista, professor de Direito Constitucional da Universidade de Fortaleza, mais uma vez, muito obrigado pela gentileza aqui com a CBN. Um bom dia e até uma próxima, professor.
1: Eu que agradeço, Paulo. Muito bom dia a você e a todos os ouvintes da CBN. Muito obrigado pelo convite.
0: Bom, a gente vai continuar no tema, né? 1h21, porque o Vorcaro está alegando que sofreu ameaças, inclusive de ser jogado do avião. Coisas graves, né? Vamos ouvir o Igor Cardim.
2: A Procuradoria-Geral da República pediu o arquivamento das denúncias apresentadas pelo ex-banqueiro Daniel Vorcaro em depoimento ao gabinete do ministro André Mendonça, do Supremo Tribunal Federal. A oitiva ocorreu na última semana, sem a presença da Polícia Federal, após solicitação da defesa, que alegou que Vorcaro sofria graves intimidações. De acordo com o portal do Estadão, o banqueiro afirmou que sofreu ameaças de agentes da Polícia Federal. As intimidações teriam começado ainda na transferência de avião para Brasília, quando foi preso em março. Vorcaro reclamou de ter sido colocado numa caixa como bicho e escutado ameaças de que abririam a porta do avião para que ele caísse da aeronave. Os agentes ainda teriam afirmado que ninguém duvidaria que ele mesmo teria feito isso. O banqueiro teria dito ainda que precisou manter relações e relacionamentos com pessoas relevantes para se proteger de retaliações do mercado financeiro. Vorcaro também citou o diretor da Polícia Federal, Andrei Rodrigues, como um agente que teria atuado para atrapalhar a sua delação. Na manifestação, a PGR afirmou que Vorcaro não apresentou fatos concretos ou elementos mínimos que justificassem a abertura de novas investigações. O pedido de arquivamento destas denúncias ocorreu um dia após o parecer apresentado pelo procurador Paulo Gonê ao Supremo Tribunal Federal, pedindo a nulidade das investigações sobre o ministro Alexandre de Moraes. No documento, Gonê disse que as provas da relação entre Vorcaro e Moraes foram colhidas sem depoimento do Ministério Público ou iniciativa da Polícia Federal. Para o professor de Direito da USP, Rubens Bessacchi, o entendimento utilizado pela PGR não deve anular provas contra Daniel Vorcaro nas investigações envolvendo o Banco Master.
3: Impacta muito a reputação, sim. Obviamente, por enquanto, são denúncias. Especialmente essas que vieram quando o ministro Mendonça retira o sigilo e que aparece áudios no celular do Vorcaro que implicariam mais o ministro Alexandre de Moraes em ter recebido pedidos do Vorcaro diretamente para contatos, aparentemente, o que se falou mediaticamente, do diretor da Polícia Federal, eventualmente do Procurador-Geral da República, e até perguntando se devia estar fora, quer dizer, eventualmente evadindo-se.
2: Vorcaro já teve duas propostas de delação negadas pela própria PGR e pela Polícia Federal. De Brasília, Igor Cardin.
0: É muita gente envolvida, hein, Ricardo Garcia, ouvintes aqui do CBN Madrugada. Um ouvinte aqui está mandando mensagens, lembrando aqui do próprio André Mendonça, né, que está capitaneando essas investigações. O próprio André Mendonça também teve relacionamento com o Vorcaro, ganhou terno lá do Vorcaro. Esse áudio foi divulgado nesta quarta-feira, né, um advogado estava lá com o André Mendonça, dizendo que o André Mendonça queria falar com o Vorcaro. Então, é o que a gente falou há pouco aqui. Daniel Vorcaro não fez nenhuma distinção em relação às instituições, então ele procurou, né, todas elas, né, todas elas, judiciário, executivo, legislativo, né, Tribunal de Contas, Banco Central, Polícia Federal, que falava no Andrei, falava no Gonê, Ministério Público Federal, quer dizer, todos, e todos os espectros políticos também, né, de vários partidos. Então, é importante que, se não houver a delação premiada, né, que a Polícia Federal consiga, né, extrair as informações necessárias. Porque a delação premiada, se não aconteceu até agora, é porque o Vorcaro não está oferecendo o que é necessário. Porque para que o investigado tenha esse benefício, ele tem que provar que ele vai trazer coisas novas, que ele vai trazer os responsáveis lá de cima, né, de quem está no mal feito. Não adianta denunciar, né, o pessoal que está lá no chão da fábrica, entre aspas, né? Então, é necessário que ele denuncie, se houver, figuras, né, seja do executivo, do legislativo, do judiciário, para que a delação seja aceita e ele tenha os benefícios. Por isso que é delação premiada. O jeito vai lá, delata, não, fiz isso, fiz aquilo, olha, quem estava envolvido é esse, aquele e tal, mas até agora não ofereceu isso. Por isso que já tentou 3 vezes lá e até agora não foi aceita a delação premiada. Então, caso realmente não haja essa delação premiada, o mínimo que a gente espera é que a Polícia Federal, que vem agindo muito bem, né, historicamente, não é agora só, a Polícia Federal vem fazendo seu papel de forma muito produtiva. Infelizmente, a justiça, a gente não pode dizer o mesmo, né? A nossa justiça, que é uma das mais caras do mundo, né, tem sido incompetente de forma reiterada para botar a gente que comete crime na cadeia. O que a gente mais está vendo aí é a caneta, né, revisando tudo, apagando a história, né, porque houve erro aqui, houve erro processual ali, tal, e aí fica o feito pelo não feito. Apaga-se tudo, como se nada tivesse acontecido. Esperamos que dessa vez isso não se repita, né? 1:28. Vamos falar de eleições, né? O Pedro Pupulin tem informações sobre a nova pesquisa Quest, que mostra um avanço significativo do candidato Augusto Cury.
4: O Instituto Quest divulgou uma nova rodada de pesquisas nesta quarta-feira sobre a disputa à presidência da República. O levantamento é liderado pelo presidente Lula, do PT, com 37% das intenções de voto, seguido pelo senador Flávio Bolsonaro, do PL, com 29%, e Augusto Cury, do Avante, com 10%. Além deles, Renan Santos, do Missão, tem 3% das intenções de voto, enquanto Ronaldo Caiado, do PSD, e Romeu Zema, do Novo, tem 1% cada. Em eventual segundo turno, Lula e Flávio aparecem empatados tecnicamente, o petista com 42% e Flávio com 41%. Contra os demais candidatos, o atual presidente venceria, com margem de no mínimo 5 pontos percentuais. Entre os destaques do novo levantamento está o avanço de Augusto Cury, que saltou de 2% para 10% em relação à última Quest. O salto foi puxado pelos eleitores independentes, que não se declaram nem de direita nem de esquerda. Neste grupo, 24% dizem ter a intenção de votar nele no primeiro turno. Antes, eram 4%. Para Eduardo Green, professor e pesquisador da Fundação Getúlio Vargas, no entanto, os votos abocanhados por Cury podem ainda não estar consolidados, já que a exposição do candidato do Avante é recente e ele ainda deverá virar alvo dos outros postulantes ao Planalto.
5: Ele não tem estrutura de campanha no Brasil e, portanto, pode ser que o eleitorado dele seja tão volátil a ponto de dar apoio para ele hoje e depois vigorar o chamado voto útil no Brasil, que é ninguém quer votar em candidato perdedor e talvez o voto dele pode ser transferido, como já aconteceu em outras eleições, para o Lula ou Flávio Bolsonaro.
4: Cientista político, Bruno Silva destacou que Augusto Cury cresceu nas pesquisas ao se aproveitar de um vácuo deixado, sobretudo, pela ausência de Lula e Flávio Bolsonaro em debates.
6: Abriu um palco para aqueles que realmente foram, pudessem ganhar visibilidade. E o Augusto Cury chamou atenção por dois elementos importantes naquele momento contra Renan Santos, mostrando o seu relativo desequilíbrio no que diz respeito ao trato público, à agressividade, algo que na leitura do Cury não fazia o menor sentido. E ele, por adotar justamente esse tom maior de pacificação, são muito caras, principalmente em relação ao público mais jovem, adulto. Então ele vem tentando ampliar justamente o seu discurso, a sua visão, a partir desses segmentos.
4: Para 71% dos eleitores, a escolha do candidato é definitiva. Outros 29% dizem que ainda podem mudar o voto até o dia da eleição, em 4 de outubro. Em relação aos índices de rejeição, o senador do PL lidera a lista com 55%, seguido pelo presidente, com 53%. O levantamento ainda trouxe atualizações sobre a avaliação do governo Lula. A taxa de desaprovação mostrou estabilidade com 48%. Já a de aprovação caiu de 46% para 45%. A Quest foi contratada pela Globo em parceria com o jornal O Globo. A pesquisa entrevistou 2.004 pessoas de 16 anos ou mais em todo o país entre os dias 30 de agosto e 1º de setembro. A margem de erro é de 2 pontos percentuais, para mais ou para menos, e o nível de confiança é de 95%. A pesquisa foi registrada no Tribunal Superior Eleitoral sob o número BR-07065-2026. De São Paulo, Pedro Pupulin.
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0: Quinta-feira, 3 de setembro de 2026. O ex-dono da gestora de fundos REAG, João Carlos Mansur, assinou acordo de delação premiada com a Procuradoria-Geral da República. Os anexos entregues pela defesa foram enviados ao gabinete do ministro do Supremo, André Mendonça, a quem cabe homologar ou não o acordo. É a primeira colaboração firmada no âmbito dos inquéritos que apuram um esquema de fraudes financeiras praticadas pelo Banco Master. O Ministério Público Federal voltou a cobrar explicações do IBAMA sobre o licenciamento para perfuração de poços de petróleo na bacia da Foz do Amazonas. Em abril do ano passado, representantes do IBAMA afirmaram que a atividade seria pontual, com duração de 6 meses. Em resposta recente ao MPF, o Instituto informou que o projeto prevê uma campanha de perfuração de 4 poços com atividades até 2029. Os emplacamentos de carros comerciais leves, caminhões e ônibus novos somaram 275 mil unidades em agosto, uma queda de 1,6% sobre julho. O levantamento da Federação Nacional da Distribuição de Veículos Automotores mostra que os licenciamentos subiram 22% na comparação com agosto de 2025. No acumulado do ano, as vendas somaram 1 milhão e 970 mil, um aumento de 18% em relação ao ano passado. No horário de Brasília, 1 hora 34 minutos.
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0: E 35 aqui no CBN Madrugada, é hora de a gente falar de finanças pessoais.
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0: A Beatriz está pensando em investir em ETFs de renda fixa, mas viu que o tamanho desses ETFs é pequeno comparativamente aos demais. Ela pergunta se isso é um problema. Beatriz, o ETF é um fundo de investimento negociado na Bolsa. Como regra geral, você só consegue investir ou resgatar de um fundo negociado em Bolsa, como um fundo imobiliário, por exemplo, se outro investidor quiser fazer a operação na posição oposta. Então, você investe comprando cotas de quem quer vender e resgata vendendo cotas para quem quer comprar. Daí, a liquidez seria um fator importante. Mas os ETFs têm um mecanismo diferente. Isso porque o fundo pode aumentar ou diminuir de tamanho por meio da atuação de instituições que fazem a intermediação financeira. Assim, se você quiser comprar cotas de um ETF de títulos do Tesouro, mas ninguém quiser vender, uma instituição financeira pode ir no mercado, comprar esses títulos do Tesouro, incorporar no ETF, receber as cotas do fundo e vender para você. Portanto, o tamanho do ETF não é um problema. O mais relevante para a liquidez é avaliar se a carteira do ETF é formada por ativos com muita negociação. Até a próxima e continue mandando as suas perguntas para cbndinheiro@cbn.com.br.
1: 1h37, agora é a hora do Viva Voz com a Vera Magalhães e convidados.
2: Quem está comigo hoje, excepcionalmente na quarta-feira, é o Pedro Doria. Boa noite, Pedro.
3: Boa noite, Vera. Boa noite, Felipe.
2: Eu gosto que o Pedro sempre dá um spoiler do nosso convidado. Quem está com a gente hoje é o Felipe Nunes, diretor da Quest, porque hoje é dia de pesquisa e ele está na maratona dele, conseguiu colocar o Viva Voz na agenda. Boa noite, Felipe.
4: Boa noite, Vera. Boa noite, Pedro. Não pode faltar o Viva Voz, até porque agora eu tô sem voz de tanto gritar gol do Galo ontem, viu? Então, o Viva Voz não pode faltar de jeito nenhum.
2: É quase sem voz, mas ainda viva, a voz do Felipe vai se fazer ouvir aqui. Bom, eu vou dar um highlight ali dos números, sem prejuízo da gente ir explorando outros recortes ao longo da nossa conversa. Na pesquisa lançada hoje, que é a segunda da série para a TV Globo e para o jornal O Globo, no cenário de primeiro turno, a gente tem o Lula na frente, com 37%, seguido pelo Flávio Bolsonaro, que aparece com 30%, e aí sim começa o lead, surpresa, Augusto Cury, que chega a 10% nesse cenário estimulado de primeiro turno, muito à frente do resto do pelotão que busca o terceiro lugar da eleição, no qual o primeirinho ali depois dele é o Renan Santos, no Missão, que tem 3%, e aí Romeu Zema e Ronaldo Caiado aparecem com 1%. No cenário de segundo turno entre Lula e Flávio Bolsonaro, se estreitou a boca do jacaré ali e é um empate praticamente rigoroso entre o presidente e o senador do PL, Lula com 42%, Flávio Bolsonaro com 41%. Queria começar ouvindo o Felipe, aí eu vou chamar o Pedro para também comentar, participar, perguntar para o Felipe a respeito dos dados. Felipe, o que mais te chama a atenção nessa fotografia do momento?
4: Então, Vera, primeiro, a gente tem dito, na última vez que estive aqui com vocês, justamente com Pedro e você, a gente falava da importância da gente acompanhar a eleição, né? Campanha importa no Brasil, as coisas acontecem. E a campanha, de fato, começou. Tanto que caiu o número de indecisos na pesquisa espontânea, o nível de convicção de voto aumentou significativamente e as pessoas passaram a ter um interesse um pouco maior do que vinham tendo com a disputa. Isso, para mim, é fundamental para entender esse movimento em que as pessoas prestaram atenção em um candidato que é até conhecido, mas não parecia ser conhecido do eleitorado. Ele é conhecido dos seus consumidores de livro. E, de repente, as pessoas falaram, o Augusto Cury é aquele daquele livro que eu já li, que eu conheço. E aí houve um match de reputação e conhecimento de marca, vamos dizer assim, e ele acabou, de alguma forma, consumindo os votos dos eleitores que não querem nem Lula nem Bolsonaro, e ele apareceu ali com 10%. Eu acho que esse é o grande destaque da pesquisa, claro, com Lula ainda liderando o primeiro turno, e o Flávio Bolsonaro estável na segunda colocação. Vamos ver daqui para frente como é que essa história se desenrola, se o Cury está mais para a Marina de 2014 ou se está mais para Bolsonaro de 2018. Vamos ver o que acontece.
2: Ou para a Tebet de 2022, que terminou ali em menos de 5, né? Porque ele está agora performando em 2 dígitos. Pedro, me chamou muito a atenção o fato dele liderar entre os chamados independentes. Ele tem 24 nesse segmento, à frente até do Lula, que já chegou a alcançar patamares ali de 39 nas rodadas anteriores, mas vem decrescendo nas últimas semanas, junto a esse eleitorado que tende a decidir a eleição, né, Pedro?
3: Pois é, Vera, uma das coisas que me chama atenção nesse jogo é que, e aí, Felipe, eu vou já jogar para você de volta, para você confirmar se as minhas duas impressões principais fazem sentido ou você acha que não fazem sentido. A primeira impressão é a seguinte, é que o movimento não foi dos indecisos, né? O movimento foi interno de quem já tinha. Tipo, o Caiado, por exemplo, nessa pesquisa, de 4 foi para 1, quase que desapareceu. O Zema perdeu um ponto. O Renan também perdeu um ponto. Quer dizer, parece que boa parte do crescimento do Cury é de quem estava ali procurando um candidato não Flávio, não Lula, e de repente se mudou para lá. A minha segunda impressão, Felipe, e aí eu jogo para você, se a Vera não se incomodar.
2: Claro, hoje somos co-hosters aqui, vai lá.
3: Maravilha. A impressão que eu tenho é que tem uma diferença nessa eleição para de 2018, ou então o que a gente viu na última prefeitura, na disputa de prefeitura de São Paulo. Em 18 a gente tinha o Bolsonaro na disputa para a presidência, em 24 a gente viu o Pablo Marçal na disputa para a prefeitura de São Paulo, esse perfil de um outsider agressivo, que é muito parecido no estilo com que o Renan Santos tenta ser nessa eleição. O Cury é aquele sujeito que no debate da Band questionou o Renan, né? Por que você é tão agressivo? Quer dizer, será que não tem uma mudança de clima aí do eleitor? Ele ainda acha que precisa, ou pelo menos esse eleitor que não quer nenhum nem outro, não polarizado. Será que ele não está dessa vez procurando alguém que pacifique? Será que ele não está com o saco cheio da guerra no grupo de zap, na família, na firma, no churrasco?
4: Então, Pedro, vamos por partes, né? Primeiro, eu concordo totalmente com você, o que aconteceu foi uma reorganização no campo nem-nem, vamos dizer assim, né? Não é que o Lula perdeu significativamente apoio entre seus eleitores, não é que o Flávio teve qualquer dano significativo ali no primeiro turno. O que aconteceu foi que o eleitor já está há algum tempo procurando uma alternativa a Lula e Bolsonaro, procurando uma alternativa à polarização, e ele não tinha encontrado, até que o Cury aparece aí como uma opção que pode satisfazer esse desejo do eleitor. E você chamou muita atenção, te agradeço por isso, porque, de fato, os indecisos no primeiro turno e o eleitor branco e nulo, aquele que diz não vai votar em ninguém, ele praticamente ficou estável na última semana, o que só aumentou a especulação, na minha avaliação, sobre para onde vai esse indeciso, né? Porque, claramente, ele não está satisfeito com o governo Lula, ele rejeita a opção principal da oposição, que é o Flávio Bolsonaro, mas ainda não está convencido de que o Cury seria esse nome, tampouco está convencido em relação aos outros. Então, vai acontecer o quê? Aí eu começo a responder sua segunda pergunta. Eu não tenho a menor dúvida, diante de todos os estudos que eu tenho feito na Quest sobre o eleitor brasileiro, né? Eu tenho estudado o Brasil para além das eleições, que o desengajamento, o desencantamento, ele marca esse momento da sociedade brasileira. Mais do que raiva, mais do que ódio, a média do sentimento brasileiro é de uma certa desesperança. É como se o eleitor já tivesse testado, Pedro, várias opções, vários tipos de candidato, várias escolhas eleitorais, ele não está encontrando algo que o satisfaça, que resolva o seu problema. Não é à toa, porque essa é uma eleição em que a gente discute pouquíssimas propostas, o eleitor não está vendo solução para quase nada, ele está vendo um monte de gente discutindo entre si, mas não apresentando propostas e soluções que resolvam os problemas que as pessoas têm. Então, na série que fiz com a Renata Loprete, no Jornal da Globo, eu fiquei muito impressionado como há uma certa desconexão entre aquilo que é o problema real desse eleitor independente, indeciso, e aquilo que a política está conversando, dialogando. Então, esse desencantamento, sim, é muito presente, e talvez seja essa a explicação para a gente compreender como o Augusto Cury, com essa fala, digamos assim, mais do vamos pacificar o país e tal, e já tendo sido um nome muito conhecido, conseguiu esse patamar. Vamos ver se isso dura, se isso aumenta, ou se, na verdade, vai ser ali um voo de galinha.
2: É, porque pode ser isso, né? Ele mobilizar uma atenção agora e ser uma onda, como teve em 89, por exemplo, sucessivas ondas, e isso refluir na chegada e aí voltar a vigorar uma lógica de um antipetismo ou um antibolsonarismo de chegada, né? E a gente ter de novo um cenário próximo àquele que foi em 2022. Mas, de qualquer maneira, eu queria saber se vocês avaliam que essa rodada da Pesquisa Quest é aquela que mais longe nos deixa de uma ideia de que essa eleição poderia ser decidida em primeiro turno.
4: Vera, eu acredito que sim. Essa é, de todas as rodadas de pesquisa que eu venho fazendo desde o começo do ano, aquela que dá a menor probabilidade que o resultado se encerre logo no dia 4 de outubro. Né? E isso obviamente tem consequências. Só para explicar para quem está assistindo e ouvindo, quando a gente soma Flávio, Cury e os outros, o percentual dá muito acima daquilo que o Lula tem hoje no primeiro turno, por isso as chances são pequenas. Mas mais importante do que isso, quando você passa a ter uma terceira alternativa com algum destaque, porque até aqui a gente via alternativas fragmentadas, todo mundo passa mais ou menos o mesmo patamar, agora não, agora tem um terceiro lugar muito claro, né? Isso obviamente dá às pessoas a opção de pensar não mais na polarização, mas também buscando esse terceiro ponto. E isso joga para baixo a possibilidade, eu diria, de eleição terminar no primeiro turno. Claro, Vera, estamos começando a eleição. A propaganda no rádio, na TV, só começou agora. A gente ainda não teve o grande debate, que é o debate da Globo lá na frente. Pode ser que isso mude, mas nesse momento não há evidência que sustente a ideia do primeiro turno.
2: Agora, Pedro, a gente foi sacudido nesses últimos dias pelo noticiário com revelações ali no caso Alexandre de Moraes, Vorkaro. A pesquisa não teve tempo de captar isso, mas captou ali e fez perguntas específicas sobre Dark Horse e Lulinha. Parecem muito próximos os patamares de desgaste para Lula e para Flávio Bolsonaro desses dois escândalos. No seu entendimento, Pedro, eu sei que o Felipe não tem como entrar nisso porque ainda não foi pesquisado. Esse caso do STF pode desequilibrar essa balança?
5: Vera, eu vou te dizer qual é a minha sensação, aquela sensação que a gente tem ali na boca do estômago de ter visto trocentas eleições acontecendo. Eu acho que a gente chegou a um ponto no qual se tornou impossível para o STF não saltar tudo que a Polícia Federal sabe sobre todos os casos antes da eleição. Eu acho que a gente vai saber em breve tudo que já foi descoberto pela Polícia Federal da relação de Flávio Bolsonaro com Vorkaro e possivelmente também o que é sabido a respeito de outros esquemas, né? Como o esquema do INSS, como o esquema de lobby envolvendo o filho do presidente, que não necessariamente são a mesma coisa, podem se encontrar ou não, a gente não tem certeza sobre isso. A gente chegou a um ponto que quando você abre tudo a respeito de um dos principais envolvidos no caso, que é o ministro Alexandre de Moraes, fica muito difícil você justificar que você não vá soltar as informações a respeito de todo mundo. Até porque a gente está a um mês da eleição, né? Hoje é dia 2 de setembro, a eleição é no dia 4 de outubro. É um mês e dois dias, primeiro domingo de outubro, como é a praxe brasileira. Não é certo que o eleitor vá votar em governador, votar em deputado federal, votar em senador, votar em presidente da República, sabendo que há a possibilidade de envolvimento de outros governadores, alguns candidatos à reeleição com Daniel Vorkaro, senadores, deputados federais. E mesmo no caso de Flávio Bolsonaro, a gente tem indícios muito fortes de que há envolvimento dele com Daniel Vorkaro. Então, quais são essas relações? Quais são os pedidos? A gente chegou a um ponto. A mim, não vejo como que não haverá pressão, muita pressão em cima do Supremo para abrir tudo.
2: Agora, Felipe, a corrupção deu uma leve crescida como um tema que preocupa, ainda muito atrás da violência, e vocês testaram algumas perguntas novas, a meu ver, para aprofundar a questão das rejeições. E tem uma nova ali a respeito de se o Lula seria o melhor candidato da esquerda e o Flávio Bolsonaro seria o melhor candidato da direita. O Lula ainda... Responde-se que sim, mas com não muita vantagem. Mas o Flávio claramente aparece como não sendo o principal nome da direita. A seu ver, essa pergunta nos ajuda a entender o que está acontecendo nessa eleição e de que maneira?
4: Então, Vera, você capturou exatamente o espírito, né, do investigador que está por trás desse questionário. Quer dizer, nós estamos tentando, de alguma maneira, separar duas coisas: o tamanho de cada campo político e o tamanho do candidato dentro daquele campo. A gente já mostrou algumas vezes que se você somar esquerda e lulismo, você tem alguma coisa em torno de 35% do eleitorado que se auto-identifica nesses dois segmentos. E se você somar direita mais bolsonarismo, você também chega próximo aos 35%. É como se o jogo começasse empatado para os dois lados. E aí a discussão é, mas será que esse eleitor está animado, está engajado para defender, para brigar, para balançar bandeira para cada um dos seus nomes? E o que a gente descobre é que tem uma assimetria muito importante nesse caso. O Lula é o melhor candidato que a esquerda poderia ter para 49% dos eleitores, obviamente, grande parte desses lulistas esquerda. O que não acontece com o Flávio. O Flávio só é o melhor candidato que a direita poderia ter para 33%. Ou seja, o bolsonarismo defende o Flávio de uma forma muito veemente, mas a direita não. Metade da direita não acha que o Flávio foi a melhor opção que a direita podia
2: ter. Isso é um preditor de abstenção também?
4: Exato. Então, eu chamo esses, quem está de luto do Tarcísio ainda. São as viúvas do Tarcísio, aquela turma da direita que queria ter votado no Tarcísio, não conseguiu. E agora está discutindo. Vai fazer o quê? Numa eleição Lula-Flávio, vai votar no Flávio? Ou numa eleição Lula-Flávio, que hoje é o cenário mais provável dado a pesquisa, vai se abster? Vai votar branco e nulo? É por isso que a gente começou a fazer essa investigação, Vera. Para descobrir quanto que o engajamento, o envolvimento e a motivação da direita podem ajudar a entender as vantagens ou desvantagens de Flávio. Como você muito bem salientou no começo da nossa conversa, houve um acirramento da disputa no segundo turno, se o segundo turno for Lula-Flávio. Eles estão basicamente empatados, quase que numericamente, 42 a 41. Mas o que pode fazer a diferença? O eleitor do Lula parece mais convicto, mais animado, mais mobilizado. O eleitor do Flávio até opta por ele, mas hoje, 2 de setembro, estamos longe da eleição, falta um mês ainda, mas ele está mais desanimado e isso pode fazer a diferença contra o Flávio Bolsonaro.
2: Mas eu queria ouvir vocês dois, nos minutos que nos restam, sobre o outro lado da moeda, que é um governo aí nessa reta final com um mês que ainda não conseguiu ser mais aprovado do que rejeitado, e isso costuma ser fatal para incumbentes em busca de um novo mandato. E aí o Lula buscando aí de última hora uma bandeira que acene para futuro, mas com dificuldades para aprovar o fim da escala 6x1. Queria saber nesse terreno aí do governo barra a perspectiva com a economia, como vocês dois veem o quadro agora. Pedro, depois Felipe.
5: Vera, o presidente Lula precisa do Flávio no segundo turno, porque ele é o único candidato que tem uma rejeição maior do que a dele, presidente Lula, né? Qualquer outro candidato, eu sei, e evidentemente eu vou jogar essa pro Felipe na sequência, eu sei que o Flávio aparece empatado no segundo turno com o presidente Lula, dentro da margem de erro. O presidente Lula tem um ponto de vantagem e os outros parecem muito mais atrás. Mas, ô Felipe, eu aprendi com pessoas como você que a gente tem que levar em consideração no primeiro turno essas pesquisas de segundo turno com uma certa desconfiança. E que a taxa de rejeição, por exemplo, é um indicador mais relevante para a gente avaliar as chances dos candidatos no segundo turno do que a própria pesquisa que a gente faz um mês antes a respeito de que você faria no segundo turno. Porque, na verdade, o segundo turno é uma disputa de rejeições, né? E se o que eu estiver falando está correto, hein, Felipe? O jogo é um em que o Lula prefere que o Cury, por exemplo, partindo-se do princípio de que o movimento principal vai ser do Cury nesse jogo de um tercio, que o Cury seja uma Marina Silva e não um Jair Bolsonaro em 18, né? Ou seja, alguém que dá uma subida, mas comece a cair ali na frente, porque afinal de contas, com essa rejeição contra um nome zerado, com baixa rejeição, seria um segundo turno para o presidente muito mais difícil, não?
4: É isso mesmo. Então, acho que aí tem dois pontos, Pedro e Vera. Primeiro, me parece muito evidente que a pesquisa sugere que um segundo turno entre Lula e Flávio é um segundo turno mais favorável ao Lula do que Lula versus qualquer outro nome, justamente pela disputa de rejeições que você acabou de chamar a atenção. Mas, Pedro e Vera, mais do que uma disputa de rejeição, eu diria que tem uma disputa do governo com ele mesmo, né? E qual é a disputa do governo com ele mesmo? A Vera salientou isso e eu queria destacar. Nós, cientistas políticos, temos vários modelos de comportamento e análise eleitoral que traduzem as pesquisas em uma certa visão do que pode acontecer olhando aí para o cenário que está dado. Né? E um dos modelos mais famosos é o que a gente chama de modelo de fundamentos políticos. Ele basicamente diz o seguinte: governos bem avaliados são reeleitos, governos mal avaliados perdem eleição. Esses modelos são capazes de comparar o nível de aprovação de um governo versus a sua probabilidade de reeleição. Olha que interessante, Vera. Quando o Lula tinha 43% de aprovação, eu estou falando basicamente do que aconteceu ali no mês de abril desse ano, as chances, a probabilidade do Lula vencer a eleição era de só 38%. Acontece que veio desenrola toda a publicidade do governo, e o governo chegou a 48% de aprovação em 5 de agosto, antes, exatamente antes do começo do processo eleitoral. O modelo de fundamentos políticos diz que, neste caso, as chances do Lula estavam em 60% de reeleição.
2: Sim.
4: Agora, olha só, hoje a Quest publicou essa segunda rodada contratada pelo o Globo e pela TV Globo, e a gente mostra que o Lula tem 45% de brasileiros que o aprovam. Sabe o que que o modelo de fundamentos políticos diz nesse caso? Que a probabilidade de reeleição do Lula caiu, neste momento, para 47%. Muito próximo de uma moedinha jogada para cima, mas nesse momento mais negativa do que positiva. Ou seja, antes da própria disputa que o governo vai ter que fazer contra alguém, eu diria que tem uma disputa que o governo tem que fazer com ele mesmo. É normal que presidentes melhorem a sua aprovação em campanhas eleitorais. Todos, Vera, todos, vou repetir, todos os presidentes que disputaram a reeleição melhoraram sua aprovação de governo durante a campanha. Isso aconteceu com todo mundo. Fernando Henrique, Lula, Dilma, o Bolsonaro, todos melhoraram, tá? O Lula não está conseguindo melhorar a sua aprovação no mesmo patamar dos outros. Por isso que eu acho que a disputa primeira é do governo, sim, com ele mesmo, para daí discutir a disputa com a oposição.
1: Muito bem, aí o Viva Voz, a Vera Magalhães com Felipe Nunes, trazendo os últimos números, ou os números mais recentes da Quest, mostrou uma elevação surpreendente e bastante significativa do candidato Augusto Cury. Agradecer aqui a companhia da Ouvinte, do Ouvinte CBN, o Renato Bellini está participando via YouTube. Obrigado também pela mensagem, chega do Carlos César Martins, pelo

0: O Jequitinhonha está ouvindo no aplicativo e a gente agradece demais a companhia do Adilson aqui via Instagram no arroba PHC Galvão. Quem está chegando aí é Edmilson Fernandes.
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0: quinta-feira, 3 de setembro de 2026. O ministro André Mendonça confirmou que se reuniu com o banqueiro Daniel Vorcaro em março de 2025 para tratar de uma ação de precatórios de interesse do Banco Master. Em nota, o relator do caso no STF afirmou que apenas ouviu o empresário e votou de forma contrária aos interesses do banco. A manifestação ocorreu após a revelação de mensagens de um advogado intermediando o encontro. O Senado aprovou o marco legal para a exploração de minerais críticos e terras raras, projeto prioritário do governo Lula. A proposta prevê R$5 bilhões em incentivos fiscais entre 2030 e 2034, a criação de um fundo garantidor e a instalação de um conselho governamental com poder de veto sobre o controle societário e parcerias internacionais. A medida busca incentivar a indústria nacional e o refino local desses insumos estratégicos para a transição energética e tecnológica. A Agência Nacional de Aviação Civil suspendeu integralmente as operações da Total Linhas Aéreas, empresa responsável por atender o serviço de transporte de cargas dos Correios. A decisão é administrativa e tem caráter preventivo. Com a suspensão, a companhia fica impedida de realizar as operações enquanto a medida estiver em vigor. Hora de Brasília, 2:02.
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3: 2:04 com Ricardo Garcia aqui na mesa de som. Vamos juntos até às 5 aqui no CBN Madrugada. Agora a Josélia Pegorim traz para a gente a previsão do tempo para esta quinta-feira.
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4: Uma frente fria que provocou chuva em todos os estados da região sudeste avança para a Bahia e isso vai trazer grandes mudanças no tempo nesta quinta-feira para áreas do Nordeste e também no Norte do Brasil. É por causa desta frente fria que poderemos ter pancadas de chuva nesta quinta-feira no Oeste e Sul da Bahia, com risco de chuva forte no extremo sul baiano. Pancadas de chuva também devem ser observadas no Norte de Minas, no Distrito Federal, na região centro-norte de Goiás, no Tocantins, em áreas do extremo sul do Maranhão e do Piauí. O calor e a influência desta frente fria também serão sentidas no extremo norte de Mato Grosso e no sul e leste do Pará, onde não chove há muito tempo. E nessas áreas também teremos pancadas de chuva e trovoadas nesta quinta-feira. E várias dessas pancadas de chuva poderão ser, inclusive, de moderada para forte intensidade. Ainda há previsão de algumas

0: Pancadas de chuva nesta quinta-feira para Roraima, no Amazonas, Acre e Rondônia, mas sempre com a presença do sol. E já no extremo sul do Brasil, outra frente fria vai mudar o tempo de novo no sul e leste do Rio Grande do Sul, provocando pancadas de chuva principalmente durante a tarde e a noite. De manhã cedo já há previsão de algumas pancadas de chuva para o sul do Rio Grande do Sul. E essa chuva pode acontecer inclusive na região da Grande Porto Alegre. Nos outros estados do sul do Brasil, não há mais a expectativa de chuva para esta quinta-feira. O sol predomina, mas com temperaturas amenas de manhã cedinho. Quem também vai ter predomínio de sol nesta quinta-feira é São Paulo, Mato Grosso do Sul, áreas como Triângulo Mineiro, sul de Minas e o estado do Rio de Janeiro. Mas já fica aqui um recado especial para o fim de semana prolongado. Tem outra frente fria para chegar no Brasil, ela vem com força, vai distribuir chuva para muitas áreas do país. Josélia Pegorim, da Climatempo, para a CBN.
1: Duas e sete agora, o destaque do esporte aqui no CBN. Madrugada com Gabriel Dudziak.
2: Palmeiras e Vasco vão se enfrentar em uma das semifinais da Copa do Brasil 2026. Na noite desta quarta-feira, o Palmeiras segurou um 0-0 com o Santos depois de ter vencido na ida pelo placar de 3-0. Enquanto o Vasco fez 2-0 no Vitória fora de casa, com gols de Andrés Gomes e Puma Rodrigues. Nesta quinta-feira, Inter e Grêmio se enfrentam novamente após o 0-0 na primeira partida. O jogo será às 8 horas da noite na Arena do Grêmio. Quem passar enfrenta o Atlético Mineiro, que na terça eliminou o Cruzeiro.

0: 2:08, nós vamos a Brasília aqui no CBN Madrugada. O Congresso Nacional está caminhando com pautas importantes e pautas de grande interesse eleitoral para o presidente Luiz Inácio Lula da Silva. A MP das Blusinhas foi aprovada em comissão mista e também caminharam no Congresso aspectos da segurança e também do fim da escala 6x1. Só que estas, tudo indica, só vão ser analisadas mesmo em plenário depois das eleições. A oposição não vai dar esse boi para o presidente Lula, não é, Samantha Klein?
1: 4 projetos considerados prioritários para o governo avançaram no Congresso nesta quarta-feira. Após intensa negociação, a MP das Blusinhas foi aprovada na comissão mista, assim como a CCJ do Senado aprovou as PECs da segurança e do fim da escala 6x1. Além disso, os senadores concluíram a votação do projeto dos minerais críticos, que agora segue para a sanção. Das pautas pendentes, apenas a taxa das blusinhas deverá ter a votação concluída nesta quinta-feira, antes do primeiro turno das eleições. O presidente da comissão mista, Reginaldo Lopes, disse que todos devem ter acesso a produtos importados.
2: Reconhecemos que, de fato, nós queremos proteger a indústria nacional, que são 5 setores intensivos em mão de obra, mas, por outro lado, o setor compreendeu também que tem que ter simetria de direitos. O cidadão de menor poder econômico também tem que ter o direito de acessar produtos importados.
1: A proposta de emenda à Constituição, que estabelece a escala de 5 dias de trabalho por 2 de folga, foi aprovada em votação simbólica e seguiu em regime de urgência para o plenário do Senado. No entanto, o governo não teve a garantia de votos para a aprovação e a matéria nem foi levada à votação. De acordo com o líder do governo no Congresso, Randolph Rodrigues, houve uma ação da oposição para obstruir a análise do texto.
3: Um tema como esse, que os trabalhadores esperam desde 1988, nós não poderíamos correr o risco de submeter a voto, não conseguir o número e o tema, e a proposta de emenda constitucional ser rejeitada. Lembremos, nós precisaríamos colocar 49 votos em 2 turnos e nós não tínhamos a garantia e a segurança em relação a isso. A base do governo estava mobilizada, assim como a base da oposição se mobilizou para impedir a votação no dia de hoje.
1: O avanço das pautas populares é visto como uma cartada para a campanha de reeleição do presidente Lula, que tem enfrentado o crescimento de Flávio Bolsonaro nas pesquisas, além de respingos da crise do Supremo Tribunal Federal. A oposição, por outro lado, ainda que tenha resistido aos textos, evitou se posicionar frontalmente contra os projetos de apelo para a parcela significativa do eleitorado. Com colaboração de João Rosa e Rani Veloso, de Brasília, Samantha Klein.
0: Vamos começar pelo fim, né? Escala 6x1, importantíssimo, é bom para a trabalhadora, é bom para o trabalhador, a gente espera que seja aprovado, mas temos destacado aqui a necessidade no CBN Madrugada disso ser tratado com muita responsabilidade. A gente ouviu aí na reportagem algo que está sendo discutido há décadas e não dá para, de forma assodada, querer votar isso em semanas, porque está próximo da eleição, porque isso vai beneficiar o presidente Lula. E estava na cara que a oposição não ia ceder e ia deixar isso para depois das eleições. E é importante, né, que seja votado com muita calma, porque a gente tem destacado isso aqui no CBN Madrugada, a necessidade de tratar de forma diferente uma grande empresa que tem milhares de empresários e um comércio, né, que tem lá meia dúzia de funcionários. Então, obviamente que esses locais vão ter que lidar de forma diferente com essa mudança de escala. Mas não há dúvida que é benéfico para o trabalhador. A gente espera que o setor produtivo possa se adequar o mais rápido possível. Espera que haja possibilidade de negociação nas empresas, nos setores, porque não adianta achar que vai virar uma chavinha lá e as pessoas vão trabalhar menos e tudo vai ficar da mesma forma, sem nenhum tipo de reflexo, né? Ou no preço da mercadoria, ou em problemas de demissões. Isso tudo tem que ser muito bem pensado. Não adianta achar que vai mudar e não vai ter que readequar Porque vivemos num mundo capitalista e não há dúvida nenhuma que os funcionários, os trabalhadores dependem também da manutenção das empresas. Então é uma briga, não há dúvida nenhuma. Os empresários estão chiando, os trabalhadores estão reclamando, os sindicatos estão, é claro, defendendo os trabalhadores. Isso é normal numa democracia. Por isso que não dá para achar que isso vai ser decidido de uma hora para outra. Ainda há necessidade de negociações, portanto, isso vai ficar para depois das eleições. Agora, a taxa das blusinhas parece que realmente vai ser votado, é algo que já não está sendo cobrado e vai ser votado para que continue não sendo cobrada essa taxa. O presidente Lula está envidando todos os esforços para que isso aconteça, porque é uma pauta popular. Mas também é algo que a gente tem destacado aqui no CBN Madrugada, a necessidade de um ajuste fino, porque não adianta nada você beneficiar a população que pode comprar lá um produto mais barato, que vem do exterior, normalmente um produto chinês, e você prejudicar a nossa indústria, o nosso comércio. São vários dados que mostram como isso tem um reflexo direto na nossa indústria, por exemplo. Porque se você reduz o preço do produto importado, obviamente que a competitividade do similar nacional cai. Então, isso tem que ser pensado. Tem que pensar no lado do consumidor, do eleitor, estão pensando. Mas temos que pensar também no lado da macroeconomia, da indústria, do comércio, e que já há muito tempo vem sofrendo bastante esta, entre aspas, invasão de produtos que chegam da China, principalmente, com preços mais baixos, porque a mão de obra lá é mais barata, porque a carga tributária lá é mais barata, né? São vários motivos. E aí, a necessidade desse ajuste fino, de repente, reduzir um pouco a carga tributária do produto nacional, mas aí a gente está num momento em que as contas estão no vermelho, qualquer tipo de renúncia fiscal é extremamente perigosa também, então não é fácil, né? Se fosse fácil, já tinha votado, né? Por isso que estão lá em negociações, mas tudo indica que essa realmente não vai votar, né? Então, as pessoas vão continuar podendo comprar produtos de até 50 dólares nesses sites aí, sem pagar o imposto, essa taxa, né? Em taxa nacional, tem lá o imposto ICMS estadual que já incide, mas o federal tem uma redução. 2:15, vamos abrir espaço para Maria Cristina Fernandes conversando com Fernando Andrade e Tatiana Vasconcelos.
4: Poderia começar por mil lugares, né, Maria Cristina, do imbróglio que a gente está vendo de ontem para hoje, as mensagens que vieram à tona, a troca de mensagens entre um ministro do Supremo Tribunal Federal, Alexandre de Moraes, e um investigado, né, o ex-banqueiro Daniel Vorcaro, indícios de relação entre eles. E o presidente do STF, ministro Edson Fachin, prometeu analisar o caso Master, prometeu tomar providências. Por enquanto, temos promessas, certo?
5: Certo, Tati. Esperamos que ele não faça o mesmo que fez no caso Dias Toffoli, quando o Supremo simplesmente sentou em cima, o Dias Toffoli continuou trabalhando como se nada tivesse acontecido, quando veio à tona o seu contrato, o contrato lá, a participação, a compra de uma parte do resort Tayaya da família Dias Toffoli. Bem, pelo pronunciamento, o pronunciamento de hoje de manhã teve por objetivo do ministro Edson Fachin, presidente do Supremo Tribunal Federal. Ele se manifestou num seminário acadêmico promovido pelo Supremo, mas acadêmico fora das sessões deliberativas da corte. A sessão de hoje à tarde que deve acontecer. Qual era a ideia? Se manifestar naquele ambiente para evitar levar o tema para o plenário e, desta forma, evitar que o plenário do Supremo explicitasse ali o conflito que foi desencadeado. Quer dizer, um conflito que está aí já há algum tempo e foi explicitado ontem com o levantamento de sigilo do relatório da Polícia Federal, que trouxe aí a público as mensagens trocadas entre o ex-banqueiro Daniel Vorcaro o ministro do Supremo Tribunal Federal, Alexandre de Moraes, e o procurador-geral da República, Paulo Gonet. Nesse pronunciamento, ele dá no cravo, na ferradura. Por cravo e ferradura, estamos aqui nos referindo a Alexandre de Moraes e ao ministro André Mendonça, que é o relator do caso Master. Por que que a gente diz que ele não vou dizer que tratou em pé de igualdade, mas ele colocou os dois ali na nota, porque disse que as circunstâncias relacionadas, de um lado, a atuação processual, ele não diz de quem, mas a atuação processual do André Mendonça, e do outro, há sérios elementos, que aí é o envolvimento Alexandre de Moraes, exigem que esta presidência, a presidência dele, serem dadas responsabilidade e firmeza, e que ele, no momento, em tempo devido e sem precipitação, vai tomar as medidas cabíveis e necessárias. O que é que ele está dizendo? Ele está pedindo um tempo, até a próxima semana, pelo menos, para que ele decida se ele vai abrir um inquérito. Porque, vamos combinar, o PGR, Paulo Gonet, pediu a nulidade da investigação que foi iniciada pelo ministro André Mendonça, sob a alegação de que o ministro André Mendonça fez pesca probatória, que é, ele pediu à Polícia Federal para ser identificado quem era o interlocutor do Vorkar naquelas mensagens trazidas na quebra de sigilo do celular, que tinha o Vorkar falando e não tinha com quem. E eis que a Polícia Federal apontou. Uhum. Os interlocutores, né? O Alexandre de Moraes, o principal deles. Então, o Gonet pediu a nulidade em função deste procedimento em que ele apontou como enviesado do ministro André Mendonça, sendo que ele próprio troca mensagens e um Vorkar que, no mínimo, o tornariam impedido de se manifestar nesse... Ele não passou para o número 2 da PGR, ele mesmo se manifestou. Ele tinha 5 dias para fazê-lo e o fez ontem. Então, se ele acatar esse pedido de nulidade do PGR, também será uma saída que não fará jus a essa manifestação de hoje de manhã. Ele também ganha tempo, o Fachin, para negociar com cada um dos ministros separadamente, até mesmo um afastamento das funções. Porque vamos combinar, Tati, depois que a gente lê o conjunto das mensagens, e quando a gente conversou ontem, isso não estava, não havia ainda tempo hábil de fazê-lo, é realmente indefensável ali. O teor das mensagens que são trocadas entre o ministro Alexandre de Moraes e o PGR com o Alexandre de Moraes. Conversando com advogados hoje de manhã, há uma infinidade de indícios de crimes bastante graves, inclusive de lavagem de dinheiro, que não é algo que esteja aí no radar, mas que passou a entrar com o conhecimento deste segundo contrato entre o escritório Tarcísio de Moraes e Daniel Vorkar. Então, diante de tudo isso e da necessidade, o Fachin diz isso na nota, de preservar a confiança, ele diz que é o primeiro dos objetivos dele, preservar a confiança dos cidadãos no Supremo Tribunal Federal. Então, em função de tudo isso, espera-se que ele tome providências, que ninguém sabe se será a abertura de um inquérito para investigar, porque são 5 agora os ministros que têm alguma relação com o caso a serem explicadas. Uhum. Né? Alexandre de Moraes, o principal deles, o ministro Luiz Fux, cujo filho também fez tratativas com o Master, o ministro Nunes Marques, cujo filho também fez tratativas com o Nunes Marques, o Dias Toffoli e o próprio ministro André Mendonça, que a colunista do Globo, Bela Megali, noticiou hoje de manhã, recebeu o Vorkar em seu gabinete na semana passada, para depoimento na presença de um procurador da República, mas sem a Polícia Federal, supostamente porque o Vorcaro tinha maus tratos a reportar e por isso, por parte da Polícia Federal, e por isso a Polícia Federal não poderia estar presente. Mas, enfim, é um procedimento também que foge ao rito esperado, né? Sem que uma delação tenha sido firmada, né? O ministro de Mendonça não é um investigador, ele é o juiz do caso, né? Muito embora haja precedentes e muito recentes de colegas seus que agiram como investigadores, não é o caso de precedente estabelecer uma rotina. Então, em função de tudo isso, são grandes as expectativas em relação ao que o Fachin fará. O fato é que nessa nota ele tentou ganhar tempo, a ver se ele terá de fato esse tempo ou se a crise ainda vai escalar mais ainda.
6: Maria Cristina, tem uma questão que é o seguinte: nas trocas de mensagens entre Alexandre de Moraes e Daniel Vorcaro, a gente não sabe o que Moraes respondeu. Por que isso? E deve isso se tornar público? Porque a resposta deve chamar muita atenção, né, Maria Cristina?
5: E não apenas esta questão deve se tornar pública, as respostas devem se tornar públicas, o inquérito do Dark Horse também deve se tornar público, que é o dinheiro que o Flávio Bolsonaro pediu para Vorcaro, para financiar o filme do pai, também deve se tornar público. O que tem no celular do advogado Willer Tomás, que foi apreendido naquela operação sobre o senador o Everton, também deve se tornar público. O Willer Tomás tem relações com tribunais superiores, o Willer Tomás tem relações com a cúpula do Congresso Nacional. Cadê o celular do Willer Tomás? Também não se tornou público. Se é para tornar público e escapar da pecha de escolher os alvos, que se torne tudo público, né? Então, onde houver sigilo, que se abra para poder, já que está sendo impossível dar uma trégua para o eleitor escolher, fazer a sua aposta naquele que melhor governará o Brasil, que se abram todos os sigilos para que essa contaminação aconteça de uma vez por todas, mas não de maneira parcial, né?
4: Geral e restrita.
5: Geral e restrita, exatamente.
4: Perfeito.

0: 12h26, aí a Maria Cristina Fernandes conversando com Tatiana Vasconcelos, Fernando Andrade. A gente vai abrir espaço agora para o Lucas Taveira, tem mais detalhes sobre a pesquisa Quest, que mostrou um crescimento significativo do candidato Augusto Cury.
1: O candidato à presidência da República pelo Avante, Augusto Cury, comemorou o resultado da nova pesquisa Quest, que o coloca isolado em terceiro lugar com 10% das intenções de voto. Ele destacou o crescimento de 8 pontos percentuais em relação ao último levantamento e afirmou que nem Barack Obama ou Jair Bolsonaro teriam registrado uma mudança tão rápida nas pesquisas. Ele ressaltou ainda o desempenho no Nordeste e atribuiu o avanço a um movimento espontâneo de eleitores que defendem a pacificação do país. O candidato comentou com ironia a declaração de Renan Santos, do Missão, que o chamou de pastel de vento após a alta nas pesquisas.
2: Eu fico feliz que nós temos adversários, não temos inimigos. Eu gosto muito de pastel. Eu acho uma delícia. E eu respeito o Renan, espero até que ele resolva essa equação para podermos debater o Brasil. E não vou ofendê-lo, eu só quero dizer que, reitero, os adversários têm que colocar suas propostas e o povo brasileiro é quem decide.
1: O candidato pelo Missão aparece com 3% na pesquisa Quest, logo atrás de Augusto Cury. Nesta quarta-feira, Renan Santos fez críticas diretas ao candidato do Avante.
3: Como é que um cara quer concorrer à presidência da República se não tem nenhuma proposta, não tem nada de proposta? Foi lá no Jornal Nacional, ficou passando vergonha, falando coisas que não tem nenhum sentido. É esse tipo de coisa que você olha e fala, pô, realmente o brasileiro, ele tá muito despolitizado, tá muito, muito pouco preparado pro debate público. A partir do momento que as pessoas levam a sério uma pessoa que não tem a menor ideia do que tá fazendo, é que as coisas estão muito difíceis, isso é um fato.
1: Já o candidato à presidência pelo Partido Novo, Romeu Zema, minimizou a estagnação em 1% na nova pesquisa Quest. Zema afirmou que, se dependesse das pesquisas, não teria sido eleito governador de Minas Gerais em 2018, quando aparecia atrás dos adversários poucos dias antes da votação. E, ao contrário de Renan Santos, celebrou o avanço do candidato do Avante na pesquisa.
4: Parabéns para o Dr. Augusto Cury, que teve aí como um fenômeno novidade, um avanço muito grande, um nome que o brasileiro tem de reconhecer, que já vendeu livros lá fora. Então, fico feliz da nossa democracia, pelo menos nesse aspecto, está funcionando. Agora ela precisa funcionar é com os intocáveis.
1: O candidato à presidência, Ronaldo Caiado, do PSD, disse que não costuma discutir com pesquisa e que o momento é de os eleitores conhecerem melhor os candidatos. O levantamento mostra Caiado com 1% das intenções de voto. No levantamento anterior, de 14 de agosto, ele tinha 4%. A divulgação da pesquisa também teve impacto no mercado financeiro. Após o avanço de Flávio Bolsonaro e o levantamento apontar o empate técnico do candidato do PL contra o presidente Lula do PT em um eventual segundo turno, o principal índice da Bolsa Brasileira subiu 3,05% aos 185.205 pontos. De São Paulo, Lucas Taveira.
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0: Quinta-feira, 3 de setembro de 2026. O Grupo Casas Bahia pediu à Justiça de São Paulo proteção contra a suspensão de novos serviços essenciais, como fornecimento de energia, telecomunicações e planos de saúde. Em recuperação judicial com dívidas de 17 bilhões de reais, a varejista relatou ameaças de corte por parte de fornecedores não incluídos na lista inicial. A empresa solicitou multas de até 100 mil reais por descumprimento e afirmou manter as lojas operando normalmente. O ator e diretor Gracindo Júnior será velado hoje no cemitério da Penitência, no Caju, zona portuária do Rio de Janeiro. A cerimônia será aberta ao público do meio-dia e 10 às 2h10 da tarde, quando ocorrerá a cremação. O artista morreu em casa na manhã desta quarta-feira, aos 83 anos. Filho do lendário Paulo Gracindo, o ator estreou na TV Globo no ano da inauguração da emissora, em 1965, e construiu uma carreira marcante em clássicos como Bem Amado, Dona Beija e O Salvador da Pátria. Palmeiras e Vasco vão se enfrentar nas semifinais da Copa do Brasil. Na noite desta quarta-feira, Verdão segurou 0 a 0 com o Santos, depois de ter vencido por 3 a 0 o jogo de ida. Em Salvador, o Vasco fez 2 a 0 no Vitória. Hoje, às 8 da noite, Grêmio e Internacional decidem a outra vaga. Quem passar vai enfrentar o Atlético Mineiro, que eliminou o Cruzeiro. No horário de Brasília, 2 horas e 32 minutos.
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0: Duas horas e 34 minutos, espaço aberto para o Leandro Gouveia,

0: Em destaque no Panorama CBN, com Moraes e Mendonça lado a lado, STF ignora caso Master em primeira sessão após mensagens de Vorcaro. Fachin diz que vai tomar providências. Vorcaro deu depoimento a gabinete de André Mendonça sem a presença da Polícia Federal. Mendonça admite que se encontrou uma vez com o banqueiro no ano passado após revelação por portal. Pesquisa Quest confirma crescimento de Augusto Cury, que se isola no terceiro lugar. Diferença entre Lula e Flávio cai para um ponto. Morre o ator Gracindo Júnior depois de mais de 50 anos dedicados à arte. Olá para você que está aqui comigo, eu sou o Leandro Gouveia e essa é a segunda edição do podcast Panorama CBN de quarta-feira, 2 de setembro de 2026. Em menos de meia hora eu te conto as principais notícias do dia. O presidente do Supremo Tribunal Federal, ministro Edson Fachin, disse nessa quarta-feira que vai anunciar nos próximos dias providências sobre a crise que atinge a corte. A fala foi feita durante a abertura da 17ª Jornada Ítalo-Hispano-Brasileira, um seminário sobre resistência democrática na sede do tribunal. Sem citar nomes, Fachin falou logo no início do evento. Afirmou que a situação exige a preservação da confiança da sociedade no Supremo e declarou que os indícios revelados nos últimos dias pedem uma análise cuidadosa da presidência da Corte.
1: Os indícios reclamam o devido encaminhamento institucional. Circunstâncias relacionadas, de um lado, à atuação processual e, de outro, a sérios elementos de fato que exigem desta presidência serenidade, responsabilidade e firmeza.
0: O posicionamento acontece um dia depois do fim do sigilo do relatório da Polícia Federal sobre o caso Master, determinado pelo ministro André Mendonça. O documento mostrou trocas de mensagens entre Daniel Vorcaro, do Banco Master, e o ministro Alexandre de Moraes, além de menções a outros integrantes do tribunal e ao procurador-geral da República, Paulo Gonet. Ainda na terça-feira, no dia das revelações, Fachin começou a fazer consultas internas e se reuniu individualmente com colegas de tribunal para discutir o caso. O ministro Alexandre de Moraes também recebeu outros ministros em seu gabinete. Até o momento, a presidência do STF não indicou se a análise do relatório vai ser levada ao plenário, nem fixou uma data para essa decisão. Logo depois do discurso no seminário, Fachin deixou o local antes das 10 da manhã para atender a outro compromisso. E ao agradecer ao convite dos organizadores para ir à Itália, o ministro brincou com o momento tenso na corte e disse que ficou entusiasmado com a viagem, especialmente porque a agenda no Brasil está, entre aspas, tranquila. A comentarista do Valor e da CBN, Maria Cristina Fernandes, avalia essa manifestação de Fachin depois da posição do procurador-geral da República, Paulo Gonet, que, depois da gravação do Panorama de ontem, pediu a nulidade do relatório da Polícia Federal com as mensagens de Vorcaro.
2: O que é que ele está dizendo? Ele está pedindo um tempo, até a próxima semana, pelo menos, para que ele decida se ele vai abrir um inquérito. Porque, vamos combinar, o PGR, Paulo Gonet, pediu a nulidade da investigação que foi iniciada pelo ministro André Mendonça, sob a alegação de que o ministro André Mendonça fez pesca probatória, que é... Ele pediu à Polícia Federal para ser identificado quem era o interlocutor do Vorcaro, desde que a Polícia Federal apontou os interlocutores, né? O Alexandre de Moraes, o principal deles. Então, o Gonet pediu a nulidade em função deste procedimento em que ele apontou como enviesado do ministro André Mendonça, sendo que ele próprio troca mensagens que, no mínimo, o tornariam impedido de se manifestar nesse... Ele não passou para o número 2 da PGR, ele mesmo se manifestou. Ele tinha 5 dias para fazê-lo e o fez ontem. Então, se ele acatar esse pedido de nulidade do PGR, também será uma saída que não fará jus a essa manifestação de hoje de manhã. Ele também ganha tempo, o Fachin, para negociar com cada um dos ministros separadamente, até mesmo um afastamento das funções, porque, vamos combinar, é realmente indefensável ali o teor das mensagens que são trocadas.
0: A primeira sessão do plenário do Supremo Tribunal Federal, depois da divulgação do relatório, seguiu sem qualquer menção ao caso. Foi depois desse evento do qual o ministro Edson Fachin participou. Ele deu início aos trabalhos e nenhum ministro comentou as trocas de mensagens entre o ministro Alexandre de Moraes e o banqueiro Daniel Vorcaro. Na chegada ao STF, a reportagem da CBN notou algumas diferenças. O ministro Alexandre de Moraes e o procurador-geral da República, Paulo Gonet, evitaram a garagem e entraram pela marquise externa do edifício sede do Supremo. Esse acesso costuma ser usado apenas em grandes eventos e solenidades. Já o ministro André Mendonça, relator do processo do Banco Master, passou pela garagem e só acenou para os jornalistas ao seguir para o plenário. Antes disso, o gabinete do ministro André Mendonça confirmou que Daniel Vorcaro prestou o depoimento em caráter de urgência na semana passada a um juiz auxiliar. O depoimento aconteceu a pedido da defesa do empresário, que relatou estar sofrendo graves intimidações. Ele está preso. A informação foi revelada pelo jornal O Globo. Segundo o gabinete do ministro, o Ministério Público acompanhou o depoimento, como exige a lei. Já a Polícia Federal ficou de fora do depoimento. O gabinete explicou que as normas do Conselho Nacional de Justiça, o CNJ, mandam afastar a equipe policial responsável pela investigação nesses casos, para garantir a proteção física e psicológica do depoente. O conteúdo do depoimento segue em segredo de justiça, mas a equipe de Mendonça informou que Vorcaro não citou o ministro Alexandre de Moraes. Além dessa justificativa oficial, o formato do depoimento levantou dúvidas entre os investigadores. Segundo a apuração da colunista Bela Megali, do Globo e da CBN, a ausência da Polícia Federal gerou a suspeita de que o ministro André Mendonça estaria negociando de forma direta uma delação premiada com Daniel Vorcaro. Segundo a apuração, o banqueiro citou o nome do chefe da Polícia Federal, Andrei Rodrigues, durante o depoimento. A defesa do empresário foi procurada pelo jornal, mas não respondeu. Já o gabinete do ministro declarou que a decisão de afastar os policiais seguiu uma norma de proteção ao depoente. A equipe do relator informou também que não houve qualquer escolha por conveniência. Mais cedo, o ministro André Mendonça admitiu também que se reuniu uma vez com Daniel Vorcaro em março do ano passado. A declaração veio depois do site ICL Notícias divulgar mensagens do celular do banqueiro nessa quarta-feira. Nas conversas, o advogado Ciro Soares, ex-defensor do Master, e o deputado federal Cezinha de Madureira, do PL, articulam a aproximação entre o empresário e o ministro. As mensagens mostram que o advogado enviou uma foto ao lado do ministro em uma alfaiataria e afirmou que estava trabalhando pelo banqueiro Daniel Vorcaro. Em uma das gravações, o advogado descreve a relação com os integrantes da corte e menciona a intenção do ministro em receber o empresário. Na mensagem, ele também cita o ministro Cássio Nunes Marques e o procurador-geral da República, Paulo Gonet.
3: Pô, o André Mendonça fez uma homenagem para mim do caralho no aniversário. O Cássio, o Gonet, enfim, foi bacana. O André quer te receber. Eu acho que eu dei uma balançada nele naquele assunto. Se você tiver algum tempo liberado amanhã em São Paulo, pra gente começar meia hora só para ajeitar, porque o André Mendonça disse que quer te receber.
0: As mensagens revelam que o banqueiro ficou 2 horas em um prédio em São Paulo, onde funciona um instituto fundado por André Mendonça. As conversas indicam que os intermediários queriam tratar de problemas do Banco Master no Banco Central. Em nota divulgada pelo gabinete nessa quarta-feira, o ministro André Mendonça esclarece que recebeu Daniel Vorcaro uma única vez e que se limitou a ouvi-lo. Segundo o texto, o encontro discutiu processos de precatórios, que são dívidas judiciais do governo, e ocorreu quase 1 ano antes de Mendonça virar relator do caso Master no Supremo, em fevereiro deste ano. A nota destaca ainda que a decisão do ministro no processo foi contrária aos interesses do Banco Master. A defesa do advogado Ciro Soares afirma que tentar agendar conversas com magistrados é uma prática natural e que não há irregularidades nos relatos. E o diretor-geral da Polícia Federal, Andrei Rodrigues, disse a interlocutores que também teve um único encontro com Daniel Vorcaro e que o contato foi apenas um aperto de mãos. A informação foi revelada pela coluna da jornalista Bela Megali, do jornal O Globo e da CBN. O delegado participou de uma degustação de uísque organizada em abril de 2024 em Londres pelo banqueiro. Andrei Rodrigues destaca que nunca teve o número do empresário, que não manteve conversas além dessa apresentação e que jamais trocou mensagens com o dono do Master. Em reservado, o chefe da Polícia Federal demonstrou revolta com a decisão do ministro André Mendonça de pedir à PF a identificação de quem trocou mensagens com o banqueiro. E as buscas revelaram que era o ministro Alexandre de Moraes. Andrei Rodrigues acusa Mendonça de atuar de forma ilegal com abuso de autoridade e desvio de finalidade por assumir um papel de investigador, atribuição que não é do juiz. Mudando de assunto, a Câmara dos Deputados aprovou nessa quarta-feira a indicação do senador Rodrigo Pacheco, do PSB de Minas Gerais, para o cargo de ministro do Tribunal de Contas da União. O placar ficou em 404 votos a 61. Pacheco tem 49 anos e foi indicado ao TCU pelo presidente do Senado, Davi Alcolumbre. A vaga se abriu depois da renúncia antecipada do ministro Bruno Dantas. Antes de chegar à Câmara, o nome de Rodrigo Pacheco já tinha sido aprovado no plenário do Senado nesta terça-feira, em votação rápida e sem passar pela Comissão de Assuntos Econômicos. A aceleração da pauta marca uma reaproximação entre Alcolumbre e o presidente Lula. A relação dos dois tinha ficado estremecida depois da rejeição do advogado-geral da União, Jorge Messias, para o STF. Agora, o governo busca apoio para aprovar pautas prioritárias no Congresso neste ano eleitoral, como a PEC do fim da escala 6x1, a proposta para a segurança pública e a MP que extingue a taxa das blusinhas, que avançaram em Brasília nessa quarta-feira, e você vai ter detalhes na edição do Panorama com Bianca Santos. E o Instituto Quest divulgou a tão esperada pesquisa sobre a eleição presidencial. O levantamento foi encomendado pelo jornal O Globo e pela TV Globo. E a margem de erro é de 2 pontos percentuais, para mais ou para menos, com nível de confiança de 95%. E o levantamento mostra que o presidente Lula, do PT, continua na liderança com 37% das intenções de voto. O senador Flávio Bolsonaro, do PL, aparece em segundo com 29%. Mas a principal novidade é o crescimento do escritor Augusto Cury, do Avante, que tinha 2% e agora assume a terceira posição isolada com 10%, confirmando o que outras pesquisas mostraram no início da semana. Na sequência, aparecem Renan Santos, do Partido Missão, com 3 pontos, Ronaldo Caiado, do PSD, com 1% e Romeu Zema, do Novo, também com 1%. Augusto Cury ganhou votos dos eleitores que não se dizem nem de esquerda nem de direita. Nesse grupo, o candidato atinge 24%, superando até o presidente Lula. A apresentadora e comentarista da CBN, Vera Magalhães, também destacou o índice dos indecisos.
4: Ele tira muito dos outros nanicos, que viram nanicos realmente. Se você olhar o que acontece com a votação, por exemplo, do Ronaldo Caiado, ele mingua, ele passa a ser apenas residual, tem 1%. Mesmo o Romeu Zema também já vinha nessa toada. Renan Santos se destaca um pouquinho na margem de erro, tem 3%, mas principalmente dos eleitores indecisos. É daí que parece vir o principal manancial de voto do Augusto Cury. A gente tem um dado que não se relaciona exatamente com o crescimento dele, mas que eu acho que ajuda a explicar. Quando espontaneamente o eleitor é questionado em quem ele vai votar, na rodada anterior da Quest, em 14 de agosto, 51% se diziam indecisos. E agora esse número caiu para 42%. Então, uma queda bem relevante que mostra que o eleitor começou a prestar atenção na eleição presidencial. Nesse dado espontâneo, o Cury não pontuava em agosto, tinha zero. E agora ele tem 4. A gente sabe que 4 numa espontânea é um sinal que esse nome realmente começou a ser olhado pelo eleitor e antes ele não era.
0: Nas simulações de segundo turno, outra constatação relevante. Lula e Flávio Bolsonaro aparecem em empate técnico, com o atual presidente registrando 42% contra 41% do senador do PL. A diferença, que já foi de 9 pontos entre os dois, agora é só de 1 ponto percentual. Os dois candidatos também lideram a rejeição. Flávio Bolsonaro não seria votado por 55% dos eleitores e Lula é rejeitado por 53%. A Quest testou ainda um cenário inédito de segundo turno entre Lula e Augusto Cury. O presidente soma 40% e o escritor atinge 34%. Na avaliação do grau de decisão, 71% dos entrevistados afirmam que a escolha é definitiva, enquanto 29% admitem mudar até o dia da eleição, em 4 de outubro. Entre os eleitores de Lula, 80% tem certeza. Entre os de Flávio, a fidelidade é de 75%. Já entre os apoiadores de Cury, 48% dizem que ainda podem alterar o voto. A pesquisa mostra também a percepção dos eleitores sobre o governo Lula e o desempenho da economia. 48% desaprovam o governo, enquanto 45% aprovam. Os números mostram estabilidade em relação ao levantamento anterior. Sobre a economia, 49% avaliam que ela piorou e 67% que os preços dos alimentos subiram no último mês. A Quest entrevistou 2.004 pessoas de 16 anos ou mais em todo o país entre domingo e terça-feira. A pesquisa foi registrada no Tribunal Superior Eleitoral sob o código BR-07065/2026. E o presidente dos Estados Unidos, Donald Trump, disse nessa quarta-feira que tem uma boa relação com o Brasil atualmente, mas não citou o presidente Lula. A declaração aconteceu na Casa Branca durante uma reunião com empresários do setor de turismo para comemorar os números do verão americano, impulsionados pela Copa do Mundo. Perguntado se pretende construir bases militares na América do Sul depois das parcerias recentes com a Colômbia e El Salvador, Trump não respondeu diretamente. Ele afirmou que o cenário no continente melhorou e que conseguiu eleger aliados na região.
5: Temos muitas pessoas. A Argentina, que eu elegi, essa parte do hemisfério está ficando muito diferente do que era. Eles foram da esquerda para a direita. Estão todos indo para a direita. Temos uma boa relação com o Brasil, uma boa relação realmente com todos eles agora. Eles têm muito respeito com o nosso país. Eles não respeitavam o nosso país há 2 anos. Então, estamos indo muito bem na América do Sul, na América Latina.
0: No mesmo encontro, Trump falou sobre a Venezuela e disse que o país ainda não tem condições de fazer eleições. Ele elogiou a gestão da presidente interina, Delcy Rodríguez, que assumiu o comando depois do sequestro de Nicolás Maduro em janeiro. Logo depois, Delcy Rodríguez disse que o país só terá eleições quando estiver pronto e agradeceu ao governo americano pelo acordo assinado na semana passada. É um tratado que passa para os Estados Unidos o controle de 65 bilhões de barris das reservas de petróleo venezuelanas por R$1 trilhão em 25 anos. E a tensão permanece no Oriente Médio depois que o Irã atacou bases militares dos Estados Unidos no Bahrein, na Jordânia, no Kuwait e no Iraque nessa quarta-feira. A ação foi uma resposta a bombardeios americanos feitos na terça. O Ministério da Saúde iraniano informou que 18 pessoas morreram e 108 ficaram feridas. Teherã também acusou Washington de atingir um casamento e matar 4 pessoas no sul do país. Mas o Comando Central das Forças Armadas dos Estados Unidos negou o ataque a civis. Em meio à escalada do conflito, o presidente Donald Trump sugeriu numa rede social mudar o nome do Estreito de Hormuz para Estreito de Trump. Depois de disparar na terça-feira, o petróleo teve uma leve alta nessa quarta de quase 1%. No momento em que eu gravo, o barril do tipo Brent é negociado a US$95. As novas perspectivas sobre a eleição reveladas pela pesquisa Quest ajudaram a disparar as ações das empresas brasileiras. O principal índice da Bolsa de Valores de São Paulo subiu 3,05% aos 185.205 pontos. O dólar comercial caiu 0,91%, cotado a R$ 5,10. O euro vale R$ 5,92, com queda de 0,9%. A empresa Asas 2154, dona de marcas como Farm, Hering, Animale e Schutz, formalizou nessa quarta-feira a separação dos negócios. A decisão acontece menos de 2 anos depois da fusão que criou o grupo. A operação vai dividir o gigante do varejo em 2 empresas independentes na Bolsa de Valores, a Arezzo e Companhia, sob liderança do empresário Alexandre Birman, e o Grupo Soma, comandado por Roberto Jataí. Também vai ser criada uma empresa própria para administrar a marca Farm. A reorganização põe fim a um período de disputas internas e racha entre os 2 acionistas principais, que chegou à justiça no começo do ano. As brigas de gestão provocaram renúncias no conselho e queda no desempenho financeiro da companhia. No segundo trimestre, o lucro líquido de R$106,5 milhões caiu 62,5% na comparação com o mesmo período do ano passado. O ator e diretor Gracindo Júnior morreu nessa terça-feira aos 83 anos no Rio de Janeiro. A morte ocorreu por causas naturais na casa do artista e foi confirmada por um dos filhos dele, Pedro Gracindo. Gracindo Júnior deixa a esposa Daisy Polly, com quem foi casado por mais de 50 anos, além de 5 filhos e 7 netos. Nascido em 21 de maio de 1943, ele era filho de outro grande nome da dramaturgia, o ator Paulo Gracindo, que você ouve todas as sextas-feiras aqui no Panorama, na Rádio Sucupira, interpretando o prefeito Odorico Paraguaçu. Inclusive, Gracindo Júnior atuou na mesma novela como o trambiqueiro Jairo Portela. A carreira no meio artístico começou aos 15 anos, quando passou em um teste na Rádio Nacional para trabalhar como ator, redator e disc-jockey. Gracindo Júnior fez parte do primeiro time de contratados da TV Globo, antes mesmo da inauguração da emissora, em 1965. Ao longo de mais de 5 décadas de carreira, atuou em produções marcantes. Além de O Bem Amado, participou de O Casarão e O Salvador da Pátria. também em trabalhos na TV Manchete e na Record. Atrás das câmeras, também dirigiu novelas, episódios do Sítio do Pica-Pau Amarelo e o programa Os Trapalhões. Também assinou a direção e a apresentação de videoclipes no Fantástico durante os anos 80. O artista ainda construiu uma trajetória no cinema e no teatro com mais de 20 peças no currículo. O velório dele vai ser aberto ao público nessa quinta-feira no Crematório e Cemitério da Penitência, no Rio de Janeiro, a partir de 12:10. A presidente da Comissão Europeia, Ursula von der Leyen, afirmou nesta quarta-feira que o drone explosivo encontrado no aeroporto de Leipzig, na Alemanha, representa uma nova escalada da Rússia em solo europeu. A chefe da política externa da União Europeia, Kaya Kallas, declarou que o caso tem características de terrorismo patrocinado por um Estado e prometeu 1.600 novas sanções contra o complexo militar russo nos próximos dias. Nessa quarta-feira, dois suspeitos foram identificados, um homem nascido na Rússia com passaporte da Letônia e um homem nascido em Belarus com passaporte russo, segundo o jornal alemão SZ. O governo da Alemanha culpou Moscou pelo incidente e convocou o embaixador russo. Em retaliação, o governo do presidente Vladimir Putin também convocou o embaixador alemão nessa quarta-feira. Negou as acusações também e disse que a Alemanha plantou evidências no caso. Equipes de resgate conseguiram localizar mais turistas que estavam desaparecidos depois das graves enchentes no Nepal. Uma semana depois da tragédia, as autoridades locais confirmaram que 324 estrangeiros já foram resgatados. Mas quase 600 pessoas de 39 países continuam sem paradeiro. No balanço atualizado das autoridades locais e da China, o desastre deixou mais de 1.200 mortos e 4.700 desaparecidos. E antes da última notícia, convido você a mandar mensagem para o Panorama. Meu e-mail é leandro.gouveia@cbn.com.br. No Instagram é só procurar por Lê Reis Gouveia e não esquece de escrever seu nome e a cidade de onde você está ouvindo. Pessoal, é claro, comentando o caso Master, o Alessandro Alves já está ansioso pela Rádio Sucupira, dizendo que todo dia é um 7-1. O Leonardo Barcelos disse que quanto mais mexe nessa história, mais ela fede, e disse que não se salva um. E o Matheus Lisboa chamou a atenção para como o escândalo tem afetado mais a direita entre os mencionados até agora. Obrigado a todos que comentaram. Tem mais um aqui. Adoro o Panorama. Melhor forma de ficar atualizada é a Núria Casadeval. E bom dia, Leandro. Sou Van Gerrei, da cidade de Jaguaretama, no Ceará. Me mandou mensagem pelo Instagram. Obrigado a todos vocês. 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E eu termino falando de Aldir Blanc.

um grande parceiro de João Bosco, que você está ouvindo aí. Compositor e letrista, completaria 80 anos nessa quarta-feira. Ele morreu aos 73, em 4 de maio de 2020, vítima da Covid-19, depois de deixar uma obra com cerca de 500 composições. O jornal O Globo trouxe nessa quarta que dois novos documentários sobre o músico vão estrear no Festival do Rio no mês que vem. As produções mostram a intimidade do compositor no apartamento onde ele morava, na Tijuca, zona norte do Rio. A data também é marcada pelo lançamento do álbum Salve Aldir, gravado pelo conjunto vocal Equali. O disco reúne clássicos e regravações da obra do compositor.

0: Essa daí ficou famosa na voz da Nana Caymmi. O legado de Aldir Blanc também batizou a Lei Federal de Emergência Cultural, criada durante a pandemia para apoiar trabalhadores do setor de arte e cultura em todo o Brasil. Além das telas e dos discos, as comemorações dos 80 anos do letrista incluem shows de parceiros históricos no Rio de Janeiro, como João Bosco, Moacir Luz e Zé Renato.
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0: Ao som de Equali cantando Aldir Blanc, nós vamos encerrando esta edição do Panorama. A produção e o roteiro foram feitos por mim, Leandro Gouveia, e a edição e a sonorização por Anderson Wendel, o Tico. A próxima edição do Panorama chega às plataformas por volta das 7 da manhã, com Bianca Santos. E eu volto na sequência. Até lá!

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0: votação formal. A Comissão de Constituição e Justiça do Senado aprovou a proposta de emenda à Constituição que acaba com a escala de trabalho 6x1. O relatório do senador Omar Aziz manteve integralmente o texto aprovado pela Câmara, reduzindo o limite semanal de 44 para 40 horas e garantindo 2 dias de folga remunerada. O presidente do Senado, Davi Alcolumbre, não deu garantias de que a proposta vá a plenário ainda esta semana. 2 pessoas morreram e ao menos 7 ficaram feridas após um ataque a tiros em um edifício residencial no centro de Minneapolis, nos Estados Unidos. 3 policiais foram atingidos durante o confronto, 2 deles por disparos de arma de fogo, mas todos apresentam quadro de saúde estável. O atirador foi alvejado e morto no local. A polícia e equipes de resgate isolaram o prédio e a motivação dos disparos segue em apuração pelas autoridades de Minnesota.
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4: Hoje nós vamos falar sobre solidão e nós vamos receber aqui, já está aqui no estúdio com a gente hoje, liga aí a telinha para você ver, Alexandre Coimbra Amaral, psicólogo e escritor. Ale, bem-vindo aqui ao estúdio CBN mais uma vez, tudo bem?
5: Tudo bem, meu amado Fernando, querida Tati, amada.
6: Que alegria
5: estar aqui. Oh. Me convidaram para vir online e eu transgredi completamente.
4: Falei, ainda não, bem.
6: A gente gosta assim, solidão, eu não posso
5: ir aí. A gente cura com abraço.
6: Ai, foi bom te abraçar na chegada,
4: muito bom,
6: viu?
4: Porque a gente, eu trouxe para cá, trouxe na CBN uma informação que saiu no Financial Times, um jornalão americano de economia, e achei muito interessante isso. E lembrei que você tem um livro que é o Cuidar da Solidão Até Virar Encontro, por isso que chamamos você. O que diz a reportagem do Financial Times? Ele cruzou dados, Alê, dos Estados Unidos e da Europa, identificou um aumento preocupante da solidão, especialmente entre os jovens. Alguns dados. Estados Unidos, 2023, 1 em cada 10 americanos de 23 a 29 anos não passou sequer 1 minuto do dia interagindo presencialmente com outra pessoa. Entre os jovens mais conectados, o tempo em companhia caiu de 87% do dia antes da pandemia para 83% atualmente. Mas entre os que já eram mais isolados, a queda foi muito maior, de cerca de 1/3 do dia para praticamente 0. Não fala com ninguém. Reino Unido, o número médio de amigos próximos continua em torno de 5. Amigos próximos, 5. Mas a parcela de jovens sem nenhum amigo próximo saltou de 1% em 2015 para 5% hoje. Ou seja, não é que todos estejam igualmente mais solitários, mas é que uma parcela dos jovens está ficando extremamente isolada. O título da reportagem, inclusive, é "Para muitos, o isolamento da pandemia nunca acabou". Para a gente começar a ler, como é que você define o que, que é solidão?
5: Solidão é um estado psíquico de uma sensação de que você está desvinculado do mundo. Como se o mundo estivesse acontecendo toda a sua volta e você não estivesse participando dessa festa, né? Então, a solidão, ela é um abismo para o humano. Não é bom para ninguém se sentir só. A menos naquele momento em que você deseja estar só, que é um outro problema que a gente vive hoje. A gente está tão hiperconectado que a gente não consegue desligar-se da tomada e realmente descansar, né? Então, nós estamos com um problema nas duas pontas do conceito de solidão. A gente está sempre encharcado de gente, mas com vínculos mais frágeis, e com dificuldade de ficar sozinho quando a gente deseja.
6: O Fernando trouxe aqui números de duas sociedades diferentes da nossa, né? A americana e a europeia. De qualquer maneira, como é que você entende esses números que estão mostrando que, sobretudo, os jovens estão cada vez mais isolados e que, paralelo, é possível

0: possível fazer com o que você conhece da nossa realidade aqui, Alê?
1: Olha, esses não são muito diferentes do que a gente está vivendo aqui, tanto que a OMS decretou em novembro de 23 uma pandemia de solidão, né? Então, nós estamos vivendo isso como um fenômeno cultural, né? O que acontece é que vai se normalizando a distância do humano, né? A gente tem jovens dizendo assim, prefiro me relacionar com os meus gatos, com as minhas samambaias, né? Numa cidade como São Paulo, você vê que você pode passar uma vida inteira se relacionando só com aplicativos. Recebe a comida, paga a conta, né? Escuta música.
2: Trabalha em casa.
1: Trabalha em casa, né? E essa presença do humano, ela recula a gente afetivamente, né? Então, a ausência desses vínculos, a ausência, isso não é uma coisa que faça bem a ninguém. Não quer dizer que todo mundo tem que estar recheado de gente, não. Mas assim, as pessoas que fazem sentido pra gente e que nos fazem reconhecer como quem nós somos, sabe? Aquela pessoa que fala assim, eu sei exatamente quem você é, celebro você do jeito que você é, acolho os seus equívocos, seus erros. Esse tipo de gente é necessário à saúde mental.
0: Explica melhor o que você quer dizer com a presença regula a gente afetivamente. Porque é possível trocar afeto pelo WhatsApp.
1: Sim, mas não é a mesma coisa. Não é a mesma coisa. Se fosse, a gente não teria adoecido tanto na pandemia. A gente não teria sentido tanta saudade, tanta falta. E o fenômeno que aconteceu no mundo todo, no pós-pandemia, foi os teatros lotaram, as praças lotaram, as casas voltaram a se encher de pessoas. Ou seja, a gente entendeu, a partir da imensa ausência, qual era a necessidade humana de contato. Então,
0: presença.
1: Contato não é só abraço, tem isso. O abraço é corregulador emocional. Por isso que o bebê, ele se acalma quando ele abraça. Mas nós somos esse bebê o resto da vida. A gente precisa disso, né? Então, mas do ponto de vista dos dados que o Fernando estava trazendo de uma epidemiologia da solidão ligada à economia, isso é muito importante a gente falar disso, porque saúde mental e economia tem uma ligação muito estreita, muito próxima, porque essas são as pessoas que vão adoecer, que vão causar ausentismo laboral, que vão pedir para se, né, entrarem numa licença saúde. Ou que vão ser demitidas porque não estão performando do jeito que a empresa gostaria, né? E que vão saturar o sistema de saúde com essas questões relacionadas à saúde mental. Então, se isso se transforma num problema mais global de saúde pública, a gente tem um problema econômico da quantidade de gente que o Estado vai ter que cuidar no Sistema Único de Saúde.
2: Olha, pode existir solidão mesmo quando tem gente por perto?
1: Sim, a solidão do século XXI é exatamente essa, Fernando. É uma solidão que está aqui, no meio dessa mesa, né? Não exatamente no meio dessa mesa, porque a gente se ama, mas tá tudo certo.
0: Que aqui ninguém, por enquanto, pelo menos.
1: Mas, assim, às vezes ela está no meio de um auditório, sabe? Eu me lembro um dia, uma cena de solidão, assim, eu estava assistindo o show do Gil lá no Allianz Parque. Quer dizer, um momento, assim, que você imagina que você está num estado de euforia.
0: Êxtase.
1: Né? Assim, eu cheguei no lugar, assim, eu estou no lugar que eu devia estar na vida, né? E tinha um cara do meu lado, usando o WhatsApp, sabe? Sem conseguir prestar atenção no que estava acontecendo ali.
0: O show rolando. Todo mundo cantando.
1: No Woman No Cry, entendeu?
0: O Gil dando tudo de si.
1: E o cara ali no WhatsApp, assim, com uma cara muito tristonha, né? E eu me lembro que eu me aproximei dele, na boa cara de pau. Falei, cara, você precisa de alguma ajuda? Porque isso aqui você não vai ter de novo, é o último. Posso te ajudar? Te ajudar a se conectar com isso aqui? Você não pode perder isso, cara. Isso você pode responder depois.
0: E aí? Então,
1: e ele foi, abaixou, ficou meio constrangido e
0: levantou
1: o braço e foi no
0: Woman
1: No Cry. Mas, enfim, essa facilidade com que a gente está se desconectando da vida, né? Isso promove essa sensação de solidão. E a solidão, ela está diretamente ligada à sensação de falta de sentido na vida. Então, quando eu me sinto sozinho, a vida fica mais empobrecida. Eu olho para a minha vida e vejo ela mais cinzenta. Esse é o problema.
0: Você falou A sua primeira resposta, solidão é quando a gente se sente desvinculado do mundo, como esse exemplo que você deu. Quais são as principais dificuldades, e eu tenho visto, a gente tem visto isso cada vez mais, em estabelecer vínculos?
1: A maior delas é acreditar que o humano vale a pena. A gente tem uma época em que está se gerando, através das redes, as redes sociais, os grupos de WhatsApp, só notícias trágicas, horrorosas, degradantes sobre o humano. Isso vai fazendo com que se crie uma generalização de que ninguém presta. De que é melhor a gente ficar sozinho, que a gente está mais protegido do que se a gente entrar em contato com essa suposta toxina atômica que é o ser humano.
0: Então
1: isso é uma coisa muito importante para a gente reativar, porque sabe aquela frase da mãe, você não é todo mundo? Assim, não é todo mundo que é assim, né? Existem pessoas, todo mundo tem direito a ter uma peneira daquele que passa e daquele que não passa no seu...
0: Claro.
1: Nos seus critérios para entrar na sua vida.
0: E a gente falando só de vínculos românticos, obviamente.
1: Não,
0: a gente tá falando
1: amizade
0: de vínculos
1: sobretudo.
0: De amizade.
1: Amizade sobretudo. Amizade sobretudo. Colegas de trabalho, vizinhos, né? Você vê, a gente está muito menos vinculado às pessoas, né? Se a gente anda aí, não estou querendo fazer uma retrotopia, que é a utopia do passado, achar que só no passado que as coisas eram legais. Mas se volta, sei lá, 30 anos para trás, a gente conversava mais com o vizinho.
0: Não tinha telefone, né? Ninguém estava com a cara na tela.
1: A gente estava ali, né? Às vezes na fila do banco a gente conhecia uma pessoa, trocava uma ideia. Esse tipo de interação, sabe, que faz com que a sua história seja escutada, com que você se sinta visto. A gente tem perdido isso. Home office, por exemplo, não tem mais aquela hora do cafezinho que você vai contar que seu filho adoeceu, que a sua mãe foi na sua casa, que você fez uma viagem. Tudo isso vai construindo ilhas de solidão ao longo do dia. Na hora que a gente bota a cabeça no travesseiro de noite, tem um peso que a gente sente.
0: Uhum. A gente está conversando com Alexandre Coimbra Amaral, falando sobre solidão a partir desses dados trazidos pelo Financial Times, que cruza dados da sociedade americana e de sociedades europeias para tentar entender que tipo de analogia é possível fazer com o que a gente vive aqui no Brasil. São 3:30, Ale, vou pedir para você esperar um pouquinho para a gente retomar essa conversa já já, porque tem informação chegando aí no Repórter CBN.
1: Bora.
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0: terça-feira, 1º de setembro de 2026. O ministro André Mendonça, do Supremo Tribunal Federal, pediu o agendamento de uma sessão presencial do plenário para debater as mensagens que apontam para uma interlocução entre o ministro Alexandre de Moraes e o ex-banqueiro Daniel Vorkaro, dono do Banco Master. O magistrado declarou que o plenário da corte é o caminho inevitável e que as provas apresentadas pela Polícia Federal devem ser avaliadas de forma técnica e estritamente jurídica. Os documentos da PF mostram que Vorkaro pediu encontros com Moraes às vésperas de ser preso, justamente para tratar de os negócios que o fizeram ser investigado. O BNDES informou que vai quase dobrar a participação no Plano Brasil Soberano 3. O orçamento do programa, voltado para apoiar empresas afetadas pelo tarifaço dos Estados Unidos e pelos conflitos internacionais, subirá para R$ 22,6 bilhões. A terceira edição do plano também terá uma linha específica para minerais críticos. A vice-presidente do Bank of America foi morta a facadas em um ataque na noite de ontem na Times Square, em Nova York. Um homem de 68 anos também ficou ferido no ataque. Erin Piancenti, de 32 anos, exercia a vice-presidência da equipe de seleção de negócios e conflitos da instituição financeira. De acordo com o Departamento de Polícia de Nova York, ela morreu no hospital devido aos ferimentos provocados pelas facadas. Após ser cercada por policiais, a criminosa foi morta com um tiro. No horário de Brasília, 13h33.
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2: Informação chegando de Brasília, Isa Stassiarini.
3: Oi, Tati. Olha, nessas mensagens recuperadas pela Polícia Federal, há uma foto que o ex-advogado do Banco Master, o Ciro Soares, encaminha para o banqueiro Daniel Vorkaro. Nessa foto, Ciro Soares aparece ao lado do Procurador-Geral da República, Paulo Gonet, os dois de forma bem descontraída. Ciro Soares, inclusive, nessa foto está com boné, os dois de óculos escuro e camiseta branca, ambos com coqueiros ao fundo. E em março de 2025, Ciro Soares encaminha essa foto, em que aparece do lado de Paulo Gonet, e escreve para Daniel Vorkaro: liga aqui, ele quer falar com você. Logo depois, aparecem quatro chamadas de voz, e uma delas de curta duração e a última durou 3 minutos e 49 segundos. Um outro trecho, o Vorkaro pede para agradecer o carinho e também de sentir saudades. Ciro Soares, então, responde dizendo que o PGR, ou seja, o Procurador-Geral da República, adora o banqueiro e que vai para Londres com eles. Tatiana.
2: Obrigada, Isa. Isa Stassiarini, em Brasília.
0: E ainda, Igor Cardim, também em Brasília. Igor.
4: Fernando, ainda nessa troca de mensagens entre Ciro Soares, que é o ex-advogado do Banco Master, e Daniel Vorkaro, tem um diálogo obtido pela Polícia Federal que trata sobre o Procurador-Geral da República, Paulo Gonet, naquele trecho em que Paulo Gonet teria pedido para que o filho dele fosse também a uma viagem a Londres com Ciro e Vorkaro. E aí, Vorkaro diz que, óbvio, poderia levar o filho nesta viagem. E aí, na sequência, o advogado envia uma mensagem que teria sido enviada por Gonet. Então, ele encaminha essa mensagem que diz: oba, tomara que tenha charuto e macalã. E Vorkaro responde: agora vai ter que ter plantação de charuto e barril de macalã, e dá uma risada. No ano anterior, Vorkaro tinha pago aquela degustação de uísque em Londres para autoridades brasileiras e Paulo Gonet estava entre os presentes, segundo as anotações obtidas pela Polícia Federal, tratando então desse serviço de degustação de macalã, que é um uísque escocês. Fernando.
0: Obrigado, Igor Cardim, Brasília.
2: Queria fazer um gancho com a entrevista, mas eu acho que não vai ser de bom tom. Então eu vou apenas dizer que a gente volta a conversar agora com Alexandre Coimbra Amaral, conosco hoje para a gente falar sobre solidão a partir de uma reportagem muito ampla do Financial Times, baseado nas sociedades, no cruzamento de dados das sociedades americana e europeia. Os nossos ouvintes se manifestam aqui, Ale, eu queria trazer a mensagem da Marilda, que já se manifestou algumas vezes, perguntando se é solidão ou solitude. Eu sou sozinha, não me sinto triste, essa é minha escolha. Sempre gostei de ficar sozinha, escolho quando quero sair da minha solitude. E lendo a Marilda, me sugeriu aqui uma coisa. A gente tem como hábito dizer que está sozinho quem não está casado.
5: Isso.
2: Quem não tem um par.
5: Isso.
2: E não necessariamente quem não tem algum tipo de relação, de companhia, de amigos e tal. Você acha que esse tipo de solidão pode ser romantizada?
5: Pode. Quero trazer uma frase do livro do Desassossego, Fernando Pessoa, que é um dos livros preferidos da vida. Eu tenho, sei algumas frases de cor. Uma delas é que ele diz assim: às vezes o humano não sabe a dor que devera sente. E o que que esse trecho do livro do Desassossego nos diz? É que a nossa vida às vezes corre numa velocidade, numa voracidade, que a gente não tem tempo de escutar o que a gente está sentindo, né? Então, o que ela diz é muito legítimo, né? A solitude é essa solidão desejada que a gente estava falando agora há pouco. Inclusive, essa palavra é meio polêmica dentro do campo da psicologia,
2: por quê?
5: Se existe ou não. Porque tem pessoas que advogam pela ideia de que tudo é solidão, né? Eu uso essa palavra porque...
2: A própria palavra solitude pode ser uma romantização da solidão,
5: isso,
2: né?
5: Isso, tem algumas linhas dentro da psicologia que advogam isso. Eu uso a palavra porque ela está na boca do povo,
2: uhum,
5: e eu quero me comunicar com as pessoas, né? Mas, então, assim, quando a gente deseja estar sozinho, é muito bom a gente ter esse espaço e esse tempo para esse encontro com a gente mesmo. Eu diria para essa ouvinte, para todo mundo que se identificar com ela, o seguinte: curta isso, a solitude. Mas se em algum momento você escutar dentro de você uma contradição, um paradoxo, assim, eu tô aqui curtindo a minha solitude, mas eu tô meio com invejinha daquele amigo que eu acabei de ver no story, que tá no boteco e que tá tomando uma cerveja com uns amigos, mas eu não consigo nem assumir direito que eu tô sentindo uma certa inveja. Os sentimentos humanos, eles nos revelam. A gente tem que tirar a capa da moral sobre esses sentimentos para a gente escutar o que eles estão querendo dizer para a gente. Então, eu diria assim: se você sentir uma inveja, um certo despeito, né, ficar meio pinicado assim com o encontro alheio, isso pode apontar para o fato de você estar vivendo um tipo de solidão que ainda não está assumido ou bem nomeado.
2: Uhum.
6: Ale, você trabalha já há muito tempo com grupos de homens discutindo diversos assuntos. Queria saber se existe alguma solidão especificamente masculina e também saber por que que homens têm mais dificuldades em estabelecer vínculos profundos de amizade com outros homens. Não do futebol, não é, sabe, daquela bola de segunda-feira. Abrir as vulnerabilidades, falar de angústias, de endividamento, de emoções, por quê?
5: Bom, em primeiro lugar, você já acabou de me responder na própria pergunta, né?
6: Eu odeio
5: porque
6: fazer isso.
5: Porque se nós homens não sabemos construir um vínculo significativo com as pessoas, ou seja, uma história, uma intimidade em que os dois possam se revelar e abrir as suas dores, celebrar as vitórias quando elas acontecem, né? Viver coisas engraçadas, do meme à gargalhada, mas também poder chorar junto. Se a gente tem essa dificuldade, solidão não é ausência de gente, é ausência de vínculo, né? Então a gente está mais sozinho, potencialmente, do que as mulheres. Isso, fato. Uma das coisas mais interessantes para a gente pensar como um sintoma assim, no corpo, Fernando, é que nós homens morremos mais do coração. Olha que simbólico isso. Do que as mulheres, né? Então, esse coração que a gente deixa soterrado, né? Porque a gente diz que a gente é só racional e a gente esquece dessa desse pedaço da vida, né, de lidar com as nossas emoções, faz com que a gente chegue nas nossas amizades e, ao invés de a gente contar o que a gente está vivendo, a gente oculta isso e fala só do lado que está dando certo, né? Ou então, quando a gente fala de uma dor, a gente fala assim: ah, mas isso a gente vai dar, isso já deu certo, daqui a pouco você vai, um dá o tapa nas costas do outro e fala: vamos tomar uma cerveja que isso passa. É, tem que ser resiliente, aí vem as frases de coach. É, tem que ser resiliente, né? Força, foco e fé.
2: Levanta, sacode a poeira e dá a volta por cima.
5: Levanta, sacode a poeira, mas não tem o reconhecimento da dor.
6: Uhum.
5: E muitas histórias florescem entre nós humanos quando a gente reconhece o sofrimento no outro. Então, uma das funções do sofrimento na vida humana é gerar intensidade do vínculo. Então, olha que bonito. A gente também fica feliz com a vitória do outro, mas quando a gente dá apoio, quando você recebe aquele abraço na hora que você está vivendo uma crise, essa cena você não esquece jamais.
2: É.
5: E você valoriza aquela pessoa na sua vida. Então, isso é uma coisa para a gente recuperar como homem, sabe? Eu acho que a nossa geração, Fernanda, dessa para baixo, né, os mais jovens estão mais espertos, os meus filhos, adolescentes, eles estão muito mais espertos que a gente.
2: Ah, que bom. Amém.
5: Eles já estão lá na frente.
6: Se abrem mais, conversam mais.
5: Muito mais, muito mais. Entre eles, com os amigos, sabe? Eu vejo isso.
2: Por que é mais fácil para as mulheres? Pela socialização?
5: Pela socialização feminina, que desde cedo aponta que sentir é uma coisa de menina. Cuidar é do mundo feminino, né? E esse tipo de experiência emocional mais difícil é uma experiência que pede cuidado. Então, as mulheres já estão, assim, digamos assim, culturalmente autorizadas a viver todas as fases da vida aprendendo a fazer isso. Nós, homens, estamos começando, engatinhando a fazer isso, muitas vezes na adultez, né?
2: Saímos da solidão, caímos na masculinidade tóxica.
5: Isso.
6: Mas pera, deixa eu só voltar num ponto, então, que me interessa muito, que é dos adolescentes. Por que eles estão hiperconectados e, mesmo assim, conseguem dialogar mais, se abrir mais?
2: E ficar menos sozinhos.
5: Porque a hiperconexão, ela dá um efeito rebote. Tem uma hora que você cansa daquilo. Tem uma hora que você se esvazia daquilo. E eles estão entrando em contato com esse vazio e já cuidando disso.
6: Ah.
5: Isso é muito interessante. Eu acho bom a gente falar isso da geração Z, porque a geração Z tem sido massacrada pelos discursos sociais, assim. Todo mundo falando que é a geração que só tem vício em tela, que é mais burra que o pai, que a mãe, né? Tem esse negócio.
2: Que não lê. Que leva o pai na entrevista de emprego.
5: Isso, exatamente. Então, a gente está fazendo uma detração pública dessa geração. Isso é muito ruim para eles.
2: É.
5: E eles estão fazendo muita coisa boa, eles estão produzindo muita novidade na cultura, eles vão mandar ver muita coisa boa, eu tenho certeza.
2: Uhum. Ale, quando a gente fala de solidão e de vínculo e de conexão, pode parecer uma questão privada, pode parecer uma questão pessoal. Então,
5: isso.
2: A ouvinte que escreveu e disse que vive sozinha e não se sente sozinha, o outro que mandou mensagem para dizer: moro sozinha há uns 10 anos ou mais, não me sinto sozinha, saio, bebo cerveja com os amigos, socializo, blá, blá, blá. É a vida de cada um. Então, pode parecer uma questão privada, mas não é. Esses também são assuntos coletivos. Por exemplo, idosos com limitações de mobilidade podem se sentir desestimulados a sair de casa e ficar mais isolados dentro de casa se as vias públicas forem mal cuidadas.
5: E os PCDs também.
2: Também. Porque o risco de queda é maior. E as gestantes também, e as mães com filhos pequenos também, quer dizer, impacta vários grupos populacionais. E eu quero saber de você, assim, quando a gente fala de vínculo e quando a gente fala de solidão, sobretudo diante de uma epidemia anunciada, qual é o papel do poder público? Principalmente no pequeno, no bairro, na cidade?
5: Bom, o papel do poder público é potencializar o que a gente chama de terceiros lugares, que são os lugares da cidade onde você encontra as pessoas que não são nem na sua casa, que é o primeiro lugar, nem o trabalho, que é o segundo lugar. Então, o trabalho do poder público é potencializar, restaurar espaços públicos, deixá-los vivos, oferecer atividades de cultura, de lazer, de encontro, de possibilidades para todas as faixas etárias, né? Quando a gente tem esses terceiros lugares ativados, atenção, não somente nas áreas nobres, né? A gente não pode falar só de potencializar o Parque Vila Lobos, mas a gente tem que falar de ir na quebrada também, né? Quando a gente potencializa isso, a gente está fazendo promoção de saúde. promoção de saúde coletiva, né? Porque a gente não só faz com que cada pessoa se sinta mais dentro da vida, existindo ao lado de outros, mas tem uma coisa muito forte que acontece, que é o fortalecimento comunitário.
2: Sensação de pertencimento àquele lugar.
5: Isso, isso. É a sensação de que esse território é meu, essas são as minhas pessoas. Quando eu estiver vivendo um BO na minha vida, eu tenho a quem recorrer, eu sei onde elas estão, eu sei os rituais que elas têm, aonde elas aparecem com os filhos. Se elas precisarem de ajuda, elas sabem que elas podem contar comigo. Isso também agrega sentido à vida, diminui visita a instituições de saúde.
2: CAPS, por exemplo.
5: CAPS, por exemplo, né? Tanto que uma das políticas do CAPS é fazer visita domiciliar, saber como é que está a vida comunitária das pessoas. Isso faz parte da construção do conceito de saúde.
2: Espaços seguros, gratuitos, para que as pessoas convivam.
5: Isso, isso.
2: Ale, saudades.
6: Ale, a gente já está chegando no final, mas eu queria saber assim, talvez muita gente que está ouvindo a gente agora possa estar se perguntando se está ou se é solitário. Existe algum sinal para identificar isso? O que você sugere?
5: Olha, eu vou usar uma expressão mineira, que eu sou mineiro com ascendente em baiano, né? Meus filhos são baianos, eu morei 15 anos na Bahia. Bahia é meu CEP da alma. Mas eu sou mineiro. Então, em Minas tem uma expressão que eu quero deixar para a gente não patologizar e nem colocar nenhuma tinta mais extraordinária nesse problema, até porque ele está tão universal, né? Em Minas a gente fala assim: eu tô sentindo um trem ruim. Sabe? Quando você estiver sentindo um trem ruim no peito, um aperto no peito, e o seu peito estiver pedindo gente, mas essa gente não chega, você está vivendo solidão. É isso que eu diria.
2: Muito bom.
7: Muito bem, aí a Tatiana Vasconcelos, Fernando Andrade com o psicólogo Alexandre Amaral.
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0: Quinta-feira, 3 de setembro de 2026. Entra em vigor hoje o embargo da União Europeia a produtos de origem animal do Brasil. O bloco suspende as compras de carne bovina, suína, frango, mel, pescados e ovos. A Comissão Europeia alega insuficiência nas regras brasileiras de controle e rastreamento de antimicrobianos usados na pecuária. O presidente do Senado, Davi Alcolumbre, saiu em defesa do ministro Alexandre Moraes, mandou um recado indireto ao candidato do PL, Flávio Bolsonaro. Durante a sessão em plenário, Alcolumbre reclamou das críticas que tem recebido por não pautar o pedido de impeachment do ministro. O presidente do Senado afirmou que estão esquecendo que pediram 130 milhões de reais ao mesmo banqueiro Daniel Vorcaro para financiar um filme e agora o culpado é somente o ministro. O Tribunal Regional Federal da 6ª Região retoma hoje o julgamento criminal sobre o rompimento da barragem de Mariana, em Minas Gerais. Os embargadores analisam recursos contra a decisão que absolveu 10 réus em 2024. A acusação sustenta omissão criminosa por parte das mineradoras Vale, BHP Billiton e da consultoria que atestou a estabilidade da estrutura. A tragédia ocorrida em 2015 causou 19 mortes e a contaminação da bacia do Rio Doce. Horário de Brasília, 3 horas e 34 minutos.
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0: Três horas e 35 minutos. Bom dia a você que nos acompanha aqui no CBN Madrugada. Agora é hora, Dr. Luiz Fernando Correia.
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3: Um estudo foi publicado essa semana passada na revista Nature Medicine, feito por pesquisadores da Universidade de Oxford, e trouxe um dado importante. As pessoas que tomaram a versão mais nova da vacina contra o herpes zóster, o que o povo conhece como cobreiro, têm menos eventos cardiovasculares do que quem usou a versão antiga da mesma vacina. 9% menos infarto, insuficiência cardíaca e AVC isquêmico. Então, isso tudo durou um estudo que durou 7 anos, mas o motivo pelo esse estudo é diferente, está no desenho dele. Que comparar quem toma vacina é muito difícil, né? Porque comparar pessoas vacinadas com não vacinadas tem uma questão cultural, que afinal de contas, quem se vacina já cuida mais da própria saúde. Isso, se eu fizer só essa comparação, isso distorce um pouco o resultado. Então, os pesquisadores pensaram o seguinte: bom, em outubro de 2017, os Estados Unidos trocou de maneira abrupta, ou seja, a vacina que existia, que era a vacina viva atenuada contra o herpes zóster, pela vacina recombinante, mais moderna. Então, trocou, não tinha mais a antiga a partir de outubro. Então, em vez de comparar vacinado com não vacinado, eles compararam quem tomou a vacina antes com quem tomou depois, 6 meses antes, 6 meses depois. Dois grupos que já tinham decidido se vacinar, então não tinham problema, e a diferença era só que por uma questão de data, um recebeu a versão antiga e o outro recebeu a versão nova. Foram 36.460 pessoas em cada grupo, todas com mais de 60 anos, pareadas estatisticamente, questões de idade, doenças prévias, e o resultado se manteve com toda essa estatística, ou seja, a diferença é que quem tomou a vacina mais nova teve 9% menos efeito, apresentou menos infartos do coração e insuficiência cardíaca. Também apresentaram menos AVCs, mas uma estatística menos consistente, então não ficou forte esse resultado. Isso é interessante porque essa vacina, a gente falou aqui, acho que ano passado, quando saíram, não, 2024, quando saíram os primeiros trabalhos, mostrando que essa vacina protegeria, por exemplo, contra a demência. Então, quer dizer, é muito importante proteger contra o herpes zóster. Todo mundo que teve contato com o vírus da catapora tem o herpes zóster no seu corpo, o vírus da catapora guardado lá dentro. E, em caso de que a imunidade baixe, você pode apresentar o herpes zóster, que é um episódio extremamente doloroso. Quem está nos ouvindo e passou por isso sabe o que eu estou falando, às vezes até com consequências crônicas ou até permanentes. Então, todo mundo que tem mais de 50 anos deveria poder tomar essa vacina. Infelizmente, ela ainda não está incorporada ao PNI, ao Plano Nacional do SUS, mas está disponível na rede privada e quem puder, eu recomendo fortemente
4: mais
3: de 50 anos tomar essa vacina.
4: Só os maiores de 50.
3: Exatamente. Ou pessoas com a imunidade comprometida. E também existe o seguinte, pessoas mais jovens que já tenham apresentado um quadro de herpes zóster, ou seja, que já tenham manifestado essa doença, podem e devem se vacinar, independente da idade, por uma questão de que, se já apresentou uma vez, é sinal de que pode apresentar de novo, infelizmente, né?
4: Sim.
3: Então, a vacina ajudaria a evitar um novo episódio de herpes zóster.
4: Muito bem. Dr. Luiz Fernando Corrêa, conosco às terças e quintas em Saúde em Foco. Obrigada, doutor.
0: Muito bem, doutor Luiz Fernando Corrêa conversando com a Tatiana Vasconcelos. Aproveitar que a gente está na área da saúde, tem uma notícia que chega de Pernambuco, casos recentes de intoxicação registrados em Fernando de Noronha voltaram a chamar atenção para ciguatera, uma intoxicação provocada pelo consumo de peixes contaminados por toxinas que são produzidas por microalgas marinhas. O Javier Vasconcelos tem mais detalhes.
5: Diante das ocorrências, pesquisadores que estudam o ambiente marinho de Fernando de Noronha analisaram amostras de água e areia em diferentes pontos do arquipélago. Os estudos apontam para o aumento da presença de microalgas potencialmente tóxicas e levantam a possibilidade de fatores ambientais, como o aumento da temperatura do mar e o excesso de nutrientes na água, influenciarem a proliferação desses organismos. As análises também identificaram alterações próximas a áreas onde estão localizadas estações de tratamento de esgoto da Companhia Pernambucana de Saneamento, a Compesa, como Biboca, Boldró e Porto de Santo Antônio, onde houve redução da diversidade de espécies e aumento da presença de espécies consideradas tóxicas. A Compesa nega que haja poluição causada pelo lançamento de esgoto sem tratamento em Fernando de Noronha. Em nota, a companhia afirmou que todo o esgoto coletado na ilha passa por tratamento de acordo com as normas ambientais estaduais e federais. O ICMBio e a CPRH foram procurados para informar sobre a fiscalização e as medidas adotadas diante dos resultados apresentados pelos pesquisadores, mas não haviam respondido até a última atualização da reportagem. Do Recife, Javier Vasconcelos.
0: Faltam 19 minutos para as 4. A gente vai acionar a Nadédia Calado. O presidente Donald Trump fez um aceno ao Brasil nesta quarta-feira, hein?
6: O presidente dos Estados Unidos, Donald Trump, afirmou nesta quarta-feira que tem uma boa relação com o Brasil atualmente. Ele não mencionou o presidente Luiz Inácio Lula da Silva. A declaração foi dada a jornalistas na Casa Branca. O republicano foi questionado sobre a possibilidade de construir bases militares na América do Sul por conta das recentes parcerias com governos de países como a Colômbia e El Salvador, mas não respondeu diretamente. Ele falou, no entanto, que a situação no continente tem melhorado e que tem conseguido eleger aliados dele nos países sul-americanos.
7: Temos muitas pessoas, a Argentina que eu elegi, Essa parte do hemisfério está ficando muito diferente do que era. Eles foram da esquerda para a direita. Estão todos indo para a direita. Temos uma boa relação com o Brasil, uma boa relação realmente com todos eles agora. Eles têm muito respeito com o nosso país. Eles não respeitavam o nosso país há 2 anos. Então, estamos indo muito bem na América do Sul, na América Latina.
6: No mesmo evento, Trump comentou a situação da Venezuela e avaliou que o país não tem condições de ir às urnas nesse momento. O presidente americano fez elogios à gestão da presidente interina Delcy Rodríguez, que ocupa o cargo desde a captura do ex-ditador Nicolás Maduro em janeiro. Para ele, não parece que eles estejam prontos ainda. Ele afirmou que os americanos tiraram os venezuelanos de uma ditadura e que estão se dando muito bem com o governo. Situação e oposição venezuelanas discutem uma transição pacífica de poder em negociação intermediada pelos Estados Unidos. Nessa quarta, Delcy agradeceu ao presidente americano pelo acordo de energia assinado na semana passada, que entrega aos Estados Unidos o controle de 65 bilhões de barris das reservas de petróleo venezuelanas. As declarações de Trump foram dadas em uma reunião na Casa Branca com executivos de companhias aéreas, redes de hotéis e empresas de turismo. O encontro foi convocado para comemorar o desempenho da temporada de viagens no verão americano, impulsionada pela Copa do Mundo. De São Paulo, Nadédio Calado.
0: Faltam 17 para as 4, daqui a pouquinho, previsão do tempo para todo o Brasil, também os principais destaques do dia. Agora o Michel Conforado conversando com Fernando Andrade e com a Tatiana Vasconcelos.
8: Sabe onde você é muito ouvido, Michel Conforado? Em Brasília.
9: Mas depende de onde, né?
8: Então,
9: onde?
8: Vou contextualizar. Letícia, nossa ouvinte de sempre, entra num carro de aplicativo e diz: cara, pegar um carro de aplicativo aqui em Brasília à tarde é batata. A gente vai ouvir você e o Fernando, porque eles sempre estão ouvindo o Estúdio CBN. Então, vou mandar um abraço aqui para o João, motorista.
10: Ele não é motorista, ele é piloto.
8: Ele é piloto. Ele está conduzindo a Letícia. É
10: quando,
8: e ambos
10: quando
8: estão ouve ouvindo
10: estúdio, é piloto.
8: CBN.
10: Ganha um upgrade.
8: Ganha 5 estrelas. É isso.
9: A gente está sendo ouvido no centro do país, hein? Que maravilha, hein?
8: Exatamente.
9: Obrigado,
8: a coisa está ali meio movimentada hoje, apesar dos ministros no Supremo Tribunal Federal estarem fingindo na sessão de hoje que nada está acontecendo. O ministro Alexandre de Moraes está lá fazendo a sustentação oral de um outro processo que não tem absolutamente nada a ver com o que a gente noticia de ontem para hoje.
9: Faz a egípcia, né?
8: Vamos ler
9: como
8: ali.
9: Dizem por aí, não é?
8: É fazendo a egípcia, é exatamente isso que eles estão fazendo.
10: É sobre cálculo de PIS e COFINS, isso é o que está sendo debatido agora no Supremo na sessão de hoje.
8: Mas é isso aí. Um beijo para a Letícia, um beijo para o João e vamos em frente aqui falar
9: Será
8: sobre...
9: Será que Letícia é mãe?
8: Letícia não é mãe.
9: Não é mãe.
8: Não é. Tá. Mas a gente pode conversar com ela, com o Fernando e com quem a gente quiser sobre maternidade, né? E sobre como as mulheres e os homens, quiçá, ao longo das gerações vão entendendo maternidade de jeitos diferentes, né, Michel?
9: Esse é um papo muito interessante e importante da gente trazer aqui por uma questão básica, que é o seguinte: um dos desafios quando a gente está pensando sociedade, transformação na sociedade, é como a gente maneja ou como a gente constrói a reprodução, ou seja, aquilo que se mantém, a tradição, aquilo que a gente acha que é importante de se manter, e como é que a gente inventa novas formas de viver. Quem compara, sei lá, a experiência da sua avó com a sua experiência, com a experiência dos seus filhos, da sua mãe, por aí vai, você consegue entender que muita coisa mudou e se transformou ao longo do tempo, mas há um outro bocado de coisas que se manteve, mais ou menos como a gente sempre teve, né? Ou sempre escolheu viver. Esse processo de reprodução e transformação, ele se dá sobretudo através da ação de algumas figuras e instituições sociais que nos ajudam a fazer isso. Então a escola tem um papel de fazer isso, né? Então a escola mantém uma ideia que a gente tem de nação, uma ideia de moralidade, uma ideia de transmissão de saber. Ela se estrutura sob pilares que são contínuos ao longo do tempo, mas outros tantos muda, porque senão a escola perde o sentido. O mesmo se dá, sei lá, com a igreja, o mesmo se dá também com a maternidade. Por mais que a gente acredite que a maternidade está no campo do biológico, né? Uma mãe que vai lá dar a luz a uma criança, ou mesmo da escolha, quando a gente está pensando em outros tipos de maternidade, mais ligados à adoção, a gente não pode esquecer que essa é uma experiência construída socialmente. E o trabalho de educação, ainda dentro das famílias brasileiras, ainda é muito colocado no colo dessas mulheres que assumem um papel de mãe. Seja por conta do abandono dos pais, seja por conta porque os lares brasileiros, a maioria deles, são chefiadas por mulheres, seja por conta mesmo da ideia do que a gente vem construindo nos últimos tempos como papel da maternidade. Uhum. Então, as mães têm um papel importante na educação e na formação das novas gerações. Tanto na ideia do que se mantém e do que fica. E é interessante que toda geração que, quando desponta, ela vai olhar para a geração anterior e vai entender, olha, o que prestou e eu vou manter, ou o que eu vou trazer de novidade. Quando a gente olha, por exemplo, para as mães da geração X, a geração X são essas mães que nasceram nos anos de 1960 e nos anos de 1980. Essas mães, o que elas fizeram botar de novo na roda? Era sobretudo a ideia de que as mulheres precisavam trabalhar e conjugar o papel da maternidade com a sua vida profissional. Então, a entrada massiva das mulheres no mercado de trabalho se deu justamente nessa geração, o que era o contraponto à relação à geração anterior, onde as mães só eram mães. E a identidade de dona de casa e de mãe estavam todas misturadas ao ponto das mulheres devotarem boa parte do tempo delas a esse trabalho, a esse serviço. Quando a gente olha para as mães milênios, como é que elas vão olhar para essa outra geração? Elas vão pensar, olha, para além dessa questão da vida profissional ou da vida da maternidade, né, do trabalho da maternidade, há um outro aspecto importante que é a questão dos afetos. Aí as mães começam a pensar cada vez mais sobre o afeto, o papel efetivo na construção do contorno emocional e afetivo dos seus filhos. Não, e os especialistas vão dar um nomezinho para isso. Eles vão, quem, boa parte das vezes a gente usa em inglês, que é o gentle parenting, né? Que é como é que a gente vai inventar um tipo de maternidade ou de parentalidade mais gentil. Se nós compararmos eu, você e Fernando, o tipo de mãe que a gente teve com as mães hoje que a gente vê para tudo quanto é lado aí, ninguém duvida que as mães de hoje parecem muito mais preocupadas com uma educação mais gentil do que elas no passado, né? A mãe não diz mais que não ameaça a criança dizendo que vai comprar cigarro e vai sumir, né? Como a mãe fazia antigamente.
8: Um dia eu saio e não volto nunca mais. Vocês nunca mais vão me ver.
9: A gente era ameaçado, né, diariamente pelas mães. Nenhuma mãe faz isso mais, né? A mãe não ameaça mais o filho do jeito que a nossa mãe ameaçava.
8: Ainda bem, né?
9: A mãe não diz que vai bater na gente do jeito que as mães faziam no passado. As mães, elas mudaram bastante. Muito introduzido por essa geração. E o mais interessante é que as mães mais jovens agora, que são mães da geração Z, que estão ali por volta dos 20 e poucos, 30 anos, elas têm um outro papel que está potencializando o debate para outras gerações, que é como é que elas podem ser mais coisa para além de mãe, né? Ou como é que elas conseguem entender a maternidade como um trabalho, como uma função social, que é delas, mas também deve ser compartilhada com seus parceiros. E, ao mesmo tempo, como é que isso coloca um papel importantíssimo em relação à reflexão sobre a economia do cuidado, o papel do cuidado, e como é que elas vão repensar as famílias a partir desse novo movimento. Então, é interessante a gente pensar que cada geração repensa o que recebeu anteriormente e coloca novas questões. E é assim que a sociedade vai, ao mesmo tempo, conservando alguns elementos que são fundamentais para a sua reprodução, mas vai trazendo novas questões, novos debates. E a maternidade e o trabalho do cuidado como fomentação desse solo moral é fundamental nesse jogo.
10: Ô, Michel, mas daí eu achei interessante o ponto que você coloca, cada geração vai melhorando a anterior, mas aí essas novas... Quando você vai adicionando mais camadas, não vai acumulando cada vez mais, não tem isso a ver com essa etapa sobrecarregada que as mães estão, que pensam agora, que estudam mais, que trabalham mais, que lidam com o emocional dos filhos muito mais. Tudo isso não é mais acúmulo?
9: Eu acho que as mães de antigamente já eram estafadas, né? Porque o trabalho do cuidado, né? Se eu penso, por exemplo, na geração da minha avó, que minha avó... desenvolveu uma vida toda dentro de casa, né? Ela foi, no dia que ela casou, ela nunca mais trabalhou e aí ela devotou a vida toda à família. Certamente aquilo tinha uma estafa gigantesca porque boa parte da subjetividade dela, do dia a dia dela, estavam atreladas ao espaço da casa, né? As quatro paredes da casa. e uma redução de uma vida inteira a esse espaço, que é a vida doméstica, certamente criou uma série de sofrimentos que a minha mãe não foi obrigada a viver e as mais jovens não precisarão passar por isso do jeito que a minha avó passou. Então, eu não sei nem, Fernando, se a gente está melhorando. Eu diria que a gente, a cada novo momento, a cada novo grupo geracional, traz novas questões para o baile e decide, junto, coletivamente, em sociedade, o que, que a gente vai deixar de lado, o que, que a gente vai precisar refletir para mudar e que novos tipos de gente a gente está formando e produzindo para gerarem novos questionamentos que vão inventar as novas sociedades ou darem continuidade para essa sociedade que a gente vive. Então, é bonito de ver como as reflexões que são trazidas a todo momento, que causam, às vezes, né, muitos conflitos intergeracionais. Quem aqui já teve o primeiro filho, teve que lidar com a mãe, vendo o primeiro neto, e todos os conflitos, porque na geração da mãe podia fazer uma coisa, na sua geração não pode mais. Aí, na geração da geração anterior, podia mais coisas que não pode mais. Esse tipo de conflito, que é difícil, sobretudo quando as crianças chegam nas famílias, ele é interessante porque ele é a sociedade pulsando, né? Dizendo, olha, o que que pode, o que que não pode, para onde a gente vai, para onde a gente não vai, para onde a gente está decidindo seguir. Então, as arestas aparecem para fazer perguntas para a gente, né? E nos dar a chance de repensar qual é o lugar do mundo da mãe, qual é o lugar que a família tem que ter e como é que as gerações, o pai, as crianças e a sociedade em si vão refletir sobre os caminhos que vão escolher.
10: Já que o quadro se chama Para Onde Vamos, uma pergunta bem difícil.
9: Lá vem.
10: Qual deve ser a preocupação da próxima geração? Daquele garoto que é o garota que está agora com seus 9, 10 anos e tal. Qual vai ser a próxima preocupação em ser mãe?
9: O caminho fundamental, Fernando, eu não tenho dúvida, que é a gente repensar a economia do cuidado, né? Se a maternidade, quando ela era naturalizada pelo fato de que essa mulher que dava a luz, que era a ideia mais clássica de maternidade, né? Ou essa mulher que tinha filhos por outros caminhos, cabia a ela o papel de cuidar dos filhos, única e exclusivamente cabia a ela, né? Não à toa, quando o casal se separava, não havia nenhuma dúvida sobre com quem essa criança tinha que ficar em relação ao regime de cuidado dessa criança, né? Hoje, a gente não só entende, né? E os dados mostram isso. Cresce cada vez mais a guarda compartilhada no Brasil, porque pais e mães vão entendendo que o desafio de formar uma criança é dos dois, mas certamente a gente precisa entender que esse trabalho de cuidado, ele é um trabalho, ele toma tempo. E isso precisa cada vez ser mais compartilhado dentro da família e não só ficar no colo das mulheres. Porque por mais que a gente tenha avançado a beça, no final da noite, o moço até monta a bolsinha, né, com a fralda e a mamadeira, mas ele não faz a menor ideia se alguém comprou a mamadeira, se tem fralda. E isso também é trabalho. Então, para mim, o grande questionamento das novas gerações é o preço do cuidado, que não é de graça. Isso vai bater na nossa porta. Eu acho que isso vai bater na nossa porta por dois motivos. Não só porque a maternidade, a gente está ganhando uma capacidade reflexiva sobre isso enquanto cuidado, mas porque esse aqui é um dos países que mais envelhece no mundo com uma velocidade mais grande, com uma velocidade gigante. E isso vai cobrar que quem não cuidou dos mais novos precisará repensar o fato de quem cuidará de nós, né? Tendo filho ou não. Então, para mim, cuidado vai ser o grande tema dos próximos anos para responder o nosso para onde vamos aqui.
8: Muito bom. Queria lembrar que o que também não para de aumentar é o número de mulheres que escolhem não ter filhos. Lembrando que essa é sempre uma opção, não é obrigatório ser mãe. Cerca de 37% das mulheres do Brasil não desejam ser mães. Essa é uma tendência também global de queda na taxa de fecundidade. E, enfim, muitos motivos, né? Alguns dos quais vocês já trataram aqui. Foco na carreira, autonomia, independência, custo e estilo de vida, pressão social. E se você me permite, Michel, dentro do seu espaço, queria indicar o livro da Ruth Manos, que aborda muito diretamente o tema da maternidade, os dilemas, tudo no que ela pensou e ela pensou a partir do que ela sentiu na hora de decidir se ela ia ter filho ou não. Ela é mãe de um menino e é muito sóbria, fazendo análises muito frias de mudanças profundas que ocorrem na nossa vida quando a gente toma essa decisão. Então, ter ou não ter filhos, histórias, dados e reflexão sobre uma das decisões mais complexas da vida. Editora Sextante, autora é a Ruth Manos.
9: A gente falou do livrinho da Ruth aqui.
8: Falou.
9: Logo no começo, eu adoro a Ruth, adoro a forma como ela trata de questões complexas, como uma pesquisadora, mas com uma linguagem muito simples,
8: sim,
9: que permite trazer o debate. Eu adoro, Tati, quando você traz essa questão da decisão de não ter filhos, porque ela, de algum modo, querendo ou não, ela embute uma nova ideia, ou, de algum modo, algum gás na discussão sobre o que é a maternidade, né? Quando as mulheres decidem não ter filhos, em alguma medida elas também estão questionando o que é o papel da maternidade. Uhum. Então, querendo ou não, estamos todos envoltos nessa questão, recriando enquanto sociedade o que é ser mãe, o papel da mãe, por aí vai.
8: Perfeito.
0: Michel Corforado, com a Tatiana Vasconcelos, Fernando Andrade, 13h58. Nós vamos ao interior de São Paulo, comemoração na Embraer. E os detalhes com Pedro Bavuso.
11: O marco foi comemorado com a entrega do modelo E195E2 à companhia Azul Linhas Aéreas durante uma cerimônia realizada em São José dos Campos, no interior de São Paulo, na tarde desta quarta-feira. O programa E-Jets entrou em operação em 2004 e, desde então, confirmou presença internacional em mais de 90 companhias aéreas de 60 países. Segundo dados da Embraer, a frota acumula aproximadamente 48 milhões de horas de voo e já transportou mais de 2,85 bilhões de passageiros. Esses números consolidam a família E-Jets da Embraer entre os três maiores programas de jatos comerciais do mundo em número de aeronaves entregues. A Embraer desenvolveu os E-Jets principalmente para atender ao mercado de aeronaves de menor porte, capazes de operar rotas que nem sempre apresentam demanda suficiente para aviões maiores. A família também ajudou a ampliar o uso de jatos em operações regionais e de curta distância. A primeira geração dos E-Jets reúne os modelos E-170, E-175, E-190 e E-195. Posteriormente, a Embraer desenvolveu a família E-2, formada pelos E-190E2 e E-195E2. Desde o início das operações, lá em 2008, a Companhia Aérea Azul utilizou mais de 140 aeronaves da família E-Jets, segundo dados da Embraer. A companhia também atuou como cliente de lançamento do E-195E2 e recebeu a primeira unidade do modelo em 2019. De São José dos Campos, Pedro Bavuso.
0: Quatro horas, vem aí Edmilson Fernandes.
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Quinta-feira, 3 de setembro de 2023. O Grupo Casas Bahia pediu à Justiça de São Paulo proteção contra a suspensão de novos serviços essenciais, como fornecimento de energia, telecomunicações e planos de saúde. Em recuperação judicial com dívidas de 17 bilhões de reais, a varejista relatou ameaças de corte por parte de fornecedores, não incluído na lista inicial. A empresa solicitou multas de até 100 mil reais por descumprimento e afirmou manter as lojas operando normalmente. Duas pessoas morreram e ao menos 7 ficaram feridas após um ataque a tiros em um edifício residencial no centro de Minneapolis, nos Estados Unidos. 3 policiais foram atingidos durante o confronto, 2 deles por disparos de arma de fogo, mas todos apresentam quadro de saúde estável. O atirador foi alvejado.

0: e o Salvador da Pátria. Morada de Brasília, 4 e 2.
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2: 4:03. Bom dia a você que nos faz companhia aqui no CBN Madrugada, com Ricardo Garcia na mesa de som. Vamos até às 5, hein? Agora a Josélia Pegorim traz a previsão do tempo para esta quinta-feira.
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3: Uma frente fria que provocou chuva em todos os estados da região sudeste avança para a Bahia e isso vai trazer grandes mudanças no tempo nesta quinta-feira para áreas do nordeste e também no norte do Brasil. É por causa desta frente fria que poderemos ter pancadas de chuva nesta quinta-feira no oeste e sul da Bahia, com risco de chuva forte no extremo sul baiano. Pancadas de chuva também devem ser observadas no norte de Minas, no Distrito Federal, na região centro-norte de Goiás, no Tocantins, em áreas do extremo sul do Maranhão e do Piauí. O calor e a influência desta frente fria também serão sentidas no extremo norte de Mato Grosso e no sul e leste do Pará, onde não chove há muito tempo. E nessas áreas também teremos pancadas de chuva e trovoadas nesta quinta-feira. E várias dessas pancadas de chuva poderão ser, inclusive, de moderada para forte intensidade. Ainda há previsão de algumas pancadas de chuva nesta quinta-feira para Roraima, no Amazonas, Acre e Rondônia, mas sempre com a presença do sol. E já no extremo sul do Brasil, outra frente fria vai mudar o tempo de novo no sul e leste do Rio Grande do Sul, provocando pancadas de chuva principalmente durante a tarde e a noite. De manhã cedo já há previsão de algumas pancadas de chuva para o sul do Rio Grande do Sul. E essa chuva pode acontecer inclusive na região da Grande Porto Alegre. Nos outros estados do sul do Brasil, não há mais a expectativa de chuva para esta quinta-feira. O sol predomina, mas com temperaturas amenas de manhã cedinho. Quem também vai ter predomínio de sol nesta quinta-feira é São Paulo, Mato Grosso do Sul, áreas como Triângulo Mineiro, sul de Minas e o estado do Rio de Janeiro. Mas já fica aqui um recado especial para o fim de semana prolongado. Tem outra frente fria para chegar no Brasil. Ela vem com força, vai distribuir chuva para muitas áreas do país. Josélia Pegorim, da Clima Tempo, para a CBN.
2: Quatro horas e seis minutos.

0: O Supremo Tribunal Federal ignorou a crise envolvendo o ministro Alexandre Moraes na primeira sessão após a revelação das mensagens com Daniel Vorcaro. O presidente do STF, Edson Fachin, intensificou as conversas individuais com os integrantes do tribunal para medir o ambiente interno antes de definir o rito para o relatório de André Mendonça. No evento mais cedo, Fachin prometeu providências nos próximos dias.
1: Os indícios reclamam o devido encaminhamento institucional. Circunstâncias relacionadas, de um lado, à atuação processual e, de outro, a sérios elementos de fato que exigem desta presidência serenidade, responsabilidade e firmeza. Nos próximos dias, concluída a análise necessária dos fatos e os procedimentos.

0: Procedimentos institucionais pertinentes, esta presidência anunciará no tempo devido e sem precipitação as medidas cabíveis e necessárias.
1: O Procurador-Geral da República, Paulo Gonet, pediu arquivamento das declarações em que Daniel Vorcaro alegou ter sofrido coação e ameaças na prisão para não fechar delação premiada. Gonet afirmou que o relato do banqueiro é frágil, carece de elementos probatórios concretos e busca apenas forçar uma terceira tentativa de colaboração após duas propostas já rejeitadas. O relato do banqueiro foi feito durante depoimento sigiloso ao gabinete do ministro André Mendonça na semana passada, sem a presença da Polícia Federal. 4 e 8. Presidente Lula recebeu o presidente do STF, Edson Fachin, no Palácio da Alvorada para se inteirar das medidas institucionais planejadas diante da crise. Lula também conversou com o decano Gilmar Mendes e outros magistrados próximos, buscando mapear os desdobramentos do escândalo sobre o equilíbrio entre os poderes e o cenário político nacional. Na coordenação da campanha governista, a diretriz estabelecida é marcar distanciamento institucional das conversas mantidas por Moraes com Vorcaro, evitando a defesa explícita do magistrado. O presidente do PT e coordenador da campanha de Lula, Edinho Silva, divulgou um vídeo para reforçar a linha que será adotada pelo governo.
2: A campanha do presidente Lula defende que é urgente mudar o sistema político e judicial no Brasil, que vive uma profunda crise, que protege poderosos, perpetua privilégios e a corrupção. O sistema apodreceu. É preciso acabar com a farra das emendas parlamentares, adotar um código de ética para todo o judiciário e ministério público. Ninguém está acima da lei. Seja um cidadão comum, um governante, um parlamentar ou até um integrante do Poder Judiciário. O povo brasileiro não suporta mais viver nesse sistema de corrupção e privilégios.
1: Um dia depois de retirar o sigilo das mensagens de Moraes com o Vorcaro, o ministro André Mendonça teve que dar explicações sobre o encontro que teve com o banqueiro em março de 2025. O ministro confirmou que recebeu Daniel Vorcaro em São Paulo fora da agenda oficial. O magistrado afirmou que a audiência ocorreu por iniciativa exclusiva do empresário para tratar de ação sobre créditos de precatórios. O relator do caso Master ressaltou que se limitou a ouvir os argumentos e votou contra os interesses do banco no julgamento do STF. A nota de André Mendonça foi divulgada após a revelação de que o advogado Ciro Rocha Soares, ligado a Daniel Vorcaro, enviou mensagens ao banqueiro detalhando conversas com o ministro para marcar um encontro entre os dois. A reportagem foi publicada pelo portal de notícias ICL, que informou que a articulação começou em fevereiro de 2025, quando Ciro Soares enviou a Daniel Vorcaro uma fotografia ao lado do ministro em uma alfaiataria.
3: Fala, Vorcarinho. Trabalhando para você, levei o André lá no Vasco agora para fazer um terno.
1: Num outro áudio enviado a Daniel Vorcaro, o advogado Ciro Rocha Soares relata as gestões prévias para aproximar o banqueiro de André Mendonça.
3: Pô, o André Mendonça fez uma homenagem para mim do caralho no aniversário. O Cássio, o Gonê, enfim, foi bacana. O André quer te receber. Eu acho que eu dei uma balançada nele naquele assunto. Se você tiver algum tempo liberado amanhã em São Paulo, pra gente começar meia hora só pra ajeitar, porque o André Mendonça disse que quer te receber junto comigo, me pediu até pra levar o Otto. Ele sabe, soube da situação do Banco Central toda. Eu contei, ele já sabia que o Cezinha tinha falado com ele. Enfim, se tiver 5 horas da tarde, a gente... 5, 6 horas da tarde, se quiser eu passo no banco e a gente conversa, se você puder.
1: No Congresso, o presidente do Senado, Davi Alcolumbre, saiu em defesa do ministro Alexandre Moraes. Durante a sessão em plenário, Alcolumbre reclamou das críticas que tem recebido por não pautar o pedido de impeachment do magistrado e mandou um recado a Flávio Bolsonaro, que pediu dinheiro ao banqueiro.
4: Vou voltar para a pauta aqui, porque senão eu vou ter que responder Muitas agressões que, como presidente do Senado Federal, eu estou recebendo nos últimos dias. E eu acho, apenas um comentário, no momento adequado eu vou falar. Todo mundo esqueceu que pediram 130 milhões para a mesma pessoa para fazer um filme. E agora o culpado sou eu, o ministro Alexandre de Moraes. Mas eu vou fazer um relato de tudo que eu quero falar.
1: 4:12. O Congresso vai deixar para depois das eleições a votação de dois projetos considerados prioritários pelo governo Lula. As PECs do fim da escala de trabalho 6x1 e da segurança pública avançaram na Comissão de Constituição e Justiça do Senado, mas a votação em plenário foi adiada. O líder do governo no Congresso, Randolfe Rodrigues, admitiu que não havia garantia de votos para aprovar o texto que reduz a jornada de trabalho de 44 para 40 horas semanais.
5: Um tema como esse, que os trabalhadores esperam desde 1988, nós não poderíamos correr o risco de submeter a voto, não conseguir o número e o tema, e a proposta de emenda constitucional ser rejeitada. Lembremos, nós precisaríamos colocar 49 votos em dois turnos e nós não tínhamos a garantia e a segurança em relação a isso. A base do governo estava mobilizada, assim como a base da oposição se mobilizou para impedir a votação no dia de hoje.
1: Para hoje está prevista a votação da medida provisória que acaba com a taxa das blusinhas. O texto foi aprovado na comissão mista do Congresso após a inclusão de monitoramento para mitigar impactos no varejo brasileiro. O presidente do colegiado, Reginaldo Lopes, do PT, disse que todos os cidadãos devem ter acesso a produtos importados.
6: Reconhecemos que, de fato, nós queremos proteger a indústria nacional, que são 5 setores intensivos em mão de obra, mas, por outro lado, o setor compreendeu também que tem que ter simetria de direitos. O cidadão de menor poder econômico também tem que ter direito de acessar produtos importados.
1: O Senado concluiu a votação do marco regulatório dos minerais críticos e terras raras. Matéria prioritária para atração de investimentos e inovação industrial, a proposta segue agora para a sanção do presidente Lula. 4:15. A nova pesquisa Quest mostrou uma ascensão do candidato do Avante, Augusto Cury, empate técnico entre Lula e Flávio Bolsonaro no segundo turno. No cenário de primeiro turno com Pablo Marçal, Lula aparece com 37%, Flávio Bolsonaro do PL tem 30, Augusto Cury do Avante 10, Renan Santos do Missão 3, Ronaldo Caiado do PSD, Pablo Marçal do PRTB e Romeu Zema do Novo 1%. Sem Pablo Marçal, que está inelegível, Lula mantém os 37%, Flávio tem 29, Augusto Cury 10, Renan Santos 3, Caiado, Zema e Samara Martins da Unidade Popular 1% cada. O CEO da Quest, Felipe Nunes, explicou os motivos da disparada do escritor Augusto Cury na pesquisa.
7: As pessoas prestaram atenção em um candidato que é até conhecido, mas não parecia ser conhecido do eleitorado. Ele é conhecido dos seus consumidores de livro. E, de repente, as pessoas falaram: ah, o Augusto Cury é aquele daquele livro que eu já li, que eu conheço. Ah, e aí houve um match de reputação e conhecimento de marca, vamos dizer assim, e ele acabou, de alguma forma, consumindo os votos dos eleitores que não querem nem Lula nem Bolsonaro, e ele apareceu ali com 10%.
1: Na simulação de segundo turno, Lula passou de 43% no início de agosto para 42% agora. Flávio oscilou de 40% para 41%. Os dois estão empatados dentro da margem de erro. No cenário com Caiado, Lula tinha 44% e agora 42%. Caiado manteve os 37%. Na inédita simulação com Augusto Cury, Lula fica com 40% e Cury com 34%. Uma disputa com Renan Santos, Lula aparecia com 44%, agora tem 43%. Renan manteve os 36%. No último cenário com Romeu Zema, Lula marcava 45% e agora fica com 44%. Zema tinha 34% e oscilou para 33%. Para o CEO da Quest, Felipe Nunes, os índices acendem um alerta na campanha de Lula, que tenta a reeleição.
7: Antes da própria disputa que o governo vai ter que fazer contra alguém, eu diria que tem uma disputa que o governo tem que fazer com ele mesmo. É normal que presidentes melhorem a sua aprovação em campanhas eleitorais. Todos os presidentes que disputaram a reeleição melhoraram sua aprovação de governo durante a campanha. Isso aconteceu com todo mundo. Fernando Henrique, Lula, Dilma, o Bolsonaro, todos melhoraram, tá? O Lula não está conseguindo melhorar sua aprovação no mesmo patamar dos outros. Por isso que eu acho que a disputa primeira é do governo, sim, com ele mesmo, para daí discutir a disputa com a oposição.
1: 4:18, o candidato do Avante, Augusto Cury, comemorou o resultado da nova pesquisa Quest e rebateu com ironia a declaração de Renan Santos, do Missão, que o chamou de pastel de vento.
8: Eu fico feliz que nós temos adversários, não temos inimigos. Eu gosto muito de pastel, eu acho uma delícia. E eu respeito o Renan, espero até que ele resolva essa equação para podermos debater o Brasil. E não vou ofendê-lo, eu só quero dizer que, reitero, os adversários têm que colocar suas propostas e o povo brasileiro é quem decide.
1: O candidato Renan Santos atacou Augusto Cury e os eleitores que declararam a intenção de votar no escritor.
9: Como é que um cara quer concorrer à presidência da República sem não ter nenhuma proposta, não tem nada de proposta? Foi lá no Jornal Nacional, ficou passando vergonha, falando coisas que não tem nenhum sentido. É esse tipo de coisa que você olha e fala, pô, realmente o brasileiro, ele tá muito despolitizado, tá muito, muito pouco preparado pro debate público. A partir do momento que as pessoas levam a sério uma pessoa que não tem a menor ideia do que tá fazendo, é que as coisas estão muito difíceis, isso é um fato.
1: Candidato à presidência pelo Partido Novo, Romeu Zema, minimizou a estagnação em 1% na nova pesquisa Quest e celebrou o avanço de Augusto Cury.
10: Parabéns para o doutor Augusto Cury, que teve aí como um fenômeno novidade, um avanço muito grande, um nome que o brasileiro tem de reconhecer, que já vendeu livros lá fora. Então, fico feliz da nossa democracia, pelo menos nesse aspecto, está funcionando. Agora ela precisa funcionar é com os intocáveis.
1: O candidato Ronaldo Caiado, do PSD, voltou a defender a anistia para os condenados pelos atos golpistas de 8 de janeiro.
11: Eu estou propondo uma anistia que é para pacificar o Brasil, para nós discutirmos aqui assuntos que interessam à população brasileira. Ou seja, não se conversa mais no assunto, vamos tratar de saúde, educação, segurança, equilíbrio fiscal, taxa de juros que está matando as pessoas, inviabilizando as pessoas.
1: O presidente Lula participou de uma cerimônia no Palácio do Planalto, ao lado de médicos e do ministro da Saúde, Alexandre Padilha, e prometeu mais investimentos nas farmácias populares.
12: Cuidar da saúde é uma coisa que a gente precisa parar de utilizar a palavra gasto. Tudo que a gente vai fazer, a gente trata como gasto e nunca como investimento. Ou seja, a gente tem que saber quanto custa não fazer as coisas que precisam ser feitas.
1: Candidato do PL, Flávio Bolsonaro, fez comício em Porto Alegre. Falou das propostas para o Rio Grande do Sul.
13: A gente vai construir um plano que possa tirar de verdade o estado do Rio Grande desse sufoco, para poder investir de novo em infraestrutura, para investir em tecnologia, na geração de empregos, investir em irrigação para o nosso agro não passar dificuldade nos momentos de seca.
1: 4:21. Palmeiras e Vasco vão se enfrentar nas semifinais da Copa do Brasil. Na noite desta quarta-feira, o Verdão segurou um 0-0 com o Santos depois de ter vencido o jogo de ida por 3-0. Em Salvador, o Vasco fez 2-0 no Vitória. Hoje, às 8 da noite, Grêmio e Internacional decidem a outra vaga. Quem passar, enfrenta o Atlético Mineiro, que eliminou o Cruzeiro na terça-feira. Pelo Campeonato Brasileiro, em jogo atrasado da quarta rodada, Flamengo venceu o Mirassol por 2-0 no Maracanã e encostou no Palmeiras, no alto da tabela. Com resultado, o vice-líder chegou a 51 pontos, um a menos que a equipe paulista. E o Mirassol tem 25. É o primeiro time fora da zona de rebaixamento. 4h22, espaço aberto aqui no CBN Madrugada para Sardenberg e Merval Pereira.
14: Merval, nós temos aqui a sua coluna no Globo de hoje e a interpretação que a gente dá é que, com os fatos conhecidos entre ontem e hoje, que a situação do ministro Alexandre de Moraes ficou, a gente poderia dizer que ficou insustentável?
15: Ah, eu acho que sim. Não há possibilidade dele continuar no Supremo, pelo menos se afastar enquanto a investigação acontecer, porque é uma vergonha. Se o Supremo mais uma vez tentar proteger um seu membro diante de tantas evidências, tantas conversas reveladas, tantos negócios revelados, e empréstimo de avião, e entrada para isso, entrada para aquilo, é uma vergonha. É uma vergonha. Os comentários do Gonê, oba, vai ter charuto e Macallan, que é um uísque, né? Não é possível, o meu filho Pedrinho pode ir com a gente, sabe? É uma coisa tão absurda um procurador-geral da República pedir para um filho dele entrar numa boca livre de um banqueiro. É uma coisa tão inacreditável que as pessoas possam fazer isso, entendeu? Que é uma tristeza. É vergonha, não é vergonha alheia, porque a vergonha é nossa também, né?
14: Vergonha alheia.
15: Não é nem vergonha alheia, porque a gente tem vergonha alheia quando não tem nada a ver com isso. Mas a gente tem, né? A gente tem vergonha de ter um Supremo como esse, que faz esse tipo de coisa. Membros que fazem esse tipo de coisa. Então, realmente, é muito desagradável você ter que falar essas coisas. E mais desagradável ainda é ter a desconfiança que nada será feito. Isso é que é grave. Porque ninguém acredita mais que o Supremo seja capaz de cortar na própria pele, de fazer um meia-culpa, de punir quem merece ser punido. Ninguém acredita nisso. O presidente do Supremo, Fachin, que fica vendendo a ideia de que tem que ter um código de ética, que não, diante dessa falta de ética brutal que está sendo revelada, ele tinha que ser muito mais contundente, muito mais afirmativo. Ele deu uma nota muito bem feita, muito bem escrita, mas que no final das contas não diz nada. Diz que vai analisar com calma e tal. Sei o que calma ele precisa para fazer isso, para fazer essa análise, né? Vamos ver se o Supremo consegue superar as expectativas negativas e agir corretamente.
14: Caso em andamento.
1: 4h25, a gente continua no assunto. A Bruna Barbosa tem a repercussão. Todas essas histórias aí que envolvem o Vorkar na disputa ao governo de São Paulo.
16: O governador de São Paulo, Tarcísio de Freitas, do Republicanos, defendeu transparência nas investigações sobre o financiamento do filme Dark Horse, que conta a trajetória do ex-presidente Jair Bolsonaro. Tarcísio afirmou ser favorável à quebra dos sigilos para esclarecer a origem e a movimentação dos recursos destinados à produção. O caso é investigado no Supremo Tribunal Federal sob relatoria do ministro André Mendonça. A medida é defendida pela oposição de Flávio Bolsonaro, candidato à presidência pelo PL. Questionado diretamente pela CBN, se apoiaria a quebra dos sigilos, mesmo diante da possibilidade de impactos negativos para a campanha do senador, Tarcísio defendeu a divulgação das informações.
17: Eu sou favorável a toda a transparência, toda a quebra, toda a divulgação. Eu acho que, como eu falei, a gente só vai retomar a confiança nas instituições a partir do momento que você tiver transparência, investigação profunda, responsabilização. Tudo que está oculto tem que ficar às claras. Aliás, nada fica escondido por muito tempo. e é bom que tudo apareça, que todos os esclarecimentos sejam dados, que todas as investigações sejam feitas e que as responsabilizações aconteçam.
16: Tarcísio também voltou a comentar os novos desdobramentos do caso Master. Sem defender o impeachment, disse que uma eventual renúncia do ministro Alexandre de Moraes é uma questão de foro íntimo. O governador afirmou que a corte está sob suspeição e defendeu investigação e responsabilização para recuperar a confiança nas instituições. Cumprindo a agenda de campanha em Santos, no litoral paulista, Fernando Haddad, do PT, foi questionado sobre a ausência de uma manifestação do presidente Lula diante dos novos desdobramentos do caso Master. Sem responder diretamente à pergunta, o ex-ministro defendeu que as informações sejam divulgadas sem seletividade.
18: Nós estamos tendo acesso a muitas informações, porque estão sendo levantados sigilos de vários processos, tá? Eu não preciso nem mencionar quais. Por que que o processo do Flávio Bolsonaro segue em sigilo? Eu não consigo entender. Todo mundo está sendo exposto. Se é para expor, expõe tudo, sem seletividade. Um dos envolvidos no escândalo do Banco Master é candidato a presidente.
16: Lula foi o único candidato à presidência que ainda não se pronunciou publicamente sobre o caso. Além de Flávio Bolsonaro, Romeu Zema, do Novo, Ronaldo Caiado, do PSD, Renan Santos, do Missão e Augusto Cury, do Avante, já se manifestaram e cobraram investigações rigorosas. De São Paulo, Bruna Barbosa.
1: quatro e 28, Matheus Leite tem uma notícia aqui que pode agradar os corintianos, viu, Ricardo Garcia, ouvintes aqui do CBN Madrugada. A dívida do Timão com a Caixa pode ser menor do que muitos acreditam.
19: O Ministério Público de São Paulo investiga uma suposta cobrança indevida de 255 milhões de reais pela Caixa Econômica Federal na dívida do Corinthians no financiamento da Neoquímica Arena. O promotor Cássio Concerino determinou a realização de uma perícia detalhada sobre os cálculos das pendências após o órgão receber uma representação de Anísio Costa Castelo Branco, que se apresentou como perito criminal investigador no documento. A dívida atualmente é de cerca de 640 milhões de reais. A representação aponta que a Caixa, ao cobrar judicialmente a pendência em 2019, atribuiu um valor de 536 milhões de reais, partindo de um saldo principal informado de 423 milhões. Segundo o documento, no entanto, não foram localizados dados que mostrem passo a passo e de forma transparente como o financiamento original de 400 milhões de reais chegou a esse saldo. Outro ponto contestado é a composição dos valores em atraso e a forma de aplicação da multa contratual de 10%, que foi calculada pela Caixa sobre o total do saldo devedor, em vez de apenas sobre as parcelas que estavam vencidas. A representação indica ainda inconsistências entre os documentos internos do banco e apresenta uma reconstrução matemática dos cálculos que aponta que o saldo devedor real em 22 de agosto de 2019 era de cerca de 280 milhões de reais. Na avaliação de Concerino, se a divergência de valores apontada for confirmada, haverá a hipótese de gestão temerária de dirigentes que tenham autorizado os pagamentos. Neste momento, no entanto, o inquérito ainda não é criminal. Duas semanas atrás, centenas de torcedores do Corinthians protestaram em frente à sede do Ministério Público de São Paulo, em apoio à possibilidade de intervenção judicial. Com cartazes pedindo socorro, a torcida criticou a falta de debates para a reforma do Estatuto do Clube. A proposta da torcida foi pressionar o MP a apresentar uma ação judicial pedindo a nomeação de um interventor no Corinthians. Os manifestantes se disseram insatisfeitos por seguidas más gestões, que resultaram no endividamento na casa dos 2 bilhões e 700 milhões de reais. De São Paulo, Matheus Leite.
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0: Quinta-feira, 3 de setembro de 2026. O Superior Tribunal de Justiça rejeitou por unanimidade o recurso para revogar o regime aberto de Alexandre Nardoni e Ana Carolina Jatobá. O pedido tinha sido apresentado pela Associação do Orgulho LGBTQIAPN+. A entidade alegava que os condenados pela morte da menina Isabela estavam descumprindo exigências do benefício em São Paulo. Com a decisão, pai e madrasta continuam cumprindo pena em liberdade. A Comissão de Constituição e Justiça do Senado aprovou a proposta de emenda à Constituição que acaba com a escala de trabalho 6x1. O relatório do senador Omar Aziz manteve integralmente o texto aprovado pela Câmara, reduzindo o limite semanal de 44 para 40 horas e garantindo 2 dias de folga remunerada. O presidente do Senado, Davi Alcolumbre, não deu garantias de que a proposta vá a plenário ainda esta semana. A Agência Nacional de Aviação Civil suspendeu integralmente as operações da Total Linhas Aéreas, empresa responsável por atender o serviço de transporte de cargas dos Correios. A decisão é administrativa, tem caráter preventivo. Com a suspensão, a companhia fica impedida de realizar operações enquanto a medida estiver em vigor. Horário de Brasília, 4 horas e 33 minutos.
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0: Quatro horas e 34 minutos.

0: Muito bem, aqui no CBN Madrugada, espaço para a gente falar um pouco mais aí sobre essas revelações no Supremo Tribunal Federal, ministros, com o André Vorcaro. E a gente está em contato aqui no CBN Madrugada com o jurista Martônio Montalverne, que é professor de Direito Constitucional da Universidade de Fortaleza, também doutor em Direito pela Universidade de Frankfurt. Professor Martônio, muito bom dia, é um prazer tê-lo conosco aqui na CBN.
1: Bom dia, Paulo. Bom dia a todos os ouvintes da CBN. Muito obrigado pelo convite.
0: Bom, tivemos nesta quarta-feira, então, o dia seguinte, as revelações de conversas entre o ministro Alexandre de Moraes e o Daniel Vorcaro. O procurador-geral da República, na terça-feira, já havia pedido a nulidade dessas investigações, alegando que o ministro André Mendonça extrapolou os seus limites. E nesta quarta-feira, o presidente do Supremo Tribunal Federal, o ministro Edson Fachin, afirmou, abre aspas, que os fatos revelados exigem firmeza e serenidade e prometeu anunciar medidas nos próximos dias. São duas questões iniciais, professor Martônio. Faz sentido, do ponto de vista jurídico, essa nulidade que está sendo alegada pelo Procurador-Geral da República? Em caso afirmativo, quais são os caminhos possíveis que essas revelações podem seguir dentro do Supremo Tribunal Federal, hein?
1: Perfeito, Paulo. Bom, eu gostaria de lembrar todos os ouvintes, os precedentes que nós já tínhamos, que o próprio Supremo Tribunal Federal construiu, especificamente ocorre, e agora, o caso do ex-senador Demóstenes. Todos devem lembrar, o senador Demóstenes, ele entrou na investigação por conta de uma investigação que estava direcionada para Carlinhos Cachoeira, como se chamava. E aí, nesta investigação, encontraram Demóstenes. O que que aconteceu nesse caso? Demóstenes perdeu seu mandato, ou seja, foi politicamente, né, nem se reelegeu depois de deputado federal, e posteriormente, né, o processo foi anulado. Por quê? Porque se há uma investigação direcionada a um determinado fato, a uma determinada pessoa, e aparece uma outra pessoa, na verdade, principalmente com foro privilegiado, como no caso apareceu o próprio ministro Alexandre Moraes e o próprio ministro da Mendonça, que apareceram também. Então, a medida da autoridade judicial ou da autoridade policial é fazer essa advertência e, então, deslocar para o fundo. O relatório da Polícia Federal, o que nós temos, são 218 páginas. E não se trata de um relatório, se trata de uma verdadeira investigação, repito, contra o ministro Alexandre de Moraes, e que não foi autorizada pelo Supremo Tribunal Federal. Então, neste argumento, a Procuradoria-Geral da República, por meio do Procurador-Geral da República, me parece ter razão quando requerer essa nulidade baseada neste ponto de que está no parecer do Procurador-Geral da República. Primeiro, porque tem precedentes, e segundo, claro, ela tem uma violação legal. O que nós estamos assistindo, né, até isso eu faço uma análise, direito constitucional é chamado também de direito político. Não é isso, nesse caso específico, nós temos um direcionamento para o Supremo Tribunal Federal há um mês das eleições, e isso é um conjunto de elementos cuja análise não pode prescindir também desses fatos. Agora, do ponto de vista objetivo, na verdade, da legalidade e de precedentes do próprio Supremo Tribunal Federal, nós temos que observar isso. Ou seja, nós temos que observar, sobretudo, o devido processo legal, na verdade, e que, claro, isso inclui o juiz competente, né, para aquele processo de julgamento. Isso vale hoje, valeu ontem, e até que não se tenha uma alteração legislativa nesse sentido, deverá valer daqui para frente.
0: Agora, professor Martônio, seguindo o devido processo legal, e aí eu falo assim, estou pensando junto com a minha ouvinte, o meu ouvinte, que escutou toda, ou leu, né, porque não tem os áudios, né, mas leu todas aquelas mensagens trocadas entre o ministro Alexandre Moraes e o Daniel Vorcaro, né, que já desde o final do ano passado está sabendo desse contrato da mulher do Alexandre Moraes com o Banco Master de 130 milhões de reais, um contrato que não especifica exatamente o que é para ser feito. E aí ficou sabendo essa semana que no final da noite, da véspera da assinatura do contrato, quem fez as alterações ali foi o próprio ministro Alexandre Moraes. Então há provas robustas ali que mostram uma atuação, e aí eu falo por mim, não republicana do ministro Alexandre Moraes, que na minha opinião, imagino que do nosso ouvinte também, tem que ser investigada. Se a gente levar em consideração que o ministro André Mendonça, usando um termo que não é jurídico, mas queimou a largada, ele fez a coisa errada ali, os procedimentos foram incorretos, mas há fatos que mostram ali a possibilidade muito forte, indícios muito fortes de crimes sendo cometidos por um ministro do Supremo Tribunal Federal. O que pode ser feito, professor Martoni?
1: Paulo, você descreve muito bem, não tem a menor dúvida, mas nós temos o seguinte: o devido processo legal é uma garantia da qual nós não podemos abrir mão. Se com o devido processo legal e a ampla defesa eu não consigo provar a culpa de ninguém ou a responsabilização penal, não há que se falar em crime cometido. Isso vale para qualquer pessoa, vale para um ministro do Supremo Tribunal Federal, mas isso vale para você e para mim e para o seu ouvinte.
0: Mas se há uma possibilidade de crime, professor, eu não estou dizendo aqui que ele cometeu um crime, mas o senhor não acha que deve ser investigado para verificar se não existe crime no recebimento pelo escritório?
1: Deve ser investigado com o devido processo legal pela autoridade competente. Pela autoridade competente, estabelecido nesse sentido do prazo e ampla defesa. Não é que deva ser investigado simplesmente porque parece um crime para a opinião pública. Paulo, nos idos de 1930 e 40, um grande autor, um alemão chamado Ernst Frankel, escreveu uma obra onde ele adverte o cuidado que se deve ter com o clamor das ruas, que ele chama de terror das ruas. O magistrado, o Poder Judiciário, é exatamente por isso que ele não é eleito. O magistrado, ele tem determinadas garantias, tem determinadas prerrogativas, porque qualquer magistrado, qualquer membro do Ministério Público está sujeito a pressões que eu, você e o nosso ouvinte não está. Então, mais do que nunca, o devido processo legal é imprescindível, é condição de validade.
0: Certo.
1: Ou seja, se eu permito a ruptura do devido processo legal, porque há uma determinada figura em que foi antipatizada ou foi simpatizada pela opinião pública e que prescinda dessas garantias, aí eu não tenho mais o que falar em Estado de Direito.
0: Não, porque claro, professor.
1: Eu não desconheço a gravidade dos fatos. Agora, esses fatos devem ser apurados no devido processo legal e com a ampla defesa.
0: Não, eu concordo plenamente, professor.
1: Não parece ter sido o caso.
0: Então, é por isso mesmo que eu gostaria de saber, professor. Desculpa interrompê-lo, mas em nenhum momento aqui eu defendi que o devido processo legal não seja respeitado. O que eu estou perguntando ao senhor é que, dentro do devido processo legal, o que o presidente do Supremo, Edson Fachin, por exemplo, pode anunciar nos próximos dias? Porque nesta quarta-feira ele falou simplesmente que os fatos exigem firmeza, serenidade, mas não falou nada de concreto. Disse que vai anunciar alguma coisa nos próximos dias. O que, dentro do devido processo legal, pode ser anunciado pelo ministro Fachin nos próximos dias, tendo em vista que o Procurador-Geral da República está querendo jogar tudo para debaixo do tapete?
1: O presidente do Supremo Tribunal Federal deverá anunciar a sessão. A sessão do ministro do Supremo Tribunal Federal, ela decidirá se a peça produzida pelo relator ministro André Mendonça, se essa peça produzida tem validade ou não. Ou seja, isso é um Estado democrático de direito, independente do teor das denúncias que tenha lá, independente da investigação do que tenha sido feito. O Supremo Tribunal Federal, na forma da Constituição das leis e do seu próprio regimento interno, ele terá que decidir sobre a validade do que lá está e, naturalmente, o prosseguimento da ação.
0: Ou seja, o colegiado, os outros ministros, o colegiado.
1: O colegiado, o pleno do tribunal. O pleno do tribunal terá que tomar essa decisão. Essa é a providência que o presidente do Supremo Tribunal Federal deverá fazer, se espera para a próxima semana.
0: Certo. Agora, e se o PGR não quiser fazer a denúncia, o próprio Supremo pode iniciar o processo de ofício,
1: se
0: professor?
1: Se o Ministério Público não oferecer a denúncia no prazo, o próprio juízo pode tomar determinadas iniciativas e ver, claro, se arquiva ou não a denúncia.
0: É, isso é importante, né, professor? Porque o Procurador-Geral da República também foi citado, né? Tem conversas dele com o Vorcaro, viagem para a Inglaterra, perguntando se o filho pode ir junto. Então, eu não sei, eu não sou juiz, não sou formado em direito, mas, na minha humilde opinião, o Procurador-Geral da República, por ser uma parte também ali dentro dessas revelações, não deveria ser o responsável por ditar se isso deve prosseguir ou não, né?
1: Paulo, isso é um problema. A questão de você relata existe. Agora, isso é um problema, repito, que tem que ser resolvido no âmbito do Estado Democrático de Direito e do devido processo legal. A suspeição do Procurador-Geral da República tem que ser arguída. A suspeição do Procurador-Geral da República terá que ser decidida para, então, que se afaste esse Procurador-Geral da República desse caso. Ou seja, é assim que funciona. Essa garantia, isso pode parecer demais, mas é desse jeito devido ao processo legal. O tempo do direito, o chamado que os gregos chamavam kairos, né, se não é o tempo cronológico, esse tempo do direito é diferente, porque ele tem que garantir ampla defesa para todos. Então, eu não posso simplesmente dizer, parece que o Procurador-Geral da República está envolvido, e da noite para o dia, excluir sem ouvir o Procurador-Geral da República, sem apresentar elementos, sem submeter um julgamento que não tenha, como se diz, ampla defesa e recursos a ela inerentes. Então, nesse caso, isso tudo que você está dizendo pode acontecer. Não há maiores problemas relativamente a isso, mas isso tem que acontecer no âmbito do devido processo legal e da ampla defesa. Isso é o que é relevante para todos.
0: Claro.
1: Eu chamo a atenção e insisto nesse ponto. Nós tivemos, há pouco mais de 10 anos atrás, algo que foi extremamente maléfico para o Estado Democrático de Direito nesse país, que foi a Lava Jato. Nós não podemos repetir isso nessa segunda vez. Essas lições devem ter sido apreendidas. E, por conta disso, né, há a advertência de quanto é precioso o devido processo legal. Se todos esses problemas foram feitos, porque nós temos outros ministros do Supremo Tribunal Federal que estão envolvidos. Eu não posso fazer nenhum juízo preventivo a respeito do ministro André Mendonça e como apareceu hoje os encontros que ele teve com o Vorcaro. Eu tenho que ouvi-lo, eu tenho que dar a garantia a ele da ampla defesa, do contraditório. Isso é que é mais importante. E, evidentemente, claro, se você chegar ao final, todas essas autoridades, Procurador-Geral da República e ministro do Supremo Tribunal Federal, respondam por aquilo que cometeram.
0: Claro. A gente está conversando aqui no CBN Madrugada com o jurista Martônio Montalverne, que é professor de Direito Constitucional da Universidade de Fortaleza. Professor, a gente tem mais 3 minutos aqui. O senhor citou a questão da Lava Jato, né? O senhor acha realmente que a gente corre o risco de se repetir o que aconteceu na Lava Jato, quando identificou-se uma série de crimes, e isso está mais do que comprovado, e aí por conta de questões políticas, de erros processuais, de erros por parte do juiz Sérgio Moro, que não respeitou ali a equidistância que deveria respeitar entre quem acusa e quem defende, erros do procurador Deltan Dallagnol, os processos praticamente todos foram anulados, multas foram suspensas, a caneta do ministro Dias Toffoli nos últimos anos não parou de assinar suspensões ali de multas e de acordos que foram feitos dentro da Lava Jato, inclusive da JIF, né, que tinha como defensor a mulher dele, né? Porque isso que está acontecendo agora com o Alexandre Moraes já aconteceu no passado recente com o Dias Toffoli, né? Que anulou uma multa de 10 bilhões de reais da JIF e quem advogava para a JIF era a esposa dele, do ministro Dias Toffoli. Ou seja, por conta de erros da justiça, erros de magistrados, procuradores, processos foram anulados. Agora, isso não apaga os crimes. Então, eu pergunto ao senhor, a gente tem a possibilidade de que isso volte a acontecer, ou seja, identifique-se aí motivação política, por exemplo, por parte do ministro André Mendonça, e simplesmente passe uma borracha em tudo que a gente está descobrindo aí e fique por isso mesmo, professor?
1: Paulo, eu peço desculpas a você, mas vou lhe dizer o seguinte, eu não posso falar em crimes se não houve devido processo legal. Eu creio que tanto você como eu, quanto qualquer um dos seus ouvintes, ninguém gostaria de ser julgado por um juiz suspeito. se eu não fui julgado por um juiz, uma competente para o caso, e no âmbito da repetição das educações, não há que você falar em crime.
0: Mas as pessoas, mas, professor, devolveram bilhões de reais, professor. Bilhões de reais.
1: Na existência de crimes, eu estou falando na existência de crimes para o mundo do direito, Paulo. Então, o que eu estou lhe dizendo é isso. No âmbito do devido processo legal, se não conseguiu se punir alguém ou provar culpa, não há que se falar em crimes. E esse é o direito. É assim que funciona, quer eu goste, quer eu não goste, quer você goste, quer um ouvinte goste ou não. Essa é a garantia civilizatória do direito que eu posso fazer. A segunda pergunta que você faz, não é? A respeito, eu acho que a Lava Jato, nesse caso, foi isso. Então, e tem mais outros ilícitos que foram cometidos. Então, pelos elementos probatórios da suspeição, não se podia chegar a outra decisão que não a invalidação das decisões e, consequentemente, do ponto de vista legal, do ponto de vista jurídico, a inexistência de crimes. Do ponto de vista de que você acha que o risco é permanente. O risco da democracia é permanente. Quem imaginava que hoje nós estaríamos vivendo os desafios no Brasil, nos Estados Unidos, na Europa, em Portugal, na França, na Alemanha, com os riscos severos de erosão democrática que nós temos depois do que aconteceu até 1945. Poucas pessoas apostariam nisso. Portanto, quando você me pergunta se pode se repetir isso, né, do que aconteceu na Lava Jato agora, o cenário está aberto a isso. O que eu acredito, sobretudo, Paulo, é no Estado Democrático de Direito que a Constituição Federal de 1988 estabeleceu. Quer eu goste, quer eu não goste, essa Constituição estabeleceu ampla defesa, direitos e garantias fundamentais extensos. Isso é o que nós temos que cumprir. Aliás, eu diria que esta é a única alternativa que nos resta, a não ser que nós falhamos na tentação, para dar de fazer julgamentos sumários ou de fazer julgamentos pela opinião pública. É importante a opinião pública, mas a opinião pública é afastada quanto à racionalidade das exigências e, claro, complexidade da lei.
0: Muito bem. Professor Martônio Montalverne, jurista, professor de Direito Constitucional da Universidade de Fortaleza, mais uma vez, muito obrigado pela gentileza aqui com a CBN. Um bom dia e até uma próxima, professor.
1: Eu que agradeço, Paulo. Muito bom dia a você e a todos os ouvintes da CBN. Muito obrigado pelo convite.
0: Quatro horas e 52 minutos. Antes de fechar aqui o nosso programa, vamos agradecer a companhia, muita gente participando via WhatsApp, também pelo YouTube. Almir manda aqui o seu bom dia. Erivonaldo Medeiros, de Gravatá, Pernambuco. Também o ouvinte Elimar. Elimar Curtis, de Vitória, está mandando aqui a sua mensagem. Muito obrigado também a você que participa via YouTube, pessoal que está acompanhando as imagens no estúdio, Fabiano, Alexandre Peixoto, Valfredo Costa, Carlos Alberto. E obrigado a você que interage também aqui via Instagram, no @phcgalvão. Repetindo, @phcgalvão, você pode interagir por aqui. Meu amigo Luiz André Barata está por aqui, muito obrigado pela companhia. Leopoldo Veloso Júnior, direto de Lagedo, o contato também do nosso ouvinte. Vamos ver aqui. JP da Paraíba, o Juara na escuta, muito obrigado. E Júnior também mandando a sua mensagem aqui via Instagram no @phcgalvão. Arley Soares, de Brasília, também chegando por aqui. Faltam 6 minutos agora para as 5. Nós vamos fechar o programa com a nossa homenagem aqui ao Gracindo Júnior, que nos deixou nesta quarta-feira, a reportagem da Júlia Viana.
2: Familiares, amigos e artistas fizeram homenagens a Gracindo Júnior, que morreu nesta quarta-feira aos 83 anos em casa, no Rio. Segundo a família, a morte foi por causas naturais. O músico Pedro Gracindo, filho do ator e diretor, publicou imagens da trajetória dos dois e destacou o legado deixado pelo pai. A atriz Daniela Gracindo, também filha do artista, compartilhou um vídeo do pai cantando e destacou as lembranças que guarda dele. Gracindo Júnior começou a carreira aos 15 anos na Rádio Nacional. Ao longo de mais de 50 anos, trabalhou no teatro, no cinema, no rádio e na televisão. Ele participou da inauguração da TV Globo em 1965 e atuou em novelas como Mandala, O Salvador da Pátria, Rainha da Sucata, Explode Coração e Celebridade. Em O Bem Amado, de Dias Gomes, contracenou com o pai, o também consagrado ator Paulo Gracindo. Os dois voltaram a trabalhar juntos em O Casarão, interpretando versões diferentes do mesmo personagem. Em 2023, em entrevista ao Memória Globo, Gracindo relembrou a relação com o pai e o apego que tinha com o trabalho como ator.
3: Eu acho que o que eu mais aprendi com meu pai foi a responsabilidade no meu trabalho, a estima pelo meu trabalho, né? Saber que o meu trabalho é uma coisa muito importante. É a coisa mais importante que eu tenho, é o meu trabalho. Ator é muito carente, né? Não basta ser amado pela sua esposa ou pelo seu filho. Você quer ser amado por todo mundo. Você quer, na realidade, o aplauso, né? E a televisão dá esse aplauso.
2: Entre os amigos que prestaram homenagens está o ator Leonardo Brício. Ele contou que conseguiu encontrar Gracindo Júnior pouco antes da morte e acompanhou a despedida ao lado da família. Já a atriz Maitê Proença publicou uma foto de um encontro recente com Gracindo Júnior e lembrou a parceria dos dois na primeira versão de Dona Beija, em que contracenaram. O corpo de Gracindo Júnior será velado em cerimônia aberta ao público nesta quinta-feira no cemitério da Penitência, na Zona Portuária do Rio. A cerimônia está prevista para começar ao meio-dia na Capela 4. A cremação será logo em seguida. Com a colaboração de Ana Paula Jalme e do Rio de Janeiro, Júlia Viana.
0: Muito bem, 4 horas e 56 minutos. Dá tempo ainda da gente agradecer a participação do Rubens Rocha. Obrigado, Rubens. Está mandando aqui mensagem dizendo que está esperando o nosso livro, viu, Ricardo Garcia, chegar lá na casa dele. A gente agradece demais o Rubens e aproveita para lembrar que estaremos neste domingo agora lá na Bienal do Livro em São Paulo, lá no AMB. Pessoal que vem de fora, do interior, de outro estado. Neste domingo, então, dia 6 de setembro, agora véspera de feriado, a partir das 18h até as 19h, estarei lá no estande da livraria Drummond para receber você, ouvinte CBN, e quem sabe autografar um exemplar do nosso último livro lançado, Quem Você Ajudou Hoje. Agradeço demais aqui o Rubens Rocha pela mensagem e pela lembrança. Ponto final na edição de hoje aqui do CBN Madrugada, a produção do Matheus de Souza, trabalhos técnicos comigo aqui, Ricardo Garcia.
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0: Vem aí o Edmilson Fernandes com o repórter CBN e na sequência o Frederico Goulart comanda o CBN Primeiras Notícias. Uma ótima quinta-feira para você, meia-noite estaremos de volta e eu espero você. Tchau.
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0: quinta-feira, 3 de setembro de 2026. A Procuradoria-Geral da República fechou acordo de delação premiada com o empresário Antônio Carlos Freixo Júnior, apontado como operador de repasses entre o banqueiro Daniel Vorcaro e a produção do filme sobre Jair Bolsonaro. As informações são da colunista do Jornal O Globo e comentarista da CBN, Malu Gaspar. Nos anexos encaminhados ao ministro André Mendonça, do STF, o empresário detalhou remessas internacionais a um fundo dos Estados Unidos e entregas de dinheiro vivo a pedido do dono do Banco Master. Entra em vigor hoje o embargo da União Europeia a produtos de origem animal do Brasil. O bloco suspende as compras de carne bovina, suína, frango, mel, pescados e ovos. A Comissão Europeia alega insuficiência nas regras brasileiras de controle e rastreamento de antimicrobianos usados na pecuária. O Tribunal Regional Federal da 6ª Região retoma hoje o julgamento criminal sobre o rompimento da barragem de Mariana, em Minas Gerais. Os desembargadores analisam recursos contra a decisão que absolveu 10 réus em 2024. A acusação sustenta omissão criminosa por parte das mineradoras Vale, BHP Billiton e da consultoria que atestou a estabilidade da estrutura. A tragédia ocorrida em 2015 causou 19 mortes e a contaminação da bacia do Rio Doce. Horário de Brasília, 4h59.
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1: Olá, muito bom dia. Estamos começando mais um CBN Primeiras Notícias. São 5 horas da manhã. Vamos acordar aqui na CBN. O programa de hoje já está no ar, já está prontinho. Você, nessa próxima hora, das 5 às 6 da manhã, fica por dentro dos principais assuntos do dia. A gente resume tudo para você. Tudo o que vem pela frente nesse dia 3 de setembro de 2026. Hoje é quinta-feira, reta final de uma semana tensa, intensa, movimentada no noticiário político. E Brasília continua fervendo. Vamos nessa então, né? Vamos nessa. Vamos começar mais um Primeiras Notícias. Sempre a gente começa o programa te convidando a acompanhar a gente com imagens também. 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

0: Vamos aos três assuntos do dia?
1: Vamos lá.
0: Vamos trazer os detalhes aqui para o ouvinte do Primeiras Notícias sobre a crise lá no Supremo Tribunal Federal envolvendo o ministro Alexandre de Moraes e as relações dele, né, com o banqueiro Daniel Vorcaro. Ontem, os ministros todos se encontraram, né?
1: É.
0: Aquela primeira sessão no STF, depois das revelações da última quarta-feira. E parecia que nada tinha acontecido.
1: Normal, né? Vida, né? Que
0: comigo,
1: segue.
0: Todo mundo fez a egípcia.
1: Rindo, né?
0: Todo mundo rindo. É. Daqui a pouquinho a gente vai mostrar uma foto aí na capa do Jornal Globo.
1: Né?
0: Um registro feito pela equipe de fotógrafos do Jornal Globo ali dos bastidores. Os ministros, as gargalhadas.
1: Ninguém diz, né, que no dia anterior foi aquela coisa toda frenética ali.
0: Pois é. Revelações aí de mensagens de Daniel Vorcaro com Alexandre de Moraes mostrando... negociações escusas, né, entre o ministro e o banqueiro que, enfim, está preso por fraudar, por cometer uma das maiores fraudes no sistema financeiro nacional. Também vamos seguir nesse assunto porque Daniel Vorcaro prestou depoimento ao gabinete de André Mendonça, acusou a Polícia Federal de ameaçá-lo, de fazer intimidações e a PGR se posicionou a respeito disso. Também é um novo capítulo dessa história que terá repercussão no dia de hoje. Enquanto tudo isso está acontecendo, a cada dia temos aí vazamentos, novas revelações. O Congresso Nacional segue naquela semana de esforço concentrado, tentando fazer uma série de votações antes da eleição. E a expectativa maior, né, da sociedade é relacionada à escala 6x1, ao fim da escala 6x1. Esse tema passou na CCJ e havia também uma expectativa de que fosse aprovado no plenário, mas pro plenário aí não deu, aí não rolou. Provavelmente só depois da eleição. A gente atualiza também esse tema aqui para você. Tem a eleição, né, os candidatos, tem pesquisa eleitoral saindo ontem, pesquisa eleitoral que sai hoje. Vamos trazer as manchetes dos jornais, vamos trazer previsão do tempo pro dia, os destaques do futebol, rodada aí da Copa do Brasil, definição dos semifinalistas. Tem o CBN Agro, tem o nosso passeio pelo Brasil com as afiliadas aqui da CBN, trazendo as informações dessa quinta-feira. Tudo isso no Primeiras Notícias, que já está no ar.
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0: O Supremo Tribunal Federal evitou a crise envolvendo o ministro Alexandre de Moraes na primeira sessão após a revelação das mensagens com o banqueiro Daniel Vorcaro. O presidente da corte, Edson Fachin, usou o dia de ontem para intensificar as conversas individuais com os integrantes do tribunal para medir o ambiente interno antes de definir o rito para o relatório do ministro André Mendonça sobre o caso. Vamos a Brasília saber as últimas informações da crise com a repórter Isa Stasserini.
3: Oi, Fred. Um dia depois da crise gerada com o vazamento de mensagens entre o banqueiro Daniel Vorcaro e o ministro Alexandre de Moraes, o Supremo Tribunal Federal ignorou o escândalo na sessão desta quarta-feira. Alexandre de Moraes e André Mendonça sentaram lado a lado. Eles não se olharam e nem conversaram. Nenhuma palavra sobre o mal-estar foi dita em plenário. Segundo fontes ouvidas pela CBN, a postura neutra neste primeiro momento faz parte de uma estratégia. A ideia é evitar afobação e atuar para preservar a imagem institucional da Suprema Corte. A avaliação é de que há um momento certo para agir publicamente. Nos bastidores, no entanto, ocorre o oposto. Os ministros estão conversando e alinhando o discurso para que, quando houver uma manifestação, que seja uma posição institucional e única, sem atribuir a alguém de forma isolada. Sem citar o caso específico envolvendo Moraes, o presidente do STF, o ministro Edson Fachin, disse em um evento público que pretende anunciar nos próximos dias algumas medidas cabíveis necessárias. Ele frisou que a elevada autoridade do cargo não confere privilégios e falou que em momentos graves é dever de todos preservar a integridade do STF.
4: Os indícios reclamam o devido encaminhamento institucional. Circunstâncias relacionadas, de um lado, à atuação processual e, de outro, a sérios elementos de fato que exigem desta presidência serenidade, responsabilidade e firmeza. Nos próximos dias, concluída a análise necessária dos fatos e os procedimentos institucionais mais pertinentes, esta presidência anuncia

0: Cara, no tempo devido e sem precipitação, as medidas cabíveis e necessárias.
1: Se, de um lado, o silêncio prevaleceu na sessão desta quarta, de outro, houve uma tentativa de buscar apoio de fora do Supremo. O decano, o ministro Gilmar Mendes, se reuniu com o presidente Lula no Palácio do Planalto. Os dois conversaram sobre o momento de exposição do Supremo e Lula teria defendido a necessidade de proteger a imagem institucional do STF. Internamente, a campanha de Lula adota cautela em torno do caso. Há dúvidas sobre como ele poderia entrar no assunto pelo fato da imagem de Lula ter sido muito associada ao do ministro Alexandre de Moraes no episódio da tentativa de golpe de Estado. A oposição, inclusive, tenta explorar isso politicamente.
2: Enquanto isso, a Procuradoria-Geral da República solicitou o arquivamento das denúncias feitas por Daniel Vorcaro sobre supostas ameaças e tortura psicológica sofridas em depoimento sigiloso ao ministro André Mendonça. O ex-banqueiro disse que foi tratado como bicho no momento da transferência no avião da PF para Brasília e que os agentes sugeriram jogá-lo para fora. Igor Cardim.
3: A oitiva ocorreu na última semana sem a presença da Polícia Federal após solicitação da defesa, que alegou que Vorcaro sofria graves intimidações. De acordo com o portal do Estadão, o banqueiro afirmou que sofreu ameaças de agentes da Polícia Federal. As intimidações teriam começado ainda na transferência de avião para Brasília, quando foi preso em março. Vorcaro reclamou de ter sido colocado numa caixa como bicho e escutado ameaças de que abririam a porta do avião para que ele caísse da aeronave. Os agentes ainda teriam afirmado que ninguém duvidaria que ele mesmo teria feito isso. O banqueiro teria dito ainda que precisou manter relações e relacionamentos com pessoas relevantes para se proteger de retaliações do mercado financeiro. Vorcaro também citou o diretor da Polícia Federal, Andrei Rodrigues, como um agente que teria atuado para atrapalhar a sua delação. Na manifestação, a PGR afirmou que Vorcaro não apresentou fatos concretos ou elementos mínimos que justificassem a abertura de novas investigações. O pedido de arquivamento destas denúncias ocorreu um dia após o parecer apresentado pelo procurador Paulo Gonê ao Supremo Tribunal Federal, pedindo a nulidade das investigações sobre o ministro Alexandre de Moraes. No documento, Gonê disse que as provas da relação entre Vorcaro e Moraes foram colhidas sem depoimento do Ministério Público ou iniciativa da Polícia Federal. Vorcaro já teve duas propostas de delação negadas pela própria PGR e pela Polícia Federal.
2: Do outro lado da Praça dos Três Poderes, o Congresso decidiu deixar para depois das eleições a votação de dois projetos considerados prioritários pelo governo Lula. As PECs do fim da escala de trabalho 6x1 e da segurança pública avançaram na Comissão de Constituição e Justiça do Senado, mas a votação em plenário foi adiada. Propostas que tratam da regulação da exploração de minerais críticos e a PEC da segurança pública também avançaram. Samantha Klein.
4: Quatro projetos considerados prioritários para o governo avançaram no Congresso nesta quarta-feira. Após intensa negociação, a MP das Blusinhas foi aprovada na comissão mista, assim como a CCJ do Senado aprovou as PECs da segurança e do fim da escala 6x1. Além disso, os senadores concluíram a votação do projeto dos minerais críticos, que agora segue para a sanção. Das pautas pendentes, apenas a taxa das blusinhas deverá ter a votação concluída nesta quinta-feira, antes do primeiro turno das eleições. A proposta de emenda à Constituição, que estabelece a escala de 5 dias de trabalho por 2 de folga, foi aprovada em votação simbólica e seguiu em regime de urgência para o plenário do Senado. No entanto, o governo não teve a garantia de votos para a aprovação e a matéria nem foi levada à votação. De acordo com o líder do governo no Congresso, Randolfe Rodrigues, houve uma ação da oposição para obstruir a análise do texto.
5: Um tema como esse, que os trabalhadores esperam desde 1988, nós não poderíamos correr o risco de submeter a voto, não conseguir o número e a proposta de emenda constitucional ser rejeitada. Lembremos, nós precisaríamos colocar 49 votos em dois turnos e nós não tínhamos a garantia e a segurança em relação a isso. A base do governo estava mobilizada, assim como a base da oposição se mobilizou para impedir a votação no dia de hoje.
4: O avanço das pautas populares é visto como uma cartada para a campanha de reeleição do presidente Lula, que tem enfrentado o crescimento de Flávio Bolsonaro nas pesquisas, além de respingos da crise do Supremo Tribunal Federal. A oposição, por outro lado, ainda que tenha resistido aos textos, evitou se posicionar frontalmente contra os projetos de apelo para a parcela significativa do eleitorado.
2: Agora, pelo horário de Brasília, são 5 horas e 14 minutos.
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7: Palmeiras e Vasco vão se enfrentar em uma das semifinais da Copa do Brasil 2026. Na noite desta quarta-feira, o Palmeiras segurou um 0-0 com o Santos depois de ter vencido na ida pelo placar de 3-0, enquanto o Vasco fez 2-0 no Vitória fora de casa, com gols de Andrés Gomes e Puma Rodrigues. Nesta quinta-feira, Inter e Grêmio se enfrentam novamente após o 0-0 na primeira partida. O jogo será às 8 horas da noite na Arena do Grêmio. Quem passar enfrenta o Atlético Mineiro, que na terça eliminou o Cruzeiro.
8: Bom dia a todos que nos escutam na cidade e estado de São Paulo. Sou o Pedro Fagundes. Conto a vocês as principais notícias da nossa região, como, por exemplo, a capital paulista registrou pelo menos 4 roubos a farmácias em menos de 24 horas, com ocorrências concentradas na zona sul e oeste. Os criminosos, eles têm mirado principalmente medicamentos de alto custo, como as canetas emagrecedoras, além também de cosméticos. O último dos casos ocorreu nesta quarta-feira na Avenida Guilherme Dumont Vilares, na Vila Andrade. 3 homens armados invadiram uma drogaria e, durante a fuga, houve troca de tiros com a polícia. O suspeito foi baleado, outro preso e o terceiro conseguiu fugir. A polícia apreendeu um revólver, uma moto e 2 bolsas cheias de cosméticos e canetas emagrecedoras. Menos de 24 horas antes, outra farmácia havia sido assaltada a cerca de 1,5 km dali, na mesma avenida. Funcionários relataram a participação de 5 homens que também procuravam pelas canetas. Ninguém foi preso. Já na Zona Oeste, 2 homens foram detidos durante um roubo a uma farmácia em Perdizes. Já na Vila Madalena, outro suspeito foi preso e 3 adolescentes foram apreendidos dentro de um estabelecimento. Levantamento da TV Globo aponta que pelo menos 75 farmácias foram assaltadas na cidade neste ano. A Zona Sul é quem concentra o maior número, 27 casos, seguidos pela Zona Leste com 26, a Zona Oeste teve 14 e a Norte 8. Agora que são 5:16.

0: 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Vamos para a agenda do dia, seguindo em frente aqui com Primeiras Notícias dessa quinta-feira. É hora de saber o que está programado para acontecer hoje, quais são os assuntos que estão no centro das atenções aqui da reportagem da CBN pelas próximas horas, e você vai acompanhar os desdobramentos. Atenção na área econômica, porque entra em vigor nessa quinta-feira o embargo da União Europeia a produtos de origem animal procedentes do Brasil, a carne brasileira. A medida suspende a entrada, por exemplo, de carne bovina, carne de frango, suínos, mel, ovos e pescados nas 17 nações do bloco, nos 27, né? 27 países da União Europeia. A Comissão Europeia alega que o Brasil não controla o uso de antibióticos na agropecuária. Auditores europeus devem concluir amanhã uma inspeção técnica nas cadeias de aves e de mel do país, mas o resultado vai demorar 2 meses aproximadamente. O governo negocia a reversão dessa medida, mas a retomada total das vendas pode levar até 2 anos, no caso da carne bovina. A gente acompanha de perto os desdobramentos desse assunto ao longo do dia de hoje. Hoje também tem uma nova pesquisa eleitoral mostrando como está a corrida presidencial saindo do forno. Pesquisa do Instituto Datafolha vai ser divulgada nessa quinta-feira, provavelmente ali no final da tarde. O levantamento, feito com 1.204 eleitores desde a última segunda-feira, é o primeiro após o início do horário eleitoral no rádio e na televisão, e deve também captar o impacto do crescimento do candidato Augusto Cury do Avante nas redes sociais e em outras pesquisas eleitorais já divulgadas nos últimos dias. Datafolha vai medir a intenção de voto no primeiro, no segundo turno, rejeição dos candidatos, avaliação do governo Lula. Lembrando que na pesquisa anterior do Datafolha é lá do dia 21 de agosto. O presidente Lula, candidato à reeleição, tinha 39% das intenções de voto, Flávio Bolsonaro 33% e Augusto Cury apenas 2%. No segundo turno, a diferença ali entre Lula e Flávio Bolsonaro, Lula estava com 47%, Flávio Bolsonaro com 43%. Isso lá na pesquisa do dia 21 de agosto, hoje, dia 3 de setembro, vamos saber os dados atualizados. Lembrando que ontem, né, a pesquisa mais recente do Instituto Quest, encomendada pela TV Globo, Jornal Globo, teve um surpreendente crescimento do candidato Augusto Cury do Avante. Esse crescimento já foi captado, ele apareceu com 10% das intenções de voto no primeiro turno, isolado na terceira posição. Daqui a pouquinho a gente vai trazer os números completos para você aqui no Primeiras Notícias. O Tribunal Regional Federal da 6ª Região retoma hoje o julgamento criminal sobre o rompimento da barragem de Mariana, em Minas Gerais. Os desembargadores analisam recursos contra a decisão que absolveu 10 réus em 2024. A acusação sustenta a omissão criminosa por parte das mineradoras Vale e BHP Billiton e da consultoria que atestou a estabilidade da estrutura. A tragédia que aconteceu em Mariana foi em 2015 e causou 19 mortes e a contaminação da bacia do Rio Doce. O ator e diretor Gracindo Júnior vai ser velado hoje no cemitério da Penitência, na zona portuária do Rio de Janeiro. A cerimônia vai ser aberta ao público do meio-dia até as 2 da tarde, quando acontece a cremação. Ele morreu em casa na manhã dessa quarta-feira, aos 83 anos. Grande ator do cinema, teatro, televisão brasileira. Filho também de outro lendário autor, Paulo Gracindo. O Gracindo Júnior estreou na TV Globo no ano da inauguração da emissora, em 1965, e construiu uma carreira marcante em clássicos como Bem Amado, Dona Beija e Salvador da Pátria. Agora são 5 horas e 21 minutos.
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0: Josélia Pegorim está chegando para trazer a previsão do tempo completa para todo o Brasil nessa quinta-feira.
2: Uma frente fria que provocou chuva em todos os estados da região sudeste avança para a Bahia, e isso vai trazer grandes mudanças no tempo nesta quinta-feira para áreas do nordeste e também no norte do Brasil. É por causa desta frente fria que poderemos ter pancadas de chuva nesta quinta-feira no oeste e sul da Bahia, com risco de chuva forte no extremo sul baiano. Pancadas de chuva também devem ser observadas no norte de Minas, no Distrito Federal, na região centro-norte de Goiás, no Tocantins, em áreas do extremo sul do Maranhão e do Piauí. O calor e a influência desta frente fria também serão sentidas no extremo norte de Mato Grosso e no sul e leste do Pará, onde não chove há muito tempo. E nessas áreas também teremos pancadas de chuva e trovoadas nesta quinta-feira. E várias dessas pancadas de chuva poderão ser, inclusive, de moderada para forte intensidade. Ainda há previsão de algumas pancadas de chuva nesta quinta-feira para Roraima, no Amazonas, Acre e Rondônia, mas sempre com a presença do sol. E já no extremo sul do Brasil, outra frente fria vai mudar o tempo de novo no sul e leste do Rio Grande do Sul, provocando pancadas de chuva principalmente durante a tarde e a noite. De manhã cedo, já há previsão de algumas pancadas de chuva para o sul do Rio Grande do Sul. E essa chuva pode acontecer, inclusive, na região da Grande Porto Alegre. Nos outros estados do sul do Brasil, não há mais a expectativa de chuva para esta quinta-feira. O sol predomina, mas com temperaturas amenas de manhã cedinho. Quem também vai ter predomínio de sol nesta quinta-feira é São Paulo, Mato Grosso do Sul, áreas como Triângulo Mineiro, sul de Minas e o estado do Rio de Janeiro. Mas já fica aqui um recado especial para o fim de semana prolongado. Tem outra frente fria para chegar no Brasil. Ela vem com força, vai distribuir chuva para muitas áreas do país. Josélia Pegorim, da Climatempo para a CBN.
0: No futebol, Copa do Brasil, Palmeiras e Vasco vão se enfrentar na fase semifinal do maior mata-mata do futebol brasileiro. Na noite dessa quarta-feira, o Palmeiras seguirou um 1-0 contra o Santos, depois de ter vencido o jogo de ida por 3-0. Jogo de ontem na Vila Belmiro e em Salvador, o Vasco da Gama fez 2-0 e eliminou a equipe do Vitória. Hoje, a bola volta a rolar às 8 horas da noite. No último confronto aí da fase quartas de final da Copa do Brasil, envolvendo Grêmio Internacional, nada mais nada menos do que o Grenal decidindo essa última vaga. E quem passar vai enfrentar o Atlético Mineiro, que eliminou o Cruzeiro no Clássico Mineiro, que foi disputado na última terça-feira. Brasileirão, ontem a gente teve o jogo atrasado, importantíssimo, jogo da quarta rodada do Campeonato Brasileiro, envolvendo a equipe do Flamengo e o Mirassol. Flamengo venceu por 2-0 e com esse resultado encostou de vez no Palmeiras, que ainda é o líder do Brasileirão. Com esse resultado, o Flamengo chegou a 51 pontos e está apenas um ponto da equipe do Palmeiras. Mirassol é o 25, o primeiro time fora da zona de rebaixamento. Emocionante aí a disputa pelo título do Campeonato Brasileiro entre os dois times, né? Os bicho-papões aí do futebol brasileiro nos últimos anos, maior investimento, maiores conquistas, Palmeiras e Flamengo. Agora são 5 horas e 25 minutos. Vamos em frente com o CBN Primeiras Notícias. Está na hora de saber as manchetes dessa quinta-feira, o que os jornais brasileiros estão trazendo na capa, na primeira página hoje, nesse dia 3 de setembro. A Ana Paula Jalme vai contar aqui pra gente. Não é isso, Ana Paula?
3: É isso, Fred.
0: Começar o nosso giro pela capa do jornal O Globo. Você já tá vendo aí na nossa live, no YouTube, no, na transmissão, pelo Globoplay, o jornal O Globo com a foto principal, aquele registro que a gente comentou, né?
3: Sim.
0: Os ministros do Supremo Tribunal Federal ontem. As gargalhadas, né? Sorrindo como se a corte não estivesse mergulhada em uma
3: Alguém
0: numa
3: deve
0: crise.
3: Ter contado uma piada, né?
0: Verdade. Repente. A gente tem ali o Alexandre de Moraes no centro dessa foto, né? Sim. Ele dando uma bela risada e é exatamente o personagem principal de toda essa crise. De costas ali, inclusive inclinando um pouquinho para trás, o ministro Fachin, presidente da corte, Gilmar Mendes e também Cristiano Zanin. É o Breno Carvalho, repórter fotográfico, que quis... escondeu ali, conseguiu achar um ângulo, né? Enquanto todo mundo tava esperando, tava com a expectativa de alguma declaração, algum pronunciamento mais sério, mais contundente, né? Mais firme ali dos ministros no plenário, na primeira sessão de julgamento depois dos escândalos revelados na quarta-feira. Nada foi falado, nada foi dito e nos bastidores, esse foi o clima, né?
3: Uhum.
0: Esse foi o registro. Bom, o Jornal Globo traz essa foto e traz também os detalhes da pesquisa mais recente do Instituto Quest, pesquisa que foi divulgada ontem pela manhã e que mostra o candidato Augusto Cury subindo de maneira expressiva e se isolando na terceira colocação na corrida presidencial. Traz esses dados completos aí pra gente, Ana Paula.
3: É, subiu de 2 para 10%, Fred, né? Essa nova pesquisa, primeiro levantamento da Quest para a presidência da República, depois daquelas sabatinas da TV Globo, mostrando aí um crescimento expressivo do Augusto Cury, do Avante. O escritor passou de 2 para 10% nas intenções de voto, assumiu a terceira colocação entre os candidatos mais bem posicionados, um avanço que é puxado principalmente por aqueles eleitores que se declaram independentes. Então, não se identificam nem com a esquerda, nem com a direita nesse grupo. Cury aparece com 24% das intenções de voto, Lula tem 21% e Flávio Bolsonaro 9%. A margem de erro para esse segmento é de 4 pontos percentuais. Apesar dessa alta, o Cury ainda enfrenta um desafio, né? Tornar-se conhecido. Segundo a pesquisa, 54% dos eleitores dizem que não conhece ainda o candidato. Entre os independentes, esse índice chega a 65%. Candidato que ganhou também força nas redes sociais, né? Em uma semana ganhou quase 2 milhões e meio de seguidores no Instagram. O índice de popularidade digital da Quest também registrou alta, colocou Cury na 4ª posição do ranking. Essa pesquisa ouviu 2.004 eleitores entre 30 de agosto e 1º de setembro, margem de erro de 2 pontos percentuais, para mais ou para menos, e o nível de confiança de 95%. Fred.
0: Já comentamos aqui que hoje, por volta de 6h30, finalzinho da tarde, tem uma pesquisa Datafolha também, expectativa enorme para saber se também no Datafolha esse crescimento do Augusto Cury é confirmado. Vamos agora para a capa do Jornal Estado de São Paulo. Na tela ainda a nossa transmissão, você está vendo a primeira página, também a sessão de ontem no Supremo e novidades relacionadas ao escândalo de Alexandre de Moraes e Daniel Vorcaro. E um outro assunto importante também que o Estadão dedica espaço aí na primeira página é a tramitação da PEC da Segurança Pública. A gente comentou por alto agora há pouco, o Estadão explica melhor como fica essa tramitação. É, ontem foi aprovado o texto base da PEC da Segurança Pública, mas as novas etapas desse, que é um projeto prioritário também para o governo federal, sobre o tema que mais preocupa o cidadão brasileiro nesse período de eleição. Não é isso, Ana Paula?
3: É, uma proposta que é de autoria do governo, mantém a maior parte do texto que foi aprovado pela Câmara, mas retira um trecho que previa um repasse de 30% da arrecadação das BETs para fundos de segurança pública e do sistema penitenciário. Fred, o relator, o senador Rogério Carvalho, do PT de Sergipe, justificou a retirada dizendo que a medida poderia reduzir os recursos destinados a áreas como educação, esporte e saúde. A votação do texto base foi simbólica, os senadores chegaram a começar a análise dos destaques, mas a reunião logo terminou ali com o início, né, da sessão deliberativa do Senado. A expectativa é que as mudanças sejam analisadas só depois das eleições. Essa PEC, que modifica as atribuições da União, dos estados e municípios na área de segurança, entre as medidas, criação de uma categoria penal específica para organizações criminosas de alta periculosidade, incluindo facções e milícias. Proposta também prevê punições mais rígidas e a transferência de lideranças dessas organizações, de chefes do tráfico, para presídios de segurança máxima. O texto também aumenta as atribuições da Polícia Federal para investigar crimes contra interesses da União, além de organizações criminosas e crimes ambientais. Fred.
0: Texto que passou na CCJ do Senado e precisa concluir a tramitação também em plenário, a exemplo daquela negociação sobre o fim da escala 6x1. Agora a gente vai fechar aqui o nosso giro com as capas do jornal de hoje, trazendo as informações da Folha de São Paulo na tela para você ver também. É, a sessão do Supremo, né? Evitando a crise na primeira sessão depois das revelações das mensagens trocadas entre Alexandre de Moraes e Daniel Vorcaro. E a Folha traz também detalhes a respeito da educação. Rio, São Paulo são os estados onde a população tem a pior percepção sobre educação pública nos últimos 4 anos. É isso, Ana Paula?
3: Fred, esse dado é de uma pesquisa nacional, ouviu 20 mil brasileiros com 16 anos ou mais. No Rio e em São Paulo, 25% dos entrevistados dizem que a qualidade nas escolas públicas piorou ou piorou muito nesse período. A parcela de de quem percebe, né, a melhora é de 38% no Rio e 33% em São Paulo. São os menores índices entre os estados brasileiros. Na média nacional, 49% dos entrevistados avaliam que a educação pública melhorou nos últimos 4 anos. Nordeste tem a percepção mais positiva com 56%. Sudeste aparece lá na última posição com 43%. Pesquisa também perguntou quais deveriam ser as prioridades para a educação nos próximos anos. Principal demanda é a valorização dos professores. Em seguida, aparece a ampliação do ensino técnico, a alfabetização de todas as crianças de até 8 anos. A alfabetização que é considerada uma prioridade também para as eleições, por 83% dos entrevistados, mas só 25% avaliam que as crianças estão aprendendo a ler e a escrever no ritmo esperado. Fred.
0: Muito bem. A Folha de São Paulo, o Jornal Estado de São Paulo e o Jornal Globo, os destaques nas capas dessa quinta-feira com a Ana Paula Jalme, 5h32. Agora é hora do repórter CBN. Primeiras notícias, volta já, já. Vamos sair daí.
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0: Quinta-feira, 3 de setembro de 2026, o Superior Tribunal de Justiça rejeitou por unanimidade o recurso para revogar o regime aberto de Alexandre Nardoni e Ana Carolina Jatobá. O pedido tinha sido apresentado pela Associação do Orgulho LGBTQIAPN+. A entidade alegava que os condenados pela morte da menina Isabela Lardoni estavam descumprindo exigências do benefício em São Paulo. Com a decisão do STJ, pai e madrasta continuam cumprindo pena em liberdade. A Comissão de Constituição e Justiça do Senado aprovou a proposta de emenda à Constituição que acaba com a escala de trabalho 6-1. O relatório do senador Omar Aziz manteve integralmente o texto aprovado pela Câmara, reduzindo o limite semanal de 44 para 40 horas e garantindo 2 dias de folga remunerada. O presidente do Senado, Davi Alcolumbre, não deu garantias de que a proposta vá a plenário ainda essa semana. A Agência Nacional de Aviação Civil suspendeu integralmente as operações da Total Linhas Aéreas, empresa responsável por atender o serviço de transporte de cargas dos Correios. A decisão é administrativa e tem caráter preventivo. Com a suspensão, a companhia fica impedida de realizar as operações enquanto a medida estiver em vigor. No horário de Brasília, 5h35.
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0: Destaques pelo mundo, noticiário internacional. É hora do Fernando Andrade em O Mundo em 3 Minutos. E hoje, entre outros temas, ele vai falar com mais detalhes daquele acordo que dá aos Estados Unidos controle sobre o petróleo venezuelano. Vamos conferir.
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2: Olá, seja bem-vindo ao Mundo em 3 Minutos. Hoje começamos com atualizações sobre a guerra no Irã. A noite passada foi a noite com o maior número de ataques desde julho e a preocupação voltou a crescer em todo o Oriente Médio. Os Estados Unidos disseram que atingiram defesas aéreas, sistemas de radar, estruturas marítimas, instalações para lançamento de minas e centros de comunicação. Por outro lado, o Irã informou que vários alvos próximos ao Estreito de Hormuz foram atingidos, inclusive alvos no Bahrein, na Jordânia, no Kuwait e no Iraque. Teve mais. Pelo menos 4 pessoas morreram e mais de 68 ficaram feridas num ataque numa festa de casamento no sul do Irã. E aqui eu queria chamar a atenção sobre uma informação que várias agências trouxeram, Reuters, Al Jazeera, sobre 2 navios-tanque que foram atingidos por minas aquáticas. Isso acontece menos de uma semana daquela informação dada pelo Comando Central dos Estados Unidos, dizendo que havia retirado as minas marítimas do Estreito de Hormuz. Donald Trump publicou isso. Bom, o que acontece é que só a ameaça de minas marítimas já é um grande problema, é um problema imediato. É assim que se cria um clima suficiente para que as companhias internacionais de navegação considerem inviável passar pelo Estreito de Hormuz. E uma última informação é que a autoridade do Estreito do Golfo Pérsico, que é como se fosse uma estatal criada pelo Irã para administrar o Estreito, acrescentou mais 11 navios à sua lista de navios proibidos de atravessar o Estreito de Hormuz. Essa lista já tinha 45 navios e agora são 56 que estão proibidos de atravessar o Estreito. Agora passamos para a Nicarágua, de Daniel Ortega, presidente, e de sua co-presidente, sua esposa, Rosário Murillo. O que acontece lá é que o parlamento, controlado por Ortega, aprovou a ampliação de 6 para 7 anos o mandato deles no poder. Com isso, eleições por lá somente em 2028. É o mesmo movimento que ocorreu em 2025, quando ampliaram o mandato presidencial de 5 para 6 anos. Então agora serão 7. Mas teve um fator anterior que é pior ainda. Em julho, Daniel Ortega tinha decidido abolir definitivamente as eleições na Nicarágua. Bom, e aí pegou mal Estados Unidos, Organização dos Estados Americanos, a OEA, várias organizações internacionais reagiram. E Ortega então deu um passo para trás Então ficou decidido o seguinte: na Nicarágua vai ter eleição, sim, só em 2028. E nessa mesma reforma ficou decidido, foi adicionado à Constituição a exclusão da oposição, que na verdade já ocorria na prática, né? Então agora é lei. Pessoas consideradas pelo regime de Ortega ligadas a tentativas de golpe de Estado, financiamento estrangeiro, sanções internacionais ou atos contra a soberania não podem ocupar cargos públicos. Mundo em 3 minutos. Até amanhã.
0: Fernando Andrade, com o Mundo em 3 minutos, 5h39. 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Nosso Fernando Andrade, especialista em noticiário internacional aqui na programação da CBN. E apresentador do estúdio CBN também, né? Ali às 14h, junto com a Tati Vasconcelos. Vou falar em apresentador do estúdio CBN, programas aqui da CBN, o Marisvaldo, lá no chat no YouTube, tá dizendo que o celular dele tá ligado à noite, fica a noite inteira ligado aqui na CBN. Então ele vai atravessando toda a programação da noite, da madrugada. Ele começa lá pela Tânia Morales, né?
3: Sim.
0: CBN Noite Total, depois pega ali o Paulo Galvão.
3: Não desgruda da CBN. Muito é um bom exemplo,
0: bem,
3: né?
0: Muito
3: para os
0: bem.
3: Outros ouvintes também.
0: E termina aqui com o CBN Primeiras Notícias.
3: Excelente.
0: É uma ótima maneira de você dormir ou de você...
3: começar o dia.
0: É, e de você dar um jeito na sua insônia. Se você não consegue dormir, fica ligadinho aqui na CBN, que pelo menos você vai se informando, né? Sobre os assuntos do dia. O pessoal tá bombando no chat, né? Você que tá chegando agora aqui no Primeiras Notícias, seu despertador tocou agora às 5h30 da manhã, é a segunda chamada do PN, confere a transmissão com imagens. Nosso programa está lá no YouTube, está no Globoplay, no YouTube tem um chat para quem quiser participar, para quem quiser interagir. A gente fica lendo, enquanto faz aqui o programa, fica lendo tudo que chega por lá. É isso, Ana Paula?
3: Pois é, Fred. A gente no início falou que era dia do biólogo hoje, né? 3 de setembro. A Elaine já falou aqui. Que legal, vou parabenizar meu irmão Edinaldo. Então, parabéns aí pro Edinaldo, né? Irmão da Elaine, para todos os biólogos. A Miriam também tá deixando o bom dia dela aqui pra gente. Valdemir Elias também, sempre presente lá de Rio Preto. São Paulo, Franklin, lá de Contagem, tá 16 graus lá, que ele falou, friozinho, desejando aí uma excelente quinta-feira pra gente. Denário também tá aqui presente, todo mundo presente chegando aqui.
0: Cristino Pessoa tá acompanhando a gente em Jaboatão dos Guararapes, em Pernambuco. Um abraço pros nossos ouvintes lá em Pernambuco. Então vou aproveitar aqui o gancho do Cristino Pessoa para puxar a fila, né, das afiliadas do Primeiras Notícias pro Pernambuco, pode ser? Vamos para lá?
3: Vamos lá,
0: Recife. É, quem tá com a gente é o Ravi Vasconcelos, né? Bom, agora são 5h41 na capital pernambucana. Os termômetros estão marcando 23 graus. Céu parcialmente nublado. A máxima vai chegar aos 30 graus. Você tá vendo aí as imagens ao vivo lá de Recife. Parcialmente não, né? O céu tá bem nublado. Lá o sol já apareceu, já clareou. E o dia bem acinzentado agora, pelo menos nesse comecinho de manhã. Ravi Vasconcelos vai trazer detalhes de casos recentes de intoxicação que foram registrados em Fernando de Noronha e que voltaram a chamar a atenção para a ciguatera, uma intoxicação provocada pelo consumo de peixes contaminados por toxinas produzidas por microalgas marinhas. Ravi Vasconcelos, explica pra gente. Bom dia.
4: Como vai, Fred? Diante das ocorrências, pesquisadores que estudam o ambiente marinho de Fernando de Noronha analisaram amostras de água e areia em diferentes pontos do arquipélago. Os estudos apontam para o aumento da presença de microalgas potencialmente tóxicas e levantam a possibilidade de fatores ambientais, como o aumento da temperatura do mar e o excesso de nutrientes na água, influenciarem a proliferação desses organismos. As análises também identificaram alterações próximas a áreas onde estão localizadas estações de tratamento de esgoto da Companhia Pernambucana de Saneamento, a Compesa, como Biboca, Boldró e Porto de Santo Antônio, onde houve redução da diversidade de espécies e aumento da presença de espécies consideradas tóxicas. A Compesa nega que haja poluição causada pelo lançamento de esgoto sem tratamento em Fernando de Noronha. Em nota, a companhia afirmou que todo o esgoto coletado na ilha passa por tratamento de acordo com as normas ambientais estaduais e federais. O ICMBio e a CPRH foram procurados para informar sobre a fiscalização e as medidas adotadas diante dos resultados apresentados pelos pesquisadores, mas não haviam respondido até a última atualização da reportagem. Volto com você, Fred.
0: 5h43, seguimos agora do Nordeste para o Centro-Oeste. Brasília, 19 graus, máxima de 30, dia de baixa umidade e de calor. Dia também do TRE definir se mantém ou não a candidatura de José Roberto Arruda ao governo do DF nas eleições. É o destaque de Ana Carolina Tomé. Bom dia, Ana Carolina.
5: Oi, Fred. Bom dia. O Tribunal Regional Eleitoral deve decidir nesta quinta-feira se mantém ou não a candidatura de José Roberto Arruda ao governo do Distrito Federal nas eleições deste ano. A Corte Eleitoral vai analisar se o ex-governador pode ser beneficiado pela mudança na Lei da Ficha Limpa sancionada em 2025. O Ministério Público Eleitoral pede a impugnação da candidatura e sustenta que Arruda está inelegível até 2030 devido a 6 condenações por improbidade administrativa. Para o MP, o prazo de 12 anos começou em dezembro de 2018. A defesa de Arruda, no entanto, considera julho de 2014 como o início da contagem, o que faria o prazo terminar em junho deste ano. Segundo o advogado de Arruda, Francisco Emereciano, como as condenações tratam de fatos conexos, a inelegibilidade deve ser de 8 anos. O cientista político Leandro Gabiatti avalia que se Arruda ficar inelegível, os votos dele tendem a migrar para Celina Leão e não para Leandro Graz, do PT, por ela estar no mesmo campo político e ideológico.
6: Celina Leão e Arruda, eles estão dividindo neste momento o mesmo eleitor, o eleitor de centro e centro-direita. Na hipótese de o Arruda ficar inelegível, esse voto hoje dividido se concentraria, segundo as pesquisas indicam, na Celina Leão. Se o Arruda for confirmado como um candidato elegível, logicamente aumenta a incerteza na disputa, porque teremos dois candidatos muito competitivos, muito mais provável ainda será a definição em segundo turno.
5: O julgamento no TRE será na tarde desta quinta. Primeiro será lido o relatório do desembargador Guilherme Pupi e, em seguida, ocorre a sustentação oral das partes. Depois, os desembargadores votam. Se houver empate, o presidente do TRE, desembargador Ângelo Passarelli, dará o voto decisivo. Fred.
0: Vamos agora para o Sudeste, começando o nosso giro no Sudeste por Belo Horizonte, Minas Gerais. 15 graus temperatura de momento e 26 é a máxima do dia. Débora Costa vai nos contar que a justiça vai retomar hoje o julgamento de recursos que podem, de novo, tornar 6 pessoas e 4 empresas réas pelo rompimento da barragem de Mariana. Débora, bom dia.
7: Olá, Fred. Muito bom dia. O Tribunal Regional Federal da 6ª Região, em Minas, retoma nesta quinta-feira o julgamento de recursos que podem tornar 6 pessoas e 4 empresas réas novamente pelo rompimento da barragem de Mariana, ocorrido em novembro de 2015. Na ocasião, os desembargadores vão analisar recursos do Ministério Público Federal e dos atingidos que questionam uma decisão da Justiça Federal em Ponte Nova de 2024, que absolveu os 10 réus remanescentes no caso. Estão em julgamento 6 pessoas, entre elas o presidente da Samarco à época, e 4 empresas, sendo a própria Samarco e suas controladoras, a Vale e BHP Billiton, além da auditoria Vogue BR. O MPF e os assistentes de acusação pedem que seja revista a decisão que inocentou os réus, com argumentos sobre a omissão criminosa das mineradoras e da empresa que atestou a segurança da barragem que resultou no rompimento. Em 2016, um ano após o desastre, a denúncia original era contra as 4 empresas e 22 pessoas, que foram denunciadas por homicídio qualificado, inundação, desabamento, lesões corporais graves e crimes ambientais, além da apresentação de laudo ambiental falso. Porém, em 2019, a Justiça Federal determinou o trancamento da ação em relação às acusações de homicídio e de lesão corporal para diversos réus. Assim, assim, os crimes de homicídio foram todos retirados do processo. Na época, a Justiça Federal entendeu que os réus deveriam responder por inundação com resultado de morte. Ao longo desses anos, diversos crimes ambientais também prescreveram. Em 2024, todos os réus foram absolvidos. O colapso da barragem de Fundão matou 19 pessoas e gerou danos socioambientais e econômicos na bacia do Rio Doce, entre Minas e o Espírito Santo. É isso, Fred. Acompanhamos esse julgamento por aqui. Uma excelente quinta-feira para você e para os ouvintes.
0: 5h48. Agora vamos para o Rio de Janeiro. O Diogo Bugalho já está aqui com a gente. Rio de Janeiro amanhecendo com os termômetros marcando no momento 17 graus. A máxima do dia vai aos 27, 28 graus. Hoje o sol aparece um pouco mais no Rio. Quais são os assuntos de hoje, Diogo? Bom dia para você.
8: Bom dia, Fred. Bom dia também para você que nos ouve. O assunto é o Rock in Rio, que está prestes a começar, né? Começa amanhã já. E a Cidade do Rock realizou nessa quarta-feira, nessa última tarde e noite, o grande evento teste ali para inaugurar o espaço. Foram anunciadas novidades também. Uma das principais é que haverá show de drones em quase todos os dias do festival. O evento está preparado para receber 100 mil pessoas por dia nos 7 palcos e 100 ativações. Rock in Rio, que começa oficialmente nessa sexta e vai até o dia 13 de setembro. O Palco Mundo, que é o principal, passou por mudanças de LEDs e cada artista vai poder personalizar o espaço de acordo com a sua apresentação. Outra novidade é a mostra Eco, um espetáculo imersivo lá na Cidade do Rock, com o tema da floresta amazônica. Também estão mantidos os shows de esquadrilhas, que anunciam o início do evento, e as queimas de fogos lá na Cidade do Rock. Nos dias de evento, Fred, o espaço abre os portões às 2 da tarde e fecha às 3 da manhã. As vias do entorno ficam interditadas para carros e, para chegar, o indicado é usar o transporte público. E, Fred, quem viaja entre o Rio e São Paulo passa a ter mais uma opção também a partir desse final de semana. Já pode usar para chegar aqui ao Rio de Janeiro e participar do Rock in Rio. O terminal do BRT Margaridas, no bairro de Irajá, na Zona Norte, passa a receber ônibus interestaduais com destino a São Paulo também a partir dessa sexta. O prefeito Eduardo Cavalieri anunciou a novidade ontem. Os veículos ainda vão fazer uma parada no terminal de ônibus de Campo Grande, na Zona Oeste, antes de seguir para o terminal Tietê, rota que também é feita no sentido inverso, claro, de São Paulo, aqui para o terminal Margaridas, em Irajá. As viagens vão ser noturnas nos dias úteis, em ônibus semileito ou cama, e as passagens já podem ser compradas pelo site da empresa operadora da rota. Uma opção aí para quem vai ficar hospedado na Zona Norte, na Zona Oeste, já tem mais essa alternativa, Fred.
0: É isso, boa dica. Valeu, Diogo Bugalho, com as informações. E o Rock in Rio começa amanhã, né? Amanhã à noite, né?
8: Sexta-feira, isso mesmo.
0: Programação, já estamos aí em cima. Valeu, Diogo, 5h51. Agora São Paulo. São Paulo, termômetro marcando 12 graus nesse momento, máxima hoje vai aos 27, e o Pedro Fagundes já está aqui com a gente com as primeiras notícias do dia. Tudo bem, Pedro? Bom dia para você.
9: Bom dia, Fred. Bom dia também aos ouvintes do CBN Primeiras Notícias. Olha, 3 candidatos à presidência estarão aqui em São Paulo em campanha nesta quinta-feira. Grande destaque da pesquisa Quest, divulgada ontem, o candidato do Avante, Augusto Cury, participa de uma reunião na Assembleia de Deus, no bairro do Belenzinho, aqui na região central. Cury subiu a 10 pontos percentuais e agora aparece isolado em terceiro lugar. Antes tinha apenas 2. Já o candidato do PSD, Ronaldo Caiado, visita a obra social Dom Bosco, na Zona Leste. E o candidato do Missão, Renan Santos, participa de uma reunião com correspondentes da imprensa internacional no Brasil. Já no noticiário da nossa cidade, Fred, a prefeitura sancionou ontem uma lei que proíbe o acorrentamento de cães e gatos com uso de correntes, cordas ou meios similares que restringam a liberdade do movimento do animal. A norma ainda estabelece que cães e gatos sejam mantidos, é claro, em condições adequadas de alojamento, compatíveis ao porte e às características do animal e, claro, sem risco à vida ou à saúde. Quanto à questão do tempo, essa manhã fria pode até enganar, como você bem adiantou, Fred. O calor em São Paulo pode subir bastante no decorrer do dia, a máxima chega a 26, 27 graus. São esses os destaques desta quinta-feira. Bom dia a você e aos ouvintes do CBN Primeiras Notícias.
0: Boa quinta-feira, valeu. Pedro Fagundes, 5h52 agora.
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0: O seguro rural continua travado. Esse é o assunto do dia para você que está no campo, aqui no CBN Agro, com o Cassiano Ribeiro. Bom dia, Cassiano.
1: Bom dia, Fred. Bom dia, ouvinte. O governo federal reservou R$1,2 bilhão para o programa de subvenção ao prêmio do seguro rural, o chamado PSR, no projeto de lei orçamentária de 2027, que foi enviado ao Congresso nesta semana. Mas apenas R$318 milhões estarão livres, entre aspas, aí, para o uso a partir de janeiro. Outros R$880 milhões, cerca de 73% do total, portanto, ficarão condicionados à aprovação de um crédito suplementar ou especial pelo Congresso Nacional. Ou seja, mais uma vez, os recursos para esse programa, que é muito importante, programa de seguro rural, ficam dependentes de esforço político para, de fato, serem repassados a esta ferramenta, a todo esse mercado e aos produtores. Isso também significa que podem sofrer cortes esses recursos aí, dependendo das decisões do Congresso com relação à origem dos recursos, por exemplo. Se isso mudar, muda todo esse cenário. Essa incerteza preocupa tanto os produtores rurais, que ficarão completamente expostos a risco, mais do que nos últimos anos, mas também o mercado de seguros, principalmente diante da previsão de um El Niño de intensidade muito forte na safra 2026-27, safra de verão, que está prestes a ser plantada no Brasil. O setor também considera insuficiente o valor previsto. Segundo o Observatório da Fundação Getúlio Vargas, seriam necessários pelo menos R$2,370 bilhões, ou seja, quase o dobro, para recuperar o nível de cobertura registrado em 2021. Quase o dobro, na verdade, do que está na lei, previsto na lei para 2027, né? De fato mesmo, o setor está contando com R$380 milhões. O mercado gostaria que a área segurada chegasse perto da de 2021, que foi quando quase 14 milhões de hectares estavam protegidos pelo seguro rural no Brasil. De lá para cá, essa área segurada despencou. A preocupação é ainda maior também por causa do cenário de endividamento e descapitalização de parte dos produtores brasileiros. Sem recursos aí suficientes para subsidiar as apólices, aumenta então o risco de redução da área segurada, justamente em uma safra que é ameaçada por esse El Niño forte que está para chegar. Vamos acompanhar. Boa quinta-feira. Eu volto amanhã com outras informações.

0: O adolescente de 16 anos ficou gravemente ferido depois de capotar um Audi na Avenida Nova Independência, no Brooklyn, na zona sul da capital. O acidente aconteceu na tarde desta quarta-feira. O Audi bateu um T-Cross, derrubou parte do muro de uma oficina e ainda atingiu um outro carro. Quando a polícia militar chegou, o carro já havia sido desvirado por pessoas que estavam no local, mas o adolescente continuava preso às ferragens. Os bombeiros, eles fizeram o resgate. O jovem, ele apresentava traumatismo craniano e suspeita também de trauma no tórax. Ele foi levado de helicóptero ao Hospital Albert Einstein. Um passageiro de 22 anos também ficou ferido e foi encaminhado à UPA de Santo Amaro. Ele contou à polícia que o adolescente o havia convidado para dar uma volta e mostrar o carro. De acordo com o relato, o acidente ocorreu quando o jovem tentou desviar, de outro veículo. A TV Globo apurou que o adolescente mantém um canal no YouTube com vídeos em carros de luxo em alta velocidade. Em uma gravação publicada 5 dias antes do acidente, ele apareceu a 100 km por hora no mesmo Audi. Lembrando, portanto, um adolescente de 16 anos que causou todo este acidente. A capital paulista também registrou pelo menos 4 roubos a farmácias em apenas 24 horas, com ocorrências concentradas na Zona Sul e também na Zona Oeste. Criminosos, eles têm mirado principalmente medicamentos de alto custo, como canetas emagrecedoras, além também de cosméticos. Os últimos casos, no caso 4 casos, um deles aconteceu na Avenida Guilherme Dumont Villares, na Vila Andrade, onde 3 homens armados invadiram uma drogaria e durante a fuga trocaram tiros com a polícia militar. Um suspeito foi baleado, outro foi preso e o terceiro conseguiu fugir. Menos de 24 horas antes, outra farmácia havia sido assaltada cerca de 1,5 km dali, na mesma avenida. Os funcionários relataram a participação de 5 homens que também procuravam pelas canetas emagrecedoras. Neste caso, ninguém foi preso. Já na Zona Oeste, 2 homens foram detidos durante um roubo a uma farmácia em Perdizes. Já na Vila Madalena, outro suspeito também foi preso e 3 adolescentes foram apreendidos dentro de um estabelecimento. Esses roubos, cada vez mais frequentes às farmácias, principalmente em busca de canetas emagrecedoras, já viraram notícia, inclusive aqui na reportagem local aqui da CBN, de que farmácias têm colocado até placas na porta delas, avisando de que estes medicamentos de alto custo estão sendo guardados em cofre, como um alerta aos criminosos. Agora que são 5h58.
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2: Daqui a pouquinho o Jornal da CBN começa com Milton Jung e com a Cássia Godoy. Primeiras Notícias está terminando por aqui. Nós voltamos amanhã às 5 horas da manhã. Bom dia para você, Ana Paula Jaume. Até mais.
3: Bom dia, Fred. Até amanhã.
2: Renato Silva e Ricardo Garcia também no nosso time. Um ótimo dia para você. Até mais.
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2: Quinta-feira, 3 de setembro de 2026. O grupo Casas Bahia pediu à Justiça de São Paulo proteção contra a suspensão de novos serviços essenciais, como fornecimento de energia, telecomunicações e planos de saúde. Em recuperação judicial com dívidas de 17 bilhões de reais, a varejista relatou ameaças de corte por parte de fornecedores não incluídos na lista inicial. A empresa solicitou multas de até 100 mil reais por descumprimento e afirmou manter as lojas operando normalmente. O Superior Tribunal de Justiça rejeitou por unanimidade o recurso para revogar o regime aberto de Alexandre Nardoni e Ana Carolina Jatobá. O pedido tinha sido apresentado pela Associação do Orgulho LGBTQIAPN+. A entidade alegava que os condenados pela morte da menina Isabela Nardoni estavam descumprindo exigências do benefício em São Paulo. Com a decisão do STJ, pai e madrasta continuam cumprindo a pena em liberdade. Horário de Brasília, 6:01.
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4: Seis horas, um minuto.
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4: Olá, muito bom dia a você. Este é o Jornal da CBN. Eu sou Milton Jung. E você fica mais bem informado com os destaques desta quinta-feira, 3 de setembro de 2026. A Procuradoria-Geral da República fechou acordo de delação premiada com o empresário Antônio Carlos Freixo Júnior, o Mineiro. Ele é dono da empresa Entre Investimentos, apontada como a ponte financeira usada por Daniel Vorcaro para enviar dinheiro à produção do filme Dark Horse. Segundo a comentarista da CBN e colunista do jornal O Globo, Malu Gaspar, os termos do acordo foram enviados ao gabinete do ministro André Mendonça, a quem cabe a homologação. Nos anexos entregues aos investigadores, o delator detalhou transferências em

0: Teste de elementos probatórios concretos e busca apenas forçar uma terceira tentativa de colaboração após duas propostas já rejeitadas. O relato foi feito durante um depoimento sigiloso ao gabinete do ministro André Mendonça na semana passada, sem a presença da Polícia Federal. No depoimento, Daniel Vorcaro afirmou que acreditava ter criado uma rede de blindagem antes de ser detido e disse: "Eu queria ter a oportunidade de falar, porque hoje eu sei porque tudo aconteceu, porque eu estava com esse sistema ali, que eu achava que tinha construído um sistema para me proteger e, de repente, todo esse sistema se virou contra mim." O banqueiro declarou ainda que existem pessoas no núcleo do poder que não querem que ele feche acordo de delação. O dono do Banco Master disse ao juiz auxiliar de Mendonça que a atuação policial e a falta de avanço nas tratativas de colaboração possuem objetivos eleitorais. Disse ele: "Tem motivações políticas por trás dessa virada contra mim e de tudo que foi feito depois para me deixar preso e calado, no mínimo, até passar todos os interesses políticos com o passar do tempo." Apesar das queixas, investigadores apontam que ele continua se recusando a confessar crimes e tenta omitir nomes centrais do esquema. Preso no complexo da Papudinha, Vorcaro negou os fatos apurados e disse ser vítima de perseguição. "Eu cometi erros, mas não são esses que estão sendo expostos aí na mídia. O personagem criado ali não é a verdade, não sou eu. E é uma cortina de fumaça para que a verdade não seja exposta." O empresário relatou supostas intimidações anônimas e ameaças de morte contra a mãe e irmã dele por e-mail. Mas a Procuradoria-Geral da República pediu o arquivamento por ausência total de provas. Agora são 6:05 e você segue acompanhando os destaques do Jornal da CBN. Cássia Godoy, bom dia.
1: Bom dia, Milton. Bom dia, ouvintes. O Supremo Tribunal Federal ignorou a crise envolvendo o ministro Alexandre de Moraes na primeira sessão após a revelação das mensagens com Daniel Vorcaro.
0: O presidente do STF, Edson Fachin, intensificou as conversas individuais com os integrantes do tribunal para medir o ambiente interno antes de definir o rito para o relatório de André Mendonça.
1: Em um evento mais cedo, Fachin prometeu providências nos próximos dias.
2: Os indícios reclamam o devido encaminhamento institucional. Circunstâncias relacionadas, de um lado, à atuação processual e, de outro, a sérios elementos de fato que exigem desta presidência serenidade, responsabilidade e firmeza. Nos próximos dias, concluída a análise necessária dos fatos e os procedimentos institucionais pertinentes, esta presidência anuncia no tempo devido e sem precipitação as medidas cabíveis e necessárias.
0: 6:06
1: O presidente Lula recebeu o presidente do STF, Edson Fachin, no Palácio da Alvorada para se inteirar das medidas institucionais planejadas diante da crise.
0: Lula também conversou com o decano Gilmar Mendes e outros magistrados próximos.
1: Na coordenação da campanha governista, a diretriz estabelecida é marcar distanciamento institucional das conversas mantidas por Moraes com Vorcaro.
0: O presidente do PT e coordenador da campanha de Lula, Edinho Silva, divulgou um vídeo para reforçar a linha que será adotada pelo governo.
3: A campanha do presidente Lula defende que é urgente mudar o sistema político e judicial no Brasil, que vive uma profunda crise, que protege poderosos, perpetua privilégios e a corrupção. O sistema apodreceu. 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
1: Agora são 6:08
0: Um dia depois de retirar o sigilo das mensagens de Moraes com Daniel Vorkaro, o ministro André Mendonça teve que dar explicações sobre o encontro que teve com o banqueiro em março de 2025.
1: O ministro confirmou que recebeu Daniel Vorkaro em São Paulo, fora da agenda oficial.
0: O magistrado afirmou que a audiência ocorreu por iniciativa exclusiva do empresário para tratar de ação sobre créditos de precatórios.
1: O relator do caso Master ressaltou que se limitou a ouvir os argumentos e votou contra.

0: contra os interesses do banco no julgamento do STF.
1: A nota de André Mendonça foi divulgada após a revelação de que o advogado Ciro Rocha Soares, ligado a Daniel Vorcaro, enviou mensagens ao banqueiro detalhando conversas com o ministro para marcar o encontro.
0: A reportagem foi publicada pelo portal de notícias ICL, que informou que a articulação começou em fevereiro de 2025, quando Ciro Soares enviou a Daniel Vorcaro uma fotografia ao lado do ministro em uma alfaiataria.
2: Fala, Vorcarinho. Trabalhando para você, levei o André lá no Vasco agora para fazer um terno.
1: Num outro áudio enviado a Daniel Vorcaro, o advogado Ciro Rocha Soares relata as gestões prévias para aproximar o banqueiro de André Mendonça.
2: Pô, o André Mendonça fez uma homenagem para mim do cara no aniversário. O Cássio, o Gonê, enfim, foi bacana. O André quer te receber. Eu acho que eu dei uma balançada nele naquele assunto. Se você tiver algum tempo liberado amanhã em São Paulo, pra gente começar meia hora só pra ajeitar, porque o André Mendonça disse que quer te receber junto comigo, me pediu até pra levar o Otto. Ele sabe, soube da situação do Banco Central toda. Eu contei, ele já sabia que o Cezinha tinha falado com ele. Enfim, se tiver 5 horas da tarde, 5, 6 horas da tarde, se quiser eu passo no banco e a gente conversa, se você puder.
0: Agora são 6:10.
1: No Congresso, o presidente do Senado, Davi Alcolumbre, saiu em defesa do ministro Alexandre de Moraes.
0: Durante a sessão em plenário, Alcolumbre reclamou das críticas que tem recebido por não pautar o pedido de impeachment do magistrado, mandou um recado a Flávio Bolsonaro, que pediu dinheiro ao banqueiro.
3: Vou voltar para a pauta aqui, porque senão eu vou ter que responder muitas agressões que, como presidente do Senado Federal, eu estou recebendo nos últimos dias. E eu acho, apenas um comentário, no momento adequado eu vou falar, todo mundo esqueceu que pediram 130 milhões para a mesma pessoa para fazer um filme. E agora o culpado sou eu, o ministro Alexandre de Moraes. Mas eu vou fazer um relato de tudo que eu quero falar.
0: Você está acompanhando os destaques desta quinta-feira do Jornal da CBN.
1: Entra em vigor hoje o embargo da União Europeia a produtos de origem animal procedentes do Brasil.
0: A medida suspende a entrada de carne bovina, carne de frango, suínos, mel, ovos e pescados nas 27 nações do bloco.
1: A Comissão Europeia alega que o Brasil não controla o uso de antibióticos na agropecuária.
0: Auditores europeus devem concluir amanhã uma inspeção técnica nas cadeias de aves e de mel no país, mas o resultado pode demorar 2 meses.
1: O governo negocia a reversão da medida, mas a retomada total das vendas pode levar até 2 anos, no caso da carne bovina.
0: 6:11.
1: O Congresso vai deixar para depois das eleições a votação de 2 projetos considerados prioritários pelo governo Lula.
0: As PECs do fim da escala de trabalho 6x1 e da segurança pública avançaram na Comissão de Constituição e Justiça do Senado, mas a votação em plenário foi adiada.
1: O líder do governo no Congresso, Randolfe Rodrigues, admitiu que não havia garantia de votos para aprovar o texto que reduz a jornada de trabalho de 44 para 40 horas semanais.
4: Um tema como esse, que os trabalhadores esperam desde 1988, nós não poderíamos correr o risco de submeter a voto, não conseguir o número e o tema, e a proposta de emenda constitucional ser rejeitada. Lembremos, nós precisaríamos colocar 49 votos em 2 turnos e nós não tínhamos a garantia e a segurança em relação a isso. A base do governo estava mobilizada, assim como a base da oposição se mobilizou para impedir a votação no dia de hoje.
0: Para hoje está prevista a votação da medida provisória que acaba com a taxa das blusinhas.
1: O texto foi aprovado na Comissão Mista do Congresso após a inclusão de monitoramento para mitigar impactos no varejo brasileiro.
0: O presidente do colegiado, Reginaldo Lopes, do PT, disse que todos os cidadãos devem ter acesso a produtos importados.
5: Reconhecemos que, de fato, nós queremos proteger a indústria nacional, que são 5 setores intensivos em mão de obra, mas, por outro lado, o setor compreendeu também que tem que ter simetria de direitos. O cidadão de menor poder econômico também tem que ter direito de acessar produtos importados.
1: O Senado concluiu a votação do marco regulatório dos minerais críticos e terras raras.
0: Matéria prioritária para a atração de investimentos e inovação industrial, a proposta segue agora para a sanção do presidente Lula.
1: 6:13.
0: Palmeiras e Vasco vão se enfrentar nas semifinais da Copa do Brasil.
1: Na noite desta quarta-feira, o Palmeiras segurou um 0-0 com o Santos, depois de ter vencido o jogo de ida por 3-0. Em Salvador, o Vasco fez 2-0 no Vitória, depois de já ter vencido por 1-0.
0: Hoje, às 8 da noite, Grêmio e Internacional decidem a outra vaga. Quem passar vai enfrentar o Atlético Mineiro, que eliminou o Cruzeiro na terça-feira.
1: Em jogo atrasado da quarta rodada do Campeonato Brasileiro, o Flamengo venceu o Mirassol por 2-0 no Maracanã e encostou no Palmeiras no alto da tabela.
0: Com o resultado, o vice-líder chegou a 51 pontos, um a menos que a equipe paulista. O Mirassol tem 25 e é o primeiro time fora da zona de rebaixamento.
1: Estes são alguns dos destaques de hoje do Jornal da CBN. Você, nosso convidado, participe, mande seu WhatsApp para 999119981. 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
0: 6h14.
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0: 6h15.
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0: São 6 horas e 24 minutos, bem na virada do relógio. Você está aqui acompanhando a Rádio CBN nessa programação da manhã de quinta-feira, dia 3 de setembro de 2026. Nesse momento aqui na cidade de Joinville, o céu está surgindo, o sol está surgindo no céu ainda bem entre as nuvens. O clima agora é de 16 graus, está parcialmente nublado, como eu comentei anteriormente. E a previsão de hoje é um dia bem ensolarado, tá? Está 16 graus, mas a expectativa é que as máximas alcancem 26 graus na tarde desta quinta-feira, chegando ali aos 26 graus no período das 2 às 3 horas da tarde. As mínimas são de 14 graus no período da noite, a partir ali das 10 horas da noite. E para você que está no trânsito, dirigindo pelas ruas aqui da cidade, pode dirigir tranquilo, tá? Todas as ruas com movimento bem tranquilo, o trânsito fluindo normalmente, apenas com alguns pontos de atenção na Zona Sul. A Rua Guanabara, entre a Rua Santo Agostinho. Isso, Santo Agostinho e Jarivatuba tem um trânsito ali um pouco mais intenso, são cerca de 4 minutos nesse trecho que o motorista vai pegar, tanto para quem estiver indo para Santo Agostinho, né? E também aqui na... Só um segundinho. Aqui. Na Anitta Garibaldi, perto ali do cemitério municipal, também um trecho um pouco de trânsito moderado, né? São cerca também de 4 a 5 minutos que o motorista vai levar a mais dirigindo. Já nas rodovias aqui, a BR-101, tanto sentido sul quanto sentido norte, segue fluindo normalmente. Por enquanto, não é o horário de pico, né? Quando chega ali mais ou menos às 6h30, 7 horas, o trânsito vai dar uma aumentada, vai ficar um pouco mais intenso, mas a gente vai atualizando aqui na CBN durante toda a nossa programação no Jornal da CBN. Então, se você quiser mandar alguma atualização das ruas, pode mandar para o nosso WhatsApp aqui, que é o 479-9972-3493. 479-9972-3493. Pode mandar aqui que a gente atualiza em tempo real durante toda a programação da manhã do Jornal da CBN. E para finalizar aqui a questão do trânsito, ontem a gente teve um triste acidente com um caminhão e uma moto que terminou em morte ali na BR-101 em Piraberaba. Uma colisão entre um caminhão e uma motocicleta resultou na tarde da quarta-feira essa morte que aconteceu no quilômetro 31 da rodovia no sentido sul. Acabou provocando também uma fila de 8 quilômetros de congestionamento. Segundo a Arteries Litoral Sul, a concessionária responsável pelo trecho, a ocorrência foi registrada às 2h42 da tarde em uma alça de acesso da BR-101. A colisão foi lateral e envolveu um caminhão e essa motocicleta realmente. Uma pessoa morreu no local e outra envolvida na ocorrência não ficou ferida, conforme informações preliminares. As equipes da Arteries estavam atuando no atendimento da ocorrência por volta da tarde da quarta-feira e gerou até ali a interdição da faixa 1 nesse quilômetro, né? Ontem a gente atualizou no CBN Total esse caso em tempo real e realmente teve uma baita fila ali, né? E acabou até travando o trânsito ali naquela região por conta desse triste acidente. São 6 horas e 27 minutos.
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2: Manter a alimentação saudável. Ele pergunta por que se fala pouco sobre a qualidade da água que consumimos e pede uma comparação entre água mineral de garrafão, água de talha, água de torneira e água filtrada por carvão ativado. Qual é a melhor para a saúde? Qual é a menos recomendada? E se a água mineral pode trazer excesso de minerais prejudiciais ao organismo?
3: Bom dia, José. Excelente pergunta, né, Milton? Quando nós falamos de água, o mais importante não é se ela vem da torneira, se é do garrafão ou se é do filtro, é se ela é potável, bem armazenada e se ela está livre de contaminação. Por exemplo, a água da torneira, quando vem da rede pública, ela já está dentro do padrão de potabilidade. é considerada segura ali para o consumo. No Brasil, existe uma regulamentação do Ministério de Saúde que estabelece os limites aí, tanto de micro-organismos e as substâncias presentes na água. Agora, se você quer melhorar principalmente o gosto, o cheiro, aquele filtro de carvão ativado, ele é uma boa opção. Ele reduz o cloro, elimina algumas substâncias, mas assim, o carvão ativado sozinho não elimina bactérias e vírus. E também, Milton, outra coisa que é comum, assim, o pessoal usa filtro, mas o filtro sem manutenção, muitas vezes ali com o refil vencido, ele pode acabar sendo um problema mais do que uma solução. Então, tem que estar atento aí para quem usa filtro, tem que fazer a manutenção do filtro. Agora, a água do filtro ou aquela talha de barro também é adequada, desde que ela seja colocada uma água potável ali dentro, né? E aquele recipiente seja sempre higienizado. Então, o barro, ele ajuda a manter a água fresca, mas ele não transforma uma água contaminada em uma água segura. Então, isso é importante a gente ficar atento com isso. E quanto à água mineral do garrafão ali, ela é uma ótima opção quando tem a procedência adequada, né? Então, está com o lacre intacto? Está armazenado de uma forma correta? Então, isso é de seguro. Os minerais que ali presentes nas águas minerais, normalmente ele não faz mal. Ele é encontrado numa quantidade ali nas águas minerais comerciais que dificilmente vai causar excesso de minerais. Então, agora, se alguém tem uma doença específica renal, alguma restrição muito grande de sódio, mostra aquela água ali para o seu médico que te orienta de uma certa forma. Agora, de forma geral, essa comercial para pessoas saudáveis não tem problema nenhum. Então, José, se for para entender de uma forma bem simples, não existe uma água campeã universal. O que existe é que água de rede tratada, bem filtrada, ou água mineral de boa procedência, são excelentes escolhas. Então, o que eu recomendo é água de procedência duvidosa ou armazenada, a gente tem que evitar de qualquer forma. Agora, mais importante do que discutir qual a melhor água é garantir que a gente beba água suficiente todos os dias.
2: Muito obrigado e um bom dia.
3: Um bom dia a todos.
1: Bom dia. 6:30.
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0: quinta-feira, 3 de setembro de 2026. O embargo da União Europeia a produtos de origem animal do Brasil começa a valer hoje. A suspensão atinge carnes bovina e suína, aves, pescados, ovos e mel. A Comissão Europeia aponta para insuficiência nas regras brasileiras de controle e rastreamento de antimicrobianos usados na pecuária. Entidades nacionais do agronegócio, no entanto, classificam o veto como protecionismo, depois do acordo com o Mercosul. O governo federal negocia a reversão da medida. O Congresso vai deixar para depois das eleições a votação de dois projetos considerados prioritários pelo governo. As PECs do fim da escala 6x1 e da segurança pública avançaram na Comissão de Constituição e Justiça do Senado. A análise em plenário, no entanto, foi adiada. Para hoje está prevista a votação da medida provisória que acaba com a taxa das blusinhas. O texto foi aprovado na comissão mista do Congresso após a inclusão de monitoramento para reduzir impactos no varejo brasileiro. Além disso, o Senado concluiu a votação do marco regulatório dos minerais críticos e terras raras. Prioritária para a atração de investimentos e inovação industrial, a proposta segue agora para a sanção do presidente Lula. O presidente do Senado, Davi Alcolumbre, saiu em defesa do ministro do STF, Alexandre de Moraes. Em sessão, em plenário, o senador reclamou das críticas que tem recebido por não pautar o pedido de impeachment contra o magistrado. Alcolumbre afirmou que todo mundo esqueceu que pediram 130 milhões de reais ao dono do Banco Master, Daniel Vorcaro, para produzir o filme Dark Horse, que conta a trajetória do ex-presidente Jair Bolsonaro. No horário de Brasília, 6h33.
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0: A atriz Hayden Panettiere morreu semana passada, aos 36 anos. E junto com o luto, o mundo relembrou uma história que ela mesma contou no livro lançado meses antes de partir. Durante uma década, ela foi o rosto de uma gigante mundial de cosméticos. Dessas que todo mundo tem no banheiro de casa. Quando o contrato acabou, o motivo revelado doeu mais que a rescisão. Ela havia falado publicamente sobre a depressão pós-parto que enfrentou. A empresa alegou quebra da cláusula de moralidade. Falar de saúde mental no contrato dela era imoral. Pois é, eu sei que é difícil acreditar. Enfim, ela contou que trabalhou com aquelas pessoas por 10 anos e não ouviu uma palavra de ninguém. Depois da morte, com a internet em fúria, a marca publicou nota admitindo que a fez sentir-se desamparada num momento difícil. A retratação chegou. 11 anos atrasada e 4 dias depois do enterro. Preste atenção no mecanismo, porque ele não mora só lá fora. A empresa que posta campanha de saúde mental em setembro é muitas vezes a mesma que afasta discretamente quem adoece em janeiro. O discurso é lindo como um abraço, mas a prática demite. E o funcionário aprende rápido a lição não escrita. Aqui pode ter depressão, desde que ninguém fique sabendo. O Brasil acaba de colocar em vigor a nova NR1, que obriga empresas a cuidar dos riscos psicossociais no trabalho. Lei boa. Mas lei não muda a cultura sozinha. Enquanto adoecer for tratado como quebra de contrato e não como condição humana, o trabalhador vai continuar escolhendo entre a saúde e o emprego, escondendo uma para proteger o outro. Ela falou. Pagou o preço. E a pergunta que fica para cada empresa que hoje posta a homenagem: vocês querem funcionários saudáveis ou funcionários calados? Porque falar e ser acolhido é o começo de toda cura.
1: Esse é o Rossandro Klinger e todos os dias conosco aqui no Jornal da CBN. E você também pode ouvir o Refletir para Viver lá no nosso site cbn.com.br e também compartilhar esse comentário. Agora são 6h37.
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1: 6h38.
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26: 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Hoje temos mais um episódio da série 50 Debates para o Brasil. Nós vamos discutir a exploração de terras, em terras indígenas, exploração de minerais em terras indígenas. Vamos falar sobre a mineração nessas áreas. A atividade deve ser permitida com a exploração dos recursos de forma sustentável ou deve ser proibida para evitar problemas ambientais, culturais e sociais? O debate será proposto para Juliana de Paula Batista, que é advogada do Instituto Territórios Vivos, e o Luiz Maurício Ferraioli, presidente do Conselho Deliberativo da Associação Brasileira das Empresas de Pesquisa Mineral e Mineração,
0: logo depois das 8h30 da manhã. E deixo mais uma vez o convite para você, reforçando aqui, participe da sabatina do ouvinte, mande perguntas aos candidatos. Educação, saúde, mobilidade, ordem pública são os temas que nós vamos propor aos candidatos. Você manda um áudio de 30 segundos para o WhatsApp 989-242444, 989-242444, use o DDD11. Agora são 6h45.
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2: 6:46.
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16: Federal. Parecia que não tinha acontecido nada, né? Mas não dava para esconder aquela cara de velório, né? E antes disso, o presidente do Supremo, o Fachin, fez aquele seu tradicional discurso solene do lero-lero, né? Prometeu com calma e etc. Mas na realidade o Fachin tem dois passos para dar. Um passo, ele tem que escolher. Ele vai fazer o quê? Ele vai fazer aquela reunião administrativa, como fez lá com o Toffoli lá atrás, no silêncio, no segredo, secreta reunião, e aí arquiva-se tudo. E o Fachin, que entra com a toga, sai com um avental de pizzaiolo. O segundo passo que ele pode dar é levar isso à representação para a plenária e lá se deliberar se abre ou não o processo administrativo e se concede ou não uma medida cautelar de afastamento do ministro Moraes, porque não há a mínima condição dele permanecer. Ele, atenção, que é vice-presidente e está de olho agora em 2027 assumir a presidência do Supremo.
17: E ainda tem o nome de Paulo Gonet, que surge nesse processo como procurador e que não se sentiu constrangido em dar ali o seu parecer, pedir a nulidade do caso, mesmo tendo sido citado.
16: Sim, ele está no meio do lamaçal. E não se deu por impedido. Veja que cara dura, né? Não se deu por impedido. Não era com ele. O que há? Tomar um whiskyzinho, sentir saudade do Vorcaro, fumar um charuto. Bom, fez cara de pau. E pareceu também, que não deu bola para o que está na Constituição. Está lá escrito na Constituição que o Senado, que aprovou ele, que lhe outorgou um mandato, esse Senado, por maioria absoluta, pode cancelar o mandato de procurador-geral do Gonê. E o Senado parece estar tardando com isso, porque é uma coisa muito simples. Então, essa situação com relação ao Gonê, Milton.
0: E poderia ter se declarado impedido, né, Mairovich?
16: Eu acho até que ele deveria, né? Mais impedido do que aquilo, só o que a gente vê no futebol, quando o sujeito está completamente na banheira e não precisa nem de VAR.
17: E para fechar aqui essa nossa conversa, o que você resume de tudo isso que nós estamos assistindo agora?
16: Olha, Milton, a situação está trágica, trágica. E vamos voltar ao Gonê, né? E esperar que o Senado se mexa e lhe dê aquilo que na Itália se fala muito em... Puxa, quase eu falei caucho em culo, mas e dá um pontapé nos fundilhos, né? Mas o Gonê, ele está levantando a bandeira da impunidade, passar o pano da impunidade, inventou duas nulidades. Na verdade, Milton, o que eu temo mesmo é que alguém aperte o botão e saia o Pavarotti cantando a plenos pulmões. Ride Pagliacci.
17: E, aliás, a foto de ontem que foi feita pelo jornalista do Globo, Breno Carvalho, mostra isso com uma clareza quando todos eles estão reunidos e rindo, sabe-se lá do quê.
0: E para quem não viu a foto ainda, está na capa da edição de hoje do Jornal O Globo.
16: Eu vi, estou falando já pegando carona, tá?
17: Tá bom. Obrigado, Walter Fanganello, Mairovich. Bom dia.
16: Bom dia, até.
0: Até mais.
17: Nós vamos agora para o Repórter CBN. Lembrando que logo depois do Repórter CBN tem horário eleitoral no rádio. 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A gente segue a nossa conversa logo depois do Repórter CBN.
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0: Quinta-feira, 3 de setembro de 2026. Uma pesquisa do Instituto Ideia mostrou que a educação influencia o voto de 71% dos brasileiros. 83% defenderam que a alfabetização seja a prioridade dos candidatos nas próximas eleições. E 80% apoiaram a ampliação do ensino técnico para gerar mais oportunidades aos jovens. O levantamento também avaliou as escolas públicas do país. 45% dos entrevistados consideraram a qualidade das instituições ótima ou boa. Santa Catarina e Ceará registraram os melhores índices. Já Rio de Janeiro, Rio Grande do Norte e Roraima, os piores. Foram ouvidas 20 mil pessoas de todo o país entre maio e julho. O nível de confiança é de 95%. O ator e diretor Gracindo Júnior será velado hoje no cemitério da Penitência, no Caju, na zona portuária do Rio de Janeiro. A cerimônia será aberta ao público por volta do meio-dia e prosseguirá até as 2h10 da tarde. A cremação ocorrerá na sequência. O artista morreu em casa aos 83 anos de causas naturais, segundo a família. Filho do lendário Paulo Gracindo, o ator construiu uma carreira marcante em clássicos como Bem Amado, Dona Beija e O Salvador da Pátria. Uma juíza federal do estado de Maryland suspendeu o decreto publicado em agosto pelo presidente Donald Trump, que restringia novamente o direito à cidadania americana. A medida foi uma tentativa de driblar uma decisão desfavorável da Suprema Corte dos Estados Unidos, que tinha determinado que a presidência não tem poder para acabar com a cidadania por nascimento por meio de decreto. No horário de Brasília, 6h58.
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0: 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Agora, 7:00 da manhã, horário de Brasília, já estamos na manhã de quinta-feira, 3 de setembro. 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

0: Quinta-feira, 3 de setembro de 2026. A Procuradoria-Geral da República fechou acordo de delação premiada com o empresário Antônio Carlos Freixo Júnior, conhecido como Mineiro. Ele é o dono da empresa Entre Investimentos, apontada como a ponte financeira utilizada por Daniel Vorcaro, dono do Banco Master, para enviar dinheiro à produção do Dark Horse, filme sobre a trajetória do ex-presidente Jair Bolsonaro. Segundo a comentarista da CBN e colunista do jornal O Globo, Malu Gaspar, os termos do acordo já foram enviados ao gabinete do ministro do STF, André Mendonça, a quem cabe a homologação. O governo federal marcou para hoje um evento no Palácio do Planalto em que o presidente Lula deve anunciar o fim da fila do INSS. Atualmente, 1 milhão e 300 mil pessoas aguardam análise para concessão de benefícios. Em junho, o presidente afirmou que tinha a meta de acabar com o problema até este mês. Chega a 1.273 o número de mortos em decorrência da avalanche que atingiu a fronteira entre Nepal e o Tibete, na China, no dia 26 de agosto. Uma semana depois da tragédia, mais de 4.700 pessoas continuam desaparecidas. O contingente inclui quase 600 cidadãos estrangeiros de mais de 30 países. Grêmio e Internacional disputam hoje uma vaga nas semifinais da Copa do Brasil. A partida está marcada para as 8 da noite. O vencedor vai enfrentar o Atlético Mineiro, que eliminou o Cruzeiro. O outro jogo será entre Palmeiras e Vasco. Ontem, a equipe paulista segurou um empate sem gols no clássico com o Santos, depois de ter vencido o jogo de ida por 3-0. Já o Vasco bateu vitória em Salvador por 2-0. No horário de Brasília, 7h32.
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1: Muito bom dia a você que escolheu ouvir as notícias e os destaques aqui do Jornal da CBN nesta manhã de quinta-feira, 13 de setembro de 2026. Atualizamos para você que estava ouvindo até agora há pouco o horário eleitoral obrigatório no rádio. Também reforço para você que está com a gente no aplicativo e no YouTube as informações sobre o pedido de arquivamento feito pela Procuradoria-Geral da República, o depoimento realizado por Daniel Vorcaro, no qual ele disse estar sendo coagido e sofrendo pressões na prisão. Felipe Greja tem as informações para você. Felipe.
2: Exatamente, Milton. O banqueiro Daniel Vorcaro afirmou que a proposta de delação que queria fazer e que acabou rejeitada pela PF e pela PGR atinge pessoas do núcleo do atual governo. As declarações foram dadas em um depoimento do banqueiro ao gabinete do ministro André Mendonça na semana passada. Essa audiência ocorreu em segredo de justiça após a defesa alegar que Vorcaro vinha sofrendo ameaças e intimidações na prisão e temia pela própria segurança e tinha um relato de graves intimidações. A PF não acompanhou esse depoimento, apenas um representante do Ministério Público. Vorcaro disse que procurou a PGR e a Polícia Federal, mas percebeu uma diferença de postura. Enquanto a PGR teria demonstrado interesse em ouvi-lo, a PF, segundo o relato do banqueiro, teria resistido à colaboração. Ele afirmou ter sofrido ameaças e intimidações durante a prisão, inclusive durante deslocamentos. Relatou episódios em que os agentes teriam feito comentários para que ele ficasse quieto e não falasse sobre seus chefes. Segundo Vorcaro, depois que manifestou interesse em colaborar, recados começaram a chegar por meio de advogados, recomendando que ele desistisse da colaboração e alertando que a sua situação e da família poderiam piorar. Dos pontos centrais do depoimento foi a acusação de que uma narrativa, segundo Vorcaro, teria sido construída para apresentá-lo como uma pessoa violenta e, assim, justificar sua permanência na prisão e impedir que ele falasse. Vorcaro disse ter convicção de que essa narrativa desviou o foco dos fatos que ele pretende revelar. Ele mencionou ainda a relação com autoridades e pessoas influentes, inclusive com André Rodrigues, diretor-geral da PF, afirmando que havia uma relação cordial com participação em eventos, viagens e outras atividades. Segundo Vorcaro, essas relações foram construídas como uma forma de proteção diante das pressões que dizia sofrer. Milton.
1: Esse foi o Felipe Greja, em Brasília.
3: E de Brasília, vamos ao Rio de Janeiro. Operação contra a corrupção eleitoral. Quem conta pra gente é o Pedro Bonenberger. Bom dia, Pedro.
4: Oi, Cássia. Bom dia a você, Milton, a todos. A Polícia Federal cumpre mandados de busca e apreensão na manhã de hoje na casa do deputado federal Ricardo Abraão, do PSDB. A operação investiga um esquema de compra de votos em Nilópolis, na Baixada Fluminense, durante as eleições municipais de 2024. Os agentes federais cumprem mandados de busca e apreensão domiciliar e pessoal contra o parlamentar. A justiça também autorizou a quebra de sigilo de dados de equipamentos eletrônicos. A ação é um desdobramento de uma investigação que começou lá em outubro de 2024 e resultou na prisão em flagrante de 24 pessoas. Em fevereiro do ano passado, no cumprimento também de mandados judiciais durante a Operação Astreia. Ricardo Abraão é sobrinho do bicheiro e também do bicheiro Anis Abraão, conhecido como Anísio. Ele também é filho do ex-prefeito de Nilópolis, Farid Abraão, e ex-presidente da Beija-Flor de Nilópolis. Em março de 2024, ele chegou a ocupar cargo na prefeitura, mas foi exonerado. Ele assumiu em abril o cargo de Chiquinho Brazão na Câmara dos Deputados, depois da cassação de Chiquinho, apontado como mandante do assassinato de Marielle Franco. CBN tenta contato com a defesa de Ricardo Abraão para uma posição sobre o assunto. Cássia.
3: Muito obrigada, Pedro Bonenberger. Agora são 7h38.
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0: Muito bom dia para você, Miriam Leitão.
1: Bom dia, Milton. Bom dia, Cássia. Bom dia, ouvintes da Rádio CBN.
2: Bom dia, Miriam.
0: Miriam, entra em vigor hoje o embargo da União Europeia a produtos de origem animal procedentes aqui do Brasil. Nos ajude a entender esse momento.
1: Olha, primeiro, o Brasil, de fato, usa produtos que são proibidos na União Europeia. Ele usa tanto agrotóxico quanto antimicrobiano no tratamento da pecuária, né, para que ele engorde mais rápido. A partir desse movimento da negociação com a União Europeia, foi feito um protocolo no Ministério da Agricultura para eliminar esses antimicrobianos. E, então, assim, ele não deveria usar, porque são produtos que fazem mal à saúde humana. Mas, e o Brasil tem grandes vantagens comparativas na produção da pecuária, na produção agrícola, é um grande produtor de alimento. Ele não precisa de, basta as vantagens comparativas, ele não precisa desse uso tão forte de antibióticos, inclusive antimicrobianos e agrotóxicos, inclusive alguns que são proibidos em outros países, porque já se provou que causam problemas. Então, tem que partir daí. O Brasil negociou com a União Europeia e, por isso, adotou esses procedimentos, que são bons para nós também, né? Eliminar esses antimicrobianos. O que o setor dizia é que a produção para a União Europeia estava sendo tratada de forma separada, sem esses produtos. Mas isso aí não foi considerado suficiente para a União Europeia. Outra coisa que a União Europeia pede, e que faz todo sentido, é possível fazer a rastreabilidade, saber durante toda a vida daquele animal se ele usou ou não usou, ou como é que ele foi... como é que foi a criação daquele animal. Tem, às vezes, esse tipo de exigência de rastreabilidade para verificar se eles foram criados em área de desmatamento recente ou não, né, na área ambiental. Nesse caso, é na área do controle da saúde humana. Então, eles fizeram exigências e o Brasil não conseguiu provar que fazia a rastreabilidade de todos os animais e que não usava esses produtos. Com esse protocolo, houve uma adesão muito grande de produtores à eliminação do antimicrobiano, mas só que precisa de um tempo, porque o boi até crescer e chegar na hora do abate demora 36 meses ou mais. Então, eles vão esperar, mesmo o Brasil cumprindo todos os requisitos, demora um pouco para que eles possam abrir o uso. O que eu acho que, assim, tem protecionismo em toda essa conversa? Tem. A União Europeia é protecionista e mesmo, então, os produtores locais pedem barreiras contra o Brasil. Só que o Brasil não pode dar razão para o protecionismo, entendeu, Cássia? Porque ele não pode aceitar, adotar práticas internas que não sejam aceitáveis em outros países e que não sejam aceitáveis para a vida humana.
2: E pensando, né, Miriam, nos próximos passos, como você estava explicando, como o ciclo do boi é um ciclo longo, mesmo que o Brasil passe a atender essas demandas, para a gente ter uma reversão desse quadro a partir de negociações e a partir, né, da atitude dos produtores brasileiros, ainda vai levar um bom tempo. É uma conversa para médio prazo, né?
1: É uma conversa para médio prazo. O que fica dessa lição? Assim, o Brasil, principalmente na área da pecuária, a União Europeia não é um grande consumidor, né? O frango, ele pode ser dirigido para o mercado interno segundo a informação do setor. No caso da carne, não faz uma diferença que vá afetar o preço favoravelmente. Mas o que fica de lição de tudo isso é que a gente tem que adotar práticas de proteção da saúde por nossas... para proteger a vida dos brasileiros, na verdade, porque o Brasil é o grande mercado da carne produzida no Brasil, é o grande mercado da agropecuária brasileira. E nós temos que ter esse mesmo respeito com que agora eles terão que ter em relação ao que manda para a Europa.
0: Muito obrigado, Miriam. Um bom dia para você e até logo mais no CBN Brasil.
1: Até mais tarde.
2: Até mais tarde, Miriam. 7h43.
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2: 7:44.
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0: São 7 horas e 52 minutos. Muito bom dia para você, ligado aqui na programação da Rádio CBN, nesta manhã de quinta-feira, dia 3 de setembro de 2026. Nesse momento aqui na cidade, um solzão no céu da cidade, o céu bem limpo, aquelas nuvens que estavam desde ontem, hoje de manhã cedo também, tinha bastante nebulosidade aqui na cidade, já saiu e o sol vem tomando conta e é para ficar assim o dia inteiro, tá? Agora nós temos 17 graus aqui na cidade, mas a previsão é de chegar a 26 graus ali no período da tarde, entre as 2 e 3 horas. As mínimas são de 14 graus, que foi agora pela madrugada, e também ali pela noite e madrugada de sexta-feira. A previsão de chuva hoje é de 0%, mas, um adendo, amanhã e sábado é para chover, tá? Ou seja, ontem deu sol, hoje deu sol, sexta e sábado é para chover e domingo é para ficar com aquela nebulosidade. Nem tão quente, nem tão frio, um clima mais nebuloso, um clima mais fechado no domingo, nesse final de semana.
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0: Nas rodovias aqui do norte de Santa Catarina, a BR-101 tem um trânsito bem congestionado, tá? Desde ali do eixo sul, ali para a entrada na zona sul da cidade, caminho pro Itinga, ali na Valdemiro José Borges, até perto da rua Colom, tem um trânsito bem intenso, são cerca de 20 minutos de atraso para os motoristas que estiverem indo sentido norte. Sentido sul, um trânsito um pouquinho mais tranquilo, o trânsito vai fluindo normalmente, mas ainda assim também um atraso de cerca de 10 minutos. A velocidade média em ambos os sentidos é de 30 a 40 km por hora. Já na BR-280, aquela velha história de sempre, desde a saída ali do Barretinga em Araquari, na rotatória, passando ainda do Ecoparque Refúgio dos Pássaros, no centro de Araquari, cerca de 25 minutos de atraso. A velocidade média é de 16 km por hora, ou seja, trânsito bem parado, então atenção e calma para os motoristas que estiverem percorrendo esse trajeto aqui perto da cidade. E a requalificação de 20 ruas na zona sul de Joinville começa em até 60 dias. O contrato para a obra de preparação do futuro binário entre as ruas Monsenhor Gersino e Florianópolis foi assinado nesta semana pela Prefeitura com a empresa vencedora da licitação. Dessa forma, começa a correr o prazo para a emissão da ordem de serviço. Todos os detalhes estão lá na coluna de Jefferson Saavedra no NSC Total, para quem for aí da Zona Sul e quiser saber todos os detalhes sobre esse novo binário ali na região. Agora são 7 horas e 55 minutos.
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2: Bom dia para você, Marcelo D'Agosto.
3: Bom dia, Milton. Bom dia, Cássia. Bom dia, ouvintes.
4: Bom dia, Marcelo.
2: O Ricardo pergunta o que você acha da estratégia de investir na Bolsa com base nas pesquisas eleitorais.
3: Olha, Ricardo, é uma estratégia muito especulativa. O investimento em ações tende a se valorizar por duas razões. Uma é a redução da taxa de juros. E a outra é o crescimento da economia ou de algum setor econômico específico. Quando os juros caem, qualquer ativo que proporcione um fluxo de recebimentos se valoriza. As ações não distribuem um rendimento constante como um título de renda fixa, mas quem investe em ações recebe dividendos periodicamente. Os dividendos são uma parte do lucro da companhia que é distribuído para os acionistas. Com juros mais baixos, o valor desses dividendos ao longo do tempo aumenta. Já o crescimento da economia é bom para quem investe em ações, porque o lucro das empresas aumenta e o potencial de distribuição de dividendos também aumenta. Se tivesse um candidato que é a favor dos juros altos e contra o crescimento econômico e outro que quer reduzir os juros e melhorar a economia, daí sim faria sentido essa aposta na Bolsa com base nas pesquisas eleitorais. Só que todos os candidatos defendem mais ou menos a mesma coisa. Você pode achar que um candidato é melhor para o país do que outro, mas aí volta na questão dos fundamentos, né? Se o programa do governo não mirar em juros mais baixos e no crescimento econômico consistente, a Bolsa não vai subir. Então, em resumo, cuidado com essas apostas de curto prazo. O mercado financeiro gosta dessas simplificações, porque dá a impressão de ter o controle das explicações para a variação da Bolsa, mas no longo prazo o que vale mesmo são os fundamentos da empresa e do país.
2: Muito obrigado, Marcelo, e um bom dia para você.
3: Bom dia, um abraço e até amanhã.
4: Até amanhã.
2: Vamos para o Repórter CBN.
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4: Quinta-feira, 3 de setembro de 2026. O grupo Casas Bahia pediu à Justiça de São Paulo proteção contra a suspensão de novos serviços essenciais, como fornecimento de energia, telecomunicações e planos de saúde. Em recuperação judicial com dívidas de 17 bilhões de reais, a varejista relatou ameaças de corte por parte de fornecedores não incluídos na lista inicial. A empresa solicitou multas de até 100 mil reais por descumprimento e informou que mantém as lojas em funcionamento normal. O Tribunal Regional Federal da 6ª Região retoma hoje o julgamento criminal sobre o rompimento da barragem de Mariana, em Minas Gerais. Os desembargadores analisam recursos contra a decisão que absolveu 10 réus em 2024. A acusação aponta para omissão criminosa por parte das mineradoras Vale, BHP Billiton e da consultoria que atestou a estabilidade da estrutura. A tragédia ocorrida em 2015 causou 19 mortes e a contaminação da Baía do Rio Doce. Horário de Brasília, 7h59.
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0: 8 horas.
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2: Muito bom dia a você que escolheu ficar mais bem informado ouvindo o Jornal da CBN na manhã desta quinta-feira, 3 de setembro de 2026.
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0: Muito bom dia para você, Malu Gaspar.
1: Bom dia, Milton. Bom dia, Cássia. Bom dia para os nossos ouvintes.
2: Bom dia, Malu.
0: Malu, a PGR fechou acordo de delação premiada com o mineiro, Antônio Carlos Freixo Júnior, da Entre Investimentos. O que pode se esperar a partir daí?
1: Então, Milton, mais uma delação em poucos dias, né? A PGR e a Polícia Federal também já fecharam um acordo de delação mais ou menos ao mesmo tempo com o João Carlos Mansur, que era o chefão da REAG, a grande lavadora de dinheiro aí do Vorkaro, e o Freixo é um ramo nessa... todo esse ecossistema que o Vorkaro montou para lavar dinheiro e pagar propina, e ficou mais conhecido como a figura que operacionalizou os pagamentos do filme Dark Horse. Ele é que fez as remessas do Dark Horse para o exterior. Então, ele, na sua delação, ele vai contar quanto, como e para onde ele fez as remessas de dinheiro, quanto ele mandou, como ele fez essas remessas e para onde. Ele vai confirmar as remessas, ele confirma as remessas para o fundo Heaven Gate, que em inglês quer dizer porta do céu, né? O fundo mantido pelo advogado do Eduardo Bolsonaro lá nos Estados Unidos, algo como 65 milhões de reais, e confirma repasses como o já descoberto pela revista Piauí a partir de relatórios do COAF, que são repasses que nem o senador Flávio Bolsonaro havia admitido e que continuaram mesmo após o momento em que o senador Flávio Bolsonaro falou que tinham sido suspensos, né, Milton? Mas não só isso. Tem uma outra questão importante: como o mineiro era essa figura que operacionalizava envio de dinheiro para o exterior e também dinheiro em espécie para entregar para as pessoas, ele tem toda a relação de entregas que ele fez de dinheiro vivo para diversas pessoas, autoridades, inclusive, a pedido do Daniel Vorkaro. Ele vai dizer quanto, como e aonde ele entregou. O que é que ele diz na delação? Que ele não sabia para quem eram os envios, mas pelas entregas, pelos endereços, pelos destinatários das malas de dinheiro, vai se poder descobrir quem recebeu esse dinheiro, quando e por

0: judicial internacional com os Estados Unidos para poder rastrear o que foi feito desse dinheiro lá. Esse dinheiro foi mesmo usado para o filme Dark Horse ou ele foi usado para financiar e manter o Eduardo Bolsonaro nos Estados Unidos, por exemplo? Essa é a grande dúvida que essa delação ajuda as investigações a responder.
1: E para essa delação se concretizar, falta agora a homologação.
0: Falta homologação, assim como a do Mansur, essas delações foram enviadas na semana passada para o gabinete do ministro André Mendonça, que vai ter que ler, decidir ali, ouvir os envolvidos e homologar ou não o acordo. Mas eu acho que a chance de homologação é grande, Cássia, porque até então nós tivemos várias propostas de delação nesse caso que bateram na trave, né, especialmente a do Daniel Vorcaro. E o que dá para entender é que os critérios da PGR e da PF são até mais restritos do que poderiam ser os do próprio ministro André Mendonça. Então, se já passou pelo filtro da PGR e da PF, que tem sido muito, muito restrita no aceite dessas delações, tem boas chances do ministro André Mendonça mandar tocar adiante.
2: Bom, se por um lado a PGR fecha esses acordos de delação, por outro, parte da PGR também o pedido de arquivamento das declarações do Daniel Vorcaro naquela reunião, naquele depoimento que ele prestou para o STF sem presença da Polícia Federal, dizendo que estava sendo ameaçado, que é outra frente nessa história, né?
0: Pois é, Milton. Aí vem uma outra questão que é importante da gente avaliar. De um lado, tem o Vorcaro fazendo um depoimento que eu tive acesso a esse depoimento, a equipe da Coluna destrinchou esse depoimento para a gente colocar, está no blog uma matéria grande sobre o que ele diz. De um lado, o Vorcaro diz que está sendo ameaçado e por isso ele pediu para falar apenas com Mendonça, né? Apenas ele e sua equipe. O André Mendonça aceitou diante do que se diziam ser graves intimidações, mas quando chegou a hora dele falar mesmo, do Vorcaro, explicar que tipo de ameaça, dar provas disso ou indícios que pudessem ser verificados, ele não deu. O que é que ele demonstra nesse depoimento, Milton? É uma atitude muito parecida com a que ele vinha tendo durante as negociações de delação e que foram descritas para vários repórteres, eu inclusive, muitas vezes, que é de se recusar a admitir crimes efetivos. Ele diz, por exemplo, que cometeu erros, mas que não é tudo isso que falaram, e também que teve retaliação dos concorrentes e perseguição econômica, mas a gente tem que ver que ele avança um pouquinho. Ele diz que construiu um sistema que ele achava que iria se proteger. E tudo se voltou contra ele. É claro que a gente tem aí uma descrição de um criminoso que ainda se recusa a admitir seus crimes. Não sei se um dia ele vai admitir tudo que a gente já sabe que ele fez. Mas cria-se um constrangimento, tanto para a PGR quanto para a Polícia Federal, porque ele cita diretamente o Andrei Rodrigues, o diretor da Polícia Federal, que, assim, não tem prova, mas a gente, dentro do contexto total, a gente vê como é que todas essas placas tectônicas aí do sistema investigativo brasileiro se moveram para não investigar determinados aspectos do caso Master, né? A investigação andou, a gente está com o Daniel Vorcaro preso, já se sabe muita coisa, mas o fato é que quando chega nos ministros do Supremo, tanto a PGR quanto a direção da Polícia Federal estão enroladas. E isso, eu não acho que a PGR errou ao arquivar esse pedido, porque o Vorcaro fala um monte de coisa, mas não apresenta prova de nada, joga um monte de acusações assim para cima, como se isso fosse suficiente para gerar algum efeito. Então, acho que também não dá para ser irresponsável e sair levando pelo valor de face tudo que o Vorcaro diz, mas é preciso que, para eles provarem que eles realmente não estão envolvidos ou tentando barrar essa investigação, que eles toquem adiante. Não é o que a gente viu o PGR fazer, o Procurador-Geral da República fazer de ontem para hoje, anulando investigação, considerando que, dizendo que o processo foi o processo foi mal feito, mal conduzido, descumpriu a Constituição, mas sem comentar uma vírgula das provas apresentadas. Eu sei por quê, né, Milton? O Paulo Gonet, se fosse abrir uma investigação sobre tudo que o relatório

0: determinado pelo ministro André Mendonça demonstrou, o Paulo Gonet seria um dos investigados. Daí é o principal problema, né? Como é que você manda anular um relatório que te cita diretamente como enrolado com um criminoso? Isso é tudo muito complicado. Então, de um lado a gente tem o Daniel Vorkaro, que é um mentiroso, a gente sabe, e de outro lado a gente tem uma instituição que está contaminada pelos crimes que ele próprio cometeu. Aliás, se tem uma verdade que ele diz nesse depoimento dele, é que ele construiu um sistema para se proteger. A gente está vendo que tudo isso agora implodido gerou uma baita crise institucional que, sem coragem, sem a liderança das pessoas que ainda restam e que não estão envolvidas com isso, como, por exemplo, o ministro Edson Fachin, é uma crise da qual a gente não vai sair.
1: Perfeito. Muito obrigado pelas suas informações e pela análise. Malu, bom dia para você.
0: Valeu, pessoal. Vamos em
1: Obrigado.
0: frente. Um
2: Até mais,
0: abraço.
2: Malu.
1: 8:11.
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2: 8:12.
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0: São 8 horas e 20 minutos. Muito bom dia para você que está aqui acompanhando a programação da Rádio CBN nesta manhã de quinta-feira, dia 3 de setembro de 2026. No momento aqui na cidade, 18 graus. As temperaturas vão se elevando cada vez mais até chegar nas máximas de hoje, que é 26 graus no período da tarde. Já de noite, a gente vai alcançar as mínimas, que é de 14 graus ali a partir das 10 horas da noite e madrugada de sexta-feira. Então, um dia bem ensolarado com sol, né? Sem nebulosidade. Realmente um dia bem ensolarado. E amanhã e sábado é chuva, tá? Então, hoje é bastante sol, amanhã chuva, uma sexta-feira e um sábado bem chuvoso. Já o domingo, uma nebulosidade, mas sem a presença do sol. E na semana que vem, a gente já começa a ver de novo o sol aparecendo no céu. É uma informação que veio aqui no nosso WhatsApp, no 47999723493. O ouvinte Eduardo mandou aqui: acidente na rua Camboriú, esquina com a Otto Bem, um acidente entre carro e moto. E vendo aqui no nosso mapa ao vivo, realmente tem um trânsito bem intenso ali naquela região, naquela curva entre a Camboriú e a Otto Bem. São cerca de 7 minutos a mais que o motorista vai levar. O trânsito está bem parado ali perto do cemitério municipal, principalmente, tá? São cerca de 8 km por hora para os motoristas que estão trafegando ali pelaquela região. A Otto Kardef também está sendo afetada por conta disso, tá? Tem ali um trânsito intenso perto da marginal com a BR-101. São cerca de 10 km por hora e o trânsito de 5 minutos a mais. Mas ali para frente, também na Ministro Calógeras, trânsito um pouco mais intenso. Então, motorista que estiver trafegando por essa região, um pouquinho mais de atenção por conta desse alerta que o Eduardo passou para a gente. Muito obrigado, Eduardo. E para você que tem alguma outra atualização para passar das ruas ou alguma outra coisa, pode passar pelo nosso WhatsApp. É o 47999723493. Agora são 8 horas e 22 minutos.
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3: Temos informação com a nossa reportagem aqui em São Paulo sobre investigações em relação ao núcleo do PCC em São Paulo. Quem está conosco é o Pedro Fagundes. Diga, Pedro.
4: Cássia, a Polícia Civil de São Paulo deflagrou uma operação contra um núcleo ligado ao primeiro comando da capital, PCC, suspeito de lavar cerca de R$1 bilhão e exercer influência política em Praia Grande, na Baixada Santista. São cumpridos 4 mandados de prisão contra suspeitos apontados como lideranças e operadores financeiros e também buscas, bloqueio de contas e investigamento em a sequestro de 29 imóveis ligados aos investigados. Segundo a investigação, o grupo reunia lideranças da facção, operadores financeiros, intermediários do mercado imobiliário e pessoas usadas como laranjas que lavavam dinheiro do tráfico na compra de imóveis de alto padrão, empresas e também estabelecimentos comerciais. Os investigadores apuram se o grupo tentava ampliar a influência do PCC sobre setores da Prefeitura e da Câmara Municipal. Cássia.
3: Muito obrigada, Pedro. 8h24.
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0: dia para você, Carlos Alberto Sardenberg.
1: E aí, Milton, como vai? Bom dia, Cássia.
2: Bom dia, Carlos Alberto.
0: Sardenberg, que reflexão você nos traz aí sobre esta crise no STF?
1: Eu queria, Milton, Cássia, destacar dois pontos. Primeiro é o exemplo, no caso, o mau exemplo que o Supremo está dando ao país, né? Porque, olha o nome da instituição, é o Supremo Tribunal. E muitas vezes, muitas pessoas dizem, é a instância que tem o direito de errar por último, né? Porque, afinal, as grandes questões constitucionais, as grandes questões legais vão parar lá no Supremo. E o que a gente vê, em vez de decisões serenas, em vez de decisões que tenham a ver com a história brasileira, com a jurisprudência e tal, a gente vê essa lambança que tem sido divulgada nesses últimos dias. Já vinham sendo divulgadas há algum tempo, mas parece que agora, com a divulgação das mensagens entre Vorcaro e Alexandre de Moraes, chegou a um nível, enfim, chegou ao nível máximo que poderia chegar. E isso, se você olha para a sociedade, para a população, o cidadão comum, que olha para Brasília e vê que o Supremo Tribunal funciona dessa maneira, com tais tipos de personagens, é porque a verdade é que a lei não importa, né? A lei, ora a lei, né? Se a impressão que dá, a impressão que fica dessa situação toda, é que eles estão lá para fazer dinheiro, para se aproveitarem das festas, das férias, da posição bonita que se encontram, de ficar no auge das instituições. Então, é um exemplo que vai passando para o conjunto da sociedade, e é um exemplo negativo, dizendo assim, olha, por que eu tenho que me comportar corretamente se o pessoal do Supremo não se comporta corretamente? Então, espalha essa sensação de que vale tudo, vale tudo em benefício pessoal nas instituições, na política, na economia, etc. Porque mesmo que você fala nas questões econômicas, por exemplo, para resolver problemas em Brasília, é mais eficiente, né, você ter amigos no poder, amigos nos diversos órgãos de poder, do que ter a ideia certa, a ideia correta, a posição certa. Então, o exemplo que isso está dando, que está passando ao país, é um exemplo horroroso. E segundo, porque você nota que o Supremo ontem se reuniu normalmente e não fez nada. Não fez nada. Houve até fotos em que o Alexandre de Moraes, o ministro
0: Gilmar Mendes
1: e o Cristiano Zanin aparecem dando uma gargalhada, né, como se não tivesse acontecido nada. E o segundo ponto, Milton, é o seguinte: a crise vai continuar, porque as pessoas envolvidas, elas têm tudo a perder. Você imagina se o Alexandre de Moraes renuncia à condição de ministro? O que ele vira? Nada, nada. Quem é que vai contratar ele como advogado, como consultor, como, sei lá, como gestor de alguma coisa? Porque ele terá caído numa situação extremamente difícil. A mesma coisa vale para o procurador-geral Paulo Gonet. E a mesma coisa vale para outras pessoas, como ontem o presidente do Senado, o Davi Alcolumbre, saiu em defesa do Alexandre de Moraes. Por quê? Que o presidente do Senado saiu em defesa do Alexandre de Moraes. Por quê? Porque ele está envolvido no caso do Mastro, né? O Fundo de Previdência dos Funcionários do Amapá, que ele controla, comprou papéis do Banco Massa. Então, se está todo mundo envolvido, como é? Eles vão fazer tudo para não resolver nada, para ficar tudo como está, e isso traz um efeito deletério, um efeito ruim para o conjunto da sociedade brasileira. Milton e Cássia.
0: Muito obrigado, Sardenberg. E até logo mais ao meio-dia.
1: Até logo mais.
2: Até mais tarde.
0: E agora você fica com o É da Sua Conta do PicPay com a Renata Flores.
3: Bom dia, Milton. Bom dia, Cássia. Olá para você ligado aqui na CBN. Em um mundo cada vez mais tecnológico, quem não se atualiza acaba ficando para trás. E quando se é empreendedor, é preciso tomar mais cuidado ainda. Afinal de contas, você não quer estar em desvantagem em relação à sua concorrência, não é mesmo? Então, hoje eu trouxe algumas ferramentas e dicas que podem te ajudar a gerir melhor o seu negócio e a vender mais. Para organizar os seus projetos, existem várias opções disponíveis para celular e para computador. O Trello, o Notion e a Monday, por exemplo, são ótimas opções. Mas para quem não quer mexer ou pagar por ferramentas, usar uma lista no bloco de notas já é um começo e ajuda muito a organizar as ideias. Agora, uma dica para te ajudar no atendimento ao cliente. O WhatsApp Business te permite programar respostas rápidas toda vez que alguém te mandar uma mensagem. Isso te ajuda a filtrar o que o seu cliente está procurando. Se é algo para comprar, se é para tirar uma dúvida ou ver o status de um pedido. E também dá mais credibilidade ao seu negócio. Para conquistar mais clientes, a dica é a campanha EPJ, Tamo Junto. Com ela, você pode divulgar o seu negócio para a base de clientes do PicPay via notificações push. Basta usar as ferramentas e funcionalidades oferecidas pelo PicPay Empresas. Quanto mais você usa, mais campanhas você libera. E o legal é que essas campanhas são personalizáveis. Então, você pode escrever a mensagem e ela vai chegar para os clientes PicPay que estão próximos do seu negócio. Dá, por exemplo, para incluir um número do WhatsApp da sua empresa como ponto de contato. Assim, os novos clientes já sabem como te encontrar e comprar os seus produtos ou serviços. O É da Sua Conta fica por aqui e a gente se fala de novo amanhã. Até lá!
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0: Quinta-feira, 3 de setembro de 2026. O dono do Banco Master, Daniel Porcaro, afirmou que a delação que queria fazer atinge pessoas do núcleo do governo. Ele deu a declaração em depoimento ao gabinete do ministro do STF, André Mendonça, na semana passada. A audiência aconteceu em segredo de justiça, depois de a defesa alegar que o empresário estava sofrendo ameaças e intimidações na cadeia e corria riscos. A Polícia Federal não acompanhou a oitiva, em razão de uma norma do Conselho Nacional de Justiça que afasta a equipe responsável pela investigação desse tipo de depoimento. Um representante do Ministério Público esteve presente. A proposta de Porcaro foi rejeitada pela Polícia Federal e pela Procuradoria-Geral da República. A casa do deputado federal Ricardo Abraão, do PSDB do Rio de Janeiro, é alvo de mandados de busca e apreensão. A operação da Polícia Federal investiga um esquema de compra de votos em Nilópolis, na Baixada Fluminense, nas eleições municipais de 2024. Ricardo Abrão é sobrinho do bicheiro Anísio Abrão, o Anísio, e filho do ex-prefeito de Nilópolis, Farid Abrão. O El Niño deve ganhar mais força e atingir o pico no fim do ano e persistir até fevereiro de 2027. A projeção é da Organização Meteorológica Mundial. De acordo com o braço climático da Organização das Nações Unidas, os próximos meses podem ter mais calor, secas e chuvas intensas em diferentes partes do mundo, em consequência do aquecimento excepcional do Oceano Pacífico. Pelo menos 2 pessoas morreram e 7 ficaram feridas em um ataque a tiros no centro de Minneapolis, nos Estados Unidos. A ação aconteceu em um prédio residencial. 3 policiais foram atingidos no confronto e o atirador morreu no local. É estável o quadro de saúde dos agentes. As autoridades investigam a motivação dos disparos. No horário de Brasília, 8h33.
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2: Hoje nos 50 debates para o Brasil, vamos discutir a mineração em terras indígenas. A Constituição admite a possibilidade de exploração de recursos minerais nesses territórios, mas exige autorização do Congresso Nacional, participação das comunidades afetadas e uma regulamentação específica. A pergunta que nos move aqui: o Brasil deve permitir a mineração em terras indígenas sob regras de fiscalização ou deve preservar os territórios da exploração mineral? Para discutir o assunto, nós convidamos Luiz Maurício Ferraiuoli, presidente do Conselho Deliberativo da Associação Brasileira das Empresas de Pesquisa Mineral e Mineração, e Juliana de Paula Batista, advogada do Instituto Territórios Vivos. Luiz Maurício, muito obrigado pela gentileza, por ter aceitado o nosso convite. Bom dia.
3: Bom dia, Milton. Bom dia, Cássia. Bom dia, ouvintes da CBN. Um prazer falar com vocês aqui.
2: Juliana de Paula, muito obrigado pela gentileza de ter aceitado o nosso convite para esse debate. Bom dia.
4: Bom dia, Milton. Bom dia, Cássia. É um prazer estar aqui com vocês novamente.
2: Conforme combinado, previamente, faremos duas perguntas, Cássia e eu, e cada um de vocês tem cerca de 2 minutos para a resposta. Começo com você, Luiz Maurício, porque quem defende a mineração regulamentada argumenta que ela poderia substituir o garimpo ilegal por uma atividade controlada e fiscalizada. O que garante que abrir esses territórios à mineração legal diminuiria a exploração ilegal em vez de aumentar ainda mais a pressão sobre as terras indígenas?
3: Bem, eu acho que antes da gente fazer esse posicionamento, eu acho que é muito importante dizer que a mineração brasileira reconhece que o território indígena, que ocupa 20% do território nacional, ele não necessariamente precisa ser ocupado pela mineração. E em relação a isso, é muito bom pontuar que os exemplos que a gente tem no mundo onde a mineração se fez presente beneficiou os povos indígenas. Na verdade, se você for ver uma população indígena, por exemplo, dos Estados Unidos, ela acumula receita e ela consegue sobreviver dignamente, preservando tradição, preservando território com a mineração organizada. Para você ter uma ideia, existe uma comunidade dos Estados Unidos de mais ou menos 30 aldeias navajos que recebe em torno de $500 milhão já acumulados em função disso. Nos povos aborígenas da Austrália, a gente tem algo como em torno de 1 milhão de indígenas aborígenas, e esses já acumulam quase 300 milhões vindos da mineração. A pergunta que eu acho que a gente tem que fazer é se o indígena quer a mineração ou não. E aí, nesse ponto, eu acho que não como minerador, como cidadão, eu acho muito importante essa discussão, porque o Brasil hoje aloca muito pouco para os povos indígenas. A gente aloca recursos públicos para efetivamente custeio dos órgãos que tutelam os indígenas, mas não os indígenas propriamente dito. Os indígenas hoje recebem efetivamente Bolsa Família, R$ 690, enquanto que um indígena que eu acabei de citar nos Estados Unidos recebe em torno de $50 mil por ano. Quer dizer, a diferença é muito grande. O que que esses recursos podem fazer pelos povos indígenas? Acredito que muita coisa. Agora, nem todo o território, e principalmente os povos tradicionais, santuários, devem ser objetos da mineração. Aqui eu defendo, na verdade, os próprios povos indígenas. Agora, eu não tenho dúvida que os efeitos da mineração regular seriam muito menores. Agora, cabe a estabelecer e coibir essas atividades ao governo federal. Esse é o grande questão, não é ao minerador. O minerador pode ocupar, propiciar para colocarmos em números, se você pensar que a receita de balança comercial atual do Brasil é 46 bilhões de dólares para 80% do território, que 20% é esterilizado pelas terras indígenas. Se você jogar isso para 20%, a gente está falando de 9 bilhões de dólares que poderia ser acumulado pelos próprios indígenas. 1% de royalties, como o ministro Dino designa, daria em torno de quase 9 mil dólares por indígena brasileiro. Luiz, então, Maurício, essa é a ponto.
2: Só me permita aqui, para equilibrar o tempo, trazer também agora a Juliana de Paula Batista, para que a gente compreenda, do seu, do seu ponto de vista, qual é a atuação que o Estado brasileiro e como o Brasil deve se deparar diante desse tema.
4: Olha, como você disse, a mineração, né, a regulamentação da mineração em terras indígenas, ela está prevista na Constituição. Então, não existe uma proibição geral e restrita de atividades minerárias em terras indígenas. A grande pergunta é como? Como que isso poderia ser realizado, né? Então, em primeiro lugar, a gente tem que ter um estudo, né, do potencial mineral nas áreas, em todo o território nacional. Então, aonde existem minérios, aonde essas jazidas são economicamente viáveis. Por quê? Porque, em regra, a mineração em terra indígena, ela deve ser a exceção da exceção da exceção. Então, existe esse minério em outro lugar, ele é extremamente necessário, ele é um minério que a gente precisa explorar agora, ou a gente tem outras jazidas que estão produzindo no país. Se a gente tem esse minério fora de terras indígenas, se, né, é possível que haja exploração em outros lugares, não existe motivo para a gente ir explorar e fazer a mineração em terras indígenas, porque é isso. Pela regra da Constituição, a mineração em terra indígena, ela é a regra excepcional. Ela só vai acontecer como a exceção da exceção. Né? Então, a gente tem que pensar que a regulamentação, ela não pode começar pelas terras indígenas. A terra indígena, ela vai ser a última fronteira. E o outro ponto fundamental é se os indígenas estão, né, se eles topam que essa atividade aconteça no seu território. Porque a gente não tem aí só uma questão de quanto eles vão ganhar. Para alguns indígenas, a exploração mineral, ela vai esbarrar em outras questões. Seria como a gente pensar, a gente pode minerar, a gente pode acabar com o Vaticano e minerar no Vaticano se os benefícios econômicos disso forem maior do que o Vaticano significa? Né? Existiria algum valor econômico que autorizaria a gente demolir a Capela Sistina porque embaixo dela existem terras raras? Né? Então, para os povos indígenas, muitas vezes a questão não vai ser a conta do que se ganha, mas principalmente do que eles perdem em termos de valores culturais, de religiosidade, de consideração a lugares sagrados. Então, o Yanomami, por exemplo, né, dentro da cultura Yanomami, escavar a terra, furar embaixo da terra, é algo que, do ponto de vista da religiosidade, das crenças, é algo inadmissível. Então, seria um povo, por exemplo, que teria muito mais resistência e dificuldade de aceitar uma atividade de mineração dentro das suas terras. Então, a questão não é se sim ou se não, mas como isso pode ser feito, respeitando direitos, respeitando a autonomia e respeitando a autodeterminação desses povos sobre os seus territórios.
5: Pensando mais em como isso poderia ser feito, queria ouvir de vocês dois o seguinte: o que é necessário para fazer esse mapeamento completo do potencial de mineração no Brasil, não apenas, mas inclusive em terras indígenas? Começando por você, Luiz Maurício.
3: Bem, esse conhecimento tem que ser feito através de órgãos oficiais, porque nós não pretendemos fazer a mineração para conhecer esses territórios. Então, o que a gente precisa seria fazer, na verdade, mapeamentos indiretos, levantamentos geofísicos, que hoje são possíveis sem se chegar no território. Agora, eu concordo plenamente com a Juliana. Agora, eu só não consigo concordar, e ninguém aqui defende a mineração na Capela Sistina, mas a gente tem que entender que os territórios indígenas brasileiros, eles somam a Inglaterra e a França juntos, né? E por cada indígena, a gente tem o equivalente a mais ou menos 70 hectares, ou seja, em torno de 100 campos de futebol. A gente não pode admitir que em todo o território nacional esses locais estejam protegidos. E a gente percebe que pela própria presença, na verdade, do garimpo, que não necessariamente foi invasivo, ele foi convidado por causa do estado de penúria dos próprios indígenas. Então, o muito importante é se fazer a consulta plena e restrita aos povos indígenas. E a experiência mundial mostra que os povos indígenas e aborígenas entendem que a mineração em alguns locais organizada é benéfica aos próprios povos. Em outros locais, nós também defendemos, como o exemplo aqui colocado do Vaticano, da Capela Sistina, que inadmissivelmente poderia ser minerado.
5: E a sua avaliação, Juliano, o que é necessário para fazer esse mapeamento e dar prosseguimento a essa discussão?
4: Olha, pela própria regra da Constituição, o próprio estudo dos potenciais minerais, ele depende da lei regulamentadora, que hoje não existe, né? E da autorização do Congresso Nacional. Então, cada terra que vá ser pesquisada, ela vai demandar uma autorização do Congresso Nacional via decreto legislativo, porque a regra da Constituição é que a pesquisa e a lavra demandam, né, essa autorização prévia do Congresso Nacional, e ela deve acontecer segundo essa legislação. Então, a própria pesquisa, como um ato administrativo do Poder Executivo, ela também deve ser precedida da consulta livre prévia informada. E, na minha opinião, a questão mais importante é essa, né? A mineração é possível? É possível. Como? Segundo regras. Que regras são essas? As regras que vão ser postas pelo Congresso e desde que os indígenas que ocupam esse território queiram, né? Desde que eles concordem. Porque, né, se você perguntar qual é o significado do dedo de Deus, que é uma montanha que existe dentro da terra indígena Yanomami, para os Yanomami equivale a uma Capela Sistina, né? Então, a gente estar minerando ali, em termos de valor moral, teria o mesmo significado da gente estar minerando na Capela Sistina. A gente está considerando que o significado e atribuição de valor aos lugares sagrados que esses povos dão, eles têm menos significância do que os que a gente dá para os nossos lugares sagrados, né? Para as coisas que a gente significa como intangíveis e intocáveis. Então, eu penso que a questão mais importante dentro dessa regulamentação é o nível de autonomia que eles vão ter. Tem indígenas que querem, que vão topar que a mineração seja feita. Não são todos os indígenas que não querem, que acham inadmissíveis. Tem indígenas que vão entender que esses benefícios econômicos são interessantes, são legítimos, né? E eles também precisam oferir recursos e fazer parte de todos os benefícios econômicos que a sociedade pode oferecer, uhum, como qualquer outro cidadão. Então, eu penso que o primeiro passo é entender em quais territórios isso seria possível, com quais povos, né, essa atividade seria passível de diálogo, de discussão. Eu acho que esse seria um bom começo para a gente pensar o tema no nosso país.
2: Juliana de Paula Batista, Luiz Maurício Ferraioli, muito obrigado pela gentileza de vocês terem aceitado participar desse debate, trazendo os seus argumentos para aquelas pessoas que estão aqui nos acompanhando possam também desenvolver o seu próprio pensamento crítico a propósito deste, que é um assunto bastante importante. Muito obrigado. Lembrando que este debate fica à sua disposição lá no canal da CBN no YouTube. Agora são 8h48.

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0: São 8 horas e 58 minutos, 2 minutos para as 9 horas e 2 minutos para o Notícia da Manhã. Kleber Grabowska daqui a pouquinho já toma as rédeas aqui dos microfones da CBN para trazer todas as informações da cidade de Joinville e do norte de Santa Catarina. Nesse momento aqui na cidade, 19 graus, o sol vai predominando nos céus da cidade e vai continuar assim durante toda a tarde, tá? Só lembrando, 26 graus vai ser a máxima de hoje no período da tarde, entre as 2 e 3 horas da tarde. Ali, a partir das 5 horas, já vai abaixando, né? E chegando às mínimas de 14 graus no período da noite, a partir das 10 horas da noite. Sexta e sábado, bastante chuva, tá? Então hoje, bastante sol, amanhã e sábado, bastante chuva, já no domingo, nebulosidade. Aqui na cidade, as ruas vão se acalmando um pouco depois do horário de pico, o trânsito vai começando a se normalizar, com apenas algumas ruas no centro da cidade, região que central bem movimentada, com a mais movimentada de todas, a Doutor João Colim, que vai desde ali da 9 de março até encontrar a Dona Francisca, naquele encontro entre a Dona Francisca e a Santos Dumont. Também tem a Max Colim, com trânsito um pouco mais intenso, e a Rua Lages. E adiantando aqui, fazendo um pequeno spoiler do Notícia da Manhã, a mexicana Azur, grupo aeroportuário del Sureste, assumiu oficialmente nesta terça-feira a operação dos aeroportos de Navegantes e Joinville, dois dos principais aeroportos de Santa Catarina. Os terminais integram o pacote de ativos vendidos pela Motiva, em negócio anunciado em novembro do ano passado. Ao todo, a Motiva vendeu 17 terminais aéreos. A lista inclui ainda os aeroportos de Curitiba, Confins e Foz do Iguaçu. E em novembro do ano passado, foi divulgado que o valor da transação chegou a 5 bilhões. Com ajustes, o preço final ficou em 5,18 bilhões. Todos os detalhes dessa nova gestão do aeroporto aqui de Joinville vai ser aprofundado no Notícia da Manhã, com o Kleber Grabowski aqui já batendo na porta para apresentar o melhor programa, as melhores notícias e também o melhor noticiário da sua manhã aqui da região. Agora são 9 horas em ponto.
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0: 52, segunda etapa. Puma Rodrigues faz o segundo gol do Vasco e coloca o gigante na semifinal da Copa do Brasil.
1: Vasco
0: 2,
1: vitória
0: 0.
2: Termina o jogo na Vila Belmiro.
1: Santos
2: 0,
1: Palmeiras
2: também 0, Palmeiras se classifica. Palmeiras na semifinal.
3: Bom dia, Paulo Vinícius Coelho.
4: Muito bom dia, muito lindo. Muito bom dia, Cássia Godoy, tudo bem?
5: Tudo jóia, PVC, bom dia.
3: Deu Palmeiras e deu Vasco.
4: É, tinha alguma dúvida de que a gente ia passar o próximo mês discutindo de novo o conflito de interesses da família Pereira e da família Lamáquia? De Palmeiras e Vasco?
3: Explica.
4: Tenho certeza que é da Palmeiras e Vasco.
3: Explica.
4: Bom, mas enfim, o Vasco fez uma grande atuação no segundo tempo contra o Vitória. O Andrés Gomes foi o herói porque fez o gol da vitória contra o Vitória em São Januário por 1-0. E abriu o marcador ontem, depois do Vitória ter feito 1-0, mas o gol anulado pelo impedimento semiautomático, estava impedido. Na sequência, o Andrés Gomes faz 1-0 para o Vasco e no finalzinho, o Puma Rodrigues faz 2-0. O Vasco está classificado. Foi finalista no ano passado, foi semifinalista no ano retrasado, a terceira vez seguida que o Vasco, terceiro ano consecutivo que o Vasco disputa as semifinais da Copa do Brasil. Dessa vez contra o Palmeiras, vai ter a discussão da compra da SAF do Vasco pelo Marcos Lamarque, enteado da Leila Pereira. Vamos falar sobre isso o mês inteiro. O Palmeiras se classificou com boa atuação defensiva, 0-0. Perdeu 3 gols feitos, o Neymar saiu machucado e reclamando do gramado péssimo da Vila Belmiro. O gramado estava muito ruim, você vê pela bola quicando, 0-0. Essa é a boa notícia do Palmeiras. Palmeiras volta à semifinal da Copa do Brasil depois de 6 anos. A má notícia para o Palmeiras é que o Flamengo ganhou do Mirassol. O Flamengo jogou o primeiro tempo grandioso contra o Mirassol, fez 2-0. O Flamengo, se ganhar do Remo e o Palmeiras não ganhar do Botafogo, assume a liderança do Campeonato Brasileiro no domingo à tarde.
5: E hoje tem Grenal.
4: Hoje tem Grenal, desde 1981, na soma de 3 clássicos em 1980 e mais um em 81, que não tem 3 Grenais seguidos 0-0. Isso pode acontecer hoje. Eu não tenho, não sei o Milton, a perspectiva de um grande jogo. Os Grenais têm sido muito nervosos, muito tensos. Como diria o profeta Vanderlei Luxemburgo, o medo de perder tira a vontade de vencer. Então, tem sido mais os Grenais do medo do que do talento. Esperamos que seja um grande jogo, mas eu não tenho tanto essa expectativa. Quem vai vencer é imprevisível. Acho o Grêmio um pouquinho superior por jogar em casa.
3: Não sei se será um grande jogo, mas será uma longa noite. Muito obrigado, até mais.
4: Uma longa noite. Boa Tchau. Noite pra você. Então.
5: Até amanhã, professor.
4: Até amanhã, Cássio.
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5: Quinta-feira, 3 de setembro de 2026. O Procurador-Geral da República, Paulo Goné, pediu o arquivamento de denúncias do dono do Banco Master, Daniel Vorcaro, feitas em depoimento sigiloso a um juiz auxiliar do ministro do STF, André Mendonça. O empresário disse que sofreu ameaças na cadeia para não fechar nenhum acordo.

0: varejo brasileiro. Um terremoto de magnitude 5 atingiu o Tibete, na China. Segundo o Centro Alemão de Pesquisas em Geociências, o tremor aconteceu a uma profundidade de 10 quilômetros. Até o momento, não há informações sobre vítimas ou danos. Na semana passada, uma avalanche devastou a fronteira entre o Nepal e o Tibete. O número de mortos chega a 1.273. Mais de 4.700 pessoas continuam desaparecidas. O contingente inclui quase 600 cidadãos estrangeiros de mais de 30 países. No horário de Brasília, 9:06.
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1: Muito bom dia, 9 horas mais 8 minutos, começando o Notícia na Manhã desta quinta-feira, 3 de setembro, de tempo bom, tem sol aqui no Morro do Mirante, a temperatura variando entre 19 e 20 graus, a máxima de hoje não vai ser muito alta, vai ser de 25, dia bom, dia de notícia aqui na CBN, em nome de Costão do Santinho, natureza, experiências e memórias para sempre, e a partir de hoje com a gente, seja bem-vindo, DVA, BYD, o futuro já chegou, a produção é da Giovana Franco, a direção técnica é do Cauã Pereira e a partir de agora a reportagem começa a destacar o que é notícia aqui em Joinville e região e o primeiro destaque é do João Gabriel.
2: Regras para autopropelido são debatidas durante comissão na Câmara de Vereadores de Joinville. Os detalhes a gente traz daqui a pouco no Notícia na Manhã.
1: Agora é a vez da Giovana Franco.
3: Câmara de Joinville aprova convênio com o Hospital Bethesda para ampliar exames de alta complexidade no Hospital São José.
1: Seu destaque, Poliana Rodrigues.
4: Mafra decreta situação de emergência devido aos impactos das fortes chuvas. Rio Negro, que corta a cidade, deve atingir o nível máximo nessa quinta-feira. Defesa Civil segue em alerta. Daqui a pouco eu trago todos os detalhes.
1: Lisandro Oliveira.
5: Temporais deixam 11 municípios de Santa Catarina em situação de emergência e atingem 83 cidades.
1: Seu destaque, Raulino Dalcin.
6: Polícia Civil encontra estrutura para a preparação de drogas durante operação em apartamento na Zona Sul de Joinville.
1: André Pereira está com a gente.
7: Fim da escala 6x1 avança no Senado com uma proposta de 2 dias de folga e jornada de 40 horas.
1: No NSC Total você confere, Santa Catarina teve 12 desaparecimentos por dia e ficou entre as 10 maiores taxas do Brasil no primeiro semestre. Frente fria provoca chuvarada de 100 milímetros, chances de microexplosões e derrubará temperaturas no sul do país. Tem também terremoto de magnitude 5 atinge Tibete, uma semana depois da avalanche que deixou mais de 2 mil mortos no Nepal. Os destaques do esporte chegando com Roberto Casagrande.
8: O clima quente é a marca de mais uma reunião do Conselho Deliberativo do JEC. 3 processos disciplinares foram abertos contra a diretoria executiva. Pelo catarinense de futsal, JEC toma o gol no finalzinho, faltando menos de 2 segundos, e é derrotado pela equipe do Pouso Futsal. A quarta derrota na temporada. Na Copa do Brasil, Vasco e Palmeiras avançam para as semifinais.
1: Muito bem. A gente lamenta muito a derrota do Joinville ontem, né? Com um time misto, sem o técnico Davi Mendonça, perdeu o jogo no último instante, no último lance, numa cobrança de falta lá do outro lado da quadra, falha de marcação

0: e o Pouso venceu por 3-2 pelo Catarinense. O Pouso é o único time que venceu duas vezes o Joinville na temporada até aqui. Tomara que seja o único também, né? São 4 derrotas do Joinville, a primeira dentro do Catarinense. Trânsito, é com você, Cauã Pereira. Bom dia.
1: Bom dia, Kleber. Bom dia a todos que nos acompanham. O trânsito aqui na cidade vai se tranquilizando depois desse horário de pico que tivemos agora pela manhã. As principais alertas aqui para os motoristas é na região central, com a Doutor João Colim sendo a mais movimentada. Desde ali da 9 de março até a Aracaju, temos um movimento bem alto, cerca de 8 minutos, um trânsito moderado. E as adjacentes ali, a Rua Blumenau, também temos um movimento mais elevado, cerca de 5 minutos. A própria Max Colim aqui também, movimento um pouco maior. E a Dona Francisca ali no encontro com a Max Colim, chegando até perto da Castro Alves. Já nas nossas rodovias principais aqui, a BR-101 segue fluindo normalmente, trânsito tanto em sentido sul quanto em sentido norte, e na 280, trânsito um pouco mais moderado, antes estava mais elevado, mas agora só 20 minutos para os motoristas. Kleber.
0: Muito bem, normal, trânsito normal para o início
1: trânsito
0: de manhã.
1: Normal.
0: Muito bem, tem o Cauã Pereira que fica atento e você participa com a gente, mandando a sua mensagem, mandando seu comentário aqui no Notícia na Manhã pelo WhatsApp da CBN. Baixe o aplicativo da CBN e confira o Notícia na Manhã também nas plataformas no YouTube da CBN. Faça a programação com a gente. Vamos com o João Gabriel, com seu destaque, que envolve trânsito, obras e também uma discussão a respeito, novamente, de autopropelido. João, bom dia.
2: É isso, Kleber. Bom dia a você, a todos que nos acompanham aqui no Notícia na Manhã. Dia de sol, né? O sol voltando a marcar presença aqui na cidade de Joinville. Zona industrial norte da cidade e poucas nuvens, tá? O sol realmente predominando bastante nas ruas do município na manhã desta quinta-feira. Como você destacou, temperaturas e sensação térmica na casa dos 20 graus na manhã de hoje, agora 9 horas e 13 minutos. O trânsito aqui na zona norte da cidade também fluindo normalmente, sem muitos pontos de atenção, né? Próximo da região da Univille e do Garten Shopping por aqui, trânsito fluindo normalmente, então os motoristas podem andar mais tranquilo, digamos assim, na manhã desta quinta-feira aqui na cidade. Como o assunto é trânsito, Kleber, vamos falar dessa discussão, né, que aconteceu ontem na Câmara de Vereadores aqui da cidade, falando realmente sobre os autopropelidos que estão ganhando ainda mais visibilidade e espaço aqui na cidade, gerando muita preocupação, né, principalmente para os motoristas e pedestres aqui de Joinville. Então, a Comissão de Proteção Civil analisou ontem as ações de fiscalização e as regras também de circulação para ciclomotores e equipamentos de mobilidade individual, né, os autopropelidos, como patinetes e as bicicletas elétricas aqui da cidade. O encontro contou então com a presença de algumas autoridades do trânsito municipal para discutir a segurança, principalmente nas calçadas. Uma das preocupações levantadas durante a comissão foi realmente a perda de espaço para pedestres nas ruas e calçadas aqui do município. O gerente e autoridade de trânsito do Detran, o Marcelo Nobre, apresentou a complexidade do cenário atual e defendeu algumas regras mais rigorosas para equipamentos que se aproximam de veículos motorizados. Ele ainda explicou que, embora essa legislação preveja multas para ciclomotores irregulares, a ausência de placas nos veículos ela impede principalmente a aplicação efetiva da penalidade. O único mecanismo viável atualmente para os equipamentos não registrados é o recolhimento e a apreensão desse autopropelido. Os representantes também do trânsito de Joinville foram à Secretaria Nacional de Trânsito em Brasília em 28 de maio desse ano para solicitar algumas alterações normativas. Agora, o órgão aguarda o parecer do Ministério Público após reuniões realizadas com o promotor no dia 12 de agosto desse ano, Kleber. A gente lembra que desde o ano passado, o município vem adotando algumas ações, né, para regulamentar e orientar o uso desses veículos. Em junho do ano passado, por exemplo, houve a elaboração de um estudo para a implantação de um decreto municipal sobre o tema. Mais ou menos nessa mesma época, ali em torno de junho de 2025, as autoridades municipais de trânsito já buscavam criar alguns protocolos de ação com agentes de trânsito e também com os guardas municipais. De julho a agosto, ainda falando de 2025, o Detran realizou algumas blitz educativas da Escola Pública de Trânsito, EPETRAN, em conjunto com a Guarda Municipal da cidade. E depois desse momento, começaram algumas ações de fiscalização propriamente ditas, além da manutenção de programas educativos. Até o momento, o balanço das blitz educativas contabilizam então 14 ações educativas, 21 palestras realizadas, 34 lojas visitadas, mais de 18 mil panfletos distribuídos e cerca de 19 mil pessoas atingidas por conta dessas blitz realizadas, né, pelo Departamento de Trânsito em Joinville, em conjunto com a Guarda Municipal da cidade. Nas vias públicas, a fiscalização resultou no recolhimento de 145 ciclomotores irregulares que transitavam aqui nas ruas da cidade. O objetivo das campanhas é justamente reduzir, né, os índices de acidente no município. E durante essa comissão, Kleber, foram apresentados realmente, né, alguns números desses acidentes que foram registrados aqui na cidade. Foram cerca de 135 acidentes registrados e 158 vítimas vinculadas a esses acidentes. O horário de maior frequência fica entre as 7 horas e 8 horas da noite aqui no trânsito joinvilense. A colisão mais comum que foi registrada nesses acidentes, nesses mais de 135 acidentes, foram entre bicicleta elétrica e carros, né, que transitam por entre as ruas aqui do município, um assunto que voltou a ser debatido na Câmara de Vereadores e, claro, a gente segue acompanhando e trazendo todos os detalhes, todas as informações por aqui. Kleber.
0: Obrigado, João Gabriel. 145 autopropelidos foram tirados de circulação por rodarem de forma irregular. Teve toda a campanha, né, para que se regularizasse esse tipo de veículo, mas mesmo assim o número é considerável, 145. Obrigado, João Gabriel, que daqui a pouquinho volta com mais destaques para a gente aqui no Notícia na Manhã. Giovana Franco conta que a Câmara aprova convênio entre hospitais aqui de Joinville.
3: A Câmara de Joinville aprovou nesta quarta-feira um projeto que autoriza a Prefeitura a firmar convênio entre o Hospital Municipal São José e a Instituição Bethesda para ampliar a realização de procedimentos médicos de alta complexidade relacionados ao aparelho digestivo. Pelo convênio, serão repassados anualmente R$1.898.403,60 à Instituição Bethesda. O acordo prevê a realização mensal de 35 exames de CPRE, além de 15 procedimentos para a colocação de próteses plásticas utilizadas durante esse tipo de intervenção. Os pacientes serão encaminhados pelo sistema de regulação do Hospital São José. O contrato terá duração de 12 meses com possibilidade de prorrogação. A instituição Bethesda ficará responsável pela equipe médica especializada, estrutura física, medicamentos, insumos e demais materiais necessários para os procedimentos. A CPRE é um exame endoscópico especializado utilizado tanto para diagnóstico quanto para tratamento de problemas no fígado, pâncreas, vesícula e vias biliares. Segundo a justificativa do projeto, o convênio busca reduzir a demanda reprimida no município. O Hospital São José vinha enfrentando dificuldades técnicas e operacionais para realizar os procedimentos. Entre os problemas está a disponibilidade de apenas um duodenoscópio próprio, equipamento utilizado nos exames e sujeito a manutenções frequentes. Com a parceria, a expectativa é ampliar a oferta dos procedimentos, reduzir a fila de espera e agilizar o diagnóstico e o tratamento dos pacientes. Giovana Franco para a CBN Joinville.
0: E é uma notícia facilitadora entre o São José e o Bethesda, né? Uma boa notícia na área da saúde. Vamos aos destaques do AN, vamos à redação com a Fernanda Silva para os destaques do AN nesta quinta-feira. Aluno de academia ataca colega a facadas após treino em Jaraguá do Sul. No desespero, saiu correndo e gritando. O que aconteceu lá em Jaraguá, Fernanda? Bom dia.
4: Bom dia, pessoal. Uma tentativa de homicídio foi registrada ontem à noite, ali pelas 9 horas da noite, no bairro Ilha da Figueira, numa academia. Isso aconteceu quando um dos alunos saiu, foi até em casa, buscou uma faca e atacou o outro colega, que também é aluno da academia, na saída do treino. Esse homem, ele já foi preso, é um homem de 31 anos, que foi preso logo depois do crime. E em conversa com os policiais, ele confessou todo esse esquema, né, de que ele tinha saído da academia depois do treino, ido em casa buscar a faca e retornado ao local para atacar o colega. Ele ainda informou à polícia que o ataque foi motivado por desavenças com a vítima. De acordo com o gestor da academia, que publicou um vídeo nas redes sociais, o ataque não aconteceu dentro da academia, mas nas proximidades do estabelecimento. Só que depois de ser atingido, né, a vítima correu até o local e foi socorrido pela equipe da academia. Eles que chamaram a polícia e os bombeiros, foi feito todo o atendimento dentro da academia e ele foi encaminhado ao hospital e as informações que esse gestor tinha é de que ele estava estável. E o agressor já foi preso em questões de minutos ali pela polícia. Agora ele deve responder por tentativa de homicídio e depois foi levado até a delegacia. Kleber.
0: Fernando, outro destaque. Miss de Santa Catarina morre aos 42 anos e filho publica carta com pedido inusitado feito pela mãe.
4: Isso, Kleber, esse caso chama bastante atenção porque a Neia Camargo, né, ela foi eleita ano passado como Miss de Jaraguá do Sul e ela estava lutando contra um câncer desde outubro do ano passado. Então, em menos de um ano aí, ela acabou falecendo por conta da doença, né? E, inclusive, o Miss Brasil Balé Eclete, que é o local que organizou esse concurso que ela foi eleita Miss, também publicou uma nota de pesar nas redes sociais. E outra coisa que chamou muita atenção foi o filho dela, adolescente, que também publicou uma carta para a mãe, falando que ela tinha feito um desejo inusitado para ele, que era pedido para ele aprender a tocar uma música no piano, né, no teclado. Ele fez. Não deu tempo dele conseguir tocar essa música para a mãe, mas ele conseguiu fazer uma apresentação de piano no hospital e ela pôde ouvir do quarto. E esse caso chama bastante a atenção, né? Porque, como eu comentei, foi muito rápido esse avanço da doença, né? E aí ia completar em outubro um ano que estava travando essa batalha, né, contra o câncer de colo de útero, acabou falecendo na última terça-feira, dia 1º, e a gente ainda não tem informações sobre o velório e o sepultamento. E no NSC Total, Kleber, a gente traz na íntegra a carta, muito bonita, é, apesar de triste, né, mas muito bonita, deixada pelo filho da Neia, né, nesse momento de luto, e a gente traz todos os detalhes no NSC Total, Kleber.
0: Para terminar, Fernanda, o que você sabe sobre esse caso de uma mulher que estuprou o companheiro em São Francisco?
4: Olha, Kleber, o que a gente sabe é que essa mulher de 43 anos, ela foi presa, tá, essa semana, durante a noite de terça-feira, dia 1º de setembro, porque esse homem de 61 anos foi até o hospital e foi diagnosticado com debilidade e lesões, tá? E segundo o relato dele, durante uma crise da companheira, ela teria se aproveitado da condição de vulnerabilidade dele e praticado um ato de violência sexual. Ela acabou sendo presa, ela confirmou esse fato para a polícia. A vítima, ela foi para o hospital para atendimento médico, que constatou diversas lesões, tanto lesões graves quanto lesões leves, né, nas partes íntimas e com necessidade ainda de avaliação complementar. E aí, a partir disso, ela foi presa e levada aqui para a Central de Polícia de Joinville durante essa semana e o caso segue investigado pela Polícia Civil. Kleber.
0: Muito obrigado, Fernanda Silva, com os destaques do AN que você confere nesta quinta-feira. Seguindo com a reportagem, a polícia descobre laboratório de drogas no Jarivatuba. Quem traz as informações é o Raulino Dalcin.
5: A Polícia Civil cumpriu um mandado de busca e apreensão nesta quarta-feira em um apartamento no bairro Jarivatuba, em Joinville, durante uma investigação relacionada ao tráfico de drogas. A ação foi realizada pela Divisão de Investigação Criminal de Balneário Camboriú e é resultado de uma investigação que começou após a prisão de um suspeito e a apreensão do celular dele. No imóvel, os policiais encontraram uma estrutura que, segundo a investigação, era utilizada para a preparação, manipulação, acondicionamento e armazenamento de drogas. Foram apreendidos aproximadamente 300 gramas de uma substância com características semelhantes à maconha, além de frascos com concentrado de THC, jujubas com THC, pods e refis contendo a substância. Também foram encontrados mais de 200 dispositivos e recipientes relacionados ao armazenamento e à preparação de produtos com THC, além de embalagens, selos de identificação, seringas, balança de precisão, formas de silicone e uma chapa aquecedora de laboratório com resíduos de óleo de THC. Celulares, computadores e notebooks também foram apreendidos e deverão passar por análise durante o andamento da investigação. Um homem de 19 anos estava no apartamento no momento do cumprimento do mandado. Os materiais encontrados foram apreendidos e as providências cabíveis foram adotadas pela Polícia Civil. Raulino Dalcin para o Notícia na Manhã.
0: Muito obrigado, Raulinho Dalcin. Ô, Cauã, a gente tem registro de acidente aqui na região central?
1: Isso, Kleber. O nosso ouvinte aqui, Eduardo, ele tinha mandado hoje de manhã falando sobre um acidente entre carro e moto na rua Camboriú, na esquina ali com a Otto Bem. E os bombeiros confirmaram que às 8h04 da manhã realmente teve esse acidente lá no bairro Glória. Eu até noticiei aqui durante o jornal da CBN que tinha um trânsito mais elevado ali na região, chegando até a 10 minutos, um trânsito bem parado realmente. Mas agora já normalizou, a guarnição ele já chegou no local e parece que está tudo tranquilo, Kleber.
0: Muito bem, seguindo com a reportagem, vamos falar sobre a chuvarada da semana, né? A Poliana Rodrigues segue acompanhando o que está acontecendo lá em Mafra. E nesse momento, Poliana, o que preocupa é o nível do Rio Negro. Conta pra gente, bom dia.
6: Oi, Kleber, bom dia para você e a todos. Esse decreto foi assinado nessa quarta-feira e tem validade de 180 dias. Medida permite mobilização dos órgãos municipais para atendimento à população e recuperação das áreas afetadas. Devido à forte chuva que caiu na cidade, o nível dos rios subiu bastante. O Rio Negro, que corta a cidade, atingiu 7,5 metros nessa quarta-feira e a previsão é que atinja o nível máximo hoje, mais de 8 metros. E a Defesa Civil está em alerta e monitorando o nível dos rios. A gente tem uma entrevista com o André Hacki, ele que é coordenador da Defesa Civil de Mafra. Ele vai trazer mais detalhes sobre esse monitoramento.
7: Estava batendo aí em torno de 7,5, né, uma medição alta já, atinge alguns pontos específicos ali, então a gente segue acompanhando para poder continuar fazendo esses atendimentos necessários.
6: Devido a isso, casas foram alagadas e famílias tiveram que ser retiradas de suas residências. Neste momento, mais de 40 pessoas estão em um abrigo que foi aberto no centro da cidade. E caso o nível do rio continue a subir, a Defesa Civil tem outros dois abrigos de prontidão para acolhimento. Além de comida e roupas, um posto de enfermagem foi montado para atender as famílias. E a Defesa Civil pede também doações, principalmente materiais de higiene pessoal e limpeza. Os donativos devem ser levados ao CRAS da região central do município de Mafra. Claro que a gente segue acompanhando toda essa situação, porque, como eu disse, a previsão da Defesa Civil é que o nível do Rio Negro chegue a mais de 8 metros. Então, por isso, as equipes estão de prontidão, em alerta e também monitorando o nível dos rios. É com você aí no estúdio, Kleber.
0: Muito obrigado, Poliana Rodrigues. Portanto, Mafra, né, decretou também estado de emergência, situação de emergência. E com isso, Santa Catarina chega a 11 cidades nessa situação, Lisandra Oliveira.
8: Bom dia, pessoal. Subiu para 11 o número de municípios de Santa Catarina que decretaram situação de emergência por causa dos temporais que atingiram o estado entre a última sexta-feira e terça-feira. Mafra e Ouro Verde foram as cidades mais recentes a emitir os decretos que facilitam o acesso a recursos para reparos emergenciais. Em Mafra, as chuvas persistentes, o granizo e as rajadas de vento provocaram alagamentos, destelhamentos, quedas de árvore e deslizamentos. A principal preocupação agora é com a elevação do Rio Negro, que divide Santa Catarina e o Paraná. O rio registrou ontem 7,5 metros e continua subindo. Com isso, 13 famílias, totalizando 44 pessoas, precisaram ser retiradas preventivamente de áreas de risco de inundação. A Defesa Civil monitora a situação e outros cursos da água da região. Em Ouro Verde, a estimativa é de que a chuva intensa e o granizo tenham provocado danos em 23 residências. Segundo a Defesa Civil de Santa Catarina, pelo menos 83 municípios registraram ocorrências relacionadas aos temporais, como chuva intensa, granizo, vendavais, alagamentos e deslizamentos. Entre os municípios que decretaram situação de emergência estão Florianópolis, Biguaçu, São José do Cedro, Campo Herê, Princesa, Quilombo, Bom Jesus, Ipuaçu, Entre Rios, Ouro Verde e Mafra. As equipes do governo estadual seguem trabalhando no atendimento às áreas atingidas e também na distribuição de itens de ajuda humanitária para os moradores desalojados e desabrigados. Lisandro Oliveira, para o Notícia na Manhã.
0: Obrigado, Lisandro Oliveira. A gente vai para o intervalo em nome de DVA BID, BYD e Costão do Santinho. E já volta para trazer previsão do tempo e falar sobre o tornado que passou pelo oeste catarinense. São destaques para a sequência do Notícia na Manhã.
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0: Quinta-feira, 3 de setembro de 2026. Um grupo ligado ao PCC, suspeito de lavar cerca de R$1 bilhão, é alvo de uma operação em São Paulo. O núcleo também é acusado de exercer influência política na cidade de Praia Grande, na Baixada Santista. A Polícia Civil pediu a prisão temporária de 4 homens apontados como chefes da facção e autorizou buscas, bloqueio de contas e o sequestro de 29 imóveis ligados aos investigados. Segundo a investigação, o grupo reunia operadores financeiros, intermediários do mercado imobiliário e pessoas usadas como laranjas. O Banco Central decretou a liquidação extrajudicial da Trust Distribuidora de Títulos e Valores Mobiliários e da Banvox Distribuidora. As duas empresas são ligadas a Maurício Quadrado, que foi sócio do Banco Master, de Daniel Vorcaro. A instituição pertencia ao ex-banqueiro, foi liquidada pela Autoridade Monetária em novembro de 2025. Segundo a Autoridade Monetária, as medidas anunciadas hoje foram motivadas pela existência de graves violações às normas que disciplinam as atividades das instituições. Uma pesquisa do Instituto Ideia mostrou que a educação influencia o voto de 71% dos brasileiros. 83% defenderam que a alfabetização seja a prioridade dos candidatos nas próximas eleições e 80% apoiaram a ampliação do ensino técnico para gerar mais oportunidades aos jovens. O levantamento também avaliou as escolas públicas do país. 45% dos entrevistados consideraram a qualidade das instituições ótima ou boa. Santa Catarina e Ceará registraram os melhores índices. Já Rio de Janeiro, Rio Grande do Norte e Roraima, os piores. Foram ouvidas 20 mil pessoas de todo o país entre maio e julho. O nível de confiança é de 95%. No horário de Brasília, 9h34.
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1: Minuto Esportivo aqui na CBN Joinville, trazendo destaque para os três semifinalistas da Copa do Brasil. Ontem tivemos duas partidas pela Copa do Brasil, pela CDB, e já classificamos três dos quatro, tá? Hoje temos o último jogo entre Grêmio e Internacional, um Grenal de volta, que vai ser hoje às 8 horas da noite, lá na Arena do Grêmio. O primeiro foi 0-0, com o Inter e Grêmio empatando lá no Beira-Rio. Já nos outros, o Atlético Mineiro conseguiu virar em cima do Cruzeiro na terça-feira ainda, por 2-1. O Cruzeiro saiu ganhando no primeiro tempo, com as substituições dos principais jogadores do time. No segundo tempo, o Atlético conseguiu a virada por 2-1 e se classificou. Foi o primeiro semifinalista classificado. Já na Vila Belmiro, o Santos conseguiu arrancar o empate do Palmeiras, mas não foi o suficiente. O Palmeiras tinha aberto 3-0 de vantagem lá no Nubank Park, mas agora realmente o Santos foi eliminado mesmo com um empate. Santos, inclusive, perdeu várias chances, tá, que podiam ter fechado essa classificação. Já no Barradão, o Vitória conseguiu marcar um gol, estava empatando, mas foi anulado pelo VAR por impedimento, e o Vasco aproveitou nos momentos finais com Andrés Gomes e Pumita Rodrigues para fazer o 2-0 e se classificar para as semifinais. Então é isso. Atlético Mineiro, Vasco e Palmeiras já estão classificados para as semifinais, enquanto o Grêmio Internacional disputam hoje, às 8 horas da noite, a última vaga na CDB.
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1: 9h40, de volta com Notícia na Manhã, em nome de DVA BYD. 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Vamos com João Gabriel ao vivo para falar do projeto Educar para Salvar. A Associação dos Diabéticos de Joinville promove capacitação em diabetes para os profissionais da saúde aqui da cidade. João, adiante.
2: É isso, Kleber. Novamente, bom dia a você e a todos que nos acompanham. Esse seminário, né, esse projeto importante que começou aqui no auditório da Univille por volta das 8 horas da manhã e deve se estender até às 5 horas da tarde desta quinta-feira. Como você disse, é o projeto Educar para Salvar, que consiste, né, em atualizar os conhecimentos sobre diabetes e as complicações também que a doença pode trazer. Para trazer mais detalhes para a gente sobre o evento que acontece ao longo dessa quinta-feira aqui na Univille, vamos conversar com a Cláudia Soares, coordenadora do evento e também presidente da Associação dos Diabéticos de Joinville. Cláudia, primeiramente, bom dia, muito obrigado por nos receber. Momento importante, o auditório está cheio. Quem está vindo até a Univille, o que, é que vai acompanhar ao longo dessa quinta-feira? Bom dia, bem-vindo à CBN.
3: Bom dia a todos os ouvintes. Na verdade, nós estamos fazendo essa capacitação, né, em parceria com Voz do Advocacy, que venha trazer essas orientações para todos os profissionais dos postos de saúde em atendimento ao SUS, e assim como também alunos de medicina. Então, essa capacitação vai abrir as informações necessárias para que as pessoas tenham qualidade no trabalho, na família e na sua saúde. Porque hoje, ser um paciente com diabetes não vai impedir ele de ter uma vida normal como qualquer outra pessoa. Então, essa capacitação está vindo com esse objetivo e também de nos auxiliar com algumas sugestões que a Secretaria de Saúde de Joinville está fazendo o protocolo e no atendimento com as pessoas com diabetes. Então, nós vamos participar, né, já está sendo lançado no site da Prefeitura, para que todos possam estar melhorando e dando dicas do que melhorar, né?
2: A gente consegue perceber que a primeira palestra foi praticamente a terceira palestra já. Já estamos na terceira palestra do dia, foi encerrada agora com os aplausos, vai ser aberto um espaço para pergunta. Quais serão os principais temas abordados ao longo desta quinta-feira aqui no auditório da Univille, Cláudio?
3: Nós começamos com a retinopatia diabética, com o doutor Evandro. Fomos para a segunda palestra, a pré-diabetes, a fisiologia do diabetes e os 7 comportamentos, com a doutora Tanise. E com a doutora Keiko, estamos com a diabetes mellitus tipo 1 e pré-diabetes. E depois do nosso lanche, teremos a doença ocular da tireoide, com a doutora Cássia, que é uma oftalma. Teremos a lipodistrofia congênita, com a doutora Demilis, uma endócrina. E teremos com a doutora Rejane, hoje, a migração das insulinas análogas, que foi algo que a federação também conseguiu, que é a mudança da NPH e diferentes dosagens no cuidado das insulinas, né?
2: Como você destacou, realmente um evento muito importante que está acontecendo aqui na Univille hoje. Quais são, talvez, os principais desafios encontrados para o tratamento para a pessoa que tem diabetes aqui em Joinville hoje?
3: Na verdade, são, primeiramente, o conhecimento e a aceitação, né, desse novo diagnóstico. E as consultas, né? As consultas com endócrinos, as consultas com nutricionista, com preparador físico e, né, com a parte de enfermagem, nutrição, porque não só as pessoas com diabetes têm que ter esse acompanhamento, mas qualquer outra pessoa. Então, uma alimentação saudável e sendo acompanhada por todos esses profissionais traz uma vida regrada e tranquila para qualquer paciente.
2: Você destacou principalmente nesse segundo ponto a questão do atendimento e do acompanhamento ao paciente, como que essa capacitação hoje pode ajudar a melhorar, digamos assim, essa questão aqui na cidade.
3: Na verdade, nós estamos em parceria com a Secretaria de Saúde e nós temos uma abertura muito boa com eles e neste momento está sendo feito os protocolos de atendimento a pessoas com diabetes. Então, algumas situações da retinopatia diabética já vão colocar. Então, essa palestra com esses profissionais, eles estão ajudando a melhorar o atendimento.
2: Cláudia, quem não sabia que esse evento estava acontecendo hoje na Univille, descobrindo agora na nossa entrevista ao vivo aqui no Notícia na Manhã, ainda pode vir, porque a programação, como você destacou, é bem extensa até às 5 horas da tarde, certo?
3: Isso, então nós temos a mesma capacitação no início, nessa manhã, e vai se repetir à tarde com outro grupo de pessoas. Convido as pessoas a virem participar, será um prazer recebê-los.
2: Para a gente finalizar por aqui, Cláudia, temos a ideia de ter mais eventos como esse sendo realizado por aqui?
3: Na verdade, esse Educar para Salvar foi o primeiro evento com a Associação e a Federação Voz do Advocacy, e nós queremos que anualmente venha acontecer. E este Educar para Salvar está acontecendo a nível nacional em quase 27 associações.
2: Legal demais, Cláudia Soares, coordenadora do evento e presidente da Associação dos Diabéticos de Joinville, trazendo mais detalhes sobre o evento que está sendo realizado hoje aqui, Kleber, o projeto Educar para Salvar. Liberar a Cláudia, que a palestra terceira foi finalizada, tem que fazer as perguntas e entregar também o prêmio. Cláudia, muito obrigado por nos receber e um ótimo evento para vocês.
3: Muito obrigada a participação de vocês. Vocês fazem a diferença para que esse conhecimento e essas informações cheguem ao nosso público.
2: Obrigado novamente, Kleber. Só reforçando, né? Evento aqui no auditório da Reitoria da Univille, seguindo até às 5 horas da tarde por aqui.
1: Muito bem. Tem aí um longo painel, uma longa discussão a respeito dessa situação da diabetes. Projeto Educar para Salvar. João Gabriel ao vivo, né? Conferindo isso. Daqui a pouquinho o João Gabriel volta com mais um destaque também relacionado à área da saúde. 9 horas mais 47 minutos. Vamos com a previsão do tempo aqui em Joinville. Temperatura vai subindo, passando dos 20 para os 21 graus. Douglas Márcio está chegando com a previsão do tempo.
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4: Oi, ouvintes do Notícia na Manhã, tudo bom com vocês? Espero que sim, um bom dia. Tô por aqui para começo de conversa, um resumo. É o seguinte: hoje é sol, amanhã sexta e depois de amanhã, sábado, chuva. Domingo e segunda, sol. É o resumo do resumo. Mas é claro, obviamente, a partir de agora eu vou detalhar isso para vocês. Então a quinta vai ser de sol e poucas nuvens o dia todo em Joinville e não cai um pingo d'água do céu, tempo totalmente seco, um dia aproveitável ao ar livre. Algumas rajadas no quadrante nordeste de até 60 km por hora, então em alguns momentos o vento pode ganhar um pouquinho mais de força, tá? Temperaturas da tarde em elevação, a máxima passa dos 25 graus em Joinville. Para amanhã, a previsão é de mudança. Não de uma hora para outra, nunca é assim na meteorologia. Então, de manhã, de tarde, tempo mais seco. A partir do meio da tarde, a gente tem a previsão de temporais isolados, por causa de um avanço de uma frente fria, que vem lá do Rio Grande do Sul e vai chegar aqui em Santa Catarina. Claro, chove primeiro nas áreas próximas do Rio Grande do Sul, áreas catarinenses. Vocês que estão perto do Paraná recebem essa chuva por último. Mas é importante que se diga, aí a condição de temporais é maior a partir da tarde. A temperatura, com mais nuvens e chuva, não sobe muito, 22 graus de máxima. Tudo que eu falei para amanhã vale para o sábado. Mesmo com o afastamento gradativo desse sistema, no sábado, entre Floripa, aqui onde eu estou, e vocês aí em Joinville, segue céu mais fechado, bastante carregado e condição de temporais isolados. A tendência é que até o fim do sábado essa instabilidade vá diminuindo. Temperaturas também à tarde de sábado, passando um pouquinho dos 20 graus, em alguns casos no Planalto Norte, abaixo dos 20, tá? Domingo. Rapidamente aqui, domingo de sol, tempo seco, o dia começa com nevoeiros, depois vai limpando, um dia aproveitável ao ar livre. Mas aí a máxima diminui mais ainda, porque vai ser um domingo de frio. Vocês perceberam, né? Hoje eu falei 25 a 28, amanhã 22, no sábado 20, no domingo a máxima vai ser de 17, 18 graus em Joinville. Vai ser um domingo frio. E também ensolarado, portanto, com tempo mais seco. Na serra, temperaturas abaixo de zero e até geada no domingo, tá? Aí um frio perto de 10 graus no amanhecer. Então, o joinvilense que vai acordar mais cedo, para ir na missa, para ir na igreja, para fazer algum exercício físico, prepara o casaco, tá? Na segunda, 7 de setembro, feriado, também. Um dia aproveitável, desfiles garantidos e friozinho. Eram esses os avisos. Partiu café, até amanhã.
1: Valeu, muito obrigado. Douglas Márcio com a previsão do tempo. Estou dando uma olhada aqui também, né, em relação à segunda-feira, porque a gente vai ter o desfile aqui em Joinville, né, às 9 da manhã. 9 ou 9 e meia? Acho que 9 da manhã. Daqui a pouquinho a gente confere o horário. Segunda-feira a gente tem previsão de tempo nublado, mas não tem previsão de chuva. É um dia que não tem chuva em meio a um longo período de instabilidade em Joinville. O que a gente está tendo nos próximos dias é a diminuição da temperatura, que fica na margem dos 17, 18 graus. 9 horas do desfile. Obrigado, obrigado, Cauã. Para completar isso aí, esse eixo aí com a previsão do tempo, vamos chamar a Franciele de Moraes. Defesa Civil confirma, de fato, que um tornado passou pelo oeste catarinense. Bom dia, Franciele.
5: Bom dia a todos. A confirmação do tornado foi possível após o trabalho de verificação das equipes da Defesa Civil do Estado. Foram analisadas imagens de radar, imagens aéreas e também da superfície. Os registros foram feitos por meteorologistas e caçadores de tempestades em horário compatível com as imagens enviadas pelo radar meteorológico do Oeste e com um alerta de tempestade severa emitido pela Defesa Civil de Santa Catarina para a região. O alerta de tempestade severa havia sido emitido 45 minutos antes do fenômeno acontecer. Durante a passagem da tempestade, o radar registrou uma tempestade severa sobre Campo Herê por volta das 7h12 da noite do último domingo. Além da intensidade da chuva, o radar também mede para que lado o vento se desloca dentro da nuvem. E nessas imagens apareceram ventos em sentidos opostos, lado a lado. Este é um sinal que os meteorologistas usam para identificar que o ar está girando dentro da tempestade. A rotação foi detectada cerca de 14 minutos antes do registro do tornado em solo, feito por um grupo de meteorologistas na mesma região. Além destas evidências, a confirmação também necessitava de uma análise dos danos registrados na região onde o fenômeno ocorreu. A avaliação foi realizada por meio de imagens obtidas por drone, fornecidas pela Coordenadoria Regional de Defesa Civil de Maravilha. Segundo a Defesa Civil, embora o fenômeno tenha ocorrido em uma área rural, a densidade de estruturas é menor do que em áreas urbanas, as imagens aéreas permitiram avaliar a distribuição e a extensão dos danos, possibilitando identificar um padrão compatível com a passagem de um tornado. Entre os danos observados, destacam-se destelhamentos em diversas residências e galpões, além da queda de árvores com raízes expostas, evidências da intensidade dos ventos associados ao fenômeno. O que determinou a confirmação foi a forma como os danos ficaram distribuídos no terreno. As árvores e as estruturas não caíram todas para o mesmo lado, tombaram em direções que se cruzam ao longo de uma faixa estreita e contínua. Em vendavais e nas rajadas fortes que descem das nuvens, o vento empurra tudo para fora de um mesmo ponto, deixando os danos espalhados em direções que se afastam. O padrão observado em Campo Herê é o de vento girando, ou seja, de um tornado. O município de Campo Herê decretou situação de emergência ainda na segunda-feira por conta de todos os danos. Foram 35 casas atingidas e 3 galpões na área rural. O estado já fez a liberação dos itens de assistência humanitária para que o município solicitou, né, aos atingidos, como telhas, colchões, itens de acomodação, e esses itens já estão sendo entregues para as famílias. Além disso, subiu para 11 o número de municípios que decretaram situação de emergência em decorrência das chuvas intensas, da queda de granizo e dos ventos fortes que atingiram diferentes regiões de Santa Catarina no último fim de semana. Essa lista, então, compõe os municípios de Mafra, Ouro Verde, São José do Cedro, Campo Herê, Princesa, Quilombo, Bom Jesus, Ipuaçu, Entre Rios, Florianópolis e Biguaçu. Eu volto ao estúdio.
1: Muito obrigado, Franciele de Moraes, registrando esse fenômeno que passou pelo oeste catarinense na noite de domingo. 9h54, rápido intervalo, a gente já volta.
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10: Opa, opa, opa, estamos de volta, 9h57. Vamos chamar o Pedro Machado com o seu comentário. Ele que na coluna de ontem, ele anunciou que tem mudança no comando da operação em dois aeroportos de Santa Catarina e um deles é aqui em Joinville. Pedro Machado, bom dia.
11: Olá, bom dia a todos. O Grupo Aeroportuário del Sureste do México assumiu oficialmente nesta semana a operação do aeroporto de Joinville. O terminal aéreo da cidade integra um pacote de ativos vendidos pela Motiva, a antiga CCR, em um negócio anunciado em novembro do ano passado. Ao todo, a Motiva vendeu 17 aeroportos no Brasil, uma lista que inclui também aqui em Santa Catarina o aeroporto de Navegantes, além de outros grandes aeroportos no Brasil, como Curitiba, Foz do Iguaçu e Confins, em Minas Gerais. Em novembro do ano passado, foi divulgado que o valor dessa venda chegou a 5 bilhões de reais, com um ajuste de preço entre o anúncio e o fechamento definitivo da operação, esse valor subiu para 5,18 bilhões. Em um comunicado divulgado na terça-feira, a Motiva, agora antiga operadora do aeroporto de Joinville, informou que todas as condições precedentes previstas no contrato de compra e venda celebrado com os mexicanos em 2025, foram integralmente cumpridas, por isso, agora a venda da totalidade das ações foi oficializada. O aeroporto de Joinville recebeu mais ou menos 530 mil passageiros no ano passado, o que foi um novo recorde para o terminal. Lembrando que esses mexicanos também já operam 9 aeroportos lá no país deles, incluindo o da turística Cancún, além de um outro terminal também operado por eles em Porto Rico. Pedro Machado para a CBN.
10: Muito obrigado, Pedro Machado. Portanto, vem aí a nova operação, a nova comandante, né, dos aeroportos de Navegantes e Joinville. Para fechar esse bloco, saímos do ar para a terra. Lisandro Oliveira, prefeitura encaminha contrato para asfaltamento de 20 ruas do novo binário.
12: A Prefeitura de Joinville assinou o contrato para a requalificação do asfalto de 20 ruas da Zona Sul da cidade em uma etapa de preparação para o futuro binário, entre as ruas Monsenhor Gersino e Florianópolis. O contrato tem valor de R$8.200.000 e as obras devem começar em 60 dias, com prazo de 8 meses para a conclusão. Os serviços incluem fresagem, que é a retirada da parte do asfalto atual, seguida de aplicação de uma nova camada de revestimento. Entre as vias que serão requalificadas, estão trechos das ruas Monsenhor Gersino, Florianópolis, General Rondon, Guanabara, Fátima, Kurt Meinert, Bernardo Reck, entre outras. A proposta do binário prevê que a Monsenhor Gersino opere no sentido centro-bairro, enquanto a Florianópolis terá sentido bairro-centro. A mudança será implantada posteriormente após a execução das demais etapas previstas para o projeto. Um edital para implantação da sinalização do binário também está em andamento. Já as obras de maior porte nas ruas Monsenhor Gersino e Florianópolis dependem da contratação de um financiamento de cerca de 100 milhões de reais. Lisandro Oliveira para o Notícia na Manhã.
10: Obrigado, Lisandro Oliveira. São 10 horas. Vem aí o repórter CBN. Na sequência, a gente volta para falar de esporte Fena Shop e também de uma promoção do Shopping Garten com a ProRim.
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quinta-feira, 3 de setembro de 2026. O deputado federal Nicolas Ferreira, do PL de Minas Gerais, pediu ajuda ao dono do Banco Master, Daniel Vorcaro, para a liberação de um ativo minerário de um ex-assessor e afirmou que queria ter mais proximidade com o empresário. A informação faz parte de áudios obtidos pelo site ICL Notícias. No material, Nicolas chega a chamar o ex-banqueiro de Dani e Lindão. Depois de receber a mensagem, o empresário pede que o ex-assessor do parlamentar entre em contato. Um ativo de mineração é qualquer recurso ou direito adquirido por uma empresa para realizar a exploração, avaliação e extração de bens minerais da natureza. O presidente Lula se reuniu com ministros e coordenadores de campanha para traçar uma estratégia após a revelação de que o ministro do STF, Alexandre de Moraes, trocou mais de 50 mensagens com Daniel Vorcaro. Palácio do Planalto decidiu tratar o caso como uma crise exclusiva do Poder Judiciário em uma tentativa de evitar que o desgaste atinja o governo e a corrida à reeleição. Fontes do governo confirmaram a informação à CBN. Aliados serão orientados a dizer que ninguém está acima da lei e todos devem explicações à sociedade. No horário de Brasília, 10h03.

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0: Vamos nessa, de volta com Notícia na Manhã, são 10 horas mais 7 minutos, Notícia na Manhã, em nome de Costão do Santinho, natureza, experiências e memórias para sempre, e DVA BYD, o futuro já chegou, quem chegou também foi JD Champs, para falar do que aconteceu ontem em Pouso Redondo. Eu nunca tinha visto isso, pelo menos com o Jack, o Jota, perder faltando 2 segundos, era só o juiz apitar que acabava o jogo.
1: Era só não fazer besteira que estava confirmado, né, Kleber? Bom dia para você, bom dia para todo mundo. O gol em si, a bola passou a linha faltando menos de um segundo. Menos de um segundo para zerar o cronômetro. E o futsal, ele é encantador por conta disso, né? Na mesma proporção que ele é encantador, porque você pode ganhar um jogo até a menos de um segundo para o final, ele também é cruel, porque você também pode perder um jogo faltando pouco tempo assim para terminar. Então, ele é um esporte que é fascinante justamente por esse mesmo motivo. Assim, ontem foi a vez do Jack ser vazado e perder, né, dessa forma tão dolorida aí, faltando menos de um segundo. 3-2 para a equipe do Pouso Futsal. O Pouso faz algo que pouquíssimas equipes no futsal brasileiro vão conseguir ao longo desse ano, que é vencer o Jack em 2 oportunidades. Mas vale ressaltar, né, que até falava isso ontem ao longo da nossa jornada, não imagino que para a sequência aí dos compromissos do Jack essa derrota vai ter um peso muito grande. Até porque era um elenco bem alternativo ontem, né? O Jack, focado na Taça Brasil de Clubes, mandou do time de cima Dieguinho, Luizinho, Pinheiro e o Gui, né? Basicamente.
2: E o Lucas.
1: Então, o restante aí dos jogadores à disposição eram os garotos, né, das categorias de base do Jack, do time sub-20. E inclusive o próprio comandante, né, o Davi Mendonça, não foi para esse jogo, ficou curtindo a filhota, e aí era o Fabinho que estava na beira de quadra. Por isso que é uma derrota que pode causar espanto, né? Pô, o Jack perder para o Pouso Futsal de novo na temporada, foi o 5º encontro entre os dois times nesse ano, a 2ª vitória do Pouso em cima do Jack nessa temporada. Só que por conta de todo esse contexto, acho que não afeta muita coisa, não, o andamento da temporada do Jack.
0: Muito bem, Jack agora se prepara para viajar para o Ceará, onde disputa na próxima semana, a partir da segunda-feira, a Taça Brasil de Futsal.
1: A partir de segunda-feira, né? Já é o primeiro compromisso contra o Atlético Piauiense. Hoje, no CBN Joga nas 11, vamos falar muito sobre esse Jack Futsal. Pedro Rey, um dos destaques dessa equipe do Jack, estará conosco aqui nesta bancada hoje às 11 horas da manhã.
0: Dá para tirar foto?
1: Dá para tirar foto. Ah,
0: legal.
1: A realeza estará entre
0: muito
1: nós.
0: Muito bem. Grande, grande pedida. Ô, Jota, e o Casagrande na manchete disse que o Kisuko ferveu ontem na reunião do conselho do Joinville.
1: Pois é, enquanto a gente estava aqui no ar, né, na transmissão do futsal aqui, ontem teve uma reunião extraordinária do Conselho Deliberativo do Jack. Seria para falar sobre SAFs, né, sobre andamento do processo, aquela coisa toda. E no fim vieram alguns pedidos aí de afastamento do presidente D'Artagnan de Oliveira, mais pedidos de impeachment aí contra o presidente tricolor. E aí no fim, depois de clima exaltado, ânimos exaltados lá, parece que o D'Artagnan conseguiu uma semi-vitória, né? Porque ontem a maioria do conselho estava disposto a pedir esse afastamento temporário. Não foi o que aconteceu, mas foi aberto mais um processo disciplinar aí contra o presidente.
0: Muito bem. Em relação ao time que vai a campo contra o Jaraguá no domingo, o Filipinho tem uma lesão muscular, tá fora do jogo, é desfalque, vai ter mudança no time, resta
1: saber.
0: Foi
1: o camisa 10, né, da estreia.
0: Se o Kennedy estreia e o Wanderson continua fora da equipe, possivelmente o Nuno continue improvisado como volante. Passando para a Copa do Brasil, grande vitória do Vasco, Neymar se lesionou novamente, Palmeiras e Vasco da Gama avançam e hoje tem Grenal.
1: Hoje tem Grenal, quem passar do Grenal pega o Atlético Mineiro, né, que eliminou o seu maior rival aí na terça-feira. O Vasco faz o 3-0 aí na somatória, né, contra o Vitória, jogando bola, né, o tal do português lá tinha um plano e tem um plano, apesar da limitação gritante desse elenco. O Vasco conseguiu uma grande vitória ontem pelo placar de 2-0. Você sabe que eu não vi o jogo, né? Porque eu liguei a TV, o Vitória foi lá e fez o gol. Que daí foi o gol anulado por impedimento lá no semiautomático. Eu falei, cara, não vou ficar passando raiva aqui. Desliguei, fui ver uma série. Aí depois só fui conferir o resultado do jogo e deu certo. Então, os amigos vascaínos...
0: Isso se chama trauma recente.
1: Ah, trauma.
0: Isso é trauma
1: todo
0: recente.
1: Todo jogo é assim.
0: A Jota estava falando ali com o nosso interlocutor permanente, que é o Tácito, na portaria. E eu tô achando...
1: Palmeirense, Tácito.

0: Eu estou achando muito legal esse movimento que está acontecendo no Rio de Janeiro. O Vasco, aos poucos, né, batendo a cabeça na parede, voltando, mas continuando, ele está...
1: Terceiro ano seguido em semifinal.
0: Ele está conseguindo montar um time interessante, né? Não sei como, né? Mas ele faz boas contratações. Então ele está formando um time que consegue, dentro de campo, dar um pouco de alegria pro torcedor.
1: O que joga bola o Sousa é algo absurdo. E o que o português é bom também é...
0: O Fluminense, ele talvez seja o mais regular de todos há muito tempo, né? Sim. Desde daquele fracasso e a Unimed sendo bancado pelo Mário Barros, né? Deu uma estabilidade para o Fluminense muito interessante. O Botafogo, depois de um ostracismo gigante, ele passou por essa textorização aí, né? O Textor veio, botou dinheiro e a coisa fluiu. E o Flamengo...
1: Só que também agora tá capengando de novo, né?
0: É, mas nada dura para sempre. E o Flamengo, desde a gestão do Eduardo Bandeira, ele descobriu a grandeza que tem e se transformou, né? Mas agora ele não tá mais sozinho. Me parece que o futebol do Rio de Janeiro começa a recuperar o prestígio que teve e que ficou bastante abalado nos últimos anos. Hein?
1: Tomara, né, cara? Tomara que consiga recuperar aí. As equipes, elas não podem ficar tão atrás assim, né, cara? Então, por mais que tentam, né, destruir aí alguns clubes, eles sempre dão o seu jeito de voltarem aí. E o Vasco, falem bem, falem mal, tá na terceira semifinal seguida aí de Copa do Brasil. Chegou na final em uma dessas oportunidades, está na hora de pingar de novo aí, desde 2011 que não solta esse grito. Vai passar pelo Palmeiras da Leila, do Abel e Companhia Limitada, não tem a menor dúvida disso.
0: Muito bem, voltamos 11 da manhã com o CBN Joga nas 11, com
1: já.
0: Entrevistado com um convidado especial, nada mais nada menos que o Pedro Rey, talvez o melhor jogador da temporada do Joinville em 2026. 10 e 13, para fechar o bloco, falar de feirão de empregos. A Deller está promovendo e o Raulino Dalcin está informando.
2: A Deller realiza na próxima quarta-feira, dia 9 de setembro, um feirão de emprego no bairro Vila Nova, em Joinville. A empresa oferece 100 vagas para auxiliar de produção, com contratação imediata. As oportunidades são para os 3 turnos de trabalho, manhã, tarde e noite. Não é necessário fazer inscrição prévia. E os interessados devem comparecer diretamente ao local do feirão, levando um documento com foto. Uma equipe de recrutamento e seleção da Deller estará no local para realizar as entrevistas e as primeiras avaliações dos candidatos. O feirão será realizado das 9 da manhã às 2 da tarde, na Igreja Batista do Vila Nova, que fica na rua Dálcio Bortoluzzi, número 265. Além do salário, a empresa oferece benefícios como plano de saúde e odontológico, transporte fretado, refeitório e ambulatório na própria empresa, prêmio assiduidade, entre outros. A Deller também mantém programas voltados à saúde mental e à qualidade de vida dos funcionários. Então, anote o serviço. O feirão de emprego da Deller será na quarta-feira, dia 9 de setembro, das 9 da manhã às 2 da tarde, na Igreja Batista do Vila Nova, na rua Dálcio Bortoluzzi, número 265, em Joinville. São 100 vagas para auxiliar de produção com contratação imediata.
0: Muito obrigado, Raulino Dalcin, com o feirão de empregos da Deller. 10h15, intervalo, a gente volta já para trazer mais destaques aqui no Notícia na Manhã.
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0: Dez e 17, tem sol, tem tempo bom aqui no Morro do Mirante. 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Temperatura aqui em Joinville, 21 graus nesta quarta-feira ensolarada. 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Vamos com a Giovana Franco, que acompanhou ontem o lançamento da Fena Shop. Quais as novidades, Giovana?
12: Bom dia, Kleber, a você e a todos que nos acompanham aqui no Notícia na Manhã. Ontem a gente esteve presente nesse evento do lançamento oficial da programação da Fena Shop 2026, que inicia já em setembro. E a gente conversou com o Marcelo Procknow, que é coordenador da Fena Shop. Ele já adiantou as principais novidades, as atrações previstas aí para essa grande festa alemã aqui de Joinville. Vamos acompanhar agora a entrevista.
13: Bom dia a todos os ouvintes. Então, retorno da Fena Shop, que é Expoville também, com novidades, né? Para quem estava acostumado da Fena Shop nos idos 2000 aqui, que era tudo nos pavilhões fixos, esse ano a gente montou uma estrutura totalmente nova, na frente do centro comercial, na lateral do centro comercial. Área total em torno de 15 mil metros quadrados, entre pavilhão, decks, entre beer plats, entre espaço de parque de diversões. Então, toda uma estrutura nova montada, que a gente começa na semana que vem, montar essa estrutura. Pavilhões de 80 por 40, 80 por 30, então são pavilhões que vão receber toda uma estrutura de piso de madeira, mesas, decoração, plantas, todo um ornamento e pensado assim realmente para da cultura alemã, decoração alemã, então todo um beer plats aberto com bastante verde que possa realmente remeter todas as melhores festas alemãs, né?
12: E por que esse ano vocês resolveram voltar aqui para Expoville, né, nos primeiros anos aí de Fena Shop, né? Foi dentro do pavilhão, esse ano vai ser de novo? Qual que é aí o diferencial e por que mesmo que voltaram para Expoville?
13: Então, ano passado, na verdade, nossa intenção já era ter feito aqui, mas não tinha agenda do calendário. E como na primeira edição da Fena Shop houve a escolha da rainha lá na Sociedade do Rio da Prata, decidimos fazer o retorno da festa no Rio da Prata. E que, graças a Deus, foi muito bom, o povo abraçou a festa e nos motivou, assim, né, que vai continuar cada ano e cada ano melhor também. E com essa nova roupagem voltando para casa, né?
12: E chopp, comida típica, o que mais dá para adiantar, seu Marcelo?
13: Então, nós temos aí quase 60 apresentações musicais, trazendo todas as bandas que tocam nas festas típicas do estado, né? Mas Montanari, Cavalinho, Vox 3, Herr Schmidt, vindo lá do Oeste, La Montanara, Banda Chopão, de Jaraguá, praticamente todas as bandas típicas, Adler's Band, Estrela de Ouro, Bavária, Berg Musikanten, Pomerode, todas as bandas alemãs, Timbó, Rio dos Cedros, de Joinville, Banda Joia Musical, os irmãos Radol, que são prata da casa nossa aqui também. Então, trazendo toda a melhor da música alemã. E também a Karine e Felipe, que vem a do Oeste, trazendo então a cultura do Volksmusik e a cultura totalmente da música popular alemã, né? Da parte de alimentação, a gente vai trazer o que tem de melhor aí de todos os pratos. Vamos lá, de Wafer, Pretzel, batata recheada, o Spätzle, que é o macarrão caseiro alemão. O restaurante aqui da Expoville vai servir os pratos alemães com marreco, repolho roxo. Vamos trazer o salsichão, vamos trazer o Homops, o famoso sushi alemão. Então, fora também comidas mais populares, porções de batatas fritas, porções de tilápia. Então, temos algumas outras gastronomias também trazendo junto para completar o cardápio, então, da nossa festa.
12: E toda a estrutura que vocês já começam a montar, né, nos próximos dias aí, vai ser no estacionamento, vai ser ali um pouco diferente do que é no pavilhão, né?
13: Exatamente. Na frente da Expoville, a gente monta um pavilhão, então, de 80 por 40, cobrindo o canteiro central, que vai dar todo um contexto de um espaço aprazível, aberto e bem harmonioso com o espaço do próprio pátio da própria Expoville, né? Só lembrando, falando das cervejarias, né? Nós temos cervejaria de Joinville, nós temos... Joinville vamos trazer a Gutbrau, vamos trazer a Jorpemia, a gente vai trazer Monte Cristo e a San Julian. De São Bento vem a Pata Negra, de Jaraguá vem a Stannis e a Karsten. E vemos também com a Internacional da Heineken e também a Germânia trazendo os estilos e sabores para a nossa festa, né?
11: E para a gente finalizar, claro, já estão disponíveis aí as entradas, os ingressos para participar. E eu quero saber também se quem vier trajado tem desconto, tem entrada livre, como é que vai ser?
13: Então, quem vier com traje tipo para o Final Shop não paga a entrada em qualquer dia, qualquer momento. Mas se mesmo assim eu não tenho meu traje, eu quero vir para a festa também, todos os dias, sem exceção, tem um momento que não é cobrado, né? Quinta-feira é gratuito, na sexta-feira os portões abrem às 17 até às 18, a entrada é gratuita. Sábado durante o dia, domingo, o sábado durante o dia, família inteira, eu quero ir para a festa, não paga a entrada até às 5 da tarde. No domingo, o dia inteiro não paga a entrada. Então não tem motivo para não vir para a festa, né? Então, em todos os momentos, tem a gratuidade dos ingressos também. E quem vem à noite, ah, eu falei, eu quero virar a noite na festa, o traje tipo também não paga. Então a edição vai de 24 a 27 de setembro, agora no final do mês de setembro, e de 1 a 4 de outubro. São 8 dias, então, de Fena Show, Pequena Expoville.
11: É isso aí, Kleber. Conversamos aqui com o seu Marcelo Procknow, da Fena Shop, e a gente, claro, vai acompanhar toda essa festa aí ao longo de todos esses próximos dias. Seu Marcelo, muito obrigado por atender a CBN.
13: Obrigado, obrigado a todos os ouvintes, e fica o convite para prestigiar a nossa Fena Shop. Tchis,
0: muito obrigado. Giovana Franco, com os detalhes da Fena Shop, que volta para Expoville, num formato diferente, né? Um formato diferente que foi explicado na matéria da Giovana. João Gabriel está com a gente. O Shopping Garten se une à ProRim na campanha de conscientização sobre doação de órgãos. Mais detalhes, João.
14: É isso, Kleber, a campanha que está acontecendo, né, aqui no Shopping Garten, bem ao lado de algumas lojas por aqui. Quem vem em direção ao cinema, à praça de alimentação, já consegue ver tudo montado por aqui. Eu vou só pedir uma permissão aqui, Kleber, porque o pessoal está terminando de organizar para trazer mais detalhes depois das 10h30, tá? A gente está esperando o pessoal da ProRim deixar tudo organizado por aqui para a gente trazer uma entrevista exclusiva e ao vivo para mais detalhes. Uma campanha realmente importante, né? Uma parceria entre a ProRim e o Shopping Garten por aqui. Então, só finalizando aqui esses últimos ajustes do pessoal, já depois das 10h30 a gente já traz mais detalhes de realmente o que o evento está acontecendo aqui, deixar a ProRim também fazer esse convite e destacar a importância do evento. Aproveitando então essa entrada para não passar em branco, Kleber, vou trazer detalhes do desfile, tá? Vai acontecer na próxima segunda-feira, o desfile de 7 de setembro. É importante a gente destacar que a prefeitura já afirmou que em casos de chuvas um pouco mais fortes, né, como a gente acompanhou nos últimos dias aqui na cidade, esse desfile pode ser, então, cancelado, não vai acontecer, né, em caso de chuvas fortes, e a prefeitura destacou também que as entidades serão comunicadas em tempo hábil para desmobilização, né, para realizar a desmontagem do desfile, que já começa essa montagem a partir do próximo domingo. Neste ano, conforme a prefeitura da cidade, são cerca de 3 mil pessoas que devem desfilar, integrando 50 pelotões. A concentração será a partir das 8 horas da manhã e às 8h45, então, a cerimônia inicia com a revista As Tropas, conduzida pela prefeita da cidade e também pelos comandantes do Exército e da Polícia Militar aqui de Joinville. O desfile, marcado para as 9 horas da manhã, acontece ali na Avenida Beira Rio, bem em frente ao Centro Eventos Carl Hansen. Importante a gente destacar e trazer também aqui, Kleber, que já temos mudanças no trânsito acontecendo no domingo. Já domingo pela manhã, algumas ruas ali do entorno de onde será realizado o desfile já começam a contar com algumas interdições parciais. Então, no domingo, as pistas no sentido sul-norte da Avenida José Vieira, né, Avenida Beira Rio, entre as ruas Dona Francisca e Itaiópolis, estarão totalmente fechadas a partir das 9 horas da manhã. Esse fechamento ocorre tanto para a montagem da estrutura do desfile, quanto para a Rua do Lazer, que acontece, né, no domingo, vai ocorrer nesta pista, especificamente neste domingo, por conta do desfile. A partir das 11 horas da manhã, também no domingo, dia 6, a Avenida Beira Rio, em frente ali ao Centro Eventos Carl Hansen, terá uma das pistas fechadas no sentido contrário, no sentido norte-sul. Como essa interdição ela é parcial, a via permanece liberada para o tráfego de veículos. Já na segunda, no dia do desfile, a partir das 6h30 da manhã, a Avenida Hermann August Lepper será totalmente interditada, e o mesmo acontece na Avenida José Vieira, entre as ruas Max Colim e a Itaiópolis. Também estarão fechadas, né, a partir das 6 horas da manhã da segunda-feira, dia do desfile, a rua Marcos Velmut e a Max Colim, entre a Avenida José Vieira e a Orestes Guimarães, região do bairro Saguaçu, América, centro, ali de Joinville. Então, conforme a prefeitura, o motorista que seguir pelo sentido sul-norte pela Avenida Hermann August Lepper poderá acessar normalmente a Rua Dona Francisca. já quem vem no sentido contrário poderá optar pelas ruas Dona Francisca ou pela rua Blumenau. A previsão é que a liberação do trânsito inicie gradativamente a partir das 11 horas da manhã, horário previsto para o término do desfile cívico-militar. Todas as vias estarão sinalizadas e a Prefeitura reforça que agentes do Departamento de Trânsito vão orientar os motoristas. Interdição, então, Kleber, começando já a partir das 11 horas da manhã, das 9 horas da manhã, corrigindo aqui, do próximo domingo, para a realização do desfile que acontece na segunda-feira, também a partir das 9 horas da manhã, bem em frente ao Centro de Eventos Karl Hansen, Kleber.
0: Obrigado, João. Gabriel, que daqui a pouquinho volta então com esse destaque lá do Shopping Garten. Dois novos pontos de coletas dos Correios passam a atender a população de Joinville a partir desta semana. Os canais de atendimento funcionam na loja Elaine Variedades, no Panágua, e na Chefão Games, no bairro Aventureiro. Os pontos de coleta são estabelecimentos comerciais autorizados pelos Correios para captação e retirada de encomendas com destino nacional, ampliando para a comunidade o acesso a produtos postais. A Elaine Variedades fica na Rua dos Mecânicos 25, no Paranaguamirim. E Chefão Games Informática na Rua Rogério Pereira 695, Sala 4, no Aventureiro. Deixa eu chamar André Pereira, porque o projeto do fim da escala 6x1 passa pela CCJ, André.
15: A Comissão de Constituição e Justiça do Senado aprovou nesta quarta-feira a PEC que prevê o fim da escala 6x1 e a redução da jornada máxima de trabalho de 44 para 40 horas semanais. O texto garante 2 dias de repouso remunerado por semana sem redução salarial e um dos dias deve ser preferencialmente aos domingos. A mudança ainda não é imediata. A proposta precisa ser votada pelo plenário do Senado em 2 turnos e receber pelo menos 49 votos favoráveis em cada votação. Se o texto for aprovado sem alterações, poderá ser promulgado pelo próprio Congresso. A partir daí começa um período de transição. Pela proposta que foi aprovada, 60 dias após a promulgação da emenda, a jornada máxima passa de 44 para 42 horas semanais, já com direito aos 2 dias de descanso remunerado. Depois de 1 ano, a jornada máxima chega definitivamente a 40 horas semanais. Durante esse período de transição, acordos e convenções coletivas poderão definir formas de distribuição e compensação da jornada, desde que sejam preservados os 2 dias de descanso. Por isso, a proposta não determina necessariamente uma escala fixa de 5 dias de trabalho por 2 de folga para todas as atividades. Redução da jornada também não poderá resultar em redução salarial e será aplicada aos contratos de trabalho que já estiverem em vigor. Há ainda regras específicas para alguns grupos, né, algumas categorias. Profissionais com diplomas de nível superior e remuneração elevada, além de trabalhadores de empresas que prestam serviços ao poder público. Até que a tramitação seja concluída, continuam valendo as regras atuais, com a jornada de até 44 horas semanais e a possibilidade de escala 6x1. André Pereira, para o Notícia na Manhã.
0: Obrigado, André. E o fim da escala 6x1 e também a taxa das blusinhas voltam a ser assunto também para você, Estela Benetti. Bom dia.
16: Bom dia, Kleber. Bom dia, ouvinte da CBN Joinville. 2 projetos populares de interesse do governo, mas com pressão contrária do setor produtivo, tiveram avanços no Congresso Nacional ontem. A MP da taxa das blusinhas, que acaba com o imposto federal nas compras internacionais de até 50 dólares, recebeu acréscimos, teve votação simbólica no Senado e voltou para a Câmara, com previsão de votação no início da tarde de hoje. A votação do fim da escala 6x1 aconteceu na Comissão de Constituição e Justiça do Senado, mas a votação no plenário não aconteceu por falta de quórum qualificado devido à obstrução da bancada da oposição. O plano do Senado é colocar para votação essa redução da escala em outubro, no período entre o primeiro e o segundo turno. Isso porque é uma lei que necessita de votação em 2 turnos, com votos favoráveis de 49 dos 81 senadores. O setor produtivo gostaria de uma modificação no projeto atual, com mais flexibilidade. E ainda sobre a taxa das blusinhas, a relatora da MP, senadora Leila Barros, incluiu exigência de mecanismos de avaliação por parte do Ministério da Fazenda dos impactos econômicos dessa isenção para setores produtivos brasileiros, considerando emprego, renda e arrecadação federal e também impactos da competitividade da indústria e do comércio varejista. Serão analisados dados dos setores têxteis e vestuário, calçados, acessórios, brinquedos e cosméticos. A primeira avaliação do Ministério deverá ser feita em 3 meses e depois a cada 6 meses a partir da entrada em vigor da medida. A ideia é fazer ajustes caso ocorram impactos negativos. É isso, Kleber. Uma boa quinta-feira a todos.
0: Muito obrigado, Stella Benetti. São 10h32, a gente já volta com o Notícia na Manhã.
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0: Quinta-feira, 3 de setembro de 2026. O embargo da União Europeia a produtos de origem animal do Brasil começou a valer hoje. A suspensão atinge carnes bovina e suína, aves, pescados, ovos e mel. A Comissão Europeia aponta para insuficiência nas regras brasileiras de controle e rastreamento de antimicrobianos usados na pecuária. Segundo a imprensa francesa, a interrupção das importações foi interpretada como uma resposta às críticas do setor agrícola e de parte da classe política da França ao acordo de livre comércio entre União Europeia e Mercosul. Com a decisão da União Europeia, o Brasil se tornou o único país do bloco sul-americano suspenso das exportações para a Europa. O Grupo Três Corações concluiu a aquisição das operações da General Mills no Brasil. O valor do negócio chega a 800 milhões de reais. Com a operação, a empresa adiciona ao portfólio duas marcas conhecidas dos consumidores: a IOC, que produz pipoca de micro-ondas, farofa e batata palha, e a Quitano, marca de temperos, ervas e especiarias. O ministro do STF, André Mendonça, decidiu deixar a sociedade do Instituto ITER. Ele vai ceder a totalidade das cotas que mantém com a mulher sem contrapartida financeira. Criado em 2024, o Instituto será transformado em entidade sem fins lucrativos para reforçar a vocação educacional e social. O ministro diz que jamais obteve lucro com o Instituto. A Bolsa de Valores de São Paulo sobe 1,42% aos 187.835 pontos. O dólar comercial está em queda de 0,15%, negociado a R$ 5,10. O euro vale R$ 5,92, elevação de 0,19%. No horário de Brasília, 10 horas e 32 minutos.
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9: Vamos nessa, são 10 horas mais 36 minutos, de volta com Notícia na Manhã para o seu último bloco, em nome de Costão do Santinho, Natureza, Experiências e Memórias para Sempre, e DVA, BYD, o futuro já chegou. Agora sim, João Gabriel, já devidamente acompanhado, vai trazer mais detalhes sobre essa ação que acontece lá no Shopping Garten, com a ProRim na sua permanente luta e campanha, né, na conscientização sobre doação de órgãos, João.
10: É isso, Kleber, agora sim, tudo organizado por aqui, né? Como eu destaquei, essa campanha acontecendo bem próximo ao cinema aqui no Garten Shopping, bem próximo à praça de alimentação. A campanha lançada pela ProRim, a campanha Um Sim pela Vida, né, no Setembro Verde, focando principalmente no diálogo familiar pela doação de órgãos. Quem vai trazer mais detalhes para a gente é a coordenadora de marketing, a Josi Tron. Josi, bom dia, muito obrigado por nos receber. Traz mais detalhes dessa campanha, tudo montado por aqui. Quais expectativas e qual realmente o objetivo da ProRim no lançamento dessa campanha pelo mês de setembro? Bom dia, muito obrigado por nos receber.
11: Bom dia ao Kleber, aos ouvintes. Então, a gente está aqui no Garten, começando hoje a nossa exposição, a nossa campanha Um Sim pela Vida, e o objetivo é justamente provocar essa conversa em casa, em família, né? Para que realmente as pessoas possam falar sobre a sua vontade de doar órgãos. Porque na hora que acontece alguma coisa com a gente, quem vai decidir, quem vai definir é a família que vai ser abordada. Então esse é o nosso principal objetivo. E também estamos aqui para trazer mais algumas orientações sobre saúde renal. Vamos estar aqui hoje e amanhã com testes de glicemia, aferição de pressão, também na terça e quarta-feira da próxima semana com esses testes, mas a exposição estará aqui montada de hoje até o dia 11, durante todo o horário de funcionamento do shopping.
10: Josi, quem passar por aqui, quiser fazer esses testes que você destacou para a gente, conhecer um pouco mais, entender mais sobre esse diálogo, né, da doação, é só passar por aqui, só entrar, será bem atendido, certo?
11: Isso mesmo, é só chegar aqui no Garten Shopping, entrar aqui, a gente vai ter toda uma equipe para atender, pessoas para dar orientação, enfermeiros, pessoal que trabalha na assistência da saúde, para também trazer as orientações, tirar as dúvidas das pessoas, trazendo dicas do que pode causar uma doença renal. Enfim, temos muita coisa boa aqui.
10: Josi, em todas essas ações realizadas pela ProRim, como é que vocês avaliam quais são talvez os principais obstáculos, né, na questão de doação de órgão no Brasil hoje, sendo o foco dessa campanha principalmente esse diálogo familiar, como a gente destacou? Quais são os principais obstáculos realmente que vocês percebem em todas as campanhas lançadas pela ProRim, não só ao longo do ano de 2026?
11: Então, hoje a gente vê uma dificuldade realmente das famílias dizerem sim. Esse é o principal obstáculo. Mas eles dizem sim porque desconhecem. Porque a doação de órgãos, ela acontece após a morte encefálica. E as pessoas têm muitas dúvidas em relação a isso. Mas a gente precisa deixar claro que quem faz a abordagem da família é diferente do que quem atesta o óbito, que é diferente de quem realiza o transplante, justamente para que não haja nenhuma dúvida nesse processo, né? E as pessoas, elas acham que, vou tirar um órgão, vou ficar deformado, depois, enfim. Mas o que a gente precisa entender é que na dor de uma família, né, a dor, o sofrimento para uma família, o luto para uma família, pode ser o sim, uma esperança para pelo menos 8 pessoas que vão salvar as vidas. Então, a principal dificuldade realmente é essa, é as pessoas terem essa consciência, saberem que é seguro, é tranquilo doar órgãos e que a doação só vai acontecer após realmente uma certeza de uma morte encefálica. E por isso a gente está aqui realmente para trazer essas informações.
10: Josi, hoje a ação acontecendo aqui no Garten Shopping continua alguns dias, mas ela vai percorrer por outros lugares em Joinville também, certo?
11: Isso, a gente vai estar em diversos outros locais da cidade. Para os ouvintes saberem exatamente onde vai estar cada dia, então a gente tem publicado nas nossas redes sociais, @prorimoficial, ou também no site da Fundação ProRim, né? É, prorim.org.br. Lá tem todas as informações da campanha, também sobre transplante, sobre doação de órgãos e também sobre onde vão estar acontecendo as outras ações.
10: É, eu estava até atualizando aqui, Kleber, os locais, né, que essa ação vai passar, são realmente diferentes locais, diferentes datas, né, Josi? Para a gente finalizar, faz um convite também para quem está passando, visitando o Shopping Garten nesta quinta-feira, poder passar aqui, poder conseguir ter acesso aos serviços que vocês estão oferecendo. Importante destacar que não precisa de agendamento, certo?
11: Isso, não precisa de agendamento. Quem estiver passando pelo Garten Shopping, é só chegar aqui no local perto do cinema. A gente vai estar aqui, está numa sala, tem toda uma exposição aqui também, o pessoal pode conhecer um pouquinho mais. E para fazer os testes, aferição de pressão, teste de glicemia, não precisa pagar nada, não precisa agendar, não precisa, é só chegar aqui que vai ser bem atendido. Então, fica à vontade, fica aí o convite, hoje e amanhã com esses testes, mas até a próxima sexta-feira, dia 11, então, a exposição aqui montada.
10: Maravilha, Josi Tron, coordenadora de marketing da ProRim, conversando aqui com a gente. Josi, muito obrigado por nos receber, um ótimo evento para vocês.
11: Obrigada a todos.
10: Kleber, antes da gente finalizar, conversar também com a gerente de marketing aqui do Garten Shopping, a Priscila Damiani. Pri, bom dia, muito obrigado por nos receber. Traz para a gente também a importância dessa parceria entre o Garten Shopping com a ProRim e a expectativa também de vocês receberem uma campanha importante como essa. Bom dia.
12: Bom dia, Kleber, todos os ouvintes. Para o Garten Shopping é uma satisfação abrir um espaço para um assunto tão importante. A gente quis fazer algo além da conscientização, então trazer uma exposição, são 4 dias em que eles vão oferecer serviços para a comunidade. Então é um assunto que gera muita dúvida e a gente realmente está muito aberto a todos os assuntos relacionados à saúde, o que a gente pode fazer para a comunidade. Isso faz parte, né, do pilar do Garten Shopping, que não é apenas vender, mas também servir como uma ferramenta de informação para os nossos consumidores e para todos os moradores de Joinville e região.
10: É uma forma também, né, Pri, de levar esse atendimento da ProRim às pessoas que estão, digamos assim, fazendo um passeio por Joinville, certo?
12: Isso, então dá esse acesso, né, é um assunto tão importante. E a gente está realmente muito feliz. A gente sabe que é um assunto delicado, né, que muitas famílias ainda não conversam sobre esse assunto, mas a gente está aqui para trazer isso, né, junto com a ProRim de uma forma leve, né, e muito acessível a todos.
10: É isso, Priscila Damiani, gerente de marketing do Garten Shop, conversando aqui com a gente. Pri, muito obrigado também por nos receber e um ótimo evento também para vocês por aqui.
12: Obrigada pela oportunidade.
10: É isso, Kleber. A ação acontecendo então aqui no Garten Shop, como eu destaquei, bem próximo à praça de alimentação, ao cinema. Como a Josi trouxe pra gente, é só chegar, não precisa de atendimento, que vai ser muito bem atendido por aqui, Kleber.
9: Valeu, muito obrigado, João Gabriel, e parabéns ao Garten Shopping, que dá visibilidade a essa campanha permanente da Fundação ProRim. São 10 horas mais 44 minutos, uma boa notícia a respeito da situação lá em Mafra. A atualização sobre as cheias dos rios. O rio da Lança está em leito normal e o rio Negro estabiliza em 8 metros. Então, a gente tem pelo menos um pouquinho mais de segurança nessa questão da movimentação das águas nos rios da Lança e também no rio Negro. Lisandro Oliveira destaca o Quênia Clube, que completa 66 anos e está ganhando um título de repercussão estadual. Lisandra.
13: A Sociedade Quênia Clube, uma das instituições mais tradicionais de valorização da cultura negra em Joinville, será reconhecida oficialmente como Patrimônio Cultural e Material de Santa Catarina. A cerimônia será realizada nesta sexta-feira, dia 4, a partir das 7h30 da noite, na sede da instituição em Joinville, e também marca os 66 anos da fundação do Quênia Clube. O título estadual amplia o reconhecimento que já havia sido concedido pelo município, que também registrou a Sociedade Quênia Clube como patrimônio cultural e material de Joinville. A homenagem destaca a importância histórica, social e cultural da instituição na preservação da memória e das tradições negras, além da contribuição para a valorização da identidade da população negra. Durante a programação, serão entregues duas novas homenagens, às honrarias Luiz Gama e Antonieta de Barros, destinadas a personalidades que contribuem para a preservação do legado da instituição e para a luta antirracista na região. A celebração também terá coquetel e apresentação musical. A entrada é gratuita e o evento é aberto à comunidade. Fundada em 6 de setembro de 1960, a Sociedade Quênia Clube surgiu como espaço de convivência para a população negra de Joinville em uma época marcada pela exclusão racial e pela falta de opções de lazer destinadas a esse público. Ao longo de 66 anos, a entidade se consolidou como um espaço de sociabilidade, resistência e preservação da cultura negra, com atividades como rodas de samba e ensaios carnavalescos. Lisandro Oliveira, para o Notícia na Manhã.
9: Muito bem, muito obrigado, Lisandra Oliveira. O Brasil chegou a uma população de 214 milhões e 200 mil habitantes em 2026, segundo estimativas da população divulgadas na sexta-feira pelo IBGE. Para repercutir essa informação, a gente vai conversar com o Roberto Kern, que é superintendente regional do IBGE, para falar sobre o crescimento populacional, esse número geral do Brasil, e como é que ficou Santa Catarina nessa pesquisa. Roberto, bom dia, muito obrigado mais uma vez por nos atender aqui na CBN Joinville.
14: Bom dia, Kleber, bom dia aos ouvintes da Rádio CBN Joinville, é um prazer estar falando com vocês novamente. De fato, você bem falou, Santa Catarina chegou a 8 milhões 312 mil habitantes, um crescimento expressivo, Kleber. Mas o que mais chamou a atenção é que nessa última estimativa de 2026, Santa Catarina foi o estado que teve o maior crescimento absoluto. Santa Catarina vem tendo crescimentos importantes, mas dessa vez, de 25 para 26, Santa Catarina cresceu 125.730 habitantes, enquanto o Brasil todo cresceu 790.914. Portanto, 16% do crescimento de todo o Brasil foi de Santa Catarina. Então, realmente, é um crescimento bastante expressivo, mas que não nos chamou a atenção, porque a gente já vem observando isso há bastante tempo e divulgando, inclusive, aqui na CBN.
9: É um crescimento expressivo, mas que não coloca Santa Catarina como o maior crescimento no país ainda.
14: Na verdade, em números absolutos é o maior crescimento, né, 125 mil, mas em números percentuais, o estado que mais teve crescimento foi o estado de Roraima. Roraima cresceu 3,01%, em Santa Catarina cresceu 1,54%. Mas esses crescimentos percentuais, eles devem ser olhados sempre numa ótica um pouco maior. Roraima, ela chegou a uma população de 761 mil habitantes, então um pouco maior do que o município de Joinville, o estado todo é pouco maior que o município de Joinville, e ele tem sofrido, digamos assim, pela influência da migração em massa que ainda tem acontecido da Venezuela. Então, por isso, esse crescimento percentual tão importante, viu, Kleber? Em números absolutos, Roraima cresceu 22 mil habitantes de 2025 para 2026.
9: Então, no número absoluto aí, a diferença é muito grande.
14: E você, isso, é bastante grande.
9: E você já explicou, né, o que que faz com que Roraima tenha esse aumento percentual. Aqui em Joinville, a gente pode tentar justificar por a questão de qualidade de vida, Roberto?
14: Então, Kleber, de uma maneira geral, né, Joinville, que chegou a 673.980 habitantes, quase 674 mil, foi o segundo município que mais cresceu em números absolutos. De 25 para 26, Joinville cresceu 9.439, atrás apenas de Florianópolis, que cresceu 10.884. Joinville continua sendo a maior cidade do estado, e se continuar com essa diferença de mil e poucos a mais para anualmente, né? Anualmente Florianópolis tem ganhado mais ou menos mil pessoas a mais, mil e poucas a mais do que Joinville. Então demora um tempo ainda para Florianópolis passar de Joinville. Mas de uma maneira geral, o Kleber, o crescimento desses municípios aqui de Santa Catarina, ele se dá por uma série de razões. A questão do desemprego, o menor desemprego da história de Santa Catarina. A gente está com 2,1% de desocupação, que é como nós chamamos o desemprego. Isso certamente, Kleber, é talvez o principal fenômeno, né? As pessoas vêm para Santa Catarina e para Joinville, Florianópolis, Blumenau, enfim, todas essas grandes cidades, em busca de ocupação. Quando a gente compara os níveis de ocupação em Santa Catarina com os demais estados, é realmente bastante discrepante. Mas como você bem falou, a questão da qualidade de vida, o IDH, que nós chamamos Índice de Desenvolvimento Humano, a questão da segurança, da educação, enfim, a beleza do nosso litoral. Então tem uma série de questões, Kleber, que acabam atraindo as pessoas. É claro que a gente não pode esquecer, claro, das mazelas que nós temos, a questão da mobilidade urbana. Quem trafega na BR-101 percebe, né, a quantidade de problemas que nós temos pela falta de mobilidade. Então tem uma série de problemas, mas quando a gente compara com outros estados do Brasil, Santa Catarina ainda tem esse poder de atratividade muito grande que acaba resultando nesse crescimento tão grande em relação aos demais estados.
9: Ô, Roberto, antes da gente chegar aqui para o nosso litoral, eu queria fazer uma pergunta em relação às capitais, né? Eu acho que as cinco mais populosas eu não consegui achar aqui na ordem, mas acho que São Paulo, Rio de Janeiro, Brasília, Distrito Federal e Salvador, acho que é isso, né?
14: Isso, exatamente.
9: Elas são as mais populosas, mas elas aparecem quase na, se tivesse um campeonato, na zona de rebaixamento aqui, em termos de crescimento, né?
14: Exatamente, Kleber. Quando você pega, assim, por exemplo, vamos pegar São Paulo, né? São Paulo praticamente não cresceu, 0,005. São Paulo ganhou, Kleber, 6 mil pessoas, né? Quando a gente compara, assim, te dá uma comparação interessante, né? Você pega assim, Barra Velha ganhou 2 mil pessoas de 2025 para 2026. E São Paulo inteiro, um município com 12 milhões de habitantes, né, teve um crescimento aí de 6 mil pessoas. Então, realmente, e isso é. Aí você pega Brasília, por exemplo, vamos pegar aqui Brasília. Aqui, Brasília ganhou 0,44, ganhou 13 mil habitantes. Então, realmente, aí você pega Porto Alegre, por exemplo, que ficou no traço, como nós chamamos, né? Perdeu 3 habitantes, apenas 3 habitantes. Então, o crescimento foi 0%. Belo Horizonte diminuiu 421 habitantes. As capitais do Nordeste, Salvador, por exemplo, perdeu 4 mil habitantes. Você pega ali Belém, Natal, Salvador e Aracaju, todas elas perderam população, junto com as 5 que perderam população, foram Porto Alegre, Belo Horizonte, Belém, Natal, Salvador e Aracaju. Então, realmente é uma situação, Kleber, que as pessoas têm fugido desses grandes centros, né, muito por conta da caristia, da questão do trânsito caótico, mas também da questão da segurança. É importante destacar, Kleber, que o IBGE não faz essa avaliação de valor, digamos assim, o porquê que as pessoas sabem, por que que as pessoas saem das cidades, mas a gente pode fazer algumas inferências baseadas nos outros dados que nós temos. Então, é isso, mas realmente você tem razão, as grandes cidades têm perdido população, enquanto que Santa Catarina e a capital Florianópolis, por exemplo, aqui em Santa Catarina, foi a que mais ganhou população.
9: Bom, e os municípios que mais cresceram aqui em Santa Catarina, você já passou aí o número de Joinville, né, 673 mil habitantes. A gente tem Itapuá disparando, né, com crescimento de 4%.
14: De novo, né, já em 2000, no censo de 2022, Kleber, que apurou o crescimento de 2010 até 2022, Itapuá havia sido o município que mais cresceu em Santa Catarina, havia crescido naquele período 108%, seguido de Barra Velha, que havia crescido 102%. Então foram os dois municípios que mais cresceram. Agora, na estimativa de 2025 para 2026, Itapuá volta a ser o município, ou melhor, continua sendo o município que mais cresceu, 4%, atrás dele estão Passo de Torres, que cresceu 3,78%, e em seguida Barra Velha, 3,77%. Itapuá, com esse crescimento, chegou a 37.488 habitantes e Barra Velha chegou a 54.854 habitantes. Dois municípios aí do norte catarinense, e muito influenciados, no caso de Itapuá, pela questão portuária, né? O complexo portuário que está sendo construído e desenvolvido aí na região, acaba atraindo bastantes pessoas. Então, é mais um fenômeno também localizado no norte do estado. E o interessante, Kleber, só para não me alongar muito, é que Santa Catarina tem explicações distintas para cada região. Então, a gente tem um crescimento que ele é distribuído pelo estado. Aí, quando você vai para o oeste do estado, você tem a questão da grande produção da proteína animal. Você vai aqui para o litoral, você tem uma explicação. Para o norte, você tem outra. Então, cada região tem uma explicação específica, econômica, muitas vezes, para responder o porquê que nós temos tido esse crescimento. Então, Santa Catarina tem esse destaque da distribuição da economia no território.
9: As 10 cidades que mais cresceram em Santa Catarina: Itapuá, Passo de Torres, Barra Velha, Balneário Gaivota, Araquari, Guatambu, Bombinhas, Balneário Barra do Sul, Porto Belo e Balneário Piçarras. Muitas dessas cidades, muitos desses municípios aqui na nossa região. Ô Roberto, nesse top 10 aqui, tem muita novidade, alguma novidade?
14: Não, novidade não, mas só uma curiosidade. Do top 10, apenas Guatambu, que fica próximo de Chapecó, novamente aparece com um crescimento, fica mais ou menos ali a 20 quilômetros de Chapecó. No censo 2010, nós já havíamos visto esse crescimento bastante grande do município, e agora, de 2025 para 2026, foi o único do top 10 aqui que não é do litoral. Ele é lá do oeste, mas também é bastante influenciado por ser essa região que a gente tem uma predominância muito grande das indústrias. Então, você coloca uma indústria próxima da cidade, lá geralmente as indústrias de proteína animal, de processamento da proteína animal, e aí você acaba tendo um crescimento bastante grande. E lá também fortemente influenciado pela migração, tanto de pessoas aqui do país, mas também bastante forte de pessoas vindas do Haiti e da Venezuela.
9: Muito bem. E a gente também não pode deixar de destacar Araquari, né? Que também aqui é a nossa vizinha, sim, né? Com um crescimento de 3,57%, chegando a quase 54 mil habitantes. E em relação, só para terminar, ô Roberto, a gente já está quase em cima da hora aqui, mas eu queria que você desse uma passada também com as cidades que já estão passando dos 100 mil habitantes.
14: Isso, então a gente tem aí 14 cidades, continuamos com 14 cidades com 100 mil habitantes, mas teve destaque aí também, Kleber, de novo, na região, Jaraguá do Sul, né, que ultrapassou os 200 mil habitantes. Jaraguá estava com 190 alguma coisa, passou os 200 mil, e São José e Itajaí que passaram 300 mil. E, como falei, 14 cidades que ainda têm mais de 100 mil habitantes aqui em Santa Catarina. Talvez no ano que vem nós tenhamos um crescimento aí e tenhamos 15 cidades, mas por hora, 14 cidades com mais de 100 mil habitantes. Jaraguá ultrapassa 200 e São José e Itajaí ultrapassam 300 mil habitantes.
9: Roberto, muito obrigado mais uma vez, né, por essa aula aí que você passa, né, trazendo aí a interpretação dos números das pesquisas do IBGE. Um abraço, muito obrigado.
14: Obrigado, vou ficar ligado aqui porque agora tem um repórter CBN que eu acompanho. Abraço, meu amigo.
9: Abraço. Até Roberto logo. Kern, superintendente regional do IBGE, com a gente para encerrar o Notícia na Manhã. Amanhã tem mais, vem aí, CBN Joga nas 11, como disse o Roberto antes, tem o repórter CBN. E no CBN Joga nas 11, uma grande atração, a presença do Pedro Rei, craque do Jack Futsal, aqui no estúdio. Tchau, tchau.
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0: Quinta-feira, 3 de setembro de 2026. A Câmara de Comércio Exterior prorrogou por 60 dias a cobrança de imposto de 12% sobre a exportação de petróleo. A resolução foi publicada hoje no Diário Oficial da União. A determinação entra em vigor na terça-feira da semana que vem. A medida foi criada como parte de um pacote de medidas do governo federal para conter os efeitos da alta do petróleo sobre os consumidores. A iniciativa já arrecadou quase 8 bilhões de reais. A prorrogação ocorre 2 dias depois de o Tribunal Regional Federal da Primeira Região derrubar a liminar que havia suspendido a cobrança do imposto. Um grupo ligado ao PCC, suspeito de lavar cerca de 1 bilhão de reais, é alvo de uma operação em São Paulo. O núcleo também é acusado de exercer influência política na cidade de Praia Grande, na Baixada Santista. A Polícia Civil pediu a prisão temporária de 4 homens apontados como chefes da facção e autorizou buscas, bloqueio de contas e o sequestro de 29 imóveis ligados aos investigados. Segundo a apuração, o grupo reunia operadores financeiros, intermediários do mercado imobiliário e pessoas usadas como laranjas. Uma mulher de 90 anos e outra de 65 foram resgatadas em Belo Horizonte depois de serem submetidas, ao longo de décadas, a trabalho doméstico em condições semelhantes à escravidão. Segundo o governo federal, elas foram exploradas por pessoas de gerações diferentes da mesma família. Ambas trabalhavam sem qualquer garantia de direitos, sofriam restrições à convivência social e viviam em cômodos escuros e sem ventilação. Uma delas precisou de atendimento médico porque está com a saúde debilitada. Os empregadores alegaram que havia uma relação familiar com as mulheres. No horário de Brasília, 11 horas e 2 minutos.
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4: Partiu então, são 11 horas e 8 minutos, 11 e 8. E aí, tudo certo, tudo lindo? Forte abraço, tá, pra você que se liga na programação da CBN Joinville. Estamos chegando com o nosso CBN Joga nas 11 a partir de agora até meio-dia pra falar muito de esporte com você nesta manhã ensolarada. Quem diria, hein, quinta-feira com o sol brilhando na maior cidade do estado. Vamos juntos pra falar de esporte com você no nosso CBN Joga nas 11. Eu sou o Jota Deschamps, estou por aqui ao lado de Roberto Obig House. Bom dia pra você, seu Casagrande. Tudo certo? Tudo lindo?
5: Bom dia, Jota. Bom dia a todos que estão nos ouvindo por aqui. Mais um CBN Joga nas 11, hoje com um convidado especialíssimo. E também pra falar depois de bastidores. O clima ficou quente ontem no Conselho, Jota.
4: Clima quente entre os brothers, é?
5: Tenso, quente, tudo que tu pode imaginar de mais pesado aconteceu ontem.
4: É mesmo? Uhum. Ah, que clima maravilhoso, né? Entendi. Alguma novidade, Casagrande? De concreto? O que, que aconteceu de concreto? Só aquele destaquezinho.
5: Vai ser aberto um processo disciplinar. Ah. E eu li os processos, achei bem embasado dessa vez. Oh. Daqui a pouco a gente passa por aqui os tópicos.
4: Com o aval do doutor Casagrande, hein? Os processos têm a assinatura aí de Roberto Casagrande. Vamos falar sobre esses bastidores quentes do Jack por aqui no nosso CBN Joga nas 11, que tá no ar com a sua participação também, tá? O WhatsApp tá liberado, tá online para você, 479-9972-3493, ou pelo nosso chat do YouTube da CBN Joinville. 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Ó, vamos falar muito sobre esses bastidores do Jack, mas vamos trazer também as novidades do Jack Futsal. Tricolor que ontem esteve em quadra pelo Campeonato Catarinense e agora foca as suas atenções na Taça Brasil. Mais uma edição da Taça Brasil vem aí a partir de segunda-feira e a gente está recebendo aqui nos estúdios da CBN um dos caras mais regulares dessa equipe do Jack Futsal, um dos destaques, né, desse tricolor das quadras na temporada, Pedro Rei, com a gente por aqui. Pedrão, bom dia, bem-vindo à CBN Joinville mais uma vez. Como é que estamos, meu amigo? Tudo certo?
6: Bom dia, Jota. Obrigado pelo convite. Tudo bem, tudo tranquilo. Pronto aí para essa Taça Brasil que tá chegando e pra gente falar dela.
4: Feliz com a nossa, com a vitória do nosso Vascão ontem, não?
6: Não, eu não sou. Não.
4: Que não, isso, cara?
6: Não esperava, mas...
4: Entendi.
5: Toda a confiança do Vasco aí, né?
6: Pelo Bahia, como carioca.
4: Tô aí, feliz. Ó, bem do futebol carioca, pô. Pedro é rubro-negro, Pedro?
6: Não, botafoguense.
4: Botafogo, que isso, cara. Essas horas a gente descobre cada coisa também, né? Impressionante, cara. Um abraço do Textor.
6: Eu já vivi 2024, tô feliz.
4: Né? Tem alguns anos agora de crédito agora aí, né? Luta. Pedro Rei tá por aqui, o Jack que embarca sabadão, né? Lá pra São João do Jaguaribe, no interior do Ceará. Interior mesmo, cidadezinha pequena lá, 7 mil habitantes, vai receber essa edição de número 53 aí da Taça Brasil de Clubes. O Jack que vai para tentar trazer, né? Vai pela grife. Tenho falado isso por aqui. O Jack vai pela grife de soltar o grid de campeão, de trazer mais um troféu para casa. Porque em termos desportivos, né? O grande objetivo que é chegar à Supercopa, o Jack já alcançou. Ô Pedro, isso passa também na cabeça, na preparação dos jogadores? Pô, tem um objetivo lá, só que a gente já tem. Então, o time vai mais solto, mais à vontade, mais tranquilo também para disputa num torneio desse?
6: Ah, não. Acho que não. Vale taça, né? A gente joga pelas taças sempre. Claro que tem algumas competições têm essa vantagem desportiva que você falou, de vaga em outras competições, mas

0: A partir do momento que tá valendo taça ali, é foco total para conseguir o objetivo. Eu particularmente já tive a felicidade de conquistar a Taça Brasil com o Jack. Então, muito empolgado e confiante para conseguir mais uma.
1: É isso, começa a partir de segunda-feira contra o Atlético Piauiense, né? O primeiro adversário do Jack. 5 horas da tarde, a CBN vai transmitir todos os jogos do Jack Futsal por aqui. A partir de segunda, o Casagrande. Não tem essa de amolecer, viu? O cara entra pra trazer a taça pra casa, rapaz.
2: Tem que entrar pra ser campeão. E até o Pedro, o Davi Mendonça é um cara que não deixa essa corda frouxar também, né? E a gente vê nos jogos, seja de qual competição que for, catarinense, seja o que vier, o Jack Futsal sempre jogando em alto nível. Queria te perguntar, como que é esse dia a dia com o Davi Mendonça? Como que é esse dia a dia e também os dias de jogos, né? Essa questão da cobrança, como que vocês assimilaram isso desde a chegada dele até agora?
0: Como você falou, né? Acho que cobrança muito forte, em cima de intensidade principalmente, tudo que vocês veem nos jogos é fruto de um treinamento diário que é feito dessa maneira. Às vezes os nossos treinos são mais fortes do que o jogo, mais intensos. Até mesmo ontem a gente não viajou, a gente não jogou o jogo estadual, então a gente acha que a gente está aqui, pô,
1: É folga, pezinho pra cima.
0: descansando, de
2: Pela
0: perna para
2: pipoca na
0: cima, pô, a gente fez um treino que quebrado, cheio de dor muscular.
2: TV.
0: Então é isso, o jogo é o reflexo do treino, né? A gente sempre fala muito sobre isso, então é muito isso, né? Então por isso que a gente consegue reproduzir no jogo, porque a gente faz diariamente, 2 vezes no dia, muito forte.
1: Não dá pra chegar só no dia do jogo querer correr, porque daí vai estourar todo mundo,
0: Não
1: né?
3: Posso
0: vai.
3: colocar um bastidor?
1: Juliano Schmidt tá por aqui, a voz do além que você tá ouvindo. Vamos botar ele na imagem também aí.
3: Só queria me
2: Tá
3: meter,
2: aí,
3: só pra contar um bastidor
1: bom dia, seu
3: dessa
1: Juliano.
3: parte. Bom dia pra vocês.
1: Tava no treino ontem, Juliano?
3: Não, tava no treino, daí eu fui fazer o convite.
1: Tá.
3: O Jota me enchendo o saco, traz alguém e tal. Daí eu soube que o treino ia mudar, falei, vou convidar.
1: Aí, ó.
3: Tinha acabado o último dos blocos ali, daí eu falei,
1: Tomou uma
3: Pedro,
1: porrada.
3: posso. Ele achou que talvez ia gravar um vídeo, né? Achei que ia gravar um vídeo, alguma coisa. Ele assim, pô, posso esperar um pouquinho? Eu falei, não, é só resenha mesmo, pode ficar tranquilo, é só esse bastidor mesmo ali.
1: Impressionante, né, cara? Essa corda esticada aí. Ô Pedro, cara, o que que faz o jogador? Qual que é o segredo do Davi Mendonça para fazer vocês engajarem tanto com ele assim, né? Porque assim, de novo, a gente acabou de falar aqui, não dá para chegar do nada e falar para vocês, ó, vamos correr e vamos se doar aí ao máximo, porque não é só no discurso, né?
2: Não é simples.
1: Não é tão simples assim de engajar um grupo tão grande como é o grupo do Jack. Na sua avaliação, com a sua experiência de outros trabalhos por onde você passou, qual que é o diferencial do professor Davi Mendonça?
0: Ah, eu acho que é isso, essa corda esticada o tempo todo, né? A gente não relaxa nem um segundo. A gente teve ali recentemente a conquista da Copa do Brasil no treino seguinte, quando a gente voltou, já era do mesmo jeito, independente do título, da comemoração, do que aconteceu, a gente já zerou e já voltou com tudo para os treinos da mesma maneira. É isso, é corda esticada o tempo todo, é sempre muita cobrança, muita intensidade, e você vendo os resultados, você vendo a forma como os jogos se desenrolam, que o trabalho dá certo, não tem como você não ir junto e embalar no mesmo ritmo.
1: A gente está conversando por aqui com o Pedro Rey, um dos destaques dessa equipe do Jack Futsal. Quando você olha, Pedro, para essa temporada, uma temporada especial, né? O Jack acabou de ser campeão da Copa do Brasil, um título inédito, inédito para o estado de Santa Catarina, com uma campanha irretocável, com a maior goleada da história do confronto contra o seu maior rival. Vem aí numa liderança absoluta da Liga Nacional de Futsal, já está lá nas quartas, contigo sendo decisivo, a gente falava aqui fora do ar, né? Pedro Reis sempre foi muito característico, o rei das assistências, mas está vivendo uma fase artilheiro, foi artilheiro da Copa do Brasil.
2: 10 gols.
1: 10 gols. Como é que tu olha para o teu momento, para esse ano de 2026? De fato, tem sido especial para ti também?
0: Eu acho que sim. Como você falou, sempre tive bons números de assistências e esse ano aumentando o número de gols, né, propriamente ditos. Então é uma temporada especial, sim. Claro que o foco principal são as conquistas do time, as taças, mas também tendo essas premiações individuais, eu acho que mostram o que vem sendo feito. Então, um ano muito especial que a gente tem, que a gente espera, né, coroar com mais taças ainda, que é o mais importante, e sempre contribuindo da maneira que for.
1: 50 participações em gols, Roberto.
2: Simplesmente.
1: Só isso.
2: Só isso.
1: 26 gols, 24 assistências. Números pra causar inveja, tá?
2: É inveja em muita gente, muito pivô do futsal brasileiro aí, né? Ô Pedro, a gente sempre tem a nossa visão aqui de, seja imprensa ou torcedor, sobre os tempos técnicos que o Davi pede, né? Calma, vai dar certo, armando a jogada e aí sai o lance, acontece a jogada e sai o gol de fato. A gente daqui do lado de cá fica impressionado. Mas como que o jogador se sente? No calor do jogo, para aquele 1, 2 minutos, ouve o técnico, faz a jogada e dá certo. Como que vocês assimilam esse tipo de lance depois que dá certo, sim?
0: Ah, é bom, né? Primeiro porque sai um gol nosso no jogo. Segundo que a gente sabe, né? Quando tem o tempo ali, a gente sabe também que tem que prestar atenção que vai sair alguma coisa produtiva dali, né? Eu acho que cada fala dele parece que é muito bem pensada, calculada ali. E a gente também tem muito essa confiança de que o que ele vai passar ali é uma coisa que, de certa forma, já foi estudada, já foi pensada. Então, o que ele vai passar para a gente naquele tempo, durante o tempo, é uma coisa que a gente seguindo ali vai dar frutos, né? Então, é legal vocês verem depois também, né? Como a coisa acontece, como tudo é feito, mas é uma coisa também que no dia a dia acontece assim, né?
2: É que além de ter também a questão técnica de executar a jogada, tem a questão mental também, de assimilar, entender e fazer da forma correta. Isso exige muito do mental também.
0: É, muito rápido ali, a gente recebe a informação, a gente já tem que pensar como vai executar e chegar ali na hora e executar também, né? Claro, são todas as partes envolvidas, ele ali da maneira, até no calor do jogo, uma maneira calma de passar, fazendo com que a gente entenda e que a gente consiga executar, né?
1: Vocês têm mais pesadelo com o Davi Mendonça cobrando ou com o Davi Cardoso exigindo para correr mais e se entregar mais?
0: É difícil ali a disputa, né? Mas é uma dupla que combina muito bem, né? Cada um à sua maneira, mas que quando junta o trabalho dos dois ali, a gente tá vendo os resultados, né?
1: A gente está conversando aqui com Pedro Rei do Jack Futsal, nesse momento importante, às vésperas do embarque aí para mais uma disputa na Taça Brasil de Clubes. A gente tem que fazer um intervalo rápido por aqui no Joga nas 11. A gente falou muito aqui, né, Copa do Brasil, Jack foi campeão agora há pouco. Mandar um abraço para Gustavo Mejia, né, o rei da IA.
2: E rei da viagem também.
1: E rei da viagem também, tá com a mala pronta também. Avião é ele, né?
2: Tá
1: se dando bem. Ele vai, né? Tava reclamando, de na não. Minha vez vai pra São João do Jaguaribe.
2: A vida dele tá ruim, mano.
1: Sim, muito ruim. E postou lá, né? Tá nas redes sociais do Jack lá. Pedro Rei cantando, pô. Puxou muita... Comandou o pagode na festa depois?
0: Falaram que vão soltar uma arte aí de rumor que o Menos é Mais tá interessado.
1: rumor, hein?
2: Fabrício Romano, here we go.
1: Sobe a placa, sai do zão, entra Pedro Rei. Simplesmente isso. Intervalo, a gente já volta aqui no Joga. Aguenta aí.
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1: São 11 horas e 23 minutinhos, estamos de volta por aqui com o nosso CBN Joga nas 11 nessa manhã ensolarada do dia 3 de setembro, nessa quinta-feira. De volta por aqui, a gente está batendo um papo hoje com Pedro Rey, do Jack Futsal, um dos destaques aí dessa temporada, né? Esse ala carioca do Jack Futsal aí que foi um dos comandantes, um dos destaques do Jack na conquista da Copa do Brasil e esperança aí também desse Jack agora para mais uma edição da Taça Brasil, para a sequência também da Liga Nacional de Futsal, da semifinal da Copa LNF. Tem muita coisa ainda em jogo nessa temporada aí para o Jack Futsal. É muito jogo e poucos meses, tá? Eu queria dizer isso, haja calendário para encaixar tudo isso aí. Ontem, inclusive, você acompanhou aqui na CBN a derrota, né, do Jack para a equipe do Pouso, time alternativo, né, um time bem mesclado aí. Perdeu para o Pouso pelo placar de 3-2. Menos de um segundo, né, seu Casagrande?
2: 1,2 segundos.
1: Só simplesmente isso, cara. O futsal, ele é maravilhoso por conta disso. Mas quando é ao seu favor, né? Quando é contra
2: quando
1: também.
2: Quando é contra, e solta a corneta. Aí foi cruel, ontem foi cruel.
1: Ontem foi cruel com a garotada. Ô, Pedro, vocês fazem também esse trabalho de... Pô, como pegar um exemplo nesse jogo de ontem aí... Time basicamente formado pela garotada. Alguns ali do time de cima com pouca minutagem. Entra também agora essa galera mais experiente aí, chegar, conversar, dar uns toques nos treinos, nos bastidores para essa garotada mais nova também?
0: Acho que sim, isso acontece bastante, né? Eles estão no dia a dia aí, sempre treinando com a gente também, participando. É, acho que isso é um ponto importante também. Eles treinam a mesma coisa que a gente, treinam o mesmo tempo que todo mundo. Então, é muito bom para eles, é muito bom para a gente também ter esse contato com eles da base, né? E ajudar também, acho que parte muito da gente isso, né? Ajudar, às vezes, alguma coisa que você vê que eles precisam melhorar, conversar. Acho que, no geral, ali, todos eles recebem muito, muito bem, são todos meninos do bem e jogam muita bola. Foram muito bem ontem, uma pena esse gol no final. Sabe que lá em Pouso é difícil, na Copa do Brasil, a gente, time completo lá, perdeu também. Mas eles saíram... Tomaram 2-0, conseguiram empate, remaram bastante, tiveram chances, mas acontece e bola pra frente.
1: Aliás, ontem na transmissão a gente relembrou, né, esse jogo que o Jack perdeu lá pela Copa do Brasil. Lá o que é, Pedro? É o piso que segura muito? É a força do Pouso realmente dentro de casa? Vocês conseguiram assimilar o que aconteceu naquela derrota lá pro Pouso?
2: É um piso um pouco estranho, né?
0: É, aquele piso é um piso ruim, né? Um piso que deixa o jogo muito lento. E a equipe do Pouso é uma equipe que muito boa também, muito bem treinada, mas que defende bastante e joga em contra-ataque, né? Então, você que tá atacando o tempo todo ali, é uma quadra que prende o jogo, não deixa, você não consegue acelerar tanto, você não consegue jogar com poucos toques, às vezes você tem que... Teu primeiro toque é pra amansar a bola, porque ela já vem quicando muito. Mas, é claro, tem muito mérito do Pouso e eu acho que foi uma derrota, no caso ali também, que... Cara, pode dizer que fez bem pra gente, né? Às vezes algumas derrotas nos trazem pro chão de novo, né? Uhum. Fez até aquela própria do Campo Mourão também. São derrotas que acho que baixam um pouco a nossa bola e nos traz de volta, assim, né, pra realidade.
1: O tal do mal que vem pra bem, ó.
2: O Jota falou agora sobre o Pouso, Pedro. Eu queria ampliar pra todos os adversários que o Jack já enfrentou nessa temporada, né?
1: E Catarina... Fala de um por um pra gente.
2: Não, para.
0: Pouco
2: para.
0: Jogo.
2: Jogaram 95. Não, é assim, ó, Catarinense, Liga Nacional, Copa da Liga. Como é que tu tá enxergando esse nível de enfrentamento que o Jack tá tendo nesse ano? Porque a gente teve aquela mudança da Liga Nacional, o Catarinense por hora encavalado, por hora o Jack folga mais. Como que vocês estão enxergando esses níveis de enfrentamento que o Jack tá pegando por aí?
0: Ah, nível muito alto, né? Até falei isso depois da final. Às vezes a gente teve bastante goleadas na trajetória esse ano e dá a impressão que às vezes as coisas estão tão tranquilas, tão fáceis, né? Às vezes a gente consegue os resultados, mas falei, é um trabalho muito, muito forte do dia a dia. E também, às vezes, os jogos se definem ali numa reta final de um jogo, né? A própria final da Copa do Brasil no primeiro jogo. Terminou 8-4, 8-3, mas os gols foram ali bem no finalzinho, já no goleiro linha, então não teve nenhuma facilidade, né? Mas o nível sempre muito alto, se soma isso à sequência também, todo o desgaste que a gente tem de muitos jogos, de, às vezes, quadras também que não são as melhores, e tudo isso se soma à qualidade do adversário, então... Muita dificuldade sempre, né?
2: O quanto a questão física pode ser um problema ou está sendo um problema, Pedro? Porque a gente tem... O Jota falou anteriormente aqui, né? Teve semanas que o Jack jogava de jogo sim, dia não. O quanto isso atrapalha vocês também?
0: Atrapalha bastante, né? Desde a parte física até a parte da preparação, né? Que é um
2: não,
0: momento...
2: Não treina praticamente?
0: Não, é muito difícil, né? Você se preparar especificamente para um jogo... Então, às vezes, você vai para uma partida que você não conseguiu treinar situações específicas para aquela partida, para aquele adversário.
2: E
0: né?
2: ajusta no jogo daí, né?
0: Às vezes você tem que trocar o pneu do carro andando, né? Então, tem todos esses fatores.
1: O Jack estreia na segunda-feira na Taça Brasil de Clubes e eu lembro que vira e mexe, né? Às vésperas desse torneio, a gente conversa com jogadores e sempre pergunta, né? Pô, e aí, tu gosta desse tipo de campeonato, de torneio, tiro curto, uma semaninha, aquela coisa toda. Como é que Pedro reenxerga, Pedro, olhando aqui nesse primeiro momento, né? Confirmado só da primeira fase, o Jack só vai folgar, só não vai jogar na terça, mas tem jogo segunda, tem quarta, tem quinta, tem sexta, passando semifinal no sábado, passando a final já no outro domingo. Pedro Rei, curte, prefere esse tipo de campeonato para ir lá resolver, vai pro estouro de uma vez ou é o cara que prefere mais essa regularidade, essa tranquilidade, Pedro?
0: Eu prefiro sempre preparar para um jogo, né? Ter tempo para vocês preparar. A gente sabe que a Taça Brasil é uma competição muito tradicional. É bom também que a gente tá sempre jogando, a gente gosta de jogar, de estar em quadra. Mas é uma competição muito, muito desgastante, né? Já disputei algumas vezes e sabe que o corpo é levado ali ao limite. Mas é uma competição muito boa de se jogar. Falei, tradicional, muitos times fortes. Então, você é testado o tempo todo, seja tecnicamente na quadra, fisicamente também. Mas é uma competição que tem muito valor.
1: Conhece já São João do Jaguaribe?
0: Não. Não.
1: O Jack estreia contra o Atlético Piauiense. Depois folga na terça. Na quarta pega o Smack do Pará. Na quinta, pega o Russas, lá do Ceará, e fecha a primeira fase contra o Minas. Mais uma vez o Minas aí no caminho do Jack. Dessa primeira fase aqui, Pedro, obviamente a gente sempre foca, né, nos times de Liga Nacional, que é o carro-chefe aí da temporada do Jack.
2: Sim.
1: Mas olhando assim, logo de cara já tem o Atlético Piauiense, que tem um investimento considerável. Depois Smack Russas. Vocês conseguem acompanhar alguma coisa desses times um tanto quanto alternativos aqui, Pedro? É difícil.
0: Cara, é difícil, né? O Smack eu sei que disputa sempre Taça Brasil de base, né? Uma equipe tradicional que tá sempre disputando. Mas isso aí já é um trabalho ali do nossa equipe de análise, né? Do Fabinho, que traz tudo depois esmiuçado pra gente. Como eu falei, é pouco tempo de preparação, mas esse pessoal da análise trabalha bastante para trazer o máximo de informação pra gente.
1: Para chegar preparado. Mais uma aí para fechar, cara?
2: Mais uma. Eu tenho curiosidade, Pedro, para entender como que é o dia de um jogador nesses torneios de jogos encavalados, assim, dia após dia. Porque vai ter casos de não dar nem 24 horas de um jogo para outro. Como que é a preparação de vocês? Como é a alimentação e tudo mais? Como que funciona o dia de atleta?
0: Então, é isso. É muito pesado mesmo. Exige muito. Mas, assim, é mais o investir no descanso mesmo. Acho que aquela coisa de tentar dormir cedo.
2: Até a alimentação muda.
0: Alimentação,
2: também,
0: né? E os horários também, depende muito dos horários dos jogos, né? Que você consegue se programar ali o horário da alimentação, como você vai fazer. Tem os jogos, o último jogo do dia, geralmente ali é 8, 9 horas, então termina muito tarde. Então, até você sair do ginásio, deslocamento até o hotel, você jantar.
2: Baixar a adrenalina.
0: Baixar a adrenalina, então, para quem. Para quem tem dificuldade de dormir é um problema ainda maior, né? Porque aí você já acorda no outro dia quebrado e às vezes você já tem o jogo ali das 4 da tarde que você mal consegue descansar, é difícil. Então é um esforço muito grande que a gente tem que fazer e chegar lá no nosso melhor nível.
2: Massa.
1: Manda um abraço para a galera que tá mandando um recado por aqui. O Anderson comentou lá no nosso grupo. Pedro Rey é um dos caras que fica longe dos holofotes. Joga muito e sempre na dele. O Pedro Rey para fora das quatro linhas também, essa calmaria toda, ô Pedro? Bem de boa?
0: Ah, sim. Não, tranquilo. É difícil falar assim, né? Mas eu sou bem tranquilo. Sim.
1: Quem que é o mais... com
2: resenha?
1: O mais piroca nesses campeonatos, assim, nesses torneios, assim, que fica zaralhando. Pô, a galera querendo dormir cedo. Você acabou de falar, pô, tem que dormir cedo e tal. Tem o chatão que fica lá incomodando?
2: Eu chutaria Gustavo Mejia.
0: Não, o pessoal é tranquilo, assim, é bem consciente, porque a gente sabe que realmente, se o cara não se cuidar, vai ter problema, não vai conseguir, ainda mais na exigência que a gente tá jogando, principalmente esse ano que a gente tá falando aqui de intensidade. Se o cara chegar ali não... Até no próprio dia a dia, se o cara não se cuidar e com o nível dos treinos também, o cara sabe que vai acabar ficando para trás e
1: a conta
0: perdendo
1: chega,
0: espaço. Né? A conta chega.
1: Pedro Rey com a gente por aqui no nosso CBN Joga nas 11. Pedrão, quero te agradecer a gentileza em bater esse papo com a gente por aqui. Desejar uma boa sorte aí, uma boa reta final, né, de preparação aqui em Joinville ainda. Tem treino hoje, é isso? Treino hoje à tarde. Amanhã também? Precisa treinar tanto sim, cara. Que isso. E sabadão, então, o time começa. Sabadão, o time embarca lá para o interior do Ceará para essa disputa aí da 53ª Taça Brasil de Clubes. E, claro, você vai acompanhar tudo aqui na CBN Joinville. Pedrão, muito obrigado. Bom trabalho. Tomara que tenhamos ainda muita história para contar. História positiva. Quem sabe já agora com esse troféu da Taça Brasil também, né?
0: Boa. Amém. Obrigado pelo convite. Papo muito bom e, sem precisar, estou à disposição.
1: Saudações alvinegras ao botafoguense Pedro Rey aqui com a gente. 11h34, fazer um rápido intervalo, na sequência a gente volta, tem muita coisa ainda, tem Copa do Brasil, tem as novidades dos bastidores do JEC, tudo isso e muito mais depois do break, aguenta aí.

0: Quinta-feira, 3 de setembro de 2026. O deputado federal Nicolas Ferreira, do PL de Minas Gerais, pediu ajuda ao dono do Banco Master, Daniel Vorcaro, para a liberação de um ativo minerário de um ex-assessor e afirmou que queria ter mais proximidade com o empresário. A informação faz parte de áudios obtidos pelo site ICL Notícias. No material, Nicolas chega a chamar o ex-banqueiro de Dani e Lindão. Depois de receber a mensagem, o empresário pediu que o ex-assessor do parlamentar entrasse em contato. Um ativo de mineração é qualquer recurso ou direito adquirido por uma empresa para realizar a exploração, avaliação e extração de bens minerais da natureza. O presidente Lula se reuniu com ministros e coordenadores de campanha para traçar uma estratégia após a revelação de que o ministro do STF, Alexandre de Moraes, trocou mais de 50 mensagens com Daniel Vorcaro. O Palácio do Planalto decidiu tratar o caso como uma crise exclusiva do Poder Judiciário em uma tentativa de evitar que o desgaste atinja a corrida à reeleição. Fontes do governo confirmaram a informação à CBN. Os aliados serão orientados a dizer que ninguém está acima da lei e que todos devem explicações à sociedade. A Polícia Civil faz uma operação contra o tráfico de drogas em 8 cidades de Minas Gerais, Acre, Paraná, São Paulo e Rio de Janeiro. São cumpridos 39 mandados de busca e apreensão. A quadrilha é especializada em vender drogas gourmet, como skunk, haxixe e êxtase, geralmente destinadas a um público com maior poder aquisitivo. No horário de Brasília, 11 horas e 32 minutos.
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0: Muito bem, meus amigos, são 11 horas e 41 minutinhos, 11 e 41, de volta por aqui com o nosso CBN Joga nas 11 até o meio-dia. 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KTO, com a gente por aqui no CBN Joga nas 11. Quero mandar um abraço para todo mundo que tá mandando um recado por aqui. Márcio Zimmer tá com a gente. O Vieira Jack também tá por aqui. Oh. O Alessandro mandou #Vasco.
1: Vasco da Gama.
0: Vasco, é. O Ricardo Amaral também tá por aqui com a gente. Valeu demais. O Eduardo, o Lucas Oliveira. Tem um cabo aqui do nada, valeu cabo, não, um abraço para você, obrigado pela participação.
1: Lembra do culto e não lê.
0: É, tem o rei da padaria aqui, ó, mandou aqui, ó, Juliano Schmidt, conhecido como Zezinho, do nada.
1: Procede isso?
0: Mas...
1: Ô Jota, só um registro por aqui, os dados que a gente pegou anteriormente aqui, das gols e assistências do nosso grande Pedro Rei, a gente pegou lá do Futsal Tricolor,
0: aí, ó,
1: que inclusive elegeu o Pedro Rei por duas vezes o craque do mês. Então obrigado aí o pessoal que forneceu os números pra gente, o CEO... O Matheus e o Marcos Aurélio também por lá.
0: Um beijo carinhoso a todos do Futsal Tricolor. Um abraço também para Anderson Packer, tá sempre na audiência por aqui, tá ligadaço com a gente, tá lá ouvindo a CBN Joinville na sua tela de 120 polegadas. Um abraço também para Beto Lima.
1: Simplesmente.
0: Um beijo para Beto Lima, resolvendo uns BO aí, né, Beto Lima? É, o vermelho indica parada, o amarelo indica atenção e o verde indica prossiga. Né, seu Beto Lima? Um abraço pra você.
1: Simplesmente.
0: Obrigado pela sua participação. Um abraço pro nosso pulmão de aço também, tá sempre por aqui, né? Simplesmente isso.
1: Gente boa. Eu
0: já ia falar outra coisa.
1: Gente
0: um
1: boa.
0: Beijo, tá, pro nosso pulmão de aço.
1: Gente boa.
0: É, alguém tem que trabalhar, viu, seu João Roberto? Tá tudo errado mesmo, ele manda por aqui. E o pulmão de aço, tu gosta, né, o pulmão de aço? Tu gosta, que eu sei. Ô, Casagrande.
1: Oi.
0: Ontem tivemos reunião do Conselho Deliberativo do Joinville Esporte Clube. Ontem também tivemos entrevista coletiva do Diego Souza. Quem mais que atendeu ontem?
1: Além o Ronei e o Lucas Bessa.
0: O Ronei, capitão do Jack, e o Lucas Bessa. O Bessa, a gente elogiou o Bessa, né? Foi bem no jogo, na medida do possível.
1: Eu não gostei tanto, mas no geral foi bem elogiado.
0: O Ronei, né?
1: Tava deslocado.
0: Deslocado. Quebrou um galhão ali, né? Se tornou aí, me pareceu, né, o homem de confiança do Diego, afinal de contas foi o primeiro capitão do Jack.
1: Sim.
0: Se bem que, eu acho que se voltar o Thiago reassume ao natural a braçadeira.
1: Ao natural, né? Deve ser ele. Treinou ontem, pelo menos participou da atividade de aquecimento e depois da atividade de fortalecimento ali e tudo mais. Tá treinando, deve ir pro jogo no próximo sábado. Quem não vai pro jogo é o Filipinho, o extrema direita do Jack. Um problema na coxa direita, lesão grau 1. Tá fora do jogo de sábado, vai ser reavaliado na próxima segunda-feira e deve estar à disposição da partida da terceira rodada da Copa Santa Catarina. Quem também segue fora dessa partida é o Wanderson, que vai ser reavaliado também na segunda-feira e aí sim deve ser liberado para começar o trabalho de transição.
0: Cara, o Jack, além de tudo, o Jack é azarado, né, cara? Porque assim, já não tem tudo aquilo de jogador. Aí os caras que entram ainda vão lá e machucam já no primeiro jogo, cara, A coisa quando garra de um jeito.
1: Gramado pesado, vinha um tempo sem atuar. O combo da lesão muscular, né? O gramado pesado agrava muito, porque exige mais, obviamente, né? Mas e teve uma apresentação razoável até o Filipinho. Seria um cara útil. O Diego Souza não deu pistas de quem entra na função, mas a gente crê que o Kennedy, ao natural, assume a ponta direita do Jack, né?
0: É isso. Nesse sábado, tá? Já espalha pra geral aí, 1 da tarde, transmissão aberta na CBN, direto lá do estádio João Marcato, em Jaraguá do Sul. E às 3 horas a bola rola pra Jack e Beck. É o Jack que não basta só enrolar, né, o Beck. Tem que ir pra cima, né, Casagrande?
1: Tem que amassar o Beck.
0: Tem que queimar o Beck lá em Jaraguá do Sul, nesse duelo aí, porque só a vitória interessa pra essa equipe tricolor.
1: Um abraço pro Eduardo Júnior aí, tá?
0: Um abraço pra galera que gosta, né, do nosso programa. Ô, Casa, e aí a gente teve ontem à noite, a gente tava na transmissão aqui da CBN Joinville, do futsal. E o Casa, toda hora com aquele cantinho de olho, conversa com um, conversa com outro, puxa daqui, puxa dali. Porque estava rolando simultaneamente aí a reunião do Conselho Deliberativo do JEC. Reunião que, segundo as informações, foi quente para Dedéu ou Casagrande?
1: Foi quente, teve discussão, bate-boca.
0: Palavras de baixo Carlão e tudo?
1: Quase tivemos vias de fato também. Foi bem quente por lá. Foi uma reunião acalorada que pouco foi falado sobre SAF. Na verdade, quase nada foi falado de SAF, né? Tava na pauta, mas eu acho que é o mais prudente, né? Sim. Primeiro resolve o clube, depois resolve a SAF. E volto a repetir, já que não pode falar de SAF enquanto essa gestão estiver no Joinville Esporte Clube. Mas, de qualquer forma, foi uma reunião para falar sobre os bastidores e muita coisa aconteceu. Acho que o que a gente pode destacar por aqui, e foi basicamente o único assunto da reunião, é que foram protocolados junto ao Conselho Deliberativo 3 processos disciplinares. Tá. Um do Conselho Fiscal e 2 vindos de conselheiros do clube. O Conselho Fiscal, no caso, sugeriu e esse processo disciplinar ele foi acatado pela mesa diretora. E os tópicos que o Conselho Fiscal alegou foram os seguintes, tá? Descumprimento das exigências feitas no parecer sobre as contas de 2025, tá? O Conselho Fiscal afirma que a diretoria executiva não entregou, dentro dos prazos estabelecidos, documentos e esclarecimentos considerados necessários. Então, faltaram documentos. Falta de envio mensal de balancetes e documentos contábeis. E uma possível existência de um contrato sigiloso relacionado à SAF. Aí aqui tem uma ressalva só porque o documento não reconhece que possui uma prova documental, mas ele quer esclarecimentos. Então é um dos tópicos que estão nesse parecer do Conselho Fiscal que foi acatado. Tivemos mais 2 pedidos também, que também foram aceitos, foram acatados pela mesa diretora, né? Lembrando que é processo disciplinar, não é pedido de impeachment. Isso pode virar impeachment. Uhum. Aí depende do relator, depende de como o processo se desdobra, tá? Entre os outros pedidos, temos os seguintes tópicos, tá? Os tópicos que embasam esses pedidos. Reprovação formal das contas de 25, que o Conselho já comentou, né?
0: Certo.
1: Gestão temerária e risco ao patrimônio.
0: Tá.
1: Atraso na RJ, né? E isso pode acarretar no risco de perda de marcas, como inadimplência junto ao INPI. Atrasos contínuos nos pagamentos de salários e fornecedores, o que é
0: corriqueiro.
1: Deterioração patrimonial e riscos estruturais, dependência financeira extrema e ausência de plano de contingência, crescimento de obrigações fiscais, foi registrado um aumento de 136% nas obrigações sociais, né, que no caso é o Fundo de Garantia e INSS, levantando a necessidade de apurar a regularidade dos recolhimentos e transações tributárias, irregularidade em contratos de mútuo, omissão e interrupção no fornecimento de documentos e suspeita de contrato sigiloso, esse último tópico que o Conselho também comentou lá em cima. Então são esses os tópicos que embasam esse pedido de abertura de processo disciplinar que foi acatado e agora nos próximos dias o Conselho, né, através da mesa diretora, do Dr. Roberto Pugliese, que é o presidente e seu vice e toda a mesa diretora, vão designar ali um relator para esse processo. Não vão ser 3 processos, vai ser 1 apenas, obviamente, né? E aí sim teremos um relator, e aí tendo um relator a gente vai ter o seguimento, o andamento do processo. Não tem como dizer se isso vai ser julgado claro. Daqui a 1 mês ou 2 meses, depende de como o relator vai agir nesse caso, Jota.
0: Aliás, doutor Roberto Pugliese, que se tornou o 02 aí na ordem de hierarquia, né? Já que hoje não tem um vice-presidente, então tem D'Artagnan de Oliveira e tem, eventualmente, aí o presidente do Conselho Deliberativo.
1: Que foi muito cobrado ontem.
0: Foi cobrado.
1: O Conselho Deliberativo cobrou mais atuação do presidente Roberto Pugliese, cobrando mais firmeza nos atos, mais firmeza nas ações. Segundo alguns conselheiros comentaram, o tom de cobrança para a mesa diretora mudou. Era algo mais soft, digamos assim, hoje já é mais forte. Então, minimamente está pressionado o presidente do Conselho para tomar alguma ação, Jota.
0: A ver o que de concreto, né, vai acontecer aí depois dessas manifestações de ontem, dessa reunião quente aí, portanto, do Conselho Deliberativo.
1: Só mais uma, Jota, que ontem também foi debatido e chegaram até a comentar sobre um afastamento preventivo do presidente D'Artagnan. Eu nunca vi no time de futebol esse tipo de afastamento. Mas foi solicitado, causou muita discussão também, mas não foi acatado.
0: Certo.
1: No caso, eles queriam que ontem já o presidente D'Artagnan se afastasse do cargo
0: de presidente. O conselho já queria afastar. Alguns conselheiros.
1: Alguns conselheiros queriam um afastamento preventivo dele para poder tocar esse processo sem o D'Artagnan estar na cadeira de presidente, mas algo que não foi levado para frente. Segundo fontes, ele tem um respaldo no estatuto que protege o D'Artagnan contra essa medida de afastamento preventivo. Mas foi solicitado e não foi para frente, tá?
0: E aí ontem não chegou a falar sobre as propostas, né? Vi alguém perguntando aqui das propostas, enfim. Ontem o foco foi realmente na atuação da diretoria executiva e como tentar dar um rumo aí nesse momento.
1: Apenas isso. O tema todo foi dos processos disciplinares, que tem tópicos que, no meu ponto de vista, é a minha opinião, fazem sentido. Pelo menos aqui, batendo o olho, dois já fazem sentido. Como a questão dos atrasos de pagamento. Isso é muito grave. E tem a questão do fundo de garantia também. O Joinville não paga, não acerta essas questões aí há um bom tempo já, né? E tem a RJ que está atrasada. Então o Joinville tem que minimamente ser cobrado sobre isso. E aí, no meio tempo disso tudo, aparecem mais casos de fornecedor que faz um serviço e não recebe. O último mais famoso que tivemos por aí foi do jogo de domingo passado, se eu não estou enganado, onde o Joinville sempre tem aquela tradição de, depois do jogo, dar pizza para os jogadores, por questão de carboidrato.
0: Certo.
1: E não foi pago para a pizzaria isso aí.
0: Olo.
1: Isso é um problema. E também funcionários que... saiu também um áudio do seu Adão, que comprou... eu sei que o valor é baixo, mas diz muito sobre o clube, né? Que comprou pão, R$96 de pão, para os jogadores tomarem café um dia e não foi ressarcido ainda, né? E agora, depois que isso se tornou público, aí sim ele foi ressarcido. Mas esse tipo de coisa assim que sai, minimamente tem que ser investigado, né, Jota?
0: É tudo reativo, né, no Joinville. Impressionante. Precisa vir a público para o Jack fazer alguma coisa. Impressionante. Então chama muito a atenção aí.
1: É bruxante demais, né?
0: Demais. 11h53. Deixa eu ver aqui os recados da moçada. O Eduardo falou aqui, foi no último jogo na Arena.
1: Na arena, desculpa, pizza. Isso mesmo, na arena. Isso faz há quantos meses?
0: Uma pizzazinha de graça?
1: Foi o último jogo na arena foi contra o Guarani de Bagé. Isso faz uns,
0: série D,
1: faz uns 2 meses e meio, 3 meses, né? Aí, ó.
0: E a pizza lá, quentinha, saborosa.
1: Mas na hora de pagar...
0: Aquela bordinha de chocolate.
1: Pô, agora, 11h53? Pô. Nossa senhora.
0: Vai fácil. Márcio Zimmer comentou aqui no YouTube, o risco do Joinville cair para a terceira divisão do futebol catarinense é muito grande. Risco real, Márcio. Abraço. Cleiton, calendário do JEC ano que vem, só a Série B do catarinense graças a essa diretoria. Valeu, Cleiton. Um abraço para você. Obrigado pela sua participação. O Vieira JEC mandou por aqui. O Thiago Guizzi. SAF só quando tiver outra gestão. Esquece SAF com o D'Artagnan. Só assinaria a Sporteca. A caneta é dele. Mensagem do Thiago Guizzi por aqui. Obrigado pela participação.
1: Isso é um bastidor que procede. Bastidor que procede.
0: Aí vai caber ao Conselho Deliberativo fazer valer das suas, dos seus poderes aí também, né?
1: Aí eu volto a repetir que a gente tem que fazer SAF depois, só. Sei que o Jack precisa de dinheiro, a gente concorda com isso, mas SAF depois, só.
0: Amanhã, gente, aqui no Joga nas 11, a gente vai falar muito sobre esse jogo da segunda rodada, tá? Da Copa Santa Catarina, e vamos tentar trazer mais campo e bola por aqui. Vamos repercutir, inclusive, tá? Essas falas aí do Diego Souza, porque o departamento de futebol vai tentando se blindar, né? Em meio a tudo isso, mais um bastidor quente aí do JEC, infelizmente. Agora, a diferença dos últimos meses é que agora tá tendo competição, né? Se nos últimos meses o assunto vinha se arrastando aí e a gente não tinha campo e bola para falar, agora tem. Tomara que isso não respingue diretamente aí, vai respingar de alguma forma ou de outra, não tem como, mas tomara que o impacto seja dos menores possíveis aí. E amanhã, então, a gente repercute muito do que falou, né, Diego Souza, os seus jogadores, com a promessa do Diego Souza que o Jack estará na final.
1: Ele hablou.
0: Simplesmente
1: isso. Ele não tem dúvidas que o Jack estará nas finais.
0: Aí, ó.
1: O homem hablou.
0: Última informação aqui, ó. Rubens Angelotti foi reeleito presidente da Federação Catarinense de Futebol, tá? Assembleia Geral realizada ontem. O novo mandato vai de 12 de abril de 2027 até 12 de abril de 2031. Então, até 2031 teremos Rubens Angelotti aí no comando da Federação Catarinense de Futebol. Ele que assumiu a federação, né, em 2016, depois do trágico acidente da Chapecoense, que vitimou aí o presidente Delfim de Pádua Peixoto Filho. Um ano antes, em 2015, ele tinha sido eleito vice-presidente da federação e aí um ano depois já precisou assumir essa bucha aí com o falecimento, então, do Delfim. E aí desde 2016 a gente tem, portanto, aí essa presidência do Rubens Angelotti, desde 2016 e vai se estender no mínimo até 2031, portanto, o presidente Rubinho, ele que é lá do Paraná, natural do Paraná, e está comandando aí a Federação Catarinense de Futebol. 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Era isso por hoje, né, seu Roberto?
1: Era isso. Até amanhã com falas de Diego Souza, Ronei Bessa, esquentando para o grande jogo de sábado, Jack Beck.
0: Tá esquentando. Ainda hoje, 6h30, tem a atualidade esportiva. Amanhã, 11 horas da manhã, a gente fala muito sobre o fim de semana esportivo aqui na CBN Joinville e fim de semana do Joinville em campo. Beijo para todo mundo. Uma excelente quinta-feira. Tchau.
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0: 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Agora, meio-dia e pouco, horário de Brasília, muita gente no carro, no busão nos ouvindo. 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
5: De 2026. O deputado federal Nicolas Ferreira, do PL de Minas Gerais, afirmou que está se preparando para fazer um vídeo sobre os áudios obtidos e divulgados pelo site ICL Notícias. No material, o parlamentar pede ajuda ao dono do Banco Master, Daniel Vorcaro, para a liberação de um ativo minerário de um ex-assessor. Ele também afirmou que queria ter mais proximidade com o empresário. Nicolas chega a chamar o ex-banqueiro de Dani e Lindão. Depois de receber a mensagem, Vorcaro pediu que o ex-assessor de Nicolas entrasse em contato. Um ativo de mineração é qualquer recurso ou direito adquirido por uma empresa para realizar a exploração, avaliação e extração de bens minerais da natureza. O grupo Três Corações concluiu a aquisição das operações da General Mills no Brasil. O valor do negócio chega a R$800 milhões. Com a operação, a empresa adiciona ao portfólio duas marcas conhecidas dos consumidores. A IOC, que produz pipoca de micro-ondas, farofa e batata palha, e a Kitano, marca de temperos, ervas e especiarias. Está marcada para as 14h a retomada do julgamento criminal sobre o rompimento da barragem de Mariana, em Minas Gerais. Os desembargadores do Tribunal Regional Federal da 6ª Região analisam recursos contra a decisão que absolveu 10 réus em 2024. A acusação aponta para omissão criminosa por parte das mineradoras Vale e BHP Billiton e da consultoria que atestou a estabilidade da estrutura. A tragédia ocorrida em 2015 causou 19 mortes e a contaminação da Baía do Rio Doce. A Bolsa de Valores de São Paulo sobe 0,39% aos 185.919 pontos. O dólar comercial está em queda de 0,12%, negociado a R$ 5,10. O euro vale R$ 5,93, elevação de 0,20%. No horário de Brasília, 12h32.
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6: E muito boa tarde, hoje é quinta-feira, 3 de setembro de 2026, começando mais um CBN Brasil. Cássia Regina, agora no dial e nas plataformas. Cássia.
5: Exatamente, todos os nossos ouvintes reunidos no CBN Brasil a partir deste momento.
6: E você fica sabendo que durante todo o programa eleitoral, durante o período do programa eleitoral, que no nosso caso aqui do CBN Brasil, esse programa eleitoral vai do meio-dia ao meio-dia e 25, nós estaremos transmitindo o noticiário normal, completo, pelas plataformas digitais, por todas as plataformas digitais, da CBN, do Globoplay, do YouTube, etc. E você então pode acompanhar direto aí pelo seu aplicativo, acompanhar o programa CBN Brasil de meio-dia a meio-dia 25. E agora a gente entra, então, na edição mais completa do CBN Brasil. Eu começo com um comentário que diz o seguinte: o exemplo que está sendo dado em Brasília, especialmente pelo Supremo Tribunal Federal neste momento, mas não apenas pelo Supremo, é um mau exemplo. Um mau exemplo porque ele transmite para o país uma sensação de que é uma sensação de vale tudo, né? Imagina, a instituição chama Supremo Tribunal. Supremo Tribunal. E se acontecem esses desvios, esses comportamentos impróprios no Supremo Tribunal, o que é que vai acontecer com as demais instituições do país, as instituições públicas e as privadas? Eu chamo atenção para uma tese que muitos economistas sustentam, que é o fato de existir um tipo de capitalismo, por assim dizer, que é chamado capitalismo de compadre, capitalismo de amigos. E quando as empresas, em vez de buscarem eficiência com investimento, com tecnologia, com ganhos de produtividade, as empresas buscam vantagens junto aos poderes, aos órgãos públicos. E aqui, órgãos públicos, eu cito todo mundo, no caso, executivo, legislativo e judiciário. É mais barato e pode dar resultados melhores você ter um bom lobista, um bom advogado, um bom lobista junto aos órgãos superiores do que fazer investimentos econômicos em máquinas e equipamentos. É o capitalismo de amigos, de compadres, que sempre é acompanhado de corrupção e que cria esse ambiente de que a moral é frouxa. E se há uma frouxidão moral nas esferas superiores, por que que o resto do país, por que que as pessoas comuns vão respeitar as regras, as leis e as instituições? Esse é o primeiro ponto que eu queria salientar. O segundo ponto que eu queria salientar é que muita gente está comentando que o ministro Alexandre de Moraes e o procurador-geral da República, Paulo Gonet, deveriam renunciar para, enfim, em vista dos diálogos, do que já foi conhecido até agora. Mas estou desconfiado que eles não vão renunciar. Porque se renunciarem, eles perdem tudo. Perdem a proteção da corte, perdem a proteção dos colegas, perdem um foro privilegiado, vão para a justiça comum e, além disso, perdem a profissão, né? Perdem a condição profissional. Porque você imagina, o Alexandre de Moraes renuncia e vai advogar. Quem é que vai contratar o serviço de advocacia dele? Então, mesma coisa para o Paulo Gonet, mesma coisa para outros envolvidos nessa história. Por isso que eles se agarram ao cargo, porque o cargo significa proteção e vantagens. E é por isso que a coisa está a um esforço enorme para assar uma pizza. E eu cito aqui, nós já falamos na abertura, no digital, foi amplamente comentado no jornal da CBN, a foto que está na primeira página de O Globo de hoje. Cássia.
5: Inclusive, essa foto a gente está colocando nesse momento na tela e é possível observar os ministros do Supremo Tribunal Federal. Então, tem o Cristiano Zanin, Alexandre de Moraes, Gilmar Mendes. Os três aparecem rindo e Edson Fachin, presidente do Supremo, aparece ali de costas durante conversa após uma sessão plenária da corte. E essa foto do repórter fotográfico Breno Carvalho. Se você ainda não viu, está aí na sua tela a foto que está na capa de hoje do jornal O Globo.
6: E está repercutindo muito, muito, muito nas redes sociais, porque essa foto foi feita durante o intervalo de uma sessão de ontem no Supremo Tribunal Federal, no qual eles passaram assim, como se não tivesse acontecendo nada.
5: Ninguém falou do assunto.
6: Ninguém falou do assunto, ninguém reclamou de nada, simplesmente não aconteceu nada. Então, em outras palavras, não aconteceu nada. Tudo isso que você está vendo, esses diálogos, essas conversas, não aconteceu nada, não aconteceu nada, esquece. Bom, se bem que tem coisa acontecendo também fora do... Quem tem a informação aqui é o João Rosa. Se o Vorcaro não fez delações, pessoas ligadas a ele e ao Master estão fazendo delações. E essas delações já estão indo para o Supremo. A informação é do João Rosa, de Brasília. João.
0: Oi, Sandenberg. Boa tarde para você, boa tarde, Cássio, a todos os nossos ouvintes. Dom Sandenberg, eu vou fazer aqui para o nosso ouvinte um resumo dessas delações. Primeiro, a Procuradoria-Geral da República fechou um acordo de colaboração premiada com o operador do mercado financeiro Antônio Carlos Freixo Júnior, conhecido como Mineiro. Ele é dono da Entre Investimentos e Participações, empresa que teria sido usada para repasses de dinheiro entre o empresário Daniel Vorcaro e a produção do filme Dark Horse sobre a trajetória do ex-presidente Jair Bolsonaro. Essa informação é do jornal O Globo. Segundo informações pela reportagem, Freixo Júnior detalhou no acordo... Freixo Júnior detalhou no acordo pagamentos que teria feito a pedido de Vorcaro relacionados ao filme. O Dark Horse se tornou, né, um dos principais focos de desgastes da campanha do senador Flávio Bolsonaro à presidência da República, depois que vieram a público mensagens em que ele cobra dinheiro de Vorcaro para realizar o filme. Nos anexos entregues aos investigadores, Freixo Júnior também detalhou remessas de dinheiro ao exterior destinadas ao fundo Heaven Gate, sediado no Texas, nos Estados Unidos. Essa delação pode ajudar a obter registros da movimentação desse fundo nos Estados Unidos. A produtora responsável pelo Dark Horse afirmou em nota que prestou contas para a Justiça de São Paulo e que todos os recursos recebidos foram destinados ao filme. A colaboração de Freixo Júnior é a segunda relacionada ao caso do Banco Master. Nos últimos dias, também foi encaminhada ao ministro Alexandre de Moraes, André Mendonça, do Supremo Tribunal Federal, que é o relator, né, do caso Banco Master, uma proposta de colaboração do empresário João Carlos Mansur, fundador da gestora REAG. Mansur era responsável pela gestora que administrava fundos usados por Vorcaro e que, segundo as investigações, teriam sido utilizados para esconder dinheiro. Um dos principais alvos da colaboração é justamente Daniel Vorcaro, dono do Banco Master, que está preso desde março. Em relação a Vorcaro, fontes próximas à defesa afirmam que a estratégia, neste momento, é aguardar os próximos desdobramentos diante de todas as notícias sobre o caso, mas a defesa, no entanto, ainda não descarta apresentar uma terceira proposta de delação premiada à Procuradoria-Geral da República. Os advogados que estão analisando todo o caso, disse que todo esse caso já ultrapassa mais de 150 mil folhas. Então, eles estão analisando todos esses documentos antes de qualquer outro passo. Sandenberg.
6: Muito obrigado. Essa foi a informação do João Rosa, de Brasília.
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0: E aí, Merval, como está?
1: Tudo bom, Sonnenberg. Boa tarde, ouvintes. Boa tarde, Cássia.
2: Boa tarde, Merval.
0: Bom, voltando ainda à crise do Supremo Tribunal Federal, você comentou aqui na sua coluna de hoje que o risco do lado escuro da história, o lado escuro dessa história viera a prevalecer. E você comenta também que o ministro Alexandre de Moraes, no mínimo, poderia se afastar enquanto rolam as investigações. Agora, mas ele está com jeito de que ele não vai se afastar, né, meu irmão?
1: Pois é, Sonnenberg, é uma decisão que devia ser obrigatória, né, a partir dele mesmo, e é muito difícil para ele e para todos os seus colegas, né? Realmente uma situação muito grave que vai se desdobrar na eleição e tal, e eu acho que o ministro Alexandre de Moraes não tem mais condições morais de presidir qualquer inquérito, qualquer processo, ainda mais vir a ser presidente do STF, né, que iria assumir ano que vem. Acho que é uma situação delicadíssima, porque se o Congresso, se o Supremo não tomar uma providência, o Congresso vai tomar ano que vem, não tem como. E isso vai alimentar a campanha contra o STF na disputa eleitoral, né? Vai alimentar uma crise maior ainda, porque, na verdade, essa campanha contra o Supremo e para impeachment de ministros é uma campanha política contra os ministros do STF. Só que eles estão dando os motivos para perderem a credibilidade, perderem a importância que tiveram no combate à tentativa de golpe. Por exemplo, foi o auge do Supremo e dos ministros envolvidos no debate sobre o golpe. A partir daí, eles se perderam com o poder que ganharam, com o sucesso que tiveram, e começaram a exceder os limites éticos, limites morais, começaram a estender a interpretação jurídica a um ponto tal que todo mundo podia ser preso. É uma coisa completamente descontrolada, né? Outro dia eu citei o alienista, o conto do Machado de Assis, que o médico mandava botar no manicômio todo mundo. Ele achava que todo mundo era louco. E acabou ele, o Simão Macamarte, ele internado, né? É exatamente isso que está acontecendo. O Alexandre de Moraes achava que todo mundo estava contra a democracia, todo mundo estava contra o Supremo, mandava todo mundo para o processo, para o inquérito das fake news, que já tem 7 anos, e agora ele é que está no processo, no inquérito das fake news, porque o que ele já o que foi revelado já sobre ele e sobre as omissões, vamos ser elegantes, dele sobre o relacionamento com o Vorkaro, é uma coisa realmente inacreditável, né? Então, acho que precisa haver mais rigor, né, do Supremo em cortar na sua própria carne. Já fizeram um trabalho muito negativo para proteger o ministro Dias Toffoli, que está lá normalmente trabalhando com os mesmos poderes, depois de ficar provado que fez um negócio com o Daniel Vorkaro, com o grupo do Daniel Vorkaro. Então, realmente, é muito difícil se o Supremo não tomar alguma providência.
0: Merval Pereira, obrigado, Merval. Até amanhã.
1: Até amanhã, Sandemir.
0: Intervalo.
2: E já voltamos.
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20: É, eles admitiram, né, nessa proposta orçamentária, que tem necessidades adicionais em 2028 e daí para diante. Tem, assim, para 2028 eles identificaram 15,8 bilhões de necessidades. Para o quê? Para manter as políticas, os programas, os investimentos, as despesas já contratadas e que são, que não são obrigatórias, né? Que são dos despesas discricionárias. Então, como a gente sabe, né, tem conversado bastante sobre isso aqui, as despesas obrigatórias no Brasil crescem muito, há muita vinculação e engessamento dessas despesas, elas são vinculadas às receitas, a percentual da receita, então tudo que a receita sobe tem que ter essa fatia para determinados setores que têm despesas vinculadas. E tem a despesa obrigatória de pagamento de benefícios e aposentadorias. Enfim, tem muito gasto que o governo não pode mexer, não pode reduzir da cabeça dele. Ele pode criar novos critérios, submetendo ao Congresso. Ele pode fazer essa análise que ele está fazendo com antecipação. Então, antecipando-se, ele já diz, olha, vai ter uma falta de dinheiro mais adiante. Mas como resolver isso? Acho que tem alguns caminhos que os economistas são meio unânimes em falar. O que aconteceu, por exemplo, com a despesa de previdência, que é mais de 1 trilhão, é um dinheiro muito grande, de previdências, benefícios, aposentadorias, é que eles são corrigidos pelo salário mínimo, e o salário mínimo passou a ter ganho real no governo Lula. No governo Bolsonaro, ele ficou apenas corrigido pela inflação. Então, sempre se disse, isso não é de agora, né, de antes, e já foi, tinha sido prometido até pelo ministro Paulo Guedes, ele não conseguiu fazer, que é desvincular, né, uma coisa e outra. Para que o salário mínimo possa crescer conforme dando aumentos reais, porque as pessoas estão na ativa, mas que as pessoas que estão aposentadas não tenham aumento real, não tenham ganho acima da inflação, tenham apenas a garantia da inflação. Então, essa separação das despesas, não usar o salário mínimo como uma forma de corrigir, tem sido uma das propostas que tem tido mais apoio entre os economistas como uma forma de evitar que a despesa obrigatória, esse bloco de despesas dos aposentados e outros beneficiados, né? Não são todos os benefícios sociais que são corrigidos, né? Só alguns, mas que eles não sejam corrigidos dessa forma, porque afinal de contas a ideia é que o aposentado deve ter garantia da sua renda, mas não ganho como se tivesse produtividade, porque por princípio ele não está tendo aumento de produtividade porque ele está aposentado. Então, além do mais, o país está ficando mais velho e tal, e precisa, portanto, de cada vez mais dinheiro para esse tipo de despesa. Então, essa é uma discussão que está colocada. Ninguém teve coragem na campanha de apresentar, vou fazer isso. É um outro candidato que é mais fora do, né, que não tem chance nenhuma, pode até chegar a falar, mas quem está competitivo não promete isso. Mas isso tem que ser encarado. Mas não é o único ponto a ser encarado, né? O governo fez algumas mudanças, meu tempo está acabando, que agora é mais curto,
21: isso.
20: Que tentam evitar esse crescimento muito grande das despesas obrigatórias, mas tudo isso, como o próprio governo admite, está sendo insuficiente. Tá, é isso, Sardenberg e Cássia.
21: Muitíssimo obrigado, Miriam. Até amanhã.
20: Até amanhã.
22: Até. Vamos agora para o intervalo?
21: Intervalo, já voltamos.
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7: Quinta-feira, 3 de setembro de 2026. A Procuradoria-Geral da República fechou acordo de delação premiada com o empresário Antônio Carlos Freixo Júnior, conhecido como Mineiro. Ele é o dono da empresa Entre Investimentos, apontada como elo financeiro usado pelo dono do Banco Master, Daniel Vorcaro, para enviar dinheiro à produção de Dark Horse, filme sobre a trajetória do ex-presidente Jair Bolsonaro. Segundo a comentarista da CBN, colunista do jornal Globo, Malu Gaspar, os termos do acordo já foram enviados ao gabinete do ministro do STF, André Mendonça, a quem cabe a homologação. Uma mulher de 90 anos e outra de 65 foram resgatadas em Belo Horizonte depois de serem submetidas a trabalho doméstico em condições semelhantes à escravidão ao longo de décadas. Segundo o governo federal, elas foram exploradas por pessoas de gerações diferentes da mesma família. Ambas trabalhavam sem qualquer garantia de direitos, sofriam restrições à convivência social e viviam em cômodos escuros e sem ventilação. Uma delas precisou de atendimento médico porque está com a saúde debilitada. Os empregadores alegam que havia uma relação familiar com as mulheres. O El Niño deve ganhar mais força, atingir o pico no fim do ano e persistir até fevereiro de 2027. A projeção é da Organização Meteorológica Mundial. De acordo com o braço climático da Organização das Nações Unidas, os próximos meses podem ter mais calor, secas e chuvas intensas em diferentes partes do mundo, em consequência do aquecimento excepcional do Oceano Pacífico. O horário de Brasília, 1h05.
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8: Rosana.
9: Oi, Sardenberg. Boa tarde para você, para Cássia e para os nossos ouvintes.
7: Boa tarde, Rosana.
8: Muito bem, Rosana. Saiu um relatório da ONU pela primeira vez, a instituição admite que a humanidade fracassou naquela meta de conter o aquecimento global. Rosana.
9: Sardenberg, a gente já sabia que seria muito difícil cumprir essa meta prevista no Acordo de Paris de limitar o aquecimento global a 1,5 grau, porque os cientistas já vinham alertando para uma elevação muito rápida na temperatura média do planeta. O mundo continuou fortemente dependente dos combustíveis fósseis, investindo como nunca em petróleo, gás e carvão, apesar de todos os alertas da ciência. Tanto é que hoje, essa elevação nos termômetros já está na casa de 1,4 grau. Então, fica claro que a margem para segurar o aquecimento em 1,5 grau, praticamente desapareceu. Nós perdemos essa batalha. Qual é a novidade? O que muda agora é que a ONU admite isso oficialmente, diz que a meta será ultrapassada ainda nesta década e inaugura uma nova fase de luta contra o aquecimento global. A questão agora não é saber se vamos passar de 1,5 grau, isso é certo. A pergunta é, já que vamos ultrapassar, até onde estamos dispostos a deixar a temperatura subir? No cenário mais otimista da ONU, ou seja, cortando pela metade as emissões de carbono na próxima década e chegando a zero em 2050, o aquecimento chegaria a um pico de 1,8 grau. Só que com a inércia dos países que a gente está assistindo, nós estamos caminhando para algo em torno de 2,6 graus até o fim do século. Parece pouca coisa, mas cada décimo de grau de aumento da temperatura média pesa muito.

0: Não é bem assim. A ONU está dizendo que ainda dá para limitar o estrago, porque existe uma grande diferença entre parar esse aquecimento em 1,8 grau ou continuar avançando para acima de 2 graus e meio. Cada décimo de grau que a gente evita significa menos perdas, menos mortes, menos prejuízos e menos riscos da gente cruzar esses limites irreversíveis. Então, é um alerta que ainda precisa estar no radar dos países, das empresas, de cada um de nós.
1: Muito obrigado, essa informação, o comentário de Rosana Chatobá. Obrigado, Rosana, até a semana.
0: Um beijo para vocês dois.
2: Até mais.
1: E agora?
2: Agora, 1h09.
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0: Bernardo gravou o seu comentário, vamos ouvir.
1: Boa tarde, Sandberg. Boa tarde, Cássia. Boa tarde, ouvintes da CBN. Olha, meu comentário hoje é sobre a eleição presidencial. Falta praticamente um mês para o primeiro turno e tem na praça uma nova rodada de pesquisas mostrando o estado atual da disputa. Hoje à tarde sai um novo Datafolha e ontem saiu uma pesquisa da Quest. Essa pesquisa mostra o presidente Lula em primeiro lugar com 37% das intenções de voto, seguido pelo Flávio Bolsonaro, que tem 29%. A novidade da pesquisa está no segundo pelotão, onde o escritor Augusto Cury, um candidato azarão no partido Nanico, o Avante, conseguiu se descolar dos outros rivais e aparece agora com 10% das intenções de voto. Atrás dele, Renan Santos com 3%, Ronaldo Caiado e Romeu Zema viraram nanicos, aparecem com apenas 1% da intenção de voto, isso mesmo tendo sido governadores com dois mandatos consecutivos nos seus estados. Então, o que a gente tem de novidade? O Cury, com um discurso de antipolítica, nem Lula nem Bolsonaro, a favor da pacificação, sem muita nitidez ideológica, com propostas que as pessoas têm dificuldade até de entender, ele consegue ocupar um nicho do eleitorado e talvez um vácuo nessa disputa, que é justamente aquele eleitor que está cansado da polarização, que não se identifica com as forças políticas que estão dominando o cenário no Brasil já há 8 anos e que, de repente, estão se encantando com esse discurso de alguém que diz não ser político, que é um escritor de livros de autoajuda, que é um médico psiquiatra e, de repente, desponta como novidade a essa altura. Existe uma grande dúvida em todo o meio político de até quanto que o Cury tem capacidade de crescer. Ele subiu muito rapidamente, ele há pouco mais de uma semana era um ilustre desconhecido. Hoje superou a barreira ali do segundo dígito, está aparecendo com 10%, mas as pesquisas também mostram para a gente um voto em Lula e em Flávio Bolsonaro muito consolidado. Então fica difícil enxergar nesses próximos 30 dias a possibilidade do Cury chegar a ser competitivo na disputa por uma vaga no segundo turno. A gente no Brasil já aprendeu que nunca pode dizer nunca, mas o cenário ainda é um cenário de Lula e Flávio Bolsonaro no segundo turno, com o Cury passando a ser, aí sim, um agente valioso ali que vai ser disputado à tapa para dar apoio a um desses candidatos. Hoje, ouvindo os discursos do Cury, é muito difícil dizer para que lado que essa árvore iria cair. Agora, a Quest também pesquisou o cenário de segundo turno. E aí tem uma novidade, se a gente olhar a série histórica, a vantagem de Lula para Flávio Bolsonaro, que já foi de 8 pontos 2 meses atrás, agora é uma vantagem de apenas 1 ponto. Portanto, empate técnico, Lula com 42%, Flávio Bolsonaro com 41%. E, ao mesmo tempo, os dois candidatos com a rejeição lá em cima, né? Também numa situação de empate nas rejeições, mas ambos, isso é curioso, com mais de 50% nesse quesito, né? Flávio Bolsonaro rejeitado por 55%, Lula rejeitado por 53%. Portanto, vai se avizinhando um segundo turno, que seria, na verdade, uma batalha de rejeições, onde o eleitor, em vez de necessariamente escolher o candidato de quem ele mais gosta, escolheria

0: contra aquele candidato de quem ele menos gosta. E aí, de novo, o apoio do terceiro colocado, nesse momento o Augusto Cury, caso ele consiga se manter nesse patamar, pode ser um apoio relevante. Um abraço, boa tarde para vocês, até a semana.
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9: Será que a comunicação da sua marca está ignorando o público que mais cresce no Brasil? Hoje, toda marca quer a atenção da geração Z, mas muitas acabam ignorando o consumidor maduro. Pessoas acima dos 50 anos movimentam mais de R$1,5 trilhão de reais por ano na economia brasileira. São consumidores ativos, conectados e com alto poder de compra. Mas quando esse público não se vê representado pelas marcas, a conexão simplesmente não acontece. Por isso, antes de definir a próxima campanha, vale uma reflexão. A sua comunicação conversa com quem realmente compra o seu produto? Quer entender melhor o comportamento do consumidor e tomar decisões de marketing mais estratégicas? Acesse negóciossc.com.br.
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0: Leni com a gente aqui no estúdio, tudo bem, Leni?
1: Tudo bom, Sardenberg, boa tarde, Cássia, boa tarde para todos.
2: Boa tarde, Leni.
0: Bom, estamos em setembro, setembro amarelo, e a pergunta do ouvinte é de Campinas, é o Henrique.
1: Isso.
0: E ele, a propósito do setembro amarelo, ele pergunta o que ele pode fazer para melhorar a saúde dos seus liderados, da sua equipe.
1: Gente, primeiro, parabéns ao Henrique, né? Porque um líder ter esse cuidado, ter essa preocupação, é algo muito relevante. A gente sabe da dificuldade que é falar sobre isso, lidar com isso. E quando o exemplo vem de cima, entre aspas, uhum, é muito legal, porque aí a gente consegue escalonar de uma forma positiva. Bom, o Henrique tem toda a razão de se ocupar disso ou de se preocupar com isso. Só para vocês terem uma ideia, alguns dados que eu levantei, no primeiro semestre desse ano, a gente teve 232 mil afastamentos do trabalho por transtornos mentais. Aí, quando a gente olha para isso, na prática, esse número hoje é 13% menos do que no mesmo período do ano passado.
0: Uhum.
1: Então, parece que está melhorando? Não é bem isso. Tem dois componentes aqui importantes. Primeiro, que em 2025 houve um crescimento absurdo, um crescimento muito grande. Então, a gente levou a régua lá para cima, tá? E segundo, que assim, tem muita gente que disfarça, tem muita gente que continua trabalhando mesmo diante do sofrimento emocional. Por algumas razões que a gente consegue compreender facilmente. Medo de perder o emprego, receio de ser julgado, de parecer uma pessoa fraca, que não está dando conta do recado. Ou muitas vezes até por não reconhecer que ela está precisando de ajuda. Então, a atenção a respeito disso é fundamental. Quando a gente olha os motivos de afastamento, campeão, Cássia, ansiedade 32%, tá? Em segundo vem depressão, terceiro, transtorno bipolar, que a gente ouve falar bastante. E uma coisa, gente, uma tônica que é presente em todos os levantamentos que buscam identificar causas. Os pesquisadores trazem a grande dificuldade de se falar sobre isso nas empresas. Para vocês terem uma ideia, 46% dos profissionais não discutem saúde mental no ambiente de trabalho. Tem receio, acha que é um tema muito pessoal, que pode mostrar, trazer alguma consequência ruim para a carreira. E aí, eu fui fazer o levantamento, cheguei no Adilson Souza, que ele é CEO do Estação Liderança. Ele tem um livro bem interessante que se chama Liderança Espiritualizada. E lá ele traz um levantamento nessa publicação dele, dizendo que o silêncio está custando vidas. E o que o CEO pode fazer para lidar com isso de uma forma melhor. Ele traz um levantamento de casos de suicídio, que teoricamente são assim, o auge, né, da questão mental. E assim, a gente sabe que os suicídios são muito mais, quase 79% mais frequentes em homens do que em mulheres. E segundo ele, historicamente, quanto? 79% mais em homens do que em mulheres, Sardenberg. E assim, o que acontece? Culturalmente, as mulheres se sentem mais livres para falarem de sentimentos e de emoções, enquanto os homens seguram um pouco mais, abrem menos, expressam menos emoção, procuram menos ajuda do que as mulheres. Então, vejam que, assim, em comum tem essa questão de temos que falar sobre isso.
2: Uhum.
1: E a fala, minha gente, é terapêutica. As pessoas, quando conseguem falar sobre um tema, elas se sentem mais no controle das suas emoções, elas regulam melhor as emoções e controlam melhor as atitudes, que é algo essencial. Agora, o Henrique é um líder. E o que o Adilson Souza propõe é que os líderes assumam o comando dessa questão e abram espaços saudáveis para essa conversa, para essa interação. Na proposta da liderança espiritualizada, por exemplo, ele traz a importância da confiança para a pessoa falar o que dói, o que a incomoda. O respeito para acolher o outro sem julgamento. A justiça para criar ambientes seguros e transparentes. Uhum. E a maturidade para lidar com limites e com escolhas. Quando a gente olha, é assim, é um cenário onde a busca por esse acolhimento é uma condição essencial do líder adotar, até para favorecer, para fazer com que as coisas se resolvam num nível muito inferior aquela consequência tardia que muitas vezes pode ser muito mais devastadora e custar muito mais caro para a empresa.
2: É isso, a gente tem que falar sobre isso. E hoje existem muitas plataformas que, inclusive, podem ajudar as empresas, muitas empresas já usam, que são plataformas, por exemplo, que reúnem psicólogos, esses serviços são oferecidos aos funcionários, uhum. E aí sim é aquele espaço seguro, né, para falar de saúde
1: pois
2: mental.
1: É.
2: Então,
1: essencial.
2: Isso é só um exemplo, mas tem outros. E que
1: claro.
2: Bom que você trouxe, Leni, essa coisa da importância de tocar no assunto, de falar...
1: Sim.
2: E de demonstrar que não é um problema, em algum momento
1: individual,
2: da vida você
1: né?
2: está vulnerável e não é uma questão individual.
1: Exato.
2: É uma questão que está atingindo muito mais gente do que a gente imagina, né?
1: Sim, então parabéns para o Henrique e bora conversar, falar sobre e acolher.
0: Leni, queridos, muitíssimo obrigado, Leni, e até a semana.
1: Obrigada, Sardenberg. Cássia, um ótimo restinho de semana aí para vocês. E Cássia, lindíssima de Setembro Amarelo hoje.
2: Muito obrigada. Nem tinha pensado
1: ilustração.
2: Nisso, mas gostei.
1: Eu adorei.
2: Desde o começo do mês. Até mais.
1: Muito bom.
0: Bom, agora a gente tem intervalo, noticiário local, noticiário da sua região e depois o repórter CBN.
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11: Já reparou que alguns restaurantes estão sempre lotados, mesmo sem fazer promoções? Muitas vezes o motivo não está no cardápio, está na experiência. Cada vez mais as pessoas escolhem lugares que oferecem algo além da comida. Um evento temático, música ao vivo, uma harmonização, qualquer experiência que torne aquele momento diferente. E sabe o que acontece? O cliente não só volta, como também recomenda o lugar para outras pessoas. Em um mercado cada vez mais competitivo, proporcionar uma boa experiência pode ser um diferencial tão importante quanto um bom cardápio. Quer descobrir tendências do seu segmento para atrair mais clientes? Acesse negóciossc.com.br.
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14: Quinta-feira, 3 de setembro de 2026. O presidente Lula acusou o candidato do PL à presidência, Flávio Bolsonaro, o coordenador da campanha do adversário, Rogério Marinho, e a oposição de barrar no Senado o avanço da proposta que acaba com a escala 6x1. Ele afirmou que o grupo tenta impedir a aprovação da pauta com a alegação de que a economia vai quebrar. Lula comparou a argumentação dos opositores com as críticas feitas no passado à criação de outros direitos trabalhistas, como o 13º e o fim da escravidão. O presidente afirmou que o Brasil viu mais uma vez quem é quem no Congresso e disse que o governo permanece mobilizado para aprovar a mudança sem redução de salários. Ontem, o Legislativo decidiu deixar a votação da proposta para depois das eleições. A Polícia Federal apreendeu dispositivos eletrônicos na casa do deputado federal Ricardo Abrão, do PSDB do Rio de Janeiro. A operação mira um esquema de compra de votos nas eleições municipais de 2024 em Nilópolis, na Baixada Fluminense. A ação é desdobramento de uma investigação iniciada em outubro daquele ano. Na ocasião, 24 pessoas foram presas. Ricardo Abrão disse em nota que recebeu com estranheza a operação, que não participou como candidato do pleito de 2024 e que está à disposição das autoridades. O Tribunal Regional Eleitoral de Minas Gerais julga daqui a pouco, a partir das 14h, o pedido do Ministério Público Eleitoral de impugnação da candidatura do ex-deputado federal Eduardo Cunha, do Republicanos. Segundo o órgão, ele ainda está inelegível por causa da cassação do mandato na Câmara em 2016. Cunha também foi condenado pelo Tribunal de Justiça do Rio de Janeiro por improbidade. A defesa alega que não existem impedimentos para o político disputar as eleições. No horário de Brasília, 1h33.
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0: Ei, Vera.
1: Oi, Fernandberg, boa tarde para você e para a Cássia, para os ouvintes, também para quem está assistindo vocês do CBN Brasil.
2: Boa tarde, Vera.
0: Ô, Vera, a delação do Vorcaro não saiu, mas saiu do pessoal que estava lá em torno dele, né?
1: Foi exatamente o que eu pensei quando eu vi essa notícia hoje, Fernandberg, que todo mundo está olhando para as várias tentativas frustradas de delação do Daniel Vorcaro, e aí passou meio sem marcação, um cara correndo desde lá de trás, passou por todo mundo e fez o gol, porque é um sócio ali, empresário ligado ao Vorcaro, que fechou a delação direto com o Ministério Público. Trata-se do Antônio Carlos Freixo Júnior, ele é dono da Entre Investimentos, que tinha negócios com o Master, e que participou do financiamento do filme Dark Horse. Então, na delação dele, já fechada, e já com acordo de quanto ele vai devolver em multa, tudo selado, ele diz que passou recursos para um fundo ligado a um aliado do Eduardo Bolsonaro nos Estados Unidos. E que esses recursos também tinham a mesma justificativa de ajudar a custear a cinebiografia do Jair Bolsonaro, que vai se tornando assim realmente uma superprodução maior do que muito filme hollywoodiano. Esse acordo já foi mandado para o gabinete do André Mendonça, mas ainda não está homologado. Ele foi, portanto, validado pelo MP, o MP viu razões para selar o acordo com ele, mas agora depende da homologação do ministro relator do caso. E isso acontece nessa semana em que o caso Master voltou à tona com toda a força, e a questão da delação do Vorcaro também volta às manchetes, porque ele fez uma nova tentativa, a terceira, e tentou driblar a Polícia Federal para fazer essa tentativa, indo direto ao Ministério Público e ao gabinete do André Mendonça. A lei das relações diz que o ministro, o juiz, enfim, o relator de casos desse tipo, não participa nessa fase. Ele participa mais adiante, só quando dá homologação do acordo. Então, tem um grande questionamento a respeito desse método. Tá. E também muita especulação a respeito do conteúdo, porque ele estaria disposto a delatar coisas ligadas ao diretor-geral da PF, Andrei Rodrigues, e por isso a PF estaria sendo aí editada na hora de fechar o acordo.
0: Vera Magalhães, obrigado, Vera. E até amanhã. E até mais tarde no Ponto Final com Viva Voz Eleições. Obrigado, Vera. Até.
2: Até.
0: Temos intervalo agora e voltamos com o Teco Medina. Cássia.
2: Isso.
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0: E aí, Teco?
1: Oi, Stardenberg, boa tarde, Cássia, boa tarde aos ouvintes, tudo bem?
2: Tudo certo, Teco, boa tarde.
0: Você faz referência a uma pesquisa que identificou 4 perfis principais de apostadores online. Quem são eles e quais são os seus objetivos? Primeiro, de quem que é a pesquisa, hein, Teco?
1: Vamos lá, o relatório é uma pesquisa ótima, excelente, da Ambima, né, Associação Brasileira de Entidades do Mercado Financeiro e Capitais. Para quem se interessar, vale a pena dar uma entrada lá no site e olhar o relatório, porque é muito bom, muito grande. Mostra ali quantos por cento das pessoas jogam, apostam, quanto que é diariamente, quanto que é por mês. Estamos falando de um número alto, viu, Stardenberg? 37% das pessoas apostam R$100 ou mais por mês, né? Num ano é R$1.200, é bastante coisa. E aí tem as coisas que eu achei interessante, né? Eles conseguiram mapear, como você falou, tipos de apostadores e razões pela aposta. As 4 principais razões pelas quais as pessoas apostam: forma de entretenimento, tentativa de aliviar a pressão financeira, busca por dinheiro rápido e prática que está associada à busca por emoção, essas coisas que a rede social normalmente te ativa ali, né? Eles traçaram também 4 perfis de apostadores, né? Então tem o cara lá que eles chamam aqui de adepto da fortuna, que é o cara que está tentando dar aquela tacada, ganhar aquele dinheiro, ele acha que ali está a chance de mudar de vida, né? Tem outro cara que eles chamam que é o matador de leões, que é o cara que usa a aposta porque precisa pagar a conta, precisa do dinheiro para hoje, para amanhã, para o fim de semana, para pagar a conta que não tem dinheiro. Tem outro cara que é o expert da realidade, que está mais ligado aqui ao público A e B, que é o pessoal que tenta, que acha que entende do negócio, tem uma lógica, um racional ali por trás, se acha mais esperto do que todo mundo e vê uma chance de ganhar um dinheiro aproveitando o conhecimento que ele tem e os outros não, né? E o último ali, o caçador de emoções, que é o cara que está na rede social, está ali no impulso, está buscando aquela dopamina, adrenalina, o cara vai jogando. Outra coisa interessante, Cássia Stardenberg, que é uma coisa que eu acho que a gente vai começar a ver cada vez mais, é um pouco de divisão entre a história, porque a gente fala apostador, né, essas apostas, mas a gente coloca tudo numa mesma caixinha. Mas acho que já começa a ter uma divisão entre os jogos, entre as bets e os cassinos online, né? A gente percebe aqui pela pesquisa que são públicos, às vezes, diferentes, com perspectiva diferente e com vício diferente também nisso. Então, normalmente, o público A e B, que está ali mais por entretenimento e porque acha que tem um domínio técnico do assunto, está mais ligado à bet, né? A aposta ali do jogo, quem vai ganhar, time A ou time B. Nos cassinos online, eu acho que você vê mais gente que está ali precisando do dinheiro ou está precisando daquela satisfação imediata, né? Então, é mais o caçador de emoções e o matador de leões, o cara que está ali ou precisando de uma satisfação naquele minuto, ou está precisando arrumar um dinheiro e acha que o dinheiro vai estar ali, né?
0: Agora, evidente, até o cassino online, é o que exatamente? É um cassino virtual que tem todas aquelas coisas? Roleta, blackjack?
1: Eu não vou poder te dar a resposta perfeita, porque eu nunca entrei nisso. Mas eu já vi que tem aquelas histórias de jogo de tigrinho e tem as coisas de cassino online, de cassino mesmo, de blackjack mesmo, de você buscar o negócio, tem que sair as figuras iguais. Mas eu já vi na internet que tem muito joguinho, Stardenberg, de você, sei lá, tem que ficar apertando uma teclinha para derrubar um aviãozinho. É joguinho que te dá a promessa de que você vai ganhar um dinheiro ali, é coisa de 30 segundos, de um minuto. Que parece que é uma coisa meio simples de fazer e que só depende um pouco da sorte, entendeu? Esses negócios me parecem mais viciantes e mais perigosos, inclusive, até porque, diferentemente do jogo, né? Não que o jogo seja muito melhor, mas o jogo, o cara tem que parar e pensar quem vai ganhar e tem que acontecer o jogo dali algumas horas ou dali alguns dias, né? Não necessariamente o cara está ali numa compulsão brutal. Outra coisa que aparece aqui, grande aqui, é aquela história que também parece meio óbvia, né? Da quantidade de pessoas que tá no negócio para recuperar o que perdeu, né? Então, apostei num jogo, perdi, putz, vou apostar no próximo para recuperar o que eu perdi. E aí às vezes perde. perde no segundo, no terceiro, quando vê, está recuperando a vida ali, né?
0: Tá certo. E agora, tem essa... Tem uns jogos puramente de azar, né? Que são, isso aí, os tigrinhos e tal. Agora, uma tentação grande, no caso das apostas que você falou em jogos de futebol, né? É que as pessoas acham que entendem do jogo, né?
1: Sim.
0: E sabem como é, e sabem apostar, né? Então, eu sei que esse time é melhor que aquele, eu sei que o centroavante tem mais chance de fazer o gol do que o outro, eu sei que, enfim, o pessoal se julga conhecedor do esporte e aí joga assim como se fosse uma coisa
1: simples, fácil.
0: Uma coisa estudada e tal, isso aqui, né?
2: Sim.
1: E quando erra, né, Stadenberg, a culpa não é dele, a culpa foi do juiz, foi do cara que perdeu o pênalti. Então também não tem nenhum impeditivo para o cara continuar, porque ele sempre conclui que ele entende muito do negócio. Né?
2: É, entre esses perfis que você apresentou aqui para a gente, esses quatro, Teco, sem entrar no mérito se tem um perfil melhor ou pior, não é o caso, mas tem pelo menos um deles que é mais, digamos, alinhado com a realidade, que é o tal do caçador de emoções, que está motivado por entretenimento. Ou seja, se afasta daquele perfil de quem joga imaginando que aquilo pode ser investimento, porque nunca é, né?
1: Nunca é. Aliás, é uma outra coisa que aparece na pesquisa, a quantidade enorme de pessoas, estamos falando de 20%, que considera que isso é um investimento, né? Como se fosse colocar um dinheiro numa poupança, num tesouro direto, uma coisa da vida. É, esse caçador de emoções, Caça, ele tem uma coisa curiosa, né? A gente consegue imaginar ele como um cara brincando com o filho, colocando 15 reais, quer apostar que o meu time vai ganhar do seu aqui num joguinho, entendeu? Uma brincadeira inocente, quase que um lazer ingênuo. Ou do cara que está ali na madrugada, já 3 horas ali na rede social, atrás de, né, de estímulo, de coisa, e aí aparece aquilo quando vê o cara está a madrugada toda jogando, né? São duas coisas que estão num perfil de emoção, de lazer, mas elas são muito diferentes entre si, né?
0: Tá certo. Quem quiser mais detalhes, é a pesquisa da Andima, né?
1: Andima, Andima, B com bola, está lá no site, vale muito a pena dar uma olhada com calma para quem gosta do assunto.
0: Teco, obrigado, Teco, até amanhã.
1: Até amanhã.
2: Até.
0: Intervalo.
2: E já voltamos.
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20: Alguns, e você ficou hoje de destacar três vinhos que estão no mercado brasileiro e que não custam uma fortuna. O primeiro deles é... Exatamente.
21: É, que eu citei na terça-feira, é um vinho que eu gosto muito, é um vinho de muita qualidade, negociado no mercado,
20: tá fácil,
21: de Bordeaux,
20: né?
21: E tudo mais, mas de preço um pouco acima do...
20: É.
21: Bom, vamos lá.
20: Vamos falar dos três.
21: Então, a Amanda fez essa relação, a ideia, né, chamar atenção para os vinhos do Uruguai, mostrar que nem só de Taná vive o Uruguai, mas também de Taná, e não só de vinhos feitos lá na região de Canelones. E eu fui olhar o que tem no mercado brasileiro. A ideia era ficar na faixa de 200, dos 10 que tem, que estão no mercado brasileiro, tem 200 e pouco e 200 e muitos. O 200 e pouco, vamos dizer assim, é o Vignonier, que é uma uva branca, ela é original do Rhône. É o vinho chama Underground Skin Contact Vignonier. 2025, ele custa 231 na Mistral. Por que esse vinho é interessante? A Vignonier é uma uva mais aromática, mas é uma uva que ela tem um pouquinho mais de presença em boca, um pouquinho mais encorpada e mais aromática. E o enólogo que faz esse vinho chama Gabriel Pisano, a vinha chama Vinha Progresso, e ele é um enólogo jovem que pensa, faz uns vinhos meio fora da curva, que nem tipo skin contact, significa que a casca da uva ficou em contato com o mosto durante sua elaboração. Ele traz um perfil mais moderno e com muito foco na fruta, quando a gente fala na fruta, assim, nessas notas mais claras, mais fáceis de reconhecer. Eu gosto muito do produtor e gosto muito desse vinho. Então, esse é o primeiro destaque, 231 na Mistral.
20: Repetindo
21: o segundo
20: nome,
21: vinho, quando a gente fala de... Oi?
20: De repetindo o nome, é o Underground Skin Contact.
21: Isso. E o Vignonier, tem nessa linha Skin Contact Underground, Vignonier. Tem outros vinhos, esse é elaborado com a uva Vignonier.
20: Tá, segundo?
21: O segundo vinho é um elaborado com a uva Albarinho, que é uma uva que tem feito sucesso em vários lugares, inclusive no Uruguai, é a uva branca que mais faz sucesso no Uruguai. Ele chama Cima Albarinho, e ele é de uma vinícola que chama Cerro del Toro, e ele custa 200 e muito, ele custa 269 na Domo. Domo é D-O-M-N-O, que é a importadora ligada à Casa Valduga, que é uma produtora de vinhos aqui no Brasil. E por que eu gosto desse vinho? Primeiro porque eu acho que o Albarinho é uma variedade que se adaptou bem no Uruguai. Esse aqui é daquela região de Maldonado, perto de Punta del Este. É um vinho fresco, é um vinho que se caracteriza pelas essas notas mais cítricas, bem interessante. E muito esse perfil de vinho mais fresco, com esse verão fora de época que a gente está aqui. Uhum. E por fim, o terceiro, que também é 200 e muito, é 299, é um vinho que está importado pela Vinhos do Mundo, ele chama Batovi Taná, é um Taná, mas é um Taná que não é dessa região central do Uruguai que a gente mais conhece, mas é da fronteira, eu ia falar esquina com o Brasil, é da fronteira com o Brasil, por uma bodega que chama Serra do Chapéu. E, então são essas minhas três dicas para quem quer provável em Uruguai, o que eu super recomendo, porque o Uruguai tem feito coisas muito interessantes nos últimos tempos.
20: Esse último é o quinto, né? Batovi Taná TI 200 2021 da bodega Cerro Chapéu. Mas a gente falou que eram vinhos na faixa de 200. Não deixa de ser, né?
22: Sim.
20: 299.
21: Mas é 200 mas... muito esse.
22: Suzana parou antes dos 300.
20: Tá certo.
21: O combinado era por aí, numa lista de 10 mais referência do país. Consegui.
20: Suzana Barelli, muitíssimo obrigado, Suzana. Até amanhã sábado. Obrigado, até amanhã.
22: Até amanhã sexta.
20: O que eu falei?
22: Sábado.
20: Sexta. Já tô pensando. Então amanhã sexta. Obrigado, Suzana, até.
21: Até.
22: Até mais.
20: Vamos ficando por aqui, tivemos na produção
22: a Ana Luísa Bessa,
20: nos trabalhos técnicos
22: a Débora Gonçalves e o Daniel Mesquita.
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0: Carlos Alberto Sardenberg e Cássia Godoy.
22: Uma ótima tarde a todos e até amanhã.
20: Muito obrigado a todos pela audiência. Até mais.

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2: Quinta-feira, 3 de setembro de 2026. O ministro Gilmar Mendes vai defender ao presidente do Supremo, Edson Fachin, a retirada de delegados da Polícia Federal que atualmente trabalham nos gabinetes de integrantes da corte. A proposta será discutida em meio à crise interna provocada pelos desdobramentos das investigações sobre o Banco Master. A informação foi revelada pela Folha de São Paulo e confirmada pelo jornal O Globo. O Banco Central decretou a liquidação extrajudicial da Trust Distribuidora de Títulos e Valores Mobiliários e da Banvox Distribuidora. As duas empresas são ligadas a Maurício Quadrado, que foi sócio do Banco Master de Daniel Vorcaro. A instituição, que pertencia ao ex-banqueiro, foi liquidada pela autoridade monetária em novembro de 2025. As medidas anunciadas hoje foram motivadas pela existência de graves violações às normas que disciplinam as atividades das instituições. No horário de Brasília, 2:03.
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0: Vamos lá então, Conversas Cruzadas chegando por aqui nesse 3 de setembro de 2026, quinta-feira de muito sol aqui na maior cidade de Santa Catarina. Esse é o Conversas Cruzadas, onde nós vamos até às 3 da tarde com uma discussão, com um debate e com informações para vocês que nos acompanham aqui pelo 95.3 da CBN e também lá no youtube.com, onde você nos assiste, onde você pode inclusive ver a câmera aqui da NSC agora mostrando o pórtico de Joinville, um dos acessos da cidade, trânsito fluindo tranquilamente, BR-101 também de boa nesse baita dia, né? Dia de sol, dia de que já começa a aquecer também com o solzinho, e a gente vai por aqui batendo papo, trocando ideia e conversando, Leandro Ferreira. Boa tarde, tudo bem?
1: Exatamente, boa tarde, André, boa tarde aos ouvintes. Exatamente, e para falar de um tema hoje que movimenta muito a economia, né, e diz respeito tanto ao consumidor quanto às fábricas da nossa região também. E vem gerando muita polêmica, que é o fim da taxa das blusinhas. Então, convidamos um especialista para tratar do tema, e o ouvinte é nosso convidado para participar nessa próxima uma hora.
0: Ou das blusinhas também, né? Que voltou ao centro das discussões no Congresso, uma comissão mista que analisa a medida provisória que zerou o imposto de importação para compras internacionais até 50 dólares, aprovou ontem o relatório que mantém essa alíquota zerada. Agora o texto precisa ser aprovado pelos plenários da Câmara e do Senado até o dia 8 de setembro, até a semana que vem. Caso contrário, a medida perde a validade e a cobrança daqueles 20% volta a valer. Para trazer mais informações, conversar um pouquinho sobre isso, vamos receber aqui hoje no Conversas Cruzadas o Matheus Fagundes, que é presidente global da Audaces, especialista em tecnologia, produtividade e transformação digital na indústria da moda. Matheus, boa tarde, tudo bem?
2: Boa tarde, André, boa tarde, Leandro, tudo bem? Boa tarde, ouvintes.
0: Muito bem, então, você que está nos ouvindo, né, vai ouvir o Matheus aí pelo rádio. Para quem está no YouTube, vai ver o Matheus ali, né, através da internet aqui conosco. Agradecer o Matheus por estar conosco. Matheus, o que significa para vocês essa novidade, aí, enfim, essa questão toda do Congresso, e o que isso muda ou não muda para vocês, assim, falando na indústria da moda, falando

0: acontece de todas as formas. E esse impacto a gente já foi medindo nos últimos meses, muito próximo ali da própria ABIT, né, Associação Brasileira da Indústria Têxtil e Confecção, a própria CNI, diversos segmentos mostrando, né, para governos o impacto que vem tendo. Só para ter um número preciso, no mês de junho foram 28 milhões de encomendas que entraram no país. No mês de julho, 27,5. Esse número é mais ou menos 120, 110, 120% maior do que o ano anterior, onde tinha essa taxa. A taxa de 20% ela não chega nem próximo do que as empresas que produzem aqui no Brasil pagam. Então, esse impacto realmente é quase que uma desonestidade com quem gera emprego, trabalha, paga seus impostos aqui no nosso país. Então, um dos pontos analisados também é que isso pode gerar até 18 milhões de desempregos, conforme esse processo ir andando e cada vez mais essa importação deliberada, né, de pequenas encomendas, acaba chegando no país. Diversas formas, diversas pessoas acabam fazendo essas compras, inclusive para revendas, e isso impacta o varejo, impacta a indústria. Então, tem muito setor envolvido que realmente vai sentir na pele, e isso, obviamente, vai acabar chegando também no consumidor com o passar do tempo. Mas são números realmente alarmantes, mas que, assim como outras discussões, em ano eleitoral é sempre mais complicado, né? Tudo se toma decisão, talvez com menos razão e menos dados, e mais com um viés de eleição, né, de política, e eu acho que isso não foi levado em consideração, até mesmo na medida, né, na MP, tem algumas linhas de serem reavaliados ao longo do tempo. O próprio Ministério da Economia, Ministério da Fazenda, vai poder fazer essa análise até em 6 meses. Mas a gente sabe que esse processo, essa complexidade, que ela é impopular, né, no primeiro momento, ela acaba não acontecendo, e a gente já vê hoje um setor que vem caindo ao longo dos últimos meses. O setor de confecção, a sua produção vem caindo em média 8% aí nos últimos meses. O setor têxtil, em média, 3%, 4% também. Isso já é reflexo do que a nossa economia, que não cresce numa velocidade que deveria, né, por um país emergente, e isso impacta também com essa concorrência desleal, né?
1: O que chama a atenção para a gente aqui nessa proposta é o zerar o imposto de importação, né? Porque se você tem um imposto numa taxa, numa proporção, me parece que faz sentido. A gente viu agora muito essa discussão com o tarifaço dos Estados Unidos. Eu acho que o Donald Trump é o cara que é o presidente que puxa muito esse debate sobre a proteção que ele faz para a economia dos Estados Unidos usando as tarifas, as taxas. Mas agora a gente está vendo, estamos trazendo a discussão para o outro lado aqui, para o Brasil. Por que não manter uma taxa mínima? Por que zerar o imposto? Essa discussão foi feita, Matheus. Não sei se você acompanhou, há uma justificativa para isso?
0: Bom, a verdade é que a gente está indo na contramão de tudo que os outros países e outros mercados estão fazendo. A própria Mercosul anunciou, Mercosul não, desculpa, a União Europeia acabou de anunciar uma taxa sobre essas importações. Então, nesse mesmo formato que a gente está zerando no Brasil, a União Europeia vem cobrando agora suas taxas, que podem chegar até 50%, conforme esse valor também das entradas de pequenas mercadorias. Os Estados Unidos vem cobrando de importações formais e também gerando agora também uma lei para poder fazer das pequenas encomendas. Então, todos os países tentam se proteger porque, na verdade, essa produção ela tem uma questão que falta isonomia. E, para ser muito honesto, acho que o que a gente deveria estar olhando e discutindo no Congresso, em outras formas, é como é que a gente deixa a nossa indústria mais competitiva. Não o zerando, e não tem problema talvez zerar uma importação para o mercado, se aqui no próprio país as empresas têm a mesma condição. A gente sabe que a forma de produção em alguns países está longe de ser próxima do que a gente acompanha e entende que é o correto aqui de uma lei trabalhista, de todo um formato que a gente sabe dentro do setor, de N setores aqui que todos regulados. E a maioria desses países onde essa encomenda chega, eles não são regulados e não passam por um controle de diversas formas aqui que a gente não pode debater até mais. Então, essa falta de isonomia, seja no formato de produção, seja ele no, no, também na questão dos custos para os dois produzirem, é que se torna algo muito incorreto na nossa visão. A gente deveria estar falando é que como a gente traz

0: essa indústria para que ela tenha realmente uma competitividade maior, que ela produza, seja com tecnologia, mas também com uma questão tributária aqui, que a gente sabe que num país que tem uma das maiores cargas tributárias do mundo, uma das maiores taxas de juro real do mundo, e a gente não discute o que é o melhor para dentro do país e zera o que vem de fora, é algo, parece um pouco um contrassenso, né? Parece-se realmente algo muito irreal quando a gente fala isso para alguém, talvez em outro local. Mas, infelizmente, a gente foi para uma discussão inversa em todas as frentes aqui, seja no Congresso, seja no seguir algumas questões que
1: Opa.
0: parecem mais populares, mas sem visão, talvez, de longo prazo. Eu acho que isso no passa presidente, que olha como uma visão de Estado, uma visão de país, e melhora para a população, e não no curto prazo, enquanto a gente tem eleições de 4 em 4 anos, né?
1: Outra justificativa que a gente está vendo aqui é de que ao zerar esse imposto de importação, você estaria beneficiando a classe C, D,
0: Que paga mais
1: que
0: barato, né?
1: conseguiria pagar mais barato. Mas não me parece fazer muito
0: E até eu
1: sentido.
0: acho que foi essa grande polêmica na época, né, Matheus? Se me corrija se estiver errado, era porque ficaria mais caro e aí as pessoas não teria mais sentido de comprar esses itens aí dos sites, né? Shopee, enfim. Então acho que esse foi o centro da polêmica, né? E aí, claro que na época não se observou a questão, né, de quem produz no Brasil essas mercadorias que está perdendo esse consumidor de alguma forma, né?
2: Exatamente, que o intuito de conseguir deixar a população mais acessível a esses produtos, ela é extremamente importante e deve ser uma pauta realmente para a gente discutir. O problema foi o como. Porque a gente poderia discutir como é que esse processo aqui interno, em termos de ICMS, PIS, COFINS, todos os impostos estaduais e federais poderiam atribuir nessas condições para essa população, como é que o varejo, que está próximo lá diretamente, conseguiria ser mais competitivo, como outros e-commerces também do Brasil, né, outras plataformas aqui no Brasil, poderiam ser competitivas para gerar, obviamente, esse produto para baixa renda, e faz todo sentido. Mas não se olhou desse jeito. A gente está encarecendo, né, com todas as nossas questões tributárias e de juros no país, e fazendo e favorecendo algo que vem do mercado externo. Ser aberto ao mercado externo não é um problema, pelo contrário, acho que a gente sou muito favorável que a gente seja realmente um país aberto, mas também que a gente consiga ser competitivo e construa isso de uma forma muito bem pensada no longo prazo. E isso vem mostrando impacto no desemprego, impacto na economia brasileira, porque a gente realmente não tem como gerar emprego, gerar renda e conseguir também subsidiar esse tipo de processo, tipo de encomenda. Então, aqui é que eu acho que é o ponto falho da discussão que a gente deveria estar tratando para conseguir realmente se colocar todo mundo numa condição favorável para consumo, mas que não necessariamente beneficiasse o externo e não da população aqui, que no final também vai ser a população mais afetada no longo prazo.
1: Queria fazer uma reflexão contigo, Matheus, para ver se a gente consegue fazer essa analogia, que é o seguinte: esses sites aí que o André até citou, um deles, eles têm muita mercadoria produzida na China, né? Digamos assim, que tem um valor muito acessível. Provavelmente o Estado tem algum incentivo para que essas empresas sejam tão competitivas a ponto de a gente aqui no Brasil
0: Ser mais
1: conseguir ou
0: barato.
1: preferir comprar. Ou pagar um produto de fora. Aqui dentro a gente tem algum tipo de contribuição, de estudo, de cooperação, para que a gente tenha, quem sabe, um site que consiga vender a mercadoria para fora com preço tão competitivo. Eu sei que na realidade de agora, mas queria que você fizesse essa analogia, se possível.
2: Bom, tem os dois vieses, realmente um produto produzido na Ásia em geral, não vou pontuar simplesmente, eu acho que a China tem de diversos mercados aqui, outro que produz, né? Tailândia, Taiwan, Vietnã, Bangladesh, são países que realmente têm um volume de importação, de exportação para o Brasil também considerável, né? Principalmente no setor têxtil, mas que são outras políticas, né? Seja das econômicas, tributárias, ou uma moeda desvalorizada para também favorecer
0: as exportações, ou o formato de produção. Vou dar um exemplo da produção, eu não sei se para quem está nos ouvindo é familiarizado, mas a produção hoje em Bangladesh, por exemplo, são 2 turnos de 10 horas. Então é totalmente ao inverso do que a gente tem aqui como uma legislação trabalhista. Ainda assim, temos uma discussão que está na mesma pauta aqui da escala 6x1, mas é isso, esse é o jogo que nós estamos competindo. Então, a gente está abrindo mais portas para quem atua dessa forma. E aqui dentro a gente quer discutir para gerar mais estrutura e outros benefícios. Eu acho que faz parte do mercado, mas a gente não pode não olhar para esse impacto que a gente tem do que vem de fora, que trata com incentivos fiscais de forma totalmente diferente e formas de produzir muito, muito complexas do que a gente está acostumado aqui. E tem um outro ponto, eu acho que tem sim empresas brasileiras que estão, obviamente, no mercado internacional, e eu falo pela Audaz, que é uma empresa de tecnologia também, hoje presente em mais de 100 países, mas as empresas, seja de moda, seja de tecnologia, seja outras empresas do Brasil que foram para o mercado externo, elas têm que buscar um diferencial competitivo, uma proposta de valor, realmente que agregue muito mais lá, seja para a indústria, ou seja para o consumidor final, do que preço. A gente sabe que produzir no Brasil e exportar vai ser algo totalmente inviável para competir em diversos mercados. Então, as empresas que foram para lá foram se posicionando de outra forma. Vou dar um exemplo aqui de uma empresa, Patrícia Bonaldi, nos Estados Unidos, ou a Farm na Europa. São marcas brasileiras que elas conseguiram, com o seu design, sua qualidade, sua comunicação, construir uma identidade e conseguir entrar no mercado externo. Elas não conseguiriam, vou dar um outro exemplo, não é a camiseta básica da Hering que vai conseguir entrar no mercado europeu, americano, porque ele compete diretamente com um produto asiático que é infinitamente inferior o custo e toda a legislação também que está por trás. Então a gente acaba sabendo o jogo que a gente vai jogar quando vai para o mercado internacional. Isso falo por uma experiência aí de mais de 20 anos, e são mais de, pelo menos eu diretamente, mais de 40 países, que a gente sabe como lidar as oportunidades, os desafios que a gente encontra. Mas cada vez mais a gente não está olhando para tornar um país mais competitivo e na nossa casa a gente saber jogar esse jogo. Se não é nem a questão do se proteger, que talvez fosse um termo errado, mas é realmente se tornar mais competitivo, olhando para os processos, olhando para uma questão toda de país mesmo, porque a gente tem um impacto aqui na nossa infraestrutura, né? Nossa Santa Catarina, que é belíssimo, um estado incrível, mas que sofre demasiadamente numa BR-101 para conseguir escoar a sua produção. Isso é um impacto, isso custa, é o custo invisível. O custo Brasil, além do que a gente conhece como impostos, ele também gera esse impacto, né? Para conseguir ter a mão de obra, fazer um deslocamento urbano, para ter um deslocamento da própria mercadoria, para a nossa venda, né, da maioria dos produtos no Brasil, que tem um deslocamento, tem um equipamento para sair de Santa Catarina para ir para o Nordeste, ele custa mais caro do que um container vindo da Ásia. É algo completamente bizarro, mas é a realidade do nosso país, pela estrutura modal que ele tem. Então, o custo Brasil realmente tem um impacto gigantesco e a gente, às vezes, não está levando tudo isso em consideração ou discutindo no fórum adequado e acaba criando essas iniciativas populares. E aí mostra que, ao longo do tempo, alguns setores começam a deixar de existir e a gente perde essa competitividade ou essa oportunidade a nível global e que talvez a gente possa fazer um paralelo com o que o próprio Estados Unidos passou nos últimos anos, que ele foi um país que ficou majoritariamente um país importador, praticamente a sua indústria foi dizimada em grandes setores, e ele hoje ele tenta reconstruir essa indústria, porque é algo que ele sabe o quanto gera de emprego, o quanto é importante. Então é um movimento que o Brasil não deveria passar, ou não deveria estar enfrentando agora, pensando um pouco mais no longo prazo.
3: Interessante, eu achei, até o Matheus falou, né, dessa questão do valor de que é mais caro escoar a produção, então, pela BR-101, botando o exemplo, do que trazer o container da Ásia.
0: Sim, em alguns casos, aqui, se a gente pegar um caso de um equipamento aqui, um container porque a gente só tem a questão rodoviária praticamente para poder atuar no Brasil, além de tempo e custo, ele se torna muito mais caro do que um container vindo da Ásia em geral. É algo que atrapalha o mercado interno, nos atrapalha muitas vezes da própria exportação também, tanto que em alguns casos, como nós temos fábricas aqui em Santa Catarina, né, em Florianópolis, em Joinville, e tem também na Itália, tem em Portugal, quando tem alguma exportação, a gente tem que fazer uma avaliação realmente do custo todo, se vale mandar um equipamento daqui de Santa Catarina ou mandar da Itália para chegar num país da América Latina. México, na sua grande maioria, compensa enviar da Itália. Então, são oportunidades que a gente vai perdendo ao longo do tempo, mas também, se olhar só para o mercado interno, nosso país é um continente, né? Ele realmente precisa pensar na questão dessa mobilidade, como logística, para que a gente consiga ser cada vez mais rápido, competitivo, próximo do consumidor, que é uma demanda importante de qualquer segmento, mas também até na questão da própria mobilidade urbana. Hoje, um deslocamento dentro das principais cidades é um caos. É inadmissível para nós aí. Eu sou joinvilense e sei o quanto a gente sofre e sofreu por falta de próprios elevados. A gente foi a maior cidade do estado e a gente não tem uma linha de metrô. Florianópolis tem suas dificuldades aqui também na mobilidade urbana. Os grandes centros aqui com muita dificuldade. E os planos de longo prazo precisam acontecer. Esse eu acho que é o nosso principal ponto, olhar para a infraestrutura realmente para poder ajudar as pessoas e, consequentemente, também os negócios, porque está tudo muito interligado. A gente não vai criar um benefício seja para classe baixa ou alta e que não tenha um impacto também na sociedade em geral, como economia, como cidade, como país. Então, realmente, a gente precisa sempre olhar um contexto mais amplo do que questões, fotografias muito localizadas ou lá, narrativas muito, muito enviesadas.
3: É interessante que a gente entra na taxa das blusinhas e já também fala muito sobre a indústria e o desenvolvimento, a falta de desenvolvimento do Brasil. Tem algumas mensagens aqui só para ler antes da gente partir para o nosso primeiro intervalo, para o nosso repórter CBN. Irene participando, Agenor participando. O Miguel mandou o seguinte: boa tarde. O que corrói a indústria brasileira é a fome cada vez maior do governo por impostos. As pessoas são obrigadas a consumir esse produto de baixíssima qualidade porque perdemos o poder de compra. Né, opinião aí do nosso ouvinte, e a gente segue aguardando também as mensagens aí. Pessoal, se quiserem fazer alguma pergunta para o Matheus também, a gente lê aqui e repassa para ele.
1: Exatamente.
0: E eu acho que essa é uma mensagem importante que eu concordo. A gente vai perdendo poder de compra. Quando a gente tem uma taxa de juros muito alta, as empresas não investem. As pessoas começam a ter também uma dificuldade até para fazer investimentos ou para as dívidas se pagarem, começam a ficar cada vez mais complexas. Nós tivemos outras variáveis, a gente entra no detalhe, realmente a gente entra no detalhe da taxa das blusinhas e a gente vai discutir até bets aqui, se a gente quiser, porque o recurso todo das pessoas, ele acaba se envolvendo nessas frentes. Então, se imagina, você tem uma parte que a pessoa acaba tendo de recurso dela, porque ela não aumentou o seu salário ao longo dos últimos 2 anos acima de 20%, 30%. Isso não existe. A inflação controlada, mas a gente enxerga que realmente esse é um ponto que a gente precisa crescer também como competitividade e as pessoas terem uma receita maior. Mas se elas não conseguiram ter, e aí chega a parte de alimento sobe, você começa a ter outras variáveis aqui no teu dia a dia. Você não consegue tomar um recurso para poder fazer algum investimento de longo prazo, inclusive de estudo, né? Vamos pensar assim, de autodesenvolvimento, para que possa buscar no longo prazo também uma remuneração ainda maior. Ser empreendedor é outro ponto, né? Muitas pessoas que falam assim: olha, hoje eu estou trabalhando numa empresa, mas eu quero empreender. Se torna algo muito desafiador e as pessoas começam sempre a estar com o pé atrás, o que seria excelente, um país com mais empreendedores, mas a gente acaba não gerando essa confiança, essa oportunidade, porque para tomar um recurso para o investimento ele se torna quase que inviável. E aí vem uma sequência de fatores, você começa a perder o teu poder de consumo. Todo produto começa a ter um aumento aqui e daqui a pouco você começa a ter uma parte, inclusive, de desemprego maior. O desemprego, na maioria dos países que a gente acompanha sobre isso, quando o desemprego aumenta, a criminalidade vem junto. Ou seja, gera mais um problema para a própria economia, para o próprio governo.
3: Uhum.
0: Então, tudo está muito interligado. Às vezes a gente foca em uma questão, mas se discutir todos esses pontos sem uma boa, uma boa gestão, sem nenhum tipo de viés, você vai perceber que qualquer movimento que a gente faça de um lado tem impacto em toda a sociedade. A liberação de tudo isso sem nenhum tipo de controle acaba que gera esse tipo de impacto e reflexo em toda a sociedade, né?
3: Muito bem, Matheus Fagundes, a gente tem que fazer um intervalo aqui conversando conosco, mas na volta a gente bate mais um papo, até para falar um pouquinho também da empresa do Matheus, né? A Audaces, uma multinacional ítalo-brasileira, e ele conversa conosco aqui no Conversas Cruzadas. Repórter CBN chegando, já voltamos.

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0: quinta-feira, 3 de setembro de 2026. A Câmara de Comércio Exterior prorrogou por 60 dias a cobrança do imposto de 12% sobre a exportação de petróleo. A determinação entra em vigor na terça-feira da semana que vem. A medida foi criada como parte de um pacote de medidas do governo federal para conter os efeitos da alta do petróleo sobre os consumidores. A iniciativa já arrecadou quase 8 bilhões de reais. A prorrogação ocorre 2 dias depois do Tribunal Regional Federal da Primeira Região derrubar a liminar que havia suspendido a cobrança do imposto. O deputado federal Nicolas Ferreira, do PL de Minas Gerais, manteve conversas com o dono do Banco Master, Daniel Vorcaro, a quem pediu uma ajuda em um negócio. O parlamentar também disse querer ter mais proximidade com o então banqueiro. Nicolas afirmou que está se preparando para fazer um vídeo sobre os áudios revelados pelo portal ICL e confirmados pelo jornal O Globo. O Grupo Três Corações concluiu a compra das operações da General Mills no Brasil, um negócio de R$800 milhões. A operação adiciona ao portfólio da empresa a IOC e a Kitano. Além das marcas, a Três Corações passa a incorporar estruturas industriais e administrativas que faziam parte da operação vendida. Entre elas estão o escritório administrativo em São Bernardo do Campo, em São Paulo, e das fábricas de Pouso Alegre, em Minas Gerais, e em Campo Novo de Parecis, em Mato Grosso. As enchentes devastadoras na fronteira entre China e Nepal da última semana deixaram 1.280 mortos e 5.624 desaparecidos. Os dados foram atualizados pelas autoridades dos dois países. O desastre aconteceu na última quarta-feira, quando parte de uma geleira desabou. No horário de Brasília, 2h34.
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1: Sim, senhores, estamos de volta aqui com Conversas Cruzadas às 2h36 desta quinta-feira de sol aqui em Joinville. Você participa conosco pelo nosso WhatsApp. Mande sua mensagem lá no 479-9972-3493 e também através do chat do YouTube, né? Vai lá no canal da CBN Joinville, já aproveita, curta a nossa live aqui do Conversas Cruzadas, se inscreva e ative o sininho para receber as notificações aqui da CBN Joinville e baixe o aplicativo da CBN também. Por aqui, o tema hoje era a taxa das blusinhas, mas aí já virou também um papo aí sobre indústria brasileira, sobre competitividade, sobre estratégias, inovação, tecnologia e várias coisas. E para trazer esses assuntos todos, a gente conversa hoje com o Matheus Fagundes, presidente global da Audaces, especialista em tecnologia, produtividade, transformação digital na indústria da moda. Agradecer de novo, Matheus, por estar conosco, Leandro Ferreira.
2: Eu acho que, queria saber do Matheus o seguinte, eu acho que o setor pode estar tendo uma derrota agora, né, que é o fim dessa taxa das blusinhas, mas como a gente já meio que falou no primeiro bloco, vai precisar seguir dialogando com o governo, porque as condições elas estão desiguais, porque se o mercado, se as fábricas nacionais pagam ICMS, PIS, COFINS e encargos e outros encargos, e quem está comprando pelo site ali de produtos que vêm da Ásia, de empresas que não pagam todos esses impostos, ou pagam os impostos de outro país, enfim, não fica uma condição igual de disputa de mercadoria, né? Então, eu imagino, Matheus, que a conversa e o diálogo político vai precisar continuar existindo, porque, do contrário, o prejuízo vai ser para os trabalhadores do setor, enfim, para a economia.
3: Bom, grande André e Leandro, estão cobertos de razões. Peço aqui, desculpa, a gente vai conversando e é gostoso esse papo e a gente sai, às vezes, daquela linha da pauta inicial, mas isso eu acho que vai sendo sempre algo relevante. E assim como o Leandro puxou, são discussões que a gente precisa continuar tendo. Elas vão ter que existir. Eu acho que a gente tem essa facilidade por órgãos, né, por instituições aí que representam as indústrias, mas é sempre algo que é mais complexo em alguns momentos, né? Haja vista aí toda movimentação política em alguns períodos, principalmente em anos eleitorais. Mas é um diálogo que vai acontecer, são números que o setor não pode desistir, é aquela história, né? Se perde uma batalha, mas não se perde a guerra, porque a gente sabe do impacto que o setor vai enfrentar. Então tem que, em cada período, mostrando a forma que o governo mais sente é quando a arrecadação cai. Então, se de alguma forma as empresas começarem a perder força e o setor perder força, consequentemente ele vai se sentir também no bolso e obviamente senta para conversar de outra forma. Mas é algo que a gente às vezes perde muito tempo, né? Fala, é uma reunião improdutiva que ela não deveria ter existido, bastava um bom e-mail, né? Porque se os dados estão ali, se as informações estão aqui, se o tema não deveria ser esse, por que que a gente está avançando tanto tempo nessa discussão e envolvendo tantas pessoas de altíssimo escalão em todas as esferas? É algo que a gente realmente precisa repensar para ser mais produtivo no nosso Congresso, no nosso Senado, né, em todas as esferas, porque a gente tem que olhar para pautas positivas, tem que olhar de uma forma como um país que tem um potencial enorme, que é um país produtivo, que é um país que gera emprego, gera renda, sabe que tem um potencial de crescimento muito maior, mas ele parece que cria algumas dificuldades, né? Ele vai criando algumas demandas ao longo do tempo que acaba tendo isso como maior holofote, esse tipo de discussão. Então, eu acho que a gente deveria, inclusive, em todas as pautas aí que a gente está tendo, né, de governo do Estado, de presidente, Senado, entender o que cada um realmente pensa como isso e tem como visão para o longo prazo e não para os seus primeiros anos, porque a gente está com diversos projetos de lei tramitando e que quando a gente olha eles são mais pauta-bomba do que necessariamente algo que pode ajudar o crescimento do país e, consequentemente, gerar mais renda, consequentemente, reduzir as taxas de juros, conseguir manter a inflação adequada e dar o poder, assim como o ouvinte colocava, ter mais condição de chegar no supermercado, de chegar realmente no shopping com um poder de compra, né? Esse eu acho que é o maior desafio e que deveria ser a discussão do governo de forma geral.
2: Considerando que está dada a discussão, a gente sabe, né, que está passando pelo Senado, pela Câmara, mas ao que tudo indica...
1: Ainda mais nesse ano, né, ano de eleição.
2: A projeção é que até semana que vem...
1: Ninguém vai meter o louco de retornar, né, com 20%.
2: Pela tramitação que a gente está vendo, até semana que vem deve ser aprovado o fim da taxa das blusinhas. E eu queria ver com o Matheus, qual é o efeito imediato? Porque se a gente está falando fim da taxa das blusinhas, meio que... generaliza, né? Mas considera que é o quê? As pessoas vão comprar mais aquelas blusas. Mas
1: é até $50, né? Para importação.
3: Isso.
1: Não sim, paga
3: ficou,
1: taxa.
3: Ficou o termo, né? Isso. Qualquer compra até $50, você acaba não tendo nenhum tipo de imposto sobre ela. Ela já tá tendo impacto. Ela não precisa na próxima semana, porque como ela está rodando, ela caducaria na próxima semana
1: e voltar.
3: Voltaria a ser cobrada. Exatamente. Então, o que acontece? Nós estamos nos últimos meses sem essa taxa e aí esse número de 28 milhões de encomendas. São um crescimento de 118% comparado ao último ano. Então, se você tem hoje 128 milhões de encomendas que entraram em um mês, de $50, $50 é o ticket médio, mais ou menos na conta de R$5, e R$250. É o ticket médio da maioria dos varejistas no Brasil. Ou seja, tem um crescimento aí que poderia estar acontecendo dentro do varejo. E o varejo gerando mais emprego, consequentemente também gerando mais produção até no mercado interno. Isso que a gente sabe, o varejo também tem importados. Isso não é um ponto que é um país 100% fechado, mas que poderia estar sim sendo mais competitivo nisso. Então o que acontece é, nós vamos seguir acompanhando um crescimento dessa importação até $50, uma queda no índice de produção da confecção e de outros setores no Brasil, o varejo, e que não são poucos casos que a gente viu recentemente, que começam a ir para a recuperação judicial e começam a buscar outros meios, e os indicadores não são dos melhores. Então, esse reflexo a gente já sabe que ele já vem acontecendo, ele vai só se agravar. O ponto é o que pode ser feito agora, né? Isso, não adianta a gente chorar sobre o leite derramado. O que nós vamos fazer, e eu acho que o que cada indústria pode fazer, olhando para dentro, buscar uma força extra para melhorar o seu processo, melhorar, de certa forma, a questão sobre tecnologia, tentar ser mais competitivo, ou também a questão de ter algum tipo de diferencial. Vou achando um nicho específico, vou ter uma outra velocidade de produção para conseguir isso, falando especificamente para moda, né? Para conseguir entender o seu público e continuar atendendo ele. Agora, quem realmente olha e compete diretamente nesse setor, principalmente de classes mais baixas, ele vai perdendo muito espaço na base da pirâmide, porque ele perde muita competitividade. Então, esse é o maior impacto que já vem sendo enfrentado, já tem bons indicadores para mostrar, isso foi levado nessas últimas semanas, nas discussões parlamentares, temos de mostrar esse indicador, não é algo que vai acontecer ou talvez aconteça, ele já vem acontecendo. Então, eu acho que faltou mais sensibilidade nessa construção aí, nesse momento do lado político.
2: Matheus, uma pergunta aqui até de quem não é do setor, né? Então, mais para entendimento. Você acha que a forma como a gente está falando, com certeza, de preço, né? A gente está falando que as pessoas estão, certamente, fazem essa quantidade de compras que você citou aí.
1: É muita coisa, né? 28 milhões por mês? É um número elevado, né? Tem 215 milhões de pessoas no Brasil.
2: Então,
1: 28 milhões por mês, cara, é muita coisa.
2: Claro que deve ter também um produto, deve ter alguma qualidade. Imagino que as pessoas também não vão jogar dinheiro fora.
1: Sim.
2: Mas aquela questão custo-benefício. É certamente isso que está influenciando. Queria saber do Matheus se ele acha que a estrutura, talvez, do site, das ofertas, de ser uma plataforma que oferece uma grande diversidade. Eu não sei se nós temos isso no Brasil, Eu sei que as marcas todas trabalham com comércio eletrônico também. Mas
1: Mercado
2: essa,
1: Livre, talvez.
2: Mas essa estrutura que está construída, ela pode ter uma influência também?
3: Eu acredito que sim, Leandro, sempre tem. E o próprio André comentou, o Mercado Livre é um bom exemplo, né, aqui, de que tem realmente uma excelente gama de opções. Mas mesmo uma empresa de pequeno porte, ela pode sim se posicionar melhor numa rede social, no próprio e-commerce dela, criar uma forma de relacionamento com o cliente para poder melhorar esse ponto. É óbvio que concorrer sempre com uma plataforma maior e que te dá um leque de opções é mais difícil, mas o que a gente vai vendo em empresas que conseguem, vamos lá, né, brigar diretamente, não está relacionado à questão de preço. Ela vai ter que achar algum tipo de diferencial, uma proposta de valor mais adequada para um público específico. Até porque, a gente fala, às vezes uma questão até logística no Brasil começa a inviabilizar. A gente está falando de diversas encomendas aí de fora do Brasil que entram com um frete grátis e às vezes aqui a gente tem um frete para mandar para São Paulo é R$15, para o Nordeste pode custar 30, ou seja, só para o custo de um produto, se a gente está falando de um produto de R$250 aí como ticket médio, nós estamos falando que quase 10%, 8%, 10% desse valor pode ser de logística. O setor em geral, o setor de moda, ele tem na sua última linha de lucro líquido abaixo de 10%. Isso são diversas marcas, inclusive não são as que têm a questão de preço, mas tem diversas marcas listadas em bolsa. O lucro líquido raramente passa 5%, 6%, mas muito raro passar de chegar a dois dígitos. Então, se é um setor que já tem uma briga com relação à margem lucro líquido, você vai tendo impacto na questão também de frete, você vai tendo todos esses movimentos, é cada vez mais complicado você competir com algumas plataformas. Então, por isso que a gente tenta, de alguma forma, ajudar na indústria, aí por meio de tecnologia, de suporte na questão até de processos, para identificar o melhor caminho para criar essa relação consumidor, seja de um bom provador virtual lá no seu e-commerce, seja num try-on, a pessoa conseguir se ver na roupa para poder gerar mais engajamento também e, consequentemente, fazer uma compra adequada, sem falar que, né, uma troca da roupa custa muito caro para quem produz, para um e-commerce em geral. Então, ter uma tecnologia que ajude nesse sentido, sem dúvida nenhuma, faz muita diferença, porque a margem ser apertada, a gente tem que achar a melhor forma de produzir, a melhor forma de vender e gerar a experiência do consumidor também no final. Então, realmente tem algumas alternativas, mas cada vez mais você vai procurando outros caminhos, outros públicos, porque diretamente a esse mercado, né, concorrer com quem tem muito recurso, uma taxa de juros baixa que pode realmente investir, e a gente sabe que para se posicionar hoje, para aparecer na tela do celular de cada um, o investimento é muito alto. Para isso realmente precisa de um recurso, e aí de novo a gente fica mais um pouquinho para trás aí de quem está fora do país e tem um recurso mais barato para poder ter seus posicionamentos na rede social, em todo esse caminho aí para um bom resultado e taxa de conversão no e-commerce, né?
2: Se a gente comparar essas indústrias têxteis, né, que estão é a fonte de tudo que a gente está conversando aqui, a base é isso, é quem está produzindo roupa, né? Lá na Ásia e aqui no Brasil, o que que eles fazem melhor, o que que a gente faz melhor em termos de competitividade?
3: Olha, eu vou usar um exemplo que me veio agora, sem nem citar, eu acho que não gostaria de citar o nome da empresa, uma empresa de Blumenau, do setor de camas e banho, mas essa empresa em Blumenau, se ela produzir tudo ali, do fio, tecer, fazer o seu produto e vender na porta da sua fábrica em Blumenau, ela custa mais caro do que a matéria-prima vindo do Paquistão ir para o Paraguai, produzir, voltar de caminhão, chegar em Blumenau e colocar a venda. Você fala assim, pô, mas é a competitividade da produção em Blumenau? Não é. É realmente uma questão de um contexto todo de um custo Brasil. Você tem do nosso lado uma questão no Paraguai com uma condição muito mais favorável, e não é por menos que a cada dia se anuncia uma empresa que está indo para lá, e aí isso é aberto aqui para qualquer um. Você vai ter, você já tem lá, só do nosso estado, né? A própria Lunelli, a Altenburg, Karsten, tem a Lupo, que é de São Paulo, né, empresa também muito grande. Você vai ter N empresas do setor de confecção, de moda, de outros, indo para lá e deixando de gerar emprego no Brasil, porque você não consegue competir. Não é por falta, não é falta de vontade de fazer no mercado interno, mas assim, a mesma produção dela, produzindo aqui e produzindo no país ao lado e fazendo toda essa logística, chega mais barato. Isso é surreal. Quando a gente enxerga, eu posso falar por ter ido, né, com certa frequência para diversos países e mercados aqui atender, e a gente tem cliente, né, na Ásia, na Europa, Estados Unidos, né, o México, que produz muito para os Estados Unidos. Nós não estamos assim no nível de falar assim, olha, não, mas aí é porque a tecnologia, não, a tecnologia está aqui para todo mundo de forma muito parecida. Algumas empresas investem mais, outras menos. A condição de investimento no Brasil dificulta um pouco mais, isso é verdade. Mas em termos de pessoas, produção e até o custo da matéria-prima em alguns pontos, ela é muito similar. A gente tem uma cadeia integrada no Brasil. O Brasil é o maior exportador do mundo de algodão. Não é o maior produtor, mas é o maior exportador do mundo. E a gente não consegue fazer uma camisa de algodão aqui mais barata do que outra que vem da Ásia, ou que faz essa logística e vai produzir no Paraguai e volta para o Brasil, e ainda assim se torna mais barato do que quem produz aqui. Então tem um algodão, tem da fibra ao varejo. A gente tem a tecelagem, a fiação, a tecelagem, a confecção, o varejo, e tudo isso, né, é o único país do Ocidente que tem todos os elos da cadeia. E ainda assim, a gente por toda essa nossa custo Brasil, questão logística, tributária e tudo mais, a gente se torna um país que não consegue competir com a maioria dos países no mundo. Então isso é, acho que é um ponto muito agravante e que é um dado público, é algo que para diversos meios políticos isso já foi informado e que mesmo assim essa não foi uma pauta de discussão. Então a gente tem aqui do lado países que vão começar e que estão crescendo, gerando mais emprego, tirando parte de produção do que já tá no nosso país. Isso para as empresas não perderem mais força e não acabarem fechando, porque elas têm essa concorrência desleal aí de outros mercados, que aí sim seu nível de produção tá muito fora do que a gente está acostumado aqui, a níveis, vamos lá, trabalhistas também, né?
2: Ô, Matheus, diante dessa tua fala, me parece muito claro que o Brasil pode até esperar ou escolher, mas seja agora ou daqui a pouco ou ano que vem, em algum momento as classes vão ter que se sentar diante desse problema que você colocou em perspectiva e rever, né, o código, as leis para as empresas, para trabalhadores, para a gente chegar num consenso de tornar o nosso produto mais competitivo, porque o que você desenhou agora não faz o menor sentido, né? Você conseguir ser mais barato você trazer um produto de fora, do que confeccionar aqui, ou ainda ter que passar pelo Paraguai. Então, me parece uma engenharia toda que mata a nossa indústria, né? Eu acho que a conclusão que a gente fica, se a gente entendeu bem, é mais ou menos essa: em algum momento, os setores que pensam o Brasil vão precisar se reunir. Porque da forma como está, o arcabouço de leis que foi se criando engessou o país, né?
3: Você tem toda a razão, Leandro. E o que a gente gostaria de simplificar, que é a questão de uma reforma tributária, ela, na verdade, ela vai se tornar uma das taxas aí de IVA das maiores do mundo. Então, ela simplifica de um lado, né, apesar da transição ser bem complexa, mas ela continua sendo uma taxa muito alta. Então, na verdade, aquele principal objetivo não vai ser atingido, que era realmente trazer de uma forma de simplificar e deixar as indústrias mais competitivas. Então, essa discussão, essa pauta, ela continua, e é importante que as empresas, e eu acho que mais do que só as empresas, que também os trabalhadores das empresas entendam o impacto que isso gera. Porque a gente sempre entende que talvez, mas aqui para mim, mas é só para isso, e não mede toda a consequência em torno. Eu acho que isso é uma questão de juntar mais, de ter realmente uma ligação maior entre todos, entendendo o impacto que isso leva para as próximas gerações também. Eu acho que é não deixar um país que seja desindustrializado pela falta de estrutura, competitividade e, obviamente, aí toda uma questão tributária se a gente realmente não se posicionar, não olhar com uma visão. Isso não é para empresário só puxar a pauta, isso realmente é que cada um entenda os reflexos do que a gente vem enfrentando.
1: Muito bem, para a gente finalizar, até para aproveitar o Matheus aqui conosco, né? A gente está tendo ainda a questão do tarifaço, Matheus. Isso trouxe algum prejuízo, algum desdobramento para vocês aí da Audaces ou para o setor têxtil também aqui no Brasil?
3: Para o setor têxtil, sim, a gente tem algumas empresas que tinham uma boa relação, né, com o mercado e começaram a sofrer um pouco com essa questão do tarifaço para o envio de mercadoria. Algumas já hoje cogitam a produção pela Colômbia, que aí consegue ter relação comercial, né, um acordo comercial e entra sem essa tarifa e já, e inclusive tem acordo comercial com os Estados Unidos. Esse é um outro desafio para o Brasil, criar mais acordos comerciais aí para esse apoio das empresas. A Audaces tem as suas unidades, então, como a questão do software ela tem unidade nos Estados Unidos, tem no Brasil, tem na Europa, ela consegue atuar conforme esse mercado, então atua localmente. Isso é uma forma que facilita um pouco mais essa logística. E aí, para o equipamento, a gente acaba tendo aquilo que a gente comentava: você vai fazer pela Itália, tem uma outra relação, você consegue entrar hoje. Boa parte da produção ela está no México, então impacta um pouco menos, mas sim tem alguns equipamentos dentro do próprio Estados Unidos. Então, para nós, a gente acaba tendo que estar em vários mercados, estar localmente, né, nesses países, para poder evitar essas particularidades. Enfrentamos isso em outros países, em outros mercados, também já de Ásia, alguns impactos com a Europa. Então, faz parte de uma multinacional ela achar sempre alternativas, né, buscar estruturas para que ela realmente tenha o menor impacto possível, porque a gente está falando de várias pessoas envolvidas, né? São vários colaboradores, então a gente sempre tem que tentar buscar as melhores alternativas para continuar crescendo e, consequentemente, também fazer com que as pessoas cresçam dentro das unidades aí que a gente tem espalhadas pelo mundo.
1: Maravilha, Matheus Fagundes, presidente global da Audaces, aqui conosco. Agradecer, Matheus, pelo seu tempo aí, sempre convidado a estar conosco aí no Conversas Cruzadas.
3: Obrigado, André. Obrigado, Leandro, pela conversa. Fico sempre à disposição. Espero que a próxima em Joinville, para a gente estar
1: Com certeza.
3: pessoalmente também, batendo um papo, tomando um café. Num dia de sol em Joinville, aí vamos ver se a
1: Viu
3: gente dá essa
1: só?
3: sorte aí também.
1: É.
3: Mas eu faço questão aí de estar com vocês. Obrigado mais uma vez pelo convite.
1: Valeu. Dia de sol já é mais difícil, mas vamos tentar também. Obrigado, Matheus Fagundes, conosco aqui. Esse foi o Conversas Cruzadas desta quinta-feira, Leandro Ferreira.
2: É isso aí, hoje a gente
1: Rimou.
2: estamos com o mesmo céu que o Matheus também lá, tá
1: Isso.
2: sol por aqui também.
1: Céu azul de brigadeiro. Valeu, pessoal, pela audiência de sempre aqui no nosso Conversas Cruzadas. Amanhã estamos de volta, tá chegando Carlos Bicho, melhor da vida. Ficamos por aqui, ô Casa Grande, bota uma imagem aí de Joinville, uma bem bonita aí da Baía da Babitonga agora. É solaço, aquela coisa linda. E tomara que fique assim durante setembro inteiro. Um abraço, tchau.

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5: Quinta-feira, 3 de setembro de 2026. O presidente Lula acusou o candidato do PL à presidência, Flávio Bolsonaro, o coordenador da campanha do adversário, Rogério Marinho, e a oposição de barrar no Senado o avanço da proposta que acaba com a escala 6x1. Ele afirmou que o grupo tenta impedir a aprovação da pauta com a alegação de que a economia vai quebrar. Lula comparou a argumentação dos opositores com as críticas feitas no passado a criação de outros direitos trabalhistas, como o 13º e o fim da escravidão. O presidente afirmou que o governo federal permanece mobilizado para aprovar a mudança sem redução de salários. A declaração foi feita um dia depois de a proposta avançar na Comissão de Constituição e Justiça do Senado, mas não chegar ao plenário da Casa. Um dos principais pontos para o entrave foi a falta de segurança sobre o número de votos necessários para aprovar a PEC. O ChatGPT, chatbot de inteligência artificial da OpenAI, apresenta instabilidades. Segundo o Down Detector, plataforma que monitora serviços digitais, a plataforma registrou mais de 10 mil ocorrências de falha no sistema. A OpenAI ainda não se manifestou sobre o problema. A Síria começou a destruir os remanescentes de um programa clandestino de armas químicas do ex-presidente Bashar al-Assad. Um representante sírio e uma autoridade da Organização das Nações Unidas afirmaram que é a primeira operação desse tipo no país em uma década. Os dispositivos foram localizados em maio. No horário de Brasília, 15h04.
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2: Olá Joinville, boa tarde, seja bem-vindo ao Melhor da Vida na CBN Joinville. Hoje temos a honra de receber Matheus Maltoni e também o Henrique Leonardo. Matheus, tudo bem? Seja bem-vindo à CBN.
3: Boa tarde, tudo bem? Grande prazer estar aqui, agradeço pelo convite.
2: Henrique, seja bem-vindo.
4: Boa tarde, obrigado gente.
2: Ambos estão na realização do Desencontro, um encontro que acontece no próximo sábado, a partir do meio-dia, aqui no Carl Hansen, ao lado ali, né, no Edmundo Dobrova, e é a sexta edição. O que propõe esse que é um encontro, na verdade é um desencontro.
3: A gente fala que é um desencontro porque é basicamente um encontro de coisas que você não está acostumado a conhecer, a viver, a experienciar. Então, é por isso que a gente fala que é um desencontro, né? É encontro de muitas culturas, muitas pessoas diferentes, de lugares diferentes. É isso que faz o desencontro.
2: Henrique, você chegou a montar até uma pista de skate?
4: Sim, é, a gente tem até uma pista de skate personalizada só para o evento lá no dia.
2: Os expositores, Matheus, são de Joinville e de todo o Brasil que vem para Joinville expor. E o que eles expõem?
3: Então, a gente tem expositores de brechó, de upcycling, que é basicamente transformar peças a partir de outras peças. A gente tem artistas vendendo pinturas, vendendo suas artes, acessórios, brincos. Então a gente tem de tudo.
4: Cerâmica,
3: um pouco.
2: É bem disruptivo.
4: Bem disruptivo, né? De tudo.
2: A pegada de quem vai lá é qual?
4: Ah, sim, tem de todos os tipos, eu diria assim,
2: de
4: públicos. De público, né? É, claro que 80% do nosso público ele é de 16 a 30 anos, mas tem a galera mais velha que vai e a mais nova também que vai. Inclusive o evento é pet friendly, então tu pode ir com seu cachorro, com seu gato, com sua família. Vai.
2: E o lugar é muito bom, né? Central, tem estacionamento ali no Centro Eventos Carl Hansen, por mais que seja no Edmundo Dobro, mas tem todo o pátio do Centro Eventos Carl Hansen. Fácil acesso.
3: É, para ser democrático, não ter desculpa para não ir.
2: Há um valor de ingresso para entrar no evento.
3: Exatamente. Sim. A gente tem o ingresso antecipado que a gente está vendendo no nosso link da bio do Instagram, @desencontro. A partir de R$10 o ingresso antecipado e no dia do evento vamos estar vendendo ingresso a R$15 na porta.
2: No arroba?
3: @desencontro.
2: Perfeito. Começa ao meio-dia, vai até às 8 da noite, Henrique?
4: Até as 8h30.
2: 8h30.
4: É, 8h30 encerra o último DJ.
2: Ótimo. Esses DJs, essas atrações musicais, quais são?
4: Então, a gente conta com 4 DJs mais uma banda. A banda é lá de Curitiba, Wes Ventura, que é um artista que tem música com o Di Melo, um cantor já conceituado no Brasil. É, mais 4 DJs tocando discotecagem em vinil. Então, todos os DJs
2: que
4: vão
2: legal,
4: em vinil.
2: É. Agora, para vocês que são os idealizadores, já é a sexta edição, né? O segundo ano, vocês praticamente fazem duas, no máximo três por ano.
4: Sim.
2: Esse ano, assim, essa que está chegando aí no próximo sábado, assim, o que você classifica como um grande diferencial dessa sexta edição, Matheus?
3: Então, cada edição a gente sempre tenta trazer o máximo de novidades possível, né? Em cada edição a gente aborda um tema em cada evento. Então, na nossa última edição a gente fez de reggae, nessa edição a gente está abordando um pouco da música brasileira, principalmente psicodelia brasileira. E nessa edição, além de ser nosso recorde de expositores, o evento que a gente mais tem expositores...
2: 82?
3: 82, exatamente. Além disso, estamos vindo com numa banda muito prestigiada de Curitiba e DJs selecionados, então...
4: É, e a ambientação também, toda a cenografia do evento, ela muda conforme o evento, então a gente trouxe algo bem especial para essa próxima, a galera vai gostar.
2: Onde é que vocês entram para começar a montar?
4: Amanhã, 8 horas da manhã, a gente tá montando já.
2: Sexta-feira, 8 da manhã, vocês já estão lá.
4: Sim.
2: Perfeito. Eu gostaria que o Henrique fizesse um convite para que as pessoas que estão nos escutando pela rádio, pelo 95.3, ou nos acompanhando pelo YouTube através da live, já comecem a se programar

0: antecipado e na porta no dia vai estar 15.
1: Então, até a meia-noite de sexta-feira, R$10.
0: Isso.
1: Já no sábado, R$15.
0: Exatamente.
1: Uhum. Perfeito. Tem algum atrativo gastronômico?
2: Sim. Então, vamos ter 8 opções de gastronomia nessa edição. Sempre a gente tenta trazer uma curadoria de gastronomia diferente para o evento. Então, a gente chamou alguns chefs para estar preparando pratos exclusivos para o evento. Eu posso estar falando alguns nomes.
1: Claro, fica à vontade.
2: Claro. A gente vai ter o Lambari Bar de Pescados, Texas in Ville, vamos ter Rua Roma, Cookie, vamos ter Gabos Dele, vamos ter também
0: Verde Leve
2: Café e Borelli. Então, cada um desses...
1: Borelli é o sorvete?
2: É, exatamente.
1: É uma delícia.
2: Vamos ter, então, vários tipos de comida para todos os gostos, para todos os bolsos.
0: Opções veg também.
2: É, opções para todos.
1: Para vegetarianos, no caso.
2: Isso,
1: perfeito. Lembrando que é pet friendly.
2: Lembrando que é pet friendly. Pet friendly
1: também. Não importa o tamanho.
0: Pode ir. Inclusive,
2: pediram
0: para entrar com uma cobra de estimação no evento.
1: A gente vocês permitiram?
0: A gente vai ver como é que vai estar lá no dia. Falou para ele.
1: Tem todos os tipos de animais de estimação, né?
0: Sim, todos os tipos.
1: Perfeito. Então, eu quero agradecer a presença de vocês, mas antes da gente finalizar, a gente sempre pergunta para cada convidado. Uhum. O que é o melhor da vida para o Matheus?
2: Bom, o melhor da vida para o Matheus é estar entre amigos, entre família, estar sempre de pessoas que a gente se importa, que a gente ama. Eu acredito que esse é o melhor da vida para mim.
1: E para o Henrique Leonardo?
0: Eu pensei na mesma coisa, o melhor da vida para mim...
1: Não pode colar, hein?
0: É. Não, mas o melhor da vida para mim é estar cercado de pessoas que eu gosto, assim, que a gente pode ter um bom momento junto, principalmente descansando e tendo alguma experiência junto.
1: Obrigado por ter aceito o nosso convite.
0: Eu agradeço por estar aqui.
1: Matheus, então faz mais um reforço, aquele convite final para o nosso ouvinte.
2: Vamos lá, então, pessoal. No sábado, a partir do meio-dia, eu desencontro mais de 82 expositores de diversos lugares do país. Vamos ter DJs, banda, gastronomia, skate. Então, tudo que você quiser vai ter no evento, você vai encontrar. Então, vem viver algumas experiências que você não vai viver todo dia aqui na cidade de Joinville.
1: Perfeito, Matheus. Até breve.
2: Muito obrigado.
1: Nós vamos agora para um breve intervalo comercial, prestigiar os nossos patrocinadores e voltamos a seguir no segundo bloco.
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6: Será que a comunicação da sua marca está ignorando o público que mais cresce no Brasil? Hoje, toda marca quer a atenção da geração Z. Mas muitas acabam ignorando o consumidor maduro. Pessoas acima dos 50 anos movimentam mais de R$1,5 trilhão de reais por ano na economia brasileira. São consumidores ativos, conectados e com alto poder de compra. Mas quando esse público não se vê representado pelas marcas, a conexão simplesmente não acontece. Por isso, antes de definir a próxima campanha, vale uma reflexão. A sua comunicação conversa com quem realmente compra o seu produto? Quer entender melhor o comportamento do consumidor e tomar decisões de marketing mais estratégicas? Acesse negóciossc.com.br.

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1: Olá, Joinville, segundo bloco do programa O Melhor da Vida, tendo a honra de receber a coordenadora de marketing do Garten Shopping, Gabriele Moura. Seja bem-vinda.
2: Estar aqui.
1: Perfeito. Também presente aqui a nutricionista especializada em marketing nutricional da Fontívia, que é um novo produto da Catarinense, Thalita Souza. Seja bem-vinda.
2: Muito obrigada. É um prazer estar conversando com vocês hoje.
1: Obrigado. Uma novidade, semana que vem, um grande evento no Garten Shop Wellness, e vamos falar mais de bem-estar, saúde, em dois dias. Vamos nos programar, então, já vamos colocar na agenda, porque o bem-estar estará no Garten Shop.
2: Sim.
1: Gabi, por que ir neste evento, assim? Quais serão os principais diferenciais para eu estar indo ao Garten, tendo mais conhecimento, principalmente?
2: A nossa ideia com esse evento é trazer mais conhecimento, trazer novas visões sobre a saúde. A gente até estava conversando que, sim, hoje acho que a saúde meio que entrou num termo que talvez até extrapole um pouco os limites. E a gente traz esse evento até para trazer conscientização, trazer possibilidades, abordar temas que são muito importantes. Então, acho que vai ser bem legal.
1: A Catarinense vai estar palestrando e você será uma das convidadas a falar para o público.
3: Isso mesmo. A gente vai levar um tema que a gente acredita ser muito relevante hoje em dia, que é esse novo wellness, né? A gente estava falando ali antes sobre falar sobre saúde, sobre ter informações, mas o que que é certo e o que que é errado hoje, né? As coisas, elas caminham junto. E a gente vai trazer muito esse tema desse o novo wellness, trazendo saúde, beleza e longevidade como um combo só. E não somente coisas separadas, como a gente tem visto muito na, sim, internet, né?
1: Perfeito. A Catarinense é um dos convidados a palestrar. Quem estará nessa grade?
2: Temos também Cidade das Águas, que vai estar presente, e apoio da Halston.
1: Perfeito. Então, na verdade, essas três marcas, mais o Garten Shopping, vão realizar o evento.
2: Isso mesmo.
1: Gabi, qual é o melhor horário para eu chegar, pegar aquele melhor lugar para assistir? É gratuito?
2: Gratuito, com certeza. A gente vai começar a programação a partir das 16 horas, então vai ter muita coisa durante os dois dias.
1: A partir das 4 da tarde.
2: Isso mesmo.
1: Perfeito. E o que mais terá? Me conte tudo.
2: São tantas coisas. Assim, primeiro eu vou falar para vocês que é melhor ir lá e ver tudo, porque vai ser muito bom.
1: Certo.
2: Mas a gente quer trazer bastante temas, falar um pouco sobre a saúde da mulher, falar sobre canetas emagrecedoras, que hoje está um foco muito grande. A gente até estava falando sobre a falta de equilíbrio, né? E acho que isso acaba sendo um tema bem importante e relevante. Vamos falar muito sobre saúde, amor próprio, vai ser uma coisa assim bem legal.
3: E é o primeiro evento, né?
2: Primeiro evento.
3: Fala sobre saúde, Garten, muito legal.
2: A gente tá bem feliz. O Garten sempre procura trazer coisas novas, trazer experiências, né? Porque acho que, além de ir lá e ter o conhecimento, a gente sempre busca que as pessoas se sintam à vontade, se sintam parte do todo o evento. Então, pra gente tá sendo muito legal fazer essa primeira vez e com parceiros tão importantes.
1: Vamos ter alguns médicos palestrando.
2: Vamos ter... Teremos confirmados a partir dessa semana.
1: Certo.
2: Toda a programação estará no site do Garten.
1: Perto. Ótimo. Então, para eu saber todos aqueles que lá estarão palestrando, eu acesso o site do Garten Shopping ou acompanho também pelas redes sociais.
2: Isso mesmo. Vamos deixar todo mundo bem atualizado.
1: Perfeito. Quando a gente fala de Fontívia, é um novo produto da Catarinense. Uhum. Vocês vão estar expondo lá também, de repente fazendo uma degustação?
3: Perfeito, Carlos. Na verdade, a gente fala que é uma nova marca, né? Então, Fontívia tem uma gama de produtos, um portfólio completo, que a gente chama de produtos inteligentes, fórmulas inteligentes e clean label. A gente vai estar lá com degustação também, para que as pessoas consigam experimentar a Fontívia, né? Consigam ver todos os sabores que a gente trouxe, que são sabores bem diferentes, né? Até trazendo um spoiler aqui, são sabores bem diferentes, gostosos, e que dão vontade de você realmente fazer o uso da suplementação. Então, a gente vai estar lá, sim, e tem até... Não vou dar mais spoiler, né? O pessoal que vai estar lá, que vai conseguir ver, mas vão ver em primeira mão aí os nossos produtos.
1: Gabi, dia 9 e 10.
2: 9 e 10.
1: Então, quarta e quinta da próxima semana.
2: Isso mesmo.
1: No Garten Shopping, a partir das 4 da tarde.
2: A partir das 4. Ficar de olho que vai ter muita coisa boa.
1: Eu tenho a informação que o Dr. Victor Paviani vai estar palestrando, né? Nós vamos ter ali também Jacques Simoneia, a Daisy Bist que vai também estar junto com a Jaque no painel, entre outros que lá estarão, certo?
2: Certíssimo.
1: Que bom. Bom, eu quero que você faça um convite em especial, né, para quem está nos escutando, porque a Catarinense estar presente é um orgulho para Joinville,
3: com
1: né?
3: Certeza.
1: Uma marca joinvilense que atinge todo o Brasil e agora com essa nova linha, esse novo
3: com
1: produto.
3: Certeza.
1: Fique à vontade.
3: É uma honra para a gente estar nesse evento, né? Falando sobre saúde. Nosso grande propósito da Catarinense é ser fonte de saúde. Então, quando a gente apoia eventos como esse da cidade e que falam, que trazem esse tema tão importante e não conectando somente saúde, mas beleza, longevidade, outros assuntos junto, para nós é de extrema alegria estar presente, né? E poder fazer parte desse dia. Então, eu convido a todos que estão nos assistindo hoje aqui, né, e ouvindo a gente, para que possam realmente estar lá com a gente, compartilhando esse tema que é importante, falando sobre saúde e trazendo muitas novidades também, né? Porque quando a gente está junto, sempre sai alguma novidade muito boa e gostosa.
1: Sim. Perfeito. O Garten Wellness Day é gratuito.
2: Gratuito.
1: Não, eu preciso somente me inscrever,
2: isso
1: que é importante para vocês terem uma noção da quantidade de pessoas.
2: Uhum.
1: Vai ter... Aonde será lá no shopping?
2: Vai ser na nossa nova praça de eventos, que está sendo um sucesso, que é ali em frente ao Coco Bambu, Unizushi, ali próximo ao Novo La Pasta. Então, está sendo um sucesso essa praça. Tivemos ontem um evento, inclusive, que também foi muito bom, que vai ser super, super receber vocês. Até a gente estava comentando várias plantas, acho que super combina. Então, vai ser bem legal.
1: O evento de ontem reuniu marcas da gastronomia, né, que foi um garden gourmet, digamos assim. Nós tivemos lá o Coco Bambu, o Outback, Mamma Mia, o novo restaurante, que é o Dudu, e também esteve presente ali o Unizushi. Perfeito. Essas marcas fizeram uma degustação, né, com pequenas iguarias associadas a espumantes e vinhos. Mas foi muito bom, vocês estão de parabéns.
2: Obrigada, em parceria com a Tríade, claro que estava lá com os melhores vinhos. Então...
1: Vinhos exclusivos.
2: Exclusivos.
1: Eu até brinquei com a Priscila Damiani, mas aqui era para acabar 8h30, já é quase 9h30 e ainda não acabou.
2: Estava muito bom, né?
1: Tava muito bom. E esse evento foi o primeiro dessa... leva de eventos do mês de setembro. O próximo, na próxima quarta e quinta, são dois dias, né? Tem toda uma grade de programação a partir das 16h, vai até umas 8h, 8h30. Agora, eu gostaria de ressaltar que no segundo dia, quinta, nós vamos ter ali a participação do diretor-presidente do Musicário, o Sérgio Algal, mas vai finalizar com o espetáculo do Musicário.
2: Isso mesmo, para nós está sendo bem importante, acho que vai complementar ainda mais, né, esse evento especial. E aproveitando, falando de música, a gente ainda vai ter agora o nosso Festival de Corais.
1: Nesse
2: então ele
1: final
2: vai
1: de
2: estar
1: semana.
2: Lá no Garten. Então também convido a todos, que vai ser bem show. Literalmente.
1: Literalmente. É, esse final de semana, então, tem o está acontecendo em Joinville o Festival de Corais. O Garten recebe na data de sexta e sábado.
2: Sexta e sábado.
1: Mas também está acontecendo lá no Garten Experience um movimento com a ProRim.
2: Isso mesmo.
1: Né, que é... hoje 3 e amanhã 4.
2: É, vai ficar mais um período até o dia 13, então vai ter ações específicas ali no sábado e no domingo sobre conscientização de doação de órgãos. Vão ter algumas ações, então vai ficar um período maior para que a ação tenha mais movimento e mais impacto, né?
1: Que bom. Quero agradecer a nossa audiência qualificada, que as pessoas estão nos acompanhando e nos assistindo e mandando aqui um print de quem está nos vendo. Obrigado, Marcão, pela sua audiência. Quero fazer um convite final. Gabi, fique à vontade para registrar esse evento em especial na próxima quarta e quinta no Garten Shopping.
2: Então, a gente convida vocês. Vai ser muito especial tê-los conosco. É um evento bem inovador. A gente quer trazer bastante conhecimento, bastante assunto, bastante coisa nova. E, então, esperamos vocês no dia 9 e 10, a partir das 16, e que seja, né, a hora que der para acabar.
1: Bom, eu quero que você me responda a pergunta, principalmente, Thalita Souza, porque cada convidado que vem aqui responde. O que é o melhor da vida para você, Thalita Souza?
3: O melhor da vida para mim é poder saber que a gente nunca vai estar em equilíbrio, mas a gente sempre tenta ali, né, manter, dar um jeitinho. A gente estava falando muito sobre isso, né? A gente tem vários eventos acontecendo, mas a gente sempre fala sobre saúde. E saúde é isso, você saber aproveitar os bons momentos da vida, né? E essa nuance que a vida é, né? É uma hora tá lá em cima, outra hora tá lá embaixo.
1: É a vida.
3: E é a vida.
1: Obrigado por ter vindo.
3: Muito obrigada.
1: Gabi, vamos relembrar o que é o melhor da vida?
2: Ah, eu tinha que falar de volta que é viver, né?
1: Perfeito. Até breve?
2: Até breve.
1: Obrigado pela sua companhia. Nesse segundo bloco, nós vamos agora para um breve intervalo comercial. Logo em seguida, vem o repórter CBN e a gente volta para a próxima meia hora do Melhor da Vida aqui na CBN Joinville. 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
5: Você tem um negócio que depende exclusivamente da alta temporada? Esse é um desafio para muitas empresas, principalmente no turismo. Mas a sazonalidade não precisa ser uma sentença para o seu negócio. As empresas que conseguem manter bons resultados ao longo do ano criam motivos para o cliente comprar, visitar ou voltar, mesmo fora dos períodos de maior demanda. Isso pode acontecer por meio de promoções, eventos, novos produtos e uma comunicação constante com o público. No fim das contas, marketing não serve apenas para vender mais quando o mercado está aquecido. Ele também ajuda a manter o seu negócio relevante quando a demanda diminui. Descubra outras estratégias para fazer a sua empresa crescer o ano inteiro. Acesse negóciossc.com.br.
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0: O Banco Central participa de tratativas para interligar o PIX ao sistema de pagamentos instantâneos da Europa. Segundo o documento do Banco Central Europeu, a possível conexão está em fase inicial, chamada de pré-investigação. A etapa atual começou em junho do ano passado e está prevista para terminar este mês. A informação foi revelada pelo jornal Folha de São Paulo e confirmada pelo Globo. A Polícia Federal apreendeu dispositivos eletrônicos na casa do deputado federal Ricardo Abrão, do PSDB do Rio de Janeiro. A operação mira um esquema de compra de votos nas eleições municipais de 2024 em Nilópolis, na Baixada Fluminense. A ação é desdobramento de uma investigação iniciada em outubro daquele ano. Naquela ocasião, 24 pessoas foram presas. O presidente deposto da Venezuela, Nicolás Maduro, pediu que a Justiça dos Estados Unidos anule o processo que corre contra ele em um tribunal de Nova York. A defesa alega que Maduro tem direito à imunidade por ter sido chefe de Estado. O pedido de anulação foi entregue ao tribunal de Manhattan, em que o venezuelano é julgado. Maduro e a mulher, Cília Flores, são julgados por conspiração para o narcoterrorismo e tráfico de drogas. No horário de Brasília, 13h32.
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1: Olá, Joinville. Boa tarde, região norte do estado de Santa Catarina. Nossa segunda meia hora do programa O Melhor da Vida aqui na CBN. Nossa convidada, que é uma honra recebê-la, Jaque Simoneia, empresária de Wellness e Bem-Estar. Seja bem-vinda.
2: Obrigada, Carlos. Sempre uma alegria estar aqui com você, desfrutando desse ambiente lindo que você está. Isso aqui já é Wellness.
1: Já é Wellness. E essa nova pegada da Jaque, do grupo Jaque Simoneia, vocês estão oferecendo ao mercado norte catarinense uma nova oportunidade. Como é que surgiu essa ideia? Porque sempre no ramo da beleza, né, do bem-estar, você, sua mãe, sua família sempre estiveram envolvidos. Mas agora um novo momento.
2: É um novo momento, Carlos. Começou por uma necessidade. Eu passei assim um bom tempo com a minha respiração ofegante, muito trabalho, uma agenda, né, super comprometida. E eu comecei a perceber a minha respiração, o sono, né? Claro, tudo também o fator da idade, né? A mulher, 40, 50, ela vai tendo modificações bem significativas no seu corpo, no seu emocional, mas era algo além. Né? O sono, irritabilidade e uma agenda muito complexa, e eu comecei a observar então para o estilo de vida, né? Então meu estilo de vida, ele não estava coerente com aquilo que eu gostaria, né, de estar inclusive promovendo para as minhas clientes. Então eu precisei primeiro me curar, me tratar, entrar para esse movimento, estudar mais sobre ele. E aí me apaixonei porque eu vi resultado em mim. Faz parte inclusive dessa desconstrução da imagem que eu há tantos anos, né, Carlos? Você já me conhece lá naquela época que eu tinha a lente azul. Eu usei lente azul 34 anos. Não condeno quem usa, mas ela estava como um acessório até de blindagem, de proteção, né? Por questões de autoestima que eu tive que ir trabalhando ao longo dos anos.
1: Tudo é um desenvolvimento.
2: Tudo um desenvolvimento, um crescimento. Então, assim, a mulher, ela não é a mesma, né? A mulher de 20, de 30, de 40, de 50, enfim. Essa mulher, ela passa por ciclos. E o wellness, ele também promove bem-estar para esta mulher que está em seus ciclos. Então, o que é para mim não é para aquela mulher de 30, né? O que é para mulher de 30 não é para mulher de 50. Então, ela vai se adaptar no wellness, dentro daquele universo que ela necessita naquele momento e que vai fazer bem.
1: Nesse conhecimento, você cria um posicionamento, você se torna uma mentora porque você já está fazendo um movimento e trazendo mais mulheres para essa oportunidade de wellness.
2: E o principal, Carlos, é o estilo de vida, né? Eu estive no Spa Lapinha, justamente por conhecer, querer conhecer um pouco mais esse universo, e lá eles estão muito focados no desacelerar. Então, você chega lá, você já não tem um cafezinho, né? Você tem que dormir cedo, você não tem bebida alcoólica. E ali você já tem a própria alimentação, uma alimentação com os shots amargos para fazer o detox, o kefir, a comida racionada, né? Você janta às 7 da noite, você tem que dormir cedo. Então, eu vi, nossa, tá tudo desregulado mesmo, tá tudo errado. E também um detox da questão do excesso de estímulo, né? Então, essa luz azul, ela prejudica demais, né, o teu relaxamento.
1: A luz da tela, né?
2: A luz da tela.
1: E você criou, então, um material que é um cardápio wellness.
2: Exato.
1: Quando você fala um cardápio wellness, no grupo Simoneia, você possui duas unidades na cidade de Joinville, vocês estão oferecendo às clientes e também às futuras clientes uma oportunidade.
2: Sim, porque hoje, Carlos, não a venda em si, novo comportamento de consumo do cliente, ele busca por lugares de pertencimento, lugares onde inconscientemente ele quer um calme. Então, nas segundas-feiras, agora a partir de outubro, a gente vai abrir o Calm Day. Naquele dia vai ser o som mais baixo, menos estímulos, o aroma mais suave, a massagem no ombro. E esse cardápio, o que ele tem de inovação? O Sound Healing, que é um banho de sons. Você já fez essa experiência?
1: Não.
2: O banho de sons, através das frequências da vibração, elas te levam a um relaxamento profundo que ele equivale a 8 horas de sono. Então, ele traz um bem-estar maravilhoso. E você relaxado, você emagrece. Você relaxado, você tem uma mente mais aberta para inovação, para trazer resultados nos negócios. A parte de longevidade capilar, hoje as pessoas têm muita queixa devido ao estresse, né, o burnout, tantas coisas, a queda. Então, tem a questão do tratamento capilar, tem a yoga solo, que é uma yoga que essa que me trouxe equilíbrio, a parte respiratória, a postura, os movimentos, o alongamento. Então, hoje, longevidade e wellness também é um músculo forte, né? Você se alimentar bem, você ter boas escolhas, não é só você ter uma agenda de cuidados, mas sim um cuidado no estilo de vida. Porque já existe, inclusive, o burnout do wellness.
1: Ah, meu Deus.
2: Por causa da perfeição. As Olha pessoas estão fugindo do perfeccionismo, Carlos. Tanto excesso, tanta coisa que você tem que ser e fazer. Então, hoje o que, que é? Silêncio, cuidado, respiração, sabe?
1: Essa paz espiritual.
2: Essa paz.
1: Também tem um momento com a Ruth Duarte.
2: A Ruth é maravilhosa. A Ruth, ela é uma profissional, ela é nutricionista e ela é integrativa. E ela faz toda essa parte de motion terapia, né? Ela faz a massagem, a drenagem. Agora a gente está com os tratamentos de pele coreano. Quem não quer ter um glow, mas skin glow, né? Toda... tratada, luminosa. Então, o wellness, ele veio, não é uma tendência, ele veio para permanecer.
1: Ele veio para ficar.
2: Para ficar. Tanto é que agora até o shopping vai ter um grande movimento, né?
1: E você é uma das palestrantes.
2: Exato. Eu vou estar lá falando sobre essa mudança de estilo na minha vida e da comunidade que eu criei. Eu criei uma comunidade Fitwell, onde os eventos acontecem na minha casa, ao ar livre. No sítio, eu fiz um bosque, então a gente pode caminhar ali descalço, respiração, escutar a natureza. Essa comunidade, devido à chuva, eu levei para dentro do negócio do salão. Então, a gente criou uma aula também diferente ali, que é o Aeróbica Wellness. Então, foi uma aula anos 80, as mulheres tudo com a roupa. Por quê? Também tem um estudo que a gente precisa criar cápsulas de alegria, né? Então, empresas, movimentos que criem cápsulas de alegria para as pessoas vão ter um crescimento. Porque as pessoas inconscientemente têm buscado esse relaxamento.
1: Esse bem-estar. Já que eu gostaria que você deixasse um contato para quem está nos ouvindo, nos vendo através da live.
2: Sim.
1: Buscar mais informações com você, com a sua equipe, com o grupo Simone.
2: Ok. Você pode estar entrando em contato no 996391221. Me chama lá que a gente vai dar toda a atenção. Eu vou te mandar os vídeos, o cardápio para você participar desse universo.
1: Posso acessar alguma rede social?
2: @Jaque, JACK. SIMONEIA, Jaque Simoneia ou @ Grupo Simoneia.
1: Grupo Simoneia ou Jaque Simoneia.
2: Simoneia.
1: Acho que já deu tempo para as pessoas pegarem uma caneta ou celular para anotar. Eu gostaria que você repetisse, por favor, o telefone, porque esse é um WhatsApp direto?
2: É direto. Uhum.
1: Direto com você?
2: Direto com o nosso salão.
1: Perfeito. Aí, lá elas têm
2: também
1: todas as
2: Exato.
1: Informações. Então vamos repetir o telefone?
2: É 996391222. Não, perdão, 1221.
1: 1221. Então vamos lá.
2: 996391221.
1: Já que você trouxe algum chás aqui que
2: Sim,
1: ao
2: essa
1: chegar
2: é outra paixão.
1: Né, no na Jaque Simoneia. Nos dois endereços, elas estão ali na recepção, né?
2: Exato. Esse aqui também, ele veio para me curar, né? A gente já está há mais de um ano com os blends. Um blend é o Regenerar, que é Isso. o que o Carlos vai ganhar de presente. Ele
1: Olha.
2: Preferiu, que é o que relaxa. E tem o blend Despertar, que ele contém cardamomo, então ele traz um estímulo, é aromaterapia. E faça o ritual do chá. Ele é um ritual que vai te promover bem-estar e você inconscientemente está fazendo assim, eu estou me nutrindo, me percebendo, me cuidando, então... E a gente vai ter um evento agora, dia 14 de outubro, tá? Tá R$97,00, você vai criar o seu blend junto com outras mulheres. Vai ter uma mesa wellness, vai ter vários ativos, e ali a gente vai viver essa experiência sensorial de criar o seu blend. Olha que incrível, Carlos, você poder criar o teu aroma, o teu chá para você levar para casa.
1: E também tem uma vela.
2: Tem, que também faz parte do sensorial. A gente hoje tem toda esse movimento sensorial dos cinco sentidos para a cliente degustar, sentir o cheiro, a automassagem.
1: Perfeito. Já que eu quero que você faça um convite para quem se interessou, para quem diz, não, gente, eu preciso fazer.
2: Tá.
1: Né? Como eu começo?
2: Ok.
1: Fica à vontade.
2: Começa primeiro você se escolhendo, né? Você dizer, não, eu preciso, eu me desarmo, eu me coloco em prioridade e um dia a conta chega. Se você não parar agora e buscar, né, esse movimento para sua vida, uma hora essa conta vai chegar. Como chegou para mim, eu precisei parar muitas coisas e hoje dizer, não, eu preciso me cuidar. Então, marca um horário comigo, você vem conhecer o ambiente, vem conhecer o projeto, conhecer a comunidade e se permitir, né, ser uma mulher wellness também.
1: Mais informações, então, eu posso ter através dos dois arrobas.
2: Os dois arrobas. Uhum.
1: Grupo Simoneia.
2: Grupo Simoneia e Jaque Simoneia.
1: Perfeito. Jaque, todas as nossas convidadas, todos os nossos convidados respondem a pergunta.
2: Okay.
1: O que é o melhor da vida para Jaque Simoneia?
2: O que é o melhor da vida para mim? Eu, antes de vir para cá, eu vi um post que faz todo sentido. A menininha perguntando assim, a mãe perguntando para a menininha, filha, o que você quer ser quando crescer? E ela falou, quero ser eu. Então, o melhor da vida para mim é ser eu, como Deus sonhou, e que eu possa cumprir os meus propósitos aqui nessa terra.
1: Muito obrigado por ter aceito o nosso convite e até breve.
2: Eu que agradeço, Carlos. Obrigado. Obrigada a todos vocês.
1: Ótimo. A gente vai agora para um breve intervalo comercial e voltamos para o último bloco do programa O Melhor da Vida.

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1: Olá, Joinville, boa tarde. Último bloco do programa O Melhor da Vida. Hoje tendo a honra de receber Claire Juliane e Ila Fisner. Seja bem-vinda, Claire.
2: Tudo bem, Carlos?
1: Tudo ótimo.
2: Muito
1: Mais
2: obrigada.
1: Um Garimpo Solidário.
2: Quarta edição, Carlos.
1: Quarta edição?
2: Uhum.
1: E começa agora, né? Nós estamos chegando na reta. Hoje é um evento especial, a partir de amanhã, Garimpo Solidário.
2: Exatamente. Hoje a gente vai fazer um evento fashion, uma novidade que o Vitor, né, que eu trouxe esse ano pra gente, o nosso curador fashion.
1: Muito criativo.
2: Muito criativo. E nós vamos ter um desfile para montar looks e mostrar para a comunidade como a comunidade mandou coisas legais pra gente. E daí vai ter esse desfile. E amanhã, às 10 horas, começa o Garimpo, 3 dias. Sexta, sábado e domingo.
1: Esse ano, beneficiando o Bethesda.
2: Hospital Bethesda.
1: Perfeito.
2: Exatamente.
1: O Garimpo, ele, na verdade, surgiu com essa ideia de colaborar, ajudar, fazer uma renda sempre para uma instituição que faz um amparo, um cuidado à comunidade.
2: Exatamente. A ideia é devolver para a comunidade tudo que a gente recebe, né? Então, a gente recebe roupas, calçados, feminino, masculino, infantil da comunidade, até objetos de decoração, Carlos. A gente recebe tudo lá na loja. A gente faz uma seleção, uma precificação, organiza a loja, a gente tira tudo que é produto nosso e deixa só garimpo. E nesses dias a gente vende e vai, o valor vai direto para a instituição. Esse ano, novamente, para o Hospital Bethesda. E esse valor vai ser usado no Hospital Bethesda para ajudar a equipar o novo centro cirúrgico, que vai dobrar a capacidade de cirurgia do hospital. Dobrar, isso é uma coisa muito importante. Então, a gente está muito feliz em fazer parte disso, porque a gente entende que a comunidade vai se beneficiar diretamente.
1: Perfeito. Claire Juliane, você neste evento, como uma grande realizadora dele, junto com o shopping, você tem as madrinhas.
2: Tenho. Nós temos, esse ano, 20 padrinhos e madrinhas que estão nos ajudando a fazer essa força acontecer. Ninguém consegue sozinho, né?
1: E aí eles fazem essa fomentação.
2: Fazem, ajudam de tantas formas, Carlos, eles são incríveis.
1: E hoje a gente convidou a Ila para estar aqui presente. A Ila agita, né?
2: Agita.
1: A Ila
2: ano
1: agita.
2: Passado ela já foi madrinha, esse ano a gente a convidou novamente, ela aceitou prontamente e botou fogo lá no caldeirão da Claire Juliane.
1: Ila, o que faz a madrinha? Qual é o papel?
3: Então, é assim, foi uma honra, né, que a gente ser convidado para ser madrinha desse evento tão maravilhoso. E o que, que a gente faz? Divulgação muito grande, né, nas redes sociais, a gente manda para os grupos, a gente vai nas casas, a gente pega as doações, as pessoas se mobilizam. E agora, recentemente, fui convidada para ir conhecer a fábrica de uma marca grande aqui em Joinville, que é a Carmen Steffens, e lá eu divulguei o Garimpo Solidário, lá em Franca. E isso moveu o coração do Mar Espanhol e mesmo dos franqueados, e nós recebemos 100 pares de sapatos novos para
1: o
3: Garimpo.
1: Que é o fundador, né?
3: Que é o fundador da marca.
1: Carmen Steffens,
3: da Carmen Steffens. Exatamente.
1: Entre todas as marcas do grupo.
3: Isso, assim, impactou muito, porque também outras pessoas viram e já...
1: Quer dizer que não é sapato usado, é
3: não,
1: tudo novo.
3: Tudo novo, mas do estoque da loja.
1: Boa,
2: o Garimpo, a gente recebe muitas peças usadas em bom estado. Mas a Carmen Steffens mandou esses 100 pares de calçados novos.
3: Nós fomos, inclusive, ontem lá buscar e foi retirado do estoque da loja o que estava sendo mostrado, o que está sendo vendido atualmente.
1: Claire, e o preço sempre é bem acessível.
2: A ideia é essa, ser valores acessíveis para que todo mundo da comunidade consiga adquirir produto de qualidade, produto bom.
1: Agora me conta de onde tem aquela coragem chamada daquela moça, dessa moça ali, de fazer aquele personagem nacional e agitar a rede social. Me conta.
2: Não ficou incrível aquilo?
1: Ficou. Quem você era? Conte para nós.
3: Então, foi uma brincadeira, porque assim, eu ia em alguns eventos e as pessoas falavam assim, meu Deus, você tem uns trejeitos, você brinca que nem a Narcisa. Aí eu falei assim, meu Deus, a gente podia fazer isso para agitar pro Garimpo.
2: Foi ano passado.
3: Ano passado.
2: Isso.
3: E aí eu falei, Claire, topa, vamos fazer, vamos. E aí a gente fez. 8 mil visualizações no anterior, esse já tem 7 mil e tantas visualizações. As pessoas estão compartilhando, estão se divertindo, mas tem chamado a atenção, porque inclusive esse ano passado ali algumas pessoas diziam, só vim aqui para ver a Narcisa, só vim aqui para ver
2: esse
3: a Narcisa.
2: Esse ano ela não queria fazer, eu falei, não, vamos fazer a Narcisa, faz a Narcisa, que a Narcisa faz sucesso.
3: Eu, na verdade, esse ano falei, ai, gente, não, eu acho que isso aí, não quero brincar assim, mas não quero fazer. Não, vamos fazer sim. E aí a gente fez. E está sendo um sucesso, né?
1: Clara, eu quero que você faça um convite para os nossos ouvintes, os nossos espectadores, para que eles vão no Garimpo Solidário a partir de amanhã, sexta-feira.
2: Então, o Garimpo Solidário vai estar aberto da sexta, sábado e domingo, das 10 às 10, inclusive domingo, Carlos, que as lojas têm um horário especial.
1: Das 2 às 8, né?
2: É, o shopping, as lojas do shopping abrem das 2 às 8, mas o Garimpo vai abrir das 10 às 22.
1: Das 10 da manhã às 10 da noite.
2: Exatamente. E então, nós convidamos toda a comunidade que venham, e quando vierem, ainda podem trazer suas doações. Podem ir lá garimpar e levar doações. E a gente recebe doações o ano todo, Carlos. É importante a gente frisar isso. E para a gente preparar já para o ano que vem. E no domingo, a partir das 18 horas, a gente vai ter o leilão dos artistas, que acontece todo ano, onde 10 artistas da comunidade foram selecionados pelo curador Mark Engler. E ele preparou trabalhos incríveis nas camisetas, onde elas serão leiloadas e o valor também é destinado para o hospital.
1: Tudo isso acontece nesses 3 dias, sexta, sábado e domingo, na sua loja no Shopping Miller.
2: Terceiro piso do Shopping Miller.
1: Perfeito. Para quem sobe a escada rolante, muitas vezes cai quase dentro da loja.
2: Praticamente, só dá um passinho, um pulinho e está dentro da loja.
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1: tá tudo
2: fácil
1: ali, do lado da Centauro,
2: e vai
1: bem
2: estar
1: tranquilo
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1: de achar.
2: Organizado, Garimpo Solidário. Então, geralmente, no primeiro dia dá muita fila. Então, se você for amanhã de manhã, que é o melhor dia, onde tem mais produtos, você vai enfrentar a fila. Mas tenha paciência que vai dar tudo certo.
1: E tem uma limitação? Não. O que eu gostar, eu posso adquirir.
2: O que você gostar, você
1: forma
2: pode comprar.
1: Forma de pagamento?
2: É Pix, débito e crédito também, com parcela mínima de R$200.
1: Perfeito. Ila, faça aquele convite especial.
3: Então, pessoal, por favor, o que vocês ainda tenham em casa de doações, podem levar ainda, porque a gente está recebendo ainda as doações, e venham comprar, porque, como o pessoal falou, né, cada peça que você compra, você está dando esperança para a comunidade. Por quê? Porque você está prestigiando não só o Garimpo, mas também você está ajudando o Hospital Bethesda. Então, por favor, vamos ajudar esse hospital, que ele está fazendo tudo para que a comunidade seja bem tratada, né, de uma forma diferenciada.
2: A gente sabe que é um hospital sério, que tem um atendimento de qualidade.
3: De qualidade.
2: E são responsáveis com todos os recursos que a gente ajuda, então a gente fica muito feliz em colaborar com eles.
1: Garimpo Solidário, sexta, sábado e domingo, das 10 da manhã às 10 da noite, na loja da Claire Juliane, a modista Claire Juliane, no Shopping Miller Joinville. Claire, o que é o melhor da vida para Claire Juliane?
2: Ser feliz. O melhor da vida é ser feliz. E não tem como ser feliz se a gente não puder ajudar o próximo, né? Então, parte da nossa felicidade vem quando a gente colabora com as outras pessoas. Então, estou sendo muito feliz nesses dias.
1: E o que é o melhor da vida, né? Eu ia perguntar o que é o feliz da vida, o que é o melhor da vida para a Ila?
3: Então, o slogan da campanha, fazer o bem é tendência. E é isso que, para mim, eu acho que fazer o bem e ser uma pessoa de bem na comunidade, eu acho que isso que, para mim, é o mais importante.
1: Obrigado por vocês estarem aqui conosco.
2: Nós é que agradecemos
3: Nós
2: a oportunidade.
1: Perfeito. Obrigado pela sua companhia. Nós vamos ficando por aqui. Um forte abraço. A gente se vê pela cidade de Joinville.

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3: Quinta-feira, 13 de setembro de 2026. O presidente Lula se reuniu com ministros e coordenadores de campanha para traçar uma estratégia após a revelação de que o ministro do Supremo Tribunal Federal, Alexandre de Moraes, trocou mais de 50 mensagens com Daniel Vorcaro. O Palácio do Planalto decidiu tratar o caso como uma crise exclusiva do Poder Judiciário em uma tentativa de evitar que o desgaste atinja a corrida à reeleição. Os aliados serão orientados a dizer que ninguém está acima da lei e todos devem explicações à sociedade. Um grupo ligado ao primeiro comando da capital, suspeito de lavar cerca de R$1 bilhão, é alvo de uma operação em São Paulo. O núcleo também é acusado de exercer influência política na cidade de Praia Grande, na Baixada Santista. A Polícia Civil pediu a prisão temporária de 4 homens apontados como chefes da facção e autorizou buscas, bloqueio de contas e o sequestro de 29 imóveis ligados aos investigados. Segundo a apuração, o grupo reunia operadores financeiros, intermediários do mercado imobiliário e pessoas usadas como laranjas. Uma juíza federal do estado de Maryland suspendeu o decreto publicado em agosto pelo presidente Donald Trump e restringia novamente o direito à cidadania norte-americana. A medida foi uma tentativa de driblar uma decisão desfavorável da Suprema Corte dos Estados Unidos, que em junho determinou que a presidência não tem poder para acabar com a cidadania por nascimento por meio de decreto. No horário de Brasília, 4h02.
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Agora são 4 horas e 6 minutos, 4 e 6, uma boa tarde para você, já estamos chegando com o CBN Total dessa quinta-feira, hoje 3 de setembro de 2026, tá passando rápido, hein? 3 de setembro de 2026, a partir de agora você fica com a gente, com as principais notícias de Joinville nessa quinta-feira, também os principais acontecimentos de Santa Catarina para você. Uma quinta-feira ensolarada como há um bom tempo não se via aqui na região. Céu azul, sem nuvens nesse momento. Você que está com a gente aqui pelo YouTube da CBN Joinville, está acompanhando também imagens ao vivo. E aliás, que imagem, hein? Espetacular. A Baía da Babitonga, Lagoa do Saguaçu. Nessa quinta-feira de muito sol, temperatura também subindo aqui na região, mas ainda na casa dos 21 graus neste momento. Daqui a pouco a gente vai trazer a previsão do tempo para as próximas horas. Tem um indicativo aí de que esse cenário pode mudar um pouco, mas ainda assim, longe do que nós tivemos, né, no início dessa semana, do fim de semana para o início dessa semana, com muita chuva, o cenário é realmente bem menos grave, felizmente. Daqui a pouquinho a gente traz a previsão do tempo aqui no CBN Total. Quero agradecer você que está com a gente aqui acompanhando as tardes da CBN Joinville, sempre com muita informação. A gente começa aí com o Leandro Ferreira e o André Pereira no Conversas Cruzadas, depois vem o Carlos Bist com o Melhor da Vida, e agora, das 4 às 5, vamos juntos por aqui então com o seu noticiário de fim de tarde na CBN Joinville. Uma operação da polícia descobriu um laboratório que funcionava dentro de um apartamento para a produção de drogas na zona sul de Joinville. Uma pessoa foi presa em flagrante. Em Jaraguá do Sul, um homem foi preso por tentar assassinar um outro frequentador de uma academia depois de um desentendimento. Um caso que vem chamando muita atenção. Esse homem segue internado no hospital. Vamos trazer também informações sobre a situação da enchente no Planalto Norte. Expectativa de que o nível do Rio Negro se estabilize ainda hoje. O número de famílias que precisaram seguir para abrigos em Mafra aumentou nas últimas horas. As obras das primeiras áreas de escape da Serra Dona Francisca vão levar mais tempo para ficar prontas. O prazo foi prorrogado por mais 30 dias. O centro de Joinville vai ter mudanças no trânsito na próxima segunda-feira. As alterações são para o desfile cívico do 7 de setembro. E ainda, hoje é dia de festa para a cultura em Joinville. O Museu de Arte de Joinville comemora 50 anos com a abertura de uma exposição. E a Sociedade Quênia Clube recebe o título de Patrimônio Cultural e Material de Santa Catarina, às vésperas de completar 66 anos de fundação. Todos os detalhes a partir de agora no nosso CBN Total. Muita informação ao vivo para você.

0: 4h11, a polícia descobriu um laboratório de drogas que funcionava dentro de um apartamento na zona sul de Joinville. Você imagina a situação, você mora lá no condomínio, não faz ideia do que o seu vizinho faz dentro do próprio apartamento. E aí acorda com a polícia batendo na porta e revelando que lá dentro funcionava um laboratório para a produção de drogas. Foi o que aconteceu no bairro Fátima. Aliás, era o bairro Fátima, né? Uma pessoa foi presa em flagrante, o André Pereira tem os detalhes.
1: Era para ser apenas o cumprimento de um mandado de busca e apreensão e acabou se transformando então nessa prisão lá no bairro Jarivatuba, quando a polícia encontrou esse que é um verdadeiro laboratório, né, de drogas, e inclusive já dentro de uma investigação, né, por conta de tráfico de drogas, eles foram até o local e aí encontraram diversos elementos, né, diversos materiais para preparação, manipulação e armazenamento de drogas. Foram apreendidos aproximadamente 300 gramas de maconha e uma quantidade, pessoal, de THC em frascos, até em jujubas, isso mesmo, aquela bala de goma, além de cigarros eletrônicos e refis contendo a substância, contendo o THC. Também foram apreendidos mais de 200 recipientes para armazenamento e a preparação de produtos, incluindo 340 cigarros eletrônicos e refis vazios destinados ao recebimento do óleo de THC. A polícia também localizou embalagens, selos de identificação, seringas, uma balança de precisão e até mesmo uma chapa aquecedora de laboratório também com resíduos do óleo de THC, que, segundo a investigação, são mesmo para preparação de drogas. Durante o cumprimento desse mandado, os policiais encontraram um homem de 19 anos que foi preso em flagrante, encaminhado para a central de polícia e agora, né, vai responder por conta desse crime. Além das drogas e os materiais, né, que foram apreendidos, eles também encontraram celulares, computadores, notebooks que vão ser submetidos agora a uma análise pericial, né, e nesse decorrer da investigação. A ação é desdobramento de outra investigação que começou, né, também e descobriu um laboratório de drogas, só que não aqui em Joinville, em Camboriú. Ou seja, provavelmente, né, toda uma rede desses laboratórios aí produzindo os entorpecentes. Claro, trabalho importante da polícia, Rafa, lá no Jarivatuba, essa operação aí que prendeu esse jovem, né, de 19 anos e também descobriu aí essas substâncias para a confecção de drogas. Volto contigo do estúdio.
0: Muito obrigado, André. Eu fui traído pela memória, mas o André já trouxe a informação aqui no bairro Jarivatuba, então, um condomínio, né, onde esse laboratório de drogas foi encontrado. Outro caso grave de muita repercussão hoje, para você que não ficou sabendo, um homem tentou matar um outro frequentador da academia em que ele estava depois de um desentendimento. Isso aconteceu em Jaraguá do Sul. Gente, olha, cada dia uma nova, né? Caso muito grave lá em Jaraguá. O Arthur Ruschel tem os detalhes.
2: O caso, ele aconteceu no bairro Ilha da Figueira e teria sido motivado, segundo a polícia, por um desentendimento entre os dois frequentadores da academia. Quando as equipes da PM e dos bombeiros chegaram em frente ao estabelecimento, encontraram um homem de 34 anos com vários ferimentos pelo corpo provocados por golpes de faca. Ele foi socorrido e encaminhado até o hospital. Com a ajuda das câmeras de segurança da academia, os policiais militares conseguiram localizar o suspeito. O homem, de 31 anos, contou aos PMs que possuía uma desavença com a vítima e teria saído da academia, ido até em casa, pegou uma faca e voltou para a academia, onde esperou a vítima sair para fazer o ataque. Ele foi preso e encaminhado à delegacia de polícia e depois para o presídio de Jaraguá do Sul. Nós tentamos contato com a academia, onde a vítima e o suspeito frequentavam, mas até o momento não tivemos retorno. Em nota divulgada nas redes sociais, a direção da academia esclareceu que prestou os primeiros socorros ao homem até o encaminhamento ao hospital e que, no momento, a prioridade é o bem-estar do aluno. A direção do estabelecimento informou ainda que estão prestando todo o suporte possível e colaborando com as autoridades. O espaço, claro, segue aberto para a manifestação do estabelecimento. Rafa.
0: Muito obrigado, Arthur Ruschel, com as informações para a gente. Gente, notícia importante aqui sobre as obras de implantação de duas áreas de escape na Serra Dona Francisca. Esse trabalho que já vem acontecendo desde o ano passado, que já foi, inclusive, prorrogado e vai demorar mais tempo. O prazo foi novamente prorrogado, agora por mais

0: 30 dias e, segundo a Secretaria de Estado da Infraestrutura, depende agora das condições climáticas. Reginaldo de Castro tem os detalhes.
1: Olá, uma ótima tarde a todos. As obras das primeiras áreas de escape de Santa Catarina, na Serra Dona Francisca, aqui em Joinville, ganharam um novo prazo para a conclusão. Os dispositivos estão sendo construídos nos quilômetros 15 e 17 da SC-418, em trechos de curvas mais sinuosas. O contrato, firmado pelo governo do estado, tem o valor de R$ 54.700.000. O prazo inicial para a conclusão era junho deste ano, mas já havia sido prorrogado por 90 dias. Agora houve uma nova extensão contratual de 30 dias e o cumprimento do prazo ainda depende das condições climáticas. No quilômetro 15, a área de escape tem 165 metros de extensão e está na etapa de concretagem. Já no quilômetro 17, são 250 metros de extensão, em um ponto com menor inclinação da rodovia. Nesse local, a concretagem foi concluída e a caixa de contenção já recebeu argila expandida. Nos próximos dias, também deve começar a recuperação das placas de concreto instaladas nas curvas da rodovia. O trecho de 2 quilômetros entre as duas áreas de escape receberá novas defesas. Além das áreas de escape, a SC-418 passa por outras obras de manutenção, incluindo recuperação do asfalto e implantação de novos trechos de terceira faixa na região de Pirabeiraba. Reginaldo de Castro para a CBN Joinville.
0: Muito obrigado, Reginaldo, pelas informações. Agora 4h18, Prefeitura de Joinville anunciou hoje como vai ficar o trânsito nas imediações aqui do Centro Eventos Carl Hansen na próxima segunda-feira, com o desfile cívico de 7 de setembro, desfile cívico da Independência. Teremos alterações importantes, essa estrutura já começa a ser montada nos próximos dias e o Raulino Dalcin vai trazer os detalhes.
2: Joinville realiza na próxima segunda-feira, dia 7 de setembro, o tradicional desfile cívico-militar em celebração aos 204 anos da independência do Brasil. O desfile começa às 9 da manhã na Avenida Beira Rio, em frente ao Centro Eventos Carl Hansen. A concentração dos participantes será a partir das 8 horas. Neste ano, cerca de 3 mil pessoas devem participar do desfile, distribuídos em 50 pelotões. Entre os participantes estão integrantes do Exército, das Polícias Militar, Civil, Científica e Penal, Guarda Municipal, Defesa Civil, Corpo de Bombeiros Voluntários, Grupo de Resgate em Montanha e SAMU. Também participam Centros de Educação Infantil, escolas municipais, estaduais e particulares, faculdades, universidades e instituições de ensino especial. As forças de segurança ainda levarão viaturas operacionais e táticas para a avenida. Por conta do evento, haverá alterações no trânsito. No domingo, dia 6, a partir das 9 da manhã, as pistas no sentido sul-norte na Avenida José Vieira, entre as ruas Dona Francisca e Itaiópolis, estarão totalmente interditadas. A partir das 11 da manhã, uma das pistas da Avenida Beira Rio, em frente ao Centro Eventos Carl Hansen, também estará fechada no sentido norte-sul, mas o trânsito continuará sendo permitido pela outra pista. Na segunda-feira, dia 7, a partir das 6h30 da manhã, serão totalmente interditadas a Avenida Hermann August Lepper e a Avenida José Vieira, no trecho entre as ruas Max Colin e Itaiópolis. Também haverá bloqueios na rua Marcos Velmuth e na Max Colin, entre a Avenida José Vieira e a rua Orestes Guimarães. A previsão é que o trânsito seja liberado gradativamente a partir das 11 da manhã, após o término dos desfiles. As vias estarão sinalizadas e agentes do Detrans vão orientar os motoristas. Em caso de chuva, o desfile pode ser cancelado. Nesse caso, a Prefeitura informou que as entidades serão comunicadas e a decisão será divulgada pelos órgãos de imprensa e canais oficiais do município.
0: Aí então, Raulino Dalcin trazendo as informações dos preparativos para o desfile de 7 de setembro na segunda-feira. Gente, hoje à noite tem um evento bem interessante acontecendo aqui em Joinville, a celebração de um marco importante para um dos principais patrimônios da cultura da nossa cidade. O Museu de Arte de Joinville completa hoje 50 anos de fundação. Para isso a gente tem uma programação que está prevista para começar daqui a pouco, a partir de 6h30 da tarde, ali no MAGE, né? No nosso MAGE aqui em Joinville. A gente vai conversar agora para trazer mais detalhes dessa programação com a coordenadora do Museu de Arte de Joinville, Ângela Peiro. Ângela, boa tarde, bem-vinda aqui à CBN Joinville. O que está previsto, então, para essa noite, essa celebração desse marco tão importante, os 50 anos do Museu de Arte?
3: Olá, boa tarde, tudo bem? Então, hoje a gente já está aqui, toda uma movimentação acontecendo aqui no Jardim do MAGE. Hoje a gente vai ter música, vai ter dança, vai ter feira, vai ter comida, vai ter toda uma movimentação aqui no Jardim, em alusão aos 50 anos do museu, porque hoje a gente comemora, né, para o público que quiser vir, o museu vai estar aberto, e hoje a gente inaugura então duas exposições, uma no Porão, que é um diálogo com artistas que estão hoje, que são contemporâneos, né, de Joinville, artistas joinvilenses, que produzem, que são da Plágio, da Associação de Artistas Plásticos, e no piso superior do museu a gente revisitou o nosso acervo, a nossa coleção, e então fizemos essa exposição de 50 anos do museu, então são obras que dialogam com a história do museu, artistas joinvilenses, artistas nacionais, artistas catarinenses e também essa relação que o MAGE tinha com o Paraná e o Rio Grande do Sul. Então, a gente está nessa revivendo um pouco dessa história do museu.
0: É bem legal. Eu até hoje, quando a gente falou desse assunto no Jornal do Almoço, Ângela, eu sugeri, olha, quem ainda não conhece o MAGE, não teve a oportunidade de dar uma passadinha por lá, quem sabe aproveitar esse momento, né, dos 50 anos para se dar esse presente, né? Porque uma visita ao MAGE é um presente sempre, né, claro, pelas exposições, pelas obras, pelo acervo, mas pelo espaço como um todo, né? Os jardins, né, o casarão. Sim. É importante até dizer isso, né, Ângela? É 50 anos de implantação do Museu de Arte neste prédio, que é muito mais antigo, né?
3: Sim, sim, sim. E a gente até convida, porque hoje está um dia super agradável, depois de tantos dias de chuva, hoje com esse sol vai ser uma noite muito agradável para aproveitar aqui o Jardim do Museu. Sim. Esse casarão, ele foi residência do Otokar Defel, né, que foi o primeiro prefeito, a imprensa surge com ele, com o Colonis Aiton também. Então esse casarão, ele é repleto de histórias, né, ele é do início da colonização, então é um casarão que traz muita história, né?
0: Uhum. E ao mesmo tempo, né, Ângela, acho que é um momento também de reconhecer a importância desse espaço para o fomento da arte aqui em Joinville, né? Principalmente da arte de pintura, mas de outros tipos de arte, porque o museu, ele recebeu grandes exposições. Eu lembro aqui, por exemplo, das coletivas de artistas joinvilenses, que são talvez as mais famosas, mas como espaço cultural, nos últimos anos, na última década principalmente, me parece, que ele se tornou uma referência de como a cidade pode ocupar esses espaços, né? Usar os jardins, viver mais próxima dos museus. O MAGE, me parece que cumpriu muito esse papel.
3: Então, hoje a gente pode falar que o MAGE hoje ele cumpre um papel de museu mesmo, né? Um papel, quando a gente fala em museu, a gente fala de um museu que cumpre o seu papel social, né? Que ele dialoga com a comunidade, que as pessoas se reconhecem nesse espaço, que elas vêm para cá, fazem piquenique, os produtores culturais oferecem atividades para que a gente abra o jardim para as pessoas. Então, o MAGE é um museu que ele foi sendo construído desde a década de 70 com essa relação com a comunidade, né? Antigamente se tinham as tertúlias, que também era esse grande encontro de música, de dança, de poesia, de arte. Uhum. A gente teve também, como você falou, as coletivas de artistas, que foram um pontapé, também foram essa força que o museu precisou para ser aberto, né? Então, assim, o MAGE é um museu construído a muitas mãos e muitas camadas, né? Uhum. A gente está expondo também, o que é interessante, são alguns recortes de jornais. A gente fez cópias de clipagens, a gente tem todo um acervo documental do museu, desde a implantação dele, desde antes dele ser museu mesmo, né? Quando a gente tinha as primeiras reuniões que contavam sobre o Museu de Arte, quando eles pensavam que seria Museu de Arte Moderna, Pinacoteca de Joinville, até chegar em Museu de Arte de Joinville. Então a gente tem toda essa história, esses documentos hoje no nosso acervo, e a gente está contando um pouquinho, pouquinho, pouquinho a partir dessas clipagens. E
0: Legal.
3: tem uma outra coisa que vai ser super importante para a gente está nomeando então a sala principal do museu como Sala Marina Mosman. A dona
0: Que
3: Marina
0: legal.
3: Mosman foi coordenadora do museu em dois momentos. Durante o período em que ela foi coordenadora do museu, ela trouxe para Joinville então os painéis do Portinari, exposições do Degas, Camille Claudel. Então ela tinha toda uma força, né, de como galerista. Ela foi a segunda galerista do estado de Santa Catarina. Então ela teve uma importância para a arte catarinense muito grande. Então a gente quer homenagear a Dona Marina por conta então dessa presença tão importante para o campo da arte que ela foi aqui em Santa Catarina.
0: Sem dúvida, sem dúvida. É um nome que dispensa apresentações, né? Nesse cenário
3: Sim.
0: cultural aqui de Santa Catarina, especialmente aqui em Joinville. Ângela, vamos só reforçar então, hoje a partir de 6h30, é isso? A programação aí para
3: Isso, a
0: celebrar os.
3: partir das 6h30 começam, então, a gente começa com um concerto hoje do seu Ananias, de voz e violão. Então, todas as atividades hoje que vão ocorrer aqui no Jardim, elas são atividades que vêm do Sindec, são contrapartidas de ações do Sindec, Casa da Cultura com as escolas de arte, escolas de música. Então, vai estar tendo toda essa movimentação aqui no Jardim por conta dessa parceria que a gente também fez com esses outros pontos da Secretaria de Cultura.
0: Você falou do jardim, eu preciso te confidenciar um ponto aqui, Ângela. Você sabe que eu já disse algumas vezes aqui, inclusive na CBN, que é um dos lugares que eu mais gosto de frequentar em Joinville. Eu vou nas feiras, né, as feirinhas de domingo aí do pessoal do. E sempre que dá, assim, acho a história da casa, a história do Otto Kardec, assim, acho uma das melhores histórias assim que a gente tem aqui em Joinville. E aí, por morar um pouco perto, a gente acaba passeando ali e tal. E aí, eu ia te confidenciar exatamente assim, que meu filho às vezes vai pescar aí na Lagoa do Mais, tá? Eu sei que não
3: Sim,
0: pode.
3: sim, sim. Já vimos, inclusive.
0: Mas ele pesca e devolve aquelas piavinhas, ele pesca e
3: Sim,
0: devolve.
3: sim,
0: Falei, ó, você tem
3: sim,
0: que devolver.
3: sim, sim.
0: Ô, Ângela, muito obrigado, viu, por trazer pra gente
3: Imagina, a
0: aqui esse
3: gente que
0: convite.
3: agradece.
0: Um
3: E
0: abraço.
3: apareça, vai ser incrível hoje.
0: Vai
3: Estão todos
0: sim.
3: convidados para hoje à noite,
0: Que
3: então.
0: legal. Obrigadão, Ângela. Um abraço.
3: Imagina, um abraço, até mais. Tchau, tchau.
0: 4h28, confessei, né? Tinha que confessar, não ia pra casa sem levando essa. Gente, ó, vamos pro intervalo. Depois do repórter CBN, a gente volta com mais notícias dessa quinta-feira para você.
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0: Quinta-feira, 3 de setembro de 2026. A Câmara dos Deputados aprovou o texto base da medida provisória que acaba com a taxa das blusinhas. A aprovação se deu por votação simbólica. No entanto, ainda há trechos específicos que podem ser alterados. Após a conclusão da votação, a MP seguirá para análise no plenário do Senado. A medida acaba com o imposto de importação de 20% sobre compras internacionais de até 50 dólares. Uma mulher de 90 anos e outra de 65 foram resgatadas em Belo Horizonte, depois de serem submetidas a trabalho doméstico em condições semelhantes à escravidão ao longo de décadas. Segundo o governo federal, elas foram exploradas por pessoas de gerações diferentes da mesma família. Ambas trabalhavam sem qualquer garantia de direitos, sofriam restrições à convivência social e viviam em cômodos escuros e sem ventilação. Uma delas precisou de atendimento médico porque está com a saúde debilitada. Os empregadores alegaram que havia uma relação familiar com as mulheres. O El Niño ainda deve ganhar força, atingir o pico no fim do ano e persistir até fevereiro de 2027. A projeção é da Organização Meteorológica Mundial. De acordo com o braço climático da Organização das Nações Unidas, os próximos meses podem ter mais calor, secas e chuvas intensas em diferentes partes do mundo, em consequência do aquecimento excepcional do Oceano Pacífico. 37 pessoas morreram no sul da Nigéria após inalarem vapores de combustível durante um roubo a um oleoduto, informou o Centro de Defesa da Juventude do Meio Ambiente. A polícia local informou que o caso ocorreu em Otrika, perto de Port Harcourt, capital do estado de Rivers. No horário de Brasília, 4h35.
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0: Agora são 4 horas e 36 minutos. Estamos de volta aqui com o CBN Total dessa quinta-feira. Vamos juntos, ao vivo, com muita informação para você até às 5 horas da tarde. A chuva continua trazendo transtornos no Planalto Norte. A chuva parou, né? É verdade, mas o nível dos rios continua subindo por conta da chuva do início dessa semana. E as pessoas que. O número de pessoas levadas para abrigos em Mafra aumentou também nas últimas horas. O Arthur Ruschel vem chegando com as informações para a gente.
1: Rafa, nós confirmamos. Infelizmente, o monitoramento mostra que o Rio Negro ele segue subindo. A última marcação aponta que a cota chegou a 8,05 metros. Essa cota já está dentro da cota de inundação e até o final do dia o rio deve atingir o pico de 8,18 metros. A partir de amanhã ele deve começar a baixar. Até ontem o aumento era de 3 centímetros por hora. Agora o ritmo baixou para 1 centímetro por hora. A Defesa Civil informou que mesmo com essa alta do Rio Negro, apenas algumas novas ruas devem ser alagadas, não chegando às residências. O Rio da Lança também segue sendo monitorado pela Defesa Civil, até porque ele passa pelas regiões das Vilas Argentina e Ferroviária, localidade que tiveram que ser evacuadas para abrigos. Em alguns pontos o rio já se estabilizou, em outros pontos ele já está descendo. Nas últimas horas, o número de pessoas em abrigos na cidade subiu para 56. Um segundo local teve que ser aberto para receber 12 moradores de uma comunidade indígena. Nos abrigos, a expectativa de muitas famílias é poder voltar para casa. Rafa, a gente segue acompanhando a situação dessas famílias na torcida de que logo todos possam voltar para suas casas e retornarem às suas rotinas sem risco, sem prejuízo, na medida do possível. O que muita gente não sabe é que o Rio Negro, que periodicamente acaba causando toda essa preocupação para os moradores da região, ele nasce no Alto do Quiriri, em Campo Alegre. A nascente fica dentro de uma propriedade privada e, apesar de estar muito mais perto do Oceano Atlântico, o fluxo do rio é em direção ao interior do continente. Então, de Campo Alegre, o Rio Negro passa por Rio Negrinho, Mafra, Três Barras, Irineópolis e Porto União, fazendo a linha natural da divisa entre Santa Catarina e o Paraná e vai desaguar no Rio Iguaçu, no Paraná, o mesmo rio das Cataratas do Iguaçu, que acaba desembocando no Rio Paraná e segue o rumo à Argentina. A gente vai acompanhando, claro, toda essa situação, Rafa.
0: Muito obrigado ao Arthur Ruschel, que trouxe esse panorama, né, de como está a situação lá em Mafra. E eu realmente não sabia, né, que o Rio Negro seguia no sentido interior do continente, né, digamos assim. É um rio que nasce aqui em Campo Alegre, gente. Aqui no Alto Quiriri, em Campo Alegre, né, com um pequeno curso d'água, mas que vai ganhando corpo, né, vai passando por todos esses municípios que o Arthur mencionou, fazendo exatamente essa linha natural da divisa entre Santa Catarina e o Paraná. Nossa torcida realmente para que o rio possa se estabilizar, né, nas próximas horas e gradativamente essa situação bem grave que nós temos lá em Mafra, né, e que ameaça também algumas outras cidades da região, possa ir, né, se normalizando. O Arthur mencionou, né, o aumento do Rio Negro nas últimas horas. A gente tem uma boa notícia, viu, gente? Tem uma boa notícia aqui. O nível se estabilizou em 8 metros e 10 centímetros. É a informação que a gente tem desde 3 horas da tarde, essa última medição, né? 8 metros e 10 centímetros, o que é uma boa notícia, né? Não subiu mais. Nós tínhamos aí um indicativo de 8 metros e 18, né, como pico para hoje. Vamos torcer para que a situação continue dentro desse nível, né, e que a água não suba mais, para que em breve, né, como eu disse, o nível possa começar a baixar. E aí sim essas famílias que precisaram sair de casa possam voltar para os seus imóveis. 4h41, a Prefeitura de Massaranduba abriu um concurso público com vagas para diferentes áreas da administração e salários que chegam a R$ 24 mil. Vamos saber os detalhes com a Giovana Franco.
2: A Prefeitura de Massaranduba, no norte de Santa Catarina, abriu um concurso público com vagas para diferentes áreas e salários que podem chegar a R$ 24.722. O edital contempla cargos de níveis fundamental, médio e superior, em setores como saúde, educação, administração e serviços operacionais. As jornadas variam de 10 a 44 horas semanais, conforme o cargo. Entre as oportunidades estão vagas para agente comunitário de saúde, técnico de enfermagem, auxiliar administrativo, motoristas, operadores de máquinas, professores, assistentes sociais, engenheiros, farmacêutico, psicólogo, fonoaudiólogo e médicos de diferentes especialidades, entre outros cargos. Também há oportunidades para cadastro de reserva. As inscrições devem ser feitas exclusivamente pela internet até às 8 da noite do dia 9 de outubro pelo site do Instituto Tupi. A taxa de R$ 40,00 para cargos de nível fundamental, R$ 70,00 para nível médio e R$ 110,00 para nível superior. A seleção será feita por prova objetiva para todos os cargos, prevista para o dia 1º de novembro em Massaranduba. O concurso terá validade de 2 anos a partir da homologação do resultado final e poderá ser prorrogado por mais 2 anos conforme decisão do município. O edital completo, com a relação de cargos, requisitos e salários, está disponível no portal do Instituto Tupi. Giovana Franco para a CBN Joinville.
0: Muito obrigado, Giovana, aqui em Joinville. Na próxima quarta-feira tem um feirão de empregos no bairro Vila Nova. São mais de 100 vagas para auxiliar de produção com contratação imediata na Deller Indústria Têxtil. A Bárbara Siementkowski tem os detalhes.
3: Boa tarde, Rafa, e aos ouvintes da CBN Joinville. A Deller, uma das principais indústrias têxteis da América Latina, realiza na próxima quarta-feira, dia 9 de setembro, um feirão de emprego no bairro Vila Nova, aqui em Joinville. A empresa oferece 100 vagas para auxiliar de produção com contratação imediata. As oportunidades são para os 3 turnos de trabalho, manhã, tarde e noite. Não é necessário fazer inscrição antecipada. Os interessados devem comparecer diretamente ao local do feirão, levando um documento com foto. Uma equipe de recrutamento e seleção da empresa estará no local para realizar as entrevistas e as primeiras avaliações dos candidatos. O feirão será realizado das 9 da manhã às 2 da tarde na Igreja Batista do Vila Nova, na rua Dálcio Bortoluzzi, número 265. Além do salário, a Deller oferece benefícios como planos de saúde e odontológico, transporte fretado, refeitórios e ambulatório na empresa, prêmio assiduidade, além de benefícios como Gym Pass e On Happy. A empresa também mantém programas voltados à saúde mental e à qualidade de vida dos funcionários. Fundada em Joinville em 1881, a Deller tem mais de 3 mil colaboradores e uma fábrica com 225 mil metros quadrados. Atualmente, a empresa produz cerca de 1.400 toneladas de tecidos por mês. Reforçando, então, o feirão de emprego da Deller será na quarta-feira, dia 9 de setembro, das 9 da manhã às 2 da tarde, na Igreja Batista do Vila Nova, na rua Dálcio Bortoluzzi, número 265, em Joinville. São 100 vagas para auxiliar de produção com contratação imediata nos 3 turnos. Mais informações você também pode conferir no portal nsctotal.com.br. Bárbara Siementkowski para a CBN Joinville.
0: Muito obrigado, Bárbara, pelas informações. Agora, 4h45, uma notícia muito importante. A Sociedade Quênia Clube, uma das instituições mais tradicionais de valorização da cultura negra em Joinville e no estado, vai ser oficialmente reconhecida como Patrimônio Cultural Imaterial de Santa Catarina. A gente vai conversar agora com o Richel Marcelina, que é presidente da Sociedade Quênia Clube. Richel, boa tarde, bem-vindo aqui à CBN. Imagino que seja uma notícia muito celebrada por todos vocês, né?
4: Sim, sim, Rafael. Boa tarde, Rafael. Boa tarde aos ouvintes da Rádio CBN Joinville. É uma alegria muito grande, né, chegando nesse estágio agora de 66 anos de fundação, né? Uhum. Receber mais essa grande honraria, né? Que nosso clube, com muita luta, chegou até aqui. Estamos muito felizes, Rafael.
0: Que legal. Aliás, você mencionou, 66 anos são completados no próximo dia 6, né? Então vai ser tudo
4: dia
0: já junto,
4: domingo.
0: É isso, Richel?
4: Tudo junto. É uma questão de datas também, né? De compromissos do Quênia, né? Então, para não passar em branco, e não deve passar em branco mesmo, viu, Rafael? Então, decidimos fazer esse ano na sexta-feira, né? Uhum. Vai ter um grande coquetel, um grande evento também. E desde já convidando toda a sociedade joinvilense, né, para estar presente lá amanhã.
0: É isso. Esse evento de entrega, né, do título, né, de Patrimônio Cultural e Material de Santa Catarina será amanhã, então, a partir das 19h30, na sede do Quênia, aqui na Zona Sul de Joinville. Vai contar com a presença da presidente da Fundação Catarinense de Cultura, Maria Terezinha de Batim. E é um título que, na prática, né, Richel, imagino que, claro, reconhece todo o trabalho do Quênia, mas é algo que torna mais oficial um reconhecimento que a sociedade já tem das pessoas, né? Aqui em Joinville, principalmente, mas é importante também registrar isso de uma forma oficial, né, Richel?
4: Sim, sim, Rafael. Veja bem, quando a gente é a instituição que recebe o primeiro prêmio imaterial de Joinville, né? Uhum. Primeira entidade, né? Isso para nós já foi de muita alegria, né? Não é que as pessoas, a sociedade, tenham que sempre pagar uma dívida eterna, não, né? Mas é reconhecimento, sim, né? De um clube que mantém suas tradições, mantém a sua cultura, mantém a sua memória viva, né, do povo negro de Joinville.
0: É isso.
4: E o Quênia Clube, ele é a casa do povo negro de Joinville e agora de Santa Catarina também, com essa grande honraria que nós vamos receber amanhã, né, Rafael?
0: É isso, não tenha dúvida. Eu estou lendo aqui que essa honraria, ela reconhece a importância histórica, social e cultural da Sociedade Quênia Clube na preservação da memória, como você disse, das tradições negras em Santa Catarina, além da contribuição para a valorização da identidade da população negra aqui em Joinville. Ou seja, é um trabalho, é um reconhecimento pelo trabalho de ontem, de hoje e do que certamente ainda virá, né? Porque eu sei que há muito esforço aí nas ações do Quênia, né? Seja na área cultural, na área educacional, para que esse trabalho continue, né? Que essa conscientização continue, né, Richel?
4: Sim, Rafael, veja bem, o Quênia Clube, junto com a nossa escola de samba, né, a Príncipes do Samba, a gente trabalha de que maneira, como a gente trabalha tudo isso, né? Através dos nossos eventos, oficinas, né, palestras, voltado para o nosso público também, mas dizer para todos de Joinville que o Quênia está aberto para toda a sociedade joinvilense. Sim. A gente não tem distinção de cor, de raça, religião, não. A gente quer, sim, fazer lá dentro um mecanismo de transformação da sociedade. Isso é que nós nos importa, né, na verdade, sabe?
0: Sim.
4: A gente sentiu o pertencimento, sim, do povo negro, mas abrindo a porta do Quênia Clube para todos de Joinville. Que assim a gente consegue fazer uma diferença na sociedade.
0: É isso, um recado muito importante. Só para não deixar passar aqui, Richel, estou vendo que também a Sociedade Quênia Clube vai entregar, durante a comemoração desse aniversário, duas honrarias importantes, né? As honrarias Luiz Gama e Antonieta de Barros, que serão entregues a personalidades que contribuem para a preservação do legado da instituição e na luta antirracista aqui na região. Isso também é um dos pontos da programação que está previsto, né?
4: Sim, é isso mesmo, né? A gente não vai revelar os nomes agora, nesse momento, mas sim, né? Mas são duas pessoas, né, que estão lá no Quênia desde o começo da história do Quênia, sabe?
0: Uhum.
4: Isso que é mais legal e importante. E é tão bom quando a gente pode homenagear as pessoas, viu, Rafael? Em vida ainda, né?
0: Sim.
4: Em vida. Então, as duas pessoas, quando a gente colocou essa possibilidade de trazer essa honraria, né? Os nomes já vieram, assim, à mente, né? São duas pessoas que, com certeza, todos que estão acompanhando o Quênia e a escola também, vão ver que são duas pessoas que merecem mesmo receber essa primeira medalha.
0: Que bom. Richel, primeiro, parabéns mais uma vez por esse reconhecimento ao Quênia Clube, que é dos mais merecidos, e também um agradecimento por trazer para a gente aqui as informações. Eu sei que amanhã o dia vai estar cheio, então agradeço aí essa disponibilidade de nos atender nessa véspera e trazer as informações para o nosso público aqui da CBN. Obrigado, viu, Richel?
4: Obrigado, Rafael. Obrigado. Até amanhã, 19 horas, Rua Quênia, no Quênia Clube, Rua Botafogo, 255.
0: É isso.
4: Convite valeu, galera.
0: Feito para todo mundo. Obrigado, Richel. Um abraço para você. Convite feito, né, gente? Para todo mundo ir lá celebrar com o Quênia esses 66 anos. E esse título importantíssimo, né? Patrimônio Cultural e Material de Santa Catarina. Primeira instituição de Joinville a receber esse título. merecidíssimo. 9 para as 5, último intervalo, volto já já com mais notícias dessa quinta para você.

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0: Faltando 5 minutinhos para as 5 da tarde, estamos de volta aqui com o CBN Total. Falta praticamente um mês, né, para o primeiro turno das eleições. A campanha está na rua, de fato agora acho que a campanha se revelou muito na propaganda eleitoral que os candidatos têm usado aqui em Joinville. A gente tem visto muita propaganda eleitoral nas ruas e a partir de agora os eleitores devem passar a prestar um pouquinho mais de atenção nos candidatos, né? Ou por essa presença ou por necessidade também de definir os seus votos. Aliás, o TRE reforçou hoje a importância dos eleitores levarem os números dos candidatos anotados. Serão 6 votos que cada eleitor vai precisar fazer na urna. E para não atrasar a votação de todo mundo, não aumentar as filas, a recomendação do TRE é levar anotadinho para não dar branco, para não esquecer e para que a eleição possa transcorrer com mais agilidade. O Anderson Silva tem os detalhes.
1: Olá, olá a todos! Estamos caminhando para a reta final das eleições. Falta a partir de amanhã 30 dias, um mês para o primeiro turno das eleições. Podemos ter segundo turno nos cenários onde isso é possível acontecer, lá no dia 25 de outubro, mas para o primeiro turno, no qual nós temos 6 votos a depositar nas urnas, então acontece no dia 4 de outubro. E a gente já tem visto as campanhas acontecendo para todos os níveis, né, para todas as posições que estão em disputa. Algumas campanhas um pouco mais acaloradas, outras um pouco menos, umas aparecem mais, outras aparecem menos. O fato é que, caminhando daqui para frente em direção à eleição, o eleitor também passa a ficar mais atento. O eleitor passa a buscar mais informação. E aí ele passa a buscar em quem efetivamente ele vai votar, nas candidatas, nos candidatos, começa a olhar um pouco mais a fundo, começa a pesquisar com mais detalhes. E aqui entra um papel importante justamente de quem está disputando a eleição, que é de oferecer para estes eleitores e para estas eleitoras aquilo que efetivamente essas candidaturas pretendem fazer caso sejam eleitas. Não é uma coisa aqui de a gente buscar algo muito utópico, vamos procurar algo dos sonhos. Não, a gente não está procurando sonhos. O cidadão, o eleitor, ele procura propostas que o representem, que representem o seu núcleo, a sua sociedade, o seu grupo, seja de um lado ou seja de outro. É nisso que o eleitor está focado e vai se focar mais daqui para frente, em olhar para as candidaturas e procurar aqueles nomes com os quais o próprio eleitor mais se identifica. E isso passa por uma campanha daqui para frente que seja focada em propostas, focada em desenvolver para o eleitor aquilo que efetivamente a candidatura vai fazer caso seja eleita, mas não só de fazer como se fosse um executor, porque nós estamos tratando de cargos também de legislativo, mas também de representar a sociedade em determinados temas, em determinadas pautas, em determinadas discussões. E a gente tem visto muita coisa, né? Muita polêmica para cá, assuntos duros para cá, assuntos duros para lá. E a gente tem visto que, no fim de tudo, o que a sociedade espera é por melhorias, por sistemas que possam ajudar o cidadão no dia a dia. Nós vimos aqui recentemente, né, na pesquisa Quest divulgada pela NSC, os temas que os catarinenses mais têm demanda. É isso, o catarinense, o cidadão brasileiro, tem suas demandas, tem suas pautas específicas e é importante que as candidaturas fiquem de olho nisso, fiquem de olho naquilo que a sociedade está apontando, está dizendo, está sinalizando, para que a gente possa ter, então, esse casamento daqui para frente, né, que é o olhar do eleitor e da eleitora com as candidaturas que estão postas, conforme cada uma possa apresentar aí aquilo que pretende fazer caso seja eleito para esses cargos que estão em disputa no dia 4 de outubro. Um ótimo dia a todos e até amanhã.
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0: Hora de saber como vai ficar o tempo na CBN, Marcelo Martins, meteorologista da Ipagre-Cirã.
3: A Ipagre-Cirã informa as condições do tempo para a rádio CBN de Joinville. A tendência é que a gente tenha ali massa de ar seco, massa de ar frio predominando E o vento nordeste também até um pouco mais forte, por isso que tem um pouco mais de nebulosidade no período noturno. A condição de chuva existe, mas é pequena para a região. A tendência é que mude no decorrer desta sexta-feira. Tenha mais nebulosidade, condições de pancadas de chuvas e trovada na região de Joinville, tanto na sexta quanto no sábado. O sábado até um pouco mais chuvoso. Sempre há um risco de temporal localizado, mas a chuva não é tão intensa assim em relação a volumes. Mas as tempestades podem acontecer. A partir de domingo, a instabilidade perde força, vem uma nova massa de ar mais frio e seco sobre o sul do Brasil. Aí sim a gente tem um tempo mais estável, com predomínio do sol e frio, que deve se estender pelo menos até a quarta-feira da semana que vem. Marcelo Martins, meteorologista da Epagre-Sirã, com a condição do tempo para a Rádio CBN.
0: Muito obrigado, Marcelo. Assim a gente encerra então o CBN Total de hoje, mas amanhã estaremos de volta, 4 em ponto aqui na CBN. Até amanhã.

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0: Quinta-feira, 13 de setembro de 2026. O embargo da União Europeia a produtos de origem animal do Brasil começou a valer hoje. A suspensão atinge carnes bovina e suína, aves, pescados, ovos e mel. A Comissão Europeia aponta para a insuficiência nas regras brasileiras de controle e rastreamento de antimicrobianos usados na pecuária. Segundo a imprensa francesa, a interrupção das importações foi interpretada como uma resposta às críticas do setor agrícola e de parte da classe política da França ao acordo de livre comércio entre União Europeia e Mercosul. Com a decisão da União Europeia, o Brasil se tornou o único país do bloco sul-americano suspenso das exportações para a Europa. O Banco Central anunciou mudanças na jornada de contestação de fraudes do PIX e proibiu a veiculação de propagandas nos comprovantes de pagamento. As novas regras entram em vigor no dia 1º de março de 2027. A ferramenta de autoatendimento, criada em outubro do ano passado, permite que usuários contestem fraudes de forma 100% digital, diretamente pelos aplicativos de bancos e fintechs. A ferramenta também disponibiliza campos para que o usuário contextualize e detalhe o ocorrido com a possibilidade de anexar documentos. No horário de Brasília, 5:04.
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2: Olá, muito boa tarde. Seja bem-vinda, seja bem-vindo ao Ponto Final CBN desta quinta-feira, 3 de setembro de 2026. Nós vamos juntas e juntos até às 7 da noite, com muita informação, análise e prestação de serviço. Carolina Moran, boa tarde, tudo bem?
3: Oi, Débora. Boa tarde para você e para os ouvintes. 3 de setembro, que é dia de quem? De quem? De Débora Freitas. Parabéns, minha amiga.
2: Obrigada.
3: Uma alegria compartilhar essa lojinha aqui com você todos os dias e uns copos de cerveja quando o expediente acaba também, que a gente merece.
2: Quando a gente está na ponte aérea, né? Não é sempre, não é, mas é quando bom. Dá é sempre muito bom. Obrigada,
3: umas
2: Carol.
3: Umas fofocas assim por mensagem de visualização única no grupo do Zap, que agora eu já aprendi também.
2: É, incluir a Carol no grupo da fofoca. Agora tá todo mundo sabendo de todas as fofocas, inclusive Carol. A gente não tem como compartilhar, porque é isso, visualização única, né? Mas só se cair na mão da PF, mas é isso. Obrigada, minha amiga. Também é um prazer enorme estar com essa equipe linda e estar com você todos os dias. E você pode participar com a gente. Manda mensagem aqui para o nosso WhatsApp, que é o 11 99911 9981. São 5 horas e 6 minutos agora. Samantha Klein tem informações ao vivo em Brasília. Enfim, a aprovação do texto que trata do fim da taxa das blusinhas. Oi, Samantha, boa tarde. Tem um caminho ainda pela frente, né?
4: Isso, Débora e Carol, boa tarde. É, ainda tem que ser votado aqui no Senado. Então, esse texto foi aprovado na Câmara de forma simbólica, foi algo que levou, assim, menos de 5 minutos, a gente pode dizer, e alguns destaques também foram analisados, todos da oposição, mas todos rejeitados. Lembrando que esse texto prevê, portanto, a manutenção da isenção do imposto de importação para as compras de até 50 dólares, aquelas chamadas remessas de pequeno valor, remessas internacionais. O texto, então, tem que ser analisado aqui no Senado, algo que deve ser bastante rápido também. Lembrando que essa é uma bandeira do governo Lula em ano eleitoral, depois daquela enxurrada de críticas pela cobrança do imposto sobre as remessas consideradas, então, de pequeno valor. Pelas novas regras, o que fica ali como um gatilho? O Ministério da Fazenda passa a ter a competência de alterar as alíquotas do imposto sobre as remessas postais internacionais, faz uma reavaliação de 3 em 3 meses, depois de 6 em 6 meses, se for percebido, então, um prejuízo muito grande para o setor varejista, por exemplo, que é o que mais reclama dessa isenção, a cobrança pode ser retomada. O presidente Hugo Mota, ele fez um comentário a respeito dessa aprovação.
5: Essa votação foi resultado do diálogo entre a Câmara, o Senado e o governo federal. A decisão tomada hoje nesta casa tem um impacto muito concreto na vida das famílias, especialmente para a população de menor renda. Ao retirarmos essa cobrança, reduzimos o peso dos impostos sobre quem mais sente o impacto de cada real no orçamento familiar. Vai além do consumo. Esse mercado também representa fonte de renda para milhares de brasileiros que encontraram nessas compras uma oportunidade de complementar a renda da família.
4: Claro, como sabemos, essa isenção não é uma unanimidade e os setores empresariais fizeram aí ao longo dos últimos dias uma forte pressão para tentar evitar a manutenção da taxa zero sobre as compras de até 50 dólares. A Associação Brasileira do Varejo Têxtil, por exemplo, afirma que os dados oficiais do IBGE mostram que a deterioração da atividade na cadeia têxtil e de vestuário, uma das mais expostas à concorrência das plataformas estrangeiras, foi agravada pela isenção, pela MP do fim da taxa das blusinhas. E aí afirma o seguinte, que a falta de isonomia tributária já compromete a produção nacional, a competitividade das empresas e manutenção dos empregos no Brasil. Isso porque dados do IBGE mostram que a produção têxtil caiu 6,8%, enquanto a do vestuário 8,2% num período de um ano, ou seja, entre julho de 2026 e 2025. Com vocês.
2: Bem, Samantha, a SMP caduca na semana que vem, né? No dia 8, por isso essa pressa do governo para que ela seja aprovada. Agora, e com relação à PEC do fim da escala 6x1, já tem alguma novidade?
4: Então, o que a gente tem agora é informação de bastidor. Isso vinha sendo sinalizado, vinha conversando aí com alguns parlamentares ao longo dos dias e já vinha essa posição de possivelmente Davi Alcolumbre chamar uma sessão entre o primeiro e segundo turno das eleições, ou seja, deixando baixar um pouco a poeira, diminuindo as resistências à PEC do fim da escala 6x1 e colocar em votação entre o primeiro e o segundo turno. É algo que pode ser anunciado, essa convocação da sessão, talvez até ainda hoje por Davi Alcolumbre, pois, segundo algumas fontes governistas, já houve um acordo, mas é isso que a gente precisa aí confirmar. Então, se ele chamar essa sessão, é um indicativo, não é 100% de garantia. Lembrando que ontem, o líder do governo no Congresso, o senador Randolfe Rodrigues, sinalizou que Alcolumbre perguntou para ele, tá, mas tem os votos suficientes, pelo menos 49, para aprovar essa PEC? Ele disse, olha, tem uma ação coordenada.

0: gestores da CBN, o diretor-geral da PF reagiu com indignação às acusações feitas pelo ex-banqueiro Daniel Vorcaro em conversas com aliados. Rodrigues chamou o ex-dono do Banco Master de bandido, mitômano, ou seja, um mentiroso compulsivo, né? Essa reação acontece justamente após Vorcaro afirmar em depoimento ao gabinete do ministro André Mendonça, relator do caso no Supremo, que a Polícia Federal barrou um acordo de delação para proteger o chefe da corporação. O ex-banqueiro preso pela última vez desde março alegou que tinha convívio social e chegou a fazer viagens com o Andrei e ainda acusou a PF de tortura psicológica para não fechar aquele acordo de delação premiada. Vorcaro também mencionou que tinha informações sobre participação de membros do atual governo. Ele já teve aquelas outras duas tentativas também de delação premiada negadas pela Procuradoria-Geral da República. Ainda em depoimento, ele afirmou que a proposta de delação que queria fazer, que acabou rejeitada, atinge pessoas de diferentes núcleos do governo do presidente Lula. Vorcaro contou que, desde que foi preso, existiu a predisposição em falar e que procurou as autoridades para poder falar, colaborar, trazer a verdade, porque via que os fatos estavam sendo deturpados, mas que ele tinha esse interesse de expor a realidade. Essa audiência que ocorreu em segredo de justiça, após a defesa alegar que Vorcaro vinha sofrendo ameaças e intimidações na prisão e que temia pela própria segurança. Vorcaro afirmou ainda que está sendo impedido de fazer isso desde o começo, está sendo ameaçado, intimidado e que procurou já a própria PGR e a Polícia Federal, mas recebeu uma diferença de postura. Enquanto a PGR teria demonstrado interesse em ouvi-lo, a PF, segundo o próprio relato de Vorcaro, teria resistido a essa colaboração. Vorcaro, depois que manifestou interesse em colaborar, passar esses recados, chegaram por meio dos advogados, esses recados de Vorcaro, recomendando que ele então desistisse da colaboração e alertando que a sua situação e a da sua família poderiam piorar no caso das ameaças. Ele disse que essas intimidações eram quase que diárias enquanto estava sob custódia da Polícia Federal e cessaram quando a possibilidade de colaboração foi enterrada. Ele não apontou diretamente um mandante das supostas ameaças, disse que os recados chegavam por intermediários e que o entendimento era que estavam relacionados a pessoas e informações que pretendia apresentar em uma eventual colaboração. Só para fechar, meninas, um dos pontos centrais desse depoimento foi a acusação de que uma narrativa teria sido construída para apresentá-lo como uma pessoa violenta e assim justificar a sua permanência na prisão e impedir que ele falasse. Vorcaro disse em depoimento ter convicção de que essa narrativa desviou o foco dos fatos que ele pretendia revelar e que os advogados teriam desistido, então, de representá-lo após perceber informações de que a polícia estaria monitorando os profissionais que atuariam na sua própria defesa. Débora e Carol.
1: Obrigada, Igor. Bom, essa é a versão do Vorcaro. Vale lembrar que a Procuradoria-Geral da República pediu o arquivamento dessas denúncias feitas por ele no depoimento prestado a um juiz auxiliar do ministro André Mendonça, em que ele alegou essas graves intimidações. O Vorcaro já tentou 3 vezes, né, fazer o acordo de delação premiada. Foi a própria defesa dele que solicitou, em dado momento, que ele ficasse preso na Polícia Federal durante um tempo, enquanto tentava emplacar esse acordo de delação, né?
2: Ainda em Brasília, a Isa Stassiarini tem aqui mais informações, desdobramentos após a crise instalada no STF, após o a divulgação da troca de mensagens entre Alexandre de Moraes e Daniel Vorcaro. Oi, Isa, boa tarde.
3: Débora, boa tarde a você, a Carol e aos ouvintes. Olha, em mais um capítulo dessa crise, o diretor-geral da Polícia Federal, Andrei Rodrigues, me respondeu há pouco, dizendo que o movimento de alguns ministros do Supremo Tribunal Federal para retirar delegados dos gabinetes é muito positivo. Andrei respondeu que lugar de policial é na polícia, com raras exceções da área de segurança e no combate ao crime organizado, como, por exemplo, na função de secretários de segurança e no COAF. Portanto, um enfrentamento aí do diretor-geral da PF, mais um enfrentamento, né, Débora, com o Supremo Tribunal Federal. Isso depois que o decano Gilmar Mendes procurou o presidente Edson Fachin para defender a retirada dos delegados. Gilmar Mendes já

0: tinha defendido isso em outros contextos, mas agora, com atenção, esse tema volta a ganhar força depois das críticas a delegados que atuam no gabinete de André Mendonça, que é o relator do caso Master no Supremo. Inclusive, Débora, eu apurei que a expectativa é que André Mendonça deve liberar o relatório da Polícia Federal, que trata das conversas entre o ministro Alexandre de Moraes e o banqueiro Daniel Forcaro, já na próxima semana. E aí, depois disso, cabe a Fachin levar ou não o relatório para ser votado em plenário. Mendonça indica que vai levar o documento adiante, inclusive tem trabalhado em cima dele, mesmo com a posição contrária do Procurador-Geral da República, Paulo Gonet, que defendeu a nulidade do relatório de qualquer investigação. E aí, internamente, algumas leituras. De um lado, existem ministros que fazem uma interpretação de que Mendonça não poderia pedir esse relatório para a Polícia Federal, porque mira diretamente um ministro do Supremo Tribunal Federal. E aí um ministro não tem a prerrogativa de investigar outro. Isso fere o regimento do próprio tribunal. Só que, de outro, eu tenho escutado que existe uma outra ala de ministros que diz o seguinte: mas André Mendonça, em tese, não sabia quem era o interlocutor das mensagens enviadas pelo banqueiro Daniel Forcaro, que por isso ele pediu o relatório à Polícia Federal. Mas aí mesmo essa ala que acaba defendendo André Mendonça reconhece que ele foi precipitado, porque ele é o ministro do Supremo Tribunal Federal e o relatório da Polícia Federal só pode ser organizado, digamos assim, com pedido de investigação, seja dentro da própria PF ou vindo do Ministério Público Federal. Hoje de manhã, durante um evento no TSE, em meio a essa crise toda, Mendonça falou em honrar a confiança dos cidadãos e pediu a Deus que abençoe integrantes do judiciário. E a análise de ministros é de que sim, existe um clima tenso, que o momento é de gravidade institucional do Supremo Tribunal Federal, que pegou realmente muito mal a imagem flagrada pelo fotojornalista do jornal Globo, Breno Carvalho, que mostra os ministros gargalhando em meio a essa crise toda, mas que ao mesmo tempo ali era um momento de descontração, uma tentativa de trazer uma leveza em meio a um clima já bastante carregado. Débora.
1: Obrigada, Isa Stasserini, pelas informações. E essa foto do Breno Carvalho, que a Isa citou, o nosso ouvinte está acompanhando a gente pelo YouTube e também pelo Globoplay, consegue ver na tela. É a foto de capa do jornal O Globo de hoje, do Breno Carvalho, inclusive circulando nas redes sociais, que resume, né, o sentimento da sociedade após essa crise no STF, de que tudo vai acabar numa grande pizza. Para quem não viu a foto ainda, vou tentar descrever aqui. Mostra o ministro Alexandre de Moraes de perfil, dando uma gargalhada. Sabe aquelas que, tipo, dói até a barriga, que você coloca a mão na barriga? Ele não toca a mão na barriga, não. Mas está dando uma gargalhada. Os ministros Gilmar Mendes e Cristiano Zanin ao lado também, rindo. E de costas, o presidente da corte, o ministro Edson Fachin, com a cabeça jogada para trás, ao que parece também rindo do que todos achavam graça ali nesse momento, né? Esse flagrante foi feito ontem, no final da sessão do STF, que foi a primeira depois da divulgação das mensagens trocadas entre Alexandre de Moraes e Daniel Forcaro. E durante a sessão, nada foi dito sobre o assunto. Então, essa foto mostra que não tem tensão. Pelo menos uma parte do STF, né, Carol? Numa parte ali do grupo, tá tudo bem entre os brothers. E nesse grupo estava quem? O presidente da corte. Exatamente. Sabemos o motivo dessas risadas?
2: Pois é, o bastidor, né, Débora? Segundo a Bela Megali, nossa comentarista aqui, ela publicou no blog que seria a reação, uma piada do ministro Flávio Dino sobre uma questão tributária, um assunto que os ministros estavam analisando ali naquela sessão, e aí o Dino teria feito uma piada até para distensionar o ambiente já depois da sessão, e todos riram. E tem o bastidor também do fotógrafo, né? Ele disse que esse flagrante foi feito depois de quase 2 horas de plantão na porta do Supremo. O ministro André Mendonça saiu pela porta da frente e aí ele percebeu que alguns magistrados iam deixar o plenário sem passar pelos jornalistas, não iam sair ali pela frente. correu, mudou de posição e aí conseguiu flagrar o grupo que estava guardando o elevador para a garagem, fez essa foto. E aí, segundo ele, foi ali uma brecha entre a cortina e o vidro, ele conseguiu pegar aquela imagem e fazer essa foto que realmente vai ser histórica, enquanto o Supremo está em silêncio a respeito de denúncias muito graves. Não era esse tipo de imagem que a gente esperava vir nesse momento, né, Débora?
1: A única manifestação sobre o caso foi do ministro Edson Fachin ontem pela manhã, num evento, nós trouxemos isso aqui do Ponto Final, mas que ele não diz muita coisa, né? Diz que medidas serão tomadas, que serão apresentadas aí nos próximos dias, mas também não disse que medidas são essas. Bom, a gente faz agora uma pausa aqui no Ponto Final. Você fica com o noticiário da sua cidade. Já tem mais informações.

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11: Já reparou que alguns restaurantes estão sempre lotados, mesmo sem fazer promoções? Muitas vezes o motivo não está no cardápio, está na experiência. Cada vez mais as pessoas escolhem lugares que oferecem algo além da comida. Um evento temático, música ao vivo, uma harmonização, qualquer experiência que torne aquele momento diferente. E sabe o que acontece? O cliente não só volta, como também recomenda o lugar para outras pessoas. Em um mercado cada vez mais competitivo, proporcionar uma boa experiência pode ser um diferencial tão importante quanto um bom cardápio. Quer descobrir tendências do seu segmento para atrair mais clientes? Acesse negóciossc.com.br.
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0: quinta-feira, 3 de setembro de 2026. O deputado federal Nicolas Ferreira, do PL de Minas Gerais, admitiu ter mantido contatos com Daniel Vorcaro, fundador do Banco Master. No entanto, o parlamentar negou ter recebido dinheiro ou ter firmado contratos com o banqueiro. Ele também afirmou que nunca se encontrou pessoalmente com Vorcaro e contestou a informação de que teria chamado o empresário de lindão em um dos áudios divulgados. O ministro Gilmar Mendes vai defender ao presidente do Supremo Tribunal Federal, Edson Fachin, a retirada de delegados da Polícia Federal que atualmente trabalham nos gabinetes de integrantes da corte. A proposta será discutida em meio à crise interna provocada pelos desdobramentos das investigações sobre o Banco Master. A informação foi revelada pela Folha de São Paulo e confirmada pelo Globo. Uma empresa que pertence ao marido e à filha da governadora do Distrito Federal, Celina Leão, recebeu mais de R$1 milhão de uma companhia que mantém contratos com o governo distrital. Os repasses foram feitos pela Real JG Facilities, a Faceng Engenharia, empresa controlada por Fabrício Faleiro Ferreira, engenheiro e marido da governadora, e que tem como sócia Bruna Vitória Leão Machado de Araújo, filha de Celina. A assessoria de Fabrício Ferreira afirmou que a empresa apenas realizou acompanhamento e fiscalização de obras privadas no DF e em Goiás. O ministro da Segurança Nacional de Israel apresentou um plano para retirar os palestinos da faixa de Gaza e enviá-los ao exterior. Ele propõe a expulsão de 250 mil pessoas do território em um ano. O representante afirmou ainda que diversos países estão dispostos a acolher os moradores de Gaza, sem especificar quais. Horário de Brasília, 5h31.
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2: Você que acompanha as notícias aqui pela CBN, agora tem a chance de fazer a sua pergunta diretamente aos candidatos à presidência da República. É a Sabatina do Ouvinte, que vai ao ar entre os dias 28 de setembro e 2 de outubro e vai contar com a participação dos 5 presidenciáveis mais bem colocados na pesquisa Quest, que foi divulgada ontem, 2 de setembro. Essa veiculação da Sabatina ocorrerá às 8h32 da manhã e 5h32 da tarde, alcançando as 36 emissoras da CBN espalhadas pelo Brasil. A ordem de exibição na rádio começará pelo candidato mais bem colocado no levantamento da Quest, ficando da seguinte forma. No dia 28 de setembro, será veiculada a Sabatina Pergunta encaminhada ao presidente da República, candidato à reeleição, Luiz Inácio Lula da Silva. No dia 29 de setembro, a pergunta encaminhada a Flávio Bolsonaro. No dia 30 de setembro, Augusto Cury. No dia 1 de outubro, pergunta encaminhada a Renan Santos. E no dia 2 de outubro, a Ronaldo Caiado. E como é que vai funcionar? Importante. Essas perguntas que vocês vão mandar têm de ser focadas em educação, saúde, mobilidade ou ordem pública. Você grava um vídeo de, no máximo, 30 segundos, não pode ser nada muito longo. Aí você diz o seu nome, para qual candidato é a pergunta e a pergunta, obviamente. A gente vai selecionar aqui 5 perguntas, uma para cada candidato. Então, vocês têm que mandar essa mensagem de voz até o dia 15 de setembro para o seguinte WhatsApp. Não é o nosso WhatsApp do dia a dia, é um outro. Então, pega seu bloco de notas, sua caneta aí para anotar. É o 11 98924-2444. Vou repetir. 11 98924-2444 para esse número que você vai mandar o áudio com a sua pergunta para um desses presidenciáveis. Então, 30 segundos tem que ter o áudio. Seu nome, para quem é a pergunta e a pergunta. Participa com a gente.
0: Boa. Débora, vamos seguir aqui com o noticiário, porque caiu o sigilo do inquérito da Polícia Federal na Operação Sem Refino 2, investigações que mostram as relações entre o ex-governador Cláudio Castro e o grupo Refit. Matheus Maciel, conta pra gente o que tem nesse inquérito. Boa tarde, Matheus.
3: Oi, Carol. Ótima tarde para você, para Débora, todo mundo acompanhando a gente aqui. Olha, as investigações estão apontando que o ex-governador do Rio, Cláudio Castro, obteve vantagens diretas em um esquema de lavagem de dinheiro da Refit, a antiga refinaria de Manguinhos, o documento mostrando, inclusive, indícios de proximidade do político com o empresário Ricardo Magro, dono do grupo econômico e hoje considerado foragido da justiça. A perícia no celular de Castro, que foi apreendido em maio, recuperou conversas diretas entre os dois. Logo após uma viagem do ex-governador a Nova York, onde ele se encontrou com o empresário Ricardo Magro, o empresário mandou uma mensagem agradecendo a presença do político. E aí Castro respondeu: Ricardo, eu que te agradeço. Aqui você tem um amigo, saiba disso. As mensagens, inclusive, contradizem a versão do ex-governador, que na época da operação negou qualquer tipo de envolvimento com Magro. Dados extraídos pela PF mostram também que Castro e secretários estaduais mantinham canais diretos de comunicação para acelerar licenças ambientais e perseguir empresas concorrentes. Tudo feito para favorecer os interesses da Refit, segundo o relatório da PF. Em uma outra conversa flagrada no celular de Castro, com um advogado ligado à refinaria, ao ele ser procurado para viabilizar a regularização fiscal do grupo, Cláudio Castro respondeu que a reunião seria sim possível e reforçou: eu toco por aqui, indicando uma atuação pessoal no assunto. Nas apurações sobre lavagem de dinheiro, a PF constatou que o ex-governador seria o proprietário de fato de um imóvel em Petrópolis, na região serrana, que está registrado no nome de terceiros. A propriedade contou, inclusive, com um projeto de uma adega personalizada avaliada em mais de 200 mil reais. Os relatórios mostrando ainda um pagamento de mais de 10 mil reais feitos em caviar por meio de uma empresa de terceiros ligados à Refit. Segundo o documento da PF, Castro encomendou o produto durante uma viagem a São Paulo e evitou deixar rastros do pagamento. Para a PF, o episódio reforçou indícios da lavagem de dinheiro com uso de laranjas para quitar despesas cotidianas que seriam incompatíveis com os rendimentos lícitos do ex-governador. A gente destaca, inclusive, que a Justiça do Rio decretou a falência do Grupo Refit nessa semana e determinou o bloqueio das contas e dos bens das empresas do grupo. A defesa do ex-governador negou qualquer participação em esquemas de lavagem de dinheiro, recebimento de vantagens indevidas ou favorecimento de terceiros e negou os pontos destacados em relação ao imóvel de Petrópolis e à compra do caviar, negando novamente qualquer prática de atos ilícitos por parte do ex-governador. Carol.
0: Obrigada, Matheus. Relações bem próximas, né, do então governador com o empresário, dono da empresa, que é considerada a maior sonegadora de impostos do Brasil, né? Estima-se aí o calote da ordem de 40 bilhões de reais em impostos devidos pela Refit.
2: A Ana Carolina Tomé, em Brasília, tem informações sobre áudios divulgados. Um áudio divulgado que mostra o deputado Nicolas Ferreira pedindo ajuda a Daniel Vorcaro. Oi, Ana, explica pra gente. Boa tarde.
4: Boa tarde, Débora. O deputado federal Nicolas Ferreira, do PL de Minas Gerais, pediu ajuda ao ex-dono do Banco Master, Daniel Vorcaro, para a liberação de um ativo minerário e afirmou querer ter mais proximidade com ele. As declarações estão em áudios obtidos pelo site ICL Notícias. A gravação foi enviada por Nicolas a Vorcaro em março de 2025. No áudio, Débora, o deputado chama o banqueiro de Dani e diz que queria ter mais proximidade com ele. Em seguida, apresenta o advogado e ex-assessor de seu gabinete, Tiago Rodrigues de Faria, que teria um ativo de mineração pendente de liberação e solicita o apoio do banqueiro para isso. Nicolas afirma que não conhecia os detalhes do negócio, mas se oferece para fazer a ponte entre o advogado e Vorcaro.
5: Ei, Dani, tudo bom? Desculpa te incomodar no domingo aí, é jogo rápido. É o seguinte, meu amigo, meu advogado, enfim, irmão meu aqui, comentou comigo e tava, falou aqui do seu nome. Eu falei, não conheço o Dani. Enfim, não tenho uma proximidade, assim, até mesmo que eu queria ter de conversar e trocar ideia, mas eu o conheço. E ele falou, cara, eu tô com um ativo minerário lá, inclusive já passou pela ficha técnica, o pessoal técnico dele. Enfim, tá pendente lá, tem algumas pessoas que sabem disso lá na empresa. E eu falei, não, eu posso dar um toque nele. Então, assim, não sei nem do que se trata. Mas, enfim, como é uma pessoa, enfim, que eu confio totalmente, passando aí para você, para se for do teu interesse, eu passar o contato dele aqui para vocês tocarem isso, beleza?
4: Depois de receber a mensagem, o banqueiro responde e pede que Tiago entre em contato. Segundo o ICL Notícias, Nicolas chegou a enviar o contato do ex-assessor ao banqueiro. Na conversa, Vorcaro responde ao deputado: amém, irmão, estamos na guerra juntos. O deputado divulgou um vídeo afirmando que as conversas não têm nada de relevante e dizendo que nunca negou ter mantido conversas com o banqueiro. Débora, Nicolas admite que Vorcaro pagou por voos dele durante a campanha de 2022, quando no segundo turno fez viagens para pedir votos para Jair Bolsonaro, mas que não recebeu pagamentos do banqueiro.
6: Pode ser a mensagem que for, eu repito, não vai ter eu marcando de fumar charuto com ele, nem tomar uísque com ele, nem de ficar em festa com prostituta suíça, não vai ter uma lista de pagamentos colocada, não vai ter contrato feito com ele, nem com a minha esposa, e muito menos os meus filhos serem beneficiados pelo Vorkado. Então, qual que é o resumo dessa história? Sim, Daniel Vorkado ajudou há 4 anos atrás, porque não tinha nenhum tipo de indício criminoso ou ilegal sobre ele. Ele era um banqueiro como qualquer um outro. As viagens do segundo turno, onde eu já estava eleito para fazer campanha para Jair Bolsonaro no Nordeste, através de uma ponte com um amigo que eu nem sabia quem era Daniel ou Vorkado, ou o que era Banco Master.
4: O ICL Notícias também divulgou uma conversa entre Vorkado e o empresário Flávio Carneiro, na qual o banqueiro confirma que bancou todos os voos utilizados por Nicolas. Volto com você.
2: Obrigada, Ana Carolina, pelas informações. Você fica agora com o noticiário da sua região.

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7: Será que a comunicação da sua marca está ignorando o público que mais cresce no Brasil? Hoje, toda marca quer a atenção da geração Z, mas muitas acabam ignorando o consumidor maduro. Pessoas acima dos 50 anos movimentam mais de R$1,5 trilhão de reais por ano na economia brasileira. São consumidores ativos, conectados e com alto poder de compra. Mas quando esse público não se vê representado pelas marcas, a conexão simplesmente não acontece. Por isso, antes de definir a próxima campanha, vale uma reflexão. A sua comunicação conversa com quem realmente compra o seu produto? Quer entender melhor o comportamento do consumidor e tomar decisões de marketing mais estratégicas? Acesse negóciossc.com.br.
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0: Yasmin Tavares.
1: Boa tarde, Débora, Carol e ouvinte da CBN. Depois de 11 sessões seguidas de alta, o Ibovespa tentou emplacar a 12ª nesta quinta-feira, chegou a subir quase 2% e bateu nos 188.900 pontos, mas perdeu força e fechou estável nos 185 mil pontos. Foi um movimento de realização de lucros depois da forte alta dos últimos dias, enquanto o mercado espera a nova pesquisa Datafolha prevista para logo mais. Com pouco mais de um mês para a eleição, cada nova pesquisa deve mexer com as expectativas para 2027 e, é claro, com as ações locais. Lá fora, as bolsas em Nova York subiram firme depois que o diretor do Banco Central americano, Christopher Waller, adotou um tom mais favorável à manutenção dos juros na reunião deste mês. O mercado reagiu, reduzindo as apostas de uma alta. A probabilidade caiu de 63% para 50%. O índice de ações Dow Jones subiu mais de 1% e registrou seu melhor desempenho em um mês. Tanto o S&P 500 quanto o Nasdaq também acompanharam o otimismo. Amanhã saem os dados do mercado de trabalho americano e, na próxima semana, os números de inflação de agosto. Os indicadores devem ajudar o mercado a calibrar as apostas para a próxima decisão de juros por lá. No câmbio, o dólar fechou praticamente estável em relação ao real, a R$ 5,10. Volto com vocês, Débora e Carol.
0: Valeu, Yasmin.
2: Débora, vamos falar sobre a situação do influenciador e ex-piloto Lito Souza. Ele deixou o hospital, vai seguir em cuidados paliativos em casa. Quem tem as informações é a Nadédia Calado. Oi, Nadédia, boa tarde.
3: Oi, Carol, Débora, boa tarde aos ouvintes também. O influenciador de aviação Lito Souza, diagnosticado, lembrando, com a doença de Creutzfeldt-Jakob, deixou o hospital israelita Albert Einstein, em São Paulo, na terça-feira e continua em internação domiciliar com suporte de enfermeiros e equipamentos hospitalares. E a equipe que acompanha o também piloto e mecânico de aviação deu início, como você disse, aos cuidados paliativos. Essa medida não significa que ele esteja no fim da vida ou que a busca por tratamentos tenha se encerrado. A família informou, inclusive, que segue tentando a inclusão dele em estudos experimentais sobre a doença neurológica, que é rara e atualmente considerada incurável. A jornalista Juliana Dantas, do Movimento Infinito e do Instituto Ana Michele Soares, explicou que os cuidados paliativos devem estar disponíveis para qualquer pessoa que tenha uma doença grave.
4: Toda pessoa que tem um diagnóstico de uma doença grave já se torna elegível aos cuidados paliativos. Por quê? Essa é a definição da OMS, é uma abordagem multidisciplinar que deve ser oferecida no momento do diagnóstico de uma doença ameaçadora de vida, não necessariamente terminal, não necessariamente incurável. Só significa que essa pessoa vai ter muitos desafios, tanto de sintomas quanto de eventuais efeitos colaterais daquela doença de que houve o diagnóstico.
3: Ela acrescentou que é possível um paciente passar um longo período em cuidados paliativos e, a depender da doença, posteriormente pode haver a cura ou remissão.
4: Muitas vezes a gente entende cuidados paliativos como retirada de direitos e, na verdade, são um benefício, o benefício de ser mais bem cuidado a partir do momento do diagnóstico de uma doença grave. A notícia ruim é o diagnóstico. A notícia boa é você vai ser mais bem assistido também pelos cuidados paliativos. Não é um abandono, é uma soma. Tem aí pacientes em 5, 10, 15, 20 anos em cuidados paliativos. E não apesar dos cuidados paliativos, mas por causa dos cuidados paliativos.
3: A doença de Creutzfeldt-Jakob é causada por prions, proteínas anômalas que se multiplicam e comprometem as funções do cérebro. Lito Souza tem apresentado perda progressiva de movimentos e da visão. Os casos são raros. A estatística mundial é de 1 a 2 casos por milhão de habitantes por ano. Carol.
2: Obrigada, Nadédia.
0: Você fica agora com o noticiário da sua região.

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8: Você tem um negócio que depende exclusivamente da alta temporada? Esse é um desafio para muitas empresas, principalmente no turismo. Mas a sazonalidade não precisa ser uma sentença para o seu negócio. As empresas que conseguem manter bons resultados ao longo do ano criam motivos para o cliente comprar, visitar ou voltar, mesmo fora dos períodos de maior demanda. Isso pode acontecer por meio de promoções, eventos, novos produtos e uma comunicação constante com o público. No fim das contas, marketing não serve apenas para vender mais quando o mercado está aquecido. Ele também ajuda a manter o seu negócio relevante quando a demanda diminui. Descubra outras estratégias para fazer a sua empresa crescer o ano inteiro. Acesse negóciossc.com.br.
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15: Boa tarde, Débora, boa tarde, Carol, boa tarde, ouvintes. A Rosilene pretende comprar um apartamento em Caruaru, em Pernambuco, daqui a 15 anos. Ela pergunta, caso investisse no Tesouro IPCA R$10 mil hoje, mais R$700 por mês, aumentando R$100 a cada ano, conseguiria comprar o imóvel. Rosilene, o Tesouro IPCA hoje tem uma remuneração, depois do imposto de renda, de mais ou menos 6% ao ano, mais a inflação. Assumindo que essa taxa não vai mudar e que você conseguisse investir R$700 por mês por 15 anos, reajustando o valor dos investimentos mensais todo ano pela inflação, teria, no fim do período, o montante de R$ 225 mil. Isso a valores de hoje. Se conseguisse aumentar o valor dos depósitos mensais em R$ 100 a cada ano acima da inflação, apenas pelos próximos 5 anos, o investimento acumularia R$ 330 mil. Portanto, você pode comparar esses valores com o preço atual dos apartamentos. O cuidado que você tem que ter é que a taxa de juros pode cair. Daí, os novos investimentos renderiam menos. E também, existe a possibilidade de que o imóvel que você pretende comprar valorize mais do que a inflação. Daí, as contas ficariam mais apertadas. Mas a simulação dá uma boa sensibilidade da distância entre a sua estratégia atual e o seu objetivo no futuro. Até a próxima. E continue mandando as suas perguntas para cbndinheiro@cbn.com.br.
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16: Feira 3 de setembro de 2026. Entidades de combate à corrupção e defesa da transparência pública cobraram uma investigação ampla e independente sobre as relações do ex-banqueiro Daniel Vorcaro, do Banco Master, com autoridades dos três poderes. A Transparência Internacional Brasil e o Instituto Não Aceito Corrupção também defenderam que a apuração ocorra sem sigilo. As organizações classificaram o episódio como um dos momentos mais graves da história institucional do país. Os posicionamentos ocorrem após informações divulgadas sobre as relações entre Vorcaro e o ministro Alexandre de Moraes do Supremo Tribunal Federal. O Fundo Florestas Tropicais para Sempre, principal ação de investimentos lançada pelo governo na COP30, vai receber um aporte de US$400 milhões do Reino Unido. O Brasil pretende captar até US$10 bilhões até o fim do ano e a soma agora está em mais de US$7 bilhões. O investimento britânico será um empréstimo e não uma doação. Os Estados Unidos anunciaram sanções contra Fidel Ernesto Castro Calles, um dos netos de Raul Castro. 5 empresas cubanas também foram alvo de sanções. A informação é do secretário de Estado norte-americano Marco Rubio. A nova onda de sanções ocorre em meio a um impasse nas negociações entre Washington e Havana. O governo de Donald Trump exige mudanças políticas e econômicas em Cuba, enquanto Havana denuncia o bloqueio de petróleo que enfrenta há 6 meses. A Bolsa de Valores de São Paulo fechou o dia em baixa de 0,01% aos 185.188 pontos. O dólar comercial encerrou em baixa de 0,07%, cotado a R$ 5,10. O euro vale R$ 5,93, alta de 0,27%. Horário de Brasília, 6:02.
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25: O mercado ilegal de bebidas vai muito além da falsificação. 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
26: Matheus Leite tem aqui mais detalhes sobre uma reviravolta no caso do delegado da Cunha, que também é deputado federal.
27: Pois é, Débora, a Justiça de São Paulo concedeu uma liminar que impede a demissão do deputado federal Carlos Alberto da Cunha da Polícia Civil, onde, como você disse, ele é delegado. A decisão do governador Tarcísio de Freitas foi publicada no Diário Oficial do Estado de hoje, mas a ordem judicial provisória veio após um pedido da defesa do parlamentar. O desembargador Álvaro Torres Júnior entendeu que há risco de que a demissão seja efetivada antes de uma análise mais aprofundada sobre o assunto. Da Cunha era alvo de um processo disciplinar desde 2020, quando chegou atrasada a uma ação policial na Zona Leste da capital paulista, em que os agentes libertaram uma vítima de sequestro e encenou a operação para que ela fosse filmada e divulgada nas redes sociais e na televisão. Além do processo disciplinar na corporação, o delegado também foi acusado na justiça comum de ter cometido abuso de autoridade e constrangimento ilegal. Ele se tornou réu, mas ainda não foi julgado. Da Cunha também responde a outro processo, acusado de agredir e ameaçar matar a ex-companheira dele. O julgamento deste caso não foi marcado até o momento. Em julho de 2021, ele foi afastado da corporação após declarar publicamente que há ratos na polícia. O distintivo e as armas do delegado foram recolhidos pela instituição, mas devolvidos 2 anos depois. Em agosto de 2021, Da Cunha pediu licença não remunerada por 2 anos, se candidatou a deputado federal pelo Progressistas e foi eleito no ano seguinte. Ele é candidato à reeleição neste ano pelo União Brasil. O delegado tem mais de 3 milhões e meio de inscritos no canal dele no YouTube. No Instagram são mais de 2 milhões de seguidores. Débora.
26: Obrigada, Matheus, pelas informações.
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32: Será que a comunicação da sua marca está ignorando o público que mais cresce no Brasil? Hoje, toda marca quer a atenção da geração Z. mas muitas acabam ignorando o consumidor maduro. Pessoas acima dos 50 anos movimentam mais de R$1,5 trilhão de reais por ano na economia brasileira. São consumidores ativos, conectados e com alto poder de compra. Mas quando esse público não se vê representado pelas marcas, a conexão simplesmente não acontece. Por isso, antes de definir a próxima campanha, vale uma reflexão. A sua comunicação conversa com quem realmente compra o seu produto? Quer entender melhor o comportamento?

0: humanos. Ele também fez um apelo para que a população denuncie situações de exploração e possíveis casos de trabalho análogo à escravidão.
1: Em plena capital mineira, então, fruto da denúncia, né? A gente sempre conta com a população também para denunciar esses casos. Caso você tenha algum contato, caso você veja alguma coisa estranha, comigo, Ministério do Trabalho, que a gente vai fazer todo o esforço para resgatar essa pessoa, né? Da dignidade, dos direitos dela.
0: As duas vítimas foram encaminhadas para acolhimento e passaram a ser acompanhadas pela rede de proteção. Entre 2013 e 2026, Carol, 5.651 trabalhadores foram resgatados de situações análogas à escravidão em Minas Gerais. Os dados são da Superintendência Regional do Trabalho. No período, foram fiscalizadas 1.042 empresas com mais de 43 mil empregados. As operações também identificaram 7.731 situações de trabalho análogo à escravidão e levaram à formalização de 4.566 contratos. Os auditores fiscais lavraram ainda 10.665 autos de infração, com pagamento de seguro-desemprego a 5.475 trabalhadores. Somente neste ano, 416 pessoas foram resgatadas em Minas. Carol.
2: Obrigada, Desirê. Sempre essa mesma desculpa, né, Débora, de que são pessoas da família para acobertar a exploração.
3: São 6h14 agora. Eu não tenho muito a acrescentar, Carol, a não ser bufar em relação a isso, porque infelizmente é uma... Eu acho que vale o ressaltar que é um importante trabalho de investigação em relação a isso. E sempre que você vir uma situação dessa, por favor, denuncie. Nós vamos a Brasília, voltamos a Brasília. Samantha Klein tem aqui atualizações sobre a taxa das blusinhas. Oi, Samantha, aprovada?
4: Aprovada sim pelo Senado e agora a taxa ou o fim da taxa das blusinhas segue para a sanção presidencial. Lembrando que trata o que era uma medida provisória e que perderia a validade na semana que vem. É o fim daquela cobrança do imposto federal, imposto de importação de 20% sobre as compras de até 50 dólares e com isso o texto que foi aprovado permite, portanto, que o Ministério da Fazenda faça revisões periódicas acerca dessa isenção. Aqui no Senado também, a gente tem outros destaques, que é justamente mais uma manifestação de Alcolumbre sobre os ataques que ele vem sofrendo e também pressões de colegas de casa para que seja pautado um pedido de impeachment contra o ministro Alexandre de Moraes. Vale lembrar que hoje o senador Carlos Viana protocolou um pedido de afastamento do próprio presidente Davi Alcolumbre. A gente tem uma resposta dele.
5: Isso aqui está impossível. O que estão fazendo com a honra das pessoas é inimaginável. Bora contestar a minha opinião, bora discordar, propõe uma saída diferente do que eu falei. Faz eu me convencer que eu estava errado. E se eu não me convencer que eu estava errado, eu vou continuar com a minha posição. Mas não me ofende, só discorda. Está só piorando e a piora disso vai só se agravar, porque infelizmente alguém quer ganhar a eleição dia 4 ofendendo os outros. E eu gostaria de ver uma proposta do que ele pensa para o futuro da educação do Brasil, que ele poderia propor para votar essa lei que nós votamos hoje. Não, não tem proposta para o Brasil, tem proposta para a eleição.
4: Bom, portanto, aí é reclamação de Alcolumbre, ele que já tinha dito ontem que todo mundo esqueceu que pediram 130 milhões de reais para o ex-banqueiro Daniel Vorcaro para o filme Dark Horse. E só para finalizar, a gente vinha comentando ali de uma articulação com a base governista acerca da PEC do fim da escala 6x1. Num discurso agora de despedida do senador Paulo Paim, do PT, ele teve ali, foi abraçado, Davi Alcolumbre foi defendido por alguns senadores da base governista e Davi aproveitou para dizer o seguinte: já que Paim está aqui na tribuna, aproveito para dizer que o senhor, se dirigindo a Paim, vai estar depois das eleições votando a PEC do fim da escala 6x1, lembrando que o próprio Paim é autor de uma proposta semelhante aqui na casa. Com vocês.
3: Obrigada pelas informações, Samantha Klein. Você fica agora com o noticiário da sua região.

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2: Quais são os desafios de combater os produtos piratas que entram e circulam pelo Brasil? De feiras populares à internet, o mercado ilegal de produtos coloca em risco empresas e consumidores, mas ainda corre livremente no país. O diretor jurídico do Mercado Livre, Ricardo Lagreca, afirmou que a solução parte também de uma conscientização da sociedade a respeito da gravidade do crime.
3: É um problema que vai desde a conscientização, né, das pessoas que compram, que acham que ali é um ilícito menor, que é normalizado, mas nos painéis anteriores nós vimos que é super ligado ao crime organizado, aumento de violência, queda de arrecadação. Então é um problema muito mais complexo, que todos os atores têm que estar juntos. Um item isolado, uma empresa ou um setor isolado não vai conseguir resolver.
2: A falsificação de bebidas que levou à crise do metanol no ano passado trouxe o assunto direto ao consumidor e acabou expondo a gravidade do problema por causa do extenso número de vítimas. José Eduardo Cidade, presidente da Associação Brasileira de Bebidas Destiladas, reforçou o alerta ao cidadão.
4: Um dos primeiros indícios de que essa bebida tem origem de um mercado ilegal é preço. Se ela estiver fora do padrão normal que você encontra no varejo, que você encontra naqueles estabelecimentos regulares, chega até em torno de 30% a diferença de preço. Segunda questão, qual é o estabelecimento que você está comprando? Ele é um estabelecimento normal, formal, registrado, está ali instalado há bastante tempo, né?
2: Esses e outros temas fazem parte do seminário Mercado Ilegal, promovido na última semana pelos jornais Valor Econômico, O Globo, Extra e pela CBN. Leopoldo Rosa, especial para a CBN.
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17: E um 23 de novembro de 80, que se somaram a outro dia 5 de novembro de 80, então foram 4-0-0 seguidos no comecinho da década de 80. Nunca mais teve 3-0-0 seguidos. E eu confesso que eu não estou muito otimista em relação à qualidade do jogo, porque os dois times estão muito mal no Campeonato Brasileiro, o que representa muita pressão em cima dos técnicos, dos jogadores. E aí vem aquele velho lema de Vanderlei Luxemburgo: medo de perder tira a vontade de vencer. E os grenais têm sido muito, muito nervosos. Diferentemente do Atlético e Cruzeiro. Alguém vai dizer que é uma contradição, porque a final do Campeonato Mineiro teve 23 expulsões. Mas a gente teve dois bons jogos na Copa do Brasil entre Atlético e Cruzeiro. O jogo de terça-feira foi extraordinário. E Grenal, faz muito tempo que não tem um Grenal que você olha e diga: nossa, que jogo bom. Não tem tido. Pode ser o terceiro 0x0 seguido, mas hoje vai ter que ter uma definição, porque se empatar por qualquer placar, decisão por pênaltis. O Internacional se lembra de que quando ganhou a Copa do Brasil, única vez em 92, eliminou o Grêmio nesta fase, quartas de final, e o Grêmio tem o orgulho de ser o segundo time mais vencedor da Copa do Brasil. São cinco Copas do Brasil conquistadas desde 89.
18: Quer falar rapidinho do Flamengo, que encostou no Palmeiras?
17: Flamengo teve ontem 57 mil pagantes no Maracanã, 60 mil presentes. Fez um primeiro tempo extraordinário, fez 2-0 no Mirassol. Depois administrou a vitória e está um ponto abaixo do Palmeiras, o que significa que no domingo ele pode ser líder do Brasileirão. Pela primeira vez, o Flamengo pode assumir a liderança se ganhar do Remo em Belém e se o Palmeiras empatar com o Botafogo no estádio Nilton Santos. Acho até que será líder do Brasileiro no domingo, porque a tendência é o Flamengo ganhar do Remo e o jogo do Palmeiras à noite não vai ser fácil. O Botafogo não está bem, mas o jogo não vai ser fácil. O Flamengo chegou, ontem tinha cartazes na arquibancada Flamengo deixou chegar, esquece. Bom, vamos ver isso a partir de domingo, se esquece ou se continua pensando em disputa Flamengo e Palmeiras pelo título.
19: Valeu, PVC. Muito obrigada pelos cumprimentos. Até amanhã. Beijo.
17: Parabéns de novo. Beijo pra você, beijo, Carol, beijo pra todo mundo.
19: Você fica com o noticiário da sua região.

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0: Quarta-feira, 3 de setembro de 2026. Os Ministérios das Relações Exteriores e da Agricultura divulgaram uma nota conjunta na qual criticaram a entrada em vigor do veto à venda de carne brasileira para a União Europeia. Além disso, os órgãos afirmaram que o país se reserva o direito de usar os instrumentos necessários para garantir condições comerciais justas, incluindo medidas de reciprocidade. O veto à carne brasileira pelo Bloco Econômico passou a valer hoje. O principal argumento é de que produtores do país descumprem as regras sobre o uso de antimicrobianos na pecuária. O Banco Central participa de tratativas para interligar o PIX ao sistema de pagamentos instantâneos da Europa. Segundo o documento do Banco Central Europeu, a possível conexão está em fase inicial, chamada de pré-investigação. A etapa atual começou em junho do ano passado e está prevista para terminar este mês. A Volkswagen pretende dispensar mais 50 mil funcionários até o término de 2030. A ação faz parte de uma extensa reestruturação da montadora, que passa por dificuldades. A companhia anunciou que o Conselho de Supervisão deu aprovação unânime ao plano, com o objetivo de aprimorar a eficiência e elevar a competitividade. O acordo foi fechado durante uma reunião na Alemanha. No horário de Brasília, 6h36.
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2: Muito boa noite para você ligado aqui na CBN Joinville. Agora são 6 horas e 37 minutos, 6h37, e começando mais uma edição do Atualidade Esportiva, para a gente falar sobre o esporte de Joinville, do Brasil e do planeta Terra. Tem muita coisa para a gente comentar por aqui hoje. Tem bastidores do Joinville Esporte Clube. O clima ficou quente ontem na apresentação, na reunião do Conselho Deliberativo do Joinville Esporte Clube. Também ainda temos mais uma sonora do Diego Souza para repercutir por aqui, né? Uma fala bacana que ele fez na entrevista coletiva de ontem. E, claro, falar também sobre essa noite de Copa do Brasil. Noite de Copa, hoje é dia de Grenal. Em dias de Grenal, coisas acontecem. Isso e muito mais, você confere por aqui no Atualidade Esportiva.

Ontem foi dia de reunião do Conselho Deliberativo do Joinville Esporte Clube. Foi muito quente, o clima pesou muito. Teve bate-boca entre dois ex-presidentes do Joinville Esporte Clube. Teve confusão, não entre os ex-presidentes, isso que eu vou falar agora, mas quase chegaram às vias de fato, pessoas que estavam na reunião do conselho. Foi quente, a reunião foi quente e algumas coisas foram definidas, debatidas. Era para ser falado de SAF no dia de ontem, né? Era uma das pautas da reunião do conselho. Mas acabou que não, isso não aconteceu. O assunto foi apenas a questão de processos disciplinares e tanto que foram protocolados 3 pedidos de aberturas de processo disciplinar. 1 do conselho fiscal e 2 de conselheiros que lá estavam, né? O Conselho Fiscal fez um pedido, sugeriu, um pedido de abertura de processo disciplinar que foi aceito pelo Conselho Deliberativo. Entre os tópicos que o Conselho Fiscal colocou no documento, na verdade os tópicos que colocou em todos eles, são os tópicos seguintes. 1. Descumprimento, pede-se abertura de processo disciplinar pelo seguinte ponto. Descumprimento das exigências feitas no parecer sobre as contas de 2025. O Conselho Fiscal afirma que a diretoria executiva não entregou, dentro dos prazos estabelecidos, documentos e esclarecimentos considerados necessários. Falta de envio mensal de balancetes e documentos contábeis e uma possível existência de um contrato sigiloso relacionado à SAF. Mas aqui existe uma ressalva que a gente tem que fazer, né? Que o próprio documento reconhece que não possui prova documental nem confirmação oficial da existência desse contrato. Por isso, não faz uma acusação conclusiva. Ela apenas pede, né, esclarecimentos formais à diretoria executiva.

Os outros dois pedidos de abertura de processo disciplinar vieram de conselheiros, tá? Obviamente que eu não vou ler cada pedido por aqui, mas eu vou ler todos os tópicos que envolvem os dois processos disciplinares, tá? E são eles: reprovação formal das contas de 2025. Então esses são os motivos pela solicitação de abertura de processo disciplinar, tá? Reprovação formal das contas de 2025. Gestão temerária e risco ao patrimônio. Atraso na RJ, né, que pode acarretar no risco de perda de marcas e também na imprensa junto ao INPI. Atrasos contínuos nos pagamentos de salários e fornecedores. Deterioração patrimonial e riscos estruturais. Dependência financeira extrema e ausência de plano de contingência. Crescimento de obrigações sociais. Foi registrado um aumento de 136% nas obrigações sociais, né? Que é o Fundo de Garantia e o INSS. Levantando a necessidade de apurar a regularidade dos recolhimentos e transações tributárias. Irregularidades em contratos de mútuo, omissão e interrupção de fornecimento no fornecimento de documentos, além de suspeita de contrato sigiloso.

Na minha opinião, esses processos que foi. Essas aberturas de processos disciplinares que foram acatadas pela mesa diretora, né? Eles fazem sentido alguns desses tópicos, tá? E acho salutar que isso, pelo minimamente, seja investigado. Agora é ver como isso vai se desdobrar, né? Lembrando que agora a mesa diretora do Conselho Deliberativo vai ter que designar um relator para esse processo. Lembrando que não vão ter três processos que vão ser abertos, tá? Vai ser um apenas englobando todos esses tópicos. E aí agora cabe à mesa diretora do Conselho Deliberativo designar um relator para daí sim começar esse processo. Não há um tempo estimado para isso, eu não posso chegar aqui e falar para vocês, ah, vai ser daqui a um mês, ah, vai ser daqui a três meses. Difícil dizer. A velocidade do processo é difícil dizer e vai depender muito dos relatores, né? Mas fica aqui então o registro. É um momento muito conturbado do Joinville Esporte Clube, que não é legal, mas tem que ser falado e minimamente tem que ser investigado. A gente espera que o melhor para o Joinville Esporte Clube seja feito. E é triste que no meio de tudo isso, esses bastidores estejam assim, né? Mas o que pode ficar aqui de registro, pelo menos, é que a minha opinião, né? A minha opinião é a seguinte, que enquanto essa gestão estiver no Jack, não podemos falar de SAF. Minimamente temos que debater, mas fazer SAF com essa gestão por lá, não, né? Não. Porque se nem o futebol é tocado do jeito certo, imagina uma SAF. E acho que agora o clube aparentemente vai primeiro ajeitar os bastidores, pra depois sim falar de SAF. Seja com essa gestão ou com outra, mas minimamente arrumar a casa. 6h45.

0: 6h45, vamos ver o seguinte, vamos ver agora por aqui o técnico Diego Souza, mais uma sonora dele, comentando sobre a sua primeira vez como técnico de futebol. Ele falou na entrevista coletiva de ontem sobre algumas coisas e eu perguntei pra ele: Diego, foi teu primeiro jogo como técnico, tua primeira experiência à beira do gramado. Como que foi, ô Diego Souza? Fala pra gente aí.
1: Eu queria falar uma palavra mais ruim, assim, que eu não posso falar aqui, mas eu fiquei bem triste, bem chateado, assim, porque eu sou muito competitivo, eu quero estar sempre ganhando e tendo as melhores oportunidades e estar já ali em cima na tabela, brigando pelos nossos objetivos. Mas a gente sabe que as coisas não funcionam dessa maneira. A gente está trabalhando muito, pode ter certeza que coisas boas virão para o Jack dentro dessa competição. Porque a gente enfrentou uma equipe de qualidade, que tem um treinador que já está há bastante tempo nesse mercado e que conhece bem de futebol. E foi o que eu disse. Dentro disso, nossa equipe conseguiu jogar bem, teve as melhores ações jogadas e isso me deixa bastante otimista porque vem pela frente. Pode ter certeza que eu não sou maluco, eu não estou falando isso da boca para fora. Eu trabalhei muito, eu joguei por muito tempo dentro dessas quatro linhas e se fosse loucura o que eu estava falando, eu não ia estar falando aqui porque eu não ia convencer vocês de uma coisa que eu não tivesse convicção. Então pode ter certeza que o Jack vem forte para essa competição, tá? A gente teve uma estreia que não foi a que a gente merecia, mas é bom para ficar ligado os erros que nós tivemos, mas eu tenho certeza que a gente vem para essa competição, o decorrer dela vai dar bastante orgulho para essa torcida que merece.
0: Tá aí teu técnico Diego Souza prometendo tudo, né? Nessa Copa Santa Catarina. A Copa Santa Catarina que tem hoje na liderança o Marcílio Dias com 3 pontos, seguido do Ercílio com 3 e o Santa Catarina terceiro colocado com 3. O quarto é o Blumenau com 0 pontos, o quinto é o Jack com 0 e na lanterninha o Metrô com 0 pontos também. Essa sequência dos times se deve também à questão disciplinar, né? Então os cartões por aí fazendo a diferença nessa designação das colocações. A Copa Santa Catarina que vai ter na próxima rodada, começando no próximo sábado às 3 da tarde, Jack e Beck lá no estádio João Marcato, em Jaraguá do Sul. Também no sábado às 3 horas, Figueirense e Barra lá no Orlando Scarpelli. Domingo às 3, Nação em Santa Catarina no João Marcato. E também na segunda-feira, 3 da tarde, Metropolitano e Marcílio jogando lá no SESI.

Lembrando que os ingressos para esse jogo do sábado estarão disponíveis à venda por R$20 a descoberta, né, meia entrada, e R$30 a meia para coberta. A condição para você pagar esses valores, seja R$30 ou R$20, é estar utilizando a camisa, uma camisa do Joinville Esporte Clube. Então tá fardado de Jack, você vai ter direito a entrar pagando esses valores lá no estádio João Marcato. Lembrando que sócio leva mais um, sócio tem direito a levar um acompanhante para esse jogo. 6h49, rápida parada por aqui no Atualidade Esportiva, daqui a pouco a gente volta com mais conteúdo para vocês. Fica por aí, tá?

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14: De volta por aqui com a Atualidade Esportiva, agora direto lá do Palmeiras do Vila Nova, para a gente falar com o Kleber Grabowska ao vivo, direto da apresentação do elenco do Manchester, o elenco profissional do Manchester Catarinense, para essa Série C do campeonato, que começa dia 20 de setembro, quando o Manchester enfrenta o Inter de Lages. Kleber, boa noite, como é que tá por aí?
15: Boa noite. Sabe aquele negócio, o carro cheirando a novo, né? É mais ou menos assim a sensação que a gente tem aqui no Manchester, né? Aqui no Vila Nova, ao lado do campo do Palmeiras. Deixa eu pegar aqui o presidente Jean Branco, que está recebendo os convidados. Presidente Jean, estou falando aqui para o Roberto Casagrande que é aquela sensação de carro novo, né? Cheiro de novo. A última vez que a gente veio aqui para o almoço, estava sendo encaminhado o time para disputar a terceira divisão, né? Ia ser anunciado o técnico, você disse, ah, a gente precisa de alguém mais experiente para tocar a casa, né? Como é que está o Manchester e o que representa a noite de hoje?
16: Bom, primeiro a gente teve uma preocupação muito grande em ter os pés no chão, que é o nosso DNA aqui no Manchester, né? Embora com tão pouco tempo de existência, com 1 ano e meio completado agora, recentemente, a gente tem grandes conquistas, né? Então, passinho por passinho, foi o selo formador, foi essa sede aqui que vocês estão aqui conosco conhecendo, que não deixa de desejar a nenhum outro grande clube da região. E aí foi um trabalho de bastidores muito forte, capitaneado pelo Marcelo Costa, né, nosso eterno capitão do JEC, que é o nosso gerente de futebol, trabalhando arduamente nesses últimos dias para fechar o nosso elenco. Então, hoje é um dia que a gente apresenta o nosso elenco, pautado no nosso DNA, que são jovens, garotos que têm uma rodagem aí, alguma experiência em alguns clubes em base, alguns garotos da nossa base, que é a nossa proposta. E de alguma forma temperado com dois ou três atletas aí que rodaram um pouquinho, né? Não muito, mas estamos hoje apresentando de fato o elenco com 95% já resolvido.
15: E o quanto é feito em casa, né? Você estava falando de trazer jogadores mais importantes, montar um eixo, montar uma estrutura, né? E a importância de ter um time jogando uma competição adulta para dar a sequência para quem vem das outras categorias.
16: É aquilo que nós vimos falando nos últimos dias, né? Foi uma decisão, não foi fácil, né? De tomar, de ser um profissional, né? Mas não tinha por que não fazê-lo, uma vez que a gente tem toda uma estrutura de base, toda organizada, processos organizados. E aí o que a gente entendia ao sermos profissional é aquilo que eles vão almejar, aquilo que eles já almejam, né, nas categorias inferiores. Então, dentro do nosso clube, eles vão ter da iniciação ao profissionalismo. Então, a gente entendeu que eles têm aqui a oportunidade daqui do Manchester a alcançarem grandes voos e assim nos sentimos, de alguma forma, realizados, né? Porque realmente aqui todos os processos serão cumpridos até a profissionalização.
15: A importância do... de uma pessoa com a experiência e a categoria do Marcelo. E tem mais gente do Jack chegando?
16: Bom, Marcelo, além de um grande ex-jogador, é uma grande pessoa, um grande ser humano. Eu conheço desde o primeiro dia que ele chegou em Joinville, em 2011. Somos bem amigos, né? Acompanhei toda essa trajetória, torci muito por ele lá no nosso Joinville. E eu diria que ele é uma das pessoas mais importantes hoje dentro do Manchester Catarinense, porque é o nosso gestor de Cambola. Nosso clube, ele é com produto final Cambola, né? Então, com a experiência, com a capacidade, com a credibilidade, eu tenho certeza que nós seremos compensados, né? O trabalho ele devolve, né? Mas tendo uma pessoa dessa envergadura, nós faremos bonito, eu não tenho dúvida disso.
15: Tá certo, muito obrigado, presidente Jean. Tá aí o registro, Casagrande. A gente vai acompanhar aqui a cerimônia de abertura. A gurizada já está toda, né, fardada aqui, pronta para participar desse momento. E a gente traz mais informações amanhã no CBN Joga nas 11. Combinado?
14: Combinado. Ô, Kleber, só te aproveitar rapidinho por aqui. Quero a tua opinião sobre o Grenal de daqui a pouco. O Grêmio Inter lá na arena do Grêmio. O que, que dá para esperar desse jogo aí? Um Grenal que vai definir muito o rumo de cada um dos times na temporada, né?
15: Eu acho que o Grêmio está um pouquinho melhor no Campeonato Brasileiro, né? Mas para o Inter é um Grenal de sobrevivência, né? Porque o Inter não tem dinheiro nem para pagar salário, está sofrendo um transfer ban. E se não ganhar a vaga na Copa do Brasil, sucumbir diante do maior clássico, a tendência é de o Internacional afundar no Campeonato Brasileiro. O Grêmio está um pouquinho melhor, né? Acho que está um pouquinho melhor estruturado, não está com uma crise tão violenta, mas é um Grenal muito pobre, né, Casagrande? Acho que o Grêmio, por jogar em casa, é favorito.
14: Tá bem, Grabowska, boa noite.
15: Um abraço, até amanhã.
14: Kleber Grabowski, então, esteve conosco por aqui na CBN Joinville, direto do evento de lançamento do Manchester, né? O evento de lançamento, de apresentação, na verdade, do elenco profissional para essa Série C do Campeonato Catarinense. Série C essa que começa no dia 20 de setembro, daqui a mais ou menos 15 dias, com Caçador e Porto e também Manchester Internacional. A primeira rodada, então, ambos os jogos no domingo, dia 20. Bora falar um pouquinho então de futebol a nível nacional por aqui. Hoje temos um Grenal para acontecer lá na Arena do Grêmio. Deixa eu ver por aqui qual Grenal que é esse, o número. O Grenal tem sempre um número, né? Vamos ver por aqui. Esse é o Grenal 454 e é um Grenal muito importante, o Grenal que decide a vaga na próxima fase da Copa do Brasil na semifinal. O jogo de ida foi 0-0 e hoje na Arena do Grêmio quem vencer ou passar nos pênaltis avança para as semifinais dessa Copa do Brasil e quem ficar de fora, quem ficar pelo caminho vai ter aí um fim de 2026 horripilante pela frente, porque além de brigar pela Copa do Brasil, as equipes brigam contra o rebaixamento. Grenal 454, então daqui a pouquinho. Hoje teremos também Série D do Brasileiro, CSA e Nacional decidem a última vaga para a Série C do ano que vem. Ontem a equipe do Goiatuba empatou com o Zeca por 1-1 e o Goiatuba está na Série C do ano que vem. Daqui a pouquinho então CSA e Nacional jogam lá no estádio Rei Pelé. O jogo de ida ficou 3-1 para o Nacional, então hoje teremos mais uma definição, 8 horas da noite a bola rola. Série B também temos Náutico e Botafogo de São Paulo hoje em jogo isolado por essa Série B. E também é isso, gente. Que a agenda de hoje do futebol profissional é essa. Amanhã no CBN Joga nas 11 a gente volta com mais detalhes, com mais informações para vocês. Amanhã com o Jota da Champions e Serra Antunes. Estarei de folga nesse dia, né? Estarei fora. Isso porque sábado tem jornada esportiva aqui na CBN, tem Jack e Beck pelas Copa Santa Catarina. 19h, gente. A você que esteve conosco, muito obrigado, tá? Você fica agora em rede com a CBN. E a gente se encontra no sábado por aqui, mas amanhã tem toda a programação da CBN com o Kleber Grabowski, com o JD Champs, Zé Antunes, Leandro Ferreira, André Pereira e grande elenco. Boa noite. Tchau.
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0: Quinta-feira, 3 de setembro de 2026. O Senado aprovou a medida provisória que acaba com a taxa das blusinhas. A aprovação se deu por votação simbólica, da mesma maneira que a votação na Câmara dos Deputados. O texto segue agora para a sanção presidencial. A MP põe fim ao imposto de importação de 20% sobre compras internacionais de até 50 dólares. O Ministério Público de São Paulo ofereceu uma nova denúncia por lavagem de dinheiro e falsidade ideológica contra os empresários Roberto Augusto Leme da Silva, conhecido como Beto Louco, e Mohamed Hussein Murad, o primo. Os dois são apontados como chefes de um esquema criminoso que operava no setor de combustíveis. O objetivo da ação é atingir a engrenagem financeira usada para ocultar o dinheiro das fraudes, que sonegou mais de R$1 bilhão em ICMS. O presidente da Rússia, Vladimir Putin, negou ter planos para uma nova rodada de mobilização militar para a guerra na Ucrânia. Ele afirmou que os rumores se tratam de um ataque de informações vindo de Kiev para interferir nas eleições para a Duma, a Câmara Baixa do Parlamento. O pleito será realizado este mês. Horário de Brasília, 7:02.
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1: Olá, seja muito bem-vindo, muito bem-vinda ao Viva Voz Especial de Eleições. São 7:03. E antes de eu apresentar o meu time de hoje, abre aí, olha ela aí, olha a aniversariante. Não ia deixar de dar parabéns para minha companheira, parceira, Débora.
2: Obrigada, querida. Obrigada, Vera. Ai, que honra.
1: Felicidade.
2: Obrigada.
1: Viu?
2: Muito obrigada, agradeço de coração.
1: E hoje não vamos festar juntas, mas em breve vamos.
2: Com toda certeza. Vai ter festa o mês inteiro, se depender de mim.
1: É isso, gostamos assim, tudo de lindo na sua vida.
2: Obrigada, um ótimo Viva Voz Especial de Eleições.
1: Obrigada, é isso. E hoje comigo, Thiago Bronzato, direto de Brasília. Boa noite, Bronzato. Sempre o áudio, vamos abrir o áudio do companheiro. É... Vai, de novo, vamos lá.
3: Boa noite, Vera. Boa noite aos ouvintes. E parabéns para a Débora, que é a nossa companheira aí. Merece muitos parabéns.
1: É isso mesmo. E hoje com a gente o cientista político e escritor Antônio Lavareda. Que prazer te receber aqui, Lavareda. Boa noite.
4: Boa noite. Prazer é meu, Vera e Thiago.
1: É isso. Vamos juntos pela próxima hora. A gente vai falar de Supremo... Vai falar de Datafolha, que está para sair rápido. A gente está com um olho aqui no peixe e outro no gato, esperando os números da pesquisa Datafolha. Ainda vamos rever a quest de ontem e também falar das votações no Congresso, que estão a todo vapor. Então, ó, a gente estava de um olho lá, outro cá, e saiu o Datafolha. A aniversariante Débora Freitas vai registrar para a gente os principais números aqui. Diga lá, Débora.
2: É isso, Vera. Bom, para primeiro turno, de acordo com a pesquisa Datafolha, o presidente Lula tem 38%, eram 39% em agosto. Flávio Bolsonaro aparece com 33%, manteve o mesmo número. Augusto Cury, com 8%. Na pesquisa anterior, ele tinha 2%, portanto, um crescimento aí de 6 pontos percentuais. Ronaldo Caiado aparece com 4%, antes eram 5%. Renan Santos, do Missão, com 3%, eram 4%. Romeu Zema aparece com 2%, eram 3%. E os demais candidatos marcaram 1% ou não marcaram, sem nenhuma alteração. Então, nesse destaque da pesquisa para... O primeiro turno, a gente vê um crescimento de Augusto Cury de 6 pontos percentuais e uma queda, tanto de Caiado quanto de Renan Santos e Romeu Zema. Então, portanto, os dados da pesquisa Datafolha do primeiro turno, pesquisa encomendada pela Globo e pelo jornal Folha de São Paulo, assim que outros números forem divulgados, eu posso trazer aqui para vocês. Já temos o segundo turno.
1: Ó,
2: já tem o segundo turno, tá?
1: Então diga.
2: Já tem o segundo turno. Lula aparece com 46% das intenções de voto, Flávio Bolsonaro com 44%. Lula caiu um ponto percentual, eram 47%, Flávio subiu um ponto percentual, eram 43%. O cenário com Lula e Caiado, Lula aparece com 46%, eram 47%, Caiado com 41%, eram 40%. Lula com Romeu Zema aparece com 48%, manteve, Zema aparece com 39%, eram 38%, com Renan Santos... Lula aparece com 47, manteve, e Renan Santos aparece com 38, eram 37.
1: E não tem com Augusto Cury, é
2: não,
1: isso?
2: Não
1: fizeram
2: não
1: tem. Segundo turno.
2: Não fizeram segundo turno, cenário de segundo turno com Augusto Cury.
1: É isso. Vou aproveitar que a gente tem aqui um mega especialista em pesquisa, Bronzato. Vou passar a palavra logo para o Antônio Lavareda. Lavareda, que fenômeno é esse, Augusto Cury? Ele guarda similaridade com outros que a gente já viu em eleições passadas, que perfazem essa onda e às vezes ela se sustenta e muitas vezes não. E baseado em que essa onda chega com essa força e capaz de surpreender até os institutos que não registraram, como se vê aí no Datafolha, um segundo turno com ele?
4: Ô Vera, o crescimento do Augusto Cury, ele se deve basicamente a dois fatores. Vamos começar por aí. Primeiro, performance, né? O Augusto Cury performou bem, a opinião da maioria dos analistas, tanto no debate da Band, quando suscitou muita curiosidade, a busca do Google aponta isso, e depois na entrevista ao Jornal Nacional, grande audiência, etc. Então, performance do candidato, na TV, performance nas redes sociais, movimento bastante impressivo, que o candidato registrou em termos de seguidores, de interações, etc., o que foi, inclusive, contestado por alguns e questionado aí a legitimidade, por assim dizer, de algum desses movimentos na rede. Mas, sintetizando, performance do candidato. E o segundo fator para isso é mercado, havia mercado. E como é que é, quais são os indicadores desse mercado, essa fatia de mercado? Eu tenho pelo menos três indicadores, dois diretos e um indireto, Vera. Primeiro, o indicador direto. A Quest, há muito tempo, tem apontado um quantitativo de eleitores ditos independentes em torno de um terço do eleitorado. A última medição, se a memória não me trai, foi de 32% lá que o Instituto consignou. Então, isso é mercado. Sim. Uma candidatura como a do Augusto Cury. Segundo indicador direto também, anexo, divulgado nessa segunda-feira, apontava 25% dos eleitores desejando votar no candidato que representasse uma terceira via, ou seja, nem Lula, nem Bolsonaro, um eleitorado nem, do ponto de vista de preferência. E, por último, indicador indireto, a elevadíssima rejeição registrada em todos os institutos em relação aos dois principais candidatos, muitas vezes situados no patamar acima de 50% de rejeição, oscilando uma hora outra hora Lula, Flávio, um à frente do outro, nesse capítulo da rejeição. Então, sintetizando para responder a você, o Augusto Cury cresceu porque havia mercado e graças ao seu desempenho. A rigor, teoricamente, não devia nos surpreender, mas surpreendeu.
1: Agora, Bronzato, como é que as campanhas do Lula e do Flávio estão reagindo a esse crescimento e como eles vislumbram a possibilidade de, num segundo turno, porque agora o segundo turno parece ainda mais claro, cortejar essa candidatura e obter esses votos?
3: Pois é, Vera, a gente via aí meses de morosidade, né, com a disputa bem delineada em dois campos políticos, né? De um lado, o presidente Lula tentando a reeleição e consolidando os votos da esquerda, e do outro lado, o senador Flávio Bolsonaro, né, candidato da oposição pelo PL, liderando ali as intenções de votos pela direita, né? Só que agora, essa nova pesquisa do Datafolha, né, que é importante destacar que é o primeiro levantamento após o início do horário eleitoral gratuito, né, também pega uma parte ali já do impacto da crise no Supremo Tribunal Federal, né, mostra ali uma ascensão vertiginosa do Augusto Cury, que passa de 2% para 8%. É uma expansão bem expressiva e isso acabou acendendo um sinal de alerta nas duas campanhas, né? Porque a campanha do Flávio está preocupada porque acaba tirando votos dele também, né? Que poderiam migrar para ele e aumentar ali a posição dele para colar na rabeira do Lula, né? Que lidera as pesquisas. Então, Augusto Cury acabou representando um teto ali, né? E também acabou afetando outras campanhas desse campo da direita, como do Romeu Zema, do Ronaldo Caiado e Renan Santos, né? Por outro lado, a campanha do Lula também ficou muito preocupada porque ela sonhava ali tentar liquidar a fatura no primeiro turno, que é um sonho antigo do PT, né? Que nunca se concretizou. E o Lula estava ali botando toda a máquina pública para rodar e tentar ganhar ainda no primeiro turno. Com Augusto Cury crescendo nas pesquisas, também dificulta esse cenário, o que levaria esse desempenho para o segundo turno. Então, as campanhas começaram a traçar estratégia, né? A campanha do Flávio resolveu fazer um ataque calculado, né? Levantar declarações antigas do Augusto Cury, traçar relações políticas, tentar posicioná-lo no campo mais da esquerda, questionar a origem dele como escritor, uhum, né? Desenhá-lo como pitoresco. E a campanha do Lula também começou atacar de forma mais moderada ali o Augusto Cury. O fato é, Vera, eles também não podem ir com tudo para cima da campanha do Augusto Cury, nem detonar esse personagem, porque muito provavelmente no segundo turno, tanto o Lula quanto o Flávio vão depender desses eleitores, da migração. Sim. Desses eleitores do Augusto Cury.
1: E também, né, Lavareda, quando o cara é de fora da política, se coloca como um antissistema mais paz e amor, como ele adotou

0: da Band, vocês devem lembrar, quando ele envolveu o Renan numa espécie de dueto do paciente e do médico psiquiatra, né? Ele disse que o Renan.
1: Bem observado.
0: E isso foi marcante. Então, qual deve ser a postura dos adversários? O que é que uma boa recomendação de marketing político diria? Ele devia ser ignorado pelos líderes. Não há sentido em Flávio Bolsonaro, a campanha de Flávio, criticá-lo, ou a campanha do Lula, criticá-lo. Um primeiro colocado e um segundo colocado não disputam publicamente com um terceiro colocado. Isso é pouco pragmático. E os outros candidatos de menor tamanho, em relação a ele, a postura que tem de certa forma, lastimar para dentro e comemorar para fora. Lastimar para dentro, obviamente, foram ultrapassados na corrida pelo surpreendente Augusto Cury. E comemorar porque, mal ou bem, a ascensão dele ratifica a existência dessa fatia de mercado, ratifica a viabilidade ou potencial de uma terceira via, e todos eles pretendem representar essa terceira via. Lembrando que a campanha eleitoral na televisão e no rádio está apenas começando. Hoje está se concluindo a primeira semana de 5 semanas. Ou seja, nós temos 20% apenas da campanha de TV e rádio até agora, que combinada com as redes sociais, porque mesmo candidatos como Augusto Cury, que quase não tem tempo, Renan, que não tem tempo, Zena, que não tem tempo, mas tempo de propaganda, mas terão presença em debates, em sabatinas, tem a cobertura televisiva diária também, e tudo isso tem bastante importância. 65% dos eleitores dizem que vão acompanhar prioritariamente a campanha pela TV aberta, velho. Então, é um mercado, é um espaço bastante importante que pode produzir novos movimentos.
1: Bronzato, o Datafolha também se aproxima da Quest de ontem ao mostrar um repique da impopularidade do Lula. Então, o governo dele é considerado ruim ou péssimo por 42% dos eleitores ouvidos e só 31% dizem que ele é ótimo ou bom, enquanto 25% dizem achá-lo regular. Daqui a pouco eu vou até perguntar para o Lavareda o que isso mostra em termos de possibilidades de um candidato incumbente ser bem-sucedido. Mas a gente está vendo aí, vocês estão vendo em Brasília essa semana, um esforço muito grande do governo em obter votações que possam mexer nessa percepção quanto ao governo Lula. E um balde de água fria foi dado pelo Senado, porque parece que a votação do fim da escala 6 por 1 fica mesmo para depois da eleição. O que que aconteceu que o Davi Alcolumbre parecia tão fechado com o governo e aí rateou, titubeou e ficou para depois?
2: Pois é, Vera, é o famoso combinado não sai caro, né? E nesse caso saiu muito caro para o governo Lula, porque a conta do Planalto apontava que tinha mais ou menos ali 53 ou 54 votos favoráveis do total de 81 senadores, né? Só que para você aprovar um texto como esse, que é uma PEC, você exige ali 49 votos, né? E parecia suficiente para o governo, né? Tinha uma margem interessante. Só que a ausência dos senadores conta praticamente como voto contrário. E aí o presidente do Senado, Alcolumbre, perguntou: olha, o governo realmente tem as garantias do voto para colocar no plenário? E veio à tona todo aquele trauma antigo do governo, né? Com a rejeição da indicação do advogado-geral da União, Jorge Messias, para o STF, quando o governo achou que tinha os votos necessários e foi derrotado no plenário. E aí o Planalto refez as contas e resolveu tirar o time de campo. E foi uma decisão racional por parte do Planalto, né? Porque o presidente Lula queria transformar o fim da escala 6 por 1 numa das grandes imagens de sua campanha, uma das grandes vitórias, né? E uma derrota no plenário, no Senado, com uma forte oposição ali dos candidatos do PL, do partido do senador Flávio Bolsonaro, transformaria uma vitrine eleitoral do governo numa certidão de fraqueza política. E aí o governo resolveu se contentar com o avanço da proposta ali na comissão do Senado e começar a faturar em cima de que está andando. Do lado do presidente do Senado, Davi Alcolumbre, o que eu ouvi foi uma reclamação, é que

0: O presidente do Senado ficou incomodado porque ele sempre soube que essa semana seria apenas aprovação na comissão. Só que o governo tentou forçar a goela abaixo essa aprovação. E não era o combinado, Vera. O combinado era avançar apenas na comissão nessa semana. E o Planalto quis mostrar empenho, que estava em campo, que tentou colocar o time para andar, mas realmente não conseguiu os votos necessários. Então teve que se contentar realmente com o andamento da proposta. Mesmo assim, a campanha do Lula já está faturando na TV, na rádio, em toda a propaganda política, que está fazendo esse projeto que toca os trabalhadores, o coração dos trabalhadores, está fazendo esse projeto andar.
1: Agora, Lavareda, o que que explica uma certa desconexão com o fato de que tem crescimento econômico, tem quase pleno emprego, a gente vive uma situação aí de aumento da renda, mas essas coisas não são percebidas como bem-estar econômico pessoal pelo eleitor e o governo, mesmo anunciando medidas em uma velocidade muito grande aí do fim do ano passado para o meio desse ano, não conseguiu converter nada disso numa melhora da sua avaliação.
2: Ô Vera, antes fazer um registro, essa aprovação, essa vantagem do Lula sobre Flávio Bolsonaro no segundo turno, que você comentou ainda há pouco, são 2 pontos, não é isso?
1: É,
2: 46,
1: um empate, né? Empate
2: 46 a
1: técnico.
2: 44, é um empate técnico. Essa não é a informação mais importante, nem do ponto de vista eleitoral, embora aparentemente seja. Mais importante é essa grande inversão das curvas de aprovação e desaprovação do governo em relação à última pesquisa do Datafolha, Vera e Tiago. Veja o seguinte: a aprovação do presidente Lula, essa medida dicotômica, que do ponto de vista eleitoral é mais fácil para análise do que essa escala de ótimo a péssimo, a aprovação recua de 50 para 45 pontos. E a desaprovação vai de 47 para 51. Então, tem um saldo negativo de
1: Mas o
2: menos
1: X,
2: 6,
1: né?
2: de menos 6 pontos hoje. Isso coloca a possibilidade de vitória. Se a eleição fosse essa semana, em 15 dias, ou amanhã, isso colocaria a possibilidade de vitória do presidente num segundo turno. No terreno da absoluta dificuldade ou imprevisibilidade. A campanha passa a ser um toss-up, pode dar uma coisa, pode dar outra, absoluta imprevisibilidade, como eu dizia, porque o presidente Lula, lembremos, ele tem um problema na abstenção, ele tem um diferencial de abstenção. Em outras palavras, ele perde 2 pontos, no mínimo ele perde 2 pontos de vantagem para a abstenção diferenciada, tá certo? Então, essa diferença de 2 pontos hoje é um 0-0, na rigor. É mais do que um empate técnico, apenas porque anda mais de erro. É empate mesmo, que acompanhado desse menos 6 negativo no saldo, torna a perspectiva do presidente bastante delicada. Esse Datafolha, Vera, acende uma luz amarela, mas um amarelo poderoso para a campanha do presidente Lula.
1: Tendendo a vermelha.
2: Agora, na verdade, é um amarelo.
1: Quase um laranja ali. Laranja, assim, da
2: É
1: cor
2: quase
1: da minha
2: laranja, Vera, bem lembrado. Agora, respondendo sua questão. Vera, desde o início desse governo, não houve um esforço sistemático do governo, através da sua comunicação, de se creditar pelos, entre aspas, feitos desse governo de uma forma mais sistemática. Em outras palavras, não houve uma disputa de narrativa, na tentativa de passar para a população a ideia de que o governo, a condução da economia, estava no caminho certo. Predominou a narrativa de que, desde o primeiro dia, a condução econômica estava no caminho errado. Pode olhar os gráficos das pesquisas concernentes a esse item: caminho certo ou caminho errado? Caminho errado predominando por larga margem desde então. Depois viria um outro fator adicional. Todos nós ouvimos, Vera, Tiago, que o principal problema do país é segurança, e segurança, segurança. Certo? Mas, na verdade, não é. Veja o seguinte: a pesquisa Nexus da segunda-feira, que tem feito ao longo do tempo, não foi apenas nessa segunda-feira, uma identificação dos principais problemas do Brasil. É uma pergunta aberta, espontânea, mas com um nível de granularidade, de detalhamento muito bom. Ou seja, mais de 20 itens. É a pesquisa com lista aberta, com maior granularidade. Parece lá à frente, Vera, nessa semana, principal problema, segurança pública, 35, depois saúde pública, 30, depois corrupção, 90, educação, 17, classe política, 13. Sim. Aliás, eu acho que classe política e corrupção podiam ser somados aí e já teríamos 32%. Mas depois, em percentuais de apenas um dígito, um deles só tem dois dígitos, aparecem 7 itens da dimensão econômica. Baixo crescimento da economia, inflação, desemprego, impostos, gastos públicos, taxa de juros, dívidas nas contas públicas no vermelho. Sabe quanto é que dá o agregado disso? Que poderia ter sido agregado como economia, Vera, Tiago? Totaliza 45%. Ou seja,
1: então, acima, tal, né,
2: tal como James Carville ensinou ao mundo ocidental em 1992, continua sendo a economia estúpido, salvo em situações especialíssimas. Que é uma situação especialíssima, a eleição crítica de 2018. Fora isso, é e será sempre a economia. E o governo se descuidou em comunicar as suas realizações, sabendo que, do outro lado, havia uma crítica poderosa, baseada em fatos reais, objetivos, que é a dívida pública, o descontrole fiscal no país. Então, é isso que explica, principalmente, a desaprovação do governo, muito mais do que combate à segurança ou saúde pública. Agora, obviamente, fatores conjunturais agravam, aumentam o azedume. Corrupção num país presidencialista sempre aumenta a cobrança sobre governantes.
1: A gente vai falar de corrupção e de crise no segundo bloco e a gente pode amarrar mais, mas eu preciso sair para o intervalo. Voltamos já já.
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0: quarta-feira, 3 de setembro de 2026. Nova pesquisa Datafolha aponta que Lula, do PT, tem 38% das intenções de voto no primeiro turno. Flávio Bolsonaro, do PL, aparece na sequência com 33%. Augusto Cury, do Avante, subiu 6 pontos percentuais e se consolidou no terceiro lugar com 8%. Depois vem Ronaldo Caiado, do PSD, com 4%, Renan Santos, do Missão, com 3% e Romeu Zema, do Novo, com 2%. A margem de erro é de 2 pontos percentuais para mais ou para menos. O Datafolha ouviu 2.002 eleitores em 125 cidades entre os dias 1 e 2 de setembro. A pesquisa, contratada pela TV Globo e pelo jornal Folha de São Paulo, está registrada no Tribunal Superior Eleitoral sob o código BR-03669-2026. O presidente do Senado, Davi Alcolumbre, afirmou que vai pautar a proposta de emenda à Constituição, que acaba com o fim da escala de trabalho 6-1, somente depois das eleições. Ele não especificou, no entanto, se isso acontecerá após o primeiro ou segundo turno do pleito. Ontem, a Comissão de Constituição e Justiça da Casa aprovou a matéria. O presidente deposto da Venezuela, Nicolás Maduro, pediu que a Justiça dos Estados Unidos anule o processo que corre contra ele em um tribunal de Nova York. A defesa alega que Maduro tem direito à imunidade por ter sido chefe de Estado. O pedido de anulação foi entregue ao tribunal de Manhattan, em que o venezuelano é julgado. Maduro e a mulher, Cília Flores, são julgados por conspiração para narcoterrorismo e tráfico de drogas. No horário de Brasília, 7h34.
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2: O Viva Voz está de volta hoje com o nosso comentarista e diretor da sucursal de Brasília do Globo, Thiago Bronzato, e com o nosso convidado, o escritor e cientista político Antônio Lavareda. Antes da gente continuar o nosso papo, eu queria pedir para o Ender Starles colocar na tela uma foto que, a meu ver, traduz o momento atual da política em Brasília. Nós vemos, quem não nos acompanha por imagem, uma foto que saiu hoje na capa do jornal Globo, uma exclusiva do fotógrafo Breno Carvalho, lá de Brasília, mostra no centro o ministro Alexandre de Moraes, cercado por Gilmar Mendes, Edson Fachin, Cristiano Zanin, Luiz Fux, que está mais no cantinho, mas que dá para a gente ver o cabelo dele. Todos eles saindo da sessão de ontem do STF, que não tratou nada a respeito das revelações, das relações de Alexandre de Moraes e outras figuras importantes do sistema de justiça com Daniel Vorcário. Eles dizem que estavam rindo de outra coisa, de coisas que aconteceram na sessão, mas o fato é que a foto fala muito num momento como esse. Bronzato, a gente tem aí um silêncio bastante eloquente do Supremo quanto à crise. Ontem o Fachin soltou uma nota, depois não se falou nada na sessão, não se sabe quando as providências virão e se virão, e algumas outras manobras diversionistas, né? Uma ideia de se tirar os delegados do gabinete dos ministros, que vocês noticiaram hoje no Globo. Conta para a gente em que pé está essa crise.
3: Olha, Vera, essa gargalhada dos ministros do STF, Alexandre de Moraes, Gilmar Mendes, Cristiano Zanin, né? O próprio ministro Edson Fachin está ali na foto também, o ministro Luiz Fux passa ali de relance também, contrasta muito com o clima de desesperança que tomou conta do país após a revelação das mensagens trocadas entre o banqueiro Daniel Vorcário e o ministro Alexandre de Moraes, né? Alexandre Moraes, que está no centro dessa imagem, que parece esboçar a maior gargalhada ali da rodinha dos ministros, talvez só tenha ficado triste quando ele deixou de ganhar 130 milhões de reais com a liquidação do Banco Master, né? Porque, de acordo com a foto, ele parece estar muito bem à vontade, confortável, mesmo diante de uma pressão sem precedentes que vive o Supremo Tribunal Federal por conta da relação dele com o Banco Master, né? Com o banqueiro Daniel Vorcário. E essa crise sem precedentes no Supremo tem escalado cada vez mais, assim, desde quando o ministro André Mendonça encaminhou para a Procuradoria-Geral da República uma série de mensagens trocadas ali com o Daniel Vorcário, entre o banqueiro Daniel Vorcário e o ministro Alexandre de Moraes. E também ganhou um novo capítulo, Vera, quando o banqueiro Daniel Vorcário prestou um depoimento ao gabinete do ministro André Mendonça, né? O banqueiro pediu ali essa audiência com o gabinete do Mendonça, porque dizia que estava se sentindo ameaçado, que ele queria colaborar, contar tudo que ele sabia, mas não confiava na Polícia Federal, né? Só que a gente sabe que colaboração premiada não é programa de fidelidade, né? Não basta acumular histórias e trocar por redução de penas. Ele tem que mostrar provas, tem que mostrar ali o caminho do dinheiro, né? Algo que o Daniel Vorcaro não mostrou até agora. Mas quando ele menciona e diz que ele pode contar coisas sobre o diretor-geral da Polícia Federal, isso acaba gerando também um certo clima ali para essa guerra instaurada no Supremo, porque o ministro André Mendonça e o chefe da Polícia Federal estão num pé de guerra, um não confia no outro. E Daniel Vorcaro, sabendo disso, foi até o gabinete do ministro André Mendonça e resolveu entregar a cabeça do chefe da PF a prêmio, né? E dentro de todo esse contexto, Vera, envolvendo Polícia Federal, surge o decano do Supremo, Gilmar Mendes, propondo uma ideia de tirar os delegados da PF dos gabinetes. Hoje, alguns gabinetes de ministros do Supremo contam com a presença de delegados da Polícia Federal para ajudar nas investigações, como no escândalo do INSS, como também no escândalo do Master. Então, Vera, o clima lá no Supremo está um climão, né? O único que está rindo à toa é o ministro Alexandre de Moraes.
2: Ô, Lavareda, você falava antes de como a economia impacta mais do que a violência e a corrupção nas preocupações do brasileiro, etc. Mas em que medida esse clima e essa ideia de que todos, para todos os lados que você olhe tem um escândalo, tem um caso de corrupção, aumenta esse desalento do eleitor? E como isso pode impactar para um lado ou para o outro em outubro?
4: Vera, quando a gente diz que a economia afeta mais, não significa que a corrupção não afete bastante. E, conjunturalmente, esses escândalos todos, eles, como você menciona, alimentam a frustração, decepção, geram angústia na sociedade e, como eu já disse, prejudicam, sobretudo, os governantes, os incumbentes. No presidencialismo, a expectativa da sociedade é que o chefe do governo, que também é chefe de Estado, ele esteja à frente do processo público para evitar que as coisas saiam do controle, como aparentemente está se dando hoje no Brasil. Então, sem sombra de dúvidas, esse escândalo e a temperatura que atingiu nesses últimos dias está prejudicando o presidente Lula. Óbvio que esse escândalo é multifacético, ele envolve aí diversos atores, não só no judiciário, mas também no mundo da política, atinge o candidato Flávio Bolsonaro, atinge a todos, mas o governo é visto sempre, o presidente, como tendo uma grande parcela de culpa. Eu tenho dito, Vera, que a eleição vai se encaminhar nessas últimas semanas, por uma espécie de um Triângulo das Bermudas. Em geral, se fala em Triângulo das Bermudas remetendo à geografia eleitoral de São Paulo, Minas e Rio. Mas eu digo um Triângulo das Bermudas temático. No vértice, o caso do Lulinha, que nessa semana ficou meio de fora, Lulinha, afetando. No outro vértice, o fator Trump e a relação com os Estados Unidos, sempre um elemento que pode tensionar a eleição, e no outro vértice, que é o vértice da vez, que é o caso Vorcaro, Daniel Vorcaro e suas relações com os poderes da República. Na verdade, não são nem vértices, né, Vera? Eles se transformaram em vórtices, porque eles aspiram os personagens e trituram os personagens, Vera.
2: O Bronzato, antes da gente sair para o intervalo, a fala do Fachin foi toda ali muito cheia de recados, não foi nada claro, e ele fica jogando com essa ideia do tempo, mas quanto mais se demorar para dar uma resposta, mais a sociedade vai ficar nessa situação. Eu confesso que quando eu olhei a foto do Breno, ontem ainda, eu não consegui acreditar que eles tinham produzido essa gargalhada, porque não importa do que eles estão rindo. Ah, estávamos rindo de uma piada sobre piscofins. Eu gostaria de saber qual é a piada sobre piscofins,
3: né,
2: que é capaz de provocar uma sonora gargalhada dessa. Reclamando que o fotógrafo invadiu uma área privada, enfim, sempre tergiversando sobre aquilo que importa, que é o conteúdo. E nessa guerra toda que você falou, tem uma discussão enorme sobre se o ministro André extrapolou ou não o que ele poderia fazer nesse momento. É, tem um risco dessa coisa da forma se sobrepor ao conteúdo e, na verdade, zerar o jogo e fazer aquilo que o procurador Paulo Gonê sugeriu, que é anular tudo, inclusive as provas?
3: Olha, Vera, pelo nível da gargalhada, eu acho que o ministro Alexandre de Moraes está bem confortável com a sua perspectiva de desfecho ali no Supremo, né? É, o que se ouve aqui nos bastidores é que o ministro Edson Fachin, o presidente da corte, está tentando costurar um acordo, assim como ele fez no caso do ministro Dias Toffoli, que também foi alvo de um relatório da Polícia Federal apontando a conexão do magistrado com o Daniel Vorkaro. Só que dessa vez é um pouco mais difícil, né, Vera? Porque o ministro André Mendonça levantou o sigilo, expôs todos os detalhes, as vísceras dessa relação entre o ministro Alexandre de Moraes e Vorkaro. Então, está exposto ao público. Além disso, a gente vai ter aí nos próximos dias, o 7 de setembro, né? A oposição está manobrando toda essa situação para conseguir apoio popular e vai ser incontornável para o presidente do Supremo levar esse caso ao plenário, né? É claro que tem uma pressão ali de uma ala do Supremo liderada ali pelo decano Gilmar Mendes, que já procurou o Palácio do Planalto para pedir ajuda ali na costura desse arrefecimento da crise, né? Mas o ministro Edson Fachin deve sim levar a julgamento em plenário, embora tenha uma corrente contra de que não quer expor o Supremo nessa situação. Só que se ele levar para o plenário, tem algumas configurações possíveis, né, Vera? Quem vai votar? O ministro Alexandre de Moraes vai votar em causa própria? O ministro Dias Toffoli, que já se declarou impedido no caso Master, vai votar? Se os dois estiverem fora da votação, então fica uma ala que tende a ser vencida, porque é uma ala composta ali pelo ministro Flávio Dino, ministro Cristiano Zanin e Gilmar Mendes, que votam em conjunto, né? Do outro lado, temos ali o André Mendonça, que é o relator do caso, o Luiz Fux, que acompanha o ministro Mendonça, o Casco, que também costuma acompanhar, a ministra Carmen Lúcia, que é relatora do Código de Ética, então, portanto, teria ali um compromisso de não dar um tiro no
2: próprio pé. Mas que hoje ligou para o Moraes para se solidarizar.
3: Exatamente. Então, ela vai ficar também numa situação complicada. E tem o presidente do Supremo. Então, vai ser ali uma situação bem complexa se o caso for levado ao plenário, né?
2: Vou fazer mais um último intervalo e a gente volta para arrematar os temas de hoje. Não sai daí.
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13: Isolados, não só para a noite de
14: ouro. Tá com o Viva Voz para falar de um outro aspecto desse caso Master, do Vórtice Master, ao qual o Lavareda se referiu. Porque hoje o ICL Notícias revelou um áudio no qual o deputado Nicolas Ferreira, que é um dos principais líderes da oposição, se dirige a Daniel Vorcaro em tom ali bastante amistoso e quase pedindo desculpa por ataques que fez aquele convescote lá em Londres. Vamos ouvir o áudio do Nicolas.
15: Ei, Dani, tudo bom? Desculpa te incomodar no domingo aí, é jogo rápido. É o seguinte, meu amigo, meu advogado, enfim, irmão meu aqui, comentou comigo e falou aqui do seu nome. Eu falei, não conheço o Dani. Enfim, não tenho uma proximidade, assim, até mesmo que eu queria ter de conversar e trocar ideia, mas eu o conheço. E ele falou, cara, eu tô com um ativo minerário lá, inclusive já passou pela ficha técnica, o pessoal técnico dele. Enfim, tá pendente lá, tem algumas pessoas que sabem disso lá na empresa. E eu falei, não, eu posso dar um toque nele. Então, assim, não sei nem do que se trata. Mas, enfim, como é uma pessoa, enfim, que eu confio totalmente, passando aí pra você, pra se for do teu interesse, eu passar o contato dele aqui pra vocês tocarem isso, beleza?
14: Lavareda, a direita foi quem mais aproveitou a pauta do combate à corrupção desde pelo menos 2014, ali, passando principalmente por 2018. E na segunda-feira, dia 7 de setembro, tem esse ato convocado, no qual a ideia é concentrar todo o fogo no Supremo Tribunal Federal. De que maneira episódios como esse e o Dark Horse, que atinge o Flávio Bolsonaro diretamente, tiram um pouco esse discurso da oposição? Ou eles vão fingir que nada aconteceu e ainda assim centrar fogo no STF?
16: Olha, vão centrar fogo, né? Eles têm uma oportunidade, a partir da revelação dessa semana, eles têm uma oportunidade de ouro para fustigar o ministro Alexandre Moraes, retomar a pauta de impeachment, que alguns meses atrás havia sido definida pelo PL como principal vetor estratégico na campanha, sobretudo ao Senado da República, para os seus candidatos, e vão tentar explorar isso ao máximo. Eu não sei se essas manifestações do 7 de setembro vão ter, e não sei mesmo, não consigo calcular, se vão ter o mesmo vigor do passado, das manifestações do pai, Jair Bolsonaro, dadas essas desconfianças, aliás, essas revelações que colocam também dentro desse vórtice o próprio candidato Flávio Bolsonaro, além de outros expoentes da oposição. Agora, o importante, Vera, que eu queria registrar é que o STF precisa de descobrir um caminho para resgatar a sua legitimidade, porque isso tem uma importância fundamental para o país. A longevidade da nova república se deve, basicamente até hoje, a uma fórmula de governabilidade que conferiu ao Supremo uma espécie de papel moderador. Em todas as fases históricas, nós tivemos algumas instituições cumprindo esse papel. No Império era o próprio imperador, na Primeira República eram os governadores, na política que o Campos Salles estabeleceu. Na Quarta República, no pós-guerra, nós não tínhamos essa instituição, daí a absoluta instabilidade daqueles 19 anos que culminaram com o golpe de 64. E a Nova República, uma explicação para a longevidade dela, é exatamente o papel que a Constituição conferiu ao STF, uma instituição que ficava aí resolvendo, em última instância, o contraditório do mundo político. Agora está com sua legitimidade bastante afetada e nós precisamos ver, até porque não há outra instituição, nem uma fórmula autoritária, nem os militares poderiam perfazer esse papel, porque saíram arranhados do governo Bolsonaro.
14: Ô, Brunzato, o governo tem aí uma batata quente na mão, porque nos últimos anos ele ficou muito associado a essa ala do Supremo que está mais exposta, que é a ala dos ministros Alexandre, Gilmar, etc. O Lula não pode sair em defesa abertamente deles, porque isso pode afetar ainda mais a campanha dele, mas também não pode lançá-los aos leões. O que eles estão estudando como uma maneira... Tinha aí uma grande expectativa de que ele fosse falar disso hoje, isso vem sendo adiado, né?
17: Pois é, o presidente Lula já lançou o ministro Alexandre de Moraes aos leões um tempo atrás, né? Lá atrás, quando começaram a surgir os primeiros indícios do caso do Banco Master. De lá para cá, eles tiveram uma recomposição, tomaram até um cafezinho no Palácio do Planalto, né? A pedido do presidente, tomaram um uísque no Palácio da Alvorada, e essa relação se refez. Mas agora, Vera, tem uma divisão na campanha do presidente Lula, né? Tem uma ala que defende que ele se afaste do ministro Alexandre de Moraes e, portanto, defenda as investigações, uma vez que o próprio presidente tem defendido as investigações do próprio filho e por que não defenderia do ministro Alexandre de Moraes. Mas tem uma outra ala ali que tem uma interlocução maior com o Supremo, que entrou na turma do deixa disso, né? Falando, não vou, pedindo para o presidente não fazer qualquer crítica ali em relação ao ministro Alexandre de Moraes. O que a campanha estuda nesse momento é falar que o presidente é a favor de toda e qualquer investigação. Isso já seria um sinal sutil de que ele apoia ali que o caso Master seja investigado, não necessariamente que o ministro Alexandre de Moraes seja investigado. Mas, como você disse, Vera, é uma situação complicada, porque ele depende dessa aliança, inclusive, já mirando no eventual governo, porque ele sabe que o Congresso vai ser um Congresso muito fortalecido, né? Deve ser renovado, deve ter uma posição mais forte, vai ter um obstáculo maior para governar, e ele dependerá da composição do Supremo para derrotar o Congresso e quando tiver que dar a última palavra ali com as decisões do Supremo. Então, realmente vai ser uma saia justa para o presidente Lula aí nos próximos dias.
14: E ele se reeleger, porque as pesquisas mostram essa dificuldade. Lavareda, eu tenho um último minuto, não queria deixar de te ouvir sobre uma coisa. Está todo mundo achando que o Lula não vai ao debate da Globo e o Flávio Bolsonaro pode não ir também. Numa situação de empate rigoroso, essa é uma estratégia inteligente?
16: Olha, Vera, o exemplo que se tem é 2006. Até hoje, né, embora não tenha havido uma pesquisa específica sobre esse tema, né, mas a maioria das análises realizadas aponta na direção de que de que prejudicou o presidente Lula a não ida dele ao último debate da campanha, que foi o debate da Globo na campanha de 2006. Eu acho que um prejuízo parecido pode se dar de novo, caso ele resolva não comparecer.
14: Também acho que todos vão ter que ir, e aí a gente vai ter a única oportunidade de ter esse confronto no primeiro turno. Lavareda, muito obrigada pela sua participação. Já fica o convite para você voltar sempre, viu?
16: Obrigado a você pela companhia também do Thiago. Foi muito bom estar com vocês.
14: Adorei. Bronzato, até semana que vem, parceiro.
17: Até semana que vem. Uma boa noite para vocês.
14: Boa noite. O Viva Voz teve produção do Ender Starles, trabalhos técnicos do Henrique Dias e da equipe aqui do Rio de Janeiro, onde eu estou. E a gente volta amanhã para um resumo dessa semana para lá de quente. Até lá.

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0: Quinta-feira, 3 de setembro de 2026. Ciro Gomes, do PSDB, lidera a disputa pelo governo do Ceará, segundo pesquisa da Datafolha divulgada hoje. Ele tem 46% das intenções de voto, enquanto o atual governador Eumano de Freitas, do PT, tem 37%. Vera Lúcia, do Novo, Danilo Soares, do Democrata, e Serlei Leal, do UP, marcaram 1% cada. O levantamento encomendado pelo jornal O Povo e registrado na Justiça Eleitoral com o número CE 04122/2026 ouviu 1.204 eleitores com 16 anos ou mais entre os dias 1º, 2 e 3 de setembro. A margem de erro é de 3 pontos percentuais, para mais ou para menos, com nível de confiança de 95%. O Tribunal Regional Eleitoral do Distrito Federal rejeitou por unanimidade o registro da candidatura do ex-governador José Roberto Arruda. O relator, desembargador Guilherme Pupi, votou pelo indeferimento da candidatura e foi acompanhado pelos demais desembargadores. Segundo Pupi, as 7 condenações de Arruda por improbidade administrativa não podem ser consideradas conexas. As prisões de imigrantes em situação irregular nos Estados Unidos bateram recorde em agosto. Agentes do ICE, a Polícia de Imigração Norte-Americana, detiveram 50.925 pessoas no período. Esse é o maior número de prisões registrado em um único mês desde o início da atual política de deportações do governo de Donald Trump. O republicano tem como meta prender 1 milhão de pessoas até o fim do ano. Um levantamento do jornal The New York Times mostrou que a maioria dos detidos não tinham antecedentes criminais. Horário de Brasília, 8:03.
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1: Muito boa noite a você, amigo e amiga, ouvintes aqui do Quatro em Campo. Sejam todos muito bem-vindos. Vamos juntos até as 9 horas da noite. Muito obrigado a você que se liga no nosso podcast, você que acompanha o programa nas mais diversas plataformas digitais. Hoje, dia 3 de setembro.
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1: Time de hoje escalado com Leonardo Dai. Tudo bem, Léo? Boa noite.
2: Olá, Carlos Eduardo Éboli. Boa noite. Boa noite aos companheiros e aos ouvintes também.
1: Gabriel Dudziak, fala Dudes. Boa noite.
3: Tudo bom, Éboli? Boa noite.
1: Rodrigo Bittar. Tudo bem, Bittar? Boa noite.
4: Tudo bem, Éboli. Boa noite para você, para os companheiros e para quem está ligado com a gente.
1: Paulo Alberto Xavier.
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1: De olho aqui na última vaga que está faltando, né? A ser preenchida para as semifinais da Copa do Brasil. Já temos um confronto definido, Palmeiras e Vasco, e o Atlético Mineiro está aguardando pelo seu adversário que sai do Grenal que está rolando agora, né? Grenal 454 na Arena do Grêmio. Começou agora o jogo, 8 horas da noite, 0-0 Grêmio e Internacional. E é com a Copa do Brasil que a gente começa. E por esse confronto, gente, que já está definido, né? Palmeiras e Vasco. Palmeiras, numa atuação protocolar, confirmou a vantagem construída toda na primeira partida, 3-0 ontem na Vila Belmiro, 0-0, fora os prejuízos físicos que o Santos teve, né? A começar pela lesão do Neymar, né? E o Palmeiras segue adiante na Copa do Brasil e segue brigando por Copa do Brasil, por Libertadores, e ainda é líder do Campeonato Brasileiro. Agora tem o Flamengo enorme no retrovisor, mas o Palmeiras ainda é líder. E o Vasco, que conseguiu a classificação, na minha opinião, jogando melhor que o Vitória nas duas partidas. Foi melhor em São Januário, venceu por 1-0 e repetiu a superioridade ontem no Barradão. Faltou força ao Vitória, sobrou organização ao Vasco, teve todas as chances perigosas e ainda matou o jogo no fim com 2 gols, 2-0 no agregado, assim como o Palmeiras também fez 3-0 no seu adversário. Antes da gente passear um pouquinho por essas duas classificações, esse confronto só vai acontecer daqui a 2 meses. É dificílimo fazer projeção para daqui a 2 meses, né? Como estará o Vasco daqui a 2 meses? Como estará o Palmeiras, né? O quanto que as outras competições podem influenciar também no momento dessas equipes, quando elas se enfrentarem. Mas e isso vai acontecer só no início de novembro. Léo, é melhor para alguém só jogar daqui a 2 meses? É ruim para os dois? Tem alguém que poderia tirar proveito de um melhor momento agora? Você enxerga algum, daqui a 2 meses, pode ser ruim para um dos dois, ou pior para um dos dois, ou é indiferente?
2: Muito difícil saber, Éboli, porque assim, bom, primeiro que eu acho que esse calendário, da maneira como ele foi formatado, ele não é muito inteligente ou muito eficiente pensando na primeira final única de Copa do Brasil que você vai ter, né? A gente tem aí 3 meses para decidir oficialmente onde vai ser o jogo, e aí você vai ter 1 mês para organizar o jogo, né? Para ter os times definidos e organizar o jogo, menos de 1 mês, na verdade. E com uma possibilidade grande aí de um ou os dois finalistas terem, no caminho entre a semifinal e a final, uma final ou de Sul-Americana ou de Libertadores, o que vai diminuir aí o número de pessoas que terão disposição de fazer uma viagem, ainda que seja uma viagem nacional e não internacional, como vai ser no caso da Libertadores ou da Sul-Americana. Então você tem um intervalo de 2 meses entre esses jogos, das quartas de final e da semifinal, que não tem nenhum grande desafio logístico, e depois menos de 1 mês, 28 dias, 29 dias, entre a semifinal e a final. Mas só
1: é
2: pra
1: a última decisão do ano, né? A decisão do Copa fecha, do Brasil, mais uma vez, fecha a temporada.
2: Quem ganhar a Libertadores vai ter ali depois o Intercontinental, né? Mas do futebol brasileiro é o último jogo isso. Do ano. Mas enfim, sobre os times, é muito difícil, porque assim, o Palmeiras a gente imagina que vai estar mais ou menos do nível em que está, talvez volte a jogar um pouco melhor, ou seja, mais regular, mas mesmo que jogue o que está jogando, ou mesmo que piore ainda um pouco mais, vai ser inegavelmente um time muito forte. E nem dá para o Vasco se animar muito com perspectiva de vai estar em três competições e tal, porque, por exemplo, o jogo de volta da semifinal, ele é logo antes de uma pausa para a última data FIFA do ano. Então você joga no domingo, tem uma rodada de Campeonato Brasileiro no meio de semana, e aí no final de semana tem o jogo de volta, e aí para pra data FIFA. Então o Palmeiras nem esse efeito das três competições vai ter muito, assim, né? E a semifinal da Libertadores vai ter passado já alguns dias também. E o Vasco é uma grande incógnita, porque o Vasco ele tá num viés de alta, muito claro, mas essa alta, é muito óbvio que essa alta tem um teto. A gente viu isso acontecer nas últimas temporadas com o Vasco, ano passado especialmente. O Vasco que chegou à final da Copa do Brasil contra o Corinthians, o Vasco que entrou em campo contra o Corinthians na final, já não era o melhor Vasco de 2025, aquele Vasco que arrancou no Campeonato Brasileiro também. Então, essa arrancada ela tem um teto. E a gente não sabe qual vai ser a situação do Vasco no Campeonato Brasileiro. O Palmeiras a gente sabe que muito possivelmente vai estar brigando pelo título, mas o Vasco, no mundo ideal, o Vasco tinha que aproveitar esses dois meses aí para dar uma espichada no Campeonato Brasileiro, para se distanciar da zona de rebaixamento e para poder chegar a esse confronto contra o Palmeiras pensando só nessa Copa do Brasil e, eventualmente, numa Sul-Americana se tiver lá.
1: Você quer um exemplo interessante? Quando foi definido esse confronto Vasco e Vitória, o Vitória estava no momento melhor que o Vasco.
2: É isso.
1: E agora a gente vê um Vitória aqui, não porque só foi eliminado, mas porque vem numa queda de rendimento. E o Vasco apontou para o alto, né? E, inclusive contratando jogadores, a contratação do Colide foi muito boa, do Sousa também, está encaminhando mais uma contratação, né, de mais um argentino, Alan Lescano, do Argentino Júniors, de 24 anos. Então, em dois meses, realmente, muita coisa pode mudar, hein, cara?
2: O Vasco tem essa possibilidade aí de... Então, só para responder a pergunta, eu acho que para o Vasco seria melhor já fazer o jogo agora, porque o Vasco está num momento bom e a gente não sabe quanto tempo esse momento bom vai durar. Mas é muito difícil de saber. O Ébolo, deixa eu só pedir licença para você, porque a reportagem da CBN está chamando em Brasília com informação urgente. Posso chamar aqui o seu...
1: Claro. Não, então, por favor.
2: Isa Staciarini com a gente direto de Brasília. Pois não, Isa.
5: Oi, muito boa noite a vocês. Olha, o ministro do Supremo Tribunal Federal, Alexandre de Moraes, acaba de acusar o ministro André Mendonça de crimes de improbidade administrativa, abuso de autoridade e crime de responsabilidade. Essa, portanto, é uma reação do ministro Alexandre de Moraes depois que André Mendonça acabou levantando o sigilo daquele relatório da Polícia Federal que revela uma troca de mensagens entre Moraes e o banqueiro Daniel Vorcaro. Nessa decisão que acaba de chegar, Moraes cita que André Mendonça teria praticado uma série de condutas para favorecer determinados grupos políticos devido à retirada de sigilo desse relatório da Polícia Federal e, portanto, acusa o ministro André Mendonça dentro do inquérito das fake news, inquérito esse, que é sigiloso, mas que essa decisão acaba de ser divulgada. Moraes diz nessa decisão que Mendonça favoreceu determinados grupos políticos e o acusa de usurpação das investigações de autoridades policiais. E aí, nessa decisão, Moraes encaminha esse despacho e toda a documentação para o presidente do Supremo Tribunal Federal, ministro Edson Fachin, para as providências que entender que são necessários. O Moraes ainda acusa de condução irregular das tratativas de eventual colaboração premiada de Daniel Vorcaro, inclusive falando de direcionamento de determinados alvos para investigação por motivos pessoais e políticos, inclusive com indicação prévia de medidas que precisam ser apresentadas à Polícia Federal. É com vocês.
2: Isa Staciarini, aí, então, obrigado. Carlos Eduardo Éboli, de Brasília. Portanto,
1: a qualquer momento, novas informações, o espaço está aberto de maneira permanente aqui para as informações.

0: Grêmio na próxima fase da Copa do Brasil.
1: Eu só ia acrescentar que a gente está gastando uma saliva danada.
2: Que no primeiro jogo só deu bordoada. Desculpa, Léo.
1: Não, eu ia só acrescentar que a gente está gastando uma saliva danada aí falando de semifinal de Copa do Brasil em novembro. Tem que ver se vai ter Brasil até lá também, né, para jogar essa semifinal de Copa do Brasil.
2: Meu Deus. Dudes e Bitar, também quero ouvi-los sobre esse Palmeiras e Vasco, e se vocês quiserem podemos entrar também, inclusive, nas classificações, porque me parece que a do Palmeiras foi uma classificação numa atuação bem protocolar, e o Vasco uma classificação com total imposição, não, Dudes?
3: Foi sim, o Palmeiras não jogou muito bem, mas também não jogou mal, segurou aí o Santos. O Santos até teve alguns bons momentos no começo do jogo ontem, recuperava a bola logo depois de tentar um ataque, mas assim, as finalizações que o Santos teve não foram perigosas, né? Foram de fora da área, em sua maioria, então não levou tanto perigo. E depois que o Neymar se machucou, aí não teve mais nada realmente. No segundo tempo, o Santos praticamente não criou nada e o Palmeiras só segurou, só controlou. Dessa vez, sim, a gente viu um Palmeiras muito no controle da situação, diferentemente da fase anterior, quando o jogo da volta contra o Fortaleza foi muito descontrolado. O Palmeiras chegou a perder aquele jogo por 3-2, isso não afetou em nada a classificação, mas não deixou uma boa imagem, não. Ontem, uma imagem de que o time sabe segurar adversário, sabe ter controle da partida, e o Santos falhou, né? Não conseguiu elevar a temperatura do jogo o suficiente para tentar esse tipo de remontada, né? De virada que precisava. E nem o suficiente para ganhar o jogo, a bem da verdade. E no caso do Vasco, também considero assim surpreendente, não a classificação em si poderia ocorrer, né, que o Vasco está se mostrando um time muito copeiro, mas a superioridade para cima do Vitória em dois jogos me surpreende bastante. A gente estava na semana passada comentando que a sensação que deixava o jogo em São Januário era que o Vasco deveria ficar feliz porque ganhou com um a menos, mas não muito, porque no Barradão a coisa seria diferente, e a coisa não foi diferente, não foi diferente. O Vasco foi bem melhor do que o Vitória, defendeu bem, atacou com qualidade, contra-atacou bem, então assim, foi um time bem redondinho, e isso chama atenção, né? Tem 50 dias aí o trabalho do Pedro Emanuel, e é outro Vasco. Não sei se vai ser o suficiente para ficar na Série A, porque tem limitações, evidentemente, de tempo de trabalho, de qualidade de elenco, mas há uma diferença gritante em relação ao trabalho do Fernando Diniz no começo do ano e do Renato Gaúcho.
2: E você, Bitar, como é que chegou às classificações de Palmeiras e Vasco?
0: Só um detalhe antes, Zé Bolier, eu não lembro se eu falei que foi gol de cabeça do Carlos Vinícius, mas não, tá? Teve um cabeceio na área, foi do Wallace, aí sim a bola sobrou pro Carlos Vinícius, que fez com o pé esquerdo, valeu sim o gol do Grêmio, já teve a saída de bola. Sobre os classificados de ontem, acho que passaram os dois que foram os melhores, tanto na ida quanto na volta. Acho que o Palmeiras ontem poderia ter vencido o jogo, ter feito como o Vasco, né, que venceu os dois duelos, porque as grandes chances do jogo caíram nos pés do Maurício, por exemplo, né, perdeu duas chances claras, principalmente no primeiro tempo. O Palmeiras poderia ter resolvido a classificação com ainda mais tranquilidade. E é muito difícil da gente projetar duelos daqui a 2 meses, mas eu acho que assim, Éboli, o Vasco, ele ainda está se provando dentro desse momento que ele está vivendo. A oscilação do Palmeiras, ela existe como existe em qualquer outro clube, como Palmeiras e Flamengo a gente destaca mais, claro, porque são as equipes que se formam mais para vencer os principais títulos da temporada, mas acho que a nossa expectativa, a gente parte que daqui de um patamar que daqui a 2 meses o Palmeiras estará no lugar X. O Vasco dificilmente estará nesse lugar. Eu acho que se fosse daqui a 5 minutos, daqui a 1 mês, daqui a 2 meses, daqui a 5 meses, o Palmeiras seria favorito, projetando esse duelo previamente. Mas ainda assim não quer dizer que o Palmeiras vai vencer esse jogo. Acho que o Vasco é super capaz, está se mostrando um time muito guerreiro, muito competitivo e que pode brigar aí por uma vaga na final mais uma vez. Agora, é legal ver como esse Vasco está competindo mais, né? Como ele está acima de jogar bem, porque ele vinha jogando bem, mas não vinha tendo resultados, agora passa a ter resultados não só no Campeonato Brasileiro em algumas partidas, mas na Copa do Brasil também, né? E vamos ver como é que vai ser daqui para frente, né? Acho que as datas FIFA agora desse ano, elas vão, que são maiores, né? Vão trazer uma dificuldade e uma facilidade a mais, porque a gente pode projetar, por exemplo, o Vasco da Gama tendo...

0: duas, quase três semanas com mais atletas para treinar e chegando mais preparado para o próximo stint, né? A próxima sequência que vai ter da temporada. Enquanto, naturalmente, o Palmeiras vai ter mais jogadores convocados também. Mas, previamente, eu acho o Palmeiras favorito, apesar de que a distância é hoje é menor do que ela já foi ao longo da temporada.
1: Oi, Éboli. Oi, Léo. Não, e só manifestar uma preocupação que já começa a me acometer, digamos assim, com o Vitória, né? O Vitória tem jogado muito mal. Até eu entendo e também me surpreendo com a forma como o Vasco dominou o Vitória, considerando até as dificuldades que o Flamengo e o Atlético Paranaense tiveram, mas é até difícil comparar, porque é outro Vitória também em relação àquele Vitória do começo da temporada, e, minha opinião, não tem que mexer no Jair Ventura. Eu acho que o Jair Ventura é o cara que mais tem capacidade de extrair coisas boas desse elenco ainda. Agora, não está saindo da minha cabeça o que aconteceu com o Ceará ano passado. Eu acho muito parecido, no sentido de você ter o Léo Condé fazendo um trabalho muito elogiado, extraindo mais do elenco do que se esperava, o time jogando muito bem. Aí quando o time começa a ter uma queda e começa a se aproximar da zona de rebaixamento, o Ceará, até de maneira contracultural no futebol brasileiro, né, diz exatamente o que eu falei agora do Jair Ventura. Não, o cara certo para recuperar o futebol desse time é o cara que fez esse time jogar bem em boa parte do ano. E banca o Léo Condé. E aí o time entra na zona de rebaixamento na última rodada, e aí evidentemente não tem tempo de sair mais e acaba caindo para a segunda divisão, e agora está ameaçadíssimo de cair para a terceira divisão. Então é um momento muito delicado também do Vitória no campeonato.
0: Você citou o Ceará, mas teve também recentemente, né, Dai, o Criciúma do Tencate.
1: Também,
0: começou
1: verdade.
0: Muito bem o campeonato, ficava sempre ali na 11ª, 13ª colocação, ele na reta final caiu, né? E foi rebaixado.
1: Ele ficou até o fim também, né?
0: Sim, foi. sim.
2: Queria abordar com vocês duas situações, uma envolvendo o Vasco e outra envolvendo o Palmeiras. Essa situação no Vasco ela é bem delicada, envolve um jogador, que é o David, que ontem esteve em campo, inclusive entrou bem, né? Mas ele hoje é alvo de uma investigação da Polícia Civil e tivemos hoje novas informações passadas pela própria Polícia Civil do Espírito Santo, um conteúdo de mensagens encontradas pela a Polícia Civil passou a ser um dos principais elementos da investigação que colocou o David entre os alvos de uma operação chamada A Tropa. Tá? Segundo lá a Divisão Especializada de Homicídios e Proteção à Pessoa da Serra, três diálogos analisados pelos investigadores levantaram suspeitas sobre uma possível relação do David com integrantes desse grupo investigado. É um processo de investigação, surgem novas informações delicadas, né? E aí eu sempre fico pensando aqui, isso mexe com o ambiente, isso mexe com a vida pessoal, né, do atleta. Como é que o Vasco deve agir? Na medida que surgem novas informações, o cerco vai ficando mais grave, a situação vai ficando mais delicada, recolhe para preservar o atleta para que o David, cidadão, possa se defender da melhor maneira e, ao mesmo tempo, dá uma blinda ali e protege o ambiente da instituição, o ambiente dos jogadores. Tivemos aí uma semana difícil, com inclusive Polícia Civil fazendo batida dentro do CT do Vasco da Gama. E essa é uma situação que o Vasco tem que pensar dia a dia e com muita seriedade, sensibilidade, né? Para que não faça nenhum pré-julgamento. É difícil, não estou falando que é fácil, não, é difícil. Mas eu queria dividir com vocês. Como deve ser, num momento como esse, a atitude da instituição Vasco da Gama em Dudes?
3: É muito complicado, né? Eu acho que a primeira questão tem que ser com o atleta. Entender o que ocorre. Qual é a versão dele, o que, que ele conta, e aí internamente avaliar, né, se faz sentido, não faz sentido, e de que forma, né, tentar prever de que forma que isso vai adiante. Isso respinga na instituição de alguma forma? A gente está falando de um atleta do Vasco que está envolvido em algo, né? Ou é realmente uma coisa que, entre aspas, conhece a pessoa errada e se comunica com a pessoa errada, entendeu? Aí é uma coisa. E aí quando você tem participação direta ou você sabe de algo e não conta, né? É outro tipo de coisa, uma conduta, né? Que está mais ilícita, né? Então acho que deve haver, não sei se já houve, uma conversa de quem conduz o departamento de futebol com o atleta, tentar entender, ó, o que é isso aqui? E se a versão é aceitável ou não é, aí a partir disso você ou protege o jogador de um jeito no qual, olha, estamos ao lado dele, isso é uma investigação apenas, confiamos na inocência, ou de outro lado, ó, vamos tirar ele daqui da concentração, nesse momento ele tem que se concentrar nesse processo até para que a instituição não seja prejudicada ou tenha que se envolver com algo que não é do âmbito do futebol. Acho que é o máximo que eu posso falar.
2: Não, sim. E a gente está falando de uma situação que envolve tráfico interestadual de armas e drogas. Então, é uma situação realmente pesada que, nesse momento, tem no meio aí o nome do David sendo alvo dessa investigação também. Se arriscam no que fazer no caso do Vasco, Bitar e Léo?
0: Acho que não tem muito de onde fugir aí do que o Dudziaco falou, né, Boli? E pro Vasco vai ficando uma situação delicada também. Claro que existe um ser humano aí do outro lado, né? Que é o lado do David, que a gente não sabe ainda a verdade, não sabe exatamente o que aconteceu. Mas o Vasco vai ser sempre citado, né? Porque é o atacante do Vasco, ou depois de ontem, o atacante do Vasco que jogou bem, que entrou na partida e foi bem contra o time do Vitória. Então o Vasco também vai estar vinculado aí, direto ou indiretamente, nessas páginas policiais e tudo mais. Mas é realmente muito difícil da gente falar mais sobre isso.
1: Olha, a situação ela é terrível, mas eu não acho tão difícil assim a decisão de afastar o jogador nesse momento, porque isso não é nem questão de condenação prévia, isso é questão de para mim, de lógica até. E para dar um exemplo assim, que perto desse caso do David chega a ser até banal, né? Sei lá, o Lucas Paquetá não foi convocado para a seleção enquanto estava sendo investigado por participação em aposta e teria sido eventualmente um delito muito mais leve do que esse eventual delito do David. É uma questão até de manter a segurança do próprio clube, assim. A gente está falando de um caso muito sério. E aí você fala assim, ah, mas e se eventualmente o sujeito for inocente, e aí vai ser uma injustiça porque ele vai perder o tempo? Isso está implícito na experiência, digamos assim, de responder na justiça, de ser investigado, de ser indiciado eventualmente por um crime. Isso, quando você é inocente e é injustamente julgado ou investigado ou indiciado, esse movimento ele acarreta num pacote de injustiças que, muito mal comparando, porque são coisas de proporções muito diferentes, evidentemente, mas só para dar um exemplo bobinho para a gente entender, quando você está atrasado para pegar um avião e o sujeito da segurança do aeroporto quer revistar a sua mala, se você perdeu o voo mesmo com a sua mala sem nenhum problema, é uma, entre aspas, injustiça decorrente da situação. Existem instituições, existem pessoas que têm o dever, né, de investigar e de apontar quem eventualmente cometeu uma irregularidade aqui e ali, e essas instituições, essas pessoas estão apontando que o David faz parte de uma organização muito séria, muito perigosa. Então não se trata de tirar o David porque ele é culpado ou porque ele tem que provar a inocência dele, né? Seria uma inversão aí da presunção de inocência, não é isso. Mas a partir do momento em que uma instituição, não foi a imprensa, não foi uma denúncia anônima, não foi as instituições responsáveis estão dizendo que ele tem uma participação e que ele vai ser e que vai andar um processo para apurar essa questão, a partir do momento em que isso acontece, eu não vejo condição nem moral, nem de imagem, nem emocional, e nesse caso nem de segurança, de você manter esse jogador no dia a dia do clube. Então eu acho que o Vasco está evidentemente dentro do campo da legalidade quando usa o jogador, né? Não estou dizendo que o Vasco está cometendo nenhum crime, nem que o David está cometendo nenhum crime, mas na minha concepção é uma coisa que flerta um pouco assim com o absurdo. O jogador está em campo diante de uma situação como essa.
2: Olha aqui, Carlos Vinícius faz o segundo gol do Grêmio, hein?
1: Rapaz.
2: 2-0 o Grêmio em cima do Internacional. O Grêmio está pintando aí como adversário do Atlético Mineiro.
1: Final de ano do Inter.
2: Valeu o fator casa, hein? Que coisa, hein?
1: O Inter vai acordar amanhã em antepenúltimo lugar no campeonato.
2: É, e eu acho que sem treinador, se for... Para mim é o seguinte, nesse Grenal, do jeito
0: Demorou,
2: do jeito que tá pro Luiz Castro...
1: Ah, mas olha só.
2: O derrotado amanhã vai estar sem treinador.
1: Mas olha só, porque a parte
2: esse confronto... O clima tá muito pesado aí, pros dois lá.
1: A parte esse confronto aí, né? Claro que ganhar esse Grenal tem uma importância muito grande, mas eu vou achar quase que uma maldade do destino o Luiz Castro, o Pezzolano cair antes do Luiz Castro. Porque para mim, o trabalho do Pezzolano não é exatamente bom, mas se você comparar o que um tem e o outro tem, eu acho o trabalho do Luiz Castro bem mais decepcionante que o do Pezzolano.
2: Concordo.
0: Ele vai contigo, segurando, né, Dai?
1: Impressionante. Impressionante.
2: Mas ele, por enquanto, tá ganhando o campeonato, né? O Grenal é um campeonato à parte, tá ganhando o campeonato.
1: O Pezzolano ganhou um, né, no começo do ano, né? Que foi o Campeonato Gaúcho. Agora tem esse Grenal aí da Copa do Brasil.
0: E vamos ver se ele resiste dois meses, né?
2: Do Carlos Vinícius.
1: Ah, tem isso também.
2: Também tem essa. Dois meses é uma eternidade para quem não tá com trabalho encaixado. Vamos fazer o seguinte, a gente vai fazer agora o intervalo de jogo, vem aí o Repórter CBN e logo depois do Repórter CBN, nosso primeiro intervalo comercial, tá? Pra gente não atrasar o Repórter CBN, vamos lá, 8:30 em ponto.
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0: Quinta-feira, 3 de setembro de 2026. Os Ministérios das Relações Exteriores e da Agricultura divulgaram uma nota conjunta na qual criticaram a entrada em vigor do veto à venda de carne brasileira para a União Europeia. Além disso, os órgãos afirmaram que o país se reserva ao direito de usar os instrumentos necessários para garantir condições comerciais justas, incluindo medidas de reciprocidade. O veto à carne brasileira pelo Bloco Econômico passou a valer hoje. O principal argumento é de que produtores do país descumprem as regras sobre o uso de antimicrobianos na pecuária. O Banco Central participa de tratativas para interligar o PIX ao sistema de pagamentos instantâneos da Europa. Segundo o documento do Banco Central Europeu, a possível conexão está em fase inicial, chamada de pré-investigação. A etapa atual começou em junho do ano passado e está prevista para terminar este mês. E a Volkswagen pretende dispensar mais 50 mil funcionários até o término de 2030. A ação faz parte de uma extensa reestruturação da montadora, que passa por dificuldades. A companhia anunciou que o Conselho de Supervisão deu aprovação unânime ao plano com o objetivo de aprimorar a eficiência e elevar a competitividade. O acordo foi fechado durante uma reunião em Wolfsburg, na Alemanha. No horário de Brasília, 8h32.
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1: Muito bem, segundo tempo de jogo aqui no 4 em Campo, informando rapidamente que segue Grêmio 2-0 no Internacional. Com esse resultado, o Grêmio vai se classificando. E novamente espaço aqui para o jornalismo da CBN. Vamos voltar a Brasília agora com informações da Samantha Klein. Samantha, boa noite.
2: Oi, Éboli, boa noite. Olha, o presidente Lula se manifestou pela primeira vez sobre a crise no Supremo Tribunal Federal, provocada pela revelação de novas mensagens trocadas entre o banqueiro Daniel Vorcaro e o ministro Alexandre de Moraes. O petista afirmou que a nossa democracia não pode ficar refém de vazamentos seletivos e defendeu uma profunda investigação do caso. Ele disse que, diante da gravidade, o presidente do STF e a Procuradoria-Geral da República devem fazer frente a essas investigações. E acrescentou que a democracia depende de entidades fortes e que todos os envolvidos sejam investigados.
3: É chegada a hora que as pessoas que atuam na vida pública honrem seu dever de ofício e coloca o compromisso público acima de qualquer interesse individual. A democracia precisa de instituições fortes e respeitadas. Fica claro que o nosso sistema político e judiciário precisa de reformas profundas. É fundamental que se investigue todo mundo, sem blindagem de ninguém, doa a quem doer. O povo brasileiro tem o direito de saber a verdade.
2: O presidente Lula, nesse vídeo, que tem cerca de um minuto e 21 segundos, não cita em nenhum momento nenhum dos ministros, mas ele também tenta se distanciar da crise envolvendo aí o banqueiro Daniel Vorcaro e ministros do Supremo. Éboli.
1: Obrigado, Samantha. E de volta a Isa Stassiarini com outras informações também. Isa.
4: Éboli, o presidente do Supremo Tribunal Federal, Edson Fachin, acaba de se manifestar sobre o pedido do ministro Alexandre de Moraes de investigação contra o colega André Mendonça. Fachin deu um prazo de 5 dias úteis para que Alexandre de Moraes e André Mendonça prestem informações que entenderem que são pertinentes, e também deu esse mesmo prazo de 5 dias para uma resposta do Procurador-Geral da República, Paulo Gonet, e também para o Diretor-Geral da Polícia Federal, Andrei Rodrigues. Nessa decisão, o ministro Edson Fachin cita que o cumprimento pela Polícia Federal em relação a autoridades com foro no STF por prerrogativa de função é do Tribunal Superior Eleitoral e que eventuais indícios de acesso institucional para avaliar e validar o documento são referentes à pessoa investigada e que, portanto, nesse prazo de 5 dias, todos os 2 ministros e também o Procurador-Geral da República e o Diretor-Geral da Polícia Federal precisam prestar informações por escrito. Éboli.
1: Obrigado, Isa. 8:41. Vamos seguir aqui também com o nosso debate no 4 em Campo. E eu queria falar sobre os prejuízos do Santos, né? Porque o Santos passou longe da tal da remontada. E ainda teve lesões, né? E o Neymar ainda deu uma chutada de balde com relação à qualidade do gramado da Vila Belmiro. Fez muitas críticas, né? Soltou nas redes sociais, abrindo aspas aqui ao Neymar. Queria dar os parabéns ao nosso responsável pelo campo da Vila Belmiro. Ontem foi o pior gramado que a Vila já teve, né? E o Neymar, que teve uma lesão muscular... Mas quem que também teve? O Lucas Veríssimo e o Barreal. Foram as 3 lesões aí ontem do Santos. E eu queria estender um pouquinho mais, e a minha opinião, acho que a crítica do Neymar é válida, eu acho que é importante. O jogador tem que se manifestar, tem que reclamar, mesmo porque os gramados, na minha opinião, estão muito ruins. Os gramados naturais do Brasil, a gente está passando por um cenário muito negativo. Vou pegar só os 3 de ontem. O Barradão, horroroso gramado do Barradão. o da Vila, reclamação dos jogadores da casa, e há já algum tempo que os jogadores do Flamengo reclamam do gramado do Maracanã. Ontem o Flamengo venceu o Mirassol sem muita força, venceu por 2-0, o tal do asterisco não tem mais, e colou lá um ponto atrás do Palmeiras, mas de novo reclamações com relação ao gramado. Eu estava no Maracanã e o gramado está horroroso mesmo. E olha que todo mundo teve 50 dias durante a Copa para cuidar dos gramados. E aí, não sei, vai entrar não dá nem para entrar na discussão de grama sintética ou grama natural, porque faltam argumentos. E eu, que sou um defensor de grama natural, agora tem que ser grama natural e boa, né? Como é que vocês veem essa crise dos gramados, e pegando por base aí essa chutada de balde do Neymar, hein?
0: Eu diria que tem que ser grama natural e boa, eu diria. O meu conceito é esse.
1: O ideal é isso.
0: É ser boa sem ser grama. Ser boa sem ser grama, ou sem ser grama natural, pelo menos, pra mim também não serve muito, não.
1: Pra pisar no buraco, joga na sintética, pô.
0: Mas assim, grama sintética também não... Existem dois tipos de gramados ruins pra mim. O sintético, bom, e o natural, ruim, né? E tem o sintético ruim também, que também existe, né?
1: O ideal pra mim seria grama natural boa pra todo mundo. Mas a gente não tá conseguindo.
0: Agora,
1: a gente vive um momento de incompetência na administração dos estádios.
0: Não, e esse caso do Santos é inacreditável, né? Porque o Santos teve um... Day Use, de um patrocinador, um fabricante de alimentos, que usou o gramado no fim de semana. E aí os caras tiveram que fazer o trabalho que se faz geralmente com um pouquinho mais de tempo para o jogo, na véspera do jogo. Foi inclusive um dos motivos de reclamação do Neymar. Eu acho que... Eu concordo com você quando você diz que os jogadores têm que reclamar. E eu acho até legal quando eles reclamam do gramado do próprio estádio, porque bota uma pressão e é o básico, né, para a performance deles. Mas nesse caso do Santos, teve duas coisas ontem que me incomodaram. Na verdade, uma ontem e uma hoje, né? Primeiro, quando o Cuca usa as lesões que o Santos teve aí no jogo para, entre aspas, se defender das críticas de semana passada por ter poupado o time. Não faz sentido, porque se era esse o pensamento, ontem ele tinha menos motivo para usar os caras do que no primeiro jogo. Porque no primeiro jogo tinha uma disputa ainda e ontem a gente sabia que estava muito difícil. E em segundo lugar, porque... Não é assim que a vida funciona. Você pode se machucar treinando, você pode se machucar na rua, você pode se machucar em qualquer circunstância. Não, é claro que usando o jogador você corre o risco de machucar, mas faz parte da vida, né? Já pensou se você for todo jogo você vai poupar o jogador porque ele pode se machucar? Não existe isso. E em segundo lugar, quanto à manifestação do Neymar, eu acho que ele, qualquer jogador, tá certo de reclamar da grama. Mas... Não gostei da forma como ele se... Primeira coisa, a forma como ele criticou as pessoas que cuidam do gramado não deveria acontecer, porque você está falando de duas partes do mesmo clube. É que no Santos a gente normalizou essa coisa dos profissionais do Santos falarem mal, né, de outros profissionais do Santos, isso desde muito antes do Neymar. Faz pelo menos 10 anos que o Santos está nessa, que qualquer um chega e esculhamba a diretoria, qualquer um chega e fala mal do preparador físico, do preparador de goleiro, do auxiliar técnico, do cara da grama. O Santos é uma bagunça nesse sentido. Mas não deveria ser normal. Você pensa se o rapaz da grama faz um textão para falar mal do Neymar. Seria absurdo, né, sendo funcionário do Santos. Então, o contrário, nesse aspecto, eu também acho que não deveria ser feito dessa forma. E do jeito que o Neymar falou sobre esses profissionais, parece que a grama estava ruim por pura incompetência deles, quando, na verdade, existe esse contexto administrativo que é fundamental. Os patrões do Neymar, ou os funcionários do Neymar, que a essa altura já não sei mais se a diretoria do Santos é patroa ou funcionária do Neymar, mas enfim, os em tese patrões do Neymar, eles cederam o estádio do Santos para um patrocinador fazer um day use pra mim em spa, que você vai lá e passa o dia inteiro no spa. Eu nunca tinha ouvido falar de patrocinador fazendo day use em campo de futebol profissional dias antes de um jogo de Copa do Brasil. Então, esse contexto é fundamental pra entender a grama ruim da Vila Belmiro. E do jeito que o Neymar falou, parece apenas que era incompetência ou desleixo dos profissionais que cuidam ali da parte, dos profissionais que cuidam tecnicamente dessa parte aí da grama da Vila Belmiro.
5: Eu acho assim, o Neymar se machucou como se machucou em outras muitas oportunidades nesta temporada. O Neymar se machuca num lance no qual ele dá um sprint de uns 30, 35 metros para tentar tirar a saída de bola do Palmeiras. Eu não estou convencido de que ele se machucou por causa do gramado. Ele vem aí com essa versão porque também é muito conveniente para ele. É, porque aí a culpa não é dele, a culpa é da grama, a culpa não é do corpo dele, não é da recuperação, não é do estágio de carreira, a culpa é do gramado. Mas, enfim, tanto faz. Ele diz que sim, então fica assim. É, dito isso, gramado sintético não é gramado. Então, esse embate, assim, para mim, não há sentido. Não há sentido optar por uma coisa ou outra. Aqui no Brasil, nós deixamos a existência do gramado sintético porque foi conveniente para todo mundo. Mas essa não deveria ser uma opção. É a minha opinião. Não deveria ser uma opção. Nenhum campeonato de ponta do planeta permite grama sintética. Todos obrigam, entre aspas, os clubes a terem grama e cuidarem da grama. Aqui a gente está inventando um jeitinho que é o seguinte. Não precisa cuidar da grama, é só meter a borracha lá. Daqui a pouco a gente vai decidir que pode ser cimento, pode ser taco, pode ser madeira, porque a gente não tem como cuidar de grama, então coloca qualquer coisa. Para mim, futebol de campo é com campo. Isso não é uma crítica ao Palmeiras por usar sintético, ao Atlético, Chapecoense, Galo. Eles usam porque o regulamento permite e é o mais conveniente para eles. Mas eu acho que isso não deveria ocorrer, de forma que eu não gosto dessa discussão assim, olha, tá ruim o gramado, põe sintético. Não, tá ruim o gramado, cuida do gramado. Se não dá para cuidar do gramado, vamos discutir o calendário, vamos discutir o que a gente está fazendo, vamos discutir day use. Essa é a discussão que tem que ser feita. E não essas provocações bobas, né, que ficam hoje entre torcedores e clubes. Então, na semana passada, havia o temor do jogador de atuar na grama sintética, no piso sintético, e aí ele não atua. Aí, dessa vez, o clube que tem o piso sintético vai à forra. Haha, se machucou na grama, de verdade. Devia ter colocado o piso sintético. Não, isso não existe. Isso, para mim, não existe. O Palmeiras está se valendo de um regulamento aberto à possibilidade de piso sintético e perfeito que o faça. Mas não é assim, o cara machucou porque era grama natural que não é bem cuidada. Não, não é necessariamente dessa forma que a coisa ocorre. E é isso, e concordo com o Léo sobre as manifestações, não é assim que se resolve ou que se preza pelos interesses do clube. Até porque, como eu disse, nem garantia de que foi o campo exatamente a gente tem.
6: Agora, eu concordo com os companheiros e o Éboli, eu só acho que o Dudziak, ele está indo numa linha que é a seguinte, é a linha do sonho, e que infelizmente aqui no futebol brasileiro a gente está a cada segundo mais distante dela. E aí a gente vai falar do gramado, a gente vai falar de numeração que não consegue ser vista à distância, que não tem contraste, e isso dificulta não só para a gente que está transmitindo o jogo do estádio, para o torcedor entender que o jogador é aquele, seja do time dele, seja do time adversário, para as televisões que transmitem a partida terem facilidade também. Acho que tudo vai numa linha de profissionalização. E isso interessa para quem, no final das contas? Porque não me parece que interessa de fato para a CBF, não me parece que interessa de fato para os clubes no geral, porque os clubes também não são profissionais, porque os dirigentes não são profissionais. Eu acho que, partindo desse ponto que foi colocado pelo Dudziak, é uma discussão que acaba sendo muito, muito maior e que é muito, muito relevante, que deveria ser tocada principalmente por quem dirige o futebol brasileiro e para quem dirige os clubes. E sobre a lesão do Neymar, eu fiquei com a mesma impressão do Dudziak de também não achar que tem uma relação direta aí com a qualidade do gramado, mas a crítica vale, eu só não acho que vale a exposição com relação a uma pessoa que faz isso diretamente do clube do Santos, e esse problema aí de emprestar o estádio não faz o menor sentido, mas como o Dai bem falou, né? Por que que o Neymar não vai lá criticar o Marcelo Teixeira por ele ter emprestado o estádio do Santos, o gramado do Santos, para um evento privado, para um patrocinador do Santos? Porque ele não quer criar esse tipo de conflito. Mas é muito fácil você ir lá na rede social e falar o que você pensa. Porque você não vai ser retrucado por ninguém. Talvez nem na casa dele, nem no ciclo de amigos dele, ele seja retrucado por alguém também. Então é muito fácil. É muito fácil essa crítica. É muito rasa essa crítica, e o Santos, mais uma vez, erra, e já tinha errado demais, da forma que trouxe o Neymar da forma que conduziu toda essa negociação, e acho que o Neymar acaba se lesionando. É um ponto muito difícil para o Santos, porque é o melhor momento dele para mim desde que ele voltou ao Santos, é o futebol que ele, melhor futebol que ele vinha apresentando desde então. Parecia um jogador muito mais coletivo do que pensando em si próprio, pensando nas jogadas individuais, e que estava ajudando o Peixe.
1: Vamos fazer mais uma parada, mais um intervalo, daqui a pouquinho a gente volta.
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1: Muito bem, de volta aqui com o 4 em Campo. No melhor estilo, não há tempo para mais nada. Amanhã a gente vai falar bastante sobre a rodada do final de semana, essa briga pelo título, né? Como falei aqui, e quem acompanhou ontem, o Flamengo despachou o asterisco com o resultado que todo mundo esperava, que era a vitória diante do Mirassol. O Mirassol vive uma situação difícil no campeonato, tá ali brigando para fugir do rebaixamento. O Flamengo em 2-0 no primeiro tempo, segundo tempo puxou o freio de mão e esperou o tempo passar. E está um pontinho atrás do Palmeiras. Agora está grandão no retrovisor. A briga está muito bem desenhada aí entre Flamengo e Palmeiras. E os dois têm confrontos importantes no final de semana. A gente amanhã vai analisar tudo isso no programa. Mas por hoje é só. Obrigado, Léo. Valeu, Bitar. Abraço, Dudes.
6: Valeu.
0: Tchau.
5: Tchau, tchau.
1: Tchau.
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1: Quinta-feira, 3 de setembro de 2026. O ministro Alexandre de Moraes, do Supremo Tribunal Federal, encaminhou ao presidente da corte, ministro Edson Fachin, um pedido de investigação contra o ministro André Mendonça. Na petição, Moraes disse que há a presença de fortes indícios da prática de improbidade administrativa, abuso de autoridade, crime de responsabilidade e favorecimento a determinados grupos políticos no exercício da relatoria das operações sem desconto e compliance zero. Na terça-feira, Mendonça retirou o sigilo do relatório da Polícia Federal que expôs mensagens e contatos entre Moraes e o banqueiro Daniel Vorcaro. O Fundo Florestas Tropicais para Sempre, principal ação de investimentos lançada pelo governo na COP30, vai receber um aporte de 400 milhões de libras do Reino Unido. O Brasil pretende captar até 10 bilhões de dólares até o final do ano e a soma agora está em mais de 7 bilhões. O investimento britânico será um empréstimo e não uma doação. E os Estados Unidos anunciaram sanções contra Fidel Ernesto Castro Calles, um dos netos de Raul Castro. 5 empresas cubanas também foram alvo de sanções. A informação foi do secretário de Estado norte-americano Marco Rubio. A nova onda de sanções ocorre em meio a um impasse nas negociações entre Washington e Havana. O governo de Donald Trump exige mudanças políticas e econômicas em Cuba, enquanto Havana denuncia o bloqueio de petróleo que enfrenta há 6 meses. No horário de Brasília, 9:01.
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1: Olá, boa noite.
2: Boa noite para você que nos acompanha em todo o país.
1: Quinta-feira, 3 de setembro de 2026.
2: Vamos aos destaques do dia.
1: Saúde das mulheres tem novas regras.
2: Sancionada a lei que assegura o direito de realizar avaliação médica completa pelo menos uma vez ao ano no SUS. Márcia Fernandes.
3: O objetivo é reforçar a prevenção e ajudar a identificar doenças e outros problemas de saúde o mais cedo possível.
1: Mais segurança no Pix.
2: Contestação de golpes fica mais fácil para o usuário. Nazi Brum.
4: O sistema vai facilitar a identificação do tipo de golpe e a vítima terá um campo disponível para descrever como ocorreu a situação.
1: Está chegando o fim do prazo para escolher os livros didáticos que vão ser usados a partir do ano que vem.
2: Escolas públicas têm até 8 de setembro para definir as obras. Gabriela Noronha.
5: Os livros didáticos serão utilizados nos próximos 4 anos por estudantes e professores do 1º ao 5º ano do ensino fundamental.
1: Hoje, na apresentação da Voz do Brasil, eu, Mariana Jungmann e Luciano Seixas.
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1: A saúde das mulheres ganha novas regras no SUS.
2: Uma lei publicada nesta quinta-feira garante o direito a uma avaliação médica completa, pelo menos uma vez por ano, com exames de rotina e ações de prevenção.
3: As mulheres vão ter direito a uma avaliação médica completa pelo SUS, pelo menos uma vez por ano. A medida está prevista em uma lei publicada nesta quinta-feira no Diário Oficial da União. O objetivo é reforçar a prevenção e ajudar a identificar doenças e outros problemas de saúde o mais cedo possível. A avaliação deve incluir exames de rotina e de triagem, definidos de acordo com a idade e as principais doenças que atingem a população feminina. O atendimento também vai levar em conta fatores como condição de saúde, situação socioeconômica e local de residência. A nova lei prevê ainda campanhas para incentivar os cuidados com a saúde das mulheres. Entre as ações estão orientações sobre alimentação, atividade física, saúde mental e vacinação, além da realização de exames preventivos. As novas regras entram em vigor 180 dias depois da publicação da lei. Márcia Fernandes, para a Voz do Brasil.
1: Foi apresentada hoje a Central de Comando das UTIs Inteligentes do SUS, que monitora em tempo real os pacientes internados em 6 hospitais do Brasil.
2: Sediada na Universidade de São Paulo, a sala contará com monitoramento 24 horas e vai contribuir para o atendimento dos pacientes.
1: Para isso, as UTIs Inteligentes vão utilizar a conectividade